0: Registra o Dia Internacional da Enfermagem e cita a abertura da Semana Brasileira de Enfermagem na Câmara dos Deputados. A parlamentar ressalta a importância da categoria para o funcionamento do Sistema Único de Saúde.
1: Ana Paula Lima também defende melhores condições de trabalho para enfermeiros, técnicos e auxiliares de enfermagem. Ela cita a mobilização da categoria pela aprovação da PEC, que vincula o piso salarial nacional à jornada de 30 horas semanais.
0: Termina agora o Jornal Câmara dos Deputados, com trabalhos técnicos de Everson Urani e apresentação de Márcio Aquiles Sardi e José Carlos Andrade. Uma ótima noite para você.
1: Boa noite, a Voz do Brasil volta amanhã.
2: 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Boa noite.
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5: Boa noite, 9 horas e 5 minutos.
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5: Olá, vamos juntos a partir de agora no Movimento Cultural. Hoje, terça-feira, dia 12 de maio de 2026. Vamos juntos, o programa tem a produção de João Lubambo. Tem os trabalhos técnicos de Emílio Bezerra, Guga Laruso e também Aldo Leite. Na redação, José Roberto. Movimento Cultural de hoje traz a coluna Atitude Adotiva. Cíntia Andrade é a colunista desta terça-feira, educadora, psicanalista, consteladora e mãe adotiva. Coordenadora do GAAGRA, o Grupo de Apoio à Adoção de Gravatá. E vai trazer o tema O Medo de Adotar. Hoje nós também vamos falar com Mônica Silva. Ela é gerente de conteúdo do Passo do Frevo e vai trazer para a gente a pauta. Maracatu é tema da nova exposição do Passo do Frevo. Ítalo Santana, artista, educador e produtor cultural pernambucano, vai conversar com a gente falando sobre o espetáculo Meu Ninho. Olha, uma vitória.

0: Vitória para os povos de terreiro. O CEPEC celebra uma conquista histórica para os povos de terreiro de Pernambuco. A portaria GAB/SDS número 2394, assinada em 8 de abril de 2026 pelo secretário de Defesa Social Alessandro Liberato, inclui no sistema oficial da Polícia Civil as tipificações injúria qualificada religiosa e racismo, discriminação religiosa. Quem vai conversar com a gente é o Elinildo Marinho e também Mãe Beth. Vão conversar com a gente aqui no programa Movimento Cultural. Tem biografia musical e, como sempre, os craques do Escrete de Ouro com os destaques do futebol. Essas e outras informações a partir de agora está valendo no programa Movimento Cultural.
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0: Abraçando todos os enfermeiros, todas as enfermeiras pelo seu dia. Agora tem o poeta do samba.

0: Seu Jorge, aqui do programa Movimento Cultural da Rádio Jornal. Muito obrigado a você, quer que esteja, pelo carinho da audiência, da participação. Tereza Cabral está ligada com a gente, desejando boa noite a todos. Ivanildo do Morro da Conceição está escutando a Rádio Jornal em casa. Mandou um abraço para o amigo Mima e Fernando Café e também Val. Daqui a pouquinho de Atitude Adotiva, agora 9h15.
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0: Agora 9h19. Vamos aos principais destaques do JC. 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Governo anuncia o fim da taxa das blusinhas e zera imposto de produtos importados até 50 dólares. O presidente Lula assinou a medida provisória na noite desta terça-feira, com a mudança passando a valer após publicação no Diário Oficial da União. Setor têxtil do Agreste alerta para risco de concorrência desleal com fim da taxa das blusinhas. Comissões da Alep aprovam auxílio de R$ 2.500 para vítimas das chuvas em Pernambuco. Vitor Marques diz que relação com Raquel Lira é institucional e planeja encontro com governadora. Recife receberá R$ 86 milhões de reais para obras de estabilização em 17 encostas da BR-101. União Europeia proibirá a compra de carnes do Brasil. Governo tomará medidas para reverter decisão. Queremos voltar à lista e seguir fornecendo proteínas à União Europeia, diz ministro da Agricultura. Governo federal anuncia que 138 presídios serão de segurança máxima. Abre aspas, foco nas lideranças do crime. Fecha aspas. Lula sanciona lei que endurece pena a condenados por morte de policiais. Beneficiários denunciam atraso no auxílio acolhida. Recife afirma que já pagou. Movimento social aponta falta de calendário fixo e defasagem no valor. Prefeitura justifica que processamento bancário foi concluído nesta terça-feira. Senac PE leva carretas de gastronomia e tecnologia com oficinas gratuitas à Semana S. A PAC renova alerta de chuvas e eleva nível de aviso para Pernambuco. Trump avisa que terá uma longa conversa com Xi Jinping sobre a guerra no Irã. Comissão da Câmara aprova uso do FGTS para compra de arma de fogo. Energia eólica, transição energética avança sem mapear impactos raciais, afirma estudo. Recife receberá R$ 86 milhões de reais para obras de estabilização em 17 encostas da BR-101. Cena política. Recife pode ganhar bastante com o prefeito focado apenas em governar. Comércio exterior. Queremos voltar à lista e seguir fornecendo proteínas à União Europeia, diz ministro da Agricultura. Ariel segue sem rescisão oficial e aguarda pagamentos do Santa Cruz Futebol Clube. Eurico celebra a virada de chave do Santa Cruz e adaptação na lateral direita. CBF divulga tabela detalhada das semifinais da Copa do Nordeste. Márcio Goiano projeta a sequência pesada do esporte e valoriza a semana cheia de treinamentos. Esses e outros destaques você acompanha no jc.uol.com.br. Nove horas e 23 minutos aqui no programa Movimento Cultural.
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0: Marcel Melo, 9:23.

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18: 9:30.
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18: A partir de agora, o nosso encontro da Atitude Adotiva das terças-feiras, hoje com o tema O Medo de Adotar. Os medos mais comuns ao adotar um filho envolvem a rejeição da criança, o desconhecimento do histórico biológico, a falta de vínculo afetivo e o julgamento social. Nós estamos ao telefone com a Cíntia Andrade. Ela é educadora, psicanalista, consteladora e mãe adotiva. Coordenadora do GAAGRA, o Grupo de Apoio à Adoção de Gravatá. Cíntia, bem-vinda. Boa noite.
19: Boa noite, Marcelo. Tá me escutando bem?
18: Escutando bem, como se estivesse aqui. Como é que tá a noite aí nessa cidade maravilhosa?
19: Maravilhosa. Gravatá tá espetáculo aqui.
18: Maravilha, bom demais. Ô, Cíntia, você pode falar um pouco mais sobre cada um desses medos de adotar?
19: Sim, nós vamos falar aqui dos medos que observamos, os mais evidentes, né? Existem vários, justamente para a pessoa que procura os grupos de apoio à adoção e também as varas, né? As comarcas para que revelam assim, esses medos. Por exemplo, a coisa que a gente mais observa é o medo de ser rejeitado, por incrível que pareça. Assim, pais que querem adotar ficam assim, receosos de não ser aceito pelo filho. Uhum. Né? Isso é uma das coisas assim, bem comuns que a gente observa, né? O medo de que o filho não aceite os adotantes como pais legítimos. Outro medo, assim, por exemplo, em relação à genética, receio assim, de que o filho traga de doenças graves ou de comportamento, né, que é um terror, assim, quando a gente conversa com alguns pretendentes ou pessoas que querem adotar, com medo que a criança venha com alguma sequela, alguma questão assim, né? Se o pai teve esquizofrenia, que a criança tenha também. Uma dessas questões. A adaptação também, o medo de que seja uma rejeição mútua, dizendo assim, será que eu vou ter condições de também amar esse filho, aceitar ele do jeito que ele vem, uhum. né? Porque a pessoa também enfrenta muitos preconceitos, então vai ter esse medo também, né, de que a família não aceite. Outra questão assim, muito frequente, o medo é desse vínculo, assim, ter ansiedade de será que eu vou amar o filho que é gerado por outra pessoa? E os preconceitos, né? De Sim. que os familiares comentem coisas, os amigos, e geralmente isso acontece. Isso aconteceu comigo, eu trago aqui justamente coisas assim que eu já passei e que até hoje meus filhos já estão crescidos, maiores, eu enfrentei e veja que apesar de ter avançado muita coisa, né? Ainda é o medo para quem quer adotar. Uhum. Então, o preconceito, medo de comentários maldosos, medo da família biológica também. Será que meu filho vai procurar quando ele crescer, ou querer saber, ou escolher essa mãe e ir atrás dela? E o contrário também, de que os pais biológicos tentem recuperar, né, essa guarda da criança.
18: Sim.
19: Então, assim, são tantos medos que infelizmente muitos desistem, né? Uhum. Mas o que a gente mais observa são geralmente esses medos.
18: Aí, Cíntia, você pode citar algumas dicas para superar esses medos? De que forma se pode superar esses medos?
19: É importante assim, que aquela pessoa que queira adotar, a primeira coisa, a própria vara, o pessoal do setor de adoção se encarrega de prepará-los. Eu acho importante assim, a pessoa fazer o curso. A primeira dica seria essa: faça o curso preparatório. Participe das etapas, né, para ver se tem possibilidade ou não de adotar, né, para poder entrar no Sistema Nacional, o SNA, né, de adoção, uhum. de acolhimento. Outra questão muito importante, que é o que mais a gente fala, né, busque também o grupo de apoio à adoção, porque você vai conversar com outros pais adotivos e vai ver experiências dos pais. Outra dica também, acho interessante a pessoa fazer terapia especializada, ou seja, tratar das suas próprias inseguranças e traumas para que isso não seja inconscientemente passado para a criança. Uhum. Outra questão também importantíssima, estudar sobre o desenvolvimento infantil, não só sobre a adoção, que é importantíssimo tanto você estudar sobre a adoção como o desenvolvimento infantil. Por que isso? Né? Por exemplo, a criança chega, a pessoa não entende de criança, assim, de birra, de limite, de comportamento, aí diz assim, ah, meu filho não quer estudar, não gosta de tomar banho, é porque é adotado. Então, os próprios pais vão apresentar esse preconceito, e uma das coisas, assim, quando você compreende o universo da criança, minimamente, você vai entender que aquilo não é porque a criança é adotada, e sim porque faz parte do universo da criança, assim como os pais também apresentaram isso para os próprios pais. Então, deixa de ser um bicho de sete cabeças, né? Quando a pessoa compreende melhor esse desenvolvimento infantil. Eu acho interessante também a pessoa esclarecer dúvidas, né? Como dúvidas jurídicas.
18: Sim.
19: Por exemplo, eu tenho medo que ele seja retirado de mim, e entender que a adoção no Brasil é irrevogável. Eu acho importante o nome da criança, o registro, passa a ser todo no teu nome. Então, assim, você entender as questões legais, eu acho importante a pessoa buscar informação sobre isso para não ficar leigo, né?
20: Sim.
19: Outra questão também, ser transparente desde o início. Isso foi uma coisa que eu aprendi com Luiz Schettini, Suzane Schettini, com tantos grupos de apoio à adoção. É sempre contar histórias para a criança, ler sobre as histórias, assim, quando ela chega, falar naturalmente para a criança a respeito de adoção, como se não fosse um tabu, a própria mãe esconder histórias. Isso a gente aprende muito nos grupos de apoio. E respeitar o tempo da criança. Porque, às vezes, você quer que chame de papai logo, mamãe, entender que essa criança, às vezes, vem um pouquinho maior, ou então lá na casa, né, onde ela foi acolhida. Tem muitas tias, mas isso aconteceu comigo também. Quando os meus filhos chegaram, teve mais facilidade de dizer assim, papai, e me chamava de tia. Por quê? Eu entendi que é porque lá elas tinham tantas mulheres, tantas tias na época, né? Hoje em dia até tem mais educadores homens também. Mas aí não vai para esse lado de ciúme, nem nada, e de leveza, sabe? Observar tudo isso com muita leveza. Eu acredito, assim, que a pessoa precisa focar na criação, sabe?
20: Uhum.
19: E não na genética, assim. Ver os princípios e lembrar, assim, que na questão de criar um ambiente de afeto, de conversa com a criança, elevar a autoestima dela. Se são pais que agora estão aguardando essa criança, dizer assim, quando ela chegar, eu tenho que largar um pouquinho esse telefone, essa televisão, para poder ter essa dedicação, porque senão vai desenvolver uma segunda orfandade aí, isso é muito sério. Eu digo isso porque eu atendo crianças adotadas que elas dizem isso. Meu pai e minha mãe, quando chega da rua, fica mais no celular ou na televisão, ou minha mãe fica fazendo o tempo todo o trabalho e não me dá atenção. Então, assim, é uma queixa que você veja que é mais problema dos pais do que propriamente dos filhos, né?
20: Uhum.
19: Então, eu acho que tem que observar tudo isso. Definir o perfil, muito importante, porque às vezes você com pressa, aí você termina dizendo assim, ah, eu vou adotar uma criança maior, e às vezes não tem essa condição. Nos grupos de apoio à adoção, nós orientamos. Existem muitos casos assim que a pessoa termina aumentando a idade, mudando um pouco o perfil. Sim. Mas eu sempre digo assim, veja a sua capacidade para não se precipitar, para essa criança não chegar e ter outra rejeição. Então, tudo isso assim, são coisas assim, que a gente discute nos grupos de apoio à adoção. É a última dica assim, que eu diria, porque eu acho que é tanta dica que eu passaria a noite todinha aqui a tomar conta da...
20: Mas fica à vontade.
19: Do programa todo. Mas sabe uma coisa assim, muito importante? Por exemplo, a pessoa fortalecer a rede de apoio.
20: Sim.
19: De você dizer assim, com o que eu vou contar? Né? Envolver familiares, de repente eu acho massa, assim, eu não vejo isso acontecer frequentemente, mas de dizer assim, ah, vai ter uma reunião de grupo de apoio à adoção, mamãe, papai, ou meu irmão, ou puxa esse pessoal para assistir também a reunião, envolver, né? Eu vou até sugerir isso assim nos grupos de apoio, né? Falar com o Suzano, o pessoal, para dizer assim, olha, convidem os avós para eles verem, por quê? Porque quando a criança chega, eles estão assim, tão distantes dessa realidade e não entendem um pouco, assim, entendem muito pouco desse universo, mas os pais participaram das reuniões e não houve esse envolvimento da família.
20: Sim.
19: De repente, também para as reuniões de grupo de apoio, fazer parte, assim, por exemplo, vai ter um congresso, ou então vai ter um evento sobre adoção, ou então assim, ó, papai, mamãe, eu, até mesmo para cuidadora, eu digo, ah, gente, se vocês que têm, assim, cuidadores, que quando adotar, ter essa babá, coloca vídeos de Dr. Luiz Schettini, né, de Suzana, vai lá na Angaade ver historinhas e envolver essas pessoas nessa questão da adoção. Por quê? Porque esses cuidadores, às vezes, tem comentários.
20: Uhum.
19: Eu vou dar um exemplo. Tem uma garota que eu atendi, que a mãe dela era maravilhosa tudo, mas ela ficou com trauma da babá. Porque a mãe não sabia, mas a babá maltratava.
20: Sim,
19: e a babá, por incrível que pareça, tinha o perfil da mãe biológica.
20: Eita.
19: E depois, quando a mãe descobriu, foi assim, chocante, porque a mãe ficou com culpa. E, enfim, isso aí são aspectos, né, que vai surgindo depois da adoção, mas que não deixa de ser medo pós-adoção, uhum. né? De, enfim, uma série de situações que acontecem, na verdade, depois da adoção. Aqui em Gravatá, eu aprendi um termo muito interessante, porque eu sou de Recife e vim morar em Gravatá, já estou aqui há 10 anos.
20: Sim.
19: E o pessoal aqui fala muito assim, o cancão vai piar, né? Uhum. Aí eu fui descobrir como é esse termo.
20: Uhum.
19: E é engraçado, porque eu digo assim, que isso acontece depois que a criança chega.
20: Sim.
19: Porque não aguardando tudo, assim, estudando, é muito legal. Mas quando a criança chega, eu digo que ali é que começa a história, né? É ali que você vai ver o quanto que de inconscientemente vem seus traumas, que você reflete aquilo na criança inconscientemente. Então, todas essas dicas, eu digo assim, que eu vivi, eu vejo na clínica e eu trago para a minha vida, que é importantíssimo para quem decide realmente entrar no universo da adoção, que é, eu digo que é extraordinário. Foi a melhor coisa que eu fiz na minha vida. Eu tenho 4 filhos adotivos e eu sou uma mãe assim que amo e digo que sou militante, né?
20: Uhum.
19: Mas eu acredito assim que quando os pais têm o máximo de consciência possível, cometem menos erros. Porque qualquer erro é muito grave, porque você está ali com uma pessoa, né? O Luiz Schettini diz isso, que o teu filho, quando chega antes de ser filho, ele é uma pessoa. Então, dependendo da forma como você fala algo, ele leva aquilo ali para o resto da vida e aquilo pode travar a vida dessa pessoa, né? Então, a nossa responsabilidade como pais, mães, né? Na maternagem, na paternagem, eu acho que muita importância, muito sério.
20: Para a gente fechar, Cíntia, tem uma pergunta aqui do nosso ouvinte Andrade, Andrade de Rio Doce. Ele diz o seguinte, pergunta para Cíntia o que é que leva um casal a adotar uma criança que carrega limitações que irão acompanhá-la por toda a vida. Que amor é esse? Pergunta o Andrade. Eu repito a pergunta dele, é o que leva um casal a adotar uma criança que carrega limitações que irão acompanhá-la para toda a vida, Cíntia?
19: Eu vou trazer, eu amei essa pergunta, eu vou trazer essa pergunta para mim. Eu, o que me
20: você
19: levou...
20: Você tem 4, né?
19: Exatamente.
20: Tem olha, autoridade para falar.
19: Eu digo que a minha alma, a minha pedia para isso.
20: Sim.
19: E, na verdade, eu não queria nem saber. Eu fui uma dessas mães, assim, que não consegui engravidar. E eu não queria saber se vinha... naturalmente, ou eu sabia que eu ia ser mãe de todo jeito, e não foi diferente com o pai, que é Guilherme. Eu digo que nós somos assim, militantes da adoção, e os nossos 4 filhos, assim, tanto eu acho que é importante o casal, se for mãe solo, que seja.
20: Sim.
19: Ou a pessoa que tenha esse mesmo desejo. E se for casal, é importante que seja exatamente assim. Que seja um desejo mútuo e o desejo de ser pai e mãe. É simplesmente isso. Criança, o filho, o maior desejo é de ser pai e mãe, de maternar e paternar. Se a pessoa não tiver isso, eu digo assim, não adote. Se for para fazer caridade. Olha, eu já escutei um negócio absurdo, que foi o mais absurdo da minha vida, que uma mãe disse assim, eu quero adotar, que eu preciso pagar uma promessa. Uhum. Parece uma loucura isso, né?
20: É
19: tão loucura assim, que eu tenho até vergonha de falar isso, mas eu disse assim para a mãe, olha, não adote. Porque filho é para ser filho, não é para se pagar promessa, não é para ser companhia do outro filho que você tem, para, né?
20: Uhum.
19: Filho precisa ser filho. Então, é o desejo ardente de ser pai e mãe, de querer maternar. Para mim, a única resposta que foi o que aconteceu comigo e foi o que deu certo, né? Para que essa adoção seja bem sucedida. Eu digo que é o amor.
20: Muito
19: bom. É o maior
20: bom.
19: Motivo, tem
20: Muito
19: que ser.
20: Cíntia, algum evento próximo do GAAGRA?
19: Marcamos agora para a próxima reunião, né? E a nossa caminhada da adoção, no dia 24, estaremos em Boa Viagem, todos os grupos de apoio à adoção no nosso estado, lá marcando presença nesse incentivo para a sociedade, a caminhada da adoção. É isso.
20: Cíntia Andrade, muito obrigado pela atitude adotiva de hoje.
19: Também.
20: Grande abraço, Cíntia.
19: Valeu.
20: A Cíntia é educadora, psicanalista, consteladora e mãe adotiva, coordenadora do GAAGRA, o Grupo de Apoio à Adoção de Gravatá, e trouxe pra gente o tema O Medo de Adotar. São exatamente 9h46. Daqui a pouquinho nós vamos conversar com a Mônica Silva, gerente de conteúdo do Passo do Frevo. 9h46.
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18: Agora tem Fafá de Belém.

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1: Agora 9:50.
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1: Olha, maracatu é tema da nova exposição do Passo do Frevo. Nós estamos conectados com a gerente de conteúdo do Passo do Frevo, Mônica Silva. Bem-vinda, Mônica. Boa noite.
2: Boa noite. Muito obrigada, gente, por esse espaço para falar um pouquinho sobre a nossa nova exposição temporária.
1: Muito legal. Eu queria que você ficasse à vontade. Eu já estou vendo cada nome aqui. Lula Cardoso Aires, Catarina Real, Fred Jordão. Eu queria que você ficasse à vontade para apresentar para a gente, Mônica.
2: Tá. Gente, a gente inaugurou agora no dia 8, na sexta-feira passada, uma exposição chamada Maracatu, Antropologia Visual, né? E essa exposição, ela retrata um pouco, né, as obras fotográficas desses quatro artistas, né, com suas visões diferentes, né, de tempos diferentes, que são justamente Lula Cardoso Aires, né, que traz a sua visão como artista plástico, né, a antropóloga Catarina Real, né, que era antropóloga e que tem uma pesquisa através da fotografia, fotógrafo e documentalista, que é o Fred Jordão, e cineasta Julipi. Então, todas essas 40 fotografias estão reunidas sob a curadoria do designer e curador Augusto Lins Soares. E a gente abraça, né, acolhe essa exposição, que foi uma exposição aprovada pelo edital do SIC, né, que é o Sistema de Incentivo à Cultura da Prefeitura do Recife, e que estará em cartaz até o dia 30 de agosto, no Passo do Frevo. Então, a gente convida todo mundo para ver essa exposição, que, além das fotografias, ainda tem elementos das indumentárias, né? A gente tem a representação do caboclo de lança, que está lá no Passo, e também da indumentária da Dama do Passo, né? São representações desses dois maracatus. Maracatu de baque virado, que é aquele maracatu que a gente conhece das alfaias, sim, né? E o maracatu de baque solto, que é aquele maracatu rural, maracatu que a gente sabe que tem a maior representação que a gente conhece, que é o do caboclo de lança.
1: Olha, o maracatu é patrimônio cultural do Brasil desde 2014. Isso é uma informação que a gente tem sempre que repassar, tem sempre que comunicar, que divulgar. Surge no século XIX, então tem uma história fantástica unindo dança, sincretismo religioso e figura como manifestação identitária da cultura de Pernambuco. E que bom que o Passo do Frevo, óbvio, sempre sintonizado com a nossa cultura, trazendo essa exposição. E aí eu queria que você falasse sobre horários, dias, quem pode visitar. Fica à vontade, Mônica.
2: Tá. É muito importante você falar isso, que o maracatu, as duas representações, tanto o maracatu de baque solto quanto o maracatu de baque virado, ou rural, né? Rural, na verdade, é o baque solto. Uhum, e tá. O maracatu de baque virado é o maracatu nação.
1: Sim.
2: Eles são patrimônios imateriais do Brasil, assim como o frevo é. Então, o frevo sempre dialoga com outras manifestações culturais e com outros patrimônios. Então, o Passo do Frevo acolhe e sabe das similaridades, do diálogo importante, né, de acontecer com outras manifestações culturais, né? Então, a gente abre de terça a sexta, de 10 às 18 horas para o público, sendo as terças-feiras gratuita para todos os públicos, né? E sábados e domingos a gente abre de 11 da manhã às 7 da noite. Lembrando sempre que a última entrada é meia hora antes do passo fechar, justamente. Então, no final de semana, pode entrar até às 18h30 e durante a semana pode entrar até às 17h30. Lembrando que as gratuidades nas terças-feiras e o valor do ingresso é muito acessível, né? R$ 5,00 meia, R$ 10,00 inteira. Muito importante falar também que essa exposição, assim como todas as exposições do Passo, são acessíveis para todos os públicos, inclusive para pessoas surdas e para pessoas cegas. Então, a gente tem QR Code, que as pessoas podem ler o QR Code para terem acesso aos conteúdos.
1: Poxa, muito bom. Mônica, perfil na internet, como é que a gente encontra o Passo do Frevo?
2: Arroba Paco do Frevo. A gente não coloca com cedilha, mas é arroba Paco do Frevo.
1: Muito fácil. Algo mais que você queira destacar para a gente, Mônica? Fica à vontade.
2: Ah, eu quero convidar todo mundo, né, para nesse sábado acompanhar o lançamento do livro sobre Getúlio Cavalcante. Ele vai estar lá no Paço, junto com muitos convidados importantes para a nossa cultura. Né? Ele que é uma voz muito representativa do frevo de bloco.
1: Exato.
2: Então, fica esse convite para todo mundo. Venham ver o lançamento do livro de Getúlio Cavalcante e venham dançar com a gente, porque além do livro, do bate-papo, ainda vai ter um show maravilhoso de Getúlio com os seus convidados. Então vamos embora.
1: Qual dia e horário, Mônica?
2: É no sábado que vem, às 16h, a partir das 16h.
1: Imperdível.
2: Dia 16.
1: Grande Getúlio, orgulho de Camutanga. Ô, Mônica, obrigado pela entrevista. Isso. Um grande abraço e sucesso,
2: Mônica. Eu que agradeço, gente.
1: Valeu.
2: Um abraço, muito obrigada também. Esperamos vocês.
1: Maravilha. Mônica Silva, gerente de conteúdo do Passo do Frevo, trouxe para a gente as informações sobre o maracatu, né, como tema de exposição. Maracatu, antropologia visual. E aí, no final, ela trouxe para a gente essa informação fantástica do livro de Getúlio Cavalcante, O Orgulho de Camutanga, junto com o nosso querido Zé Roberto Camutanga também. Um abraço a ambos. Agora 9h57.
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1: E agora tem Alceu Valença. 9h57 no Movimento Cultural. E aí no seu relógio também.

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1: Um dos assuntos do balanço de notícias para esta quarta-feira às 16h, educação financeira nas escolas. Mesmo com o novo Desenrola Brasil, o número de famílias endividadas continua alto. Cartão de crédito, empréstimos e compras parceladas reforçam o debate sobre a importância da educação financeira desde cedo. Ao vivo, o economista André Magalhães comenta o assunto. 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
5: Agora, 10h06. Aqui no programa Movimento Cultural da Rádio Jornal. Você que está ligado conosco, o nosso forte abraço. Quem está com a gente? Luiz. Tá ligado com a gente? Boa noite, Marcelão! Eu queria curtir o Menino da Porteira com Sérgio Reis. Olha, o Chiclete de Limoeiro tá com a gente. Um grande abraço. Abraço é o Delmiro do Ibura. Diz, amigo, o Souza Leão do IPCEP ainda existe? Estudei lá em 70. Acredito que sim. Acredito que sim. Embora acredito também que não faça parte da rede do qual eu trabalho também durante o dia, mas tá lá, viu, Delmiro? Tá lá. Alguém pode me ajudar por aqui. Nivaldo de Areias, tô na escuta como sempre, mando um abraço pros meus filhos David e Débora lá em Caruaru, na Vila Kennedy, e aos meus dois netinhos, Davi Guilherme e João Lucas, estão na escuta. Frase da noite, pelo esporte tudo, fica na Santa Paz. Jackson, ele diz, gostaria de realizar um breve comentário. Centro da cidade do Recife, os governantes poderiam ter um cuidado maior com a segurança. Gostaria que esse comentário fosse exibido na Rádio Jornal ou TV Jornal SBT. Forte abraço, que Deus abençoe. Bem, aqui na Rádio Jornal já está no ar o seu desejo, Jackson. Emiliano de Piedade, estou ligado na Rádio Jornal, um abraço. Também com a gente o Dorgival Pereira. Boa noite, Marcelo, para você, para todos da Rádio Jornal, todos os ouvintes. Café Mototáxi de Limoeiro, parabéns pela programação. Também com a gente o Lucivaldo Alves Rubro de Limoeiro, estou na escuta, na melhor Rádio Jornal, que Deus abençoe você e toda a sua família. Coloca a rotina do Roberto

0: Carlos. Roberto Andrade, boa noite, amigo. Quem faz aniversário hoje, dia 12, é o Forrozeiro Novinho da Paraíba. A festa começa e termina depois do São João. Parabéns, feliz aniversário. Tem Novinho mais tarde, hein? Tem Novinho mais tarde da Paraíba. Ah, um grande abraço. Feliz aniversário, tudo de bom. Paz, saúde e felicidades ao nosso querido Novinho. Giva do Reco do Alto. Alto Esporte Clube do Recife. Ô, Giva. O Giva fez uma fusão aqui, cara. É Alto Santo Isabel. Aí ele colocou um Esporte Clube do Recife. Eu acho, só acho, viu, Giva, que rubro-negros e alvirrubros e tricolores não vão gostar muito, não. Mudou o nome do Alto aqui. Eu entendi. Ele é do Alto Santo Isabel e é Esporte Clube do Recife. É por aí. Um abraço, viu, Giva? Agora 10 horas e 8 minutos.
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0: Tem música daqui a pouquinho, porque você vai curtir música, afinal você está no Movimento Cultural. 10 horas e 9 agora.
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0: Raul cantaria. Quando acabar, o maluco sou eu. 10 e 9. Com a gente o artista, educador e produtor cultural, Ítalo Santana. Oi, Ítalo, bem-vindo. Boa noite, amigo.
2: Boa noite, Marcelo. Tudo certinho?
0: Tudo certinho, tudo em paz. O Ítalo está trazendo uma informação super legal para a gente. Meu Ninho transforma teatro em experiência sensorial para bebês em Belo Jardim. Mas que maravilha. Eu queria que você falasse para a gente sobre o assunto, Ítalo.
2: Olá, boa noite pessoal, é um prazer estar aqui com vocês, compartilhando o nosso projeto Meu Ninho. O Meu Ninho, ele é um teatro para bebês, do grupo Tapete Voador. É uma iniciativa pioneira aqui no estado de Pernambuco, um grupo de teatro focar toda a apresentação, todo um produto artístico para os bebês, né? Reforçando que bebês também são públicos de teatro. Então, eu vou fazer uma retrospectiva rapidinho. A gente começou com uma pesquisa pelo Cultura em 2024, 2025, de como fazer teatro para bebês. Então, tivemos algumas consultorias pedagógicas, artísticas, de acessibilidade, para entender quem é esse público e trazer aqui para a cena pernambucana. Da pesquisa, ela tinha como resultado um espetáculo, que é o Meu Ninho, e que agora a gente vai entrar em circulação, começando lá por Belo Jardim. Lá em Belo Jardim, além do espetáculo, voltado para os bebês de 6 meses a 3 anos de idade, teremos outras ações também, como um workshop e uma instalação tutorial, para quando o público chegar nesse espetáculo, nas apresentações abertas, poder sentir, né, o que seria esse espetáculo na pele, nos sons, no cheiro. Então, hoje em dia, ele não é mais só um espetáculo, ele é um projeto, né, onde a gente consegue ter apresentações para os bebês, uma instalação tutorial para esses bebês e um workshop para os educadores, artistas interessados na arte para o bebê. E, assim, é muito importante para a gente voltar para o Belo Jardim com esse produto, porque a pesquisa inicial de 2024/25, ela também foi feita lá, em Belo Jardim e no Recife. E agora a gente volta para Belo Jardim com patrocínios da Baterias Moura para poder devolver para a cidade aquilo que a gente pesquisou com tanto carinho e com tanto amor.
0: Mas, Ítalo, você traz um... Eu não sei se já existia um trabalho anterior, mas ele é muito interessante. Eu queria trazer do aspecto neurocientífico, que é o seguinte. Nós estamos falando de um ser humano recém-nascido, né? De um bebê. Eu queria que você falasse do ponto de vista da percepção. Como é que vocês chegaram a essa conclusão e que tipo de apresentação você faz para uma pessoa recém-nascida? Onde vocês vão, vamos usar o linguajar popular, entrar no cérebro deles, na mente deles? Não é isso? Eu acho que é uma coisa bem... Poxa, isso é super legal, Ítalo. Fala sobre isso.
2: Pronto. Então, é o seguinte. Para poder entender esse bebê, a gente, claro, entrou em contato com outros grupos, assistimos alguns espetáculos, mas precisávamos entender qual é a realidade. Então, é o seguinte. Tem pessoas dentro da área da

0: que é da arte para infâncias, que defendem que o espetáculo sim precisa ser verbal e outras pessoas defendem que o espetáculo não precisa ser verbal.
1: Sim.
0: No nosso caso, a gente vai para a língua quase não verbal. Nosso espetáculo, a partir da pesquisa que a gente fez com bebês, a gente entendeu que quanto menos eu falo, mais aquele bebê, possivelmente, ele consegue compreender.
1: Sim.
0: Como eu consigo entender que ele está compreendendo? Como eu consigo prender a atenção desse bebê? Mas eu também não consigo segurar esse bebê por 5, 10 minutos. Então, as minhas ações, eu começo uma ação, nosso espetáculo é baseado nas estações do ano. Então, eu passo um tempo numa ação e aí eu vou para uma outra ação, que é uma outra estação.
1: Sim.
0: Então, eu vou por sons, vou por objetos, eu tenho adereços de cena que eu mostro para esse bebê como seria. Como seria esse bebê sentindo o verão, como seria esse bebê sentindo o inverno, através de sons e, principalmente, por meio da música, que ela vem, ela costura todo o espetáculo, ela faz uma emenda entre uma estação e outra, com um ukulele, com um instrumento de percussão. E só lá no final que a gente canta uma música. Mas a gente entendeu durante a pesquisa, com os bebês, diretamente nas creches de Recife, Belo Jardim, que o melhor caminho seria pelo espetáculo quase todo não verbal. E aí
1: Entendi.
0: é corpo, é som, é movimento.
1: Puxa, mas super legal. Eu queria que você falasse sobre os espetáculos, à vontade para falar sobre. São dias distintos, né?
0: Isso. Acontece é o seguinte: no primeiro dia, no dia 25, vamos para os CMEIs, né, que são os Centros Municipais de Educação Infantil, tanto na cidade como na zona rural. Vamos um turno para democratizar o acesso e chegar aqueles bebês, né, que têm um pouco mais de limitação para ir assistir um produto artístico. No
1: Sim.
0: dia 26, vamos fazer as sessões abertas para a comunidade, para a cidade de Belo Jardim, com três apresentações, né, três sessões, às 8, às 10 e às 2 horas, chegando 30 minutos antes, os bebês, eles vão, no dia 26, eles vão ter uma vivência com a sala sensorial. E no dia 27, vamos ter um workshop para falar desse processo e como é fazer uma apresentação para bebês, e quais os caminhos, quais as metodologias, e como a gente tem entendido que isso que a arte para bebês ela possa ainda se espalhar mais, as pessoas possam adotar e entender que bebê também é público. E ainda temos algo importantíssimo que estamos trazendo para Pernambuco, Marcelo, que é um guia consultivo. Vamos disponibilizar ele digital, mas vamos entregar também versões impressas, que é para que os pais dos bebês neurodivergentes, TDAH, TEA, ou com algumas limitações, possam saber o que vai acontecer nesse espetáculo de som, de ruído, de textura, para que, se ele olhar ali, ao ler aquele livreto, assim, o meu bebê vai ficar incomodado com isso.
1: Sim.
0: Aí lá a gente diz, o bebê pode entrar, o nosso espetáculo, o bebê pode entrar, pode sair, pode chorar, pode mamar, ele pode ficar à vontade. Então, esse livreto é ainda uma ação acessível para que os pais, os cuidadores, os responsáveis possam ter noção do que é, como é o espetáculo, e se sinta à vontade para interagir, para sair, para deixar o bebê da forma como ele quiser. Porque a gente entende que o bebê, ele não está ali só olhando, ele precisa estar de corpo também, assim como os atores e a musicista está em cena.
1: Maravilha. Ô, Ítalo, quem pode participar? De que forma? Me parece que é aberto, né?
0: E, ó, isso. No primeiro dia, não estaremos para público aberto, estaremos nas creches, mas no dia 26 é só chegar 1 hora antes no Instituto Conceição Moura, retirar seu ingresso, ir para a sala sensorial e, em seguida, vou encaminhar você para o espetáculo com ingressos limitados, tá? Como é para bebês, a gente não pode superlotar uma sala de ensaio, um teatro, para que o bebê possa ter uma experiência completa. Então, são pouquíssimos ingressos limitados. No dia 26, três sessões, às 8, às 10 e às 2 horas.
1: Poxa, super legal. Tem algum perfil na internet para as pessoas terem mais informações?
0: Tem sim, Tapete Voador Histórias.
1: Tapete Voador Histórias, é isso, né?
0: Isso.
1: Oh, muito legal, Ítalo. Muito obrigado pela entrevista. Parabéns por esse trabalho. Abraço a toda a sua equipe e muito sucesso, tá legal?
0: Muito obrigado, meu querido. Sucesso para nós.
1: Valeu, Ítalo
0: Valeu.
1: Santana. Valeu. Artista, educador e produtor cultural. trazendo o espetáculo Meu Ninho. Que história interessante, né? E bem original, focado aí para os bebês. É, eu vi aqui, pronto, o público, bebês de 6 meses a 3 anos. E também educadores. Uma experiência super legal. Deixa eu abraçar os amigos que estão ligados com a gente. Nosso querido Kleber Vital. Grande Kleber. Saudades do amigo. Grande Kleber. Radialista, jornalista. É, mandando um abraço para Nen. Nen é torcedor do Esporte. O cara é rubro-negro de coração. Nen campeão. Valeu. Um abraço, Kleber. Um abraço, Nen. Kleber, se não me falha a memória, Guga Alvirrubro, né? Kleber, acho que é Alvirrubro. Se não me falha a memória. Das duas, uma. Ou ele vai dizer aqui que é, ou então ele vai soltar um desaforo aqui para mim. Meu grande amigo Kleber. Grande abraço. Abraço, meu querido professor Natan. Tá ligado com a gente. Grande professor Natan. O nosso amigo Carlos Selva. O André Maurício também tá com a gente. Genival Paparazzi. Um abraço também. O nosso querido Rogério Andrade, que mandou aqui para mim uma música de Copa do Mundo. Vamos lá, tá por aqui, Roberto, o Rogério, irmão do nosso querido Roberto Andrade. Agora, 10 horas e 19 minutos.
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1: Agora tem Ivan Lins, 10 e 19.

0: queixas, Caetano Veloso, 10 horas e 26 minutos. Olha, tem uma pauta aqui que nós estamos tentando contato com duas pessoas e não conseguimos até agora. Uma delas é o Elinildo Marinho, que é museólogo, vice-presidente do Conselho do CEPEC, né? E a outra pessoa é a Mãe Beth, que é babalorixá e também é integrante do grupo. E é o seguinte, uma vitória para os povos de terreiro. O CEPEC celebra uma conquista histórica para os povos de terreiro de Pernambuco. A portaria GAB/SDS número 2394, assinada em 8 de abril de 2026 pelo secretário de Defesa Social Alessandro Liberato, inclui no sistema oficial da Polícia Civil, Infopol, as tipificações, abre aspas, injúria qualificada religiosa, fecha aspas, e, abre aspas, racismo, discriminação religiosa, fecha aspas. Segundo o vice-presidente do Conselho, o museólogo Elinildo Marinho, trata-se de um avanço concreto que fortalece a capacidade do Estado de enfrentar o problema com mais eficácia. O CEPEC reafirma, no entanto, que essa conquista integra um processo mais amplo, que ainda exige a criação de estruturas especializadas, políticas públicas de educação e comunicação e medidas de proteção às comunidades de terreiro. Ressalta ainda que essa conquista é fruto da luta constante das comunidades de terreiro, que transformaram a dor dos ataques ao terreiro da nação Xambá, em Olinda, e ao Ilê Assé Dará, Ossum Opará, em Jaboatão, em ações políticas concretas. Com essa portaria, diz Mãe Beth de Oxum, também do Conselho Estadual de Preservação do Patrimônio Cultural, o racismo religioso não será mais invisível. Os ataques às nossas casas de axé serão nomeados e investigados com a gravidade que merecem. E aí a Lorixá continua. O CEPEC, junto ao povo de terreiro, reafirma que essa vitória é um passo, mas que a luta continua. Seguimos firmes na cobrança pela delegacia especializada, pela vara judicial e por políticas públicas, educacionais e de proteção que garantam nosso lugar, nossa memória e nosso axé. Essa conquista é do povo de terreiro, a nação Xambá, Pai Ivo, Mãe Beth de Oxum e todas as lideranças de terreiros de Pernambuco que nunca se calaram. A luta é pelo pleno cumprimento da Constituição Federal, que em seu artigo 5º assegura a inviolabilidade da liberdade de consciência e de crença, garantindo que nenhuma pessoa ou comunidade seja humilhada, perseguida, escarnecida ou vilipendiada por sua fé. Defender os povos de terreiro é defender a laicidade do Estado brasileiro, o direito constitucional à liberdade religiosa e à dignidade humana. O CEPEC segue firme pela proteção ao patrimônio, pela justiça, pela memória ancestral, pelo respeito à diversidade e pela construção de um Estado onde todas as expressões de fé possam existir com liberdade, proteção e respeito, reconhecendo que esse avanço é fruto da mobilização das comunidades e reafirmando seu compromisso com a defesa da dignidade humana, da memória e da diversidade cultural. Antiógenes Viana de Sena Júnior, presidente do Conselho Estadual de Preservação do Patrimônio Cultural, CEPEC, Secretaria de Cultura do Estado de Pernambuco. Então, um grande abraço a nossos queridos Elinildo e também Mãe Beth, e óbvio que assim que conseguirmos o contato, ou os contatos, nós vamos conversar com eles ou com um dos dois aqui no Movimento Cultural. Deixa eu mandar um grande abraço ao meu querido Sidney Rocha. Mandar um grande abraço ao nosso querido Sidney Rocha, que está ligado aqui com a gente no programa Movimento Cultural, como sempre, grande escritor, né? Está lá cuidando do arquivo público. Abraço ao nosso queridíssimo Marcelo Pereira. Agora 10 horas e 31 minutos no Movimento.
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0: 10h34, aqui no programa Movimento Cultural da Rádio Jornal, vamos com informações. Associação Beneficente dos Cegos do Recife completa hoje 98 anos de atividade, entre histórias de acolhimento, superação e solidariedade. As informações com o repórter João Lubambo.
4: A Associação Beneficente dos Cegos do Recife completa, no dia 12 de maio, 98 anos de atuação no acolhimento de pessoas cegas e com baixa visão em Pernambuco. A instituição recebe moradores do interior do estado e também de outras regiões do país. Atualmente, a casa funciona durante os 365 dias do ano e o presidente e diretor dela, José Roberto Dias, dá mais detalhes da associação.
5: O foco da nossa entidade é o acolhimento às pessoas cegas e com baixa visão do interior do estado de Pernambuco e de outros estados da federação. Atualmente temos 13 residentes, onde além do acolhimento temos café da manhã, almoço, lanche, janta, cerca de 1.000 refeições mensais, além do serviço de lavanderia. Temos aula de música, rodas de conversas, palestras, além de atendimento aos assistidos no dia a dia, que são aqueles da região metropolitana.
4: Segundo a direção, o principal objetivo é oferecer acolhimento e condições adequadas para que os moradores possam estudar, trabalhar e desenvolver suas atividades com autonomia. José Roberto Dias ainda explica como mantém a casa.
5: Saliento que não temos apoio do poder público. A casa é mantida exclusivamente por pessoas físicas e jurídicas através da nossa equipe de telemarketing. A casa funciona 365 dias no ano para dar uma condição para que essas pessoas possam, no dia a dia, exercer as atividades da melhor maneira possível.
4: Entre os acolhidos, há pessoas cursando faculdade, participando de cursos profissionalizantes e praticando atividades esportivas. A Associação Beneficente dos Cegos do Recife destaca ainda que não recebe apoio do poder público e mantém os serviços por meio de doações de pessoas físicas e empresas pernambucanas. No momento, a entidade pede apoio da população com doações financeiras, alimentos e materiais de limpeza para garantir a continuidade do atendimento.
5: Se hoje está precisando muito de alimentos e material de limpeza, você pode estar fazendo sua doação na nossa entidade em horário comercial, de 8 a meio-dia, de 13 às 17, de segunda a sexta-feira ou no sábado, quando combinado com a diretoria.
4: A Associação Beneficente dos Cegos do Recife fica localizada na Estrada dos Remédios, número 1558, no bairro de Afogados. João Lubambo, Rádio Jornal, Rádio Notícia.
0: 10 horas e 37, a menos de 20 dias para o encerramento da campanha de vacinação contra a gripe, grupos prioritários são convidados a comparecer nos postos de saúde. As informações com a repórter Gabriela Bento.
6: A campanha de vacinação contra a gripe em Pernambuco segue até o dia 30 de maio. Até o momento, pouco mais de 27% do público prioritário foi imunizado. A Secretaria Estadual de Saúde reforça a importância da vacina, principalmente entre março e agosto, período de maior circulação do vírus influenza. Segundo a coordenadora do Programa Estadual de Imunização, Jéssica Mendes, a meta do Ministério da Saúde é atingir 90% de cobertura vacinal.
7: A gente está numa cobertura vacinal de 27,4%, então a gente quer atingir o máximo, né, de pessoas que estão no grupo prioritário para receber a vacinação, porém o Ministério preconiza uma meta de 90% para esse imunizante à influenza. Então a gente segue, né, com essa campanha que iniciou no dia 28 de março, então esse ano a gente teve um diferencial, que foi o início da campanha, já começamos com o dia D. E esse ano foi um sucesso, foram mais de 181 mil doses apenas no dia D contra a influenza. Foi um aumento de cerca de 85% comparado ao ano passado.
6: A vacina está disponível nas unidades básicas de saúde e também em pontos estratégicos, como shoppings. A coordenadora detalha os grupos prioritários.
7: Atualmente, nessa campanha, nós temos os grupos de rotina e os grupos especiais. Esses são os grupos prioritários para receber até o dia 30 de maio a vacina contra a influenza, que são grupos de rotina, crianças de 6 meses a menores de 6 anos de idade, as gestantes e os idosos acima de 60 anos. E o grupo especial, que é formado por puérperas, profissionais da saúde, caminhoneiros, professores, pessoas em situação de rua. Então, todos esses estão aptos a receber a vacina, que é a principal forma de proteção contra a doença.
6: A vacina contra a gripe é aplicada em dose única para a maioria do público. A orientação é procurar o posto de vacinação mais próximo antes do fim da campanha. Gabriela Bento, Rádio Jornal, Rádio Notícia.
0: Agora 10 horas e 39 aqui no Movimento Cultural com a gente. Deixa eu ver o Luiz, está em Vitória de Santo Antão, diz: amigo, pelo que eu tomei conhecimento, o nosso querido Breno Ramos, a Pérola Negra, receberá alta amanhã do Hospital dos Servidores. Grande abraço ao nosso querido Breno Ramos e melhoras. Eu queria registrar a passagem do grande cantor e ouvinte da Rádio Jornal, Leonardo Sullivan, aqui em Vitória. Ele fez uma belíssima apresentação na Praça de Alimentação do Shopping da Cidade. É espetacular o nosso querido Leonardo Sullivan, não é não, Luiz? Olha, manda um alô para todos que estão na escuta, o pessoal do V8 e Ilha do Maruim. Neto da Ilha do Maruim, no Varadouro, está ligado com a gente. Também o Sanival José. Boa noite, Marcelo. Toca aí Olhos Tristes com Antônio Soler. Também o Carlinhos Félix, o Alves Rubro de Camutanga. Falei em Camutanga aqui, a galera de Camutanga apareceu. Alô, Carlinhos! Um abraço, ligado com a gente, o grande Alvin Rubro aí de Camutanga. 10 horas e 40 minutos agora.
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0: E essa? Jota Quest, 10 e 40.

0: Marvin, Titãs no Movimento Cultural, 10 horas e 49. Vamos com uma literatura em movimento, para a gente curtir e acalmar um pouco mais e tranquilizar os seus neurônios.
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0: Essa eu acabei de receber aqui, uma indicação. Professor de literatura da UFJF, é a Universidade Federal de Juiz de Fora, né, acredito, reflete sobre o Brasil com as lentes do noir. Na Pacata Cataguases, do interior de Minas Gerais, os habitantes costumam ter uma vida tão tranquila que investigar crimes hediondos raramente faz parte da rotina policial. Porém, essa quietude se transforma em medo quando três crianças são encontradas mortas em um galpão abandonado em uma área residencial nobre. Bartolomeu Franco assume a investigação desse caso ao lado do parceiro Cenoura. Não é o nosso querido Cenoura Ulisses, lá de Vitória de Santo Antão, tá? Grande Cenoura, esse é outro Cenoura. No romance policial Não Existe Acaso no Inferno, escrito por Vinícius Ferreira, as vítimas foram encontradas com maquiagem e uniformes escolares sem nenhum sinal de violência. Em suas gargantas havia um anel metálico com uma expressão em latim e o local onde estavam haviam sido registrado como uma igreja, apesar de ser um espaço desabitado. Enquanto descobrem novas informações, principalmente sobre um fanático religioso obcecado pelo 11º mandamento, os protagonistas adentram um labirinto de corrupção que desafia as estruturas de uma sociedade marcada pelo silêncio. Durante o trabalho, ambos revelam como um crime perverso pode acontecer à vista daqueles que, da janela de seus condomínios caros, preferem ignorar a dor de seus vizinhos. Ao atravessar temas como as desigualdades sociais e os abusos de poder, o autor revela um Brasil sombrio através das lentes do noir. A partir de elementos clássicos desse subgênero policial, a obra emerge em uma realidade que muitos fingem não existir, mas que permeia todas as relações no país. Quantas doses de verdades existem numa mentira? O que é a mentira? É com a intenção de mentir que se anunciam a meia-verdade? O meu xadrez, o meu quebra-cabeça, fazia os movimentos, a montagem. Ambos não me estimulavam e nem me divertiam. Eu tinha raiva, muita raiva, por saber que o Laércio Mendes não se preocupava em apurar suas informações. Não investigava, não checava, nem mesmo a idoneidade das fontes dele. Na sua balança ética, eram os montantes depositados na conta de cada um dos pratos os responsáveis pela decisão de qual devia pesar mais. À medida que a trama avança, os leitores também precisam questionar seus limites éticos devido à ambiguidade moral dos personagens. Bartolomeu, por exemplo, precisou colocar o pai em um asilo e alimenta a culpa de não dar atenção à família. Apesar dos diversos problemas com o patriarca, que sempre desaprovou a profissão do filho, vive o sonho de uma conciliação aparentemente impossível por causa da demência do velho. O escritor afirma: a ideia deste livro nasceu de uma história que ouvi quando criança, sobre um amigo do meu tio que havia comprado uma casa antiga. Ao iniciar os trabalhos de demolição, o proprietário teria descoberto um cadáver oculto no revestimento do banheiro. Essa história me perseguiu por anos, porque ninguém soube de quem era o corpo, e me trouxe uma reflexão. Nem todos os mortos têm seus nomes conhecidos. O Vinícius Ferreira é professor de literaturas de língua portuguesa na Universidade Federal de Juiz de Fora, doutor em estudos literários, mestre em letras e especialista em ciências humanas, com pesquisas relacionadas a ensino de literatura, colonialismo e desigualdade cultural. Como escritor, publicou os livros de contos Uma ou Outra Forma de Tirania, As Mãos Ásperas e Acerto de Contas, além das novelas E Se Estivesse Escuro? Também Noturno em Vista Alegre. Em 2001, seu conto O Mineiro conquistou a segunda colocação no concurso Ana Maria Martins, promovido pela União Brasileira de Escritores, e agora lança o romance Noir. Não Existe Acaso no Inferno. Quero aproveitar a coluna para mandar um grande abraço a meus queridos amigos que estão ligados, né, ao campo da literatura, ao mundo da literatura. Meu querido amigo Ney Anderson. Essa semana estávamos conversando sobre Clarice Lispector, a espetacular Clarice Lispector. Aí tem uma entrevista lá no canal do nosso amigo Marcelo Cavalcante, tá? O Ney é autor de dois livros de contos, O Espetáculo da Ausência e Apocalipse é Todo Dia. Grande abraço ao nosso querido Ney. Um abraço ao meu querido amigo Inácio França, grande Inácio, fazia tempo que a gente não conversava e conversamos hoje, né? O Inácio é gente boa demais, tá? Inácio que é escritor, poeta. Deixa eu ver, meu querido professor Natan, tá ligado com a gente? Um abraço, professor Natan. Outra figuraça que tivemos contato, o nosso amigo Sidney Rocha, grande Sidney, grande escritor e jornalista. Também um forte abraço. São 10 horas e 55 agora.
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0: Joãozinho de Petrolina, Joãozinho Amorim. Agora tem Timbalada, 10h56.

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1: Edson Gomes, 11 horas agora.

0: Edson Gomes, aqui no programa Movimento Cultural. Te abraçar o nosso querido Zé Brown, que emplacou uma música, né? Emplacou uma música na nova série da Netflix, Man of Fire, Teatro de Deus. Zé Brown, pelo Terno Quente, do disco Poesia do Povo, de 2018. Grande Zé, parabéns por esse feito, né? A gente fica feliz da vida com o sucesso do nosso querido Zé Brown, by Alto José do Pinho. 11 horas e 5 minutos agora.
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0: Agora 11 horas e 6 minutos.
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0: A partir de agora com o Novinho da Paraíba. Parabéns, Novinho!

Novinho nasceu em Monteiro, na Paraíba, cidade que é um verdadeiro celeiro de poetas e músicos. Sua carreira não começou nas redes sociais, não. No Instagram? Não. Nasceu na poeira do roçado e nos bailes do interior. Novinho da Paraíba, na biografia musical.

Novinho começou a tocar sanfona ainda criança, influenciado pela cultura do Pajeú e por gigantes como Luiz Gonzaga e Jackson do Pandeiro. Como muitos artistas nordestinos de sua geração, ele buscou espaço no Rio de Janeiro e em São Paulo nas décadas de 70 e 80, onde o forró ganhava força entre os migrantes. Novinho da Paraíba, na biografia musical.

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1: O apelido surgiu por uma ironia do destino. Severino começou a tocar profissionalmente muito cedo, aos 14 anos. No meio dos músicos experientes da época, ele era sempre o novinho. O nome pegou tanto que hoje, mesmo sendo mestre consolidado, ele continua sendo o novinho mais respeitado do forró. Novinho da Paraíba, na biografia musical.

Novinho é cidadão recifense de coração. Ele recebeu o título de cidadão de Pernambuco, consolidando sua importância na ponte aérea cultural entre os dois estados que são pilares do forró. Pernambuco, Paraíba, Paraíba, Pernambuco. Novinho da Paraíba. 11:20

Novinho ultrapassou a marca de 1 milhão de discos vendidos e participou de festivais importantes como Campina Grande, Caruaru. Mantém uma agenda intensa em festas juninas e eventos culturais da nossa região. Novinho da Paraíba, na biografia musical.

Novinho faz parte da geração antiga do forró. Com décadas de carreira, vem acompanhando de perto os avanços da internet, das redes sociais e procura se renovar musicalmente na linguagem de falar com as novas gerações forrozeiras. Em 2018, ele produziu o clipe de Imagine Se A Gente Tivesse Casado. Isso no YouTube, com a participação especial da atriz, jornalista e modelo Nicole Baus. O trabalho teve milhões de acessos. Novinho da Paraíba, na biografia musical. Que

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1: Novinho da Paraíba, aniversariante deste 12 de maio de 2026, homenageado da Biografia musical. 11:46 agora.
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1: Olha o Gavião cantando. Noite de futebol, Copa do Brasil já finalizados, Internacional 3, Atlético 0, Inter na próxima fase, nenhuma surpresa, né? Cruzeiro 1, Goiás 0, Goiás também classificado, aliás, Cruzeiro classificado, 1 a 0, jogo para o Cruzeiro, e o Fluminense também classificado, venceu o Operário de Ponta Grossa no Maracanã por 2 a 1. Na Série B, o Londrina perdeu para o São Bernardo por 3 a 1, e os craques do Scratch chegando agora!
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1: 11:47. Igor Moura tá chegando. Um abraço, Igor.
3: Fala, amigo. Forte abraço pra você e pra todo mundo ligado aqui na Rádio Jornal. E depois da vitória em Limeira por 2-1 diante da Inter de Limeira, o Santa Cruz voltou finalmente a vencer na competição na Série C do Campeonato Brasileiro, assumindo a 13ª colocação. Com esse triunfo, abrindo 4 pontos da zona de rebaixamento e ficando apenas a 2 pontos do 8º colocado do início do G8 da competição. Jogadores corais ganharam a terça-feira chuvosa na capital pernambucana, né, nessa volta de Limeira, com 3 pontos na bagagem, ganharam descanso, ganharam folga na terça-feira e a reapresentação está marcada para a tarde desta quarta-feira nas Repúblicas Independentes do Arruda. O Santa correndo contra o tempo, porque, claro, a preparação vai ser mais curta do que o seu adversário na próxima rodada, o Volta Redonda. O Santa vai ter quarta, quinta e sexta como dias de preparação para o jogo de sábado, 5 da tarde, já com ingressos à venda para a torcida coral. Diretoria do Santa já liberou o check-in para sócios e também venda de ingressos para a torcida em geral nesse duelo de sábado, 5 da tarde, na Arena, se aproveitando, claro, desse momento de novo treinador, voltando a vencer na competição, voltando a vencer fora do Nordeste depois de muito tempo, né, 5 temporadas, primeira vitória do Santa fora de casa também na terceira divisão nacional. Fica a dúvida se o Christian de Souza vai poder contar no próximo jogo com Regis, Fabinho e Thiago Enes. Se não puder contar com nenhum dos três, a tendência é de repetição da mesma base, porém com a possibilidade de uma mudança no meio campo e na lateral esquerda. Alex Juan, que entrou muito bem no lugar do Zé Mário, né? Uma disputa aberta na lateral esquerda. E no setor de meio campo, Andrei e principalmente Léo Costa estão aí disputando posição com os volantes que não foram bem na primeira etapa do duelo em Limeira, Favela e principalmente Silva. A gente escuta aqui o Christian de Souza falando sobre a vitória e, claro, torcida do Santa mudando um pouco a ótica do time e da campanha, né? Já que o Santa venceu e se reaproximou no G8, e o Christian fala principalmente da mudança do primeiro tempo ruim para o segundo tempo com mais ataque e com o resultado conquistado.
4: Tínhamos uma torcida muito participativa. E parabéns para o nosso torcedor que está lá em Recife, está espalhado por todo mundo. Nós tínhamos, né, esse compromisso de mudar, realmente mudar o ânimo, trazer uma energia nova. E a gente, nesses 4, 5 dias de trabalho, conseguimos já algumas coisas, né, de evolução no aspecto anímico, no aspecto também tático. Acho que defendemos bem boa parte do jogo. Controlamos bem o adversário, um adversário que vinha de uma boa sequência, jogando nos seus domínios. Aqui o gramado é um gramado bastante difícil para jogar e a gente controlou bem esse adversário de qualidade, bem treinado. Eu acredito que a maior parte do jogo, né, nós tínhamos a estratégia de defender no bloco médio, baixo, saída em contra-ataque. No segundo tempo a gente sabia que o adversário ia tentar, né, nos trazer mais dificuldade, jogar mais em profundidade, aquilo que a gente treinou, conversou, falou em vídeos, em análises dos jogadores, que seria a nossa grande chance de ganhar o jogo, que era no contra-ataque, e isso aconteceu. Mas é isso, é uma mostra, né, que o clube tem qualidade individual, o clube tem jogadores com brilho, com caráter, com comportamento, mas sabemos que é só o primeiro jogo nosso, da nossa chegada, minha e do Roberto, e que a gente tem um longo desafio pela frente. Agora a gente volta para o Recife, usa os dias que tem, são poucos dias, uma semana muito curta, para poder, na frente do nosso torcedor, aí sim, com o apoio dele, com o calor dele, a gente, com muito afinco, né, muita luta, muita entrega, buscar a segunda vitória na sequência.
3: Esse, portanto, o novo técnico coral Christian de Souza, conversando conosco aqui nesse movimento.
1: Valeu, Igor. 11 horas e 51 minutos. O Leão, como destaque, a partir de agora está chegando o Alex Santos. Boa noite,
5: Alex. Valeu, Marcelo. Boa noite para você, boa noite para todo mundo que acompanha o movimento. Marcelo, hoje pela manhã teve reapresentação dos atletas do esporte. Eles que folgaram no dia de ontem, né? Folgas, diga-se de passagem, mais do que merecidas, já que venceram a equipe da Ponte Preta por 3-1 no último sábado, voltaram a trabalhar na manhã de hoje, lá no CT Rubro Negro, dando início aí à semana de trabalhos que o técnico mascoiano terá pela frente referente ao próximo compromisso. Domingo que vem, 20h30, contra a equipe do CRB na Ilha do Retiro. E para esse jogo, o Márcio vai ter problemas, né? Na verdade, apenas definições. O zagueiro Marcelo Aju foi expulso no último sábado, então está fora desse compromisso contra os alagoanos. Então, a vaga deve ser preenchida ou pelo Zé Marcos ou pelo Abraão. Eu, particularmente, apostaria as minhas fichas que o Zé Marcos vai ser titular, formando assim a dupla de zaga ao lado do Marcelo Benevenuto. Uma outra dúvida está no ataque. Já que o Christian Barleta recebeu o terceiro cartão amarelo, também está fora do jogo, quem deve substituí-lo? Cleison ou Marlon? O técnico Márcio Goiano, que durante toda a semana ficava pensando em colocar o Cleison ou o Marlon. Dessa vez, ele pode colocar até os dois. Já que o Barleta está fora, pode ser a formação do ataque com Cleison, Pedro Perotti e o Marlon. Só que também tem uma outra opção, né? O atacante Yuri Castilho, depois de uma semana se recuperando de uma mialgia, já está liberado pelo departamento médico e já começou a trabalhar com bola. Consequentemente, vira opção também para o técnico Márcio Goiano. O Yuri Castilho, que se tiver bem fisicamente, deve ganhar a vaga de titular nesse jogo. Mas vamos ouvir o atacante Cleison, né? Ele que vem entrando nos jogos, falando dessa semana de preparação que o esporte tem pela frente, visando o compromisso do próximo domingo.
6: Eu acho que primeiramente exaltar a vitória do grupo, né? Fora de casa. Acho que excelente resultado. A gente a equipe vem crescendo, vem evoluindo bastante. E a gente sabe que é fruto do nosso dia a dia, do que a gente vem plantando. Agora, como você frisou, uma semana cheia para a gente trabalhar. O professor Márcio colocar ali as ideias que a gente possa também executar da melhor maneira para que a gente possa novamente fazer um bom jogo, agora diante do nosso torcedor, dentro de casa, para que a gente possa manter essa visibilidade e continuar numa crescente muito boa.
5: E o Cleison fala também sobre o bom momento vivido pelo esporte no sistema ofensivo. Só para se ter uma ideia, o Leão da Ilha, nesse momento, tem o segundo melhor ataque da competição, com 11 gols marcados. E o Cleison falou também sobre esse momento.
6: Eu acho que assim, acho que não só ataque, né? É importante frisar. Acho que o grupo é um grupo muito forte. A gente, como eu disse, vem numa crescente muito boa, né? Taticamente se portando muito bem diante dos jogos. Claro que a gente sabe que o Barleta e o Perotti também vivem um grande momento, isso é muito importante para a gente. E a gente vem procurando ajudar ali da melhor maneira possível, para que todos possam se sentir importante. A gente sabe que o mais importante é o esporte e as vitórias vindo, acho que todo mundo vai ficar feliz.
5: E o Leão, que não é mais líder do Campeonato Brasileiro da Série B. Com a vitória de hoje do São Bernardo sobre o Londrina, o Sport perdeu uma posição na tabela de classificação. Nesse momento, o rubro-negro é o segundo colocado, mas empatando em número de pontos com o São Bernardo, que é o primeiro. 16 pontos para cada um. A diferença é no critério de desempate. Saldo de gols. A equipe paulista tem 8 contra 6 do Sport. Destaques do esporte para o movimento. Boa noite, Marcelo.
1: Valeu, abração, Alex. Agora 11 horas e 55 minutos. O Timbu como destaque a partir de agora no Movimento Cultural com Cristiano Bassan. Boa noite, Bassan.
7: Olá, amigo. Uma boa noite para você e para a torcida alvirrubra. O elenco do Náutico se reapresentou na tarde desta terça-feira após a vitória do último domingo contra o América Mineiro pela 8ª rodada do Brasileirão da Série B. Os jogadores que participaram do jogo do último domingo, o chamado G1, realizaram apenas um trabalho regenerativo no hotel. E os atletas que não atuaram, os considerados reservas, realizaram treinamento sob o comando do técnico Guilherme dos Anjos. Na reapresentação do Náutico, o lateral direito Reginaldo, que voltou a atuar no último jogo contra o América, ele que estava sem jogar 90 minutos desde o jogo de ida da final do Campeonato Pernambucano contra o Sport no 1º de março deste ano. Ele havia entrado no jogo contra o Botafogo, mas atuando 90 minutos foi a primeira vez após o período parado. Entrou bem contra o América e surge como opção na titularidade do Náutico, sendo mais uma opção ali, disputando a vaga com o Arnaldo e até mesmo com o próprio Matheus Ribeiro. O bom momento do Náutico coincide com o bom momento do atleta, que fala sobre o retorno e o que esperar daqui para frente.
8: Foi um tempo de muito aprendizado, de muita resiliência. Ficar de fora é sempre muito ruim. Minha última partida tinha sido realmente na final contra o Sport. E uma partida jogando os 90 minutos tinha sido na semifinal contra o Santos. É um período sem jogos, assim, isso é muito ruim. Mas um período de muito preparo. Eu sabia que a oportunidade ia aparecer novamente e eu tinha que estar preparado. E eu me preparei muito nesse período para aproveitar a oportunidade. Ela apareceu e eu pude desempenhar um bom futebol, pude ajudar a equipe. A gente precisava vencer. Vencer em casa era muito importante. Eu fico feliz por ter ajudado a equipe nesse jogo. Fico feliz por isso. Óbvio que quando o time ganha tem um peso maior e você tá na equipe quando o time ganha, isso é muito bom, feliz por isso, mas isso é muito trabalho, tanto eu quanto o Matheus, quanto o Arnaldo, a gente tem trabalhado muito e eu tenho certeza que quem o professor Hélio, o professor Guilherme escolher vai ajudar o Náutico da melhor maneira. O estilo do professor Hélio, o professor Guilherme me ajuda muito a minha forma de jogar. Ano passado eu tava numa equipe que ela, por ser uma equipe emergente na Série A, ela tem uma característica um pouco mais defensiva, então o lateral ele não consegue se expor muito, diferente agora do nosso estilo de jogo, que é um estilo mais propositivo, e eu consigo me destacar mais dessa forma, consigo chegar mais ao ataque, minhas chances, minhas possibilidades de dar assistência, de fazer gol são maiores, então acredito que a junção disso, o estilo de jogo dos professores, com o meu estilo de jogo. A preparação tem que ser a melhor possível. A gente sabe que o Operário jogando em casa é muito forte e a gente tem que estar preparado para um jogo muito difícil. Jogar lá vai estar frio, possivelmente, é um clima que é oposto de Recife. Então vão ter várias dificuldades durante o jogo que a gente tem que estar preparado. A gente vai ter essa semana toda para se preparar, para chegar lá da melhor maneira possível. A gente sabe que a Série B é um campeonato de regularidade, você tem que estar pontuando a todos os jogos. A gente está vendo aí equipes que duas rodadas atrás estava na zona de rebaixamento, ganhou dois jogos, está lá em cima. Então a gente tem que estar muito atento a isso, a sempre estar procurando somar pontos.
7: Aí as palavras do lateral direito alvirrubro Reginaldo. Outra novidade é que finalmente o atacante Paulo Sérgio deve ficar à disposição dos técnicos Guilherme e Hélio dos Anjos. Ele recuperado da lesão muscular de grau 2, o atleta tem desempenhado um trabalho que vem agradando e deve figurar pelo menos no banco de reservas neste confronto. Até agora, Paulo Sérgio disputou apenas 3 jogos nesta Série B, uma delas naquela derrota para o São Bernardo. Mesmo assim, ainda é o artilheiro do Timba com 8 gols na temporada. Neste primeiro momento, Derek deve continuar na titularidade. O Náutico viaja na próxima quinta-feira para o Paraná, onde deve encarar no sábado a equipe do Operário pela 9ª rodada da Série B. O adversário do Náutico vem de uma derrota para o CRB, tem um ponto a menos que o Timba e está na 8ª colocação. Destaques do Náutico aqui no Movimento.
1: E aí, chegamos ao término do Movimento Cultural desta terça-feira, dia 12 de maio. Grande abraço a você, onde quer que esteja. Muito obrigado pelo carinho da audiência. Obrigado, Emílio Bezerra, Guga Laruso e também Elivelto Henrique nos trabalhos técnicos. Na redação, José Roberto. O programa tem a produção de João Lubambo. E tem a coordenação de jornalismo de Vitor Tavares, coordenação do Escrete de Ouro de Haroldo Costa, o maior gol do mundo. Vem aí Leonardo Boris com o Rei Convida no Comando da Madrugada. Estaremos de volta à noite com mais um Movimento Esportivo Debate e um Movimento Cultural. Grande abraço e uma ótima quarta-feira. 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
1: 12:02. 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
2: Boa noite. Um abraço para você. Ótima quarta-feira. 90.3 FM, Caruaru 91.3, Garanhuns 107.5. Pesqueira 90.9, Limoeiro 99.5 e Petrolina 90.5. É a grande rede da Rádio Jornal. Estamos começando a Madrugada Amiga, estamos começando a Madrugada Musical aqui na Rádio Jornal. Reconvida Roberto Carlos e seus súditos.

0: meia-noite, 16, na Jornal.
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0: Em Recife, Pernambuco, meia-noite, 28 minutos.
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0: meia-noite, 40 minutos na Jornal.
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0: Na Jornal, meia-noite, 54 minutos.
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0: 1:06.
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2: O Rei Convida, Roberto Carlos, sempre uma música nacional, clássica, clássico, sempre uma internacional, clássica, clássico, para você, aqui na madrugada da Rádio Jornal.

0: na Jornal 1:19.
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0: 1:32.
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2: Uma excelente madrugada para você, onde quer que você esteja, no trabalho, descansando. Se você estiver em qualquer lugar, permita-me acompanhá-lo aqui pela Rádio Jornal, na Madrugada Amiga, com o Rei Convida.

0: na Rádio Jornal, 1 hora 42 minutos.
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2: Como valeu, valeu demais. É sempre bom recordar, não é verdade? Ótima quarta-feira para você. Tudo de bom. Vem aí o debate, vem o Passando a Limpo e também o consultório. E logo depois, a Voz do Povo. Beijo no coração. Ótima quarta mais uma vez. Tchau.
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0: 1h44.
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3: Com a missão de dar continuidade à gestão do governo municipal do Recife, engenheiro civil Vitor Marques está à frente da prefeitura da capital há exatos 36 dias, desde a sua posse em 6 de abril desse ano. O novo gestor assumiu a cidade após atuar como chefe de gabinete, secretário de infraestrutura e, claro, vice-prefeito, acompanhando de perto as principais ações realizadas pela administração municipal. E no programa de hoje nós vamos falar com os convidados sobre propostas de governo do prefeito, desafios da gestão, a trajetória política do novo chefe do Executivo Municipal e, claro, os rumos da atual administração da capital pernambucana. E ninguém melhor que o novo prefeito para nos responder tudo isso. Vitor Marques, prefeito da cidade do Recife, obrigada por estar com a gente. Seja bem-vindo ao Sistema Jornal do Comércio.
4: Muito obrigado. Dizer que, primeiro, é uma alegria poder estar aqui hoje, agradecer o convite do Sistema Jornal do Comércio para poder participar e ter a oportunidade da gente falar sobre o Recife, sobre as nossas prioridades, agradecer a Natália, agradecer a Igor e a Fernando Castilho também. Dizer que é uma alegria poder estar aqui hoje e, já começando, estou aproveitando essa oportunidade para conversar com muita gente, mas agradecer a oportunidade de hoje de poder governar a nossa cidade, a cidade tão amada por todos nós. Dizer que foi uma alegria poder ter participado junto do prefeito João Campos de uma grande reeleição, quase 78% dos votos que nos trouxeram até aqui hoje. E o que as pessoas esperam é que a gente trabalhe muito para dar continuidade a esse trabalho. E aí reforço a alegria de poder estar aqui hoje conversando com vocês e principalmente com os recifenses que nos ouvem.
3: Nós agradecemos, prefeito. Igor Maciel, jornalista, apresentador do Passando a Limpo, titular da coluna Cena Política do Jornal do Comércio. Bom tê-lo com a gente. Bem-vindo.
5: Valeu, obrigado, Natália. Daqui as boas-vindas ao prefeito Vitor Marques também. Seja bem-vindo ao Sistema Jornal do Comércio e Comunicação.
3: Fernando Castilho, jornalista titular da coluna JC Negócios do Jornal do Comércio. Bem-vindo também, Castilho.
6: Obrigado, Natália. Prefeito, seja bem-vindo ao Sistema Jornal do Comércio. Vamos conversar sobre a cidade do Recife. Obrigado.
3: Isso, é a nossa missão, né, Castilho? De todos os dias e, claro, com o prefeito ainda melhor para que a gente possa passar por esses temas, prefeito, que são tão importantes, entre eles a chuva, né? A gente ficava acompanhando aí nas últimas horas, como sempre, com apreensão, acompanhando os alertas da PAC, as informações divulgadas pela prefeitura desde as últimas horas. Estamos numa quadra chuvosa, é claro, mas sempre gera essa apreensão, porque a cidade fica difícil para transitar. Tem pessoas em situação de vulnerabilidade, morando em área de risco. Eu queria entender como o senhor está acompanhando essas últimas horas, previsões para o dia. Como está sendo esse período de últimas horas, o senhor acompanhando a questão das chuvas?
4: Perfeito. As chuvas da nossa cidade, a gente sempre fala da quadra chuvosa, mas o que é isso? Normalmente, os grandes episódios de chuva, eles começam ali em meados de abril e vão até meados de agosto, que é quando a chuva, ela praticamente cessa. Esse ano, de maneira atípica, e no dia que eu assumi, no dia 2, a gente já teve um grande episódio de chuva, as chuvas foram muito antecipadas. Então, em abril, já choveu muito acima da média, foi o dobro da média. Agora, em maio, em apenas 10 dias, a gente já superou, pouco mais de 10 dias, a gente já superou a média das chuvas históricas. Então, de fato, são chuvas que causam transtornos na nossa cidade. Então, tem que estar acompanhando de perto. A chuva de hoje, por exemplo, foram 40 milímetros no local que mais choveu, mas entre 6 e 7 da manhã choveu cerca de 20 milímetros em alguns locais da cidade que a gente já sabe, o transtorno ele é ainda amplificado. Uhum. Então, de fato, tem que acompanhar muito de perto. Hoje a gente tem a Central de Operações do Recife, que foi uma novidade antes, não existia a Central de Operações do Recife. Tem uma história que eu costumo contar que materializa bem qual é o objetivo central de uma central de operações. A gente fala, às vezes, tá ali na sala de monitoramento, as pessoas podem não entender bem. Mas a ideia é sempre que possível reduzir transtornos. É evidente que o melhor possível é que você faça a prevenção para que não exista o transtorno. Mas já que ele existe e a gente sabe que existe, é possível reduzir esse transtorno. E como é que funciona a central de operações? A prefeitura inteira está ali representada, seja da CTTU, Controle Urbano, em LURB, todos os setores que têm atividade de campo estão sentadas ali, as decisões são tomadas com base na técnica. Então, como é que funciona? Se choveu muito e tem previsão de maré alta naquela hora, a gente acende todos os nossos alertas para fazer uma orientação para as pessoas não se deslocarem, por exemplo. E por que isso é importante? Eu gosto de contar uma história, Igor, que quando eu estudava, vim morar em Recife, eu nasci aqui em Recife, fui para o interior, voltei para estudar na universidade, estudava na Universidade Federal de Pernambuco, e morava lá na torre, próximo da igreja da torre. Eu precisava andar 20 minutos a pé para pegar o ônibus do CDU Várzea. Nesse trajeto, eu já amarrava uma sacola no pé, para não molhar o pé, chegava na parada de ônibus, pegava o CDU Várzea entupido, ia na porta, praticamente até chegar na Federal, passava uma hora com o alagamento ali embaixo do viaduto da Caxangá. Quando eu chegava na Federal, aí a turma dizia lá, disse, professor, você não vai ter aula não, pode voltar. Aí você às vezes não sabia, é melhor ficar aqui esperando ou é melhor voltar para casa. E aí eu fazia o trajeto todinho de volta, porque a gente não tinha quem dissesse como é que é o comportamento da cidade. Isso funcionou sempre, eu não enxergava algo diferente. Por isso que quando a gente faz, e é sempre bom reforçar, quando a prefeitura disser um alerta, são pessoas técnicas que estão tomando aquela decisão justamente para reduzir o transtorno. Então, quando a gente sai muito cedo para dizer, 5 e pouco, 5 e meia... Quem puder ficar em casa trabalhando, fique, porque o seu transtorno vai ser reduzido e você também melhora o ambiente da cidade. Se tiver um caminhão de bombeiro que precisar se deslocar para atender uma ocorrência, o SAMU precisar atender algum paciente, a equipe da Neoenergia precisar fazer um religamento ou desligamento de rede. Por isso que essa central de operações é tão importante e eu gosto de materializar isso para que as pessoas entendam que quando a gente der uma orientação, e a gente sempre preserva, evidentemente, que essa orientação ela seja precisa para reduzir o transtorno do dia a dia, que faz parte da cidade e que a gente tenta minimizar nesses episódios.
3: E tem um site do COP, eu fico sempre acompanhando, mostrei hoje cedo para Igor, eu fico aqui no minuto a minuto, porque se não tem chuva, tem trânsito. Mas aí eu quero entender um pouquinho melhor, prefeito. Foi ideia do senhor, por exemplo, trazer esse site? Passou pela sua mão, por experiências como essa?
4: Veja, isso desde o comecinho da gestão, a gente tinha uma angústia de poder fazer tracionar algo que não dependesse da decisão de um gestor apenas. A gente vai orientar a sair ou não. É importante que isso funcione de maneira automática. Como é que você faz isso? Primeiro, criando protocolo para tudo. Então, assim, hoje, quando cai uma árvore durante um processo de chuva, não precisa mais que fulano identifique, que ligue para o secretário tal, que ligue para o outro. Porque, no final das contas, é um problema da cidade e o cidadão não tem culpa disso. Quando você coloca todo mundo integrado, inclusive no mesmo local físico, e hoje a gente tem uma sede física na Avenida Cais do Apolo, da Central de Operações, está todo mundo ali do lado, inclusive, um do outro, para dizer, essa árvore que caiu, ela tem que ser removida o quanto antes. Aí, evidentemente, tudo priorizado, né? Se você está impedindo o deslocamento de uma via, se tem risco elétrico, e aí você faz com que esse problema seja resolvido de forma mais rápida. E existia essa angústia, e o prefeito João, à época, cobrava muito que se fosse executado um COP. A época, porque é o seguinte, o COP hoje ele é uma infraestrutura, então você tem uma sala com pessoas e tal, mas o COP, por essência, ele é uma forma de trabalhar. E isso logo no primeiro ano, em 2022, inclusive, naquela grande chuva que teve transtorno generalizado, foi onde nasceu efetivamente o COP. Inclusive, o gestor atual do COP, o secretário executivo Anderson, foi quem liderou, na época, a reunião das informações, até porque a quantidade de ocorrências que chegavam eram tão grandes que tinha sobreposição. Imagine, você já está num desafio muito grande operacional e você tem sobreposição de ocorrências, você não saberia exatamente qual ocorrência priorizar, enfim, aí daí surgiu a concepção do COP e evidentemente que todo dia é um passo novo. Então hoje a gente tem uma infraestrutura muito maior, é evidente, os problemas continuam acontecendo, a gente todo dia vai melhorando, mas hoje já é muito melhor do que o que era lá atrás.
3: Igor.
5: Ô, prefeito, não vou nem falar das mortes que aconteceram, mas nessas últimas chuvas agora, há cerca de uma semana, nós tivemos muitos problemas em áreas da cidade onde já haviam acontecido obras, onde obras já tinham sido feitas, e mesmo assim esses locais alagaram, esses locais tiveram realmente um transtorno, trouxeram um transtorno que durou até depois da chuva. A Avenida Recife, vou trazer como exemplo aqui a Avenida Recife, onde foi feita uma obra, estava sendo feita uma obra, chove, alaga, vira um rio, e eu estava sábado chegando de viagem, cheguei no aeroporto, peguei um Uber e o motorista veio o tempo todo reclamando, dizendo que morava em Areias e que estava ilhado por conta disso, porque já fazia uma semana da chuva e a água não tinha baixado ainda. Pô, essas obras, a obra da Avenida Recife, ela terminou, ela ficou pronta realmente, e o que foi que aconteceu que alagou? E outros trechos também, Mascarenhas de Moraes também, que alagaram ainda, mesmo depois das obras. O que foi que aconteceu?
4: Excelente pergunta, Igor. Acho que essa é uma grande oportunidade, inclusive, da gente esclarecer para quem está nos ouvindo agora. E tem uma coisa que eu gosto muito de estudar, de pesquisar as coisas. Eu li uma matéria dos anos 70, inclusive do Sistema Jornal do Comércio, que falava do alagamento na Avenida Recife. E aí, por que eu estava estudando isso? A gente primeiro precisa entender como é o processo de ocupação daquela área da cidade. Em pouco mais de 10 anos, o Recife quase dobrou sua população e existia uma pressão por moradia muito grande. Então, ocupação de terrenos. Enfim, aquela que era uma área alagada passou a ser uma área ocupada e impermeabilizada.
5: Passando de mangue, né? Aterro.
4: E a cada momento isso foi se agravando, porque as ruas que já eram ocupadas precisavam ser pavimentadas, construção de rede de microdrenagem. Enfim, tem um processo de ocupação ali que ele explica um pouco do que a gente vive hoje. Eu vou gastar um pouco mais de tempo, mas quem estiver ouvindo, se puder prestar um pouquinho de atenção para entender como é o contexto. 40% do nosso território está situado na bacia do Rio Tejupió. Para materializar isso, desde Abdias de Carvalho, que quem vem ali da 232, até lá embaixo, uma parte do Ibura, está dentro da bacia do Rio Tejupió. E essa bacia, é interessante dizer que o Rio Tejupió, ele praticamente nasce e termina no Recife. Por que eu estou dizendo isso? Porque se você tivesse a oportunidade, o que é que dava para fazer uma barragem, né? Só que a gente tem. Como é que vai fazer uma barragem no Rio Tejupió hoje? Então, além disso, ele tem mais de 10 contribuições de outros canais que ao longo do seu leito vão se complementando. Aí você me pergunta, tem uma obra só que resolve? De jeito nenhum. Inclusive, a gente não sabia, enquanto gestão pública. Veja, eu li uma matéria de 50 anos atrás que falava exatamente desse problema. Se em 2021 ou 2022 caísse aqui uma chuva de dinheiro para executar obras de macrodrenagem na bacia do Rio Tejupió, não saberia o que deveria ser feito. Por quê? Porque, de fato, é uma solução complexa.
3: Mas por falta de estudo, de aprofundamento...
5: Não tinha nem projeto para isso.
4: É isso. Mas quando você fala projeto, não é uma coisa tão material. Que projeto? É o quê? Uma comporta? É melhorar um canal?
5: Não tinha um estudo.
4: E aí, o que é que a prefeitura fez lá desde 22? A gente chamou especialistas da Holanda. Pedimos apoio formal à Holanda, que é especialista em macrodrenagem. Chamamos os principais professores e estudiosos de macrodrenagem do Brasil. Inclusive um deles, Carlos Tucci, era quem escreveu livros que eu estudava na época de estudante de engenharia civil. Quando a gente fez isso, nós conseguimos primeiro ter a modelagem hidrodinâmica da bacia do Rio Tejupió. Quem está me ouvindo aí deve estar dizendo, meu Deus do céu, isso que conversa mole é essa? Mas, na verdade, se chover 10 milímetros, e ali tem influência da maré, 10 milímetros naquela área específica, com influência da maré, qual é o impacto? Não se sabia disso. Hoje a gente tem a modelagem da bacia inteira. Com isso, só com isso, é possível você fazer a modelagem da infraestrutura necessária para que se executem as obras. Aí quando você diz, e qual é a infraestrutura necessária? Reservatórios da Imbiribeira. Aí a gente está executando eles. Aí vai lá o vereador, não resolveu nada. Porque sozinho ele não vai resolver nada.
5: Mas, prefeito, aí, você não acredita que isso, no momento em que estava sendo feita a obra, até eu não sei por qual motivo, mas se comunicou errado a ideia de que somente aquela obra resolveria?
4: Veja, eu fui lá e eu expliquei exatamente qual era o impacto dela e dentro desse contexto.
5: Quando estava sendo feita a obra. Porque assim, a ideia que os moradores daquela região têm é de que aquela obra iria, que foi prometido que aquela obra resolveria a situação e que não resolveu.
4: Deixa eu só concluir, porque aí fica, eu acho, mais fácil de pegar. Canal da Mauricéia, 60 anos de promessa e, ok, já temos recurso garantido, vamos fazer. Canal do Sambra, comporta em dancidez com estrutura de bombeamento, parques alagáveis na margem do rio Tejipió. São várias obras que elas em conjunto, porque é o seguinte, você tem a calha do rio, 100% aqui. Esse canal contribui com 1% para ela ultrapassar daqui, esse outro com um, tal coisa com outro. Tal. Então, para você resolver, você tem que tirar 1% desse, 1% desse, 0,5% daquele, 0,5% daquele. E essas obras em conjunto é que vão resolver o problema com tudo. Hoje, para situar na linha do tempo aqui, hoje a gente tem obras sendo executadas. Que obras são essas? Reservatórios da Imbiribeira. Essas obras sozinhas impactam positivamente? Sim. Sim, na maior parte das chuvas elas já têm um impacto positivo. Sozinha resolvem? Não. Quando cada obra dessa for sendo executada, aí você me pergunta, qual o prazo de execução? Isso. Cada obra tem um prazo específico. Tem obras de infraestrutura que são mais lentas. Para você fazer uma estrutura de comporta com estação de bombeamento, isso é mais lento.
3: E como o senhor pretende terminar 2028 e terminar esse mandato? O que a gente pode falar sobre
4: isso? Isso é importante. Isso. A gente tem que pensar na cidade, não pode pensar só no mandato,
3: não,
4: nem
3: digo,
4: no processo eleitoral.
3: Temporal.
4: Assim que tiver pronto, cada obra dessa impacta positivamente. Quanto antes a gente puder fazer essas obras, melhor é para a cidade. Agora, quando cada uma delas ficar pronta, ela impacta positivamente e vai melhorando. No Barro, por exemplo, Parque Alagável da Margem do Barro. Em quase todas as últimas chuvas, ela foi suficiente para que não tenham os episódios de alagamento. Nessa grande chuva de 200 milímetros, alagou muito menos do que o que alagava, mas alagou e voltou mais rápido, porque essa obra naquele local impactou positivamente. E quando cada... Eu sei que para quem está nos ouvindo deve parecer, meu Deus do céu, será que é mais uma enrolação? Mas não é, de fato.
5: Mas é
4: mais de 50 anos
5: que o senhor está trazendo agora é importante. Essa informação que o senhor está trazendo agora é muito importante. É de dizer, ó, uma obra só não resolve. O problema é que vinha sendo apresentado como essa obra aqui vai resolver a situação. Essa obra aqui vai resolver a situação. E não é uma obra só que resolve. Talvez tenha sido...
4: E o mais importante de tudo
5: isso... Uma falha
4: de
5: comunicação ali e uma falha de quem estava ouvindo também que não entendeu direito.
4: O mais importante de tudo isso é que você vai dizer, mas prefeito, certo, vai sair mesmo. Tem recurso, é uma promessa, mais uma promessa... Durante esse período inteiro. A gente tem recurso garantido. Isso é aquela coisa que a gente fala do promorado. Eu sei que parece complexo, mas tem recurso garantido, tem projeto pronto, algumas obras já iniciadas e outras que vão iniciar muito em breve. Então, eu faço questão, eu vou sempre mostrar e contextualizar cada obra dessa e qual é o impacto dela no momento. Para vocês terem ideia, o canal da Mauricéia, que é muito antigo e que impacta diretamente na Imbiribeira, principalmente, vai levar, só de recursos do governo federal, 40 milhões de reais, da prefeitura mais uns 20 milhões de reais, além de uma execução difícil, porque você tem as margens que foram ocupadas por décadas e que precisarão ser liberadas para que você tenha a execução plena do canal até chegar em dancidez, que é onde vai ter uma comporta. Então, entende que elas vão se unindo a essas obras. Da mesma maneira, vamos fazer laje estaqueada da Dom Helder, que é uma baixa. Quem já teve a oportunidade de passar lá, é uma baixa de fato. Aquilo ali vai subir, vai virar tipo uma via mangue, com recurso garantido, projeto pronto, licitação quase indo para a rua. Aquilo ali vai subir e embaixo vai ter reservatório que vai ajudar no alagamento da Avenida Recife. São obras conectadas, que funcionam bem quando estão em conjunto. Eu, mais uma vez, para não parecer um tecnicismo, cada obra dessa tem um impacto positivo e elas vão acontecendo ao longo dos próximos anos.
3: Certo, Caxiro.
6: Prefeito, essa obra que o senhor falou, eu estava lá. Eu acompanhei essa ocupação do lado, no sentido subúrbio, aeroporto, do lado direito, porque eu moro naquela região, sou daquela região, e vi que quando foram feitos conjuntos residenciais no lado esquerdo, foi feita a Avenida Recife, e deixou o mundo para descobrir que era a Avenida e o Mangue. Então, tudo que existe hoje do lado direito, a partir de Santa Luzia até o aeroporto, foi literalmente conquistado ao Mangue, porque se deixou aquela avenida ali, era o mundo para descobrir. Mas eu E eu vi isso, eu morava por ali, eu me criei ali e ali, estava vendo essa ocupação. Mas a minha pergunta é o seguinte, o senhor falou aí de investimentos, mas me chamou a atenção essa semana. Eu fui olhar um documento que tinha quando, nessa enchente, no dia primeiro, e a gente viu que Jaboatão, Olinda e Camaragibe escreveram seus planos de prevenção.
3: É Jaboatão, Olinda e Paulista.
6: E Paulista, escreveram. Quando a gente olha esse plano, é um plano bastante detalhado. Eu digo que é um mapa da desgraça, porque o cara sabe exatamente quando vai acontecer a tragédia. E a minha surpresa foi que Recife só assinou esse plano em dezembro do ano passado. Isso quer dizer que o município não tenha gasto muito dinheiro para cá. Mas a minha pergunta é, a partir dessa conversa que o senhor disse que teve com essas instituições internacionais, quando é que esse plano vai seguir? Porque é um plano caro, mas você sabe onde é que tem. Por exemplo, Olinda pode até não resolver a questão de onde está a desgraça dela, mas sabe onde é que vai acontecer a desgraça. Jaboatão sabe, Camaragibe sabe. O Recife, a sensação que eu tenho é que ele não sabe ainda. Ou pelo menos não está mapeado. Assim. E aí começa a acontecer como aconteceu na semana passada. Quando é que o senhor espera que esse plano seja entregue? Qual é o horizonte de orçamento, além do que o senhor já tem de investimento?
4: Castilho,
6: né?
4: Excelente pergunta. Em 2021, no ano que João assumiu como prefeito, o que era que a gente identificava? Faltava projeto, faltava recurso. Daí você já tinha um retrato do problema. Naquele ano, nós fizemos um contrato de 60 milhões de reais para projetos. Aí você diz, certo, e o que é que tem hoje? Desse recurso, certo? Prefeitura do Recife, com recursos próprios, já investiu 200 milhões de reais em proteção de encostas. Governo Federal, a gente conseguiu resgatar convênios de 2012 que estavam parados, com força política, claro. Aí já estamos somando 200 milhões da Prefeitura, mas acho que é 100 e alguma coisa do Governo Federal. Prefeitura com Promorá, mais 250 milhões

0: recurso, o município sozinho vai conseguir fazer? Não, não nesse momento. Mas é fundamental que tenha projeto. Castilho, ninguém tem projetos como o Recife tem. E como é que são esses projetos são feitos? Defesa Civil visita todas, 100% dos imóveis que estão em área de risco. Durante o período, não é esse período de agora não, durante o período seco. A gente faz processo de simulação da emergência. Área de risco, qual é o caminho, rota de fuga, um monte de coisa. E a Defesa Civil tem dentro do quadro de área qual risco é cada encosta dessa. E na priorização dos projetos, a gente fez a execução. Então, nós temos uma carteira de projeto de 550 milhões de reais, além de mais de 600 milhões aí, de alguma maneira, 550 milhões ou executados ou em execução com recurso garantido. Então, a gente sabe, o desafio é gigantesco, mas ninguém tem tanto projeto como o Recife tem. Ninguém fez tanta obra como o Recife fez nos últimos anos de proteção de encostas e ninguém está tão preparado para executar o que está a vir pelo futuro. Tanto é que nas reuniões que a gente teve, seja na Casa Civil, seja no Ministério das Cidades, existia inclusive uma surpresa por dizer, isso tudo é projeto executivo? É projeto executivo, no jeito de fazer a licitação. O recurso que cair no Recife hoje, 4 meses a gente tem obra, porque já está com o projeto executivo pronto e pode listar. Isso sozinho resolve? Não resolve. O desafio é gigantesco. Mais de 60% da nossa área territorial está em área de morro.
1: No caso então, dos Estados Unidos, tem... onde aconteceu a tragédia agora, então vocês tinham monitorado o risco ali.
0: Num raio. Você tá dizendo que tá, que no, tinha num raio monitorado? De um quilômetro. Não, veja. A Defesa Civil, a Defesa Civil visita todas as áreas, uhum. comunica. Por isso que a gente manda o alerta para quem está em área de risco, dizendo uhum. vá para um local seguro. Uhum. Para vocês terem ideia,
1: mas
0: a gente
1: aí não
0: tem
1: teve
0: 12,
1: dinheiro para fazer obra naquele local.
0: Para você ter ideia, Igor, em um raio de um quilômetro daquela área específica, sim. a gente tem mais de 50 milhões de reais em obra de investimento, sejam em execução ou a iniciar com recurso garantido para morar. O que eu estou explicando é que, de fato, a prefeitura atua durante esse processo, antes com a instalação de lonas, que muitas pessoas não sabem a finalidade da lona, com a aplicação de geomanta, com obras do programa Parceria e Obras Coletivas. Para vocês terem ideia, são mais de 150 obras coletivas, o que é uma obra coletiva de proteção de encostas. Aquela que a gente vai que tem ali 100 casas protegidas, 100 famílias, 150... Uhum. Quando a gente faz obras de parceria, são 150 grandes obras. Só do programa parceria, mais de 5 mil obras. Como é essa obra? Aquela que protege a casa de cima, de baixo, às vezes uma casa que está ali na lateral. Uhum. Todas essas obras são muito importantes. O desafio é muito grande. Agora a gente já entregou muita coisa e a Defesa Civil segue no dia a dia acompanhando todas essas áreas.
2: Antes de chamar o intervalo, vou ter que insistir um pouquinho nisso, Igor, porque ali quando dá a tragédia de Dois Unidos, que mãe e dois filhos morreram, a família, em entrevista à televisão, disse que não tinha informações sobre... Claro, sabia da precariedade, mas não tinha uma informação da prefeitura, segundo as pessoas que moram no local, dizendo que vocês têm que sair porque o risco é grande. Então, esse é um ponto. Agora, aí vem esse plano que Castilho fala. Aí o senhor diz que sim, que existe um monitoramento. Eu quero saber, a prefeitura tem na mesa, sabe todos os pontos exatamente do Recife, onde há um risco de deslizamento de terra hoje? Porque, por exemplo, essa família disse que não sabia. Que nunca tinha sido informada.
0: Essa sua pergunta ela é importante porque nós vivemos numa cidade que a cada minuto muda. Uhum. A Defesa Civil faz um trabalho permanente de visita. Inclusive, a Defesa Civil é um dos órgãos mais respeitados em que as pessoas confiam sim. que ali, de fato, é um trabalho técnico. Então, nesse momento, por exemplo, o desenho de uma encosta pode estar sendo alterado. Se a pessoa faz um corte para construir ali um novo banheiro, construir alguma área, se planta bananeira na área... Tudo isso faz com que seja mutável. Então, não é um negócio que eu tenho um retrato e digo, tá assim, tem que ter um trabalho permanente de acompanhamento, pedindo a orientação às pessoas. Essa semana, por exemplo, eu fui dar ordem de serviço no Vasco da Gama de uma obra de encosta. E aí era uma obra importante, de uma ocupação irregular, enfim. A família ultra satisfeita e uma pessoa me chamou e disse, prefeito, vamos ver a minha encosta, por favor. Aí eu peguei na mão dela, subimos a escadaria do outro lado da rua. Quando chega lá, era uma área que estava com a lona, não tinha projeto de obra definitiva. E aí eu perguntei para ela, se você, quando escutou o alerta da defesa... Todo mundo que está me ouvindo aqui, o celular tocou, né?
2: Sim. Uhum.
0: Eu disse, você foi para um local seguro ou você ficou em casa? Ela me disse, não, fui, prefeito. Fui para casa da minha mãe, que fica ali em cima, que estava tranquilo. E depois, quando passou a chuva, eu voltei. O que eu estou dizendo é, as pessoas sabem que estão em área de risco. A Defesa Civil visita... o contato de todo mundo.

0: cadastrado ali e a gente alerta durante o período da chuva, porque nesse momento a prioridade é salvar as vidas.
1: Sim, claro. Bom, vamos fazer um intervalo, depois a gente fala mais sobre segurança, fala sobre mobilidade e muitos assuntos. Voltamos já.
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4: 2:12.
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1: Voltamos com o debate, a gente está recebendo hoje o prefeito Recife, Vitor Marques. Prefeito, eu estou vendo na televisão aqui, SBT News agora, governo lança programa contra o crime organizado. Esse é lançamento federal. E hoje, mais cedo, aqui no estado, o governo do estado anunciou o lançamento, fez o lançamento de mais 2 mil policiais que vão atuar preferencialmente no Recife e no Cabo Santo Agostinho. Recife está com sua guarda armada já circulando também. É importante a gente falar de segurança porque por muitos anos se viu segurança como um dever do Estado e na figura mais do governo, dos governos do Estado. Eu quero entender como o senhor se vê enquanto gestor nesse tema da segurança pública em uma cidade que as pessoas têm muita sensação de insegurança, tem muitos casos de roubo, de furto. Como o senhor se vê nesse ponto? O que o prefeito pode fazer para aumentar a segurança do Recife?
0: Perfeito, excelente pergunta. Recentemente, novas legislações e entendimentos do Supremo Tribunal Federal permitiram com que o olhar da Guarda Municipal ele fosse ajustado, por assim dizer. Então, hoje é possível fazer uma presença no território. Lembrando, crime organizado não seria nunca a Guarda Municipal que combateria,
1: sim, claro,
0: mas esse crime de proximidade. Isso é um trabalho permanente que ele vai sendo feito com cautela, até porque é uma novidade, inclusive, enquanto gestão pública. Recentemente, a gente iniciou o processo de armamento da guarda e também já anunciamos um novo concurso para a guarda para reforçar o quadro da Guarda Municipal. Agora, vale ressaltar, por exemplo, que nos últimos anos, todas as câmeras de segurança, que é algo que as pessoas não entendem, quase todas as câmeras de segurança que eram disponibilizadas para a Polícia Civil eram da Prefeitura do Recife. Então, tudo que a gente puder fazer, seja melhorando a iluminação pública em determinadas áreas da cidade, seja construindo equipamentos públicos de qualidade para que as pessoas interajam, não apenas, vamos lá, em áreas da cidade onde não existiu nenhum equipamento público de qualidade. Quando você faz esse equipamento, você ajuda a tirar aquele jovem. Então, são uma série de iniciativas que a Prefeitura também pode colaborar, mas evidentemente, principalmente como a gente acabou de ver no governo federal, crime organizado precisa ser combatido de frente, porque algo que a gente não quer ver nunca na nossa cidade é o território sendo ocupado pelas grandes facções e que hoje a gente já vê algo aparecendo por aí. Então a gente fica feliz que o governo federal tenha lançado esse programa e espera também que o governo do estado possa atuar com mais firmeza nesse sentido e o que couber à prefeitura, com certeza nós estaremos prontos para colaborar.
1: Castilho.
5: Prefeito, eu queria falar um pouco do dinheiro. O senhor assumiu há 37 dias, depois de um movimento muito grande de inauguração de obra, de entrega de obras. E obra pública custa caro. E a minha pergunta é bem simples, né? Qual foi o dinheiro que o senhor encontrou no caixa? que o prefeito João Campos deixou para o senhor gastar e qual é o seu cenário que o senhor tem agora, maio, junho, julho, né, até o final do ano, e o que é que o senhor programa fazer em termos de investimento? A pergunta é bem simples. Como é que está o seu caixa, como é que estão as contas da prefeitura?
4: Prefeito, tem dinheiro para pagar os boletos?
5: Eu acho, os boletos, né, que foram deixados.
0: Eu acho que vale a gente separar essa conta do dinheiro, de tentar ser o mais claro possível, entre recursos de investimento e recursos de custeio.
5: De custeio.
0: Basicamente, investimento, Castilho, é algo que, inclusive, eu reforço bastante. E a prefeitura fez um movimento lá atrás de economia, enfim, conseguiu acessar a CAPAGB, que permite com que a gente faça operações de crédito, que grande parte das cidades brasileiras, exceto algumas, fazem investimento com operações de crédito ou com convênio de transferência de recursos do governo federal, governos estaduais, enfim. Mas naquele momento a gente conseguiu ter CAPAGB, que é uma nota de crédito, é um selo da Secretaria do Tesouro Nacional que diz, ó, esse município ele tem saúde fiscal para poder aumentar endividamento. Então, isso é uma coisa natural que foi executada naquele momento. O Recife, inclusive, na virada do ano, renovou a CAPAGB. Então, a gente segue com o selo e, possivelmente, com o olhar que a gente tem do monitoramento e acompanhamento financeiro, a gente renovará mais uma vez para o ano que vem. Isso implica que o município segue podendo fazer novas operações de crédito. Isso sozinho não resolve. Tem que ter capacidade de fazer projeto, saber o que quer fazer primeiro, capacidade de fazer projeto, para que a captação desse recurso seja utilizada de maneira eficiente. Então, nos últimos anos, a gente bateu 2021, não, que era pandemia, 2022, 23 e 24, recorde após recorde de investimento. E em 25, 24, a gente chegou a bater R$1 bilhão de investimento, recorde longe do segundo lugar. Em 2025, a gente renovou, acho que, não sei, já se fechou todo o valor, mas era algo na ordem de R$1 bilhão. E esse ano, a gente também investirá na mesma ordem. Então, de fato, Castilho, a gente tem muita capacidade executiva, é por isso que a gente consegue fazer projeto e consegue captar recursos para executar. Então, do ponto de vista de investimento, quem viu a rua próxima de casa sendo pavimentada, vai continuar vendo rua sendo pavimentada. Quem viu a encosta perto da sua casa sendo executada, vai continuar vendo. Quem viu muitos parques sendo construídos, verá parques sendo construídos. Quem viu pontes sendo construídas, verá novas pontes sendo construídas na cidade. Creche, escola, se eu passar aqui, a gente vai passar o resto do dia falando do que foi construído e do que seguirá, e que inclusive esse é um compromisso meu de poder estar na rua o tempo inteiro, poder ouvir as pessoas e principalmente firmar compromissos que sejam executáveis. E só faz isso com capacidade de gestão e política de atrair recursos para poder executar esse tipo de investimento. No custeio, Castilho, que é outra preocupação de qualquer cidade brasileira, o prefeito chegar aqui e dizer, eu estou resolvido no meu custeio, ou ele está mentindo, ou ele não está fazendo nada. Então, que fique muito claro isso. Por que eu estou dizendo isso? Quando a gente triplica o número de vaga de creches, tem mais crianças comendo, lavando roupa, mais profissionais de educação contratados. São mais de 4 mil profissionais de educação que foram contratados. Quando a gente faz um hospital da criança, quando a gente amplia a cobertura da atenção básica, são já mais de 80 unidades, 78 ou 80 unidades de saúde da família que agora funcionam de 7 às 19. Isso aumenta o custeio. É normal que o custeio aumente. Aí também depende de uma boa capacidade do município de fazer ajuste fiscal, de ir atrás de novos recursos. Isso vai um pouco também da ousadia e criatividade de qualquer gestor para captar mais recursos, pedir novos recursos para quem quer que seja, governo federal, governo estadual, para garantir que você vai ter saúde financeira para continuar executando investimento. Então é uma balança que precisa estar sendo equilibrada o tempo todo e que pessoalmente João fazia isso e eu faço isso toda segunda-feira. Sem margem de erro, eu paro para ver as contas do município, para a gente ter atuação em torno disso, porque a saúde fiscal implica em como nossa cidade vai caminhar nos próximos anos. Então é o que eu cuido de perto, Castilho. Investimento 100% garantido e custeio é uma eterna busca de equilíbrio.
5: Vale não, também, como o senhor disse aí, o senhor fez duas antecipações, fez de precatório e fez de ICMS e IPTU, aliás, as duas com o mesmo banco. Entrou quase R$1 bilhão aí. Esse dinheiro está nessa linha também? O que é que você vai fazer com esse dinheiro? Então, antecipou receita.
0: Não é bem antecipação de receita. Quando você fala da securitização da dívida, eram recursos que estavam na dívida ativa e que tinham uma característica diferente de captação, de atração. Mais uma vez, você precisa ter ousadia e segurança do que está fazendo para garantir que aquele investimento que você precisa fazer seja feito. Então, é um trabalho permanente. O que eu estou dizendo é que é um trabalho permanente. O tempo inteiro a gente tem que estar cuidando da conta e principalmente cuidando que esse recurso chegue na ponta com uma execução que melhore a vida do cidadão. Prefeitura, governo, não é banco. Não é para estar com dinheiro, o cofrezão cheio e sem execução na ponta. Os nossos problemas são reais e precisam de velocidade para resolvê-los. Então, Castilho, é um compromisso meu, foi um compromisso de João, de sentar semanalmente para ver a conta. Não pode esquecer da conta em momento nenhum.
1: Igor.
4: Deixa eu começar a falar um pouquinho de política também. O senhor está tá como prefeito, assumiu o cargo de prefeito e vai até 2028. E todo prefeito de capital precisa ter um relacionamento com os governos, com o governo estadual. Como é que está a sua relação com a governadora Raquel Lira e como é que foi desde o início? O senhor já ligou para ela? Ela ligou para o senhor? Vocês se falaram? Como é que está esse relacionamento?
0: Alguns instantes após tomar posse, eu enviei uma mensagem para a governadora me colocando à disposição do ponto de vista institucional. Ela viu o João fazer isso o tempo inteiro. Eu acho que institucionalmente a gente não pode ter diferenças quando a prioridade é cuidar do cidadão, né? O cidadão recifense é cidadão pernambucano. Então, institucionalmente, com certeza nós teremos uma boa relação, assim como nós tivemos nos últimos anos. Não há nada que a Prefeitura do Recife tenha feito que possa, de alguma maneira, atrapalhar o governo. O Estado também não tem atrapalhado Recife, mais do que isso. Sempre que possível, ações conjuntas são feitas.
4: E nessas chuvas agora, por exemplo, vocês chegaram a se falar?
0: Sim, a governadora me ligou,
4: até porque
0: inclusive.
4: Vocês foram para Brasília praticamente no mesmo dia. Né? Foi um dia antes, ela foi um dia depois lá para Brasília.
0: Perfeito.
4: Conversaram sobre isso, porque tem que articular também para poder saber, ó, quem vai pedir quanto, como é que vem.
0: Perfeito,
4: é
0: um pouco da linha do que eu estava falando, Igor. Como a gente tem muito projeto, assim, o Recife tem muito projeto e é reconhecido isso, inclusive, nos ministérios, o Recife pode ir também dizendo, ó, essa é a minha carteira de projetos, eu peço priorização, é evidente que os demais municípios também precisam, e eu imagino que a governadora tenha ido nesse sentido, mas o Recife tem condição própria também de poder dizer, ó, eu tenho essa carteira de projetos que a gente executou, e peço priorização no sentido de liberar recursos, é fundamental. E do ponto de vista institucional, vai ter sempre diálogo, inclusive a gente estava para marcar uma agenda, para sentar, conversar, ver as prioridades.
4: Mas ligou para o senhor?
0: Ligou, com certeza. Então, assim, institucionalmente, e eu acho que isso é muito importante que as pessoas entendam, uma coisa é a disputa eleitoral, outra coisa é a institucionalidade, a gente não pode nunca misturar as duas coisas, para que o cidadão não seja impactado negativamente. Né? Ninguém quer saber de confusão de política, todo mundo quer que a vida melhore de alguma maneira. Né?
4: Deixa eu lhe perguntar uma coisa. O senhor, quando foi para ser candidato, o senhor se filiou ao PCdoB. O senhor já está ambientado no PCdoB? Já virou comunista?
0: Eu tenho uma ótima relação com todo mundo, inclusive fui muito bem recebido. Luciana, que é ministra da Ciência e Tecnologia, é uma craque, é uma pessoa de altíssimo nível, pessoa de alta qualidade. Renildo, que foi líder do governo também, é um craque na política. Eu fui muito bem recebido no PCdoB e tenho a alegria de poder estar ali com todo mundo e participei de várias agendas. Enfim.
4: Aproveitar que as respostas estão sendo curtinhas, vou continuar aqui na política. Como é que será a participação do prefeito Vitor Marques na campanha de 2026? O senhor vai ter alguma participação, vai ter algum papel na campanha do João Campos?
0: Veja, para quem me ouve nesse momento, é importante deixar isso bem claro, né? Eu estou prefeito do Recife, a nossa prioridade é, com certeza, cuidar do Recife. Para a gente que está envolvido, e vocês com certeza, porque diariamente falam sobre isso, para a gente que está envolvido na política, é natural que já seja um tema recorrente, pelo próprio ano. Mas, na prática, quem está em casa me ouvindo agora quer que eu tome conta dos problemas do Recife e do que o Recife pode melhorar. Agora, é lógico que durante o processo eleitoral, cada pessoa vai sair de casa para votar em alguém. Todo mundo vai levantar suas bandeiras e vai fazer isso de maneira organizada. Eu, enquanto prefeito do Recife, tenho o meu direito de poder escolher um candidato, de poder pedir votos, trabalhar por ele. Mas esse momento não é para isso. Esse momento é para a gente cuidar do Recife. E na hora certa a gente vai poder atuar de maneira mais efetiva.
4: E o senhor tem pretensão futura na política? As pessoas podem esperar o senhor trabalhando por isso no futuro também, continuando essa carreira?
0: As pessoas podem esperar que eu vou trabalhar muito. Seja onde eu estiver, eu aprendi vendo isso com meus pais, com meu pai, com minha mãe, que a única coisa que significa de verdade é trabalhar muito, o tempo inteiro, sempre, dar o melhor. E foi isso que eu fiz todos os meus últimos anos. Se a gente parar para olhar para o futuro, a gente erra no presente. Então eu quero trabalhar diariamente. As pessoas vão me ver saindo sempre muito cedo, e às vezes sem hora para voltar para casa, mas para trabalhar. É isso que eu quero que seja uma marca minha, é de trabalho. Se eu estiver fazendo meu trabalho bem feito, eu já estou satisfeito.
1: Prefeito, eu quero entender como o senhor se vê nesse contexto metropolitano, porque esse assunto é muito importante para a gente aqui no sistema. Nós temos, inclusive, um programa que vai ao ar todos os sábados, Giro Metropolitano, em que ouvimos autoridades políticas, especialistas, para falar dos problemas, dos desafios da região metropolitana. E o que muitas vezes é dito, por quem sabe do assunto, é o seguinte: falta liderança metropolitana. Eu quero saber se o senhor se vê como uma possível liderança metropolitana no sentido de agregar, discutir com prefeitos, reunir os temas em comum, por exemplo, a engorda da praia, Jaboatão, Paulista, Olinda, Recife. Quero saber como o senhor se vê nesse contexto. O senhor pode ser um articulador metropolitano?
0: Com certeza. O Recife, por ser a capital do estado, naturalmente já é vista como uma cidade que lidera processos. E eu queria um tempinho para contar uma história para você entender como é que funciona essa dinâmica metropolitana. A gente recentemente aprovou a LP Lois, que é a Lei de Parcelamento e Uso e Ocupação do Solo, na cidade do Recife. Quando a gente foi modelar essa lei, quais critérios a gente levou em consideração prioritários? O Recife, entre um censo e outro, perdeu população, o que seria um grande contrassenso, porque é a capital do estado. Quando a gente foi investigar para ver quem era esse público que estava saindo da cidade e para onde ele estava indo, que é o principal ponto. O cidadão recifense que estava deixando a cidade era o cidadão que morava na periferia com os pais, que fez faculdade, que conseguiu ascender na vida, mas o Recife não oferecia vaga, imóvel disponível para ele comprar. E aí ele passou a morar em Paulista, passou a morar em, principalmente Paulista, Camaragibe, que foi São Lourenço, que foi onde mais surgiram unidades habitacionais. Aí você diz, certo, e é injusto, né? Você punir o cidadão que está na sua cidade, que ascendeu. Por que isso? O Recife tem terrenos muito caros, desafios construtivos, principalmente do ponto de vista de solo, para você construir no Recife dá um trabalho e é custoso, e aí não era atrativo para que as empresas construtoras executassem esse imóvel. Isso é um problema metropolitano. Por que eu estou dizendo isso? Porque esse cidadão continua usando os serviços do Recife, ele continua se deslocando, então você aumenta a pressão nas principais vias da cidade, enfim, ele continua usando o nosso serviço, mas foi obrigado a sair. A gente fez a revisão dessa legislação para fazer com que quem for construir moradia com olhar popular, Minha Casa Minha Vida, todas as faixas, tenha aumento da condição de fazer a construção das unidades habitacionais. Foco em moradia. Qual a implicação disso? Neste ano, em maio agora, 5 meses e pouquinho, nós já aprovamos, nós que eu digo, junto com o governo federal, Caixa, mais unidades habitacionais dos faixas do Minha Casa Minha Vida do que os últimos 15 anos somados.
1: De janeiro até maio.
0: De janeiro até maio. Por conta da força de uma legislação que veio para trazer o ambiente necessário para que você possa construir mais moradias. Isso tem impacto? Hoje não. Quando essas obras estiverem prontas, mais pessoas vão poder morar no Recife. Em tese, você diminui o número de deslocamentos porque eles estão em áreas estratégicas.
1: É faixa 1, faixa 2?
0: Faixa 1, faixa 2, faixa 3, faixa 4. Que vai de 2 até 10 mil reais, isso, praticamente. Certo. Então, assim, tem essa gama de público. Mas veja, do ponto de vista metropolitano, o Recife sempre se coloca à disposição para que a gente integre as ações. A gente fez isso, inclusive. Eu tive com o prefeito de Jaboatão, mano, para a gente combinar algumas ações na área limítrofe do Recife. Agora, de fato, é um desafio muito grande, porque às vezes não tem nenhuma segurança da delimitação territorial que é feito pelo Condep-Fidem, né? Foi feito pelo Condep-Fidem e também pelo IBGE, isso lá atrás.
1: Vou aproveitar aqui, gente, porque Jaboatão, Recife, a gente lembra da Orla, né? É. E quem passa por ali, eu passo muito Castilho também. Enfim, os ouvintes estão sempre... A gente vê que as obras estão acontecendo na Orla de Boa Viagem do Pina. No entanto, falta muito ainda, prefeito. Falta bastante para ser entregue. Eu quero saber se o senhor pretende entregar. O senhor acha que até 28 vai entregar toda aquela obra? Eu quero expectativa e previsão. E mais uma questão que a gente abordou aqui, inclusive, na Rádio Jornal, prefeito. A questão do trânsito ali está muito complicada. Motociclista invadindo espaço de pedestre. É bastante delicado. Então, por quê? Porque você está fazendo a obra, ok, é bom, é para melhorar, mas tem que acelerar para entregar. E aí, prefeito?
0: Eu costumo dizer dessa obra, muita gente... Veja, é uma obra de quase 10 quilômetros lineares. Muita gente vê a obra, acompanha essa obra, cobra. O que é que eu digo, assim, para fazer obras desse tamanho? Primeiro, precisa ter coragem mesmo para dizer, eu quero fazer essa obra. Por que eu estou dizendo isso? A orla completou 100 anos e a orla não tinha saneamento. Tinha um caminhão de fossa que passava diariamente para desgotar os banheiros da orla. Isso é inadmissível nos tempos de hoje. Aí você disse, tá, bora resolver. Porque a gente podia ter trocado o piso ali, tá? Trocar o piso, deixar ele mais bonitinho. A gente, de fato, tá fazendo obra de infraestrutura ali no meio. Veja, no principal ponto turístico e de lazer da cidade, nós estamos com uma máquina extremamente pesada, gigante, que precisa de deslocar verticalmente, ali horizontalmente, depende do ponto de vista, que vai escavar 3 metros com contenção da lateral para poder passar as tubulações. Então, é uma obra de infraestrutura, causa transtorno demais, muito transtorno. Tem, como você também não tinha muita segurança do que ia encontrar, quando chega lá, tem rede que não estava cadastrada, uhum, e fecha uma rede. Aí tem lugar da via que fechou a rede de drenagem durante a obra, aí quando chove, alaga. É uma confusão, a gente gosta disso não, de maneira nenhuma. É, a gente quer acelerar esse processo todinho. E isso causa transtorno. É muito ruim você ter esse transtorno, mas de fato a gente está elevando o patamar dessa orla para outro patamar. A gente ali está fazendo mais do que o dobro do número de... O dobro é, sei lá, 3-4 vezes mais o número de postes. A gente vai refazer a arborização, porque as áreas mais ocupadas da orla é onde tem arborização, porque querendo ou não a gente vive numa cidade muito ensolarada, e quem vai para a orla curtir orla sem ser praia prefere ficar numa área sombreada. Estamos renovando o sombreamento da orla inteira. A gente deixou a ciclovia reta, que era um sonho antigo dali. A gente está fazendo largamento onde é possível. Então são uma série de iniciativas que são trabalhosas. Dá dor de cabeça, mas a gente está renovando as quadras. Veja, é uma grande obra, é uma obra, sim, completa. E eu sempre digo, para fazer tem que ter coragem mesmo. Tem que ter coragem de ouvir crítica, de ouvir reclamação, de saber que é uma obra desafiadora. Então, precisa ter isso, e a gente todo dia quer entregar essa obra o quanto antes.
1: Você consegue ter uma previsão?
0: O prazo que a gente tem hoje é do final do ano, essa obra está pronta.
1: Certo.
0: Até o final do ano ela está pronta. Agora, por isso que eu reforço assim, veja, a gente quando está em casa às vezes, eu quero dar um grau no meu banheiro, aí você vai lá, tira a cerâmica, quando viu, tem um cano que está lascado. Aí tem que trocar o cano, aí vai, aí para chamar o cano tem que ser o encanador só pode na outra quinta-feira. Às vezes você tem imprevistos que ocorrem em pequenas obras, em grandes obras aí é que acontece mesmo. Então assim, uma mega chuva pode atrapalhar o processo? Pode. Agora a nossa expectativa é que até dezembro fique pronto. E lembrando, uma obra linear, ela fica pronta a cada momento, então tem trechos da orla que ela está funcionando e pronta, entendeu? Então a cada momento você vai diminuir a percepção de que tem uma grande obra e vai ter mais área à disposição das pessoas. Inclusive já tem área com mobiliário, que está ficando um sucesso lá.
1: Eu vou para mais um intervalo rápido, a gente volta já.
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3: 2:32 agora.
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1: Voltamos com o debate, hoje recebendo o prefeito do Recife, Vitor Marques, e quem vai perguntar agora é Fernando Caxias.
5: Prefeito, o senhor falou agora há pouco que a nova legislação permitiu que finalmente você pudesse, por exemplo, no Minha Casa Minha Vida, construir na cidade do Recife. O padrão vai construir isso aí. E há um movimento, como o senhor disse, de construção muito grande no município do Recife. Prédio alto significa adensamento. Adensamento significa mais gente morando. E no meio da rua significa mais gente usando ou carro ou ônibus. A minha questão é, como é que o senhor vê essa questão do adensamento que está sendo feito agora a partir desse novo momento imobiliário na questão da mobilidade? Lembrando que, se o Recife, todas as pessoas que têm o carro matriculado na cidade do Recife, sair no mesmo dia, a cidade trava.
4: Todo mundo sai ao mesmo tempo.
5: Ao mesmo tempo, né? Então, como é que é essa questão da mobilidade? Lembrando que a CTTU, aparentemente, não tem um bom quadro, não funciona, e a queixa que todo mundo chama, que chama pelo senhor, quer dizer o seguinte, cadê a presença da CTTU nos momentos de crise? Então, a pergunta é, mobilidade, como é que o senhor trata isso na questão do transporte público e nessa questão do adensamento que está vindo por aí?
0: Não. Perfeito, Castilho. Veja, eu acho que a gente deve dividir sua pergunta em duas respostas distintas. Quando a gente fala de adensamento, qual é a nossa expectativa em relação a isso? Eu comentava, por exemplo, que hoje, na área do Porto Digital, só na ilha, deve ter aí mais de 25 mil postos de trabalho. E no entorno, se você desconsiderar a Aurora, praticamente não tem estoque de moradia. Então, todo mundo que vai para o centro tem que ir de carro. Ou pega um ônibus, enfim. Mas a maior parte se desloca de carro.
4: Atravessa vários bairros para chegar.
0: O que é que esse adensamento ele pode provocar? Ele pode provocar um efeito, primeiro, negativo. Porque se você adensar no local errado, essas pessoas continuarão se deslocando, principalmente utilizando o carro. Mas quando você adensa da maneira correta, que é essa nossa expectativa, e isso está indicado onde? Não é da cabeça de Vitor ou de quem quer que esteja, o secretário que está lá. Isso é com o olhar do plano diretor. O plano diretor indica, essa área pode ser mais adensada quando você observa essas características da redução do deslocamento. Quando a gente coloca dentro da legislação, dizendo assim, quem fizer fachada ativa, o que é fachada ativa? No imóvel que for construído tem que ter algum empreendimento comercial no térreo ali visitável. Quando a gente faz isso é para que surjam novos empreendimentos e as pessoas precisem se deslocar menos. Então, do ponto de vista de plano diretor e de adensamento, por vezes ele pode ser positivo. E quando eu falo do centro, eu falo com muita segurança de que ali tem necessidade de moradia porque tem estoque de emprego e todo mundo quer trabalhar perto de onde mora. E quando a gente fizer, e é algo que eu acho que vale a pena depois eu poder ter a oportunidade de vir aqui só falar sobre o centro, recentro, e os nossos programas de estímulo à moradia no centro, as pessoas vão se deslocar menos. Com outro ponto de vista, dentro da sua mesma pergunta, do ponto de vista de mobilidade, o Recife é uma cidade que naturalmente ela tem barreiras. Muitos canais, muitos rios, você tem um desafio de superar essas barreiras. Para tentar ser mais claro, para quem quer se deslocar de Afogados, de toda aquela região, e para os morros da Zona Norte, para Olinda, você tem que pegar a Torre. Eu morei na Torre, Igor mora ali na região, sabe como aquilo ali é saturado. A outra travessia que você vai ter nessa mesma direção está na BR-101. Veja a distância que é a quantidade de massa de pessoas que precisam se deslocar. Quando eu falo isso, eu falo dos corredores de ônibus. A gente inaugurou a ponte Engenheiro Jaime Guzmão, que fez uma conexão entre bairros ali extremamente funcional. Mas agora, por exemplo, a gente já está em obras a tão sonhada ponte que liga Cordeiro a Casa Forte, que vai fazer parte do conceito da terceira perimetral, que é praticamente dobra a capacidade de escoamento de quem se desloca naquela região. Isso vai permitir com que aconteça o quê? Mais linhas de ônibus vão surgir, porque ali, através da Rua da Harmonia, vai se conectar todos os morros da Zona Norte. Então, Castilho, a gente tem que estimular novas grandes obras de infraestrutura para dar mais espaço para corredores de ônibus. Por exemplo, a gente, na Ladeira da Coab agora, que vai ser inaugurada final da semana, início da próxima, a duplicação da Ladeira da Coab. 56 mil pessoas passam de ônibus diariamente naquele local. 56 mil pessoas de ônibus. Isso é mais do que a maior parte do tamanho das cidades do estado de Pernambuco passam de ônibus. E ali era um grande gargalo. E aí tinha uma casa lá, que a turma dizia que era a casa da vergonha, que ninguém demolia aquela casa. Tinha um mito em relação àquilo ali. A gente está fazendo a obra, fica pronta já já. Isso vai permitir com que o trabalhador recifense, ele chegue mais rápido em casa, saia mais rápido em casa. E eu falo das grandes obras, Ponte Areias em Biribeira. Com certeza alguém daqui já passou, porque o Waze indicou para passar por lá. Eu, quando estou indo pelas agendas, estou indo por ali. Isso faz com que a cidade tenha novos caminhos superando as barreiras. E aquela obra tem uma característica muito importante, que a gente entregou ela com 6 meses de antecedência. Normalmente, tem muito atraso, né? Essas 6 meses de antecedência de uma grande obra de infraestrutura. E também, em Caxilho, tem as pequenas obras, que essas são daquelas que eu tenho muito orgulho de saber que a gente usa, sim, inteligência, inclusive dentro da CTTU, para tomar decisões e medidas que impactam diretamente no dia a dia. Quem aqui, por exemplo, eu acho que Igor, pela localização dele, ele deve usar. Quem passa ali embaixo do viaduto da Gameno Magalhães, na João de Barros. Aquilo ali dá um nó. Por quê? Quem vem da região das Graças, Espinheiro ali, e quer ir para Olinda, ou faz a volta lá pela frente, ou lá por... Agora tem um Pontilhão da Amélia, né? Que é uma obra bacana também, mas... Quem quiser tem que passar pelo Procap, faz a volta no Procap, volta, pega local e vai lá pra frente pra poder ir pra Olinda. Aí o que a gente vai fazer? E pra todos os sentidos isso serve, tá? Porque o interesse das pessoas em usar aquele espaço é pra ir pra algum local. A gente vai fazer o DDI, que já tem o de Dois Irmãos, que foi um sucesso, era muito ruim lá antes. A gente fez o da Zé Rufino, que também tem sido um sucesso.
4: Que faz mão inglesa, né? Ali
0: que você vira, que chama DDI, mas é o diamante invertido, que chama. Você inverte as faixas, porque você sabe que o interesse maior para ir para algum local ou
4: outro. Em determinado horário. Na Avenida Beira-Rio tem.
0: Na Avenida Beira-Rio. A gente vai fazer ali um investimento na ordem de 3, 4 milhões, o que é uma obra pequena se você for para o olhar da mobilidade. Agora, a gente pode avançar muito mais, Caxilho, com certeza, principalmente usando as novas tecnologias que a gente tem à disposição. Recentemente, a gente fechou um contrato com o Google para estudar exatamente o perfil de cada via. Isso pode parecer incipiente, mas às vezes algumas pequenas medidas podem dar um impacto de 10%, 20%, 30%. Sim. Isso na prática é mais tempo em casa, mais tempo com os filhos, mais tempo com a família e menos atrasos, né, para chegar no trabalho.
1: Eu sei que o prefeito tem mais compromissos e a gente já está invadindo o horário da edição do meio-dia, mas Igor, você tem alguma pergunta ainda?
4: Eu queria só, ainda dentro de mobilidade, um tema que está bem polêmico ultimamente, que são os patinetes. O senhor já andou de patinete? Não,
0: por aqui. Já andei de patinete. Já andou de patinete? Aqui no Recife ainda não. Agora o não. Tempo está meio curto. Não, mas tá tem interesse. Veja, eu já dei essa resposta e eu acho que a gente precisa ser sempre muito transparente quando fala desse tema. Em várias cidades do mundo e do Brasil, os patinetes funcionam e aqui também vai funcionar. Se cada pessoa fizer a sua parte, tratar com responsabilidade, com certeza esses equipamentos funcionarão de maneira correta. O que é que, do ponto de vista de município, a gente pode fazer? Em determinadas áreas da cidade, a gente pode indicar limitação de velocidade, mas a gente pede que quem vai usar, por favor, use com cuidado, respeite o pedestre, respeite o mais velho, respeite o mais jovem, a criança. Porque se a gente tem uma cidade que é boa, ela é boa para todo mundo. Então, se cada um fizer a sua parte, e a prefeitura... Veja, imagina, se todas a gente proibisse bicicleta, porque a bicicleta pode ter um acidente, dependendo do mau uso.
4: O senhor não acha que fiscalização ajudaria, não? Porque, sabe qual é o problema? Eu ia perguntar ao senhor, Recife tem infraestrutura para andar no patinete? Tem as ciclofaixas, tem as ciclovias, tem ciclofaixas, tem. O problema é que não tem fiscalização. Às vezes você está ali na Rua Amélia, por exemplo, você tem aquela ciclofaixa e tem pais levando os filhos de bicicleta para as escolas que tem por ali. E às vezes eles dão de cara com alguma moto que está para fugir do engarrafamento, pega a ciclofaixa. E eu já vi, inclusive, gente cair de bicicleta por conta disso. Não tem fiscalização.
0: Veja, a gente...
4: A moto faz o que quer ali, entra na ciclofaixa.
0: A gente faz as fiscalizações, mas é sempre aquela coisa, né, Igor? Você tem... O cidadão tem que cumprir o papel também. É fundamental. Veja, se cada pessoa respeitar o que está na legislação e o que deve ser feito, funciona. A gente faz, sim, muitas abordagens, a gente faz fiscalização... Mas imagine o que é isso na cidade inteira e com todas as prioridades. Mas veja, eu sou muito otimista sempre em novidades. E os episódios iniciais dos patinetes já reduziram bastante. E eu tenho certeza que será um elemento que vai fazer parte do dia a dia da nossa cidade, principalmente com o olhar turístico. Você vai ali no centro, tem quantidade de pessoas que estão usando para poder conhecer mais rápido, para se divertir, para brincar com o filho. Imagine a gente punir todo mundo por conta de uns e outros que estão fazendo da maneira incorreta. E é evidente o que a gente puder fazer de fiscalização, principalmente nas áreas públicas, onde você tem um compartilhamento, enfim, de usos de crianças, a gente vai fazer.
1: Prefeito Vitor Marques, obrigada por vir aqui falar com a gente, conversar com o ouvinte da Rádio Jornal, com quem acompanha o Sistema Jornal do Comércio. Deixa sua mensagem para o povo recifense e até a próxima. Obrigado.
0: Obrigado. Primeiro, eu queria agradecer o espaço, a oportunidade. Eu acho que é sempre bom a gente poder conversar, inclusive sobre temas de difícil explicação. E aqui, como a gente tem muito tempo e enfim, tem também uma audiência extremamente qualificada, a gente tem a oportunidade de poder explicar esses temas e também de falar um pouco o que eu penso do Recife. Muita gente ainda não me conhece e isso é normal. Às vezes eu brinco que eu estou na rua e a turma me confunde ali com outra pessoa. Tem gente chamada de Harry Potter. Mas é uma alegria poder estar aqui, tendo essa oportunidade de conversar francamente, abertamente. Eu acho que parte do sucesso de qualquer pessoa é ser ela mesma, ser franca.
4: O pessoal já está ali conhecendo como prefeito, assim, tá você chega, o pessoal sabe que é prefeito?
0: Tem hora que a turma olha assim, aí fica querendo perguntar. Quando eu cumprimento, eu digo, e aí, meu amigo, tudo bom? Se você é o prefeito, eu mesmo. Eu estava dizendo que nem eu fui para a Tamarineira e eu cheguei lá, fui com meus dois, um sobrinho e minha afilhada, brincar lá com eles, tá? Um dia nessa nova etapa. E aí eu tava lá e um casal com dois cachorros e tal. O cara chegou, esse parque aqui até que ficou bom. Agora, como é que bota um parcão e não bota uma lixeira? Eu vou jogar o lixo onde? Tá, tem um ali, mas eu vou deixar o cachorro aqui e vou... Aí eu disse, realmente o senhor tem razão, né? Se também se pudesse botar uma torneira, né? Porque se eu me melar, vai fazer como? Aí eu disse, eu concordo com o senhor também e tal. Aí quando ele ia saindo, eu disse, se preocupe não que a gente vai resolver. Se tu trabalha na prefeitura, Aí eu dizia, mas eu sou o prefeito, isso, meu Deus do céu. Mas veja, é uma alegria poder estar aqui hoje. Eu acho que grande parte do nosso trabalho é poder conversar com as pessoas e principalmente ouvir, né? Falar menos, ouvir mais, firmar compromissos que sejam executáveis e que a gente, de fato, melhore a condição da nossa cidade. Recife é uma cidade maravilhosa, eu tenho paixão pelo que eu faço, é a maior missão da minha vida, mas a gente tem muitos desafios ainda que precisam ser enfrentados de frente e com soluções reais. Então, agradeço a oportunidade. Com certeza voltarei mais vezes aqui para conversar com vocês.
1: Já está convidado. Obrigada, prefeito. Até a próxima. Igor Castilho, obrigada também. Até
0: obrigado.
1: Mais.
0: Obrigado.
1: Bom, quer conferir a entrevista novamente? Vá para o YouTube, no site da Rádio Jornal. Vai ficar à disposição para você e também no Jornal do Comércio. Até amanhã.
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3: 2:48, bom dia.
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4: Começa agora o Passando a Limpo. Muito bom dia a todos. Para você que nos acompanha pelo rádio, pelo aplicativo e também pelo site, né? Pelo portal jc.com.br. Você pode acompanhar ainda pelo YouTube, canais JC Play, TV Jornal SBT e Rádio Jornal, acompanhando aqui com a gente. Hoje na bancada nós temos Romualdo de Souza, Edgar Mouri e Terezinha Nunes. E eu vou começar, daqui a pouquinho a gente vai ouvir o Arnaldo Xavier, que é CEO do Grupo Rota do Mar, para falar um pouquinho aqui sobre a perspectiva de quem vive no polo têxtil, de quem conhece muito o polo têxtil de Pernambuco e sabe a importância que tem ele para a economia, para a economia local. Eu estava falando sobre isso ontem aqui, porque é muito fácil para alguém que está lá em Brasília pensar, o que é que eu faço para melhorar a votação do Lula, para melhorar a aprovação do governo? Não, isso aqui causou um efeito, um impacto social, porque assim assado, por causa das redes sociais e tal, não sei o quê. Vamos mexer com isso aqui, vamos acabar com essa taxa aqui para poder melhorar a aprovação do governo. Tá certo. E Dona Francisca, que depende da maquininha de costura dela lá em Santa Cruz do Capibaribe, lá em Toritama, ela que passa fome, então. Né? Ela que passa fome, porque o importante é recuperar a aprovação do governo. E isso tem que ser muito bem discutido. E, aliás, a retirada de uma taxa que foi criada no governo Lula. Então, criou-se uma taxa no governo Lula e agora se pensa em tirar a taxa porque ela não é boa para a aprovação do governo Lula. Maravilha isso. Agora, e outra coisa, não é boa, não é que ela seja ruim para a aprovação porque ela não deu resultado ou porque ela não arrecadou. Ela é ruim porque nesse ambiente polarizado que a gente vive, a oposição, na época, criou um argumento que pegou, de que estavam taxando tudo, que queriam taxar tudo, inventou esse argumento que pegou, e aí, por causa desse argumento e contra-argumento ali de governo e oposição, é melhor deixar a Dona Francisca, sabe, da máquina de costura dela.
5: Desempregada.
4: Ela desempregada, sem ter o que fazer, sem ter ela passando fome, porque o importante realmente é você recuperar a aprovação do governo. Será que é assim? Será que precisa disso? Daqui a pouquinho a gente vai falar sobre isso. Estou dizendo isso porque, assim, tem um estudo, Eu estava hoje vendo um estudo, foi publicado, acho que sexta-feira, foi publicado um artigo, acredito que na Folha de São Paulo, não tenho certeza, mas na Folha de São Paulo foi publicado um artigo, e esse artigo traz os motivos pelos quais a taxa das blusinhas causou uma queda na popularidade do governo Lula. E aí é exatamente isso, é porque eles fizeram a taxa realmente porque era necessário, mas depois que fizeram, que criaram para poder proteger a indústria local, para você proteger os polos têxteis locais, depois que fizeram, aí a oposição criou o taxade, que era para poder chamar o Fernando Haddad e dizer que ele só taxava, a oposição criou aquilo, foi para as redes sociais, e aí o governo diz que não calculou o impacto social, o impacto de popularidade, e o impacto de popularidade foi negativo para o governo. Ou seja, afinal, os governos eles estão aí para tomar a decisão certa ou para tomar a decisão que é melhor para o governante, que é melhor para o governante, para a popularidade do governante, para a imagem do governante. Mas daqui a pouquinho a gente vai falar sobre isso. Romualdo de Souza, a oposição está indo ao Alcolumbre agora com a minuta da PEC da anistia. O presidente do Senado adverte para a falta de tempo, mas eles estão querendo agora, olha, se o STF não passar a dosimetria, eles vão querer a anistia. Tem voto para isso?
5: Se você pegar a última votação no Congresso Nacional, a oposição que venceu de lavada o governo Lula, quando derrotou o presidente da República naquela votação que derrubou o veto de Lula ao projeto da dosimetria, tem. Agora, uma coisa é derrubar o veto do presidente da República num projeto específico da dosimetria. A outra é votar uma proposta alterando a Constituição Federal, tratando de anistia dos envolvidos naquilo que os operadores do direito classificam de episódios como abolição violenta do Estado Democrático e tentativa de golpe de Estado, que é um nome bonito para quem não quer traduzir exatamente o que ocorreu. Mas, na prática, seria apertada a votação. Agora, mais apertada é ainda a análise do tempo. Nós estamos já praticamente em meados do mês de maio. Neste semestre não teria mais como votar, teria de ser no segundo semestre. Segundo semestre, além das convenções e da campanha eleitoral, tem as comemorações. Então, dificilmente esse projeto teria como andar no Congresso. E lembrando que a Alcolumbre está em dívida com o governo do presidente Lula da Silva. Lembrando que, em outubro de 2024, o então ministro da Justiça, Ricardo Lewandowski, apresentou aos governadores, aliás, Pernambuco estava representado pela vice Priscila Krause, apresentou uma proposta que tratava da segurança pública. Uma proposta, me desculpem os pernambucanos, absolutamente troncha. O relator, que foi o deputado Mendonça Filho, deu uma arrumada, a proposta foi aprovada na Câmara. Está há mais de um mês dormitando na gaveta do lado direito da mesa de Davi Alcolumbre. E por que eu digo que é do lado direito? Porque só tem gaveta do lado direito, não tem do lado esquerdo.
4: Tá bom. Antes de a gente vai continuar nesses assuntos por aqui ainda, eu só queria destacar aqui, porque Natália estava me mostrando esse painel aqui do COP do Recife, que a gente está acompanhando agora sempre aqui, e você vê como são as coisas. 235 quilômetros nesse momento, 235 quilômetros de congestionamento no Recife, tá? No Recife, neste momento, 235 quilômetros. De congestionamento. Nas últimas 24 horas, 24 milímetros de chuva. E entre 24 e 38 milímetros de chuva. Choveu em torno aí, 24 na média, 38 só ali no Pina. No Pina foi onde choveu mais. Então, 38 milímetros. Muito bom esse aplicativo aqui que a Natália mostrou, que a gente consegue acompanhar tudo que está acontecendo agora no Recife, nível da maré. A maré agora está subindo, inclusive, tá? 1,1 metro. Você tem aqui um metro... Está subindo agora nesse momento. A última atualização foi há 17 minutos, mas neste momento está subindo. Velocidade média no trânsito para percorrer 10 quilômetros na cidade. Você imagina? 10 quilômetros na cidade. Você percorre, sabe como? A 17 quilômetros por hora, nesse momento. Neste momento, 17 quilômetros por hora. Tem um abrigo ativo no Recife, ainda em atividade, por conta das chuvas. E é isso, 24 graus. Muito bom esse aplicativo aqui, gostei. Vou deixar ele sempre aberto aqui para a gente ficar acompanhando. Muito bom. Mas nesse momento, 235 quilômetros de congestionamento. Viu? Demorou quanto tempo para vir de...
6: 50 minutos de Casa Forte para cá. Forte. É o massacre diário que o pernambucano sofre.
4: 50
6: né?
4: minutos para chegar aqui em Santo Amaro.
6: E eu vim de carro, né? Imagine quem usa o transporte público. Né?
4: E é porque na chuva, muita gente não sai de casa, tá?
6: Exatamente. Então,
7: o trânsito... Foi o que aconteceu comigo. Eu vim do Espinheiro, chegou mais rápido do que dia normal. Porque não tinha muito trânsito, não.
4: Eu peguei ali pela Rua Amélia. Da última vez que eu tentei vir na chuva, naquela chuva da semana passada, eu peguei um alagamento ali no final da Rua Amélia, ali já chegando na Agamenon, ali nem é mais Rua Amélia, tem outro nome. Mas a continuação da Rua Amélia ali, quando está chegando já na Agamenon, no pontilhão novo que foi construído e tudo, assim, a ideia foi muito boa, mas ali tem um vale que enche de água. Aquilo ali. Ali enche de água. Então, no final daquela rua ali, enche de água.
7: Agora hoje não tinha,
4: semana,
7: viu? Quando eu vim, não tinha
4: na
7: água.
4: Na semana
7: lá.
4: Passada, porque a maré estava baixa, está subindo agora. Na semana passada, eu tive que voltar. Eu voltei na contramão. Eu tive que voltar e outros carros também voltaram na contramão porque era impossível passar pelo local, virou um rio. E agora, hoje eu passei, tinha água, mas estava começando a subir a água, não estava ainda. Então ali, assim, é uma coisa que você faz a obra, tudinho, dá chuva, alaga, e aí você tem que fazer obra para...
6: Eu acho, Igor,
4: isso é escoar aquela água, né?
6: Essa é uma reflexão que precisa ser feita, né, para discutir a cidade, porque diz um amigo meu, com razão, que a grande tragédia é a do cotidiano. E as pessoas não podem continuar vivendo perdendo 2 horas por dia, no mínimo, para se deslocarem. Né? Os políticos, os futuros candidatos à Prefeitura do Recife e os gestores atuais precisam parar para pensar e tentar encontrar uma solução que não seja paliativa, como a gente tem visto ao longo de tanto tempo.
4: Solução que não se encontrou até
7: Pelo
4: agora.
7: Pelo contrário, continuam autorizando prédios e mais prédios em lugar onde não cabe.
6: É isso mesmo.
4: Pois é. Olha, deixa eu, seguindo aqui, o Terezinha, eu queria saber de você uma coisa. Eu estou falando, inclusive, lá no Instagram, eu fiz um vídeo ontem sobre Eduardo da Fonte, como é que ele se encaixa... Sim. Ali no grupo da Raquel Lira. E eu estou falando também sobre a situação de Priscila Krause, da vice Priscila Krause. Qual a informação que você tem até agora? A Priscila Krause, ela segue na vice, ela vai ser candidata como vice novamente? Tem comentário sobre isso nos bastidores?
7: Olha, a governadora, ela não abre para ninguém informação. Né? Até mesmo as pessoas muito próximas dela não sabem bem como ela vai trabalhar essa questão toda da chapa. Ontem, um deputado que é muito próximo me informou o seguinte, que a governadora está aguardando o andamento das pesquisas, que ela tem tempo para resolver isso, então ela vai chegar um momento em que ela acha que vai estar bem melhor na pesquisa, e aí ela vai poder negociar a solução que ela quer dar, não a solução que os candidatos querem que ela dê. Então, nesse sentido, tudo pode acontecer, como não pode não acontecer nada. Pelo menos em relação à chapa dela com Priscila, né? Manter Priscila na vice. Agora, se chegar um momento em que ela for decidir e ela sentir que vai ter algum prejuízo se ela mantiver a chapa, aí ela muda a chapa. Né? Então, como já tem 4 pré-candidatos querendo ser senador, né, alguém vai sobrar e pode ser que esse que sobre acabe ocupando a vice ou indicando um vice. Só que eu, que conheço a Raquel, acho muito difícil ela colocar um vice que não seja da confiança dela. Não só em relação a ela ter confiança no vice, como ela tem hoje em Priscila, como porque esse próximo mandato que ela, se ela vier ter ser aprovada na reeleição, ela vai precisar sair antes para concorrer. Então, ela vai ter que deixar essa pessoa como governador de Pernambuco.
4: Se ela quiser disputar o Senado, por exemplo,
7: exatamente,
4: no futuro, caso ela seja reeleita, claro.
7: Se ela for reeleita e quiser disputar o Senado, ela vai ter que sair antes.
4: E aí, alguém, o vice vai ser governador por 9 meses, pelo
7: então,
4: menos.
7: Então, precisa ser de muita confiança.
4: Pelo menos 9 meses.
7: Muita confiança.
4: Precisa que seja alguém de confiança. É indubitável que a confiança que ela tem, a pessoa mais confiável para ela é Priscila, né? Ela tem essa confiança em Priscila, realmente, que não tem nenhuma dúvida sobre isso. Agora, não sei, porque é interessante isso que Terezinha está trazendo, porque é o seguinte, gente, ainda tem até agosto, tá? Para resolver. Ainda tem até agosto. Nós estamos em maio, 12 de maio ainda. Chegou nem São João, sabe? É. Então, não chegou nem São João. Tá ainda, tem ainda pelo menos aí 2-3 meses ainda, né? 3 meses, maio, junho, julho, até agosto, 3, quase 4 meses a gente tem ainda até o fim do período das convenções. No final do período das convenções é quando você tem que realmente dizer a chapa vai ser esta aqui. O problema é que tem muita gente antecipando muito as coisas e aí fica, já anunciaram chapa, já teve evento para anunciar chapa, tudo do João Campos, e aí fica parecendo, sabe, parece que está todo mundo atrasado e não, na verdade está o João Campos que se antecipou. Precisava sair, entende-se, claro. Naturalmente, entende-se isso, porque ele precisava se desincompatibilizar da prefeitura, precisava apresentar logo essa chapa, ele apresenta logo a chapa, ok. Mas isso não quer dizer que todo mundo tem que apresentar a chapa imediatamente também para poder já começar uma campanha, porque a campanha só começa lá em agosto. A campanha só começa em agosto.
7: A oposição tem que antecipar mesmo, né?
4: Claro, para colocar o bloco na rua.
7: Bloco, né? Na rua logo.
4: O Rodrigo estava trazendo ontem uma informação importante. No TSE, as convenções acontecem até o dia 5 de agosto, mas no TSE vai até o dia 15 de agosto.
7: Então, porque a gente até vai... você entregar as informações.
4: Até entregar as informações. É. E aí, no dia 16 é que a gente vai saber, assim, não, ficou realmente isso aqui. Então, tem até metade de agosto ainda. A gente está em maio, junho, julho, agosto. 3 meses. 3 meses ainda para se resolver. O que é que, o que é que acontece com a governadora Raquel Lira? Ela está num momento em que ela vem, nas últimas pesquisas, vem mostrando isso, a Quest veio mostrando isso, o Datafolha também, mas você tem a governadora crescendo nas pesquisas.
7: Exato.
4: Então, ela, quanto mais ela cresce, e aí o João Campos tem pesquisa que ele recupera um pouquinho, tem pesquisa que ele cai, mas ela vem subindo. Uma coisa, sabe a história de você

0: Mexeu, mexeu, não tinha absolutamente nada. Ótimo, tem que mexer de todo mundo, mas tem que ir atrás também das malas que estavam no avião, em que Ciro Nogueira e o presidente da Câmara, além do líder do PL, estavam voltando de um paraíso fiscal.
1: Eles estavam indo para um paraíso fiscal, voltaram com malas, o Hugo Mota, o Sóstenes Cavalcante, foi?
0: Não, não, é o professor Luizinho
1: Ah, o
0: agora.
1: professor Luizinho, que é o
0: É.
1: líder, tá. O líder agora, né? O
0: Isso.
1: professor Luizinho, o Hugo Mota e o Ciro Nogueira. Aí voltam de um paraíso fiscal e as malas não passam no raio-x. As malas passam pelo outro lado. Ah, passa por aqui essas malas. Ah, o resto da bagagem, beleza, mas essas malas não. Você imagina o que era que tinha dentro dessas malas? Para ninguém ter aberto, ninguém ter visto nada, não ter passado no raio-x? Você consegue imaginar, Romualdo?
0: Como diria minha avó, Joana Francisca da Conceição, às vezes, para me amostrar, quando eu chego no aeroporto, eu boto o colete da Rádio Jornal. Sábado eu estava voltando do Recife para casa, botei o colete da Rádio Jornal, que é cheio de botãozinhos, tudo brilhoso. Aí a moça falou o seguinte: é bom trabalhar na Rádio Jornal, né? Mas esse seu colete vai apitar o tempo todo. Tire logo, homem. Aí eu tirei. Até porque dentro tinha um monte de celular e um powerbank, que agora tem que andar com o powerbank na mão, hein, gente?
1: É, não pode mais colocar o powerbank na bolsa, não. Né? O
0: É.
1: powerbank tem que tirar da bolsa, porque senão o pessoal reclama. Ó, a gente vai daqui a pouquinho falar ainda sobre taxa das blusinhas, vamos falar sobre violência. Eu estou ainda achando um absurdo esses dados do Datafolha, porque você tem 42, um número de 42 milhões de pessoas que dizem que quem manda no lugar onde eles vivem não é o Estado, não é prefeito, não é governador, não é presidente, não é o Estado. Quem manda lá é a organização criminosa,
0: Facções.
1: é o bandido. Então, quem manda é tipo, olha, a lei aqui quem faz é o bandido, não é o Estado. E a gente está falando de 40 milhões de pessoas. 40 milhões de pessoas, 42 milhões de pessoas, a gente está falando aqui de. Dá o quê? Dá quanto? Seria 40. 42 milhões seria 20% da população, né?
0: É.
1: A gente não tem 200 milhões?
0: Isso.
1: É, 20% da população,
0: É.
1: então. 20% da população brasileira, mais ou menos. Mais ou menos 20% da população brasileira que vive, não obedece às leis do país, do Brasil. Obedece às leis das organizações criminosas.
2: Por isso que eu acho que essas organizações não podem ser tratadas como meras organizações que cometem crimes. Elas exercem poderes próprios de Estado, portanto, são organizações equiparáveis a organizações terroristas. Não dá para usar apenas o Código Penal, pura e simplesmente, como quem usa contra pessoas que cometem delitos ordinários, né? Embora qualquer delito deva ser repudiado e punido. Então, não dá para continuar fingindo que isso não está acontecendo.
1: Agora, o Edgar, deixa eu aproveitar para lhe perguntar uma coisa. A gente vai entrar nesse assunto depois, mas eu queria
2: Claro.
1: adiantar uma coisa aqui, porque essa discussão sobre organização terrorista ou não é muito
2: É
1: complicada.
2: verdade.
1: A gente diz, não, tem que ser organização terrorista. Não tem alternativa, não. Tem que ser ou deixa como está, ou é organização terrorista. Não tem nenhuma alternativa para tratar essas organizações criminosas, para classificar elas. Tem que ser organização terrorista logo?
2: Não, porque você classificar como organização terrorista, você impõe um regime jurídico distinto.
1: Mas
2: Mas
1: existe esse regime hoje no Brasil?
2: não existe. Tem que ser concebido.
1: Entendeu? Porque aí, assim, você teria que. Se for para encaixar no ordenamento jurídico que nós temos hoje, a minha preocupação, e a preocupação de muita gente também, é que a gente classifica como organização terrorista quando nem o ordenamento jurídico do Brasil acompanha essa classificação. E aí o que é que acontece? Essa classificação ela vai servir para outros países, não para o Brasil. O Brasil vai ter que ou criar uma legislação ou então ficar à mercê da identificação disso a partir de outros países.
2: De fato, teria que
1: E
2: haver
1: aí.
2: sim, um debate
1: E aí.
2: legislativo sério e ponderado. Não pode ser no ímpeto, não é? Como, por exemplo, essa questão da taxa das blusinhas, né? Os governos já agem por ímpeto, pensando na repercussão da notícia para fora e não da deliberação legislativa para dentro, no sentido de resolver o problema. com olhos no princípio da finalidade. Não pode haver desvio.

0: de finalidade, não é?
1: Isso.
0: Chamar de organização de terroristas, na minha visão, eu sei que isso é um assunto muito polêmico, demandaria naturalmente conceber uma ordem jurídica própria para isso, uma legislação própria para isso. Mas se pode, assim, o nome propriamente não importa, né? O mais importa que a lei seja efetivamente eficiente para impedir que organizações tomem conta de certas comunidades, né? E imponham legislação penal própria a eles, explorem serviços, né? Estipulem códigos de horas de recolhimento, né? Toque de recolhimento, etc, etc. As pessoas estão, de fato, aprisionadas por organizações equiparáveis a Estados e equiparáveis ao terrorismo nesse sentido, não é? De tocar fogo, de matar, de executar, isso não está certo.
1: Porque eu penso, para além da nomenclatura, eu acho que tem que ter ação.
0: Uhum.
1: Acho que para além da nomenclatura tem que ter ação.
0: Sem sombra de dúvida.
1: Então, se vai chamar de Emanuel, ou se vai chamar de José, ou se vai chamar do que for, mas tem que resolver.
0: Com certeza.
1: Sabe, se vai chamar de organização terrorista, ou se vai chamar de organização criminosa, ou se vai chamar de, sabe, de bandido,
0: mesmo,
1: vai chamar de criminoso, seja como for, mas tem que agir, tem que fazer alguma coisa. Eu acho que o mais importante seria agir, e o mais urgente nesse caso é agir.
0: E outros
1: você
0: países...
1: Você precisa majorar as penas.
0: Sim.
1: Você precisa pegar... Olha, e a gente já teve isso, né, agora, de você aumentar penas para quem está envolvido, para quem está incluído em organizações criminosas. Você aumenta a pena e aí você vai para cima. Agora tem que... Não adianta fazer o que... sinceramente, o que esse governo fez foi pegar o Lewandowski. Com todo respeito ao ministro Lewandowski, mas ele é um ótimo... Ele pode ter sido um ótimo ministro da Justiça, mas ele não serve para a segurança pública.
0: Uhum.
1: Ele não serve para a segurança pública. Ou você coloca alguém que sirva para a segurança pública, ou então você divide o ministério, cria um ministério de segurança pública específico ali. E aí você... O Lewandowski, o que foi que ele fez? Ele trabalhou ali as leis e tudo, ok. Não adianta de nada. Se você não prender o sujeito.
0: Zero.
1: Não adianta de nada. Eu posso aumentar a pena para pena de morte. Se eu não conseguir prender o cara, ele não vai ser nada.
0: Sim.
1: Não adianta.
0: E assim, o fato do Brasil chamar ou deixar de chamar desse ou daquele nome não impede que outros países o façam, né? Desde que isso esteja gerando algum efeito no território de cada um.
1: Uhum.
0: O fundamental é isso que você está dizendo mesmo, Igor. É ter uma legislação dura, eficaz, né? Que tenha mecanismos para congelar financeiramente recursos dessas organizações.
1: Sim.
0: E efetivamente prendê-los, né? Os líderes, né? Aqueles que dirigem.
1: Claro.
0: E não o pobre coitado que está no meio da rua, que
1: claro,
0: assim, também é quase vítima também. Né?
1: Exatamente.
0: Isso tudo aí.
1: Tem que ter inteligência também.
0: Exatamente.
1: Né? Porque também, também não adianta também subir e atirar em todo mundo, subir, morrer e atirar em todo mundo.
0: Não,
1: porque
0: não,
1: isso serve para as imagens e tudo, mas não serve para resolver o problema.
0: Sim.
1: Pode ter certeza, naquele morro onde teve, naquela comunidade onde teve aquela
0: operação
1: no ano passado, foi esse ano já, né?
0: Acho que sim.
1: Foi esse ano já. Onde teve aquela operação lá, aquilo ali, pode ter certeza que volte lá agora que a organização criminosa já tomou conta de novo.
0: É igual capinar um terreno e não tirar o broto lá do...
1: Não adianta.
2: Mas aí, se me permite, Igor...
1: Oi.
2: Em 2016, antes da pandemia, eu não lembro o número da lei, mas é 13 mil alguma coisa, votou-se a lei brasileira antiterrorismo.
1: Sim.
2: Só que não enquadraram essas organizações dentro do antiterrorismo.
0: Isso.
2: Enquadraram xenofobia, crime de religião, motivados por vários assuntos e temas ideológicos. Mas o Congresso Nacional, à época, a proposta incluía o Comando Vermelho e o PCC como organizações terroristas, por causa da lei antiterrorismo. Mas aí não foi aprovado. Essas duas organizações foram retiradas na hora da votação da lei 13.000 e alguma coisa em 2016.
1: Eu acho que não precisa nem dar nome. Essa organização vai ser... Não, você simplesmente... Você tipifica. Olha, qualquer uma que se enquadre nisso aqui vai ser considerado dentro dessa lei e pronto. Você pode até modificar a lei que já existe, se for o caso. A gente já está na linha, já está conectado agora com o Arnaldo Xavier, que é CEO do grupo Rota do Mar. Doutor Arnaldo, muito bom dia para o senhor, tudo bem?
3: Bom dia a todos os ouvintes. Programa Passando a Limpo. Muito prazer. Bom dia, Romualdo, Terezinha.

0: Edgar, Igor Maciel, enfim, estou falando de Santa Cruz do Capibaribe e à disposição de vocês.
1: Muito bem. Arnaldo Xavier é CEO do grupo Rota do Mar. E a gente está falando aqui sobre essa questão da chamada taxa das blusinhas, doutor Arnaldo.
0: Isso.
1: Porque a gente tem o governo, eu estava vendo aqui, o governo primeiro colocou a taxa porque viu a necessidade realmente de colocar para proteger a indústria local, para proteger empregos, para proteger a economia. E aí vai, coloca aquilo ali, coloca a taxa. Ok. Depois percebem que, não, porque teve um impacto simbólico que não foi muito bom. A expressão é essa que eles usam: o impacto simbólico não foi bom. E aí eu queria que o senhor falasse para a gente, um pouquinho, doutor Arnaldo, do que é o polo têxtil, o setor têxtil, o polo têxtil em Pernambuco. Porque do número que eu tenho aqui, só de Santa Cruz do Capibaribe, Caruaru e Toritama, eu tenho aqui números de movimentação financeira perto da casa de 6 bilhões de reais. 250 mil pessoas envolvidas, em torno de 160 mil visitantes por final de semana, no caso por dia de feira, né? Aí depende do dia em cada cidade. A concentra 12 mil empresas, gerando aproximadamente 60 mil empregos, 10 mil pontos de venda e mais de 500 ônibus de fora do estado que visitam essa região praticamente toda semana para ir fazer compras e levar o que vocês produzem no polo têxtil do Agreste para todo o país e até para outros lugares do mundo. Qual é o impacto de você simplesmente jogar os produtos chineses dentro desse mercado, que eles já chegam ali com a mão de obra barata, que é feita em outros países, com facilidade tributária no Brasil? Qual é o impacto para esse mercado, doutor Arnaldo?
0: Bem, veja, falando um pouco mais sobre o Agreste, essa pujança do Agreste pernambucano, nós estamos hoje mais ou menos em 17 cidades, onde as principais cidades é Caruaru, Santa Cruz, Capibaribe e Toritama. Esses números eu acho que está um pouco defasado, porque eu tenho números mais atualizados, inclusive da Secretaria da Fazenda,
1: Eu tenho esse número de
0: mas
1: 2024. Esse número é de 2024.
0: isso. A gente tem hoje mais ou menos 17 cidades aqui no Agreste Pernambucano para industrializar e comercializar. Mas quando a gente fala na parte de comercialização, para você ver o tamanho do impacto, não é só em Pernambuco. Hoje a gente está produzindo na Paraíba, muitas cidades da Paraíba estão sendo contempladas com esse Agreste Pernambucano. Nós estamos indo para Rio Grande do Norte, porque à medida que falta mão de obra local, a gente vai mais distante. Por que Rio Grande do Norte? Pela Riachuelo, criou um conglomerado de cidades pequenas, onde ela abastecia. E formou-se mão de obra muito qualificada naquela região. A gente percebeu isso e a gente está indo para Rio Grande do Norte. Isso é números assim muito grandes de emprego, de renda que esse polo têxtil está gerando, né? Quando a gente fala em comercialização, aí vai bem mais abrangente. A gente pode citar Norte e Nordeste. Enfim, muitas empresas sendo beneficiadas, pessoas sendo beneficiadas, o governo, cidades. Enfim, número da Secretaria da Fazenda, tivemos uma movimentação de 18,6 bilhões em 2024.
1: Nossa.
0: 15,6 bilhões em 2024. 2025, 18,6 bilhões. Um crescimento de 19,2%. Isso é o número da Secretaria da Fazenda. A gente pode falar um pouco mais, porque existe muito pequeno, que existe a informalidade disso. Ou seja, o mercado têxtil do Agreste Pernambucano é muito maior do que a gente imagina. Estou no mercado há 45 anos. Eu diria que eu me surpreendo a cada dia, porque apesar de ter tanto tempo no mercado, ele vem mostrando números muito altos. E assim, quando a gente fala da invasão de produtos chineses aqui, asiáticos, na nossa região, cria um impacto gigante, porque a gente vende a 80% das nossas vendas são para baixa renda, são para pequenos comerciantes, são vendas às vezes até direto para o consumidor. Ou seja, o impacto é gigante, porque a gente não tem a mínima condição de concorrer com produtos asiáticos, seja na parte

0: trabalhista, porque existe encargos e etc, etc, que você já sabe, ou seja, na parte da comercialização. Quando eles vêm comercializar no nosso país, na nossa região, eles não pagam os impostos devidos que a gente pagaria. Eu acho que é muito injusto para a nossa região e cria um impacto gigante com essa região que está crescendo desenfreadamente. E eu acredito que o impacto será gigante quando liberarem o não pagamento dessas taxas.
1: Doutor Arnaldo, o senhor estava falando aí de um crescimento ao longo desse período, de 24, 25, e é exatamente desde quando a taxa foi colocada. A taxa foi colocada e aí vocês vêm subindo. Teve um investimento também muito grande, até para oferecer um produto de melhor qualidade. Houve um investimento muito grande nesses últimos anos, eu acho que nessa última década. Nessas últimas 2 décadas, principalmente, um investimento na qualidade do material, muito investimento, muita pesquisa em moda também, para poder oferecer aquilo que as pessoas estão querendo naquele momento e tal. Então, todo esse investimento também vocês fizeram pensando num mercado que estava ali em crescimento, tudo, e aí vem os chineses. Outra coisa que eu já ouvi uma vez de alguns produtores, que é o seguinte, eles dizem: olha, não é que a gente esteja querendo que tenha taxa das blusinhas, não. Ok, beleza, vai tirar a taxa das blusinhas? Tira. Mas tira o nosso, tira toda a carga tributária que tem em cima da gente também, sabe? Tira também a carga tributária que tem em cima das contratações, tira a carga tributária que tem em cima dos nossos produtos também, nos dê igualdade, nos dê capacidade de trabalhar assim com igualdade. Isso é válido, isso é real mesmo, se o governo também ajudasse, também tirasse os impostos que cobram de vocês, dos produtores, ficaria tranquilo para competir?
0: Exatamente. Eu acho que a gente poderia tá de igual para igual, pelo menos na parte de comercialização, já que a gente está tão aquém na parte de industrialização. Eu diria que é justo e é necessário que tenha uma igualdade de apoio, né? A gente precisa, no mínimo, ser igual, mas aí quando vem pessoas de fora sendo beneficiadas e a gente ficar de braços cruzados, esperando alguma coisa acontecer, não sei de onde. Mas eu acredito sim. Como você falou no início, é importante frisar esses investimentos. Nós tivemos há 2 semanas atrás o Festival do Jeans, que em Toritama, que foi visto a nível nacional, com passarelas brilhantes, com desfiles. Ou seja, o investimento de Toritama foi gigante. O investimento aqui em Santa Cruz de Capibaribe com o Moda Center, que é um gigante de lojas, de box, que atende esse consumidor semanalmente, são investimentos incalculáveis com essa construção, ou seja, de maquinários também, que as empresas estão fazendo a cada dia, estão visitando outros centros, como Santa Catarina, como São Paulo, enfim. São investimentos gigantes que a gente está fazendo. E imagina quando a gente percebe isso indo para o ralo, porque a concorrência está super desleal. E a gente não admite. Eu acho que a gente precisa levar essa pauta à frente. Estamos reunindo aqui deputados, prefeitos, entidades de classe, para defender o nosso polo, porque ele é gigante, ele gera emprego, renda para o estado, não só Pernambuco, mas outros estados, como eu bem frisei.
1: O senhor falou isso agora e eu estava pensando exatamente essa questão. O senhor falou de Toritama, né, que tem o Festival do Jeans, e no Festival do Jeans, pessoal, tem muita gente que acha que é só ali os desfiles, mas não, você tem exposição de empresas, de maquinário e tudo, o pessoal compra novas máquinas, moderniza a produção. E você só pode modernizar a produção, e muitos produtores, eu tenho certeza, que compraram máquinas nesses últimos anos, confiando: olha, o governo colocou aí um limite para os chineses, então a gente tem condição de investir e melhorar a nossa qualidade aqui. Compraram maquinário, investiram em tecnologia. Aí agora vem o governo, porque está se aproximando da eleição, aí vem o governo e diz: não, não, a gente vai tirar as taxas. E aí vocês que se virem,
0: Absurdo.
1: sabe? É um absurdo
0: É
1: isso.
0: absurdo.
1: Mas Terezinha Nunes tem pergunta aqui para o Dr. Arnaldo Xavier.
2: Bom dia, doutor Arnaldo. Eu queria saber

0: quanto vocês perderam de produção, de comercialização, quando a taxa não era cobrada. Para a gente ter uma ideia do impacto que essa cobrança passou a ter na economia. Porque quando antes, eu me lembro que na época que foi estabelecida essa taxa, havia uma grita muito grande, não é, contra esses produtos chineses. O que isso impactou em Pernambuco? Outra coisa, a questão dos impostos, por exemplo. Se você der uma redução de impostos para poder o produto chinês entrar, isso impacta diretamente em Pernambuco. Porque a economia de Pernambuco, naquela região, depende praticamente da confecção dos jeans. E dos jeans e das confecções em geral para a população de mais baixa renda. Então, nessa condição, quanto o Estado perderia, por exemplo? Porque aí o Estado tinha que entrar. Tinha que entrar, reduzir a cobrança de ICMS, e aí ia ter um impacto direto nas contas de Pernambuco. Como vocês têm ideia do que isso representa?
1: Terezinha, o impacto, eu não diria que a gente tem como mensurar através de números, mas assim, a gente tem tem aí um ano e meio, mais ou menos, que não tem mais o movimento que tinha há 2 anos atrás. Eu diria que, falando de pós-pandemia, a gente vendeu muito pós-pandemia, muito mesmo, foi incrível, assim, o crescimento. Depois deu uma parada, logicamente, com a economia do país, mas assim, não tenho como mensurar, não tenho como falar de números, mas assim, todo mundo aqui na região do Agreste Pernambucano fala do impacto, porque tem muita gente vendendo já em plataformas como essas outras, todas as plataformas, como Mercado Livre, etc. Muita gente vendendo, comercializando seus produtos online, e é impressionante como isso cresceu nos últimos anos. Ou seja, a gente está vendendo, comercializando não só aqui no Moda Center, ou seja, nessas plataformas online, também criando os próprios e-commerce. E assim, a certeza que a gente tem é que a queda, quando eles estavam sem a taxação, foi gigante. A gente viu o impacto. E agora que a gente está começando a crescer novamente, essa tende a voltar essa taxação, e a gente não aceita. Eu acho que é injusto, mais uma vez, e vamos levantar essa bandeira, vamos reunir, e vamos, não pode estar acontecendo isso. Isso é absurdo que está acontecendo no nosso país.
2: Arnaldo, doutor Arnaldo, vocês têm uma ideia de quanto é que vocês pagam de imposto? Quanto é que o setor paga de imposto hoje? Dá para ter uma ideia disso? O setor mesmo do polo têxtil mesmo, quanto é que paga, o que é que representa de imposto? Quando eu vou lá e compro, sei lá, não sei se tem como mensurar isso, mas quando eu vou lá e compro uma camisa e a camisa é R$50, então tá, quanto é que tem de imposto nesse dinheiro, nesse valor?
1: Igor, existe uma, veja como é feito os impostos. A gente produz e a gente comercializa, e grande maioria revende para lojistas.
2: Sim.
1: Que pagamos esses impostos, o lojista automaticamente cria seu custo e paga novamente esse imposto até chegar no consumidor final. Ou seja, tem uma bitributação aí que, quando a gente soma isso aí, é muito grande os impostos. Hoje, as plataformas estão pagando, recolhendo em torno de 40%, 42%, 20% mais 17%, eu acho, chega em torno de 40%. Mas a gente está chegando a 90%. Ou seja, enquanto eles pagam 40%, a gente está pagando 90%. Imagina tirar esses 20% que o governo federal quer, ter esses 20%, eles vão pagar 20% e a gente vai continuar pagando um absurdo que é quase 90% de impostos, sem contar a parte de industrialização, que já é outro número, sabe?
2: Porque quando você coloca, quando você diz quase 90%, é porque você está pagando imposto, seria somado bruto, né, no caso, porque você está pagando imposto. Sim. Na hora que produz, está pagando ali a pessoa que tá trabalhando para você, está pagando o funcionário, está pagando pela produção, paga na hora que vende o produto, você tem que pagar ali porque vendeu, aí você paga um imposto. Ah, o lojista, quando pega aquilo ali, sim, o lojista pega aquilo ali, compra aquilo ali e vende. Quando ele vende, ele paga outro imposto de novo em cima da venda. Sim. A soma de toda essa tributação é que fica alta demais. Esse processo todo, cada vez que o produto troca de mão, seja do... tem o pagamento de algum imposto, né, doutor Arnaldo?
1: Exatamente. Uhum. E se a gente faz o contrário, se a gente industrializa, que tem muita gente que faz aqui, industrializa e vende direto para o consumidor final, mesmo assim a gente está pagando muito mais do que os asiáticos.
2: Do que os asiáticos. É, e isso, sim, sabendo como é a produção lá, né? A produção lá, você tem trabalho que aqui seria considerado escravo.
3: Sim.
2: Porque é interessante isso, porque se você pegar, todo mundo fica feliz querendo comprar o produto, mas é a mesma pessoa que compra o produto dos asiáticos, é a pessoa que quando olha para cá, se a pessoa não tiver recebido qualquer coisa, ou não tiver tirado um dia menos de férias, diz, olha aí, ó, trabalho escravo no Brasil, sabe? Mas, sim, na hora de comprar o produto chinês, está tudo bem, tudo tranquilo, e lá... Os trabalhadores lá, eles trabalham num regime que, se você pegasse esse regime e colocasse aqui, era trabalho análogo à escravidão.
3: Sim.
2: Aqui. Doutor Edgar.
4: Bom dia, Arnaldo. Parabéns pelo trabalho. Eu queria saber se a bancada parlamentar federal pernambucana e mesmo o governo está apoiando vocês nessa justa luta e nesse justo reclamo. Inclusive porque o imposto de importação tem propósito extrafiscal, ou seja, ele deve aumentar ou diminuir também em função do que ocorre no mercado como um imposto regulatório. Enfim, eu queria saber se vocês têm apoio da bancada nessa luta de vocês para equalizar da melhor maneira possível e salvar literalmente, né, não apenas os empregos, mas o ciclo virtuoso que a indústria têxtil no agreste pernambucano gerou aquela região como um todo.
1: Sim, exatamente. A gente está com apoio de alguns parlamentares. Eu diria que Mendonça Filho está atuando bastante aqui nessa região, defendendo essa causa. Nós temos o deputado Edson Vieira, que também está. Ele fez algumas postagens na rede social dele também. Nós vamos reunir agora com o prefeito Toritama, que é o Sérgio Colim. Falei ontem com o secretário de indústria aqui de Santa Cruz de Capibaribe, e vamos falar com o prefeito de Jataúba e Caruaru, para que a gente possa unir parlamentares, prefeitos e entidades, para que a gente possa defender mais a fundo essa causa. Eu diria que a maioria deles, como os prefeitos que já sinalizaram que a gente poderia se reunir, chamar a imprensa pernambucana, fazer esse convite para que a gente possa mostrar, através de números, o tamanho do impacto que isso pode causar numa região que não depende muito de governo, que não depende muito de outros apoios, mas a gente está trabalhando há muito tempo, dioturnamente, para que possa crescer as empresas, crescer as pessoas e possa viver com dignidade. Isso é o que a gente espera, isso é o que a gente almeja.
2: O senhor está trazendo informação que é importante. Eu acho que esse é um momento que precisa de união. Precisa de união da imprensa, precisa de união dos políticos, precisa de união dos produtores da região, para poder garantir que se escute lá em Brasília,
3: Perfeito.
2: Que não é só, a questão não é só se vai dar voto ou se não vai dar voto, a questão é que Dona Francisca tem uma máquina de costura lá em Toritama, como eu estava dizendo, sabe? E ela precisa trabalhar, sabe? Isso precisa realmente ser colocado. Eu vou até aproveitando, o doutor Arnaldo está falando, aproveitando aqui, dizer logo que o Max está nos escutando, está nos acompanhando aqui, da nossa produção. já vamos também conversar com deputados, conversar com parlamentares. Perfeito. Fazer realmente saber o que é que eles estão fazendo e como é que eles estão se movimentando para isso. Ô, doutor Arnaldo, o senhor já conversou com o governo de Pernambuco também? O senhor falou aí de alguns deputados, deputado estadual, deputado federal, mas o senhor vocês conversaram já com o governo do estado também, com a governadora Raquel Lira, para ver o que é que pode ser feito?
1: A gente não teve a oportunidade ainda, sabe? Mas eu acho que ela, por ser do Agreste, a governadora, por ser do Agreste, eu acho que ela está sensibilizada com o assunto. A ideia é que hoje possamos reunir, como falei, Adilson Tavares, que é o ex-prefeito de Toritama, Ralf, que é o secretário aqui de Santa Cruz Capibaribe, junto com Elinho, que é o próprio prefeito, a gente possa juntar esse grupo de pessoas e até o Palácio para que a gente possa, juntamente com a equipe da governadora, falar sobre isso para que todos possam abraçar essa causa. Esse é o momento importante. Como falei, já contactei vários amigos e estão de acordo. Vamos só organizar esse encontro para que todos possam junto falar sobre esse tema que nos aflige, que nos causa receio, sabe?
2: Vocês têm alguma associação, algum sindicato, associação, não sei, federação, alguma coisa que vocês estejam integrados e que possa ajudar também para juntar todo mundo assim, para ter mais força, doutor Arnaldo?
1: Sim, aqui a gente tem, em Toritama tem a CIT, que é uma associação onde fala desse assunto. Caruaru a gente tem a SIC, tem a Bravest, que a gente tem associados também, mas tá defendendo muito essa causa. Nós temos aqui outras associações como CDL, Local, enfim, todas essas associações estão atentas e preocupadas com o assunto. Estão envolvidas também nessa reunião que a gente vai ter para que a gente possa discutir e levar esses números para o governo estadual e, consequentemente, através dos deputados federais, levar para nível nacional, porque é uma causa realmente que possa ser discutida e possa ser atendida por nós daqui do Agreste Pernambucano.
2: Porque eu acho que do mesmo jeito que houve toda a mobilização para que se mantivesse o benefício para a indústria automotiva aqui no Nordeste, exatamente por conta do impacto que tem a Stellantis aqui e tudo, precisa ter também uma mobilização grande de empresários, de políticos, de governo, uma mobilização grande para garantir que esse setor não seja afetado aqui em Pernambuco. Pernambuco já é um estado pobre, gente. Pernambuco é um estado pobre. Pernambuco é um estado que é um estado de guerreiros, porque o povo luta realmente para sobreviver e sobrevive e consegue se sobressair agora com muita luta, com muita dificuldade. Se você ainda tiver governo para atrapalhar, aí fica muito, muito mais difícil. E o governo tem que, no mínimo, parar de atrapalhar. Precisa ter uma mobilização para evitar essa coisa. É impressionante como você tem que lutar pelo óbvio aqui.
4: É
2: impressionante, porque a história do incentivo para a indústria automotiva, o que a Jeep tem de impacto, não é brincadeira.
0: Não é brincadeira, aquela região todinha ali.
2: E aí você tem que brigar para poder conseguir o óbvio. Agora é mais óbvio ainda.
4: Muito óbvio.
2: E você tem que brigar para poder conseguir o óbvio, que é o trabalho e a sobrevivência das pessoas de 17 municípios, como ele está trazendo aqui. Romualdo de Souza.
3: Arnaldo Xavier, como vai o senhor? Muito bom dia. Bom, duas semanas atrás o Sérgio Collin esteve por aqui, ele me pediu um café cappuccino, eu não vou servir café cappuccino, mas servi um café pernambucano de Taquaritinga do Norte, e o prefeito me disse, Arnaldo, que estava vindo a Brasília pedir apoio à bancada, o que é muito importante. Aliás, a bancada tem 25 deputados e 3 senadores, 2 deles concorrendo à reeleição, que deveria se debruçar mais sobre esse tema. Agora, a minha pergunta, já que você falou de tantos outros assuntos, Arnaldo, é com relação ao fim da escala 6x1. Isso vai ter alguma implicação, ou melhor, quais são as implicações que teremos no polo de confecção aí da região, Arnaldo, com o fim da escala 6x1? Vocês têm debatido esse assunto?
1: Sim, exaustivamente, né? A gente percebe hoje que aqui no Agreste também existe uma falta de pessoas para trabalhar realmente, de fato, no Brasil inteiro, mas aqui existe muito, até mesmo porque aqui ainda é pior essa falta de pessoas trabalhando, porque é muito fácil você montar o seu próprio negócio aqui. Ou seja, o empregado que está na empresa, é fácil ele pedir demissão, pegar o FGTS, pegar algumas economias e montar o próprio negócio. Isso é muito comum aqui. E aí a gente, as pessoas, o trabalhador trabalhando 44 horas por semana, imagina, a gente vai ter menos 4 horas, automaticamente o que é que a gente tem que fazer? Empregar mais, para que possa essa demanda ser suprida. Eu fico imaginando, a preocupação maior é porque a gente não tem como, não tem de onde relocar essas pessoas, o impacto maior está aí. Apesar de que o preço do produto, logicamente, quando a mão de obra fica mais cara, automaticamente aumenta um pouco, mas a preocupação nossa realmente é de se eu reduzo a carga horária de trabalho, eu vou precisar de mais gente, mas eu não consigo encontrar pessoas para trabalhar. Isso é o maior impacto da gente.
2: Muito bem. Doutor Arnaldo, muito obrigado. Arnaldo Xavier, CEO do Grupo Rota do Mar, atua principalmente, atua em todo o Brasil, mas o foco ali, a origem é o polo têxtil do Agreste, Toritama, Santa Cruz, ali principalmente Santa Cruz de Capibaribe, Caruaru. Muito obrigado, doutor Arnaldo. Volto sempre aqui ao Passando a Limpo e a gente vai também, vamos participar dessa união aí para, como eu disse aqui, infelizmente para lutar pelo óbvio, porque você precisa ficar o tempo todo lutando pelo óbvio. Esse é um país em que você precisa entrar em guerra pelo óbvio o tempo todo. Porque é óbvio que você precisa proteger os empregos, você precisa proteger a economia local nessa região. Mas vamos lá, vamos embora. Vamos para mais uma
0: guerra pelo óbvio. Tem que correr, viu? Porque qualquer hora pode o governo federal suspender essa taxa.
2: Suspender a taxa é rapidinho. É. Pois é, exatamente. Tem que ficar de olho. Obrigado, doutor Arnaldo. Volto sempre aqui ao Passando a Limpo.
1: Obrigado vocês. Abertura do jornal, do Sistema Jornal do Comércio, que tem essa abertura muito importante para nós aqui do Polo Têxtil do Agreste Pernambucano. E como você bem falou, a gente está discutindo o óbvio, e não era necessário isso, era para a gente estar em outras discussões,
2: pois é,
1: aprofundando outras discussões. Mas agradeço bastante estar sendo voz aqui do Agreste Pernambucano, desse povo trabalhador, desse povo guerreiro, e que trabalha, como eu falei, de dia e de noite para que possa ter o sustento da família, ter dignidade. E a gente agradece bastante ao Sistema Jornal do Comércio por tudo isso.
2: O Sistema Jornal do Comércio está à disposição de todo mundo que queira batalhar pelo desenvolvimento do Estado, sempre, e do Nordeste. Obrigado, viu, doutor Arnaldo? Valeu. Vamos para um intervalo e a gente volta bem rapidinho.
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2: 3h49.
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2: De volta com o Passando a Limpo, vamos falar sobre essa pesquisa do Datafolha, que mostrou que 40% dos brasileiros sofreram com violência ou crimes. Alguns dados dessa pesquisa são assustadores, muito preocupantes. E a gente está na linha agora, já está conectado com Armando Nascimento, que é pesquisador, consultor, especialista em governança, estratégias e sistemas de segurança pública. O Armando Nascimento... conhecimento, ele é também pesquisador, né, do Laboratório de Governança, Gerenciamento de Risco e Conformidade e do Laboratório de Confecção e Análise de Artefatos Inteligentes. Tudo isso na Universidade Federal de Pernambuco. Então, está muito por dentro de tudo que está acontecendo e tem muitos dados para a gente. Professor, muito bom dia para o senhor. Tudo bem?
7: Bom dia, Igor. Tudo bem.
2: Professor, eu queria que o senhor falasse para a gente. É um dado que o dado que mais me assustou é quando você pega ali 42 milhões de brasileiros que dizem nessa pesquisa que quem manda no lugar onde eles moram não é o Estado. Não é prefeito, não é governador, não é presidente. Quem manda lá é o crime. Quem manda lá é a organização criminosa. E isso preocupa muito, que a gente está falando de 20% da população brasileira. De cerca de 20% da população brasileira. Como é que se combate isso? O que é que se pode fazer para enfrentar essa situação, professor?
7: Igor, primeiro, agradecer mais uma vez o convite. E o interessante assim, é que eu tô participando de uma pesquisa na universidade. É uma pesquisa de doutoramento que ela tem como título, né, Os Municípios Mais Seguros. E a gente está procurando justamente responder essa sua pergunta. E aí a gente está vendo como aplicar um design estratégico que ele seja, Igor, catalisador da modernização e integração do sistema de segurança. Quando eu falo sistema, eu estou falando dos sistemas a nível municipal, estadual e federal, e também olhando já pela PEC que está lá parada. E o interessante para que os ouvintes eles possam entender é que domingo teve uma entrevista no Canal Livre, eles entrevistaram o promotor de justiça, o Lincoln Gaquia. Uhum. E quando você soma o que o Lincoln Gaquia falou com esse levantamento, né, a pedido do Fórum Brasileiro de Segurança, eu vejo que eu estou na pesquisa no caminho certo, né? Uhum. E hoje, vamos dizer assim, o governo ele lançou um programa chamado O Brasil contra o Crime Organizado. Bom, quando você pega tudo isso e você percebe que a pesquisa, o levantamento que foi feito, ele mostra um retrato muito duro, né? Ou seja, a insegurança no Brasil já não é só rua e arma. Ela também é celular, ela também é banco, ela é internet. Ou seja, ao mesmo tempo, nós temos uma violência letal que continua nas ruas, mas começa a se expandir. Tanto é, Igor, que o título do levantamento é Os Gatilhos da Insegurança Pública. Aí agora eu tenho condição de responder a sua pergunta. Uhum. O levantamento, na verdade, ele diz o seguinte, ele começa com uma pergunta, o que está acontecendo no Brasil? A pesquisa encomendada pelo Fórum. O que está acontecendo no Brasil? Aí você tem um dado aí que é contundente. Na verdade, você tem, por exemplo, resultado da pesquisa, mais de 68 milhões dos brasileiros, mais de 68 milhões dos brasileiros, está lá na pesquisa, eles sofreram algum tipo de violência ou crime nos últimos 12 meses. E aí, Igor, isso revela o quê? Isso revela três elementos estruturais. O primeiro é que a violência ela deixou de ser episódica e tornou-se sistêmica. Isso é muito grave. Outro ponto é que o crime, como eu falei, o crime ele se diversificou, ou seja, ele agora é físico e é digital. E um outro ponto importante é que a insegurança ela é percebida tanto pela experiência direta, né, quanto pela indireta, ou seja, a rede social mais próxima. E daí a gente vê que o problema não é apenas criminal, ele é social, ele é tecnológico e territorial ao mesmo tempo. E aí eu volto para o programa que o governo lançou hoje. Tá, o governo vai deixar lá alguns bilhões, mas a grande pergunta é: O crime que se fala organizado, ele tem um sistema. Né? Mas esse programa, ele pensou em um sistema que realmente possa responder a esse tripé social, tecnológico e territorial? Uhum. Eu vejo que não, Igor.
2: O que a gente tem aqui é o Lula que está lançando um plano agora de 11 bilhões de reais, haja dinheiro, contra o crime. No último ano de mandato, né? Você está chegando no último ano de mandato, aí lança um plano de 11 bilhões contra o crime. E vai ter um anúncio, está tendo um anúncio hoje e tudo, tem alguns eixos estratégicos. O primeiro eixo vai receber 302 milhões para combater o fluxo de dinheiro das organizações criminosas, para tentar sufocar as organizações criminosas. O segundo será o sistema prisional seguro, com investimento de 324 milhões, para enfraquecer o controle do crime organizado dentro das prisões. E aí vai ter bloqueio de sinais para impedir comunicações ilícitas, padrão de segurança máximo em 138 unidades e por aí vai. O terceiro será o esclarecimento de homicídios, 196 milhões investidos para aumentar a taxa de resolução de crimes. E o último eixo é o de combate ao tráfico de armas, com 145 milhões de investimento. Eu não sei, doutor Armando, professor, eu sinceramente eu vejo isso aqui e eu fico pensando que entramos em mais um momento daqueles em que o governo Lula não percebe que está em 2026, acha que ainda está em 2006, acha que está 20 anos atrás ainda. Eu não sei se... Eu vejo aqui o plano e eu começo a achar que talvez eles não estejam vislumbrando isso que o senhor está falando para a gente aqui. Seria esse o maior problema?
7: É sim, isso que o governo está fazendo, ele precisa ser feito. Mas claro. É o seguinte, vamos imaginar. Tudo isso que você apresentou aí, ouvinte, eu vou chamar do telhado da casa. Uhum. Tá? Do telhado. Ok, sim. Precisa. Eu não posso ter uma casa sem uma cobertura, porque vai ter o sol, vai ter a chuva, mas eu preciso ter uma base, ter um alicerce. É quando eu falei no sistema. Nós precisamos de um sistema, Igor. Isso aí já foi detectado lá pelo Constituinte em 88, quando ele determinou que deveria se organizar lá. A gente tem um parágrafo lá no artigo 144 que diz, olha, vai vir uma lei, essa lei vai organizar o sistema, que é justamente a estrutura, o alicerce, as paredes da casa. E aí essa lei levou 30 anos, mas ela saiu, 2018 ela saiu. Só que 2018 até hoje, o governo, ele não consegue implementar. E está nessa lei dizendo que quem tem que coordenar isso é o governo federal. Então, isso que o governo vai apresentar é importante, mas se eu não, Igor, se eu não ajustar, se eu não implementar esse sistema de segurança, que tem a integração, porque o promotor na fala dele disse, olha, tem a questão agora de Cabedelo, tem um vídeo que mostra o sistema de monitoramento lá em Cabedelo, na Paraíba, e o comando lá no Sudeste, monitorando tudo, ou seja, eles estão cada vez mais organizados, eles têm um sistema, só que no Estado brasileiro, quando eu falo Estado, eu quero que o ouvinte entenda que não é só o Estado de Pernambuco, são os municípios, são os estados, o Distrito Federal e o próprio governo federal. Ele precisa organizar esse sistema para que, pelo menos, ele tenha, vamos dizer assim, simetria, ele tenha capacidade de realmente combater. Ou seja, ele precisa se antecipar. Por quê? O que é que o governo faz? Aí é mais uma medida. Ele só atua na repressão. Ou seja, nós não percebemos a prevenção. O governo, ele não antecipa padrões. Isso fica muito claro nesse levantamento encomendado pelo fórum e também na fala do promotor Lincoln Gaquia.
2: E fica uma coisa solta, né? Porque tudo isso que eu citei aqui dá menos de 1 bilhão. Aí isso é o que vai ser realmente que o governo vai investir diretamente. Os outros 10 bilhões, eles estão colocando num fundo e estão dizendo, pronto, aí os estados e os municípios podem pedir aí para o que eles precisarem, está esse dinheiro aqui. Então é assim, está aqui o dinheiro, vocês fazem o que vocês acharem que é melhor.
0: Plano não existe.
2: Então assim, não tem plano.
0: Não tem. Plano, tem um plano não existe.
2: Realmente. Edgar Mouri tem pergunta.
4: Bom dia, professor Armando. O caminho, será que esse caminho de concentrar poder na União não é um caminho errado, considerando o tamanho continental do Brasil e a organização federativa? Os estados não deveriam, deveriam no sentido de dever mesmo e não de poder, terem a sua própria organização, inclusive legislativa? A Constituição não deveria ser alterada para dar, por exemplo, ao Rio de Janeiro, a possibilidade de conceber uma legislação própria, que seria diferente de um outro estado como Santa Catarina, que tem um aspecto social, uma organização social, os índices distintos?
7: A sua pergunta, doutor Edgar, ela é, vamos dizer assim, de um nível impressionante. Eu concordo plenamente, mas vamos lá. O que é que estabelece hoje a lei? A 13.675 de 2018, que, vamos dizer assim, ela vem para atender o parágrafo 7º do artigo 144. ela estabelece justamente aí o que o doutor Edgar falou, ou seja, uma governança multinível. O problema, doutor Edgar, é o seguinte, eu participei agora do evento da MUP e vou participar agora da Marcha dos Prefeitos, é que a gente precisa primeiro analisar o seguinte, como é que era o escopo da segurança pública a partir daquela Constituição de 67, que acabou com as Forças Públicas de Segurança, com a Guarda Civil Estadual, não a Municipal. Aí você tem um constituinte lá discutindo vários pontos. Inclusive, foi discutido, existe um livro, doutor Edgar, que são os anais de cada artigo da constituinte, tem um com mais de 200 páginas que trata só do artigo 144. E quando você lê, você vê que foram várias propostas. E teve proposta que era para deixar exclusivamente para os estados, entes federativos, o dever da segurança pública, mas isso foi superado. Mas quando a gente lê a lei, a 13.675, e, por exemplo, eu tive assim, um debate muito gostoso com o deputado Mendonça Filho em vários eventos, isso já é permitido, tanto na 13.675, quanto na proposta da PEC 18, ou seja, governança multinível, ou seja, não vamos centralizar, nem a 13.675, nem a PEC 18, ela centraliza no governo federal. O que ela diz é que o governo federal, como é uma governança multinível, em respeito à autonomia, né, estabelecida na Constituição, a União ela não é superior que os estados, nem os estados superior aos municípios e vice-versa. Mas o que acontece? É que você vai ter na União uma coordenação, ele vai ser o maestro. Cada instrumento daquele tem a sua liberdade. O problema é que as pessoas, doutor Edgar, estão assim, se preocupando muito, eu vou ser muito sincero, com o lado político. É como o Igor falou aí. É mais um lance de maquiagem, né? Nós estamos aí às vésperas das eleições. Mas precisa sim fazer isso que você colocou aí, mas hoje a legislação, ela já, de forma muito assim, dentro do direito positivista, ela já esculpe isso aí. Ou seja, o governo federal, ele não é superior aos outros. Ou seja, ele simplesmente vai poder fazer a regência, mas quem vai dar o comando, quem vai dar o tom, vai ser os municípios. Ou seja, tudo começa nos municípios. Quando você...
2: Opa!
7: Sistema muito...
2: Voltou. Não, está cortando um pouquinho a ligação.
7: Cortou, ou seja, o sistema de segurança agora, no Brasil, como o doutor Edgar falou, nós temos um Brasil continental. Uhum. Ele precisa estabelecer que tudo...
2: Que pena. Está cortando não, a ligação.
7: Mas, o município, como zeladoria, ele precisa assumir o papel dele e estabelecer esse design aí que o doutor Edgar falou.
2: Mas é exatamente isso, de descentralizar, né? De descentralizar realmente. Vamos tentar, porque está cortando um pouquinho, professor, cortou um pouquinho a ligação agora no final. Vamos esperar que, se o senhor estiver em movimento, eu vou pedir para o senhor parar em algum lugar, mas tem algum lugar que cortou um pouquinho a ligação. Mas Terezinha Nunes tem uma pergunta.
0: Professor Armando, está em discussão no Brasil e até no mundo especificamente através da força dos Estados Unidos, no sentido de transformar essas organizações criminosas em terroristas, né? Serem encarados como terroristas. E aquela questão de Cabedelo, o que o senhor falou, eu vi, é um absurdo, realmente, é um absurdo. Né? O crime organizado do Rio de Janeiro está olhando, percebendo a movimentação em Cabedelo, online, por câmera de segurança que eles colocaram nos postes de Cabedelo. Quer dizer, isso é o fim da picada. O senhor acha que o caminho é realmente tratar como terrorista e reprimir como terrorismo?
7: Terezinha, também é um prazer poder conversar com você. Não, o promotor no programa, ele deixou bem claro, são coisas diferentes. Uhum. O próprio Plano Nacional de Segurança, que ele foi modificado em 2021, ele já apresenta como um documento administrativo, Terezinha, uma solução para isso aí que você falou no tocante à tecnologia. Porque qual o problema hoje? O problema hoje enquanto o crime ele estabelece todo um design para poder utilizar a tecnologia, o Estado ainda pensa que colocar simplesmente câmeras em determinados pontos, isso vai funcionar. A gente vive o século do conhecimento. Então, a gente precisa de utilizar a tecnologia dentro de uma abordagem que a gente chama de sociomaterialidade. E isso, o crime, né, o exemplo ali do Cabedelo, que você falou também agora, está mostrando como é importante. Só que o Estado não faz isso. Então, não é viável, como o promotor falou, você estabelecer esse conceito que foi apresentado lá atrás, por exemplo, aí pelo governo americano em relação ao Brasil. São coisas diferentes. Existem alguns pontos de similaridade, mas o conjunto não. O conjunto é completamente diferente. Um está mais voltado para o lado político. O outro não, o nosso não. O nosso ele tem uma relação mais de, vamos dizer assim, é

0: economia do crime.
1: Romualdo de Souza.
2: Professor, muito bom dia, Armando. Como vai o senhor? Olha, o senhor fala na execução de algumas atividades da área de segurança pública, inclusive no trânsito, com esse monitoramento via câmera, que é importante, mas o que ocorre, professor, é que no Brasil, o agente de trânsito ou a companhia de trânsito, dependendo da região onde você estiver, é muito preguiçosa. Terceiriza tudo para as câmeras e, se houver um engarrafamento, não aparece um guarda para fazer aquele monitoramento, ao menos naquele momento. Então, a gente já viu que segurança no trânsito e segurança em geral, é bom que tenha uma câmara, mas não resolve tudo. Agora, o senhor, professor, como um importante arquiteto desses estudos todos sobre segurança no país, o senhor foi convidado para dar a sua opinião

0: integrada lá no município de Ipojuca, aqui no município de Olinda, em Camaragibe. Aí, se você for olhar esses três municípios, vocês vão ver, preste bem atenção, decorem aí o que foi o que o Romualdo falou. Aí, quando Terezinha, o Edgar estiver passando por Ipojuca, por Camaragibe e Olinda, eles vão ver justamente acontecendo nesse município o que o Romualdo falou. O outro ponto é não, Romualdo. O problema é que o governo, eu vou ser muito sincero aí, não estou defendendo nem a bandeira da direita nem da esquerda. O governo, ele segue, assim, uma doutrina, vamos dizer assim, superada. É uma doutrina que ele não consegue interpretar. Se você chegar hoje para alguns agentes do próprio governo federal e do governo do estado e do município, vocês conseguiram interpretar, aí, doutor Edgar, utilizar, doutor Edgar, uma hermenêutica, vocês conseguiram compreender, de fato, o que é que a legislação, o que é que a Constituição, desde 88, passando pela lei de 2018, pelo decreto de 2021, o que é que eles querem, o que é que eles apresentam como vamos dizer assim, uma trilha a ser seguida? Romualdo, o pessoal realmente está um quanto que perdido. Estão fazendo isso aí que o governo fez agora. Estão pensando logo no telhado, para que o telhado, a população possa enxergar, possa ver, mas estão esquecendo que quem segura o telhado é toda a base, e eles não estão preocupados com a base. E quando a gente fala em base, isso é em qualquer país, com dimensão continental, a base chama-se município. A gente precisa, por exemplo, o governo de Pernambuco precisa, eu sempre tenho dito isso, precisa, para melhorar, precisa incluir, dar mais força, chamar os municípios para participarem. Eu concluo dizendo essa parte assim, tem uma PEC agora do governo do estado de Pernambuco, que já passou em duas comissões, a Terezinha Nunes sabe bem disso, que vai fazer com que a guarda municipal ela vai ser chamada a participar do sistema estadual de segurança. Não é que a guarda vai assumir o papel da polícia militar, mas onde você encontrar a guarda municipal, ela vai poder contribuir com, vamos dizer assim, com aquela sua força de segurança cidadã junto à população.
1: Muito bem. Deixa eu agradecer aqui a Armando Nascimento, que é pesquisador, consultor, especialista em governança, estratégias e sistemas de segurança pública. Professor, muito obrigado. Volte sempre aqui ao Passando a Limpo.
0: Eu que agradeço, fico à disposição e foi, assim, uma grande oportunidade de participar dessa bancada.
1: Muito obrigado. Vamos para o intervalo, a gente já volta.
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1: De volta com o Passando a Limpo, Romualdo de Souza. João Campos emplacou Danilo Cabral no Ministério do Empreendedorismo. Foi isso?
4: Vai ser o secretário executivo, o número 2 do Ministério. Depois daquela confusão toda com o ex-deputado e também ex-ministro, Tadeu Alencar, agora o secretário executivo vai ser Danilo Cabral. O que, de certa forma, é bom para o partido porque abre uma vaga naquela chapa que está sendo formada, no chapão do PSB, para disputar a Câmara Legislativa, a Assembleia Legislativa e a Câmara Federal. Ou seja, agora Danilo Cabral vai ter mais uma temporada. Ele está chamando isso de missão. Eu não chamo de missão. Missão é outra coisa, Danilo. Mas tá, Danilo Cabral vai ser o número 2 no Ministério do Empreendedorismo.
1: Que é o que seria o Tadeu, né? O Tadeu Alencar, que teve aquela confusão lá, que o Tadeu assumiu o ministério, depois saiu, aquela confusão toda. Teve uma ligação, tipo, olha, muito obrigado por isso. Não fui eu, não. Não era para ter, tem algum erro aí, não foi. E aí teve que o Tadeu Alencar sair e ficou agora e chamou agora o Danilo Cabral, colocou o Danilo Cabral. O que
4: contra
1: também
4: a vontade do PT, né?
1: Oi?
4: Contra a vontade do PT.
1: O Danilo Cabral?
4: O líder do PT fez ontem um discurso na Câmara dos Deputados e disse que não concordava com isso, lembrando que no passado recente, quando foi da votação do impeachment de Dilma Rousseff, Danilo Cabral votou a favor do impeachment. Ou seja, ele vai carregar responsabilidade para o resto do seu mandato.

0: mandato ou do seu tempo parlamentar, político e estrategista.
1: É, agora é curioso porque depois da eleição, o Danilo Cabral se afastou muito do PSB. Continuou no PSB, mas se afastou
2: Foi.
1: realmente ali do PSB, do grupo, e ficou meio que colocado de lado
2: Escanteado,
1: ali. E
2: escanteado.
1: quem deu guarida ao Danilo Cabral e sempre esteve ali com ele foi o PT. Então,
2: Foi.
1: o PT que
2: Foi.
1: trouxe e disse: não, você não vai ficar. Considerou uma injustiça na época,
2: Foi.
1: o PT considerou uma injustiça na época o que o PSB estava fazendo com o Danilo Cabral, e agora está o Danilo
2: E
1: Cabral lá, mas
2: colocou ele na Sudene, né?
1: colocou ele na Sudene,
2: Foi,
1: foi com indicação do PT, não
2: foi do
1: foi com
2: PT,
1: indicação
2: não
1: do
2: foi do
1: PSB, tá?
2: PSB.
1: Não foi com indicação do PSB, não foi com pedido do PSB, nada. Ali foi através do PT. Naquela época foi através do PT. Depois ele saiu porque precisavam colocar outra pessoa no cargo, mas ele ficou ali com indicação do PT. Mas é isso, o mundo dá voltas.
2: Pode ser que Tadeu Alencar agora consiga mais uns votos para disputar o mandato de deputado federal.
1: Não sei se ele pode, tá? Eu acho que não pode não, porque
2: Não
1: ele assumiu
2: pode,
1: o
2: não.
1: ministério.
0: Pode não, pode
2: Ah,
0: não.
2: não pode, é
1: Pode
2: mesmo.
0: não. Não, o PSB já tem até o nome para substituir
2: É
0: o
2: Anchieta
0: Danilo Cabral.
2: Patriota, né? Anchieta Patriota do Pajeú. Aí vai prejudicar o Carlos Veras, que é votado no Pajeú, que é do PT. E vai prejudicar o Felipe Carreiras, que é votado lá.
1: Tá bom. Ok. Gente, obrigado. Romualdo de Souza, Edgar Mouri, Terezinha Nunes, muito obrigado a vocês pela participação aqui. A gente vai chegando ao finzinho aqui do Passando a Limpo. Os trabalhos técnicos são de Evandro Chaves e Avanildo Cerqueira, a produção de Max Augusto. Eu agradeço a você aqui pela audiência e a gente volta amanhã, às 8 da manhã, com o Passando a Limpo. Tchau, tchau.
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4: 4:14.
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5: Milhões de pessoas no mundo todo sofrem com uma doença que não sai nenhum exame de imagem ou de sangue. Eu estou falando da fibromialgia. A fibromialgia é uma doença reconhecida pelas entidades médicas, inclusive no Brasil, é considerada como uma condição que pode configurar deficiência. Mesmo assim, a fibromialgia ainda é rodeada de preconceito. A gente está no Dia Mundial de Conscientização sobre a Fibromialgia e este é o assunto do consultório do Rádio Livre hoje. Inclusive, vamos conversar com a Alexiane Priscila, ela é diretora de políticas estratégicas e transversais da Secretaria Estadual de Saúde. Boa tarde, Alexiane, seja bem-vinda.
6: Boa tarde, né? Muito obrigada, inclusive, pelo convite. Eu acho que principalmente hoje, né, que a gente tem uma data em alusão para a gente sensibilizar e conscientizar a população, né, em geral, e principalmente também a população médica em relação ao tema.
5: Verdade, eu fico muito feliz que a senhora tenha aceitado também, esteja com a gente nesse consultório. E também muito feliz que o doutor Humberto Arcoverde aceitou o nosso convite também para estar conosco nesse consultório de hoje tão importante. Doutor Humberto é médico anestesiologista, especialista em dor pela Associação Médica Brasileira, com atuação em dor crônica e dor neuropática. Doutor Humberto Arcoverde, muito boa tarde, seja também muito bem-vindo.
7: Boa tarde a todos. É um prazer muito grande estar aqui hoje no Dia Nacional de
4: conscientização sobre a fibromialgia, para tirar dúvidas, explicar sobre essa doença que atinge muitas mulheres, principalmente no Brasil. E por ser uma doença de diagnóstico de exclusão, às vezes ela é tão negligenciada, né?
5: É verdade. E a gente sabe que quem tem fibromialgia sofre bastante e ainda sofre também com essa dificuldade, né? De, além de tudo, todos os sinais que a gente não vai falar, mas ainda sofre com essa dificuldade de diagnóstico. Eu vou começar o consultório já com a mensagem, o relato da nossa ouvinte Mira. Ela mandou uma mensagem dizendo exatamente assim: fui diagnosticada uns 18 anos atrás e vejo que é necessário mais informações sobre a fibromialgia, pois muitas pessoas acham que é frescura, que é invenção da nossa cabeça. Ela coloca: eu trabalho, estudo e vivo lutando e relutando contra as dores. A nossa mente é bombardeada e o nosso corpo sofre. Não tenho preguiça, eu tenho dores. Não é fácil. Não é fácil levantar e encarar os desafios do dia. Cada vez mais busco uma qualidade de vida para não ficar prostrada. Quem me vê não imagina as dores que convivo. Essa foi a mensagem da nossa ouvinte Mira, que tem fibromialgia, como vocês ouviram. Ela disse que foi diagnosticada há uns 18 anos, então acho que ela já vem sentindo isso há muito tempo. E hoje é que a gente fala muito de fibromialgia, né? Doutor, eu queria que o senhor falasse para os nossos ouvintes. Dá para medir a intensidade da dor de alguém que tem fibromialgia?
4: Olha, a intensidade da dor, ela sempre é medida de forma subjetiva. O paciente é que tem que dizer. Existem diversas escalas onde a gente pode sim mensurar a dor do paciente, mas de acordo com o que ele nos fala. E o nosso papel como médico é acreditar e apoiar esse paciente nesse momento que ele vem sentindo a dor. O paciente que tem dor crônica, ele consegue entender e perceber essa mensuração de uma forma até melhor do que os pacientes com uma dor aguda, porque como ele sente dor praticamente todos os dias e o tempo todo, essa pergunta é feita a ele quase que diariamente ou em diversas consultas que ele faz. Então, nosso papel é usar as escalas de dor e, de acordo com as escalas de dor, medicar o paciente de uma forma mais forte ou um pouco mais devagar, né, com os medicamentos um pouco mais fracos, para ele poder sim ter uma qualidade de vida, né, e poder levar a vida dele de uma forma mais adequada.
5: Mas, doutor, se não tem um exame, por exemplo, né, um exame que vá mostrar para o senhor assim, não, essa pessoa realmente teve uma alteração nesse exame, isso aqui é um quadro de fibromialgia. Além de tudo que sente, claro, que a gente sabe que os sintomas, eles dão para o médico ali todo um direcionamento, mas muitas vezes o médico precisa do exame. Então, eu queria que o senhor explicasse para os nossos ouvintes como hoje é feito esse diagnóstico de fibromialgia.
4: O diagnóstico da fibromialgia é um diagnóstico de exclusão, ou seja, o paciente ele vai ter a primeira crise de dor, então a gente vai primeiro pesquisar aquelas doenças onde a gente tem um diagnóstico clínico, laboratorial e radiológico. Se o paciente ele não tem um exame diagnóstico de laboratório ou dá negativo a todos aqueles exames dos reumatologistas, que são o fator reumatóide, FANT, LANT, RO, diversos exames. Então, a gente pesquisa naquele screening de doenças reumatológicas, doenças do tecido conjuntivo, que são as articulações, os tendões, pesquisamos tudo. Depois disso, a gente vai ter que ter aquela anamnese, que é aquele momento de consulta com o médico, sabe? Tem que ser uma consulta detalhada, tem que ser uma consulta onde tem que ter uma conversa, um rapport com o paciente, tem que ter uma identificação, tem que incluir a família desse paciente nessa consulta, para que ele se sinta ouvido, escutado. E aí, nesse momento, a gente vai descobrir que esse paciente ele tem uns sintomas que são bem claros e que são bem parecidos com da fibromialgia. E aí começa com distúrbio do sono, ansiedade, humor depressivo, o fibrofog, que é aquele momento, aquela névoa do paciente, que ele diz: doutor, me esqueço das coisas ao longo do dia, e aí eu fico sem, meus pensamentos ficam embaralhados, também é um sintoma da fibromialgia. E além da dor, porque a dor da fibromialgia, ela é uma dor diferente, ela é uma dor que queima, que arde, que dói aquele grupo muscular de uma forma diferente de uma dor muscular, por exemplo, de uma dor da academia, de uma dor de um exercício físico extenuante, ou de uma fratura, por exemplo. Uhum. Então é uma dor diferente, é uma dor neuropática. Então, somando todos esses fatores e todos esses sintomas, a gente consegue.

0: consegue sim, depois de ter excluído algumas doenças que são que necessitam de tratamentos específicos, a gente consegue chegar e fechar o diagnóstico da fibromialgia e assim levar o paciente para um tratamento adequado.
1: É, como a gente pôde ouvir, não é fácil, né, para quem tem a fibromialgia.
0: É
1: Agora,
0: demorado.
1: Alexiane, diretora de Políticas Estratégicas e Transversais da Secretaria Estadual de Saúde aqui de Pernambuco, também está com a gente. Alexiane, e na sua diretoria, assim, o que que a gente tem hoje aqui em Pernambuco para essas pessoas que têm fibromialgia?
2: Eu acho que é muito importante a gente começar. Eu acho que pegando essa fala, né, da pessoa que tem fibromialgia, dessa invisibilidade, a gente poder estar contextualizando, né, o momento também que a gente tem de dar voz, né, não só voz, mas também de trazer esse tema, né, para o cenário de prioridade, de importância que a gente tem trabalhado, né. Nesse sentido, eu queria estar contextualizando, né, que a até alguns anos atrás a gente não tinha nem ideia de quantas pessoas a gente está falando que tem fibromialgia, né? A nossa equipe ela tem se debruçado bastante, né, para poder identificar pelo menos um número que direcione também, faça tomada de decisão e política pública, né? E aí a gente, dentro de sistemas de informação, hoje a gente tem uma estimativa aqui em Pernambuco, né, de cerca de 30 mil pessoas, né, com diagnóstico, ou pelo menos com o diagnóstico de fibromialgia. E nessa perspectiva também eu acho que é destacar o avanço que foi a implementação já desde o ano passado, né, do sistema para identificação por meio da carteirinha, né, de identificação de fibromialgia, e que hoje, inclusive, a gente lança um novo portal, né, tanto para a concessão dessa carteirinha de primeira vez, como também para a validação dos dados e das informações,
1: Ah, que
2: né.
1: legal.
2: Nesse novo portal, inclusive, né, a perspectiva é que a gente consiga ter um perfil, né, um diagnóstico também mais detalhado. Não só se a pessoa não tem um diagnóstico, né, mas o que é que atravessa, né, essas questões também do diagnóstico, como questões relacionadas a gênero, que a gente sabe que é mais prevalente, né, no sexo feminino, né, mas a questão da identidade de gênero dessas pessoas, raça, cor, né, etnia. Então, a gente está tendo um cuidado também de a gente não só saber números, mas entender quem são essas pessoas para direcionar muitas políticas públicas.
1: Traçar um perfil de fato, né?
2: Isso.
1: Hoje você diz que a gente tem cerca de 30 mil pessoas, não é isso? Com o diagnóstico. E nesse novo portal, assim, o que vai facilitar? Por exemplo, eu posso pedir minha carteirinha por esse novo portal, seria isso?
2: Isso, né? Que é o sistema, é o SISFibro, né? O Sistema de Informação em Saúde para a fibromialgia, com o principal objetivo de ter a emissão da carteirinha, mas também no próprio portal a gente vai trazer informações, né, para a sociedade em geral, né, sobre tantas ações que a gente também está desenvolvendo, mas principalmente informações sobre diagnóstico, tratamento, dúvidas frequentes, né, que também essa população tem, porque a gente entende que eu acho que hoje o maior desafio é romper com a barreira da invisibilidade, né, é a gente conseguir de fato trazer isso para a conversa cotidiana, né, porque a dor ela nunca pode ser considerada frescura. Né? Geralmente a dor já é um grito. Eu sou enfermeira de formação e quando o nosso colega foi falando, né, a gente trabalha muito com dor, essa subjetividade da dor, né? Inclusive a gente precisa respeitar as questões subjetivas dos sofrimentos, né? Olhando essa perspectiva mais ampla mesmo e o quanto o diagnóstico ele afeta, né, toda uma questão de uma qualidade de vida e não só a pessoa, mas em si, a sua família e seu entorno também, né?
1: Isso, os sintomas já não são fáceis, né? Imagina você ainda ter que lidar com essa invisibilidade, né? Agora, qual é o portal? Tem algum site direitinho
2: Tem.
1: para a gente já dizer para os nossos ouvintes?
2: É o fibromialgia.saude.pe.gov.br.
1: Então, fibromialgia.saude.pe.gov.br, é isso?
2: Isso.
1: Pronto, então você já pode aí acessar, ver esse novo portal de fibromialgia, né, aqui em Pernambuco, que tem essas informações. É o portal da fibromialgia. Acabei de acessar aqui e você já vai ter acesso a vários serviços, inclusive. Então, fibromialgia.saude.pe.gov.br. Um dos serviços é solicitar a carteira de identificação da pessoa com fibromialgia. Quando a pessoa solicita essa carteira, ela tem acesso a quê, Alexiane?
2: Pronto, é muito importante, né, que a própria carteirinha, ela vem, né, como um respeito à legislação vigente, uhum, né, que tanto a nível nacional como também estadual consegue, né, de fato trazer a fibromialgia enquanto uma condição, né, que pode configurar a deficiência, né, e a carteirinha, ela dá esse direito ao atendimento prioritário.
1: Né? Entendi.
2: Geralmente eu gosto de falar que quem tem dor tem pressa, né? E é importante a gente respeitar também essa prioridade, né, para o atendimento, porque muitas vezes essas dores, principalmente nos momentos de mais crise, né, impossibilita a pessoa de ter uma qualidade de vida, às vezes de um espera em uma fila, né, enfim. Então é importante respeitar o que se está colocando em como direito dessas pessoas.
1: Sim, sim, claro. Isso aí ali é uma identificação, porque quem vê a carteira já sabe que teria prioridade, seria isso, né?
2: Pela própria legislação, né, o próprio laudo já configura essa prioridade. Mas, uhum, a gente sabe que a gente ainda está falando aqui de preconceito, né, de ruptura de uma invisibilidade, que a gente sabe que a carteirinha ajuda nesse sentido de dizer, ó, tá aqui, né? Essa dor que ninguém via, tá aqui. Uhum. O estado de Pernambuco está dizendo, a gente está vendo vocês e a gente quer que vocês sejam vistos.
1: Sim. Doutor Humberto, quando a pessoa tem o diagnóstico da fibromialgia, ela precisa ficar tomando remédio? O que ela precisa fazer para poder viver com um pouco mais de qualidade de vida, já que o senhor traz para a gente a informação de que é uma dor difusa, é uma dor constante, é uma dor diferente das dores que normalmente as pessoas sentem, né? A dor da fibromialgia. Então, como é que fica a vida dessa pessoa depois do diagnóstico?
0: Então, o paciente portador de fibromialgia, ele precisa inicialmente, assim que faz o diagnóstico, a gente precisa iniciar um tratamento para ele multiprofissional. Ele não deve só ficar apenas com a parte de medicamentos, ele necessita fazer a polifarmácia analgésica, como eu venho falando sempre, porque são diversos remédios que vai atuar no sistema nervoso central, outro na região muscular, um antidepressivo para diminuir a ansiedade, algo para melhorar o sono, principalmente nesse início. Por quê? Porque ele tem a crise fibromialgia, a gente precisa acalmar o paciente desse ponto de vista medicamentoso, organizar todo o sistema nervoso central dele, melhorar o sono, regular o humor, e aí também entrar com a parte de psicologia, psicoterapia para esse paciente, e também a parte de fisioterapia e exercício físico. Paciente fibromiálgico, ele tem que entender que a inflamação do corpo dele, com a dieta inflamatória, com o uso de enlatados, embutidos, e não uma dieta mais orgânica, mais uma comida mais caseira, vai piorar essa dor dele. E também o estado de ansiedade que ele pode viver, e através desse fibrofobia, que é a névoa, através do cansaço, uhum, da família não acreditando nele, da falta no trabalho, o medo de perder o emprego. Tudo isso pode levar o paciente a um estado de maior estresse e essa dor aumentar. Então, ele precisa realmente começar com a psicoterapia para ele ressignificar essa dor, entender que é uma dor crônica, que ele vai ter que conviver com ela, mas que existem medicamentos com nível A de evidência que podem ajudá-lo a melhorar dessa dor e essa dor chegar a diminuir. Não tem pacientes que diminuiu completamente a dor, tem pacientes que a dor está controlada através da medicação, da psicoterapia e o exercício físico como um pilar fundamental para que esse paciente consiga ter maior qualidade de vida.
1: A gente percebe que são muitos fatores que podem desencadear uma crise da fibromialgia, né, no paciente que tem a fibromialgia. Agora, tem uma pergunta aqui do João Arthur, que ele diz assim: até que ponto a doença está ligada a traumas psicológicos do que o portador teve, né? Tem essa relação de fato, doutor?
0: Existe sim. Existem muitos pacientes que após um acidente trágico, a separação de casal, a morte de um ente querido, uma situação de estresse muito grande, ele possa sim desenvolver a fibromialgia. Mulheres que sofreram abuso no trabalho ou na vida, alguma agressão, também pode desenvolver a fibromialgia e esse ciclo de dor se perpetuar na vida da pessoa. O importante é sempre colocar na cabeça desses pacientes que existem medicamentos que têm nível de evidência e que a psicoterapia é um hobby, é um tratamento multiprofissional e que precisa, assim, de todo um cuidado em volta desse paciente.
1: Eu acho que a gente precisa entender de que não precisa viver com a dor, né? Assim, não é algo que aconteceu com você, como acontece com milhões de pessoas no mundo todo, e você vai estar condenado a viver com aquela dor. Acho que o que a gente pode trazer já agora é: existe tratamento, existe medicamento e tratamento multidisciplinar que pode melhorar essa sua qualidade de vida. Porque realmente a pessoa que tem fibromialgia, ela, de fato, muitas vezes fica impossibilitada de fazer coisas básicas, como até mesmo pentear o cabelo. Alguns ouvintes já trouxeram isso aqui no nosso consultório. Agora, como é a rede de atendimento para essas pessoas, Alexiane?
2: Eu já ia, né, fazer o comentário da importância, assim, porque a gente sabe que a vida da gente acontece do território, né? Isso. É onde a gente vive ali, mora, trabalha, né? E quando a gente está pensando em toda essa estruturação de rede, a gente não tem como não colocar, né, em destaque os nossos postos de saúde, a UBS, as equipes multiprofissionais que tem, né, nesses territórios. A gente sabe que temos um caminho ainda, né, grande na conscientização e no processo mesmo de capacitação e treinamento, que é um dos eixos da nossa atuação, né, enquanto Estado, mas que as pessoas, elas podem estar procurando, né, atividades, inclusive, né, feito Academia da Saúde, né, para fazer uma atividade física, né, e procurando também esses direcionamentos a partir dessas equipes de base, né, mas entendendo também que fibromialgia agora trata-se de uma condição de pessoa com deficiência, a gente tem a RCPD, que a gente chama, que é a Rede de Cuidados da Pessoa com Deficiência, que é uma rede que a gente está no diálogo direto para incorporar as questões também de fibromialgia nesse sentido, né? Nas UPAES, a gente tem os especialistas, a gente tem, né, alguns centros de especializado em reabilitação, que a gente chama de SER, né? E a gente está preparando essa rede, né, nesse diálogo, nessa conversa também com os profissionais, para a gente poder que essas pessoas, elas sejam atendidas pelo SUS, como é de direito, né? Mas, obviamente, com esse olhar mais humano, qualificado, né?
1: Entendi. E eu acho que uma coisa que as pessoas podem também se perguntar, porque estou pensando aqui em alguém que está nos ouvindo e que se identificou. Sim. Com esses sintomas, que se identificou com tudo, vamos dizer assim, todas essas características da fibromialgia. E pode estar pensando assim: quem eu procuro primeiro? Né? Para que especialista eu vou? Porque às vezes é difícil, né? Às vezes você vai para um profissional muito generalista que talvez não tenha a consciência. Você começou o consultório Alexiane falando sobre isso. Então, qual orientação a gente dá para as pessoas que podem estar desconfiadas ou começou a ter essa dor muito forte, difusa, corpo todo, uma dor que não passa, uma dor que está muito constante, não sabe o que é, pode até achar que é fibromialgia, mas precisa de uma avaliação? Então, quem procurar primeiro?
2: Eu até peço, né, o reforço do colega nessa explicação, mas eu sempre entendo que, até para essa visão mais sistêmica, né, o próprio clínico da unidade, o médico clínico, né, ele pode começar a iniciar essa costura dessa linha de cuidado, né, de entender qual vai ser o especialista, porque a gente falou muito aqui nesse momento sobre essas outras patologias que a gente vai descartando também.
1: Sim.
2: Né, não é simples o diagnóstico, né, para que, por exemplo, o médico da unidade possa identificar a necessidade de uma avaliação mais com o especialista, mas que ele possa ter o retorno, né, de qual foi esse olhar desse especialista e ele possa ir fazendo essa... Eu acho que esse preenchimento, né, ou essa exclusão de alguns diagnósticos para, de fato, né, conseguir avançar posteriormente no diagnóstico de fibromialgia.
1: Perfeito. Doutor Humberto?
0: Perfeito. O clínico geral em si, pegando o caso como o primeiro contato com o paciente, o consenso de fibromialgia, ele é muito claro e objetivo. Quais exames a gente deve pedir, quais as doenças, as patologias de diagnóstico diferencial, para que a gente possa ter esses dados inteiros, que se você consegue encaminhar a um reumatologista, que geralmente é mais fácil de se ter na rede pública do que ter um próprio médico de dor, então você consegue sim fazer esse screening de doenças, fazer esses diagnósticos de exclusão e já encaminhar com os exames previamente já realizados. E ou então, se o médico clínico já se sentir preparado para realizar o tratamento, a pregabalina, a gabapentina, são remédios que existem na rede pública, que é mais fácil de você buscar, e são nível A de evidência, e você consegue já iniciar pelo menos uma das medicações e até associar um antidepressivo também que tem na rede pública, e o paciente já começa aquele tratamento. Eu tenho alguns pacientes, eu já trabalhei na rede pública com dor, e eu tenho alguns pacientes que faziam fisioterapia, grupos de apoio da rede pública, que se sentiram muito bem com o início do exercício físico e com as medicações. Claro, a gente tem que deixar evidente que algumas vezes o paciente ele vai ter uma crise de dor. E aí ele precisa estar preparado com algumas medicações de SOS, de suporte, para que ele saiba como é que ele possa tomar nesses casos onde a dor aumenta, para ele conseguir voltar a ter aquela qualidade de vida que ele tinha antes. E isso é importante, que toda a equipe esteja preparada para educar esse paciente e a família também, porque é um tratamento longo, demorado, por se tratar de uma doença crônica.
1: A pessoa vai ter que tomar remédio, por exemplo, para a vida inteira?
0: A gente começa com muito remédio, realmente, no paciente com uma crise fibromialgia, a gente escala para cima, começa com bastante remédio. Depois a gente tenta, através das medidas educativas, através do suporte nutricional, da fisioterapia, do exercício físico, deixar o paciente com a menor quantidade de medicamentos possíveis. E assim, tem conseguido com diversos pacientes, sim, manter eles com a quantidade mínima de medicamentos. Porém, sem medicamentos é meio complicado. Às vezes o paciente ele se recusa a aceitar a doença, toma por um tempo, acha que não tem, porque não tem um exame que diagnostique, que coloque no papel um diagnóstico clínico. Então, às vezes ele para de tomar e a crise às vezes chega a ser até mais forte do que as iniciais.
1: Bem, a gente não vai falar mais sobre fibromialgia aqui no consultório do Rádio Livre. Se você quiser participar do consultório, é só mandar uma mensagem, uma pergunta pelo nosso WhatsApp. 99147-8520 é o número do WhatsApp da Rádio Jornal. Fazer um rápido intervalo e a gente volta já.
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4: Rádio Jornal, 4h40.
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1: O consultório do Rádio Livre hoje está falando sobre fibromialgia. Hoje é o dia mundial de conscientização sobre a fibromialgia. Inclusive, milhões de pessoas convivem com a fibromialgia no Brasil. 6 milhões de pessoas, pelo menos essa é a estimativa da Sociedade Brasileira de Reumatologia. Aqui em Pernambuco, cerca de 30 mil pessoas têm o diagnóstico, né, de fibromialgia. A gente está conversando com a Alexiane Priscila, ela é diretora de políticas estratégicas e transversais da Secretaria Estadual de Saúde de Pernambuco e também com o Dr. Humberto Arcoverde, que é médico anestesiologista e especialista em dor. Doutor Humberto, a gente estava falando sobre o perfil dos pacientes com fibromialgia e as mulheres são maioria nesse diagnóstico. Existe alguma explicação científica para isso? Assim, por que mais as mulheres do que homens? É um fator genético ou ainda não há essa explicação?
0: Não há nenhuma justificativa, mas sabe que as mulheres sim são mais suscetíveis. O que se sabe é que no mesmo alelo, que é uma partezinha do cromossomo, está a síndrome do intestino irritável, a endometriose e a fibromialgia. E aí, a endometriose a gente sabe que é uma doença, né, feminina do útero, e do gênero feminino. E então, acredita-se que por isso, talvez, a fibromialgia esteja mais presente e susceptível em mulheres.

0: Bem, e conversando com a Alexiane, a gente estava aqui falando sobre esse perfil de mulheres e o senhor trouxe também que às vezes pode vir de um trauma, né, psicológico, assim, pode se desencadear, né, o diagnóstico da fibromialgia depois de um trauma psicológico. Eu estava dizendo que, na minha opinião, que aí não tem nenhuma base científica, talvez as mulheres carreguem tanto o mundo nas costas, né, e é muito nosso isso, que talvez uma hora o corpo fala, né? E aí
1: A
0: depois.
1: tripla jornada de trabalho, né?
0: Pois é.
1: Que é trabalho, a casa e os filhos, né? Então, a mulher geralmente tem até essa tripla jornada de trabalho, né? Que todo mundo fala, né? Que é um peso realmente. E aí, dividir essas tarefas, né? Dentro de casa seria um bom começo para tirar um pouco o fardo do paciente que tem, da paciente que tem fibromialgia.
0: É, isso pode realmente fazer com que o corpo da gente cobre, né? Depois, assim, essa conta, porque é nosso. E existe uma cultura também de que a mulher é a quem cuida, né? Então, a gente também se cobra muito quando a gente não consegue. Aí vamos pensar, se uma mulher que não tem fibromialgia, que não está sentindo essas dores, não tem todos os sintomas da fibromialgia, já se cobra bastante, e uma mulher que tem fibromialgia?
2: É isso, né, Ana? Essas questões que são determinação social, né, desse processo de doença, que a gente não pode ignorar, né? A gente ainda vive dentro de uma cultura muito patriarcal, muito machista, né, que destina esse lugar de cuidado à mulher, que a gente sabe que não é exclusivo, né, enquanto seres, a gente precisa, enquanto sociedade, também cuidar da sociedade, mas de fato acho que isso contribui bastante, né, para essa sobrecarga e esses aumentos de sofrimento. E como você bem falou, o corpo em algum momento ele vai falar, né, ou gritar nesse lugar de dor, né?
0: As mulheres normalmente elas não gostam de falar que estão sofrendo. A gente quer se mostrar forte, né? No caso da fibromialgia, isso pode trazer um quadro de solidão?
2: Sim, né? E, inclusive, é muito importante, né, principalmente nesse espaço, a gente poder incentivar, né, que essas pessoas, tanto as mulheres como os homens também, né, diagnosticado, possam estar procurando associações, grupos organizados sociais, né, que a gente aqui no estado de Pernambuco já tem, né, uma quantidade bem interessante, inclusive a nossa diretoria, a partir da coordenação, né, de pessoa com deficiência, tem feito uma articulação, né, muito próxima com esses movimentos, de reuniões sistemáticas, para que a gente possa fazer a escuta também, né, dessas pessoas e quais são as reais necessidades para a gente poder direcionar, né, as políticas públicas de fato, a partir de quem mais precisa delas. E aí minha orientação é que possa estar procurando no seu município, né, na sua cidade, quem são, né, essas pessoas de referências, essas associações, para que possa estar se fortalecendo, né? Eu acho que essa escuta aos pares, quando a gente escuta um outro, que também
0: Sente o mesmo que a gente, né?
2: a gente consegue entender que não estamos só. E a angústia dessa solitude, ela vai diminuindo, dessa solidão, né, que o diagnóstico também traz.
0: Acho que é até um conforto, porque quando alguém disser assim, ah, mas isso é que você está sentindo, não existe. Não, existe porque não é só eu que sinto. Tem várias outras pessoas, né? Eu acho que é tão natural da gente fazer isso, né? Tem várias outras pessoas que sentem, eu posso te provar, né? Posso te mostrar. Então, a gente se encontrar, né? Eu acho que essa conexão é que é importante também, até para o tratamento, né, Alexandre?
2: Isso, e pensar nessas estratégias mesmo de cuidado, né? Tipo, um município muitas vezes está mais organizado, como é que a gente pode ajudar, né, a uma organização também mais local nesse sentido, né? Quais são as estratégias que cada grupo ele tem encontrado para poder garantir também que esses cuidados eles sejam ofertados?
0: Doutor Humberto, eu tenho uma mensagem aqui do Fernando Cosi, do Natal, Rio Grande do Norte. Ele diz que a esposa tem fibromialgia há 3 anos, mas as suas dores são intensas e incessantes. As medicações, ele disse, até aumentaram. E as dores também, assim, ela já aumentou a dose, eu acredito, pelo que ele disse aqui, mas as dores continuam muito fortes. Aí ele pergunta se existem graus de dores mais elevadas que outras nos quadros de fibromialgia. E o que é que ele e ela podem fazer a partir disso?
1: É, as medicações, cada medicação vai diminuir entre 15% e 30% aquele sintoma. Então a gente precisa fazer realmente essa variedade de medicações que a gente chama de polifarmacêutico analgésico, ou seja, vários remédios, para que a gente consiga diminuir a.

0: eu ver esse paciente. Se o paciente está numa crise muito grande de dor, a gente tem uns tratamentos que assim nem o SUS nem o convênio cobre, mas que existem, que é o bloqueio simpático venoso, que é uma bomba de lidocaína que a gente coloca na veia do paciente, laser de alta potência, campo eletromagnético, que podem ajudar a tirar o paciente da crise para que ele volte a fazer exercício físico, consiga progredir na fisioterapia. Esses tratamentos são tratamentos que existem em todas as cidades e ele pode procurar aí pro Rio Grande do Norte, pro Natal, algo nesse sentido para a esposa dele. Mas o uso de opioides, que são aqueles remédios como Tramal, morfina, metadona, etc., eles já foram comprovadamente provados que a longo prazo eles não vão atuar com um bom desfecho com o paciente, causando muito mais dependência do que melhora da dor. Então, o ideal mesmo é ficar mesmo nesse pilar e ver realmente se já chegou na dose teto ou até mudar o medicamento. Porque assim, a gente tem medicamentos que a gente usa mais à noite, que o paciente dorme melhor, aí ele dormindo melhor, ele vai acordar com menos dor, com menos rigidez, e aí consegue fazer um exercício pela manhã. E aí tem que sentir de paciente por paciente, não tem uma receita assim de bolo que eu diga, vai fazer tal, tal e tal remédio. Precisa entender, conversar, realmente diagnosticar, ver se tem alguma outra coisa associada. Porque uma coisa que acontece muito no paciente com fibromialgia é depois que ele é diagnosticado, ele fica com aquele estigma. Então tudo é fibromialgia. Já peguei pacientes que têm fibromialgia e que estavam com a bursite de ombro. Precisou tratar a bursite do ombro dela, que é outro tratamento. E aí a dor dela da fibromialgia até chegou a diminuir, porque aquele sinal que vinha no ombro que estava dando dor causava até mais dor no corpo dela. Então, assim, às vezes o paciente tem um problema de coluna, hérnia de disco, uma enxaqueca, que também precisa ser tratada, sabe? A gente não pode estigmatizar o paciente e dizer assim, tudo dele é fibromialgia. Precisa entender que tem a fibromialgia e ver todos os outros sintomas, os outros órgãos e os outros do sistema osteomuscular, né? Se tem mais alguma alteração que precisa ser tratada.
1: Alexiane, tem uma pergunta aqui. A nossa ouvinte, ela não se identificou, mas ela disse assim: eu tenho fibromialgia há mais de 10 anos e ia ao reumatologista. Eu não sei por quê, mas ela botou assim: ele não tinha meu diagnóstico e eu tenho que provar que tenho a doença novamente para ter os direitos. Ela pergunta assim: como eu procedo? Assim, pelo que eu entendi, ela já é acompanhada por um reumatologista, mas eu acho que ela não tem um diagnóstico na mão. Como é que ela deve proceder?
2: Eu não consigo entender exatamente o
1: Eu
2: porquê do não
1: do não
2: diagnóstico,
1: diagnóstico,
2: né? E aí até
1: exatamente.
2: uma orientação geral que eu faço, né? Eu já tive muito tempo na assistência, e a minha assistência em saúde mental, e era comum essas perdas, né? De algumas documentações que são importantes, né? Alguns laudos. E aí fazer uma orientação geral, inclusive, para você ter uma cópia. Né? Porque eu acho que isso ajuda muito. Geralmente a gente sempre entrega o original, ficar com uma cópia, eu acho que é sempre importante do seu registro também, do seu histórico. A gente dentro do SUS tem avançado muito no prontuário eletrônico, mas até a gente chegar no ideal que a gente quer, eu acho que essas medidas podem facilitar, né? De fato, ela vai precisar aí, encontrar esse lugar de equipe, né, que possa estar fazendo essa investigação, que acho que não é investigação, eu acho que é uma confirmação do caso dela, né? Mas é importante que ela possa ter esse, de fato, né, esse diagnóstico, né, a partir do CID, para ela poder ter a garantia de direitos.
1: Tá certo. E aí, para você que está nos ouvindo, a gente está falando sobre fibromialgia hoje, tem um novo portal aqui em Pernambuco para você ter acesso à carteirinha, a informações também dos seus direitos. É o fibromialgia.saude.pe.gov.br, tá? Para quem está em Pernambuco. Fazer um rápido intervalo e a gente volta já.
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4: Rádio Jornal 4:51.
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1: O consultório do Rádio Livre hoje está falando sobre fibromialgia. Hoje é o Dia Mundial de Conscientização da Fibromialgia, 12 de maio. E a gente está conversando com Alexiane Priscila, diretora de Políticas Estratégicas e Transversais da Secretaria Estadual de Saúde, em Pernambuco, né? E também com o Dr. Humberto Arco Verde, médico anestesiologista especialista em dor. Tem alguns ouvintes participando com a gente, trazendo relatos, inclusive, doutor, sobre a fibromialgia, do que passam, né? E aí a Cíntia mandou uma mensagem dizendo que foi diagnosticada com fibromialgia há 15 anos, toma diversas medicações, faz até uso de cannabis, ela disse, está fazendo há 3 anos, faz terapias holísticas, fisioterapia, mas ela diz, mesmo assim, eu ainda sinto dor. Fico triste, muito triste, porque não existe um tratamento certo. Eu acho que ela quer dizer no sentido de ficar boa, né, de ficar sem a dor. E diz assim, e ficamos usando vários remédios. Acredito também que hoje eu sofra com os efeitos colaterais das medicações, além da dor da fibromialgia. Isso pode acontecer mesmo, doutor?
0: Sim, com certeza. Pode acontecer. A gente precisa entender se, às vezes, o paciente já conseguiu ressignificar essa dor, já conseguiu, por exemplo, se você faz alguma terapia, um hobby, como pintar, como bordar, como terapia manual, escultura, você consegue ativar outras partes do cérebro onde você consegue esquecer daquela dor, pelo menos por alguns momentos, isso te dá um certo alívio e diminui esse ciclo doloroso que o paciente teve tanto estímulo. Porque na fibromialgia, você carregar uma sacola, fazer subir um lance ou dois lances de escada quando o elevador quebra, o corpo entende aquilo como um estímulo doloroso.
1: Nossa.
0: Então, muitas vezes, iniciar o exercício físico, mais que seja uma dor até 6, a gente pede para o paciente começar para que ele consiga ir moldando esse cérebro dele e diminuir esses estímulos. Então, realmente pode acontecer. Precisa dar uma olhada nessas medicações dela, ver se consegue o médico dela trocar alguma dessas medicações. Muitas vezes a gente coloca uma quantidade maior de medicamentos à noite, de um antidepressivo mais forte à noite, para o paciente ter uma boa noite de sono e até para dar uma, como a gente fala, arrumada no sistema nervoso central desse doente. Porque o próprio sistema límbico, que é o sistema que é o centro das emoções, ele está bem no meio do caminho do estímulo doloroso, e o paciente, quanto mais triste, depressivo e ansioso ele fica com essa dor, mais estímulo ele está levando para essa desordem do sistema nervoso central que ele apresenta.
1: Doutor, tem alguns ouvintes falando sobre essa questão ainda do trauma psicológico, porque a gente sabe que afeta todo mundo, né? Mas pode ser que em algumas pessoas isso desencadeie um quadro de fibromialgia. E aí, um dos ouvintes, que é o Eduardo da Mostardinha, falou assim, me chamou a atenção, né, quando falou sobre algum trauma, por exemplo, quando se perde um ente querido muito próximo, por exemplo, uma mãe, ele coloca assim, a pessoa pode sofrer bastante. Aí teve uma outra pessoa também que disse, ah, eu tive uma raiva muito grande, comecei a sentir coisas, tipo, ah, zumbido no ouvido, muita dor. Depois perdi um filho num acidente, então mais dor pelo corpo, né? Então, a gente sabe que quando a gente tem um trauma, e a gente falou aqui de duas perdas, né? Ele trouxe a perda de uma mãe e essa moça, ela trouxe a perda de um filho. São duas dores muito fortes e que o corpo vai responder também. Isso pode demorar um pouco para amenizar. Então, como saber se aquilo que a pessoa está sentindo realmente pode ser um caso de fibromialgia ou não, se é algo que está vivenciando, por exemplo, o luto. O luto demora um pouco cada um, né? Vivencia de uma forma. Então, como vocês diferenciam isso?
0: Tem que saber diferenciar se é um luto, se é um transtorno de estresse pós-traumático, que acontece muito após um assalto, sequestro relâmpago, um acidente, sabe? Então, a gente precisa, tem que ter o tempo, né? A gente tem que esperar, ver se passa. Também o acompanhamento com o psiquiatra é muito importante nesses casos, por isso que a gente sempre fala de um tratamento multimodal, a questão da terapia para poder ressignificar esse luto, essa dor, essa perda. E tem pacientes que conseguem, vão ter essa dor tal, e depois eles conseguem diminuir bastante através de todo esse tratamento que a gente fala. Os pacientes que são refratários ao tratamento convencional, existe o uso de ketamina subcutânea, por exemplo, em baixas doses, que atuam no sistema nervoso central e atuam na via de dor através de outros receptores que podem ajudar bastante ao paciente também. Então, assim, precisa realmente, nesses casos refratários, procurar um especialista para que possa ter um contato melhor com esse doente, para que possa ter um rapport melhor com essa família e para que possa guiar melhor esse tratamento.
1: Doutor Humberto Arcoverde, muito obrigada por esse consultório de hoje. Foi maravilhoso poder conversar com o senhor. Eu vou deixar aqui o seu Instagram, é o @doutorhumbertoarcoverde, é isso?
0: Isso.
1: Então, quem quiser entrar em contato também, entrar em contato com o doutor Humberto Arcoverde. Muito obrigada, viu, doutor? Seja sempre muito bem-vindo.
0: Obrigado também. Eu que agradeço poder esclarecer, né, a população e as pessoas que a doença existe tratamento, acolhimento e que existem pessoas que estão interessadas estudando, criando políticas públicas, como a colega, e também colegas médicos que estão trabalhando, tentando ajudar e tratar essas pessoas que às vezes são tão esquecidas, né, e pela família e pelas pessoas que não acreditam na doença.
1: Bem, eu vou agradecer também a Alexiane Priscila, diretora de Políticas Estratégicas e Transversais da Secretaria Estadual de Saúde, mas eu queria que você terminasse falando sobre uma informação que eu vi, inclusive, nesse novo portal, atualização de cadastro para quem já tem a carteirinha, né, de fibromialgia. Tem que se cadastrar?
2: Exato.
1: Aliás, atualizar
2: O cadastro, né? A gente pede que todos que tenham o diagnóstico possam fazer essa carteirinha, né? Porque eu acho que isso também dá visibilidade, sim, né? Não se trata só de números, se trata de mostrar quem são essas pessoas. Mas é muito importante reforçar que além do primeiro acesso para quem não tem a carteirinha, também a gente está nessa perspectiva de fazer essa atualização, que é simples, já tem um campo lá no site, uhum, quando você entra, que o usuário vai atualizar com seu nome, CPF, né? Vai ter algumas perguntas de segurança, uhum, né? Que só ele sabe na hora do cadastro, e aí ele vai dar seguimento a essa atualização, né? Essa atualização é para todas as pessoas que já tiveram sua primeira carteirinha, né, emitida, desde até o dia 30 de abril.
1: Certo. Tá? Então, se você já tem a carteirinha, vai lá atualizar a carteira. E se você não tem a carteirinha, vai solicitar a carteira. O site é o fibromialgia.saude.pe.gov.br. Alexiane, muito obrigada, viu?
2: Eu queria agradecer, né, a oportunidade, me colocar disponível. Acho que é um tema que a gente ainda precisa colocar mais em debate, uhum, né? E também fazer um convite a todos, né? A gente vai estar fazendo um webinário agora, dia 14, às 14 horas, pelo canal do YouTube da Escola de Saúde Pública, aqui de Pernambuco, que a gente vai estar, né, com o Dr. Gustavo Arribas, que ele é médico-psiquiatra, uhum, com a doutora Viviane Guimarães, que é advogada, e a nossa equipe técnica, que vai estar fazendo a facilitação do momento desse webinário, que é Jerusa Guerra, que é uma enfermeira sanitarista, né, também pessoa com fibromialgia, né, para poder fazer essa discussão, né, vai ser dia 14, dia 14 de maio, quinta-feira.
1: Certo? Então tá combinado, todo mundo aí ligadinho também nesse webinário. Obrigada, viu, Alexiane? Obrigada a todos os ouvintes, esse foi o consultório do Rádio Livre, a produção foi de Gabriela Bento, trabalhos técnicos de Big Alves, Edilson Lima e João Alves. Na coordenação de jornalismo, Vitor Tavares.
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4: Agora são 5 horas e 1 minuto no Recife.
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4: Fala, gente boa brasileira. Hoje, 13 de maio, é o Dia da Fraternidade. Celebrado nesta data, nos convida a refletir sobre a união e a solidariedade entre as pessoas. é uma oportunidade de promover a paz, a compreensão e o amor ao próximo. Que possamos cultivar laços de amizade e empatia, reconhecendo que juntos somos mais fortes. Que este dia inspire ações de bondade e fraternidade em nossas comunidades. Vamos! Vamos espalhar carinho e respeito, construindo um mundo melhor para todos. Hoje é dia de lembrar que somos todos irmãos na caminhada da vida. A fraternidade nasce nos pequenos gestos, no abraço sincero, na palavra amiga, no respeito e na solidariedade com o próximo. Que nunca nos falte amor para repartir, humildade para compreender e esperança para seguir unidos, mesmo diante das dificuldades. Quando estendemos a mão ao outro, o mundo se torna mais leve, mais humano e cheio de paz. Que o Dia da Fraternidade inspire cada coração a semear bondade, empatia e união todos os dias. Juntos somos mais fortes e unidos pelo amor podemos transformar vidas. Feliz Dia da Fraternidade para todos e muito bom dia.
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4: E que linda família brasileira, bom dia, boa tarde, boa noite, onde você estiver, quarta-feira, dia 13 de maio de 2026. Já se passaram 133 dias do ano, faltando 232 para o ano acabar. Hoje é dia do automóvel, olha aí, para quem coleciona, né? Alô, Chico Tabosa em Caruaru, você que gosta aí dos automóveis antigos, um abraço para você. Dia do zootecnista, dia da fraternidade, o tema do nosso bom dia, né? Fraternidade entre nós, entre todos, e dia nacional do chefe de cozinha. Olha que coisa boa, tá gostoso ou não tá? A nossa gastronomia, você cuidando aí, né? Pratos maravilhosos. Tá gostoso ou não tá? Chefe de cozinha, bom dia. Santo do dia, Nossa Senhora de Fátima, Nossa Senhora. Todas as Nossas Senhoras, e hoje é o dia específico, Nossa Senhora de Fátima. Com trabalhos técnicos de Avanildo Cerqueira.
6: Bom dia!
4: Aí, Cerqueira, e produção de Kevin Paes, em rede, pela Rádio Jornal Recife, Limoeiro, Caruaru, Garanhuns, Pesqueira e Petrolina. Estamos começando mais um programa, A Voz do Povo.
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4: Escuta essa música do rei que tem a ver com fraternidade. A Cássia Amarela, Luiz Gonzaga.

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E aí? Tá doendo? Hein? Tá doendo? Algum problema? Ainda não resolvido? Tá chorando? Houve choro aí? O choro pode durar uma noite, mas a alegria vem pela manhã. Bom dia, boa tarde, boa noite, onde você estiver. Acredite na esperança, na fé. O choro pode durar uma noite, mas a alegria vem pela manhã. Não é isso? Você que está ligado, Rádio Jornal Recife. Todos os meus amigos, chefes de cozinha, é o seu dia, hein? É o seu dia. Já estou sentindo aqui o cheiro da comida. Você está preparando. Meus amigos chefes de cozinha, hoje é o dia. Parabéns para vocês, parabéns. Felicidade. Vocês ligados, Rádio Jornal Caruaru 91.3 FM. Também aí, com essa gastronomia gostosa. Não é isso? Gordo da Soparia. Aí, Manezinho do Trevo. Um abraço pra vocês aí. Vai na gastronomia, olha os pratos. E você de Garanhuns, 107.5 FM também, né? Também, muitas coisas gostosas aí, né, Djalma? Djalma e Zezé Bar Coroa, aí no Pau Pombo. Um abraço. Você de Limoeiro, pertinho da gente, também a gastronomia, muito forte aí. E todos vocês ouvindo a Rádio Jornal. Pesqueira também. Eita, Júnior, meu amigo, um abraço pra você. Um abraço com essa gastronomia. Sim, meu bem, sem você não tem carnaval. Você em Petrolina tem carnaval também. Tem frevo, tem forró do bom. Porque isso vale.

0: Olha, um abraço para você, de todas as comunidades aí, o homem, o eterno, né? O nosso Deus, o Deus único, colocou o mundo nas suas mãos. O mundo em suas mãos, para você tomar conta dele. Então preste atenção, pega a visão, toma conta, cuida do mundo que Deus colocou nas nossas mãos.
1: Espalhe um abraço, companheiro. Espalhe um abraço, companheiro.
0: Então você ouviu aí, né? Essa música linda, Acácia Amarela. Aliás, você tem uma, já tivesse uma acácia amarela, Avanildo, no teu jardim? É lindo, né? Então, é uma planta que lembra muito a fraternidade e também o amor, né? É, segundo os estudiosos, essa planta significa a harmonia. Então, por isso que está aqui na letra. E o grande arquiteto do universo é a harmonia, é concórdia, é harmonia, é concórdia. Então, concórdia para todos neste dia que tem tempo.
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0: E você vai conferir agora com Kevin Paes.
3: Olá, muito bom dia para você, bom dia também aos ouvintes da Rádio Jornal. Vamos à previsão do tempo para esta quarta-feira, com informações da Agência Pernambucana de Águas e Clima, APAC. Na região metropolitana do Recife e também nas zonas da Mata Norte e Sul do estado, a previsão é de tempo

0: parcialmente nublado, com pancadas de chuva de forma isolada nas primeiras horas da manhã, com intensidade moderada a forte. As temperaturas ficam entre 21 e 29 graus. No Agreste, a previsão é de clima parcialmente nublado, com pancadas de chuva de forma isolada ao longo do dia, com intensidade fraca a moderada. Os termômetros ficam entre 17 e 29 graus. No sertão do estado, a previsão é de tempo parcialmente nublado, com pancadas de chuva de forma isolada no período da tarde e noite, com intensidade fraca. As temperaturas ficam entre 17 e 35 graus. E no arquipélago de Fernando de Noronha, a previsão é de clima parcialmente nublado, com pancadas de chuva em toda a região ao longo do dia, com intensidade moderada. Os termômetros ficam entre 24 e 29 graus. Falando agora sobre a Tábua das Marés, a mínima será às 6h45 da manhã e também às 7h20 da noite. Já a máxima, às 1h02 da tarde. Kevin Paes, Rádio Jornal, Rádio Notícia.
1: Muito bem, agora são 5h13, 5h13.
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1: Jornal do Comércio, a diferença é enorme. Rumo às eleições, governo Lula extingue taxa das blusinhas. Olha aí, taxa das blusinhas. Preocupação muito grande com isso aí, né? Por conta dessas taxas que podem impactar o nosso setor têxtil, enfim, o nosso varejo de uma forma geral. Estão preocupados com isso, porque enquanto a taxa diminui para os estrangeiros, complica aqui para os brasileiros. Na verdade, o que eu falo é Shopee, Shine, essas coisas todas aí. Bom, e o governo ignora impactos na cadeia produtiva beneficiária da taxa. Aí, ó, a preocupação. Presidente Lula assinou medida provisória na noite desta terça-feira, com a mudança passando a valer após publicação no Diário Oficial da União. E o setor têxtil do Agreste alerta para risco de concorrência desleal. Olha aí a preocupação. E mais, uma obra só não resolve alagamentos. Avalia prefeito Vitor Marques. Destaque-se capa da edição de hoje do seu Jornal do Comércio. Para saber, tem que ler o JC.
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1: Para você que está aniversariando hoje em todo o Brasil, felicidade, felicidade. Olha, minha gente, você é de touro. Você que nasce hoje, você é de touro. Sua capacidade de comunicação está em destaque, facilitando diálogos importantes e tomadas de decisão. É um bom momento para expor ideias, esclarecer dúvidas e negociar acordos de forma serena. A confiança cresce à medida que você percebe que está sendo compreendido. Parabéns para você que é de touro. Parabéns você que está fazendo aniversário hoje. Você é de touro. Felicidade.
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1: Estou aqui motivando você para mais um belo dia. Mais um belo dia para você. Olha, minha gente, vamos falar para o sertão. Sertão de São Francisco, minha gente. Sertão de São Francisco. Mas antes tem outras informações importantes com relação à chuva. Daqui a pouco você vai seguindo aqui com a gente. Mas agora, o Núcleo de Prevenção à Violência inicia ciclo de atividades voltadas à segurança viária em Petrolina. Não é isso, Edjane Almeida?
3: Bem sabemos que estamos no Maio Amarelo. O Maio Amarelo é um mês de conscientização contra acidentes, contra violência no trânsito. Para falar comigo sobre isso, estou aqui com Juliana Rodrigues, coordenadora do Núcleo de Prevenção à Violência. Para a gente conscientizar toda essa população e evitar violência no trânsito, que também significa saúde, não é, Juliana? Bom dia.
4: Bom dia a todos. É isso mesmo, durante o mês de maio estaremos fazendo ações, no decorrer do mês, ações educativas sobre a prevenção de acidentes de trânsito, e que aí a gente vai estar levando para a população sobre a violência que acontece todos os dias no trânsito, né? O Núcleo de Prevenção à Violência, ele é um serviço que atua nessa questão de estar levando para a população ações educativas, e como estamos no Maio Amarelo, né, que é um mês alusivo do trânsito, a gente vai fazer mais ações ainda voltadas para esse tema tão importante, já com as ações que nós fazemos no decorrer do ano, que são ações nas escolas municipais, sobre estar prevenindo esses acidentes.
3: As ações tiveram início no dia 12 e vão até quando, Juliana?
4: As ações tiveram início desde o dia 12, estaremos finalizando no dia 27, né? Lembrando que no dia 20 estaremos com uma ação em parceria com o CTA, que é o Centro de Testagens Rápidas. Faremos essa ação muito importante com os caminhoneiros lá no posto Petrolina, que fica ali próximo à feira da Coab Maçangana, lá um posto de apoio para esses caminhoneiros. Estaremos lá abordando os caminhoneiros, levando orientações e fazendo testes rápidos nele, falando sobre a prevenção, a questão dos acidentes também, que tem um alto índice na questão do sono, de estar dirigindo à noite, né? A fadiga. Lembrando que hoje nosso município, Petrolina, ele está com alto índice de acidentes, né? No todo o Nordeste, no Pernambuco, na verdade. Estão ficando abaixo apenas da capital de Recife em acidentes. Hoje a gente tem, em média, 500 acidentes por mês. E nesses 500 acidentes, nós temos quase 400 só de motocicleta. Hoje o hospital universitário, né, ele é um hospital que hoje nós temos superlotação. E quando você vai ver, a maioria são de acidentes automobilísticos. Então, dá para ir a gente uma reflexão. E a gente pode sim, a gente tem uns acidentes que são evitáveis, os acidentes que a gente pode estar utilizando o capacete, o cinto de segurança, a faixa de pedestre, o ciclista está andando na ciclovia adequada. Então é isso, vamos fazer nossa parte, né, para a gente mudar esse alto índice aí de acidentes que a gente tem.
3: É verdade, viu, Juliana? Inclusive, foi bom você falar no Hospital de Traumas, as pessoas criticam tanto, né, não entendem a realidade. É um hospital de alta complexidade que atende aí a quase 60 municípios, se a gente for somar tudo. E aí a gente chega lá e encontra os corredores lotados. Por quê? Muitas vezes por conta da imprudência de motociclistas.
4: Lembrando que a gente também precisa chamar a atenção de pedestres também, né? Hoje a gente tem um alto índice também de atropelamentos, e a maioria dos atropelamentos a gente vai ver ou foi próximo da faixa de pedestre, ou foi na própria faixa. Então, assim, hoje a gente precisa ter uma atenção. Não é porque tem a faixa que você vai passar de todo jeito. Você precisa realmente se certificar que o motorista ele vai parar. Se tiver o semáforo, você também tem que obedecer o semáforo.
3: A gente agradece aqui as informações à nossa coordenadora do Núcleo de Prevenção à Violência. É isso. Promover saúde também é prevenir a violência no trânsito. Elijane Almeida, Rádio Jornal, Rádio Notícia.
1: Tá bom, Edjane, um abraço para você, obrigado pela informação importante com relação ao trânsito Maio Amarelo 2026. No trânsito, enxergar o outro é salvar vidas. Mas parece que as pessoas ficam cegas quando a gente fala de solidariedade no trânsito, né? Enxergar o outro, salvar vidas. Tem aquele negócio do brasileiro. Não, só um minutinho aqui, no instante eu saio, entra na faixa errada, né? Entra na faixa do ciclista, do motociclista, entra de uma forma geral, faz aí a parada errada, estaciona errado. Não, é só um minutinho. Tem uma história, o brasileiro tem essa história. Não, é rápido, eu vou sair rápido. Meu amigo, você está errado, não tem esse negócio de sair rápido, não. Você não estacione, não prejudique o trânsito, não tem esse negócio de um minutinho, não, rapaz. Pelo amor de Deus. Mas sensibilidade, né? Senso. Para que você enxergue o outro e salve uma vida cada vez mais. Agora, se você tem algum outro tipo de problema, tem um WhatsApp da Rádio Jornal assim.
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1: Pronto, vem comigo, Geraldo. Geraldo de Santo Amaro, vem comigo, vem.
5: Bom dia, Paulo Roberto. Aqui é Geraldo de Santo Amaro. Paulo, eu queria fazer uma reclamação, Paulo, sobre dois semáforos. Um é perto da escola creche Alcide Teixeira Neto, que se localiza ali perto da praça, junto da igreja de Santo Amaro. Paulo, está mais de uma semana que está quebrado, está sem funcionar. Vejo muita dificuldade de criança, jovem, idoso, tudo passar, principalmente criança para levar para a creche com carrinho, e outro fica ali perto da antiga LBA, Paulo. Eu peço ao poder público que dê uma olhadinha nesses dois semáforos, Paulo, e rapidinho, Paulo, eu queria fazer denúncia sobre os postos de saúde, principalmente o Valdemar de Oliveira, né? O bem-estar está sem remédio controlado, Paulo, né? Está sem. um bocado de remédio lá controlado, principalmente da minha esposa, que eu estou esquecido agora. Mas dê uma olhadinha no poder público e dê uma olhadinha no povo. O povo precisa tomar remédio, o povo precisa ter a mobilidade tranquila para passar, Paulo. Um grande abraço e bom dia.
1: Para você também, meu amigo, e a gente aqui no WhatsApp vai também para o Portal do Sertão. Alô, Arco Verde, um abraço para vocês aí, já no trabalho, mas ligado na Rádio Jornal. Um abraço para minha irmã Sônia. Ô, Sônia, e socorro. É o Marcondes e Ana de Arco Verde que manda. Um abração para todos vocês aí de Arco Verde. E tem mais aqui, esse aqui vai para o Agreste Meridional. Quem está lá comigo é o Ed Carlos, com essa informação. Seminário recebe escritora em Garanhuns. Ed Carlos.
6: O Seminário Roda realiza uma noite de reflexão sobre infância, arte e subjetividade em Garanhuns, com a presença da psicanalista, escritora e professora Maria Homem, abordando o tema O Olhar da Psicanálise sobre as Artes para as Infâncias. O encontro acontece neste dia 27 de maio, às 7 da noite, no Centro Cultural Sesc Garanhuns. Os ingressos custam R$15, comerciário, dependente e meia entrada. Social, R$20, mais um quilo de alimento não perecível e inteira, R$30. 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
1: Olha o nome dele aqui, rapaz, o nome de artista, de cantor. Eita, cantor maravilhoso. E o nome dele é Newton César, que está conosco. Ouvinte, vem comigo, vem.
7: Bom dia, Rádio Jornal, Rádio do Povo, Newton César. Passando por aqui para perguntar, cadê o prefeito da cidade do Recife? A José Rufino, só vão dar jeito quando aconteceu um acidente grave. Tem uma cratera na José Rufino, próximo a depois da ponte da Yolanda, enorme. O prefeito só vai resolver alguma coisa quando morrer alguém, viu? Prefeito, 1 ano, 2 anos, 3 meses que eu espero o primeiro exame. Parabéns pro senhor. Viu?
1: Tá bom, aí prefeitura, resolve esse problema. Olha, minha gente, tá aqui, olha. Olha onde ela está, rapaz. Laís está na Alemanha ouvindo a Rádio Jornal. Eita, minha amiga, um abraço pra você. Eu sei que a saudade é grande, né? Na Alemanha, você ouvindo a Rádio Jornal, não tem distância que nos separe, não é verdade? Olha, inflação. Inflação desacelera e fica em 0,67% em abril, diz IPCA. Solimar Luz.
8: O IPCA, Índice Nacional de Preços ao Consumidor Amplo, ficou em 0,67% em abril, resultado que representa uma desaceleração em relação a março, quando o índice havia sido de 0,88%. No ano, a inflação oficial do país acumula alta de 2,60% e nos últimos 12 meses de 4,39%, conforme os números divulgados nesta terça-feira pelo IBGE. O grupo Alimentação e Bebidas foi o que mais pesou no bolso do consumidor, com alta de 1,34%, seguido por Saúde e Cuidados Pessoais, com alta de 1,16%. Segundo o gerente do IBGE, José Fernando Gonçalves, alguns alimentos, de forma geral, apresentam uma restrição de oferta.
9: Responsável pelo maior impacto no resultado de abril, 0,29 ponto percentual, o grupo Alimentação e Bebidas variou 1,34%, acumulando alta de 3,44% no primeiro quadrimestre de 2026. A alimentação no domicílio registrou alta de 1,64%, com destaque para os aumentos da cenoura, 26,63%, do leite longa-vida, 13,66%, da cebola, 11,76%, do tomate, 6,13% e das carnes, 1,59%.
8: No lado das quedas, destacaram-se o café moído e o frango em pedaços. O grupo Transportes também desacelerou na passagem de março para abril, influenciado pelo preço das passagens aéreas.
1: Então tá certo, tá aqui no WhatsApp da Rádio Jornal também comigo. Eita, hoje tá anunciando aqui o aniversário do esporte. 121 anos de esporte, esporte, tradição e muitas glórias, diz o Márcio Luiz, bairro de Santa Rosa, Caruaru. É verdade, hoje 121 anos para o esporte. Aí na trinca de ferro pra gente, né? Aí o futebol pernambucano é em festa hoje com o Esporte Clube do Recife. Nesta quarta-feira, 13 de maio, é celebrado o dia divino. Olha aqui o que é que escrevem aqui. O dia divino, o dia em que nasceu o Esporte Clube do Recife. A programação contará com atividades e solenidades na sede do clube e no auditório do Conselho Deliberativo. Tá vendo aí, professor, você é professor técnico do esporte, você jogador e você torcedor. E o chocolate? Chocolate é o chocolate do Detran, que também está conosco. Vem comigo, vem.
10: Bom dia, meu amigo Paulo Roberto. Chocolate, meu querido. Minha reclamação é na rua Doutor Tubal, Urquiza Valença. Alguns moradores carroceiros estão jogando metralha e lixo no lugar que não deve botar, que é no caso da saída da rua. E a BR fica meio assombroso como uma pessoa vai sair com o carro. Minha reclamação é essa, na rua Doutor Tubal, Quisa Valença, no Detran.
1: Pois é, quem é que não gosta de Diogo Nogueira, né? Olha, ele tá com problema de saúde. Diogo Nogueira cancelou shows por problema grave de saúde. Cordas vocais, viu? Médicos do cantor informaram que ele temporariamente está impossibilitado de usar a sua voz. O cantor Diogo Nogueira, 45 anos, precisou cancelar os shows nos próximos dias por motivos de saúde. E a gente canta com ele.

0: Eita, um abraço pra vocês aí. Tem pé na areia hoje aí, hein? Tá chovendo, né? As praias, né? Ultimamente não pudemos frequentar as praias por conta das chuvas, né? Mas elas continuam lindas, lindas. Praias do Cabo de Santo Agostinho, Praia do Paiva, Praia de Calhetas, Praia de Itapuama, Praia da Pedra do Xarel, Praia de Gaivu. Eita, quanta praia linda e quanta gente bacana aí trabalhando, né? Praias de Ipujuca, Praia de Maracaípe, Praia do Muro Alto, Praia de Gamboa, Praia de Porto de Galinhas. Que beleza! Um abraço para todos vocês. E tá aqui no WhatsApp da Rádio Jornal, em Portugal. Olha onde ele está em Portugal ouvindo a Rádio Jornal. É o Genésio Silva que está ouvindo a Rádio Jornal em Portugal. Com saudades do meu país, ele diz aqui. Então vem pra cá, vem pra cá, vem pra cá. E no WhatsApp da Rádio Jornal tem muito mais gente aqui, né? E outras informações. 4 em cada 10 brasileiros convivem com facções no bairro, diz uma pesquisa. Meu Deus. Escuta aí com Gabriel Brum.
1: 4 em cada 10 brasileiros dizem conviver com facções criminosas na vizinhança. São cerca de 70 milhões de pessoas nessa situação, de acordo com pesquisa do Datafolha, encomendada pelo Fórum Brasileiro de Segurança Pública. A pesquisa foi feita em 137 municípios, de todas as regiões, e ouviu 2 mil pessoas com 16 anos ou mais. 41% afirmam perceber a presença dessas organizações criminosas ou milícias no bairro em que vivem. Nas capitais, esse índice sobe para 55%. Para a maioria deles, a criminalidade interfere na convivência social da região, como se fosse um poder paralelo. Então o medo faz com que muita gente adote mudanças na rotina, como trocar o caminho para casa ou trabalho, deixar de sair à noite e sair sem o celular. Quem vive em áreas dominadas por grupos criminosos revela que o maior medo é ficar no meio de um tiroteio. As pessoas também evitam determinados locais e horários, têm medo de algum familiar se envolver com o tráfico e de sofrer represálias por denunciar crimes. E um destaque para a percepção das mulheres sobre crime e violência. Elas têm mais medo em todas as situações, especialmente em relação à violência sexual e doméstica. Além dos casos concretos de vítimas, o medo gerado tem afetado a sensação de insegurança, avalia a coordenadora temática do Fórum Brasileiro de Segurança Pública, Juliana Brandão.
2: Falar do medo é falar das expectativas que a população nutre de ser respeitada, de ser tratada como cidadã. E isso deve ser tomado em conta na formulação e na proposição de políticas públicas. Sem dúvida, esse sentimento de desproteção é que deve nortear as escolhas eleitorais de outubro de 26, e não os dados ou mesmo os argumentos racionais.
1: 40% dos entrevistados afirmaram ter sido vítima de algum crime ou violência. Sofrer um golpe pela internet foi o caso mais citado, mas o segundo é ter um conhecido ou familiar assassinado. E nas áreas onde o crime é dominante, o número de relatos de vitimização é maior, 51%. Segundo o fórum, esses dados vão contra a ideia de que o crime organizado zela pela segurança das comunidades onde atua.
0: E tá aqui na Barra de Catuama, olha aí, bonita, hein? Barra de Catuama, meu amigo Marcos Pires, ouvindo a Rádio Jornal o tempo todo, ele diz, olha, madrugada toda, chuva moderada aqui em Barra de Catuama. Um abraço para você, Marcos Pires, ouvindo a Rádio Jornal e todos vocês aí dessa região. E cuidado, hein? Já que ele falou em chuva, cuidado, porque tem estado de atenção, segundo a APAC, né? Olha aí. A previsão da APAC indica a continuidade de pancadas de chuva com intensidade moderada, pontualmente forte, ao longo da noite, desde ontem, na terça-feira, e entrando na madrugada, início da manhã desta quarta-feira, nas regiões metropolitana do Recife, Mata Norte e Mata Sul. Então, se liga, se liga. E a hora certa para você. Agora são 5 horas e 37 minutos e o programa Brasil contra o Crime Organizado foca na asfixia financeira. Eita, sayonara Moreno, vem.
3: O combate ao crime organizado vai chegar a todos os espaços, inclusive onde estão os chamados criminosos de colarinho branco. É o que disse o presidente Lula durante o lançamento do programa Brasil contra o Crime Organizado, no Palácio do Planalto, em Brasília.
4: Muitas vezes a polícia olha para a favela, mas ele está olhando do apartamento de cobertura. Muitas vezes está no meio empresarial, no Poder Judiciário, no Congresso Nacional, no futebol. Que a gente possa combater o crime organizado desde a esquina até o andar de cima. E muitas vezes o criminoso não é o pobre, não é o negro, não é o desempregado que está no bairro pobre. Muitas vezes o responsável está no andar de cima, engravatado, tomando uísque e zombando da nossa cara. Nós chegaremos nele um dia.
3: O programa Brasil contra o Crime Organizado foi criado por meio de um decreto e quatro portarias assinados pelo presidente. A medida foi pensada em parceria com estados, especialistas na área e forças de segurança pública de todo o país. Lula, inclusive, mencionou que o combate ao crime organizado foi um dos assuntos tratados na reunião com o presidente dos Estados Unidos, Donald Trump, na semana passada.
4: Eu disse ao presidente Trump, se você quiser combater o crime organizado de verdade, você tem que começar a entregar alguns nossos que estão morando em Miami. Nós temos proposta de asfixia financeira. Cada vez que eu converso com o presidente Trump, eu faço questão de entregar por escrito aquilo que nós falamos. Eu disse ao presidente Trump, se você quiser colaborar, tem espaço para vocês participarem conosco no combate ao crime organizado, à lavagem de dinheiro, ao contrabando de armas nas fronteiras. Agora, vai trabalhar em consonância com a decisão do governo e da polícia brasileira.
3: A ideia do governo é que os investimentos sejam destinados a quatro frentes principais: acabar com o dinheiro do crime organizado, fortalecer a segurança no sistema prisional, melhorar a qualidade nas investigações de homicídios e intensificar o combate ao tráfico de armas e munições. Para isso, serão destinados 11 bilhões de reais para o programa. 1 bilhão de verbas da União para este ano, que vão ser distribuídos entre os quatro eixos, e uma linha de crédito de 10 bilhões de reais de recursos do BNDES para os estados. Durante o lançamento, o presidente do Conselho Nacional de Secretários de Segurança Pública, Jean Nunes, defendeu a parceria entre estados e União como forma de levar tranquilidade à população.
5: A gente precisa fazer com que esse plano chegue na ponta para que a nossa população sinta a diferença. E a gente precisa unir polícias estaduais, federais e municipais. A gente precisa unir o Ministério Público, Poder Judiciário, Defensoria Pública, todos aqueles que integram o sistema de justiça criminal desse país têm responsabilidade com esse plano. Ele chega em boa hora, mas nós não podemos colocar apenas na conta do governo federal. Nós temos que fazer a nossa parte.
3: O ministro da Justiça, Wellington Lima, destacou o foco em um dos eixos, o de atingir financeiramente as organizações criminosas.
6: Nós já temos nesse eixo uma experiência muito bem sucedida, que foi a Carbono Oculto. Nós não precisamos inventar. Essa experiência exitosa serve de modelo e de matriz para este eixo e nos dá a segurança do êxito dessa iniciativa.
3: O eixo chamado de asfixia do crime organizado prevê, entre outras ações, operações integradas mensais das FICOS, Forças Integradas de Combate ao Crime Organizado nos estados. Também uso de tecnologias para extração de dados de dispositivos móveis, como celulares, e avanço da alienação antecipada de bens confiscados dos criminosos. Para fortalecer a segurança nos presídios, o programa quer implantar o padrão de segurança máxima em 138 unidades estratégicas em todo o país, entre outras medidas. Durante a cerimônia, o presidente Lula também agradeceu à Câmara dos Deputados pela aprovação da PEC da Segurança Pública. Segundo ele, se a medida for aprovada também no Senado, o governo passará a contar com o Ministério da Segurança Pública.
0: Eita, meu amigo, e a dor na perna, como é que tá? No joelho, hein? Como, né? De vez em quando eu vejo alguém reclamando: rapaz, quando eu subo escadas, tem aquela dorzinha, né? Dor no joelho ao subir escadas, enfim. E no ombro, no quadril, essa coisa toda, né? Isso pode ser, sabe o quê? Um sinal precoce da condromalácia. Olha o nome, condromalácia. O nome é feio, né? Mas isso aí pode ser passageiro. Então, se cuida, tá bom? Eita, e a hora certa. E você, meu amigo, deixa eu falar pra você que está atrasado na vacinação. E nós estamos sempre alertando você, vacinação contra a gripe não avança. Pernambuco só tem 25% de cobertura a um mês do fim da campanha. Te cuida, meu amigo, te cuida. Como é que tá a sua carteirinha aí da vacinação? Procura colocar em dia, tá bom? Agora são 5 horas e 42 minutos, 5h42.
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0: Jornal do Comércio, a diferença é enorme. Rumo às eleições, governo Lula extingue taxa das blusinhas. Olha aí, o presidente Lula assinou a medida provisória na noite desta terça-feira, com a mudança passando a valer após publicação no Diário Oficial da União. E o governo ignora impactos na cadeia produtiva beneficiária da taxa, tá vendo aí? Setor têxtil do Agreste alerta para risco de concorrência desleal. É porque a medida em que afrouxa para o estrangeiro, né, as empresas estrangeiras, aí aperta aqui os brasileiros, né? Porque vão comprar lá fora, né? Mais barato, com taxa menor e tal. Então tem que ser visto isso aí, né? E mais, uma obra só não resolve alagamentos, avalia prefeito Vitor Marques. Destaque de capa da edição de hoje do seu Jornal do Comércio. Para saber, tem que ler o JC.
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0: Em destaque, cerca de 3.500 famílias de baixa renda de cidades em situação de emergência serão beneficiadas com o Auxílio Pernambuco, aprovado pela Assembleia Legislativa. Minha gente, cresce a rede solidária em prol dos desalojados e desabrigados das chuvas em Pernambuco, e você pode fazer parte também. E você vai se informando aqui como, né? Alerta de chuva emitido pela APAC, você ouviu agora há pouco, a gente enfatiza aqui. Alerta de chuva emitido pela APAC significa para os moradores de áreas de risco nos morros e localidades ribeirinhas seguir as recomendações da Defesa Civil. Preste atenção, hein? Olha, e o primeiro santuário construído no mundo em homenagem Nossa Senhora de Fátima já está de portas abertas para reverenciar a santa neste dia dedicado à protetora das famílias. Nova turma de laranjinhas da Polícia Militar inicia jornada na região metropolitana do Recife com trabalho de combate à violência a pé. É bom, né? Quando você vê mais soldados, né? Segurança na rua. Agora que permaneça, né? O tempo todo. Reclamam que depois eles somem. E aí? Agora são 5h45. Já tem muito mais para você, informações com o redator de plantão.
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0: Sim, meu amigo, acordando você para mais um belo dia. A Voz do Povo terminou. Obrigado pelo carinho da audiência, mas você continua na Rádio Jornal, agora com Bola de Primeira.
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0: De boa, né, torcedor? Depois da goleada em cima do América, agora tem um Operário pela frente. Outras informações com Cristiano Bassan.
9: Forte abraço a você e aos ouvintes do Bola de Primeira. O elenco do Náutico se reapresentou na tarde desta terça-feira após a vitória do último domingo contra o América Mineiro pela 8ª rodada do Brasileirão da Série B. Os jogadores que participaram do jogo do último domingo, o chamado G1, realizaram apenas um trabalho regenerativo no hotel. E os atletas que não atuaram, os considerados reservas, realizaram treinamento sob o comando do técnico Guilherme dos Anjos. Na reapresentação do Náutico, o lateral direito Reginaldo, que voltou a atuar no último jogo contra o América, ele que estava sem jogar 90 minutos desde o jogo de ida da final do Campeonato Pernambucano contra o Sport no 1º de março deste ano. Ele havia entrado no jogo contra o Botafogo, mas atuando 90 minutos foi a primeira vez após o período parado. Entrou bem contra o América e surge como opção na titularidade do Náutico, sendo mais uma opção ali, disputando a vaga com o Arnaldo e até mesmo com o próprio Matheus Ribeiro. O bom momento do Náutico coincide com o bom momento do atleta, que fala sobre o retorno e o que esperar daqui para frente.
10: Foi um tempo de muito aprendizado, de muita resiliência. Ficar de fora é sempre muito ruim. Minha última partida tinha sido realmente na final contra o Sport. E uma partida jogando os 90 minutos tinha sido na semifinal contra o Santos. É um período sem jogos, assim, isso é muito ruim. Mas um período de muito preparo. Eu sabia que a oportunidade ia aparecer novamente e eu tinha que estar preparado. E eu me preparei muito nesse período para aproveitar a oportunidade. Ela apareceu e eu pude desempenhar um bom futebol, pude ajudar a equipe. A gente precisava vencer. Vencer em casa era muito importante. Eu fico feliz por ter ajudado a equipe nesse jogo. Fico feliz por isso. Óbvio que quando o time ganha, tem um peso maior, e você tá na equipe quando o time ganha, isso é muito bom, feliz por isso, mas isso é muito trabalho, tanto eu, quanto o Matheus, quanto o Arnaldo, a gente tem trabalhado muito, e eu tenho certeza que quem o professor Hélio, o professor Guilherme escolher, vai ajudar o Náutico da melhor maneira. O estilo do professor Hélio, o professor Guilherme, me ajuda muito a minha forma de jogar. Ano passado eu tava numa equipe que ela, por ser uma equipe emergente na Série A, ela tem uma característica um pouco mais defensiva, então o lateral ele não consegue se expor muito, diferente agora do nosso estilo de jogo, que é um estilo mais propositivo, e eu consigo me destacar mais dessa forma, consigo chegar mais ao ataque, minhas chances, minhas possibilidades de dar assistência, de fazer gols são maiores, então eu acredito que a junção disso, o estilo de jogo dos professores, com o meu estilo de jogo. A preparação tem que ser a melhor possível. A gente sabe que o Operário jogando em casa é muito forte e a gente tem que estar preparado para um jogo muito difícil. Joga lá, vai estar frio possivelmente, é um clima que é oposto de Recife. Então vão ter várias dificuldades durante o jogo que a gente tem que estar preparado. A gente vai ter essa semana toda para se preparar, para chegar lá da melhor maneira possível. A gente sabe que a Série B é um campeonato de regularidade, você tem que estar pontuando a todos os jogos. A gente está vendo aí equipes que duas rodadas atrás estava na zona de rebaixamento, ganhou dois jogos, está lá em cima. Então a gente tem que estar muito atento a isso, a sempre estar procurando somar pontos.
9: Aí as palavras do lateral direito alvirrubro Reginaldo. Outra novidade é que finalmente o atacante Paulo Sérgio deve ficar à disposição dos técnicos Guilherme e Hélio dos Anjos. Ele recuperado da lesão muscular de grau 2, o atleta tem desempenhado um trabalho que vem agradando e deve figurar pelo menos no banco de reservas neste confronto. Até agora, Paulo Sérgio disputou apenas 3 jogos nesta Série B, uma delas naquela derrota para o São Bernardo. Mesmo assim, ainda é o artilheiro do Timba com 8 gols na temporada. Neste primeiro momento, Derek deve continuar na titularidade. O Náutico viaja na próxima quinta-feira para o Paraná, onde deve encarar no sábado a equipe do Operário pela 9ª rodada da Série B. O adversário do Náutico vem de uma derrota para o CRB, tem um ponto a menos que o Timba e está na 8ª colocação. Destaques do Náutico aqui no Bola de Primeira. Tricolor
0: Santa! Eita, torcedor, tem que continuar superando, né, a fase. Pronto, outra informação aqui para você. porque você vai enfrentar o Volta Redonda. Igor Moura.
11: Fala, amigo, forte abraço pra você e pra todo mundo ligado aqui na Rádio Jornal. E depois da vitória em Limeira por 2-1 diante da Inter de Limeira, o Santa Cruz voltou finalmente a vencer na competição, na Série C do Campeonato Brasileiro, assumindo a 13ª colocação. Com esse triunfo, abrindo 4 pontos da zona de rebaixamento e ficando apenas a 2 pontos do 8º colocado do início do G8 da competição. Jogadores corais ganharam a terça-feira chuvosa na capital pernambucana, né? Nessa volta de Limeira, com 3 pontos na bagagem, ganharam descanso, ganharam folga na terça-feira e a reapresentação está marcada para a tarde desta quarta-feira nas Repúblicas Independentes do Arruda. O Santa correndo contra o tempo, porque, claro, a preparação vai ser mais curta do que o seu adversário na próxima rodada, o Volta Redonda. O Santa vai ter quarta, quinta e sexta como dias de preparação para o jogo de sábado, 5 da tarde, já com ingressos à venda para a torcida coral. Diretoria do Santa já liberou check-in para sócios e também venda de ingressos para a torcida em geral nesse duelo de sábado, 5 da tarde, na Arena, se aproveitando, claro, desse momento de novo treinador, voltando a vencer na competição, voltando a vencer fora do Nordeste depois de muito tempo, né, 5 temporadas, primeira vitória do Santa fora de casa também na terceira divisão nacional. Fica a dúvida se o Christian de Souza vai poder contar no próximo jogo com Regis, Fabinho e Thiago Enes. Se não puder contar com nenhum dos três, a tendência é de repetição da mesma base, porém com a possibilidade de uma mudança no meio campo e na lateral esquerda. Alex Juan, que entrou muito bem no lugar do Zé Mário, né? Uma disputa aberta na lateral esquerda. E no setor de meio campo, Andrei e principalmente Léo Costa estão aí disputando posição com os volantes que não foram bem na primeira etapa do duelo em Limeira, Favela e principalmente Silva. A gente escuta aqui o Christian de Souza falando sobre a vitória e, claro, torcida do Santa mudando um pouco a ótica do time e da campanha, né? Já que o Santa venceu e se reaproximou no G8, e o Christian fala principalmente da mudança do primeiro tempo ruim para o segundo tempo com mais ataque e com o resultado conquistado.
12: Tínhamos uma torcida muito participativa. E parabéns para o nosso torcedor que está lá em Recife, está espalhado por todo mundo. Nós tínhamos, né, esse compromisso de mudar, realmente mudar o ânimo, trazer uma energia nova. E a gente, nesses 4, 5 dias de trabalho, conseguimos já algumas coisas, né, de evolução no aspecto anímico, no aspecto também tático. Eu acho que defendemos bem boa parte do jogo. Controlamos bem o adversário, um adversário que vinha de uma boa sequência, jogando nos seus domínios. Aqui o gramado é um gramado bastante difícil para jogar e a gente controlou bem esse adversário de qualidade, bem treinado. Eu acredito que a maior parte do jogo, né, nós tínhamos a estratégia de defender no bloco médio, baixo, saída em contra-ataque. No segundo tempo a gente sabia que o adversário ia tentar, né, nos trazer mais dificuldade, jogar mais em profundidade, aquilo que a gente treinou, conversou, falou em vídeos, em análises dos jogadores, que seria a nossa grande chance de ganhar o jogo, que era no contra-ataque, e isso aconteceu. Mas é isso, é uma mostra, né, que o clube tem qualidade individual, o clube tem jogadores com brilho, com caráter, com comportamento, mas sabemos que é só o primeiro jogo nosso, da nossa chegada, minha e do Roberto, e que a gente tem um longo desafio pela frente. Agora a gente volta para o Recife, usa os dias que tem, são poucos dias, uma semana muito curta, para poder, na frente do nosso torcedor, aí sim, com o apoio dele, com o calor dele, a gente, com muito afinco, né, muita luta, muita entrega, buscar a segunda vitória na sequência.
11: Esse, portanto, o novo técnico coral Christian de Souza, conversando conosco aqui nesse Bola de Primeira. Bom dia.
0: E a gente volta depois dos comerciais para você do esporte.
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1: E você está de parabéns, né, torcedor? Aniversário do esporte. Outras informações com o Alex Santos.
2: Valeu, muito bom dia para você que acompanha o Bola de Primeira. 13 de maio de 2026, o esporte completando hoje 121 anos de existência. E a programação referente a esse dia importante para o Clube Rubro-Negro contará com a missa de ação de graças na sede rubro-negra, que vai começar às 6 horas da noite. Depois, a sessão solene do Conselho Deliberativo no auditório do Conselho às 7h30 e o corte do bolo no auditório do Conselho às 8h30 da noite. No domingo, dia 17, que é o dia do jogo contra o CRB na Ilha do Retiro, também vai ser um dia de festa na ilha. A programação completa será divulgada amanhã através do site oficial do clube. Parabéns então ao esporte tetracampeão pernambucano de 2026, campeão da Copa do Brasil de 2008 e campeão brasileiro de 1987. Sobre o jogo do próximo domingo, o técnico Márcio Goiano começou a trabalhar ontem visando esse compromisso. O detalhe é que ele perdeu Marcelo Aju, foi expulso no jogo contra a Ponte e vai desfalcar a equipe. E no ataque, Cristian Barleta recebeu o terceiro cartão amarelo, é outra ausência já confirmada. No sistema defensivo, o Zé Marcos deve ganhar a vaga de titular. E no ataque, a briga é entre Cleison, Marlon e Yuri Castilho. O Yuri, que voltou a trabalhar com bola no dia de ontem, e está também à disposição do técnico Márcio Goiano. Atacante Cleison, falando da semana de trabalhos que terá pela frente.
3: Eu acho que primeiramente, exaltar a vitória do grupo, né, fora de casa. Acho que é um excelente resultado. A equipe vem crescendo, vem evoluindo bastante. E a gente sabe que é fruto do nosso dia a dia, do que a gente vem plantando. Agora, como você frisou, uma semana cheia para a gente trabalhar. O professor Márcio colocar ali as ideias que a gente possa também executar da melhor maneira para que a gente possa novamente fazer um bom jogo, agora diante do nosso torcedor, dentro de casa, para que a gente possa manter essa visibilidade e continuar numa crescente muito boa.
2: E o Cleison fala também sobre o bom momento vivido pelo esporte no sistema ofensivo. Só para se ter uma ideia, o Leão da Ilha, nesse momento, tem o segundo melhor ataque da competição, com 11 gols marcados. E o Cleison falou também sobre esse momento.
3: Eu acho que assim, acho que não só ataque, né? É importante frisar. Acho que o grupo é um grupo muito forte. A gente, como eu disse, vem numa crescente muito boa, taticamente se portando muito bem diante dos jogos. Claro que a gente sabe, Barleta e o Perotti também vivem um grande momento, isso é muito importante para a gente. E a gente vem procurando ajudar ali da melhor maneira possível, para que todos possam se sentir importante. A gente sabe que o mais importante é o esporte, e as vitórias vindo, acho que todo mundo vai ficar feliz.
2: E o esporte já não é mais líder do Campeonato Brasileiro da Série B. Com a vitória de ontem do São Bernardo para cima do Londrina, o Leão perdeu uma posição e agora é o segundo colocado. Empata em número de pontos com o São Bernardo, cada um tem 16 pontos, só que perde no critério de desempate, já que a equipe paulista, no saldo de gols, apresenta números melhores. Tem 8 contra 6 do Leão. Destaques do esporte para o Bola de Primeira. Bom dia.
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1: Olá, muito bom dia a todos. Bom dia, Simone Oliveira.
4: Olá, Paulo Roberto. Bom dia para você e para todos. Um dia maravilhoso.
1: Sim, é a quarta-feira, 13 de maio de 2026.
4: Destaques, o redator de plantão, edição número 11.077.
1: E a gente, cerca de 3.500 famílias de baixa renda de cidades em situação de emergência serão beneficiadas com o Auxílio Pernambuco, aprovado pela Assembleia Legislativa.
4: Cresce a rede solidária em prol dos desalojados e desabrigados às chuvas em Pernambuco. E você pode fazer parte também. Saiba como.
1: Alerta de chuva emitido pela APAC significa para os moradores de áreas de risco nos morros e localidades ribeirinhas seguir as recomendações da Defesa Civil.
4: Primeiro santuário construído no mundo em homenagem a Nossa Senhora de Fátima já está de portas abertas para reverenciar a santa neste dia, dedicado à protetora das famílias.
1: Nova turma de laranjinhas da Polícia Militar inicia a jornada na região metropolitana do Recife com um trabalho de combate à violência a pé. Agora, são 6:03.
4: 6:03.
1: 4 dias antes do prazo estabelecido, o governo de Pernambuco depositou a quantia, a quinta parcela do Fundo de Manutenção e Desenvolvimento do Ensino Fundamental e Valorização do Magistério.
4: Mais de 55 mil profissionais da educação já podem movimentar os valores nas contas cadastradas para receber os precatórios do Fundef.
1: São mais de 435 milhões de reais. Parte de uma dívida da União com o Estado.
4: Os beneficiados são profissionais da educação básica, que atuaram entre 97 e 2006. 6:04.
1: 6:04.
4: Em abril, a inflação na região metropolitana do Recife desacelerou, porém ficou acima da média nacional, de acordo com o Instituto Brasileiro de Geografia e Estatística.
1: Para o IBGE, o índice de preços ao consumidor amplo no mês passado teve média nacional 0,67%, enquanto que no Grande Recife, 0,82%.
4: Com isso, a variação na capital e cidades próximas neste ano é de 2,97% e de 5,21% no intervalo de 12 meses.
1: Pois é, minha gente, entre os segmentos, o grupo Habitação, que reúne despesas como aluguel, energia elétrica e água, passou de deflação de 0,35% para alta de 1,38%.
4: Já referencial para reajustar salários, corrigir o valor de aposentadorias e definir o salário mínimo é o Índice Nacional de Preços ao Consumidor.
1: Em abril, o INPC na região metropolitana do Recife subiu 0,97%, com as maiores altas na habitação e saúde e cuidados pessoais. Agora são 6:05.
4: 6:05.
1: Inspirado nas leis norte-americanas, deputado federal de Pernambuco propõe impedir que condenados pela justiça lucrem com o uso midiático dos crimes.
0: Brasília.
4: Romualdo de Souza.
5: O deputado Augusto Coutinho, do Republicanos de Pernambuco, apresentou um projeto na Câmara Federal proibindo criminosos de lucrarem com o próprio delito, seja publicando livros, seja servindo de personagens para filmes e documentários, como está ocorrendo atualmente com a paulistana Suzane von Richthofen. Ela foi condenada pelo assassinato dos pais e agora lucra com a repercussão do caso.
6: Na verdade, o projeto ele visa coibir o que a gente considera uma afronta à sociedade. Você tem uma pessoa que comete um crime bárbaro, que é penalizada e presa por esse crime, condenado. E depois vende a história do crime, né, com sua imagem, com sua história, para televisão ou para séries de televisão, qualquer coisa dessa. Então, a família não recebe nada, as pessoas assistem a uma coisa que foi criminosa e o criminoso se monetiza com isso e recebe recursos. Então, o projeto, na verdade, visa acabar com isso, a não permitir que isso venha a ocorrer.
5: E uma notícia de momento é que o presidente Lula da Silva assinou uma medida acabando com a chamada taxa das blusinhas. Ele zerou a taxa de importação para compras de até 50 dólares. A medida põe fim ao chamado item na economia brasileira de taxa das blusinhas. A reportagem da Rádio Jornal recebeu um ofício que foi encaminhado ao Parlamento e também ao Palácio do Planalto pela Frente Parlamentar em Defesa da Propriedade Intelectual e Combate à Pirataria. No documento, deputado

0: Maria. De Brasília, Romualdo de Souza para a Rádio Jornal, Rádio Notícia.
1: 6h08.
2: 6h08.
1: Cerca de 3.500 famílias de baixa renda de cidades em situação de emergência serão beneficiadas com Auxílio Pernambuco, aprovado pela Assembleia Legislativa.
2: O projeto de autoria do Poder Executivo foi aprovado nesta terça-feira na Alep pelos 35 deputados estaduais presentes à sessão.
1: O valor está definido R$ 2.500. Pagos em parcela única, com o intuito de reparar a perda parcial ou total do imóvel, incluindo o mobiliário e os eletrodomésticos.
2: Por isso, as famílias precisam comprovar que a residência foi atingida pelas chuvas através de uma documentação emitida pela Prefeitura.
1: Para ser beneficiado com Auxílio Pernambuco, o morador ou moradora também tem que estar inscrito no Cadastro Único, ou CadÚnico, único, do Governo Federal.
2: O projeto estabelece ainda prioridade para quem não tem o número de identificação social e se encontra desalojado ou desabrigado.
1: O PL 4072/2026 vai custar aos cofres públicos do Estado R$ 8.700.000.
2: O governo de Pernambuco terá 180 dias para identificar as famílias e concluir o pagamento das cerca de 3.500 famílias.
1: 27 municípios estão em situação de emergência, entre os quais Recife, Jaboatão dos Guararapes, Olinda, Paulista, Abreu e Lima, Camaragibe,
2: Goiânia, Glória do Goitá, Buenos Aires, Limoeiro, Nazaré da Mata, Paudalho, Passira, Pombos, São Vicente Ferrer, Timbaúba, Vicência e Vitória de Santo Antão.
1: Viviane Vanderlei, superintendente de proteção social do governo de Pernambuco, enumera os pontos principais do projeto que aguarda a sanção da governadora Raquel Lira.
3: O valor a ser repassado por família é de R$ 2.500 e precisa que essa família comprove o dano causado pelas chuvas nesse imóvel. Seja família em situação de vulnerabilidade cadastrada no CadSuas e resida, no município afetado com estado de emergência reconhecido através do decreto, estadual.
2: Agora são 6h10.
1: 6h10.
2: Cresce a rede solidária em prol dos desalojados e desabrigados das chuvas em Pernambuco. E você pode fazer parte também.
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1: João Lobambo.
5: Os Correios estão atuando em uma operação humanitária para ajudar famílias atingidas pelas fortes chuvas no Recife. Em parceria com a Prefeitura da capital pernambucana, a estatal participa da distribuição de donativos e suprimentos destinados aos abrigos municipais. Diariamente, equipes dos Correios realizam a entrega de kits de alimentação, colchões e travesseiros, além de materiais de higiene e limpeza para as pessoas afetadas pelos temporais registrados desde o início de maio. Ao todo, cerca de 10 mil itens já estão sendo organizados, armazenados e distribuídos. Segundo a empresa, a operação emergencial deve continuar ao longo desta semana, período em que ainda há previsão de chuvas intensas na região metropolitana do Recife. Os Correios destacaram ainda que possuem experiências em ações humanitárias em situações de calamidade pública, como afirma o superintendente estadual dos Correios em Pernambuco, Ricardo Santos.
6: Assim como já ocorreu em Minas Gerais e no Rio Grande do Sul, em Pernambuco, os Correios colocam à disposição armazéns localizados em pontos estratégicos que funcionam como centro logístico para o recebimento, organização e distribuição de insumos. A partir desses pontos, a empresa mobiliza a rede de empregados e diferentes tipos de veículos adequados às diversas demandas da operação.
5: Além da atuação dos Correios na distribuição dos donativos, o governo de Pernambuco também reforça a campanha de arrecadação para ajudar as famílias atingidas pelas chuvas. Em um galpão montado no terminal marítimo, equipes recebem e organizam itens enviados pela população, como água mineral, cestas básicas, alimentos não perecíveis, além de produtos de higiene e limpeza. A orientação é para que a população procure os pontos de coleta espalhados pelo estado para fazer as doações. A ação é coordenada pela Secretaria de Justiça e Direitos Humanos em parceria com outros órgãos estaduais para ampliar a arrecadação e garantir assistência às pessoas afetadas pelos temporais. A secretária de Justiça e Direitos Humanos, Joana Figueiredo, explica como a população pode contribuir com as doações.

0: Então, estamos à disposição no endereço da Secretaria de Justiça, Direitos Humanos e Prevenção à Violência, que fica bem no coração do Recife Antigo, em frente à Praça do Arsenal, na Rua do Bom Jesus. A Secretaria da Mulher, que também fica na Rua do Bom Jesus, está à disposição para receber. Além do PROCON Pernambuco, que fica bem no centro de Recife, ali na Rua Floriano Peixoto, 141. Nós temos o Batalhão da Polícia Militar lá no Derby, recebendo também. Corpo de Bombeiros, lá em Santo Amaro. E qualquer necessidade, se for uma doação de um tamanho maior, né, de tonelada, a gente deixa à disposição o telefone da Secretaria para um melhor alinhamento através do 0800-281-9555.
1: Com atuação em todos os municípios brasileiros, os Correios afirmaram que seguem à disposição das autoridades para colaborar em ações de apoio às comunidades afetadas pelas chuvas. João Lubambo, Rádio Jornal, Rádio Notícia.
2: 6h14.
3: 6h14.
2: Alerta de chuva emitido pela PAC significa para os moradores de áreas de risco nos morros e localidades ribeirinhas seguir as recomendações da Defesa Civil.
3: Gabriela Bento.
4: A Agência Pernambucana de Águas e Clima, a APAC, elevou o nível do aviso meteorológico para a região metropolitana do Recife, Zona da Mata e Agreste, por conta da continuidade das chuvas provocadas por um distúrbio ondulatório de leste. A previsão indica pancadas moderadas e pontualmente fortes até amanhã desta quarta-feira. O meteorologista da APAC, Ailton Dias, explica que a tendência é de continuidade das chuvas nos próximos dias, mas sem previsão, neste momento, de temporais como os registrados no dia 1º de maio.
5: A gente sofre efeitos de mudanças climáticas, então essas chuvas fortes que acontecem assim periodicamente, aqui ou ali em algum local, elas são já frutos de mudanças climáticas, então é uma coisa imprevisível, né? Aí no momento de agora, a gente tem chuvas ocorrendo em todo o litoral, né? Algumas chuvas ainda fracas, né, de intensidade fracas no Agreste e sem nenhuma chuva no sertão. A manutenção dessa chuva, ela ainda vai continuar melhorando, assim, a intensidade diminuindo mais na quinta-feira, ficando um pouco mais fraca, mas assim, salienta assim, a população. A gente começou o período chuvoso e a previsão climática dos 3 meses que vem é que seja dentro da normal, ou seja, se Recife chove nesse período, né, que a gente sabe que chove, vai chover. Aí vamos torcer para que não seja muita chuva forte e que não traga um transtorno para a população, né?
4: O governo de Pernambuco também mantém monitoramento das áreas de risco e orienta que moradores fiquem atentos aos sinais, como detalha o secretário de Defesa Civil do Estado, Clóvis Ramalho.
6: E aí as pessoas que moram nessas áreas de risco devem acompanhar todas as orientações da Defesa Civil do Estado, do seu município, atentas a essas orientações para buscarem ações de autoproteção, principalmente as que moram em áreas de morro, em razão, como eu falei, da saturação do solo, sinais como pequenos deslizamentos, fendas, árvores inclinando, portas trincando, emperrando, paredes trincando, isso é um sinal que o solo está movimentando. Então deve imediatamente deixar essas áreas, buscar áreas seguras, né? Sempre dentro, cada município tem um plano de contingência e por isso que a gente orienta, está sempre acompanhando as orientações da sua Defesa Civil, buscando ações de autoproteção.
4: As chuvas devem perder força gradualmente a partir desta quinta-feira, mas a APAC reforça que a previsão do tempo é dinâmica e pode sofrer alterações. Gabriela Bento, Rádio Jornal, Rádio Notícia.
2: Para receber os alertas da Defesa Civil pelo WhatsApp, basta salvar na agenda o número 61-2034-4611. Repetindo, 61-2034-4611. E depois enviar um oi.
3: Já por mensagem de SMS, é necessário enviar uma mensagem de texto para o CEP da localidade, com o CEP da localidade e para o número 40-199. Repetindo, 40-199. E depois, receber uma mensagem de confirmação. Agora são 6h18.
2: 6h18.
3: Trabalhadoras com carteira assinada, autônomas e donas de casa têm direito ao salário maternidade com apenas uma contribuição e a outros benefícios garantidos pelo STF.
2: Ernesto Pereira.
7: O número de concessões do salário maternidade pelo INSS registrou forte crescimento após mudanças

0: nas regras definidas pelo Supremo Tribunal Federal, STF. Dados da Previdência Social revelam que, em 2025, o benefício passou de 48.888 concessões em janeiro para mais de 94 mil em dezembro. O aumento aconteceu após o STF ter derrubado em março de 2024 a exigência de carência mínima. A advogada Gabriele Moreno destaca que agora mulheres que começaram a trabalhar já têm direitos garantidos.
1: Para as mulheres que trabalham de carteira assinada, para ela receber esse salário maternidade pela empresa, não existe carência. A partir do momento que ela entra na empresa, ela já fica protegida. A empresa não pode colocar essa mulher para fora. Só que aí a gente precisa entender, porque vai um pouco mais além. Se essa mulher trabalha de carteira assinada e, além disso, ela é autônoma, e aí ela contribui para o INSS, vende algum produto porta a porta, ou trabalham como designer de sobrancelha, ou qualquer outra coisa. E aí elas podem estar fazendo essa contribuição para receber, além do salário maternidade pela empresa, receber também pelo INSS.
0: A doutora Gabriele Moreno também ressalta o caso das mulheres que foram demitidas e que, até determinado momento, podem receber sim o auxílio maternidade.
1: Bom, se essa mulher foi desempregada num período até 12 meses da demissão, ela fica no período de graça. Esse período de graça protege todos os direitos previdenciários dessa mulher. Ou seja, mesmo desempregada, ela pode estar requerendo ali um auxílio-doença, um salário maternidade, mas é necessário observar o seguinte: da data da demissão, ela fica protegida por 12 meses. Então, sim, se o parto ocorrer dentro desses 12 meses, ela vai estar protegida.
0: O Dia das Mães já passou, mas em alusão ao mês destas, o INSS promove uma ação especial de mobilização para análise dos pedidos de salário maternidade. A meta é concluir 61.616 requerimentos de salário maternidade, que aguardam resposta há mais de 30 dias. A ação segue até o dia 22 deste mês e pode ser feita pelo site ou aplicativo Meu INSS ou pela central telefônica 135, que funciona de segunda a sábado, das 7 da manhã às 10 da noite. O objetivo é mobilizar nacionalmente a priorização de requerimentos de salário maternidade. Ernesto Pereira, Rádio Jornal, Rádio Notícia.
2: Agora, 6 horas e 20 minutos.
3: 6 e 20.
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3: Rumo às eleições, governo Lula extingue taxa das blusinhas.
2: O presidente Lula assinou a medida provisória na noite desta terça-feira, com a mudança passando a valer após publicação no Diário Oficial da União.
3: Governo ignora impactos na cadeia produtiva beneficiária da taxa.
2: Setor têxtil do Agreste alerta para risco de concorrência desleal.
3: E mais, uma obra só não resolve alagamentos, avalia prefeito Vitor Marques.
2: Destaques de capa da edição de hoje do seu Jornal do Comércio.
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7: 6:24.
8: 6:24.
7: No cargo de prefeito do Recife há pouco mais de um mês, Vitor Marques, do PSB, adota o discurso de equilíbrio institucional e do beabá das ações de enfrentamento às chuvas.
8: Devem em paz.
9: O prefeito do Recife, Vitor Marques, do PCdoB, engenheiro civil e ex-vice-prefeito, assumiu a missão de dar continuidade ao trabalho da gestão João Campos, do PSB. Vitor Marques anunciou que pretende se reunir com a governadora Raquel Lira, do PSD, para discutir as prioridades da cidade. Os dois já se falaram recentemente durante as chuvas que atingiram o Recife, ocasião em que a governadora ligou para ele. O então prefeito classificou a relação entre as duas gestões como estritamente institucional.
10: Eu acho que institucionalmente a gente não pode ter diferenças quando a prioridade é cuidar do cidadão, né? O cidadão recifense é cidadão pernambucano. Então, institucionalmente, com certeza nós teremos uma boa relação, assim como nós tivemos nos últimos anos. Não há nada que a Prefeitura do Recife tenha feito que possa, de alguma maneira, atrapalhar o governo do Estado. O Estado também não tem atrapalhado Recife, mais do que isso, sempre que possível, ações conjuntas são feitas. E eu acho que isso é muito importante que as pessoas entendam. Uma coisa é a disputa eleitoral, outra coisa é a institucionalidade. A gente não pode nunca misturar as duas coisas para que o cidadão não seja impactado negativamente, né? Ninguém quer saber de confusão de política, todo mundo quer que a vida melhore de alguma maneira, né?
9: O primeiro grande desafio para Vitor Marques veio logo na posse, com chuvas acima da média em abril e maio. Para minimizar os impactos, o prefeito destaca o papel da Central de Operações do Recife, COP, que integra diversos órgãos para tomar decisões técnicas em tempo real. Vitor Marques explica o funcionamento da COP.
10: Desde o comecinho da gestão, a gente tinha uma angústia de poder fazer tracionar algo que não dependesse da decisão de um gestor apenas. A gente vai orientar a sair ou não. É importante que isso funcione de maneira automática. Como é que você faz isso? Primeiro, criando protocolo para tudo. Então, assim, hoje, quando cai uma árvore durante um processo de chuva, não precisa mais que fulano identifique, que ligue para o secretário e tal, que ligue para o outro. Porque no final das contas é um problema da cidade e o cidadão não tem culpa disso. Quando você coloca todo mundo integrado, inclusive no mesmo local físico, e hoje a gente tem uma sede física na Avenida Cais do Apolo, da Central de Operações, está todo mundo ali do lado, inclusive um do outro, para dizer, essa árvore que caiu, ela tem que ser removida o quanto antes. Aí, evidentemente, tudo priorizado, né? Se você está impedindo o deslocamento de uma via, se tem risco elétrico, e aí você faz com que esse problema seja resolvido de forma mais rápida.
9: Na área de prevenção de encostas, Vitor Marques afirmou que o Recife possui hoje R$550 milhões em projetos prontos, aguardando recursos federais, o que coloca a cidade em vantagem na busca por investimentos. Ele reforçou que a prioridade da Defesa Civil durante as chuvas é salvar vidas, pedindo que a população atenda aos alertas de evacuação.
10: As pessoas sabem que estão em área de risco. A Defesa Civil visita. o contato de todo mundo está cadastrado ali e a gente alerta durante o período da chuva, porque nesse momento a prioridade é salvar as vidas.
9: Quanto à saúde financeira do município, o prefeito garantiu que o Recife mantém a nota CAPAG-B, o que permite a continuidade de investimentos, como a reforma da Orla de Boa Viagem e a construção de novas pontes e creches. A meta é manter o ritmo de cerca de R$1 bilhão em investimentos por ano. Kevin Paes, Rádio Jornal, Rádio Notícia.
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11: O redator de hoje teve produção e edição de Zé Roberto.
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11: Trabalhos técnicos, Elivelto Henrique e Avanildo Cerqueira.
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11: Vem aí o Bandeira 2 com a Dulce Lucena.
7: Bom dia.
11: Muito bom dia, se cuide.
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0: Pernambuco, sendo 2 na região metropolitana do Recife e 7 no interior do estado. Crimes de morte foram contabilizados no Grande Recife, no Agreste e no Sertão Pernambucano. José Henrique Duarte da Silva Souza, com 34 anos de idade. Ele foi assassinado a tiros na Rua 43, perto do terminal do Parque Capibaribe, em São Lourenço da Mata, região metropolitana do Recife. De acordo com informações repassadas pela polícia, a vítima foi atingida por diversos disparos de arma de fogo e morreu no local. Policiais militares foram acionados para a ocorrência e isolaram a área até a chegada das equipes da Polícia Civil. Motivação e autoria do crime ainda estão sendo investigadas pelos policiais. Agentes da Força-Tarefa do DHPP, sob o comando do delegado Fábio Lacerda, e os policiais da DEA, que é a Divisão Especial de Apuração de Homicídios, estiveram no local do crime para dar início às investigações. Logo após os trabalhos realizados pelos peritos criminais do Instituto de Criminalística, o corpo da vítima, José Henrique Duarte da Silva Souza, com 34 anos de idade, foi encaminhado para o Instituto de Medicina Legal. Morreu no Hospital da Restauração Robson Silva do Nascimento, 29 anos de idade. De acordo com informações repassadas pela polícia, ele foi brutalmente espancado próximo ao lixão de Céu Azul, no bairro do Timbi, em Camaragibe, região metropolitana do Recife. O crime aconteceu no último domingo, quando o rapaz foi agredido por pessoas desconhecidas e foi socorrido às pressas pela emergência do HR, mas não resistiu à gravidade dos ferimentos. Motivação, dinâmica e autoria do crime ainda são desconhecidas da polícia. Policiais da Força-Tarefa de Homicídios do DHPP, sob o comando da delegada Vanessa Mori, e os agentes da Divisão Especial de Apuração de Homicídios estiveram no local do crime para dar início às investigações. Logo após os trabalhos dos policiais, o corpo da vítima, Robson Silva do Nascimento, um rapaz com 29 anos de idade, foi encaminhado para o Instituto de Medicina Legal no bairro de Santo Amaro, na área central do Recife. Diego da Silva Pereira, com 33 anos de idade, e a companheira dele, Ingrid Tainá Silva de Araújo, com 32. Os dois foram assassinados com disparos de arma de fogo na rua José Valentim, no Morro dos Chaves, na cidade de Toritama, no Agreste Pernambucano. De acordo com informações repassadas pela polícia, Diego pilotava uma moto com a esposa na garupa, quando os dois foram atraídos para o local e surpreendidos pelos disparos efetuados por homens desconhecidos. Ainda segundo informações repassadas pela polícia, no bolso de Diego a perícia encontrou uma porção de maconha. Policiais da Divisão de Homicídios estiveram no local do crime para dar início às investigações. A polícia acredita que Diego seria envolvido com o tráfico de drogas e teria ido ao local vender a maconha que estava com ele, mas foi emboscado e como a esposa estava na garupa, também foi atingida e os dois morreram no local. Mas a polícia não descarta outras possibilidades para a motivação desse duplo homicídio. Logo após os trabalhos realizados pelos peritos criminais do Instituto de Criminalística, os corpos das vítimas, Diego da Silva Pereira, com 33 anos de idade, e a companheira dele, Ingrid Tainá Silva de Araújo, com 32, foram encaminhados para o Instituto de Medicina Legal. Uma mulher com 43 anos de idade foi vítima de mais uma tentativa de feminicídio no estado. Desta vez, o crime aconteceu na Lagoa dos Mandantes, no distrito de Fazenda Nova, no município do Brejo da Madre de Deus, no Agreste Pernambucano. De acordo com informações repassadas pela polícia, o suspeito do crime é o ex-companheiro da vítima, que invadiu a residência e se escondeu embaixo da cama. Quando a vítima chegou, o homem atacou a ex-mulher com golpes de chave de fendas. Foram vários golpes e em seguida tentou matar a vítima por esganadura usando um lençol. E só não matou a mulher porque ela lutou com ele e gritou pedindo socorro. Foi no momento em que o criminoso fugiu e está sendo procurado pela polícia. A vítima foi levada às pressas para o hospital local e o estado de saúde dela não foi divulgado pela Polícia Civil, que está investigando esse caso. Olha só, os moradores no bairro Vila Torres Galvão, em Paulista, reclamam do clima de insegurança e dos assaltos constantes, viu? Teve um morador que já foi roubado duas vezes só esse ano. A reportagem Roberta Coutinho.
1: Onda de assaltos no bairro Torres Galvão, em Paulista. A polícia já está com as imagens da casa da fonoaudióloga Rosalba Carla, que teve a residência arrombada por um bandido. O homem aproveitou que não havia ninguém em casa e furtou o que podia. Além dos eletrodomésticos, o criminoso também levou comida e boa parte da feira que a vítima tinha feito. 4 dias depois, o mesmo ladrão teve a ousadia de retornar na mesma casa e, dessa vez, levou outros objetos que estavam no quintal. A moradora Rosalba conta que o prejuízo maior de tudo isso é se sentir insegura dentro da própria casa.
2: É a mesma pessoa, o mesmo meliante, entrou 2 vezes. A primeira, dia 27 de abril, uma segunda-feira, à tarde, plena luz do dia. E na segunda, no dia 1º de maio, na madrugada, início da madrugada, onde estava chovendo bastante, nós estávamos em casa no segundo momento, mas estávamos dormindo, né, por conta da chuva, enfim, não ouvimos. Na primeira, de fato, não havia ninguém em casa. Eu acho que foi uma invasão no nosso domicílio, mas houve furto em 2 momentos. Houve um furto de coisas materiais de grande valor, mas eu acho que o mais importante é tirar o sossego da nossa família, tirar a paz, a gente se sentir inseguro mesmo estando dentro de casa, né? Porque independente do que você faz, a gente trabalha para conquistar nossas coisas.
1: Após o furto, a moradora reforçou a segurança na residência e instalou uma cerca elétrica para dificultar a ação de outros bandidos. Os moradores da região já chegaram a fazer um grupo no WhatsApp para compartilhar informações de insegurança no local. A dona de casa, Elisângela Rodrigues, fala que já foi assaltada na porta da residência.
3: Foi, já fui assaltada, passando aí, eles vieram de moto e me assaltaram, levaram a bolsa e foram embora. Ainda chegaram a jogar a bolsa lá no Monte Castela, praça aqui em cima. Ai, mas também já teve a minha comadre também ali, a casa dela, a casa não, que ela tem uma garagem, a gente não sabe como é que eles invadiram. Subiram na garagem dela aqui na rua e fizeram a limpeza lá na garagem dela também.
1: Outro morador, Everton Senna, fala que também já teve a casa arrombada e que o policiamento na área não costuma ser frequente.
4: A minha casa, há 2 anos atrás, durante a reforma e construção, tivemos algumas peças de roupas também subtraídas e a gente não vê policiamento regularmente.
1: Em nota, a Polícia Militar de Pernambuco disse que o 17º Batalhão, responsável pelo policiamento da área, que abrange o bairro de Torres Galvão, em Paulista, vai intensificar as rondas no local. Roberta Coutinho para o Bandeira 2.
0: Obrigado, Roberta. Pelo menos a nota da polícia foi diferente das outras, né? Pelo menos, segundo a nota aí, a polícia vai intensificar a vigilância, as rondas ali no local, porque tá danado, viu? A insegurança, cidadão levando arma na cara o tempo todo, a mulher foi roubada 2 vezes só esse ano. Nem dentro de casa a pessoa tem segurança mais. Nem dentro de casa. O efetivo é insuficiente, ponto. Porque se fosse suficiente, não estaria acontecendo isso. O efetivo é insuficiente. E eu vou dizer mais, a polícia pode colocar um policial a cada esquina. Vai ter roubo, vai ter assalto, vai ter homicídio. Sabe por quê? Porque a lei desse país é frouxa. O camarada é preso e é solto. Não passa nem pela cadeia direito. Ou se refaz, ou se revê as leis desse país, ou isso vai continuar acontecendo e cada vez pior, viu? 6h41 no Recife.
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0: Eita, Vanilton, chegou a boa hora do nosso bom dia de hoje.
6: Bom dia.
0: Meu bom dia para Eric Vigilante, pagodeiro, rapaz lá de Jardim Primavera. Um abraço, meu querido. Obrigado pelo carinho. Alexandre, motorista da Mob Brasil, loteamento Santana. Beijo no coração, querido. Obrigado. O agente funerário da Casa Batista, Roberto Alexandre, um abraço, querido. Fernando Chalegre, do Cartório, e a esposa Tereza, o casal lá do Fragoso, em Olinda. Beijo no coração de vocês. Meu bom dia para a Vivi Emanuele, que mora no Morro da Conceição. Um abraço, querida. Doutora Bárbara César, da UPA de Cruz de Rebouças, em Garaçu. Beijo no coração, obrigado pelo carinho, viu? Meu bom dia para a Bill Sargento e a esposa Dona Zéza, e os filhos Gustavo, George e Diego, motorista da Metropolitana. Um abraço para vocês, obrigado pelo carinho. Todos ligados no bairro da Estância. Dona Evólia Niceto, de Camaragibe. Um abraço, querida. Cantor Zé Milton, de Casa Amarela, também ligado com a gente. Ronald Júnior, auxiliar de fisioterapeuta no centro de Jaboatão Velho. Um abraço. Meu bom dia para o DJ Chapeleta, dos Soneiros Zé Brasil, em Casa Amarela. Um abraço, meu querido. Meu bom dia para o repórter fotográfico Gerson Nascimento, da Secretaria de Imprensa da Prefeitura de Paulista. Beijo no coração, obrigado pelo carinho. A Assis Adialista, em Paratybe, um abraço. Os Adialistas, Gilson Duarte e Mr. Nelson, em Nova Descoberta, um abraço para vocês. O DJ Branco Valdemir, da Avenida Norte, e a DJ Cláudia Reis, não perdem um programa. Beijo no coração, obrigado pelo carinho de vocês. Parabenizando agora os aniversariantes do dia, tem muita gente soprando velinha hoje, viu? A jornalista, minha amiga Lilian Queiroz, um abraço, minha querida, parabéns. Adão Domingão de Cachorro, que trabalhava lá no HR, um abraço, meu irmãozinho. Angelina Nascimento, também de idade nova, parabéns. Aniversário do cantor gospel Ananias Silva, ele que é de Passarinho, um abraço. Tamires Micaele, fisioterapeuta da clínica Bori, filha de seu Fernando, da Ferreira Pinto, um abraço para vocês, obrigado pelo carinho, parabéns. Josinaldo Ferreira Pimentel, completa 59 anos de idade, conhecido como Boiadeiro, que mora na rua Almeida Júnior, no bairro da Embiribeira, parabéns, querido. José França, da Padre Cícero, em Afogados, 59 anos de idade hoje, um abraço, parabéns, papai do céu abençoe. Parabenizando os aniversariantes do dia da MERP PMBM, cujo presidente é o tenente William Vieira. Parabéns para o sargento Eduardo Francisco de Lira, um abraço, querido, parabéns. E as pensionistas, Cleide Maria da Silva, um abraço, parabéns. E Elizabeth dos Anjos, também de idade nova. Ontem foi aniversário da jornalista, nossa amiga Manu Lima, um abraço, minha querida, papai do céu abençoe sempre. Sábado foi aniversário de Elisângela, segunda-feira foi aniversário de Rafaela, ontem foi aniversário de Silvânia e hoje é o aniversário de Tiago, todos filhos do repórter Paulo Dias. Eita, rapaz, comemoração em família, beijo no coração de vocês, obrigado pelo carinho e parabéns. Um abraço especial para o pessoal que está ligado com a gente no YouTube, beijo no coração, que papai do céu abençoe todos.

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0: Olha só, a mulher atingida por golpes de facão e marteladas recebe alta do Hospital da Restauração, viu? Ela foi vítima de uma tentativa de feminicídio, mais uma. O crime foi em Jaboatão e o ex-marido dela foi preso em flagrante. Você lembra desse caso? A gente contou essa história aqui no programa, viu? Ela foi queimada com água fervendo, levou martelada, golpes de caco de vidro, o diabo. A mulher retornou para casa onde tudo aconteceu. Roberta Coutinho.
2: Em Jaboatão dos Guararapes, o caso de Gípia Victor, de 34 anos, vem causando forte comoção. É que ela sobreviveu à brutal tentativa de feminicídio após ser atacada com facadas e marteladas pelo ex-marido, identificado como Levi Belchior Pantaleão, de 53 anos. Ainda bastante assustada, ela conta que não se reconhece ao se ver no espelho.
3: Eu ainda não me reconheço, olho no espelho e é outra pessoa ali. Quando tem pessoas aqui em casa, a gente tá conversando, eu tô bem, mas quando meu filho dorme, que eu tô realmente sozinha, a ficha ainda não caiu direito, sabe? Porque como é que uma pessoa tem a capacidade de martelar a cabeça da outra? Ainda mais sendo teu ex-marido.
2: Ela desabafa também que o ex tramou tudo e planejou friamente matar a própria mãe do filho dele.
3: Tudo planejado, porque ele tirou as lâmpadas, ele não folgou as lâmpadas, nem desligou o disjuntor, ele retirou as lâmpadas. E quando eu tentei acender o interruptor, que fica bem ali, coloquei a bolsa aqui em cima da mesa e vi que não acendeu, pensei que ele tinha ido embora e tinha levado as lâmpadas também. Mas não, ele estava escondido atrás dessa parede, com a panela na mão já. E quando eu chamei pelo nome dele, ele já jogou a panela em

0: mim, já caiu queimando. E após isso, ele me puxou pelo braço e começou a me atacar com martelo. Deu várias marteladas na minha cabeça, na minha boca. Quebrou uma garrafa de vidro no meu rosto. Eu me defendi muito, lutei muito contra ele, segurei o martelo. Não teria morrido com toda certeza.
1: Após o período de internação que ficou no HR, Gíbia conta que mesmo tendo assistência médica e o acompanhamento de profissionais, ela passou momentos difíceis longe do filho.
0: Foi angustiante demais, porque só sabe o que é se recuperar de queimaduras quem passa. O que foi mais perigoso, de fato, foram as marteladas na minha cabeça, porque poderia deixar sequelas. Mas em relação à dor, eram realmente as queimaduras. Eu precisava de remédio para dormir e estar longe do meu filho. Sentia muita falta dele. Eu fiquei alguns dias sozinha no hospital, alguns dias eu tive acompanhante. E muito angustiante ficar lá dentro, sem saber se você vai sair bem ou não.
1: O agressor, Levi Belchior, permanece preso e está à disposição da justiça. Ele responde por tentativa de feminicídio qualificado, por emboscada e meio cruel. O filho do casal, de apenas 4 anos, não presenciou o crime. Roberta Coutinho, para o Bandeira 2.
2: Obrigado, Roberto. Essa mulher escapou da morte, viu? Escapou da morte. Foi queimada com água fervendo. Martelada na cabeça. Facada. Caco de vidro. Garrafada no rosto. Não se reconhece mais o rosto dessa mulher. O camarada foi preso. Tentativa de feminicídio. Quanto tempo ele vai passar na cadeia, hein? Quanto tempo? O que você que está me escutando agora acha? Será que essa mulher vai viver em paz? Sem saber quando esse camarada sai, porque ele vai sair. Não é? Como eu disse, a lei é frouxa. Ele vai sair. Como é que essa mulher vai viver? Com medo constante. Na Itália foi aprovada uma lei o ano passado que qualquer tipo de crime contra a mulher é severamente punido, viu? Inclusive, feminicídio é prisão perpétua. Porque, infelizmente, não é a saída, tá? Infelizmente, tem que ser a punição. O ideal, mas isso tem que ser a longo prazo, infelizmente não dá para ser a curto prazo, seria um trabalho de educação, em escola, nas residências. As pessoas não vão na residência, né? Aqueles agentes sanitários não vão na residência para ver se a gente está com balde d'água, para prevenir contra a dengue. A gente de saúde não vai lá para vacinar os idosos. Trabalho muito bem feito. E por que não se faz a mesma coisa na prevenção contra esse feminicídio? Na educação, no combate ao machismo? Que o camarada agora se acha direito de tirar a vida da mulher, porque a mulher não quer ele, né? A gente já... Só hoje, ó. Essa tentativa de feminicídio que a gente trouxe em Fazenda Nova, no Brejo da Madre de Deus. Eu tô falando só hoje. O camarada se escondeu embaixo da cama e atacou a mulher. Só não matou a mulher... Pus ganadura com lençol, porque ela gritou, lutou contra ele e o camarada está sendo procurado. A gente traz a alta da mulher que levou martelada, caco de vidro, o diabo que esse camarada fez com essa mulher. E daqui a pouco, no destaque do Bandeira 2, uma mulher, uma idosa, 78 anos de idade, degolada pelo marido no crime de feminicídio. Ou se faz alguma coisa... Eu estou batendo essa tecla há muito tempo. Ah, Dulce, está sendo repetitivo. Eu vou falar para o resto da vida enquanto não tomarem providência. É inacreditável o que está acontecendo aqui no estado de Pernambuco e no Brasil como inteiro. Ou se faz alguma coisa, ou acocha essa lei. Porque, como eu disse, o trabalho de educação é a longo prazo. Mas agora tem que colocar na cadeia, rapaz. Ameaçou a mulher, tornozeleira eletrônica, nada. Ameaçou, bateu, cadeia. Quero ver se o camarada passar 10 anos na cadeia porque ele ameaçou a mulher, porque ele deu um tapa na mulher, se ele sair pra matá-la. Quero ver. Agora o cara faz um negócio desse, joga água aqui, martelada, vidro, quase mata a mulher, acabou com a vida da mulher, a mulher vai ficar com medo pro resto da vida e vai passar quanto tempo na cadeia? Só tô perguntando. Mulher mete a faca no marido em Olinda. Um homem com 30 anos de idade foi vítima de golpes e faca peixeira na rua Canal do Matadouro, no bairro de Fragoso, em Olinda. De acordo com informações repassadas pela polícia, a suspeita do crime é a esposa da vítima, comerciante com 39 anos de idade. Após uma discussão entre o casal, ela desferiu vários golpes no peito do próprio marido, que saiu

0: correndo e pediu ajuda a uma equipe da Polícia Civil que passava pela localidade. O rapaz foi levado para a UPA da cidade Tabajara e o estado de saúde dele não foi divulgado pela polícia. A mulher foi presa e autuada em flagrante pelo delegado Roberto Geraldo, titular da Delegacia do Varador em Olinda. Agora ela fica à disposição da justiça. Morreu no Hospital Regional Emília Câmara, na cidade de Afogados da Ingazeira, o agricultor José Augusto de Menezes, com 30 anos de idade. Ele foi vítima de golpes e faca peixeira no centro do município de Tabira, sertão do estado. De acordo com informações já passadas pela polícia, a suspeita do crime é a esposa da vítima, que após uma bebedeira em frente à residência do casal, seguido de uma discussão, ela puxou uma faca e desferiu 12 golpes no marido, que foi levado às pressas para o hospital e lutava pela vida desde o dia 17 do mês passado, mas não resistiu aos ferimentos. A suspeita fugiu do local e está sendo procurada pela polícia. Após os trabalhos dos policiais, o corpo da vítima, José Augusto de Menezes, um agricultor com 30 anos de idade, foi encaminhado para o Instituto de Medicina Legal. Olha só, o motoboy foi preso em um supermercado no bairro da Várzea com quase 0,5 quilo de maconha dentro da bag, viu? Nossa equipe de reportagem conversou com o delegado Eronilson Menezes, que deu detalhes do caso. A reportagem, Walter Balbino.
1: Policiais civis flagraram um homem de 32 anos, suspeito de tráfico de drogas, no estacionamento de um grande supermercado na Avenida Afonso Olindense, no bairro da Várzea, zona oeste do Recife. Na hora da abordagem, o suspeito estava ao telefone, como se conversasse com a pessoa que iria receber a droga. Segundo a polícia, ele aguardava o momento de fazer a entrega do entorpecente.
2: A gente recebeu informações, né? A equipe aqui de investigação da Delegacia da Várzea teve informes de que um homem estaria vindo fazer uma entrega aqui na Avenida Afonso Olindense, né, em frente a um grande supermercado. Então o pessoal já foi para lá fazer a campana quando viu um motoqueiro, inclusive com uma bag nas costas, né, estava lá com aquela bolsa, estivesse lá conversando no telefone, esperando alguém e ninguém aparecia. Então resolveram realizar a abordagem quando, no momento que ele já ia subir na moto para partir. Então realizaram a abordagem quando viram. Ele viu o efetivo da polícia, ele já sabia o que estava transportando.
1: O homem disse aos investigadores que pegou a maconha no bairro de Água Fria, zona norte do Recife, e faria a entrega na Várzea.
2: E disse, não, eu vim fazer aqui uma entrega. Quando o pessoal, então, abre a bolsa aqui pra gente ver o que a gente tem algumas informações. Tava lá uma sacola plástica, né? Nem estava discreto, nem escondido em bolsa de papel, nada disso, né? Com uma grande quantidade de maconha, né? Conhecida como flor de maconha, que é prensada quase 0,5 quilo.
1: O suspeito foi preso em flagrante e levado para a delegacia. De acordo com a polícia, ele não tinha passagens anteriores pelo sistema prisional.
2: Ainda foi constatada uma alteração no sinal de identificação do veículo. Ele colocou uma fita adesiva na placa, né? Então ele vai responder pelo crime de tráfico de drogas por transportar, uma pena de 5 a 15 anos, uma pena bem considerável, além da adulteração de sinal de veículo automotor, pegando aí de 3 a 6 anos.
3: Waldson Balbino para o Bandeira 2.
0: Obrigado, Balbino. Agora vamos direto para Garanhuns com destaques da região. Ed Carlos, bom dia.
4: Bom dia para você, Adúcio Lucena, e a todos que estão aqui ligados com o nosso Bandeira 2. É o seguinte, Adúcio, policiais civis da 8ª DENARC, delegacia aqui de Garanhuns, no comando do delegado Paulo Bicário, prenderam em flagrante delito, na manhã de ontem, Alan Sidney da Silva, pelos crimes de tráfico de drogas e porte ilegal de arma de fogo. A abordagem aconteceu na Rua dos Operários, bairro Liberdade, aqui em Garanhuns. Adúcio, esta ação policial, foram apreendidos com suspeito um revólver calibre 38, 6 munições intactas do mesmo calibre e 50 pedras de crack. É quase um combo, né, Adúcio? Bom, um material que reforça os indícios de envolvimento do autuado com o comércio ilegal de entorpecentes aqui na região de Garanhuns, hein? É claro que, após a prisão, Alan Sidney da Silva foi conduzido à sede da 8ª DENARC, onde foram adotadas as medidas legais cabíveis ao caso. É de Carlos de Garanhuns para o Bandeira 2. Eu volto com você, Adulcio Lucena.
0: Obrigado, Eddie.

Barbosa com 15 anos de idade e Matheus Emanuel da Silva Souza, 16. Os dois foram mortos a bala em confronto com policiais militares na rua 33 em Jardim Petrópolis, Petrolina, Sertão do Estado. De acordo com a polícia, os policiais do BEP, que é o Batalhão Especializado de Policiamento do Interior, foram informados que suspeitos em uma facção criminosa estariam armados e foram até o local, mas foram recebidos a bala. Houve troca de tiros e os policiais conseguiram balear dois suspeitos que foram levados ao hospital de traumas, mas não resistiram. Com a dupla, a polícia apreendeu armas e droga. Após os trabalhos dos policiais, os corpos dos suspeitos foram encaminhados para o Instituto de Medicina.

vista em Araripina, sertão do estado. De acordo com a polícia, a vítima foi degolada com golpes de faca peixeira e o corpo dela encontrado no quintal da residência. Ainda segundo a polícia, o autor do crime é o próprio marido da vítima, Moisés Ribeiro de Andrade, com 78 anos de idade, com quem ela era casada há 60 anos. Ele foi preso e autuado em flagrante por feminicídio e a motivação do crime não foi repassada pela polícia. A faca usada no homicídio foi encontrada no quintal da residência. Logo após os trabalhos dos peritos criminais do Instituto de Criminalística, o corpo da vítima foi encaminhado ao IML.

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2: Cheguei e juntos nós chegamos à quarta-feira. Hoje é 13 de maio de 2026, dia da abolição da escravatura no Brasil, dia do automóvel, dia do zootecnista e dia nacional do chefe de cozinha. Paulo Roberto, bom dia.
3: Muito bom dia, Natália Ribeiro, e bom dia a todos que nos acompanham.
2: Vamos lá, já se passaram 133 dias do ano, faltam 232 para o ano terminar. Lua na fase minguante e o santo do dia, Nossa Senhora de Fátima. No Recife, 7:02.
3: 7:02.
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2: A cidade, o trânsito. A gente vai circular, portanto, e saber como está a movimentação. Bruno Araújo, bom dia.
4: Oi, Natália. Bom dia a você. Bom dia aos ouvintes aqui da Rádio Jornal. Uma ótima quarta-feira. O Estúdio Volante está circulando pela área central da capital pernambucana e no cruzamento da Rua João Lira com a Rua da Saudade. Ao lado do Parque 13 de Maio, no bairro da Boa Vista, o trânsito está tranquilo, mas o semáforo está com um farol queimado, ou seja, dos dois equipamentos de sinalização que costumam ficar onde tem um semáforo, apenas um está funcionando. E seguindo pela Rua da Saudade, o sinal para quem tenta atravessar ou entrar à esquerda na Rua Princesa Isabel está o tempo todo fechado, ou seja, está apresentando algum tipo de instabilidade. E na Rua Princesa Isabel, para quem segue em direção ao Teatro Santa Isabel, a Rua do Sol encontra um trânsito bastante intenso, mas não há congestionamento. Uma observação aqui na Rua do Sol é que o semáforo antes da Avenida Guararapes está sem funcionar. E na continuação dessa via, que é a Rua Floriano Peixoto, no bairro de São José, o trânsito também está fluindo normalmente. 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
2: Obrigada, Bruno. Ótimo dia de trabalho para você. Simone Oliveira, bom dia.
5: Olá, Natália. Olá, Natália. Bom dia a você, bom dia a todos. Trânsito parado na Avenida Abdias de Carvalho, nas proximidades da sede do Esporte Clube do Recife. Fluxo intenso de carros na Rua Conselheiro Portela, no Espinheiro Recife, em toda a extensão da via. E trânsito parado também em Olinda, na Avenida Beberibe, perdão, também no Recife, né? Na Avenida Beberibe, nas imediações da sede do Santa Cruz Futebol Clube. Rádio Jornal no Trânsito.
2: Obrigada, Simone, pelas informações. Obrigada a você que está com a gente já chegando aqui no YouTube. 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Márcio Guerra nos acompanhando em São Paulo. O nosso carioca de Petrolina está nos acompanhando por lá. Um abraço, meu amigo. Obrigada pela sua sintonia, pela sua amizade. E o Jones está avisando que chove em Sucupira. Jaboatão. Valeu, Jones. E você, Edivaldo, que me conta?
6: Bom dia, Natália Ribeiro. Bom dia. Aqui próximo ao Compaz, na Aníbal Benévolo. Trânsito fluindo, além da chuva, é lento devido a uma obra da Compesa, que nunca acaba, minha querida. Aí tá falando muito aqui o ir e vir das pessoas, viu? Bomba de metério, mesma coisa devido a esse efeito dominó, né? Rua São Bento, na rotatória da bomba ali, mesma coisa. Até o campo de Santa Cruz.
2: Tá bem, tá certo. Obrigada, querido. Vamos então à Petrolina, Ediane Almeida, bom dia.
5: Oi, Natália, bom dia para você, para Paulo Roberto, bom dia para todos. Trânsito fluindo moderadamente, sem nenhuma alteração na manhã desta quarta-feira na região do Vale do São Francisco. Centro da cidade, moderado. Movimentação um tanto mais intensa na Honorato Viana e na Avenida das Nações. Na ponte Presidente Dutra também já inicia-se uma movimentação, mas está fluindo. 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
3: Recife, 7 horas e 7 minutos.
2: 7 e 7.
3: As manchetes da primeira página.
2: De olho nas eleições.
3: O fim da taxa das blusinhas.
2: Governo Lula zera imposto federal para compras internacionais de até $50.
9: O presidente Lula assinou uma medida provisória nesta terça-feira para zerar o imposto federal para compras internacionais de até $50 para pessoas físicas, popularmente conhecido como a taxa das blusinhas. O secretário executivo do Ministério da Fazenda, Rogério Seron, afirmou que a medida só foi possível após um grande combate ao contrabando, regularizando o setor.
10: Mas lembrando que isso só foi possível depois de um avanço muito significativo para regularizar o setor. O contrabando, que era uma marca presente nesse setor, ele foi eliminado. Agora um setor regularizado e continuará regular vai poder usufruir dessa isenção, dessa zeragem de tributação sobre esses produtos. Isso vai beneficiar a população mais carente, mais pobre, que utiliza muito dessas plataformas para adquirir produtos que são muito importantes para o seu dia a dia.
9: O ministro do Planejamento e Orçamento, Bruno Moretti, destacou que esse tipo de compra é de pequeno valor e feito normalmente pela classe mais popular do país.
10: O que importa mesmo, presidente, é que são produtos de consumo popular. Os números mostram que a

0: são de 20% sobre compras internacionais de até 50 dólares. A medida provisória com o fim da tributação começa a valer já nesta quarta-feira.
1: Clima de tensão interna.
2: A opinião de especialistas do governo.
1: A decisão de revogar a cobrança conhecida como taxa das blusinhas causou insatisfação em equipes dos Ministérios da Fazenda e do Desenvolvimento, Indústria, Comércio e Serviços.
2: Segundo técnicos das duas áreas, o fim da cobrança do imposto de 20% pode prejudicar principalmente pequenos comerciantes e fabricantes brasileiros.
1: A avaliação é de que grandes redes do varejo conseguem competir com plataformas internacionais.
2: Mas pequenos lojistas que pagam impostos no Brasil enfrentam dificuldades para disputar espaço com sites estrangeiros como Shine e AliExpress.
3: Os técnicos afirmam ainda que muitas lojas espalhadas pelo país não compram produtos diretamente dessas plataformas, mas de pequenos fornecedores nacionais, o que amplia o impacto da medida. Apesar disso, a avaliação dentro do governo é de que a população nunca aprovou a taxação das compras internacionais. Mesmo com os alertas sobre possíveis impactos no emprego e no comércio nacional, os argumentos contra a revogação não convenceram o presidente Lula. Segundo analistas, o presidente preferiu considerar pesquisas eleitorais à repercussão nas redes sociais, além da opinião da primeira-dama Janja da Silva e do ministro da Secretaria de Comunicação Sidônio Palmeira. Outro fator apontado por especialistas foi a articulação do senador Flávio Bolsonaro do PL do Rio de Janeiro para derrubar a taxa no Congresso. Segundo a opinião de analistas políticos, Lula decidiu revogar o impacto para assumir a narrativa política e tentar recuperar apoio entre eleitores de baixa renda. Ainda de acordo com a análise apresentada, a oposição deve continuar usando o tema dos impostos para atacar o governo nos próximos meses.
1: Ainda na pauta das medidas federais.
2: Negociações de dívidas pelo Desenrola Fies começam hoje.
1: O programa prevê descontos para quitação de até 99% do valor do débito com financiamento estudantil.
4: A partir desta quarta-feira, 13 de maio, estudantes com dívidas do Fundo de Financiamento Estudantil podem renegociar as pendências pelo Desenrola Fies. O programa prevê descontos para quitação de até 99% do valor do débito. A medida foi publicada nesta terça-feira no Diário Oficial da União. Pode participar quem teve contrato firmado até 2017 e estava no dia 4 de maio deste ano na fase contratual chamada de amortização. Segundo o Ministério da Educação, quem aderir ao Desenrola Fies deve renegociar os débitos pelos canais digitais da Caixa Econômica ou do Banco do Brasil, dependendo de onde o contrato foi assinado. No aplicativo do banco, é preciso selecionar renegociação do Fies, escolher a modalidade para o perfil de dívida, ler e aceitar o termo eletronicamente. Se houver necessidade de fiador, o sistema vai indicar e orientar o que fazer. Depois, é gerado o boleto ou a autorização para o débito da primeira parcela de entrada. Isso diretamente pelo aplicativo para validar a adesão do estudante. Após a confirmação do pagamento, o nome do aluno e dos fiadores são retirados de forma automática dos cadastros de inadimplentes, com a atualização do cronograma de pagamento. O Desenrola Fies oferece também condições especiais para quem paga em dia e quer quitar a dívida mais rápido, com 12% de desconto para zerar o débito. A expectativa do MEC é que mais de 1 milhão de estudantes sejam beneficiados com o refinanciamento de suas dívidas. A negociação pode ser feita até o dia 31 de dezembro. De 2026.
1: Novo comando no Judiciário.
2: Ministro Nunes Marques toma posse como presidente do Tribunal Superior Eleitoral.
1: No discurso, ele se dirigiu aos eleitores brasileiros que vão às urnas em outubro deste ano nas eleições gerais.
5: O ministro Nunes Marques.
6: O processo eleitoral de um país verdadeiramente democrático deve ter como protagonistas suas eleitoras e seus eleitores. Um pleito. Por sua vez, somente será bem sucedido se conseguir capturar fielmente a voz de cada uma das suas cidadãs e de cada um de seus cidadãos. Para cumprir essa missão, devemos atuar com independência, equilíbrio e prudência, sem omissão diante de ameaças concretas ao processo democrático, mas também sem incorrer em excessos incompatíveis com o Estado Democrático de Direito.
5: O ministro André Mendonça assumiu a vice-presidência da Corte. A mudança no comando acontece após o fim do mandato de 2 anos da ministra Carmen Lúcia à frente do TSE. A cerimônia no TSE foi acompanhada pelos presidentes da República, Luiz Inácio Lula da Silva, do Senado, Davi Alcolumbre, e da Câmara, Hugo Mota.

0: Todos os ministros do Supremo Tribunal Federal compareceram ao evento de posse, além de outras autoridades dos três poderes. Durante seu discurso, Nunes Marques exaltou o poder do voto e o trabalho da Justiça Eleitoral para garantir o exercício da cidadania.
1: A diferença de riqueza, origem, etnia, prestígio, posição social, conhecimento acumulado, seja o que for, se reduz a nada. Uma mulher, um voto. Um homem, um voto. Isso é democracia. Isso é o que devemos proteger e sustentar.
0: O novo presidente da Corte Eleitoral citou ainda os riscos que as novas tecnologias, quando mal utilizadas, podem representar ao processo eleitoral.
1: Refiro-me, especial e novamente, ao perigo potencial do uso desordenado das ferramentas de inteligência artificial. Vivemos em uma era que as campanhas eleitorais não chegam às urnas sem antes atravessar algoritmos, em que a disputa política já não se desenvolve apenas nas ruas e nos espaços tradicionais da vida pública, mas também e de maneira intensa no ambiente digital. Essa transformação amplia vozes, fortalece o pluralismo e a democracia, o acesso ao debate público e, ao mesmo tempo, impõe novas responsabilidades institucionais, cívicas e éticas.
2: O ministro Nunes Marques foi o relator das resoluções aprovadas pelo TSE para as eleições deste ano.
3: Os integrantes da corte proibiram que provedores de inteligência artificial permitam, ainda que solicitados pelos usuários, sugestões de candidatos para votar.
2: O TSE quer evitar interferência de algoritmos na livre escolha dos eleitores.
3: Outra mudança para o pleito deste ano é a promoção de candidaturas indígenas.
2: Elas terão direito à distribuição proporcional de recursos do financiamento de campanha e do tempo de propaganda gratuita.
3: Foi o que lembrou Nunes Marques durante a posse.
1: A democracia brasileira ainda convive com desigualdades persistentes na participação política, especialmente no que diz respeito às mulheres, à população negra e aos povos indígenas. A inclusão política desses grupos não constitui concessão institucional, mas verdadeira exigência democrática. Afinal, a democracia se fortalece quando deixamos de falar sobre grupos minorizados e passamos a ouvi-los.
0: Natural de Teresina, no Piauí, Nunes Marques foi indicado pelo ex-presidente Jair Bolsonaro em 2020 para a vaga deixada pelo ministro aposentado Celso de Mello no Supremo Tribunal Federal. O magistrado passou a integrar o Tribunal Eleitoral em 2023. Antes, Nunes Marques atuou como desembargador do Tribunal Regional Federal da Primeira Região, em Brasília, e juiz do Tribunal Regional Eleitoral do Piauí.
2: O indicado por Bolsonaro ao Supremo e agora presidente do TSE ainda defendeu as urnas eletrônicas no seu discurso de posse.
3: Ele afirmou que o sistema eletrônico de votação constitui patrimônio institucional da democracia.
2: A cerimônia de posse contou com a presença de autoridades, como o presidente Luiz Inácio Lula da Silva, o presidente do Senado, Davi Alcolumbre, presidente da Câmara dos Deputados, Hugo Mota, e ministros do Supremo Tribunal Federal.
3: Enquanto isso, no Legislativo,
2: ministro da Fazenda defende na Câmara fim da escala 6-1.
4: O ministro da Fazenda, Dario Durigan, defendeu nesta terça-feira na Câmara dos Deputados o fim da escala 6-1 e a diminuição da jornada de trabalho no país. Ele ressaltou que o Brasil tem as condições de buscar um entendimento em torno da pauta. Para o ministro, esse é um avanço geracional e os empregados demandam uma mudança imediata no atual modelo de trabalho no país.
5: Então, do ponto de vista do trabalhador, quando a gente olha os estudos também baseado em dado, em evidência, o que a gente percebe é que você tem ganho de saúde física e mental. Tem estudos aqui publicados na The Lancet, estudo da Nature do ano passado, de 2025, que fala de maior habilidade para o trabalho, mais tempo de descanso, menos problema com sono, aumento da saúde profissional, aumento da produtividade, menos doença cardíaca, enfim, uma série de questões que para o trabalhador é fundamental.
4: Dario Durigan afirmou ser contra a criação de uma compensação econômica para as empresas com a redução da jornada, já que a mudança também vai trazer ganhos de produtividade.
5: Porque não cabe indenização. Quando a gente reconhece ganhos geracionais, isso não é só o Brasil que faz, isso é um debate mundial. Outros países fazem melhor que a gente, já fizeram há muitos anos antes da gente, e não coube indenização para quem não é o titular dessa hora de trabalho. Então, com isso eu não quero dizer, cumprindo o compromisso do Ministério da Fazenda, que nós não estamos preocupados em carregar, em construir um caminho da economia que seja bom para todo mundo. Por isso que é preciso pensar em, por exemplo, discutir um desenrola para pequenos negócios.
4: O ministro da Fazenda reforçou que as mudanças implementadas pelo governo federal também auxiliam uma maior produtividade da economia, com a implementação da reforma tributária, que pode fazer o PIB crescer em 20% nos próximos 15 anos.
2: Uma comissão especial discute na Câmara os diversos projetos que acabam com a atual escala 6x1 de apenas um dia de descanso.
3: O grupo também debate a redução da jornada máxima, que é hoje de 44 horas semanais.
2: As propostas buscam uma nova escala, 5x2 ou 4x3, e a redução de para 40 ou 36 horas semanais.
3: A estimativa é de que uma proposta de emenda à Constituição seja votada ainda neste semestre na Câmara dos Deputados.
2: E por falar em prazos,
3: ações sobre lei da dosimetria devem ser votadas no final de maio.
6: O relator do projeto que criou a lei da dosimetria na Câmara, o deputado Paulinho da Força, do Solidariedade de São Paulo, afirmou ter ouvido do ministro Alexandre de Moraes, do Supremo Tribunal Federal, que as ações que questionam a lei devem ser liberadas para julgamento no fim de maio. Paulinho se reuniu com Moraes nessa terça-feira. Segundo o texto, o deputado havia prometido à oposição que conversaria com o ministro sobre o assunto. A expectativa é de que o Supremo mantenha a constitucionalidade da lei da dosimetria. Se isso acontecer, a regra poderá ser usada para reduzir penas de condenados na ação penal do golpe e também de pessoas envolvidas nos atos antidemocráticos de 8 de janeiro de 2023, incluindo o ex-presidente Jair Bolsonaro. A aplicação da lei está suspensa desde sábado, quando Alexandre de Moraes decidiu que é necessário esperar o julgamento do STF sobre o tema. Na decisão, o ministro citou duas ações que questionam se a lei está de acordo com a Constituição Federal. Os casos devem ser analisados pelo plenário do Supremo. Na prática, os condenados pelos atos de 8 de janeiro terão que aguardar a decisão dos ministros para saber se poderão receber os benefícios da redução de pena previstos na nova legislação. Esse entendimento já vem sendo aplicado por Alexandre de Moraes em processos de condenados que recorreram ao STF pedindo revisão das penas com base na lei da dosimetria.
2: 7 horas 21 minutos.
3: 7h21.
2: O resumo da violência nas últimas horas em Pernambuco.
3: Adúcio Lucena, o repórter do Bandeira 2.
7: De ontem para hoje foram registrados 9 homicídios em Pernambuco, sendo 2 na região metropolitana do Recife e 7 no interior do estado. Crimes de morte foram contabilizados no Grande Recife, no Agreste e no Sertão Pernambucano. O destaque do interior vem da cidade de Araripina, que registrou um crime bárbaro de feminicídio. Uma idosa com 78 anos de idade foi degolada pelo próprio marido, que também tem 78 anos. Os dois conviviam há mais de 60 anos. Ele foi preso em flagrante.
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4: Vamos à previsão do tempo para esta quarta-feira, com informações da Agência Pernambucana de Águas e Clima, APAC. Na região metropolitana do Recife e também nas zonas da Mata Norte e Sul do estado, a previsão é de tempo parcialmente nublado, com pancadas de chuva de forma isolada nas primeiras horas da manhã, com intensidade moderada a forte. As temperaturas ficam entre 21 e 29 graus. No Agreste, a previsão é de clima parcialmente nublado, com pancadas de chuva de forma isolada ao longo do dia, com intensidade fraca a moderada. Os termômetros ficam entre 17 e 29 graus. No sertão do estado, a previsão é de tempo parcialmente nublado, com pancadas de chuva de forma isolada no período da tarde e noite, com intensidade fraca. As temperaturas ficam entre 17 e 35 graus. E no arquipélago de Fernando de Noronha, a previsão é de clima parcialmente nublado, com pancadas de chuva em toda a região ao longo do dia, com intensidade moderada. Os termômetros ficam entre 24 e 29 graus. Falando agora sobre a Tábua das Marés, a mínima será às 7h20 da noite, já a máxima às 1h02 da tarde.
2: O custo da cesta básica.
3: Valor aumenta pelo segundo mês consecutivo.
8: Alimentação e bebidas foram os principais vilões da inflação no mês de abril, de acordo com o IPCA divulgado pelo Diese nesta terça-feira. Do IPCA geral de 0,67% em abril, o item bebidas e alimentação acelerou a inflação com 1,34% de aumento. Agora o levantamento conta com a parceria da Companhia Nacional de Abastecimento, Conab. No item alimentação no domicílio, cenoura teve aumento médio de 26,63%, leite longa-vida 13,66%, cebola 11,76% e tomate 6,13%. O custo da cesta básica aumentou pelo segundo mês consecutivo em todas as 27 capitais. Os maiores aumentos foram em Porto Velho, 5,6%, Fortaleza, 5,46%, Cuiabá, 4,97%, Boa Vista, 4,36%, Rio Branco e Teresina com 4% de aumento no valor da cesta básica. Mas foi na cidade de São Paulo que os alimentos básicos tiveram o maior valor, R$ 906,00, seguido de Cuiabá e Rio de Janeiro, na casa de R$ 880,00. Nas cidades do Norte e Nordeste, a composição da cesta é diferente, com o maior valor registrado em Porto Velho, R$ 658,00, e Maceió, R$ 652,00. Nos 12 meses, de abril de 2025 a abril de 2026, a alimentação básica ficou mais cara em 18 capitais e mais em conta em 9. Queda de 0,34% em São Paulo e 4,84% em São Luís. As maiores altas foram em Cuiabá, 9,99%, e Salvador, 7,14%. Outros itens que pesaram na inflação no mês de abril foram medicamentos, produtos de higiene pessoal e combustíveis, que pressionou o preço dos transportes.
2: Vale refeição e vale alimentação com novidades.
3: Cartões serão aceitos em todas as maquininhas.
9: Já começou a transição para que o sistema de cartões de vale refeição e vale alimentação sejam aceitos em diferentes maquininhas. A partir de novembro deste ano, a previsão é que o sistema esteja integrado para que todos os cartões possam funcionar em qualquer maquininha do país. Para o economista e professor de administração do Centro Universitário Tiradentes, Werson Caval, esta mudança é muito significativa para a classe trabalhadora, que muitas vezes enfrenta dificuldades pela restrição de rede em utilizar os vales.
10: E o impacto social na base da pirâmide, né, é lógico que ele é benéfico para o trabalhador e de forma muito significativa, porque para quem ganha menos e vive muitas vezes em regiões periféricas ou distantes dos grandes centros comerciais, a maior barreira hoje é justamente a restrição de rede. Com isso, o trabalhador ele passa a ter liberdade de escolha e deixa de ser refém dos estabelecimentos que aceitam a bandeira específica que a empresa dele contratou. Com essa mudança, né, que está prevista para realmente ser efetivada até novembro de 2026, após as fases de abertura de arranjo, que começa agora em maio, o trabalhador poderá comprar onde for mais barato ou onde a comida for melhor, independente da bandeira.
9: Além dos trabalhadores que ganham liberdade de poder escolher o que comer e onde comer, os lojistas também saem ganhando a longo prazo, como destaca o Werson Caval.
10: Bem, no curto prazo existe adaptação, no longo prazo é um grande alívio financeiro. Antigamente, para se aceitar todas as bandeiras de um vale-refeição, o dono de restaurante precisava ter 3 ou 4 maquininhas diferentes no balcão, como costumamos ver, pagando aluguel e taxa distinta para cada uma dessas operadoras. E assim a gente vai ter o fim do custo de balcão. O lojista passará a ter basicamente uma única maquininha para aceitar qualquer cartão de benefício. A abertura do mercado permite que fintechs e novas empresas entrem nessa disputa, que é muito natural do mercado. Mais concorrência geralmente significa serviços melhores com custos menores para todos.
9: A mudança visa modernizar um sistema que ficou congelado por décadas. Com a transição dos vales refeição e alimentação, a expectativa é que mais de 22 milhões de trabalhadores sejam beneficiados.
2: Os números da pequena indústria.
3: Setor registra pior resultado desde a pandemia.
6: A pequena indústria brasileira enfrenta o pior momento desde a pandemia. É o que revela a pesquisa Panorama da Pequena Indústria. O índice que mede o desempenho das pequenas indústrias caiu para 43,7 pontos no primeiro trimestre deste ano. Esse é o menor resultado desde o segundo trimestre de 2020. Quem explica é a analista de políticas e indústria da Confederação Nacional da Indústria, Júlia Dias.
11: Esse índice de desempenho ele é formado pela ponderação de 3 indicadores, que são o valor da produção, a utilização da capacidade instalada efetiva com relação ao usual e o número de empregados. todos esses três indicadores, eles diminuíram nesse primeiro trimestre de 2026 com relação ao trimestre imediatamente anterior. E isso explica essa queda no índice geral de desempenho.
12: Outro dado que preocupa é a situação financeira das empresas. O indicador que mede o acesso ao crédito, margem de lucro e condições de caixa registrou o pior nível em 5 anos. Júlia Dias comenta.
11: Quando a gente está falando da situação financeira das indústrias de pequeno porte, a gente não pode deixar de falar das altas taxas de juros. Porque a gente sabe que essas indústrias, elas sofrem mais com a questão do acesso ao crédito. Elas são vistas pelo mercado como indústrias de maior risco e, portanto, são precificadas de forma mais alta.
12: A carga tributária continua sendo o principal problema apontado pelos empresários. Mas a preocupação com o preço e a falta de matéria-prima disparou nos últimos meses. Na indústria de transformação, esse problema saltou da sexta para a segunda posição no ranking de maiores dificuldades. Na construção civil, os juros altos seguem como um dos principais entraves. Já a preocupação com o custo das matérias-primas cresceu mais de 14 pontos percentuais.
2: A confiança das pequenas empresas na economia também continua em baixa.
3: Mesmo assim, a pesquisa da CNI afirma que os empresários ainda mantêm expectativas moderadas para os próximos 6 meses.
2: Enquanto isso, no agronegócio...
3: Setor bate recorde de empregos no país em 2025.
13: O crescimento do emprego no agronegócio brasileiro e os respectivos segmentos têm impulsionado a busca por profissionais qualificados. A população ocupada no setor superou os 28 milhões de pessoas no ano de 2025. Este número representa um crescimento de 2,2% na comparação com o ano de 2024. Os dados constam em levantamento do Centro de Estudos Avançados em Economia Aplicada, CPEA, da Universidade de São Paulo, USP. O segmento de insumos avançou 3,4%, e a agroindústria, 1,4%, no ano de 2025 em comparação com o ano anterior. Pesquisadores do CPEA indicam que este resultado foi impulsionado pelo desempenho positivo das indústrias de fertilizantes, defensivos, medicamentos veterinários e máquinas agrícolas. O economista Renato Gomides, que é gerente executivo da CropLife Brasil, destaca o segmento como oportunidade de salários atrativos.
14: Esse nível de escolaridade reflete diretamente na remuneração. Os rendimentos mensais no setor são cerca de 3 vezes maiores que a média nacional do trabalhador brasileiro em geral. Ou seja, o agromoderno não é apenas pujante em produção, mas é um dos vetores de valorização intelectual e financeira do país.
13: A CropLife Brasil é uma associação civil sem fins lucrativos. Ela representa empresas que são especializadas em pesquisar e desenvolver soluções para a produção agrícola sustentável.
2: Agora nós vamos falar do setor agropecuário, ou melhor, do pecuário em surpresa.
3: União Europeia anuncia a proibição de importação de carne brasileira.
2: Medida vale a partir de setembro e o governo federal se pronuncia com a decisão.
4: A União Europeia anunciou a proibição de importação de produtos brasileiros de origem animal a partir de 3 de setembro. Autoridades anunciaram a retirada do Brasil da lista dos países autorizados a exportar devido ao uso excessivo de antimicrobianos, medicamentos usados para combater bactérias, vírus, fungos e parasitas na pecuária. Assim, produtos do Brasil como carne bovina, carne de aves, peixes, ovos, mel e produtos derivados de origem animal estarão vetados na Europa. O governo brasileiro afirmou em nota que recebeu com surpresa a decisão, mas ressaltou que, no momento, as exportações de produtos brasileiros de origem animal seguem normalmente. O Ministério da Agricultura afirmou que o país vai tomar todas as medidas necessárias para reverter a decisão. O chefe da delegação brasileira junto à União Europeia busca explicações sobre o veto às exportações e tem reunião agendada com autoridades sanitárias europeias para esta quarta-feira. O governo ressaltou que o país tem um sistema sanitário robusto e de qualidade internacionalmente reconhecida. O Brasil é o maior exportador do mundo de proteínas animais e o principal fornecedor de produtos agrícolas para o mercado europeu. A Associação Brasileira das Indústrias Exportadoras de Carne afirma que o impedimento às exportações ocorrerá somente caso as garantias requeridas pelas autoridades europeias não sejam apresentadas pelo Brasil até setembro. A associação também afirma que o setor privado tem trabalhado com o Ministério da Agricultura para a elaboração de protocolos voltados ao atendimento das novas exigências sanitárias europeias.
2: 7h33.
3: 7h33.
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2: 7h37.
3: 7h37.
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2: Vamos para mais uma rodada, vamos para mais informação, chegando com Bruno Araújo.
0: Oi, Natália. Nas últimas horas, a chuva deu uma trégua, mas mesmo assim ainda tem ruas alagadas aqui na zona oeste do Recife. Nós falamos do bairro de Afogados e aqui nós encontramos a rua Nicolau Pereira e também a rua do Acre. São ruas que ficam ao redor do mercado público do bairro, que é o mercado de Afogados, completamente alagadas. Os motoristas passam por aqui com bastante dificuldade. Alguns motoristas estão desviando, fazendo a volta e retornando pela contramão para evitar passar pela inundação. Outros se arriscam e precisam passar bem devagar. O que a gente percebe aqui é que tem muitos buracos que estão cobertos pela água que está acumulada na via. Alguns carros chegam a cair nesses buracos e aqui tem várias peças de plástico dos carros que acabaram caindo, se desprendendo e estão boiando nessa água suja. Aqui nós encontramos seu Roberto Andrade, ele é morador aqui do bairro e está orientando os motoristas, na verdade, não é, seu Roberto? Na ausência de agentes aqui da CTTU, o senhor está orientando para evitar que as pessoas caiam nesses buracos. Bom dia.
1: Bom dia. É exatamente isso. A gente se preocupa, né? O pessoal sai de casa para trabalhar e chega aqui e não consegue passar, aí cai no buraco, correndo o risco até mesmo de se contaminar com uma doença, né? Então fica difícil. Acho que a gente espera mais desse poder público, né? Vamos ver o que é que o poder público pode fazer, porque essa rua Nicolau Pereira, eu moro aqui há muitos anos, ela sempre ficou alagada, mas a água escorria rápido. E depois dessa obra que fizeram aqui na rua, ela já está aqui, essa água, já há 15 dias e essa água não vai embora.
0: Ou seja, já choveu forte, já parou de chover e a água continua acumulada.
1: Exatamente isso.
0: Fica a cobrança aqui do morador do bairro que a gente está observando aqui na rua Nicolau Pereira, Natália, que é uma via bastante importante que liga a Avenida Sul à Estrada dos Remédios. É que há um longo congestionamento justamente por conta dessa área alagada. 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
2: Obrigada, Bruno. Chove para chuva, chove de novo e a água continua lá. E isso precisa ser cobrado, sim. Vamos agora interagir com o ouvinte. Fala, Paulo Roberto.
5: Bom dia, Natália. Situação do trânsito nesta manhã de quarta-feira aqui na Avenida Doutor José Rufino é de trânsito tranquilo e fluindo com normalidade próximo ao Colégio Visão. Já quem vai para o aeroporto, seguindo pela Avenida Recife, vai encontrar um trânsito bastante intenso, com alguns pontos de retenções próximo à entrada de Jardim São Paulo. A situação do trânsito na Avenida Abdias de Carvalho, para quem vem do interior do estado de Pernambuco, vai encontrar um trânsito, apesar de bastante intenso, mas fluindo nesta manhã. O trânsito na Avenida Caxangá é de trânsito intenso, próximo à exposição do Cordeiro. Quem vai pela Avenida Recife, no sentido paulista, vai encontrar um trânsito tranquilo, só apresentando alguns pontos de retenção e lentidão nas imediações da Universidade Federal de Pernambuco.
2: Tá certo, obrigada, Paulo. Gente, ontem alguns ouvintes perguntaram como a gente tem acompanhado essa questão do congestionamento na cidade. É um site, é um monitoramento que a própria Prefeitura do Recife está disponibilizando através do COP, que é o Centro de Operações do Recife. Então você pode acompanhar como está o congestionamento na cidade, os pontos mais difíceis. Agora, por exemplo, 175 quilômetros congestionados, 175, 175 quilômetros congestionados na cidade. Então, como algumas pessoas têm perguntado, é muito fácil. Você digita no seu smartphone, na sua aba de pesquisa na internet, COP Recife. Esse site vai lhe dar um monitoramento e, inclusive, mostrar também os pontos mais congestionados na cidade, tá bem? Vamos agora à Petrolina, Ediane Almeida.
6: Muito bem, Natália, já de volta, vamos com mais informações. Fluxo bastante intenso na Estrada da Banana, do Antônio Casimiro. Intenso também na Avenida de Pedrinhas, próximo à Zona Militar Cidade Universitária. Moderado na Luiz de Souza, Distrito Industrial, sentido centro da cidade. Moderado ainda no Distrito, na José de Santana, sentido bairros. Segue moderado pela Clementino Coelho até chegar às imediações de acesso à ponte Presidente Dutra, que já apresenta um fluxo bastante lento com tráfego intenso sentido Petrolina-Juazeiro. 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
2: Obrigada, Ediane. Ramos Silva, bom dia.
4: Muito bom dia, Natália. Manhã de terça-feira e a movimentação de veículos na zona da Mata Norte de Pernambuco é considerada tranquila neste momento pela Polícia Rodoviária Federal, principalmente BR-408. Já na PE-90, o trânsito é intenso, com alguns pontos com retenções. Ainda chove por toda a região e é preciso mais atenção dos motoristas por conta de alguns trechos da rodovia escorregadios. Direto da cidade de Carpina, Ramos Silva, Rádio Jornal no Trânsito.
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0: vinheta anuncia, é hora de saber aquilo que agita a internet, aquilo, meu querido Avanildo Cerqueira, aqui, bomba. Simone Oliveira, me conte. Vamos embora. Agora sim.
1: Agora sim. Natália, ontem o cantor Ed Motta, ele prestou depoimento sobre uma confusão que aconteceu lá no dia 2 de maio, na madrugada do sábado, quando ele e um grupo de amigos, entre eles a esposa dele, ele e mais 6 pessoas, se envolveram em uma confusão em um bar, né, na região sul do Rio de Janeiro, Jardim Botânico, o restaurante Grado. O que aconteceu? Ele estava na mesa ali, confraternizando, e se irritou devido à taxa da rolha. Existe no Rio de Janeiro, desde o último janeiro, uma taxa que é facultativa. Uhum. Alguns restaurantes podem cobrar lá na capital fluminense para aquelas pessoas que levam a bebida. Não consomem a bebida do local, do estabelecimento. E aí, o Ed Motta, no depoimento prestado ontem à delegacia de polícia, disse que se irritou com essa cobrança, que quando fez a reserva do restaurante, não foi falado que ele teria que pagar essa cobrança. Ele informa também que há 9 anos ele frequenta esse bar, esse restaurante, e que em momento nenhum foi avisado. Então, isso o irritou. O que aconteceu? Ele levanta, joga uma cadeira em cima da mesa, essa cadeira chegou a bater em um funcionário e sai xingando, falando. São imagens de câmeras de segurança do local. Logo em seguida, a esposa dele sai. E aí a confusão toma uma dimensão, né? Teve a questão com o Ed Motta, que a gente também vai acrescentar aqui, porque foram atribuídos também, inclusos no processo, áudios aonde ele faz xingamentos xenófobos aqui à nossa região. Daqui a pouco a gente volta nisso. Vamos voltar para a confusão dos amigos que permaneceram. A mesa vizinha começa, então, uma discussão dos amigos que ficaram, os 4 outros amigos, com a mesa vizinha. Resultado, teve garrafada na cabeça do cliente, que levou 6 pontos. O grupo de amigos sai do estabelecimento. Funcionários do restaurante Grado tenta apaziguar, né, deixar tudo ali organizado, mas não foi suficiente. O grupo foi embora. Antes mesmo da polícia chegar, a confusão foi montada. Porém, em nota, né, os donos do estabelecimento disse que o Ed Motta e um grupo de clientes protagonizaram episódios de extrema violência, agressões físicas, intimidação e condutas discriminatórias que foram dirigidas a funcionários da equipe que compõe o restaurante Grado e também aos clientes do local. No depoimento, né, o Ed Motta disse que sim, que se estressou por conta da cobrança, mas que não falou nada que pudesse colocar em xeque qualquer reputação dele. Uhum. Mas, do áudio que foi ouvido e acrescentado no processo. No processo, obrigada, Nath, diz o seguinte, abre aspas, dito pelo cantor Ed Motta. É Tijuca contra o Nordeste. Tijuca, Rio de Janeiro, né? Barra da Tijuca. Seu Paraíba, e aí solta um palavrão. Você está trabalhando com o público, tem um ódio muito maior que o dele. Um retirante que veio lá da casa e outro palavrão, encerra essa frase. Depois ele complementa. Eu me conheço, tô no meu limite. A próxima é eu pular o balcão. Ixi. E a gente vê pelas imagens das câmeras de segurança do restaurante Grado que realmente há dedos apontados para o rosto do funcionário. A gente só não consegue ouvir.
0: Claro.
1: Né? Mas os áudios foram extraídos desse material. E aí está atrelado a este processo. Cenas do próximo capítulo.
0: E não é a primeira vez que ele se envolve em confusão, né?
1: Exatamente.
0: Eu vi na internet, pessoas estão falando bastante sobre esse caso. E algumas pessoas dizendo, poxa, uma pessoa de tanto talento, mas você não escuta com tanta frequência falar sobre lançamentos, shows, o que ele tem feito, a vida artística dele, esse talento que ele tem. Não, você ouve falar das polêmicas.
1: Exato.
0: Das polêmicas nas quais ele se envolve. E aí ele foi na polícia e disse que se sentiu desrespeitado. Mas muita gente pode ter se sentido desrespeitada também ali no restaurante, né? é de se lamentar. E, em primeiro lugar, o respeito ao próximo, né? Você tá num estabelecimento, tentar dialogar, tentar conversar com as pessoas. E aí tem gente até brincando lá na internet falando o seguinte, Simone, que já que ele pegou a cadeira e jogou a cadeira, ele tinha que fazer dupla com Datena, que Datena também não pegou a cadeira. Ao nível que se chega, não é? E não se fala de um negócio, uma situação séria, que é de respeito com o trabalhador, com o ambiente que você tá. O povo já vai tirando onda, fazendo meme, brincando, mas é muito sério o que aconteceu.
1: São várias camadas, né? Escaladas de violência cometida pelo cantor. E a gente com certeza vai trazer aqui, com porque certeza. A coisa tá forte.
0: Tá fervendo.
1: Tá fervendo.
0: Né? E a polícia tá investigando, então vai ter desdobramento. E o JC?
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0: 7h50.
5: 7h50.
0: Projetos de minerais críticos.
5: BNDES vai investir 50 bilhões de reais.
0: Matéria-prima estratégica para a produção de equipamentos tecnológicos.
6: Minerais considerados estratégicos para a indústria do futuro devem receber um forte impulso financeiro no Brasil. O Banco Nacional de Desenvolvimento Econômico e Social, o BNDES, anunciou nesta terça-feira que pretende investir até 50 bilhões de reais em projetos ligados aos chamados minerais críticos, usados na produção de baterias, equipamentos tecnológicos e na transição energética. O anúncio foi feito nesta terça-feira pelo presidente da instituição, Aloísio Mercadante. Segundo ele, o banco analisa atualmente 56 projetos ligados ao setor e considera os minerais críticos como estratégicos para a economia e para o avanço tecnológico do país. Mercadante destacou ainda que o Brasil possui uma das maiores reservas de terras raras do mundo e defendeu investimentos públicos para ampliar a participação brasileira nesse mercado.
7: Isso precisa de subsídio e é assim no mundo todo. Dou um exemplo dos minerais críticos das terras raras. O Brasil tem a segunda reserva de terras raras no planeta. A China tem em torno de 45%, nós temos 23%. Depois ela é bastante pulverizada. Quem concentra a produção dos superímãs é a China, que é um elemento vital para toda nova tecnologia ligada a motor elétrico e mesmo a defesa.
6: A declaração ocorreu durante entrevista coletiva em São Paulo, onde o BNDES apresentou o balanço trimestral da instituição. Mercadante afirmou que o banco vem diversificando a carteira de investimentos com foco em segmentos inovadores e de maior valor agregado. Entre as áreas citadas estão fertilizantes, bioinsumos para a agropecuária, inteligência artificial, projetos de carros voadores e também a Embraer.
0: 7h52.
5: 7h52.
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3: 7h55.
4: 7h55.
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3: Rodrigo Fernandes, bom dia.
5: Oi, Natália. Bom dia para você, bom dia aos nossos ouvintes. Hoje, no Jornal do Comércio, rumo às eleições, governo Lula extingue taxa das blusinhas. O presidente Lula assinou essa medida provisória na noite de ontem, com a mudança passando a valer após publicação no Diário Oficial. E ainda sobre esse assunto, a gente destaca: setor têxtil do Agreste alerta para risco de concorrência desleal. Na coluna de Fernando Castilho, governo ignora impactos na cadeia produtiva beneficiária da taxa. E na coluna de Igor Maciel, taxa das blusinhas expõe a demagogia do lulismo e vai tirar empregos no país. A gente traz toda a repercussão dessa medida, que vem sendo criticada pela oposição por ocorrer aí pouco antes da eleição. Ainda no JC de hoje, os destaques da entrevista com o prefeito do Recife aqui na Rádio Jornal. Uma obra só não resolve alagamentos, avalia o prefeito Vitor Marques. Ele também falou sobre as obras da cidade, a relação com a governadora Raquel Lira e os desafios metropolitanos. Tudo isso está na edição de hoje do Jornal do Comércio. 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Uma boa quarta-feira para todo mundo, um abraço e até a próxima.
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4: 7h56.
3: 7h56.
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3: 7h58, dinheiro com João Carneiro.
7: O Ibovespa fechou o último pregão em queda de 0,86% aos 180.342 pontos. Nos Estados Unidos, Dow Jones teve alta de 0,11%. S&P 500, queda de 0,16%. E Nasdaq, queda de 0,71%. Na Europa, a Bolsa de Frankfurt, na Alemanha, registra alta de 0,79%. Enquanto a Bolsa de Paris, na França, opera em queda de 0,31%. Na Ásia, o índice Nikkei subiu 0,84% e Xangai subiu 0,67%. O dólar comercial caiu 0,24% a R$ 4,89. O euro caiu 0,78% e está valendo R$ 5,73. Nas casas de câmbio do Recife, o dólar turismo está sendo vendido a R$ 5,23, enquanto o euro turismo é vendido a R$ 5,74. A atual cotação da moeda criptografada Bitcoin é de R$ 397 mil. A poupança rende hoje 0,67% ao mês e o grama do ouro é vendido a R$ 735,30. A Bolsa de Valores de São Paulo inicia as negociações às 10 horas da manhã.
3: Tá certo. Obrigada, João, pelas informações. Já já tem Passando a Limpo. Igor Maciel, quarta-feira, chegou. Passando a Limpo também. Bom dia.
4: Muito bom dia. Bom dia, Natália. Bom dia aos ouvintes da Rádio Jornal. Nós estamos chegando com o Passando a Limpo daqui a pouquinho e vamos falar sobre a taxa das blusinhas, que caiu e... O objetivo é claramente eleitoral, porque da mesma forma que o objetivo era claramente arrecadatório lá no início, agora o objetivo é claramente eleitoral, então você cria política pública, você cria um tributo através, como se fosse política pública para arrecadar e depois quando isso começa a tirar voto você tira. Então assim, as pessoas não confiam no Brasil, não tem como confiar no Brasil, o Brasil não é confiável. Porque você não sabe o que, é que vai acontecer dependendo do humor do eleitor, do presidente. Então, derrubaram a taxa das blusinhas sem discussão. E é impressionante a inércia dos políticos pernambucanos, que tem um polo têxtil grande aqui em Pernambuco, a inércia dos políticos pernambucanos, a inércia dos empresários pernambucanos também do setor, que poderiam estar... atuando, poderiam estar juntos agora, unidos, para tentar fazer isso, e não estão.
3: Porque essa possibilidade era falada, cogitada há muito tempo.
4: Exatamente.
3: E aí, através de uma MP, que não é um projeto de lei, uma medida provisória que você não discute com o Congresso, vai lá, determina ponto. Hoje já está valendo.
4: Mas todo mundo sabia que a qualquer momento podia acontecer isso.
3: Aí você sabe qual é o momento.
4: Você sabe qual é a mobilização dos políticos pernambucanos, inclusive os que têm voto lá, e muito voto, lá no Agreste, onde tem o polo têxtil, nenhum. Nenhum. Não tinha mobilização nenhuma.
3: Mesmo da oposição ao governo federal.
4: Aí você tem associações comerciais, você tem federação, confederação, você tem um monte de coisa. Esses empresários estavam unidos? Não. Não tem. Eu desconfio que um não tem um telefone do outro. É uma coisa absurda. Mas a gente vai falar sobre esse assunto aqui e sobre a taxa das blusinhas e o que é que ela significa quando cai assim.
3: Muito bem, tá, Igor. Bom? Ótimo programa para você, para todos da bancada. Tá chegando Passando a Limpo.
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4: Começa agora o Passando a Limpo. Muito bom dia a todos. Para você que nos acompanha pelo rádio, pelo aplicativo, pelo portal jc.com.br e ainda pelos canais no YouTube, JC Play, Rádio Jornal e também o canal TV Jornal SBT. TV Jornal SBT é o canal que fica 24 horas ali, a Rádio Jornal, no ar. Para você. Eu estou começando aqui com Edgar Leonardo, com Fernando Castilho e Romualdo de Souza. Deixa eu começar dizendo aqui, a gente vai tratar bastante, vai falar bastante aqui da taxa das blusinhas, que foi derrubada pelo governo Lula, derrubada sem discussão pelo governo Lula, depois de ser criada pelo governo Lula, tá? A gente faz questão de dizer isso o tempo todo, porque foi criada pelo governo Lula. O governo Lula está inaugurando. Eu já vi política. Já é ruim você tirar a política pública, você derrubar a política pública criada ou medidas criadas em governos anteriores. Então, o governo cria uma coisa, o governo novo entra e muda tudo. Isso já é ruim para a credibilidade do país. Agora, você imagine quando é o próprio governo que cria e o próprio governo que tira, simplesmente... Não, e o mais impressionante é o discurso que foi feito como se fosse outro governo. Né? É como se não tivesse sido o governo Lula que criou a medida. É, ontem, quem falou no momento lá, falou como se tivesse sido criado por um governo de, sei lá, de Júpiter e outro planeta. Não foi o governo Lula quem criou a taxa das blusinhas. O governo Lula tirou a taxa das blusinhas. É isso que eles querem que você acredite. Então, vamos lá. Então, vamos só repetir aqui. Quem criou a taxa das blusinhas foi o governo Lula. O governo Lula criou a taxa porque estava precisando de dinheiro. Precisava de dinheiro. Preocupação com o emprego, preocupação com o setor têxtil do Brasil. Ah, isso é desculpa que utilizaram na época. Era desculpa que utilizaram na época, porque convinha. Isso, sabe, aquela narrativa que convém, naquele momento, era muito, já para poder justificar, dizia, não, é porque vai manter empregos. E realmente manteve, tá? 135 mil empregos foram mantidos, pelo menos só em 2025, por conta dessa cobrança de 20% em cima de produtos chineses. É, que vem ali através, são vendidos através de sites e tudo. 135 mil empregos foram mantidos. Você teve uma arrecadação ali de 3 bilhões e meio. Estou falando só de 2025, porque 2025 foi o ano em que a taxa ficou em vigor os 12 meses, tá? Mas em vigor os 12 meses, 2025. E aí você tem 3,5 bilhões de arrecadação. 3 bilhões e meio o governo brasileiro, o governo Lula, arrecadou com a taxa. Você teve ali em torno, são dados da Confederação Nacional da Indústria, em torno de 4 bilhões e meio que era dinheiro que era para ter ido para a China e não foi. Tá? Isso é uma estimativa da CNI. 4 bilhões e meio deveriam ter ido para a China e não foram. Por que não foram? Porque as pessoas começaram a comprar mais da indústria nacional. Ótimo, maravilha. Aí você pega tudo isso e joga a matemática num precipício, esquece a matemática, pega a matemática, faz uma bolinha dela, joga no precipício, porque o que importa é o voto.
8: Só esse ano já foram 1,7 bi de arrecadação.
4: De arrecadação.
8: Com os impostos de importação.
4: Exato.
8: 1,7 bi.
4: Exatamente. Aí você abre mão disso. E por que é que você abre mão disso? Porque nas pesquisas a aprovação não está boa. Aí chega alguém ali super inteligente, que, meu Deus do céu, é uma coisa impressionante. Chega alguém ali super inteligente e diz, ah, olha, o problema foi a taxa das blusinhas. O problema foi a taxa das blusinhas. E agora faz o quê? Não, agora cancela a taxa das blusinhas, tira a taxa. Tira a taxa que agora vai voltar a profissão. Não vai, não vai. Não por causa da taxa das blusinhas, tá? Mas a ideia é recuperar voto. Então o Lula estava preocupado em ganhar dinheiro lá no início, porque precisava cobrir rombo do governo, que ele gasta muito e todo mundo sabe disso, que os governos do PT gastam muito sempre. E aí ele gasta muito, precisava cobrir rombo. Para cobrir o rombo, cria a taxa das blusinhas. Depois finge que nunca criou a taxa das blusinhas e cancela a taxa das blusinhas porque está precisando agora de voto. Agora é diferente, aí está precisando de voto.
8: Posso fazer um comentário breve?
4: Claro.
8: Tudo isso que você está falando é corretíssimo, mas o que me preocupa muito é o desalinhamento das políticas. Porque veja, a gente está num momento onde a gente está com um, desenrola dois... Porque o nível de endividamento do cidadão brasileiro está elevado.
4: Sim.
8: A gente tem um desenrola 2 que vem na sequência de um desenrola 1 que Sim. demonstrou que, embora tenha, vamos usar o termo do próprio projeto, desenrolado, tá certo? Algumas questões no primeiro momento, demonstrou que as pessoas voltaram a se endividar e, na medida em que a gente publiciza que agora a gente não tem mais a taxa das blusinhas como uma grande vitória para o consumo do povo, a gente está dando um indicativo para essa população muito forte de que elas devem ir acessar o consumo de itens abaixo dos $50. Uhum. E aí, de novo, talvez a gente tenha um desenrola 2, que vai precisar de um desenrola 3, porque as pessoas vão automaticamente em
4: com
8: busca
4: certeza.
8: De consumo. Então, isso é uma completa falta de sentido,

0: E a gente ainda por cima, dentro de um processo de tentar controlar o nível de endividamento da população, a gente sinaliza em direção ao consumo. Há uma discordância total na direção e sentido das próprias políticas do governo federal.
1: Edgar, não tem... Não é para ter lógica.
0: Uma insanidade.
1: Veja, não é para ter lógica. Nós chegamos, e esse é um grande, isso é um grande problema. O grande problema agora é que o governo Lula resolveu que não precisa ter lógica. Ele resolveu que qualquer coisa que precisar ser feita, que tiver que ser feita para ganhar a eleição, vai fazer.
0: E tudo o que sem tiver dados, que ser... porque poderia ter sido apresentado.
1: E o que tiver que ser feito, vai ser feito. Então, não importa a lógica. Nesse momento, não importa de maneira nenhuma a lógica para o governo. E aí, o que é que você tem? Romualdo, foi um evento ontem, inclusive, um negócio que não se avisou a ninguém. De repente, estava lá o pessoal dentro da sala... Não, fizeram uns discursos lá absurdos até, com direito à Janja lá comemorando, porque ela, os seguidores dela nas redes sociais reclamavam quando colocaram a taxa. Então, com direito à Janja, lá comemorando e simplesmente sem discutir com ninguém. Não discute com ninguém, não discute só entre eles mesmo para tomar essa decisão, né, Romulo?
2: Concorrendo ao Prêmio Nobel de Economia, a primeira-dama tinha dito no passado que a taxação era para a empresa estrangeira e não para a população. Minha gente, disse ela, são os empresários que vão pagar, não são vocês. Concorrendo ao Prêmio Nobel de Economia, na época, o ministro da Fazenda, Fernando Haddad, disse o seguinte: vocês acham que eu sei mesmo o que significa Shein? Eu não compro na Shein. O que eu compro todo dia é um livro na Amazon. Ou seja, desconectado de tudo que estava assinando. Ontem, não no auditório normal, mas numa sala à parte, o presidente Lula resolveu reunir meia dúzia de líderes, inclusive a primeira-dama, Rosângela Lula da Silva. Eu estou aqui olhando uma foto que eu publiquei, 12 pessoas. O líder do governo no Senado, o líder do governo no Congresso, o ministro da articulação política, o vice-presidente, e aí tinha o Sidônio Palmeira, que é o homem da comunicação, o Guilherme Boulos, a primeira-dama, e também quem? Ah, tinha aqui a ex-ministra Gleisi Hoffmann. Tinha umas 12 pessoas e a ideia foi fazer, assinar e mostrar que estava assinando essa medida provisória. Na prática, você reclamou que no Congresso Nacional não houve nenhuma, digamos, chiadeira. Meu amigo, minha amiga, esta semana, os 513 deputados não precisam vir a Brasília de novo. Então, o que eles estão fazendo? Estão fazendo o que sempre fazem. Estão visitando as bases. Tinha pouca gente. Aliás, para ser sincero, ontem eu liguei para a maioria dos integrantes da bancada pernambucana e só consegui falar com dois aqui em Brasília. A maioria não está por aqui e não é obrigada a estar. Ou seja, não teve nenhuma reação porque não teve debate. O Lula escolheu exatamente a semana melhor, do ponto de vista do Palácio do Planalto, para pôr um fim na taxa das blusinhas que o próprio governo havia criado.
1: E eu quero destacar essa inércia total, a inércia mesmo dos políticos pernambucanos. É uma coisa impressionante, impressionante, como parece que ninguém está nem aí para os problemas do Estado. Parece que não tem deputado preocupado com os problemas do Estado, parece que não tem senador preocupado com os problemas do Estado. Nesse caso, parece que nem o governo estava preocupado, o governo do Estado. Porque o que você tem hoje é algo que vai ter um impacto grande, um impacto considerável no polo têxtil de Pernambuco. Tá? O polo têxtil de Pernambuco, ele depende muito das pessoas que vão lá de ônibus e tudo e compram. E toda a economia da região acaba sendo movimentada por conta disso. Você tem... Hoje, eu acho que em torno de... Acho que dá uns 160 mil visitantes por final de semana. 160 mil visitantes por final de semana. Isso não é brincadeira, não. E não estão indo para lá para conhecer as belezas naturais do Agreste, não. Eles vão para lá para comprar. Eles vão para lá... É turismo de compras. Eles vão especificamente para comprar. Eles chegam e saem carregados de produtos para serem revendidos em outros locais

0: do Brasil e até de outros países. E aí você tem 160 mil visitantes, você tem 250 mil pessoas ali envolvidas na região com aquilo. Você tem movimentação financeira ali que ultrapassa, eu tenho aqui números de 2024, mas eu já vi números mais atualizados agora, que de 6 bilhões aqui já chega a mais de 10, 15 bilhões em alguns por ano. Você tem a concentração ali, 10 mil pontos de venda, 500 ônibus de fora do estado que levam pessoas para lá, assim, quase que diariamente. Então, gente, você pega tudo isso aqui, você tem todo esse impacto aqui, e aí alguém lá em Brasília cria uma taxa e depois tira essa taxa e libera a entrada de produtos chineses que vão concorrer com esse mercado. Esse mercado está dentro de Pernambuco. Você tem 25 deputados federais, você tem 49 deputados estaduais, muitos deles daquela região, ali do Agreste, que tem votos naquela região, muitos deles. Você tem Secretaria da Fazenda, você tem o próprio governo do estado, e você não tem nenhuma mobilização. Você tem associação comercial de município, associação comercial do estado, federação, confederação. Você tem todos esses grupos, os próprios empresários do setor, ninguém se mobiliza. Eu digo isso porque a gente está aqui no Sistema Jornal do Comércio de olho nessa história, discutindo, levantando essa história e o risco disso acontecer há vários dias já, há semanas que a gente vem falando sobre isso. Edgar Leonardo sabe.
1: Quarta-feira a gente estava com esse isso. mesmo Exatamente. Ponto na pauta.
0: Quarta-feira da semana passada. A gente já estava aqui falando sobre isso. Agora, quando a gente procura deputados, quando procura empresários do setor, quando você procura... Tinha gente que a gente procura que não estava nem sabendo que isso estava sendo discutido. Nem sabia que isso estava sendo discutido. É vergonhoso. A representação, a representatividade legislativa desse estado para alguns setores é vergonhosa. Vergonhosa. Deputados estaduais estavam preocupados em brigar contra ou a favor do governo na Alep. Deputados federais estão preocupados em ficar carregando emenda de um lado para o outro. Carregar a emenda de um lado para o outro, que é bom para eles, e ninguém está preocupado com o estado. A impressão que se tem é essa. Porque você tem algo que pode ter impacto muito grande nessa região, que gera empregos, gera muitos empregos, e que, infelizmente, você vai ter aí agora o impacto dessa medida. Castilho.
2: Igor, nós estamos sós. Digo nós, o Sistema Jornal do Comércio, de comunicação, e os empresários do polo lá de Caruaru, daquela região que já movimenta não só Caruaru, mas movimenta a Paraíba. Literalmente, nós estamos sós. A bancada de Pernambuco, senadores, deputados, não vão se interessar por isso, porque isso é ruim para eles no momento em que qualquer um deles se pronunciar para dizer que é contra essa decisão do governo, porque isso potencialmente pode lhes tirar votos. Mas a gente pode recuperar uma informação histórica que é o seguinte. O governo Lula tem que se especializar nesse ano em atuar contra a micro e a pequena empresa. E aí, quando você olha assim, essa decisão atinge as grandes empresas? Atinge as grandes plataformas? Não, atinge a pequena e a média empresa. Não só em Pernambuco, mas no Ceará, no Rio de Janeiro, no Rio Grande do Sul.
1: No Rio Grande do Norte.
2: No Rio Grande do Norte e nos outros estados que trabalham com essa coisa. Então, é um posicionamento do governo contra essas empresas, com aquele falso discurso de que estamos atacando as grandes empresas. Não é verdade. Outra coisa, o governo também é contra a micro e pequena empresa, até no discurso da escala 6x1. Quem vai ser atingido no problema da escala 6x1, nesse debate proposto agora, né, que o governo quer aprovar de todo jeito até junho, é a micro e a pequena empresa. Então, esse segmento não consegue ter voz. E uma informação adicional, eu fui pesquisar, lembra da frase que a gente usa aqui, né? Jabuti não sobe em árvore. Essa ação do presidente tem duas coisas curiosas. Quando é que começa o embate da escala 6x1? É no meio da rua, um sujeito que é líder comunitário, depois virou vereador e começou a falar da escala 6x1. A deputada Érica Hilton capturou esse discurso, escreveu uma emenda nas carreiras e o governo capturou isso agora através de Guilherme Boulos. E está esse debate aí inadequado. Veja bem, não é questão de você debater a escala 6x1, é o momento. No caso,

0: das blusinhas.
1: No momento é inadequado, né?
0: No momento é inadequado. Uhum. No caso das blusinhas é mais interessante. Em fevereiro, chegou aos gabinetes de alguns ministérios uma pesquisa patrocinada, a gente não sabe por quem, de uma consultoria que a gente não sabe qual é, dizendo que, assim como em fevereiro, ou março de abril de 2023, o cidadão brasileiro não gostava da taxa das blusinhas.
1: Uhum.
0: E aí, o que, que dizia isso? A pergunta era feita, você é contra ou a favor da taxa das blusinhas? A pergunta bastante interessante. E aí, esse relatório chega na mesa de alguns ministros, certamente do ministro Sidônio, do ministro Godinho, e esse debate começa a fluir dentro do governo. E a partir daí você começa um discurso dentro do governo. O governo ignora que 80 instituições, 80, inclusive as confederações de trabalhadores, a CNI, as confederações de empresários, foram contra isso. E o argumento deles é muito interessante. Não é porque a questão das blusinhas gerou mais emprego. Não. Ela ajudou a manter emprego. Ela até gerou cerca de 1% a mais, mas ela ajudou a manter os empregos no Brasil. Segundo, aumentou a competitividade dessas empresas. Aumentou a concentração de negócio no design brasileiro. E a gente olha a questão das blusinhas, mas veja bem, tem esse valor de dinheiro aí é muito de outros produtos. Quando a gente faz isso, a gente está fragilizando, por exemplo, está ajudando a pirataria. Porque sem controle, você vai entrar muito produto que não é roupa e sapato, coisa, que vai entrar por esse jeito aí, sem nenhum controle. Não dá para você controlar um caminhão de coisa. Então, não é só a blusinha. Você está falando aí de pirataria e você está falando de trabalho de escravo em outros países.
1: Ô Castilho, deixa eu trazer uma coisa aqui que você colocou e que é importante a gente destacar, que é o seguinte. Quando a gente diz aqui que 4 bilhões, Edgar é economista, é. Quando a gente diz que 4 bilhões e meio só em 2025 deixaram de ir para a China e ficaram aqui. Tem muita gente que, assim, e aí gente, me perdoem, mas isso é ignorância, acham que ficaram 4 bilhões e meio aqui, então os empresários estão ricos com isso.
0: É um discurso.
1: Não, né? 4 bilhões, esses 4 bilhões e meio, eles significam que quando esse dinheiro fica aqui, além dele gerarem empregos, movimentarem a economia naturalmente, também tem o seguinte, as empresas elas tiveram a condição de investir em maquinário e em tecnologia. E a partir do momento que elas investem em maquinário e em tecnologia, elas melhoram a produção, melhoram sua produtividade. E melhorando sua produtividade, elas podem no futuro, não agora, concorrer melhor com o mercado internacional. Então hoje, o grande problema é que a China tem, a gente sabe como é o mercado de trabalho na China, é um negócio semi-escravo na China, e a mão de obra é muito barata.
2: Como é o trabalho na China pelas referências de empresas chinesas que se instalaram no Brasil.
1: Se instalaram no Brasil e que aqui hoje são acusadas de...
2: Dentro do Brasil,
1: e aqui são
2: aqui instaladas...
1: De... É.
2: Tá certo?
1: Exatamente.
2: E não atenderam as normas nacionais.
1: E aqui são acusadas de não atender as normas nacionais, aqui são acusadas de trabalho análogo à escravidão. Aqui elas tentam replicar o mesmo modelo.
2: E os processos não evoluíram nessa direção como deveriam ter evoluído.
1: Não.
2: É importante que se diga.
1: E aí, o que é que acontece? O que você tem é o governo Lula agora incentivando esse tipo de trabalho fora do Brasil. Então, ok, fora do Brasil pode mandar os produtos para cá que são feitos por pessoas trabalhando em situação de escravidão, em situação análoga à escravidão, que não tem problema não. O importante é a gente conseguir aqui melhorar a popularidade aqui do presidente. Então pode mandar produto para cá feito em locais onde você tem ali o trabalho análogo à escravidão. Não pode ter aqui, mas se tiver lá, não tem problema não. Então, assim, ainda tem essa hipocrisia. Mas você tem... Aqui, esses 4 bilhões e meio, Edgar, são investidos na melhoria do maquinário, na melhoria da produtividade. E isso também está sendo retirado, né?
2: Olha, tem um ponto importante que você falou, e eu vou pegar também um ponto importante do que Castilho colocou muito bem. A gente tem um Ministério do Empreendedorismo, Micro e Pequenas Empresas, que é um ministério que nunca se pronuncia em defesa dessas pequenas empresas.
0: Impressionante.
2: É impressionante como isso acontece. Então, eu acho que isso é um comentário válido. Mas o que você falou é que a gente entende... Porque existe uma mentalidade, e ela é cultuada, inclusive na academia brasileira, de que a economia é um jogo de soma zero. O que é um jogo de soma zero? para quem está escutando a gente em casa. O jogo de soma

0: A zero quer dizer, você tem 10, eu tenho 5, Castilho tem 5. Você enriqueceu e você ficou com 20. Então quer dizer que eu fiquei com 0, Castilho ficou com 0 e você levou 5 de cada um para fazer 20. Isso é um jogo de soma zero. As pessoas não entendem que quando você investiu, desenvolveu com suas competências de organizar o trabalho, a atividade econômica, e você auferiu o lucro e você foi para 20, você me pagou como seu funcionário. Ah, mas a distribuição não é igualitária. Não, não é igualitária. Tá?
1: Porque, até porque quando começou, um tinha 10 e os outros tinham 5.
0: Os outros tinham 5. Você tem uma série de questões aí, mas efetivamente você vai subir a economia para talvez 35, ficar com 20 e cada um da gente dividir o restante. Então, o que acontece é que entender a economia como um jogo de soma zero leva a essa mentalidade, que é uma mentalidade de pouca inteligência, porque não entende a dinâmica da economia, tá? A dinâmica da economia, e aí a gente não vai usar termo técnico, mas tem um nomezinho para isso, é chamado efeito multiplicador keynesiano. O que é que acontece? Na medida em que você progride no seu negócio, você contrata para sua casa, que só tinha uma diarista, você contrata uma empregada doméstica. Você agora está muito ocupado, você pode contratar um motorista. Na sua empresa, você compra uma máquina, um equipamento que precisa ser instalada, que precisa de uma infraestrutura, que você precisou melhorar a infraestrutura para botar aquela máquina, você precisou de um eletricista, você precisou de um cara da rede de computadores, você precisou do pedreiro para preparar para aquela máquina chegar, você pagou o transportador que trouxe a máquina, você vai pagar um técnico para treinar a tua equipe para usar a nova máquina. Você contratou umas 3, 4, 5, 10, depende do tamanho da tua empresa. Essas pessoas que já estavam na empresa e que estavam operando a máquina antiga passaram a supervisionar o trabalho agora. E elas passaram a ganhar mais. O cara foi e comprou uma moto que ele estava andando a pé. Ele viajou com a família. Ele levou um maior volume de consumo ao supermercado, à farmácia. Ele fez o plano de saúde que ele não podia fazer.
1: Ou seja,
0: A dinâmica da economia. Isso a gente chama de efeito multiplicador. Quando você falou lá no começo que você tinha um volume imenso de pessoas visitando e não era para curtir as belezas naturais, poderia ser e seria muito
1: seria
0: bom.
1: ótimo
0: Mas
1: também,
0: não sendo,
1: mas
0: essas
1: não é.
0: pessoas pagaram um motorista de Uber, pagaram o carro, pagaram o transportador, almoçaram, jantaram, se hospedaram, pagaram o menino que carregou a sacola, compraram.
1: Comeram um pastel na porta do ônibus quando desceram ou quando iam subir,
0: Exatamente.
1: e esse
0: E
1: rapaz que
0: esse
1: vende
0: dinheiro
1: pastel
0: fica ali. E esse
1: ganhou
0: dinheiro
1: dinheiro com
0: ele
1: isso.
0: é devido a essa visita que
1: É.
0: foi fruto daquele processo produtivo que se desenvolveu na região. E aí vem um outro ponto também importante. A gente, em vez de pensar, já que a gente está podendo abrir mão de recursos, como a gente está abrindo mão desses valores do I, a gente poderia melhorar o quê? Reduzir a tributação, que Castilho, quarta-feira passada, falou muito bem aqui. Reduzir a tributação para talvez apoiar esses industriais que já se mostraram resilientes, corajosos, num Brasil que é contra, como o Castilho muito bem colocou, a micro e pequena empresa. Esses caras conseguiram crescer, modernizar, ampliar vaga, manter empregos. A gente, por que não ajudar eles no processo de, em vez de comprar
1: Agora,
0: da China,
1: vamos lá.
0: concorrer com a China? A gente tem mercado na África.
1: Agora vamos lá. A gente tem mercado na África, exatamente.
2: Vai piorar,
1: Agora
2: viu?
1: deixa eu colocar uma coisa aqui para vocês também. Rapaz, eu acho impressionante, Edgar. Acho impressionante essa falta de mobilização das associações. Essa falta de mobilização do empresariado.
0: Mas a gente tem um setor extremamente desarticulado politicamente. Então, você. O setor. E aí eu vou ser bem sincero: aqui no Nordeste, muito mais forte ainda, a gente tem um cooperativismo muito frágil no Nordeste, né? É uma característica do empreendedor nordestino, ele é muito isolado. Então, a gente precisa ter uma articulação muito forte no comércio da região Nordeste. A gente precisa ter uma articulação muito mais forte política. Isso é uma coisa que eu falo há muito tempo. Ricardo Galdino já deve estar escutando a gente, Paulo da CDL, Fred, eu sempre falo isso, né? E as indústrias aqui do Nordeste, elas precisam estar muito melhor articuladas. E quem deve estar melhor articulado? São exatamente as pequenas e as médias empresas, porque essas são as mais frágeis no processo. Mas eu também entendo, ela está tão envolvida no dia a dia dela que sobra pouco tempo para esse pequeno e esse médio empresário se colocarem junto das associações. Mas é extremamente importante, porque numa hora dessa é para que a gente tenha, tá certo? Todos os setores do varejo, todos os setores da indústria, tá certo? Aqui do estado de Pernambuco. E lembrando, a gente não é só estado de Pernambuco,

0: O estado de Pernambuco, ele já terceiriza serviços com a Paraíba, ele terceiriza serviços com o polo do Rio Grande do Norte, que também é muito forte. A gente se articula com o polo de Ceará, que está um pouco mais distante. Isso para falar apenas em Nordeste. Eu não estou falando da região Sudeste, com São Paulo e Rio de Janeiro. Tá certo? A gente não está falando da malharia do Sul, Santa Catarina e Rio Grande do Sul. Uhum. Mas a gente precisa de uma articulação muito forte. E a gente, como o Castilho colocou muito bem, se for esperar, apenas que o político ele se coloque nessa posição na medida que há uma leitura, tá certo, de que isso seria algo não desejável do ponto de vista eleitoral, a gente não pode esperar. Mas esse político, tá certo, chamado à decisão por meio de um setor mais bem articulado, ele se posicionaria.
1: Mas eu queria colocar uma coisa aqui final, só, Igor, só para piorar.
2: Deixa eu só colocar aqui uma coisa, Castilho, que é o seguinte. E o CEO da Riachuelo colocou aqui, do lado do Rio Grande do Norte, colocou aqui o seguinte, ele fez uma declaração, ele disse que o termo taxa das blusinhas está errado, ele disse está incorreto, o correto seria chamar de incentivo chinês.
0: Isso.
2: Ele disse, o correto seria chamar de incentivo chinês.
0: Quando se coloca a taxa das blusinhas, a gente tem que entender que há uma estratégia de marketing político por trás.
2: Ele faz uma crítica aqui, ele diz que o melhor termo seria incentivo chinês, diz que isso quebra o país, você está estimulando o crescimento em outros países em detrimento do seu. Qual é o sentido disso? Questiona o Fábio Fátio, que é CEO da Renner também. O André Farber, que é CEO da Riachuelo, diz que o melhor seria incentivo chinês. Diz que não deveria se chamar a taxa das blusinhas, seria incentivo chinês. E o CEO da Renner disse aqui que isso quebra o país e que não faz sentido. Isso não tem nenhum sentido, porque você está estimulando o crescimento em outros países.
0: Passamos isso na direção de apoiar a indústria.
1: Eu não quero ser o mensageiro da má notícia, Igor, mas eu quero dizer que vai piorar. Lembra da história? Não, lembre da história da pressão do governo Lula em cima dos estados para conceder a isenção dos combustíveis. Vai começar hoje uma pressão muito forte do governo em cima dos estados para abrir mão do ICMS cobrado. Então, e para mim eu acho que vai ser certo. A ordem não é só deixar os 20% que hoje são cobrados de ICMS.
0: Aí é pisar no pescoço.
1: É,
0: né,
1: zerar. Eu não tenho dúvida. A gente
2: vai deixar mais barato ainda.
1: Vai deixar. Então é aquela história. A gente reclamava de 45, ficou agora 20, vai ficar zero. Então, aguardemos aí. E aí eu quero ver um governador ter coragem, né, para dizer que é contra. Não vão dizer isso.
2: Tem gente que compra, que faz e que está agora ouvindo a gente dizendo, mas eles querem que a gente pague mais caro? Não, a gente não quer que você pague mais caro. A gente quer que o governo pare de cobrar os impostos que cobra da indústria nacional e seja justo com a indústria nacional também, não apenas com os produtos chineses. E, além do mais, tem o seguinte, isso vai ter impacto na sua vida? Você que compra os produtos, as blusinhas... Isso vai ter impacto na sua vida, além de você comprar as blusinhas? Olha, é o seguinte, como o Edgar Leonardo estava falando aqui, a economia ela tem ramificações
0: distribui.
2: Ela é distributiva, então é o seguinte, ela se distribui. Então o que é que acontece? Lá parece que não tem nada a ver com você, tá? Mas a gente nunca sabe, que sabe a história que você nunca sabe qual é a carta que está segurando o castelo? A gente nunca sabe. Pode ser, sempre tem algum efeito, tem alguém que depende, que vende alguma coisa para alguém que depende do polo têxtil e aí você, no fim das contas, pode ser que até o seu emprego, que não tem nada a ver com o polo têxtil, seja de alguma maneira dependente da movimentação econômica que existe no polo têxtil. Você não precisa estar ligado ao polo têxtil, você não precisa estar ligado a um setor para ser afetado quando esse setor ele encolhe, quando esse setor ele perde força.
0: E se for só um setor é bom, porque a gente tem esse impacto nesse setor, mas Castilho colocou muito bem, porque há um desmantelamento da micro e pequena empresa sob a égide de um discurso de
1: contra a grande empresa.
0: Bater na grande empresa.
2: Vamos chamar agora, a gente está na linha agora com o Sérgio Colim. Sérgio, é Sérgio Colim ou Sérgio Colim, prefeito? Bom dia.
3: Bom dia, Igor. É, Sérgio Colim.
2: Colim,
3: bom dia, Romualdo. Bom dia, Edgar Leonardo. Bom dia, jornalista Fernando Castilho. Satisfação imensa falar com vocês num dia que a gente tem aí uma péssima notícia, né? Para todo o país. Eu não falo nem só pelo Polo de Confecções do Agreste. Falo também como brasileiro, como prefeito, como membro da Associação Municipalista de Pernambuco. A gente vê aí mais uma medida absurda desse desgoverno que tenta a todo custo, de forma populista, né, em período de eleição, atacar aqueles que mais geram emprego e renda nesse país.
2: O prefeito, o Sérgio Colim é prefeito de Toritama, que é uma das cidades do polo têxtil do Agreste, uma das principais cidades, está entre as principais cidades do polo têxtil do Agreste e do polo têxtil de Pernambuco. Acho que a gente precisa até começar a chamar, dizer o polo têxtil de Pernambuco, porque não está resumido ao Agreste, tá resumido, é de Pernambuco. E precisa ser dito isso até para ver se os deputados, os nossos deputados, senadores, se o governo, Secretaria da Fazenda, se o pessoal se liga. Ô prefeito, deixa eu lhe perguntar uma coisa. O senhor falou agora de Associação Municipalista de Pernambuco também. Como é que está essa discussão dentro da Associação Municipalista? Como é que está? Vocês têm, na semana que vem, inclusive, tem Marcha dos Prefeitos em Brasília. Essa é uma pauta que vocês estão discutindo? Vão levar para Brasília ou não?
3: Com certeza, Igor. Inclusive, já temos reunião marcada com a bancada federal de Pernambuco, de deputados e senadores. Eu espero que os mesmos compareçam, porque nas últimas marchas a bancada não está presente, né, toda a bancada, como deve ter, com a representatividade que os prefeitos têm, com a força que o Estado de Pernambuco tem. Então, é um momento que eles têm que reservar na agenda dele para ouvir as nossas demandas, e isso surte efeito. Eu lembro que na última marcha eu cobrei muito sobre a duplicação da BR-104, que estava 15 anos paralisada. A falta de água no nosso município, o município que mais produz peças confeccionadas em jeans no Brasil, são 6 milhões de peças por mês, e a cada peça dessa no processo de lavagem você precisa em torno de 30 a 35 litros de água. Então é inadmissível que uma cidade como essa, a potência que Toritama é, não se tenha uma gota d'água. Bairros que faziam 15 anos que não chegava água. E graças a Deus, hoje nós temos água da adutora do Alto Capibaribe. A governadora lutou muito, tanto pela conclusão da 104, como também pelo abastecimento de água. E agora a gente fica preocupadíssimo com essa situação, com esse benefício aí chinês, esse incentivo chinês, como vocês bem falaram aí, como o CEO da Riachuelo falou, não é a taxa das blusinhas, porque isso é uma narrativa populista. É um incentivo chinês, é você ter uma concorrência desleal. A gente não é contra as isenções. Agora a gente fica preocupado quando ela não tem uma fonte de compensação para os municípios. E aqui eu falo como prefeito e como também membro do Polo de Confecções Têxtil de Pernambuco. Você teve recentemente a isenção do imposto de renda. Os municípios aí perderam, pelo cálculo da CNM, 12 bilhões de reais. Agora, com essa medida provisória, só no ano passado o país arrecadou 5 bilhões. E agora, até meados de maio, já estava chegando perto de 2 bi. Fora o que deixou de entrar, né, o que deixou de comprar. Como é que esse povo vai sobreviver? Esse polo que produz cerca de 1 bilhão de peças por ano, malhas, jeans, peças que viajam o Brasil e o mundo inteiro, que gera emprego não só em Pernambuco, mas também em estados como a Paraíba, o Rio Grande do Norte. Como é que a gente vai sobreviver? Para o empresário, vai ser muito mais vantajoso ele comprar a peça pronta já na China do que comprar a malha e vir produzir aqui no Brasil e já traz a peça pronta. Quem vai perder com isso? São as costureiras, são os costureiros que prefeito, acordam cedo os dias.
2: Eu queria que o senhor falasse exatamente sobre isso, porque tem muita gente que acredita que são grandes empresas que estão lá, que estão reclamando, grandes empresários. Os grandes empresários são Dona Francisca, seu José, que acordam cedo e vão se pegar numa máquina de costura, né? Vão se colocar numa máquina de costura para fazer peças interminavelmente, horas e horas a fio, para poder tirar o pão de cada dia, não é isso? Explique para a gente como é que funciona.
3: Os grandes empresários, eles estão em todos os setores. O grande empresário, ele está no Shopping Rio Mar, ele está na Feira de Caruaru, ele está em Santa Cruz, ele está em Toritama. Mas o pequeno, por exemplo, ele está só na sua cidade, ele vende só em Toritama. Então, com uma medida como essa, vai ser afetado diretamente. O que é que o governo quer? Que essas costureiras que têm uma independência de um polo que é gerador de emprego, que está em pleno desenvolvimento, que não tem desemprego até o momento, que esse povo passa a ser desempregado e vá viver de Bolsa Família, é um absurdo, né? Uma pauta como essa, a gente vê nada contra, eu não sou radical ao ponto de condenar a esquerda ou a direita, eu acho que tem pautas positivas da direita como tem pautas positivas da esquerda, mas essas medidas populares em um presidente que não tem mais tempo para governar, né, já chegou a sua última eleição, eu acho que ele tinha sim que pensar no país, né, um país que lhe deu as maiores vitórias da sua carreira, o maior presidente da história em número de eleições, e não pensar em quebrar o país por ser a última eleição que o mesmo irá disputar. Então a gente fica muito triste e vamos lutar, né? Já está tendo convocação das associações, a gente sabe que é difícil. Congresso Nacional, já liguei para vários parlamentares, uma medida dessa em 120 dias, que é o prazo que ela tem aí para caducar, mas gera um impacto muito grande aos municípios, principalmente do polo de confecções do Agreste.
2: A gente está conversando com o prefeito de Toritama, que é um dos municípios do polo têxtil de Pernambuco, o Sérgio Colim. Romualdo de Souza.
4: Sérgio Colim, como vai? Tudo bem? Saudações toritamenses. Ontem, Sérgio, eu estive com o pessoal da Frente Parlamentar em defesa da propriedade intelectual e combate à pirataria. Em uma nota que eles divulgaram e que eu publiquei no Jornal do Comércio, a Frente Parlamentar diz que não existe competitividade quando o empresário brasileiro paga impostos altos e o produto importado entra sem tributação. O que isso vai significar, Sérgio Colim, para, digamos, a arrecadação da Prefeitura de Toritama? O tamanho da queda, o tamanho do tombo, Sérgio.
3: Olha, Romualdo, não existe mesmo competitividade, é uma concorrência desleal, certo? Nós vamos sofrer muito, somos bastante impactados com essa medida. A gente sabe a potência que é o polo têxtil de Pernambuco e ainda tende a piorar, porque a ideia do município do governo federal é compensar essa perda taxando ainda mais a importação das malhas. Por exemplo, essa blusa que eu estou usando aqui, de malha muito bem feita, é daqui, é produzida aqui em Toritama. Então, como eu falei no início, o empresário vai preferir já importar a peça pronta do que, ao invés, produzir ela aqui. Então, quem vai perder com isso? É os costureiros, é quem trabalha na produção, é quem trabalha no processo todinho de logística, e isso vai ter um impacto gigantesco. A Associação Comercial de Toritama, ela está fazendo esse levantamento, mas de cara a gente já vê aí mais de 130 mil empregos que vão ser aí perdidos, né, no setor têxtil brasileiro, no varejo nacional. Desde a pandemia, a gente sabe que está muito difícil, muito fraco, né, a movimentação das feiras em si, porque com o advento da pandemia, o online ele se fortaleceu bastante, né, com uma nova modalidade de compra. A produção ela não diminuiu, mas o pequeno produtor, aquele que vende só na feira de Toritama, por exemplo, ele teve sim um prejuízo enorme. E a gente tem um momento agora, um ano de 2026, que é um ano de reação da economia, é ano de eleição, é ano de Copa do Mundo. A gente vê o comércio já pré-aquecido, realizamos agora o maior festival do jeans de todos os tempos, que é uma plataforma de visibilidade da cidade de Toritama e das marcas toritamenses, já prevendo o aquecimento agora no período de alta estação. Aí vem uma medida como essa, a gente sabe que vai ter impacto muito forte e muita perda na produção aqui do nosso polo têxtil.
2: Fernando Castilho.
1: Prefeito, eu tenho uma curiosidade de saber, quando o senhor fala da produção do Toritama, e eu estava vendo a produção de outros polos, é que nós não estamos falando mais daquilo que no passado se chamava sulanca, né? Nós estamos falando agora de moda. Eu até escrevi sobre isso hoje. Não é uma questão só de produzir. Eu queria saber o seguinte: hoje nós vendemos para quem? Nós já começamos, o setor já começa a exportar, né? E hoje esse jeans que é feito em Toritama, ele está espalhado pelo Brasil, consegue já algum tipo de exportação?
3: Sim, com certeza, Fernando. Nós representamos hoje 20% de toda a produção nacional. Toritama, ela ultrapassou o estado de São Paulo na produção de jeans. Não é a cidade de São Paulo, que já é gigante, é o estado de São Paulo. Então isso mostra a nossa força. São 6 milhões de peças que são produzidas por mês aqui na nossa cidade, que viajam o Brasil inteiro e também outros países. A exemplo da África, né? A gente recebe muitas pessoas também aqui, já recebemos embaixadores lá de Portugal, de Cabo Verde. Então a África também em si é um grande comprador do polo têxtil de Pernambuco, e a gente tem aí uma produção enorme. E a qualidade, como você bem falou, hoje é moda. As peças que são produzidas aqui, as roupas que eu uso, todas as pessoas usam aqui, se você for olhar, eu quando encontro alguém da capital ou de algum outro estado, rapaz, essa peça é melhor do que tal outra marca que custa 600, 700 reais. Então a gente vê a qualidade no produto. As marcas, elas nesse festival de jeans, por exemplo, trouxeram para a passarela modelos que desfilam no mundo inteiro, né, que representam aí os grandes eventos de moda do país. E Toritama é a única cidade do Norte-Nordeste que tem um evento de moda para divulgar a sua cidade, divulgar a sua produção, as suas coleções novas. A gente tem o São Paulo Fashion Week, que também é um evento enorme, e o Rio, que voltou agora a realizar esse tipo de evento. Então, nós temos aqui em Toritama uma produção gigantesca com um preço muito acessível. Eu lembro que eu fui fazer uma visita ao Hospital de Amor em Barretos, e aí a minha mala foi extraviada lá no aeroporto de Campinas, e eu tive que passar num outlet para comprar umas roupas. A peça, quando eu cheguei lá para comprar numa loja, a Brooksfield, por exemplo, R$600 uma calça. Uma calça que nós produzimos aqui em Toritama, muito melhor a qualidade, não custa nem R$150. Então você vê a diferença na qualidade do produto e também na vantajosidade do preço para o consumidor final.
2: A gente está conversando com o prefeito de Toritama, Sérgio Colim, que Toritama é um dos municípios que fazem parte do polo de confecções de Pernambuco, que vai ser muito afetado, vai ser bastante afetado agora com o fim da taxa para os produtos chineses, ou com esse incentivo chinês, né? Como eu gostei da expressão, é a MP do incentivo chinês. Edgar Leonardo.
0: Prefeito Sérgio Colim, é um prazer falar com o senhor. E o senhor falou agora exatamente um dos pontos que a gente estava tocando, que é sobre as exportações do setor, como esse setor é forte e resiliente. Mas eu fiquei curioso especificamente com o Toritama. A gente sabe da relevância e da importância, mas para quem está escutando a gente, os números, quantas são hoje as empresas de Toritama que atuam no setor de produção de vestuário? São quantas pessoas, são quantos empregos gerados especificamente na sua cidade? Qual o impacto do setor para a economia da cidade hoje, para que as pessoas possam ter uma dimensão da importância disso quando estão escutando a gente em casa?
3: Olha, Fernando, nós temos aqui na nossa cidade 3.287 unidades de produção. Então, são famílias que montam dentro das suas casas as suas próprias pequenas empresas ou microempresas. Aqui chamam de fabricos. Temos também a parte de lavanderias, quase 80 lavanderias que fazem todo esse processo de lavagem da produção, e todo mundo aqui trabalha com confecção. A cidade não tem desemprego. Um grande atacado desses aí, comercial de alimentos, se instalou aqui em Toritama, gerando 300 empregos diretos. Eles só conseguiram contratar 148 pessoas aqui da cidade e da região. Todo o restante do pessoal teve que vir de fora. Então isso vai preocupar bastante, porque se esses costureiros e essas costureiras perderem os seus empregos, eles vão viver de quê? O governo quer que eles vivam do Bolsa Família, onde o que ele ganha em um dia é o que ele vai ganhar durante um mês, sendo beneficiado de um Bolsa Família. E quanto o município vai perder com isso? A gente já está perdendo aí 12 bi, que é todo o país, com a isenção do imposto de renda. Porque o governo dá isenção, mas ele não diz a fonte de compensação. A gente tem agora uma perca aí, no mínimo ainda esse ano, com essa MP, de 6 bilhões de reais. Então, aqui em Toritama, é uma cidade que é em pleno emprego, a gente vê o quanto a cidade tem avançado, mas a produção do jeans, ela tem sim melhorado muito, e isso representa, tá Pernambuco, só em números aqui para vocês terem dados oficiais da Secretaria da Fazenda, só em 2025, o polo de confecções Caruaru, Toritama e Santa Cruz arrecadou 18,5 bilhões de reais para o estado de Pernambuco em termos de ICMS. Então vocês veem quanto essa potência ela cresce. Em relação ao ano passado, foram 19,2% a mais. Só Toritama teve quase 3,6 bilhões em arrecadação para o Estado. Isso dados oficiais da Secretaria da Fazenda. Então a gente vê o quanto a cidade ela tem essa importância. Nós temos uma feira que todas as quintas-feiras acontece a partir das 6 da manhã. A cidade ela tem 45 mil habitantes e quando a gente chega nesse período agora de alta estação, a gente recebe mais de 50 mil pessoas por feira aqui na nossa cidade. Então, isso veja a importância da economia do município para Pernambuco e para o país.
2: Sérgio Colim, prefeito de Toritama, obrigado. Prefeito, volto sempre aqui ao Passando a Limpo e a gente vai continuar acompanhando essa mobilização de vocês, tanto a Marcha dos Prefeitos, quanto também mobilizações no sentido da AMUP e também com as bancadas. Eu fiquei muito preocupado com o que o senhor falou aqui, que a bancada federal não aparece para conversar, não aparece para discutir os assuntos. Então, realmente...
3: De 25 deputados federais, se conta os que vão para a reunião da bancada com os prefeitos. Então, é importante, talvez esse ano, por ser ano de eleição, deve comparecer um número maior. Mas é inadmissível se você está lá toda semana, tem uma reunião pré-agendada antecipadamente, na terça-feira às 17 horas, tem lá a sala reservada, a sala de comissão, e o parlamentar ele não prestigiar a instituição, a MUP e o seu estado e os prefeitos que representam as pessoas, porque as pessoas elas vivem no estado e no município, o dinheiro está em Brasília, mas os problemas estão aqui no município, então o dinheiro tem que vir para cá. Esse discurso do Pacto Federativo que não sai de discurso e a gente é quem fica aqui com a carga para poder resolver todas as demandas das cidades e do estado.
2: Sérgio Colim, obrigado. Vamos para o intervalo, a gente já volta, rápido.
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6: Justiça do Trabalho num minuto. Informativo do Tribunal Regional do Trabalho da 6ª Região.
7: A juíza do TRT 6, Carla Janaína, explica as atuais regras da CLT para o regime de emprego em tempo parcial.
8: Atualmente, considera-se trabalho em regime de tempo parcial aquele cuja duração não exceda 30 horas semanais, sem possibilidade de horas extras, ou aquele cuja duração não passe de 26 horas semanais, sendo permitido, nesse caso, a realização de até 6 horas extras por semana. 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
3: Antônio Martins, bom dia, tudo bem?
4: Bom dia, Igor, bom dia a todos da bancada, bom dia, ouvintes da Rádio Jornal.
3: Ô Martins, acordo com o Mercosul, estava tudo certo, aí a União Europeia agora suspendeu compras de carne do Brasil. Foi isso.
4: Pois é, Igor, o acordo entrou agora em vigor, está há 12 dias em vigor, né? E veio essa surpresa ontem, uma lista com novos 21 países que estão aptos a vender carne para a União Europeia e o Brasil está fora. Dos outros do Mercosul, todos estão. Uruguai, Paraguai e Argentina. O Brasil não. E qual é a, qual é a justificativa? É o uso de antimicrobianos, que são antifungos, antibióticos, enfim, antiparasitas, no crescimento desses animais, né? Isso, de alguma forma, tem sido visto como um recado aos produtores franceses, principalmente, né? Tanto que na hora da justificativa, o porta-voz da União Europeia disse, olha, não é possível que os nossos criadores aqui, pecuaristas, respeitem as regras mais rigorosas e a gente importe carne de lugares que não tem essas regras. Entendi. Perdão, mais uma vez. Uhum. Mas aí vamos lembrar que o Brasil é o maior exportador de carne do mundo, né? De proteína humana do mundo. E a União Europeia precisa da carne brasileira. Uhum. Então, está existindo aí uma negociação. Nesse momento não está proibido, porque só entra em vigor essa nova lista em setembro. E até lá, o governo brasileiro, a representação do Itamaraty junto à União Europeia também tem tentado tratar do ponto de vista diplomático dessa questão, né? E ver o que acontece, porque o Brasil vinha exportando, né, essa carne para, e está nesse momento exportando essa carne para a União Europeia. Então vamos ver o que é que acontece até setembro, que é quando entra de fato em vigor, mas é um baque muito grande, né? E é todo esse recado também que dá não apenas para o mercado interno, aí, para os produtores internos franceses, por exemplo, mas para os próprios consumidores de uma forma geral na União Europeia, que são 500 milhões de consumidores. Uhum. Né? E além disso também para os possíveis exportadores, né? Olha, o acordo está aí, mas quem quiser exportar para a União Europeia vai ter que seguir controles rígidos, sanitários, ambientais, que é o que tem sido um grande gargalo aí para os produtores mundo afora que tentam exportar para a União Europeia.
3: Antônio Martins, Conexão Portugal, aqui no Passando a Limpo, Romualdo de Souza.
5: Martins, muito boa tarde para você. Quer dizer que o Tribunal Constitucional Português agora está barrando a concessão de nacionalidades, ou quem já tenha recebido essa nacionalidade, se vier a cometer um crime grave, que tipo de crime, por exemplo, Martins?
4: Bom dia, Romualdo. Lembrando só o histórico disso tudo, né, dessa lei da nacionalidade, lei da nacionalidade, ela foi aprovada num primeiro momento pelo Parlamento Europeu, pelo Parlamento Português. Essa lei da nacionalidade, ela aumenta de 5 para 10 anos o tempo de residência aqui para quem quer pedir a nacionalidade. No caso de brasileiros, de cidadãos da União Europeia e cidadãos de país de língua portuguesa, é de 5 para 7 anos. Também tem algumas mudanças em relação a quem nasce aqui no país, né? Um bebê, filho de imigrantes, que nasce no país até agora, a lei não entrou em vigor ainda, até agora, pode ser considerada portuguesa, mas a partir do próximo. O pai teria que estar morando aqui pelo menos 1 ano, o pai ou a mãe. Mas agora, com a nova lei, seriam 5 anos. Enfim. E tem esse tópico também, que é um tópico muito polêmico, que é a perda da nacionalidade para quem cometer crimes graves, que são crimes que têm pena superior a 5 anos de prisão, né? O que é que acontece? Na primeira vez que essa lei foi votada e aprovada, ela foi e foi e foi levada para o presidente da República. Na época, era o Marcelo Rebelo de Sousa. Ele levou essa lei para o Tribunal Constitucional porque encontrou ali algumas situações que ele achava que poderiam ser inconstitucionais. De fato, o tribunal barrou essa lei na primeira vez. A lei voltou para o parlamento, foi refeita, reaprovada e já foi enviada para a sanção do novo presidente, que entrou no poder agora em março. E esse presidente, que é o Antônio José Seguro, enviou. Não, ele sancionou a lei. Ok, poderia estar valendo. Mas o Partido Socialista entrou com uma representação junto ao Tribunal Constitucional em relação a esse ponto, que é perda de nacionalidade por crimes graves, porque alegou que existiria aí uma situação de dois tipos de cidadão. O cidadão que. De primeira classe, o cidadão de segunda classe, que é aquele que é naturalizado. Por que que eles são diferentes? Né? Se você cometer um crime, você vai para prisão. Por que perder a nacionalidade como uma pena acessória ainda? Então, isso foi levado para o Tribunal Constitucional. O Tribunal Constitucional barrou justamente esse tópico. Né? Então, não se para o Tribunal Constitucional é inconstitucional tirar a nacionalidade de quem está naturalizado, de quem adquiriu a nacionalidade. Né? E cometa um crime grave, né? Tem que ser preso, tem que cumprir suas penas, tem que, enfim, não necessariamente tem que perder a nacionalidade por conta disso.
3: A gente está
4: E agora
3: conversando,
4: vamos ver o que vai acontecer.
3: a gente tá conversando com o Antônio Martins aqui no Conexão Portugal, o Edgar Leonardo.
0: Martins, bom dia. E mais um caso aí de racismo, e dessa vez foi na Alemanha. Como é que foi isso?
4: Pois é, Edgar, bom dia para você. A Alemanha, que também tem tido casos de xenofobia, de neonazismo, enfim, de uma série de coisas, né? E o que acontece? Essa é uma brasileira, uma cearense, que mora há 8 anos na Alemanha, chamada Ionara Seck. Ela é casada com um polonês. E ela e outra amiga, inclusive ela é influencer, tem mais de 200 mil seguidores no Instagram, enfim. E ela, com uma amiga. Umas duas amigas, na realidade, foram receber parentes no aeroporto de Frankfurt. E foram com cartazes e fantasiadas de um determinado personagem de desenho animado. Nisso, uma senhora alemã do lado começou a ofendê-las, chamá-las de macacas, uma série de coisas, em alemão, achando que elas não entendiam. Mas elas estavam entendendo porque elas moram na Alemanha há muito tempo e falam alemão. E aí ela respondeu em alemão para essa senhora, a senhora se surpreendeu, né? E ela foi e gravou, e ela gravou a situação. Ela foi atrás de um agente de polícia, de segurança no aeroporto, não encontrou ninguém, e resolveu colocar o vídeo nas mídias sociais, nas redes sociais. Ela é influencer, obviamente que houve um apelo muito grande, um alcance muito grande. Esse vídeo, quase 1 milhão de visualizações, e isso levou realmente a uma. Vamos dizer assim, a uma consciência do que aconteceu nesse caso, né? E ela está agora tentando processar essa senhora, né? Porque realmente é inadmissível que ela seja chamada de macaca, como ela e a amiga, né? É caso de racismo mesmo, não só xenofobia, mas racismo puro, né? Então, enfim, isso repercutiu muito, mas não surpreende, né? Porque infelizmente essas coisas têm acontecido com mais frequência, ou pelo menos por conta dos telefones celulares, das mídias e tudo, essas coisas aparecem com mais frequência, né? Nós estamos tendo mais consciência desses fatos porque eles circulam nas mídias sociais de alguma maneira, chegam à mídia tradicional e chegam também às autoridades, né? Então vamos ver o que acontece também nesse caso.
3: Fernando Castilho.
6: Martins, você nos conta uma informação sobre um seminário, um simpósio, né, que vai haver em Lisboa, cujo tema é restituição aos povos indígenas brasileiros. Eu tenho curiosidade por esse tema porque imagina o tamanho dessa restituição. Então, esse é um tema que está chegando na comunidade lusófona, né? Ou portuguesa, como é que está isso aí?
4: Pois é, Castilho, bom dia para você. Inclusive, é um seminário organizado por um professor português especialista nessa área. Essa questão da restituição de bens de povos indígenas, né, povos originários, tem sido muito debatido no mundo afora. Vamos lembrar que o próprio British Museum tem devolvido algumas peças para o Egito, enfim, porque isso tudo foi pilhado, na realidade. Né? Uma coisa que esse professor fala, que é muito interessante, ele diz o seguinte... Havia uma percepção de que os povos originários não teriam futuro. Então nós poderíamos pegar aquilo como se fosse um fóssil. Né? Ora, fóssil você pega daquilo que não existe mais. Né? Então começaram a retirar determinados objetos sagrados às vezes, e que fazem falta hoje para esses povos, porque eles só ouviram falar daquilo, eles não veem, eles não têm. Né? Ouviram falar que existia tal coisa, mas não tem mais isso, nem para ver, nem para conhecer, nem para perpetuar aquilo ali como algo importante. E um exemplo disso é o manto Tupinambá, que é um manto da comunidade Tupinambá, que feito de uma pena vermelha, de uma ave vermelha. Esse manto é um manto do século XVII e que teve durante 300 anos no Museu da Dinamarca. E só agora foi devolvido ao Brasil, depois de muita, muita negociação. Porque existiam várias promessas de devolução e não havia vontade política de fato para que existisse isso, e finalmente aconteceu. Esse manto Tupinambá está hoje no Museu do Rio de Janeiro, o que enseja outra discussão. A necessidade do país ter realmente uma política de Estado de preservação dos seus bens. Né? A gente lembra que o Museu do Índio do Rio de Janeiro pegou fogo. Depois o Museu Nacional também pegou fogo. Então a gente tem que ter muito cuidado com esse tipo de coisa. Nesse seminário vai ter a Glicéria Tupinambá, que é uma antropóloga e artista indígena, que ela foi muito importante nesse processo. Né? Então a ideia é que discutir formas de restituição, porque não precisa ser apenas levar esse objeto de volta para a comunidade, que às vezes não tem nem condições de fato de cuidar daquele objeto, né? com toda a tecnologia necessária. Às vezes aquele objeto não tem nem condições de ser enviado para outro local, sair de onde está, mas que haja um reconhecimento de que aquilo ali pertence de fato àquela comunidade, né, indígena, e também que e de povos originários, e que também ela possa existir para eles de outras formas, né? Virtualmente ou em formato 3D, enfim, que eles possam ter a posse daquela, ou melhor dizendo, o domínio daquilo ali, uhum, né, como sendo seu, né, uhum, e que continue contando suas histórias, porque esses povos, eles não acabaram, né, eles são povos que existem até hoje, então não são fósseis.
3: Exato.
4: Né? Existe dono.
3: Pois é. Martins, obrigado. Conexão Portugal com Antônio Martins, aqui toda quarta-feira no Passando a Limpo. Martins, obrigado. Como é que está o tempo por aí? Está fazendo frio?
6: Está esquentando?
3: Está esquentando já?
4: Olha, tá uma loucura, né? Porque chove de uma hora. Nesse momento agora está 19 graus, mas eu estou dentro de casa, então eu estou com a roupa um pouquinho mais leve. Mas se for sair, eu tenho que botar um casaco, porque é vento, o vento é frio. E chuva, né?
3: E chuva, né? Aí chove o tempo todo, mas aí não alaga não, né? Do jeito que alaga aqui.
4: Alaga, em alguns lugares alaga.
3: Em alguns lugares.
4: Graças a Deus que na minha região, pelo menos na minha rua, houve alagamento na cidade, no país e tudo, mas na minha rua não houve nada. Nem na região que eu morei, assim, que eu moro, não vi muita coisa. Mas em alguns lugares é complicado. Principalmente beira de rio, né?
3: É, exatamente. Ô Martins, ainda se fala em guerra da Ucrânia por aí? Porque...
4: fala.
3: É, porque assim, a gente... É como se a guerra da Ucrânia não existisse mais, né?
6: Gaza nem pensar.
0: Normatizou-se.
3: Gaza, né? Também nem pensar. Ainda se fala, tem uma preocupação ainda com a Rússia? Como...
4: É o grande problema das guerras longas, né? Porque elas caem no esquecimento, elas não chamam mais a atenção da mídia, mas hoje mesmo houve um ataque grande de drones da Rússia contra a Ucrânia. Uhum. Chegou aqui ontem também uma comunidade, algumas famílias ucranianas que foram recebidas por Portugal também, uhum. mulheres, senhoras e crianças que, enfim, ficaram viúvas ou que os maridos estão no fronte de batalha. Sim. e que vieram para cá com apoio, né? Agora, obviamente que saiu muito do noticiário do ponto de vista de ajuda, né? Foi, até surpreendeu essa chegada ontem dessas pessoas, porque se fala muito do ataque e tudo. Sim. Há uma dependência cada vez maior da União Europeia, do gás russo, aumentou muito, né? É o maior fornecimento desde 2022. Então a gente não sabe como essas coisas vão se processar, até porque nesse momento o grande conflito é o Irã, né? São as ações de Israel e os Estados Unidos contra o Irã e todo o impacto que tem no consumo, no fornecimento de energia, de petróleo, gás, que passa ali pelo Estreito de Hormuz. Essa que é a grande preocupação do mundo hoje.
3: Tem uma preocupação com o antivírus também? Porque o pessoal desembarcou, não é aí tão perto, mas é na região também. Foi nas Ilhas Canárias, né, que teve o desembarque do navio.
4: Não só desembarcou, como o grande problema também é que existiam ali 21 nacionalidades. Então as pessoas estão sendo repatriadas. Nesses voos de repatriação, quando chegam no seu local de origem, aí testam positivo. Já aconteceu na França, na Suíça, nos Estados Unidos. Então, como isso vai como é que se diz? Proliferar, né? Já que essas pessoas viajaram em aviões, por mais que elas estivessem isoladas, a gente não sabe até que ponto realmente, porque o protocolo ficou a cargo de cada país. Há uma recomendação da OMS, mas o protocolo em si, cada

0: A gente vai conversar daqui a
1: Não,
0: pouquinho.
1: Não chega tanto.
0: Não
1: Não
0: chega
1: chega
0: tanto. A
1: tanto
0: gente vai
1: ainda.
0: conversar com o infectologista agora na sequência, exatamente para explicar o que é esse antivírus e qual é a
1: Boa.
0: consequência, até onde é que pode ir isso. Martins, obrigado.
1: Se eu
0: Valeu, até
1: soubesse,
0: semana
1: tinha
0: que vem.
1: trazido mais notícias para você sobre isso, mas é atualidades. Mas o que eu tenho até o momento é isso.
0: Vamos embora, vamos embora. Obrigado, Martins. Um abraço.
1: Obrigado.
0: E a gente já está conectando agora, já está conectado? Com a infectologista, médica infectologista da UPE, Milena Pinheiro, para conversar com a gente, que vai falar um pouquinho, já está na linha, né? Doutora Milena, muito bom dia para a senhora, tudo bem?
2: Bom dia, Igor. Bom dia a você e a todos os nossos ouvintes.
0: Doutora, eu queria começar lhe fazendo uma pergunta bem direta sobre o hantavírus, que está todo mundo preocupado com isso, tem gente dizendo, olha, isso é uma nova pandemia? Pode ser a nova pandemia? Tem gente dizendo que vai ter uma nova pandemia aí no futuro. Então, seria o antivírus ou não?
2: Olha, vou responder também bem diretamente. Não existe esse risco,
0: Certo.
2: tá? Nesse momento, está tudo sob controle. Esse antivírus que foi identificado nesse navio é o único, é a única espécie de antivírus dentro de mais de 30 espécies que ele pode realmente ser transmitido de pessoa a pessoa, tá? Mas é um vírus com a letalidade muito alta, né, entre 30 a 50% dos hospedeiros, né, das pessoas que são contaminadas, elas podem evoluir para óbito, mas para que haja essa contaminação, existe uma necessidade de um contato muito íntimo, muito prolongado, que foi o que aconteceu no navio. Então, realmente foi uma situação totalmente de exceção, que foi uma pessoa que provavelmente entrou contaminada nesse navio no período de incubação. Por essa única espécie de antivírus do mundo que pode ser transmitido de pessoa a pessoa, que é uma espécie dos Andes, espécie exatamente que fica por ali pela Argentina, pelo Chile, né? E aí houve essa disseminação dentro do navio, mas é um ambiente que está sendo monitorado, né? Assim, os outros casos que foram identificados aqui no Brasil não têm relação com esse surto do navio. A gente já vem tendo caso de antivírus desde a década de 90. E, assim, em nenhum momento foi um vírus que passou por um nível endêmico ou com risco de epidemia, nem no Brasil e nem em nenhum outro lugar do mundo. Todos esses outros vírus, as outras espécies de antivírus, eles são espécies que são considerados como zoonose, ou seja, eles só são transmitidos para o homem através de animais. Né? No caso, são os roedores silvestres, ou seja, são aqueles roedores do campo, os ratos do campo, sabe? Então,
0: É
2: assim,
0: importante.
2: no momento, é uma situação muito de exceção, sabe, Igor?
0: Sim.
2: Então, não existe esse risco de pandemia, de epidemia, sabe?
0: Eu ouvi também que assim, as pessoas sabem, mas se transmite de pessoa para pessoa, mas é porque é como se, não sei se tem a ver com densidade, não sei se a palavra é essa, doutora, mas a densidade mesmo do vírus, alguma coisa do tipo, ela é mais difícil de passar. Não é assim só estar no mesmo ambiente que alguém vai pegar. É algo mais complicado, precisa ter um contato mais próximo, precisa, então não é tão simples como era a transmissão do coronavírus da Covid. Então, seria diferente
2: Perfeito,
0: nesse
2: Igor.
0: caso. É isso mesmo,
2: Perfeito.
0: né?
2: Na verdade, esse vírus, ele é um pouco diferente do coronavírus e de outros vírus que causam quadros respiratórios, porque coronavírus, influenza, outros vírus, né, que causam quadros mais comuns respiratórios, eles estão muito disponíveis, eles ficam muito inflamados e albergados nas vias aéreas superiores dos pacientes, ou seja, garganta, nariz. Então, a transmissão é muito fácil. A pessoa tossir, a pessoa espirrar, a pessoa corizar, libera um coronavírus, uma influenza. Já o antivírus, ele é um vírus que ele vai acometer principalmente as vias aéreas inferiores, a parte de pulmão realmente. Então, para você contaminar outra pessoa, precisa realmente de assim, um quadro muito exuberante de tosse e um contato muito prolongado, sabe? Então, também é um vírus que tem essa característica de ser, não ser facilmente transmitido.

0: sentido, aconteceu esse quadro porque foi dentro de um navio em que as pessoas realmente estavam muito próximas e foi no momento em que estava muito frio na região. Então, estava todo mundo no, nas áreas comuns do navio, não estavam indo para a área externa do navio. Então, assim, então foi toda uma conjunção de fatores que levou esse navio a ter esse surto, né, dentro do navio. Não é um surto que esteja fora de controle, fora do ambiente desse navio, sabe?
1: Tudo bem, é importante a gente dizer isso até para tranquilizar as pessoas e para elas entenderem que não é realmente algo grave, mas não tem esse risco de ser uma nova pandemia ou alguma coisa do tipo. O Romualdo de
0: Perfeito.
1: Souza tem pergunta?
2: Milena Pinheiro, como vai a senhora? Tudo bem? Ontem o ministro da Saúde, Alexandre Padilha, disse que o Brasil está monitorando a chegada ou desembarque de passageiros nessa época de tantas chegadas de navios pelo Brasil, nos portos brasileiros. O que é importante, na sua avaliação, para quem vai fazer hoje um cruzeiro? O que é importante? Levar algum certificado de vacinação ou a empresa que está vendendo os pacotes exigir isso dos passageiros, Milena?
0: Perfeito, muito bem colocado. Na verdade, hoje, o que é importante quando você está programando, né, um período num cruzeiro? Que realmente, assim, cruzeiro é um ambiente que já aconteceu, não só agora, com o antivírus, mas em outros momentos, vários surtos de doenças infecciosas no futuro, no, desculpe, no passado, né, um passado remoto. Então, houveram várias descrições de surtos em navios há muitos e muitos anos, e atualmente está acontecendo esse surto, e provavelmente acontecerão outros surtos também, porque é um ambiente em que as pessoas passam muito tempo convivendo muito próximo. E às vezes esses navios, eles têm um sistema de climatização, né, único, e que não troca muito ar. Existe também essa característica, é uma climatização única, né, para vários ambientes do navio. Então sai trocando muito esse ar internamente. Mas o que é que hoje eu diria para quem faz um cruzeiro e quem gosta de cruzeiro? Não é necessário deixar de fazer cruzeiro, de forma nenhuma. Mas estar bem de saúde para entrar no cruzeiro. Então, se tiver algum sintoma infeccioso, que seja febre, algum quadro gripal, né, realmente antes de embarcar no cruzeiro, procure uma avaliação para ver se você tem condições, se você tem alguma doença que precise ser monitorada. Isso é um ponto. Para também embarcar no cruzeiro, se você está bem, o ideal é que todas as suas vacinas estejam em dia. Então, para gripe, para COVID, né, para outros tipos de vacina, se você for um grupo especial, então existe vacina pneumocócica, existe vacina para herpes zoster. Então, assim, estar com o seu cartão vacinal atualizado. E se você está assim, tá, estou bem de saúde, estou com meu cartão de vacina atualizado, embarquei no cruzeiro, mas estou vendo que tem pessoas ao meu redor com algum quadro respiratório ou algum outro sinal infeccioso, usar máscara o tempo todo e estar sempre lavando as mãos e estar atento às informações que a equipe de saúde do cruzeiro vai estar passando para as pessoas. Mas, de modo geral, estar bem de saúde para embarcar, estar com as vacinas em dia, e se tiver alguém próximo, principalmente que não seja do seu grupo próximo, né, de amigos que está ali com você naquele cruzeiro, que esteja com algum quadro infeccioso, que você perceba, usar máscara e higienizar as mãos.
1: Tudo bem. Doutora, muito obrigado. Milena Pinheiro é infectologista da Universidade de Pernambuco, da UPE, falando aqui com a gente sobre o antivírus e tranquilizando a gente também. Não é uma pandemia, não tem potencial para virar pandemia, tá certo, gente? Obrigado, doutora Milena. Volte
0: Perfeito.
1: sempre aqui ao Passando a Limpo.
0: Obrigada, querido. Fico à disposição.
1: A gente vai para um intervalo rapidinho, mas quando a gente voltar. Romualdo de Souza, eu quero que você fale para a gente sobre essa história de sacar FGTS para comprar arma de fogo. Eu tô brincando, não, tô falando
3: É
1: sério.
3: sério.
1: O pessoal tá olhando para mim aqui com cara de que
3: Espanto?
1: maluquice é essa, com cara de espanto. Não, é sério, tá? É sério. tem projeto para isso. E vou querer aqui que vocês falem também, Castilho tem informação sobre a proposta ainda, aquela história do Ciro Nogueira, né, do FGC. O que é que está por trás daquilo?
3: Estão dobrando a aposta.
1: Vamos para o intervalo, a gente já volta.
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2: De volta com o Passando a Limpo, o Romualdo de Souza. Que história é essa de usar FGTS para comprar arma de fogo agora? Era só o que faltava, rapaz.
3: Como uma bala. Foi numa rapidez de um tiro de 38. A Comissão de Segurança Pública, em 70 segundos, ou seja, 1 minuto e mais 10 segundos, aprovou um projeto de autoria do deputado Marcos Polon, do PL de Mato Grosso do Sul, e que justifica o seguinte: há um alto custo para quem vai adquirir uma arma legalizada. Ilegal é fácil, mas legalizada o custo é alto. Então, diz o deputado de Mato Grosso do Sul, se você vai comprar a primeira arma, é justo que você recorra ao Fundo de Garantia do Tempo de Serviço. Então, segundo o projeto, você não tendo arma, portanto tem que ser registrada, legalizada, vai lá na Caixa Econômica Federal e diz: ó, estou precisando de 100 paus, sei lá, 50 contos, para comprar um 38. É legalizado? É. Traga o registro da arma. Então você leva o registro da arma, entrega na Caixa Econômica Federal e a Caixa Econômica Federal, vindo a ser aprovado o projeto, libera o dinheiro para você comprar a arma. Além disso, tem um fato importantíssimo. Por ano, você pode comprar uma determinada quantidade de munição. Então, o saque pode ser usado também para a compra de munição, o que, segundo a Comissão de Segurança Pública, é importante que o Fundo de Garantia também seja usado para comprar a arma e anualmente você fazer um saque para comprar a munição que você vai usar.
2: Rapaz, eu consigo, assim, é um absurdo dos absurdos, mas eu começo a vir um monte de coisa à cabeça. Libera o FGTS logo para fazer, sei lá, qualquer outra coisa aí, o que quiser. Para comprar
4: isso,
2: arma,
4: foge completamente do sentido do que é o FGTS. A gente pode ter as críticas da gente ao FGTS, essa poupança que é obrigatória.
2: Uhum.
4: Mas a gente entende que ele tem um papel. E isso foge completamente. E veja, não é uma questão de estar criticando a compra de arma, não é isso. A questão é que foge completamente do objetivo do FGTS, né? E a gente vê cada vez mais que as pessoas estão hoje, né, vulgarizando o Instituto do FGTS. Eu acho que talvez fosse a hora de se repensar de fato o FGTS. Porque da forma que a gente está indo agora com o projeto Meu 38, Minha Vida, né?
2: É, pois é. Aí, assim, ou então acaba logo com o FGTS. É,
5: não, acaba
2: desse
5: não.
2: Jeito. Não, se for desse jeito, Castilho, daqui a pouco vai ter para o quê? Para pagar... vão liberar FGTS para pagar conta em boate, vai liberar FGTS para...
5: Olha, sejamos razoáveis. Não. O FGTS tem 60 anos, tem quase meio trilhão de recursos lá, tem a sua função social.
4: Importante para saneamento, importante para financiar a casa própria.
5: Por exemplo, uma coisa que é muito criticada, as prefeituras não buscam o dinheiro do FGTS para financiamento de produto, infraestrutura. Mas é importante dizer o seguinte: quem pagou e quem bancou a construção de mais de 20 milhões de moradias no Brasil é o FGTS. Eu reajo muito a esse tipo de proposta.
4: Você tocou num ponto sério.
5: Você está sendo provocador.
4: Que é o saneamento.
5: Né? E você está sendo provocador, naturalmente. Você...
2: Não, eu tô provocando aqui. Porque
5: pois bem.
2: Eu estou ironizando.
5: Muito irônico, isso. Mas, por exemplo, no governo Jair Bolsonaro, Paulo Guedes chegou pela manhã dizendo uma coisa assim: vamos liberar o FGTS porque esse é um dinheiro do trabalhador. Espera aí. Esse é um dinheiro do trabalhador para... quando ele sai da empresa. Não quer dizer que ele tem o mando sobre esse dinheiro aí, não. Até porque esse dinheiro é que financia a casa própria, tudinho. E aí o cara diz: ô ministro, o senhor já prestou atenção que quando o senhor disser vou liberar o FGTS, os bancos vão receber, na época, 150 bilhões de ativos. O senhor tem ideia do que vai acontecer com isso aí? Aí foi que o pessoal da Construção Civil deu uma real nele, mas ele se vingou com um saque aniversário. que é a origem disso que está acontecendo isso aí.
4: Começou no saque aniversário.
5: Isso começou no saque aniversário, essa história que é isso aí.
4: De todo mundo... E que muitas pessoas se enganaram de que quando foram demitidos... E aí a gente tem que também levar um outro ponto para essa discussão, é que não existe uma cultura de gestão financeira familiar. Não. Né? Então as pessoas hoje elas estão habituadas a esperar, inclusive não entendem, que podem inclusive consultar, porque hoje as pessoas, ao serem demitidas, elas acreditam que virá uma fortuna à sua disposição. Tá? E nem sempre é um valor razoável, porque às vezes você tem pouco tempo de contribuição. E tem outro ponto, muitas vezes a pessoa optou pelo saque aniversário e quando chega ela diz, cadê o meu dinheiro?
5: Mas você está bloqueado. E você optou pelo saque aniversário. Vai levar dois anos para receber o saldo.
2: Não recebe. E não vai receber.
5: É aquela história. O FGTS é uma coisa que a gente tem que preservar. Claro. O problema, aí só para finalizar, é que o governo olha para o FGTS e vê nele uma pia batismal.
4: O problema é que a gente olha todo ano de eleição. O problema é que a gente, todo ano de eleição, a gente fica procurando.
5: Do jeito
4: que tá certo? E nossos políticos procurando balas de prata para se elegerem, para dizer, fiz isso. E aí a gente tem mais um caso agora, que é a criação de uma aberração.
5: É isso aí.
4: Porque isso não tem o menor sentido.
5: Mas mostra que
4: você pode ser crítico do FGTS por vários pontos. Eu tenho minhas críticas ao FGTS.
2: Nesse caso só.
4: A ser compulsório, a remunerar pouco, mas. Claro. Daí a ele se tornar, e eu não tenho nada contra a arma, até gosto de arma, mas daí a ele se tornar minha arma, minha vida da vida, não tem o menor sentido.
2: Mas só para ser justo aí, não é proposta do governo não, tá?
4: Não, dois parlamentares do PL. Isso está vindo
5: da bancada da bala.
4: Certamente com um lobby muito forte por trás, e isso está vindo da oposição ao governo, justiça seja feita.
2: Exatamente.
4: Né? Aqui...
2: Agora, isso também não exime o governo em relação ao FGTS não, porque o governo também fica criando coisa, e agora é o desenrola, é tudo, fica criando coisa para poder usar o FGTS. Que é para...
4: Propostas para emprestar dinheiro do FGTS, que já é do trabalhador para ele pagar juros.
2: Sabe esse dinheiro que tem aí que é seu? Pronto, eu vou liberar para você pegar o seu dinheiro emprestado.
4: E Castilho trouxe uma pauta importante, viu? Os últimos números que eu tenho mostram que metade do recurso disponível para soluções de saneamento básico no Brasil não são buscadas pelas prefeituras. Isso, inclusive, é um ponto importantíssimo que o Castilho puxou da memória aqui.
2: Essa história de usar o FGTS e para emprestar, eu acho uma coisa ridícula, porque você imagina, é como se você... Sabe, imagine que você guardou um dinheiro em casa. Está ali no seu cofrinho em casa, você guardou o dinheiro em casa. Aí eu chego para você, você tá apertado, está precisando de dinheiro... E aí eu chego para você e digo, eu vou fazer o seguinte, eu vou emprestar um dinheiro para tu. Sabe o dinheiro que tu tem no cofrinho? Pronto, eu estou agora emprestando para você o seu dinheiro. Isso. E aí você vai me pagar uns juros, vai pagar o banco.
4: São aqueles projetos que são muito bons para o banco.
2: Você vai pagar uns juros ao banco, é um juro baixinho, não se preocupe. Ah, mas é em cima de que dinheiro? Ah, do seu próprio dinheiro. Tá bom.
5: Pois é.
2: Ô, Castilho, você tem um minuto.
5: Olha, a novidade falar,
2: eu quero que você fale da história do FGC, do
5: senador Ciro Nogueira. Se pronunciou num vídeo e ele não foi para a defesa, não. Ele foi para o ataque. Ele disse que ele reapresentou ontem à noite o projeto que eleva a cobertura do Fundo Garantidor de Crédito de 250 mil para 1 milhão.
4: A PEC Master.
5: A PEC Master, no caso. E ele diz o seguinte...
2: Apresentou de novo.
5: E ele diz o seguinte... eu quero ver que alguém vai dizer o quê. Né? Porque... O problema do como é que chama? O problema do FGTS, do FGC não é do Master. É que o Banco Central não fiscalizou direito o Master. E aí é o seguinte, então ele está propondo isso. Eu não sei se é uma reação dele em defesa, sair para o ataque, ou se ele, como é que se diz, qual é a dele. Ele disse, agora não existe mais o Banco Master. Então, não tem argumento para não aprovar isso.
2: É sério.
5: Ele reapresentou a emenda, o Romualdo vai no poder ajudar depois.
2: Ele reapresentou só para dizer que está reapresentando, mesmo não existindo mais o Banco Master, para poder dizer que não tem nada
4: a ver. Mesmo depois de toda a relação dele.
5: O dinheiro que estão dizendo que eu recebi aí não representa 1% dos meus negócios.
2: A gente vai saber
5: quais são os negócios do senador Ciro Nogueira.
4: Não importa quantos são os negócios dele, importa que esse dinheiro entrou.
2: Eu acho que o Ciro está precisando de um advogado e está precisando de um médico também. Se essa foi a intenção...
5: Isso foi apresentado já.
2: Se essa foi a intenção, ele está realmente precisando de ajuda. O Romualdo de Souza, Fernando Castilho, Edgar Leonardo, obrigado. Passando a Limpo vai ficando por aqui. Trabalhos técnicos de Evandro Chaves e Evanildo Cerqueira, a produção de Max Augusto e o Tudo é Notícia está chegando com Tiago Raposo. Até amanhã, às 8 da manhã. Tchau.
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4: 9h33.
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4: A gente segue com a Super Manhã. A partir de agora, tudo é notícia. A começar pelo trânsito. Primeiro giro, região metropolitana do Recife, 9 horas 34 minutos, João Carneiro e o trânsito, hein, João? Bom dia.
7: Muito bom dia para você, Thiago. Bom dia também para quem nos acompanha nesta manhã. Vamos começar pela Zona Oeste do Recife, mais precisamente por Afogados. Rua Cosme Viana com movimentação moderada de veículos ao longo de toda a via. Nas imediações do mercado de Afogados, trânsito parado na rua Nicolau Pereira e intenso naquele trecho da Estrada dos Remédios. Intenso também na Rua da Paz, cenário de lentidão que se repete ainda ao longo de toda a Avenida Sul. Agora vamos falar de um protesto, Thiago, que é realizado neste momento na BR-101. Motoristas que passam por ela enfrentam lentidão na manhã desta quarta-feira em Jaboatão dos Guararapes. Moradores realizam protesto no quilômetro 78 da rodovia, no sentido Cabo de Santo Agostinho, nas proximidades do posto Padre Cícero. Os manifestantes cobram melhorias na mobilidade da região e, entre elas, a implantação de um retorno e também uma passarela para pedestres. Pneus foram colocados na pista e apenas uma faixa segue liberada no sentido Cabo, o que provoca retenções no trecho. Já no sentido Recife, o trânsito flui normalmente até o momento. A Polícia Rodoviária Federal, a PRF, acompanha a manifestação e monitora o tráfego na área. Tiago, Rádio Jornal no Trânsito.
4: Interessante que mais cedo eu conversei com as lideranças desse movimento e eles me disseram que iriam suspender essa manifestação por causa da cratera que tem mais à frente, né, lá em Comporta. Aí eles, com muita sensibilidade, disseram: Tiago, a gente ia fazer, mas vamos suspender, porque já está com esse problema de mobilidade, então a gente quer fazer algo pacífico, que não prejudique a população, então vamos adiar isso aí, mas, pelo visto, não foi consenso, né?
7: O fato é que está sendo realizado e excelente uma das informação. Faixas, pelo menos, continua livre para o tráfego, Tiago.
4: Pronto, excelente informação no que eu digo para orientar você, motorista que acompanha a Rádio Jornal. Obrigado, João. A gente segue aqui com mais alguns pontos da região metropolitana do Recife. Agora é a vez do Ernesto Pereira. E aí, Ernesto, bom dia.
8: Bom dia, Tiago. Bom dia também para os ouvintes ligados aqui na Rádio Jornal. E, Tiago, indo agora para a zona central do Recife, os condutores encontram trânsito intenso na Avenida Governador Agamenon Magalhães, tanto no sentido Olinda quanto no sentido Pina. O trânsito também segue intenso na Rua João Lira. O trânsito segue moderado, Tiago, na Rua João Fernandes Vieira, na Rua do Príncipe e na Rua Gervásio Pires. Na Avenida Manuel Borba, Rua dos Palmares e Rua 13 de Maio, fluxo de carros tranquilo. Rádio Jornal no Trânsito.
4: Obrigado, Ernesto Pereira. Vamos lá, o ouvinte participa. 991478520. 991478520. Manda um zap pra mim, diz aí como é que tá o trânsito, por onde você passa. Olha, ele já chegou. Passarinho TX, bom dia.
9: Raposão, o Estúdio Volante está passando pela Avenida João de Barros, no bairro da Boa Vista, e o trânsito está complicado. Há um longo congestionamento para quem segue em direção ao centro do Recife. E em frente ao Conservatório Pernambucano de Música, está parado o caminhão de uma empresa terceirizada da Compesa. E uma equipe trabalha no local. E ainda na área central da capital pernambucana, a Rua Princesa Isabel, nas proximidades da Faculdade de Direito do Recife, está com o trânsito muito lento nesse momento. Situação complicada também na Rua da Saudade, ao lado do Parque 13 de Maio, ainda no bairro da Boa Vista. Vamos agora para a zona oeste da capital pernambucana. Nos bairros do Prado e do Bongi, a Avenida Abdias de Carvalho está com um fluxo muito intenso para quem segue no sentido subúrbio-cidade. Rádio Jornal no Trânsito.
10: Este foi Bruno Araújo com o nosso Estúdio Volante. Obrigado, Bruno, pelas informações. Aqui o ouvinte participa. Olha, a Paula, ela disse que está muito engarrafado na Rua Imperial, sentido centro. Obrigado, Paula. Agora sim, Passarinho, você esperou a sua vez. Vem com as informações. Passarinho TX, bom dia.
11: Bom dia, meu nobre raposão. Doutor José Rufino, sentido cidade. Tranquilozinho, viu? Só retenção ali no semáforo. Agora, quando chega na avenida, na rua São Miguel, aí começa o inferno. O trânsito insuportável, tem umas buraqueiras. Peguei a Avenida Recife, tranquilo, sentido BR-101, viu? Só retenção ali na entrada do Jardim São Paulo. Quem vai na Boa Viagem, é mais retenção, viu? Ali próximo à Justiça Federal, sentido Boa Viagem, o trânsito fica intenso. Agora, indo em frente, estou indo agora para São Lourenço da Mata. Estou passando aqui na BR-232, próximo ao quartel do Exército. Tranquilo, viu? Tanto sentido subúrbio ou sentido Avenida de Carvalho.
10: Pronto, 232 tranquila, já é a notícia boa do dia. Obrigado, Passarinho, grande abraço para você. E agora, Petrolina, como é que tá o trânsito às margens do Rio São Francisco? Edjane Almeida, bom dia.
12: Bom dia, Raposão, para você e para todos. Vamos à movimentação do trânsito na região do Vale do São Francisco. Está fluindo tranquilamente. Luiz de Souza seguindo pela Clementino Coelho, fluxo tranquilo. Nas imediações da ponte Presidente Dutra, bem como toda a extensão da ponte nos dois sentidos, também tranquilo. 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
10: E a hora 9:40.
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10: E a hora, 9h44.
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10: Agora em Pernambuco, destaque local com Simone Oliveira, bom dia.
24: Olá, Thiago, bom dia para você e para todos do Tudo é Notícia. A Agência Pernambucana de Águas e Clima, APAC, renova alerta laranja de chuvas para a região metropolitana do Recife e as zonas da Mata Norte e Sul. Esse aviso do tempo está válido até o meio-dia de hoje. Segundo a APAC, a atuação persistente do distúrbio ondulatório de leste sobre o litoral pernambucano segue favorecendo pancadas de chuva com intensidade moderada a pontualmente forte. 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
10: Muito obrigado, Simone Oliveira. 9h45. Aliás, deixa eu mandar um beijo aqui, atrasado, porém antes tarde do que nunca. Agradecer muito a Simone, ao Tony e ao nosso coordenador Victor Tavares pelo período que eu fiquei dedicado exclusivamente à TV durante a recuperação do nosso queridíssimo Ciro Bezerra, que já está de volta com tudo. E aqui no Tudo é Notícia, o horário foi dividido pela Simone e pelo Tony Araújo, suas queridíssimas. A gente, graças a Deus, se dá muito bem. Obrigado, viu, Simone? Vamos lá, 9h45. O Brasil em Destaque, João Carneiro.
25: Começa nesta quarta-feira, na sede do Tribunal Superior Eleitoral, TSE, em Brasília, a segunda etapa do 8º teste público de segurança dos sistemas eleitorais, conhecido como teste público da urna. Até sexta-feira, investigadores individuais e um grupo de pesquisadores voltam ao TSE para verificar se as melhorias sugeridas na primeira fase foram aplicadas nas urnas eletrônicas e nos sistemas eleitorais. A primeira etapa ocorreu em dezembro do ano passado. Na ocasião, nenhuma tentativa conseguiu comprometer a integridade ou o sigilo do voto, mas a comissão avaliadora recomendou a repetição de alguns testes. Agora, o chamado teste de confirmação vai avaliar se eventuais vulnerabilidades foram corrigidas e se os sistemas estão preparados para as eleições deste ano. 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
10: Obrigado, João. 9h46, Rádio Jornal. Pernambuco falando para o mundo. O destaque internacional com Max Augusto. Ah, é com Ernesto Pereira hoje. E aí, Ernesto?
26: O presidente dos Estados Unidos, Donald Trump, deve chegar hoje a Pequim para uma reunião bilateral com o líder chinês Xi Jinping, em meio ao impasse das negociações envolvendo a guerra com o Irã. No fim de semana, Trump classificou como um lixo a mais recente contraproposta iraniana para encerrar o conflito, aumentando as dúvidas sobre o futuro do cessar-fogo. Antes de embarcar, o presidente afirmou que pretende ter uma longa conversa com o líder chinês sobre a guerra, embora tenha minimizado a necessidade da ajuda chinesa para resolver a crise. Ainda assim, Pequim é vista como a potencial mediadora nas negociações entre Washington e Teherã, devido à proximidade econômica e energética entre chineses e iranianos. A China é uma das principais compradoras de petróleo iraniano. 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
10: 9h47.
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7: E a hora, 9h53.
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7: Alagamento é um problema crônico em uma área do bairro de Afogados. Bruno Araújo chega com as informações.
8: Nós falamos aqui da rua Nicolau Pereira, no bairro de Afogados, onde tem um longo congestionamento desde as primeiras horas da manhã. O motivo desse congestionamento é que ao lado do mercado público do bairro, que é o mercado público de Afogados, tem muita água acumulada e essa área de inundação esconde crateras que estão espalhadas ao longo da via. Nós estamos aqui com Daniel Moraes, Daniel, que trabalha na construção civil, está seguindo para o trabalho, precisa passar por essa área e está preocupado, Daniel.
9: Isso é um absurdo, porque ano após ano, né, prefeitura, os órgãos competentes não conseguem dar jeito nisso aqui. E todo ano tem esse problema, né, de pontos de alagamento, buracos, são feitos os serviços, mas para continuar dessa forma, acredito que os serviços são feitos com uma péssima qualidade, porque continua sempre do mesmo jeito e ninguém consegue dar jeito nisso. Os únicos prejudicados é a população.
8: Está preocupado, Daniel, em passar com o carro por aqui?
9: Com certeza, né, porque é um pneu que rasga, é um pneu que fura, é uma suspensão, é uma roda que pode amassar, que pode empenar, e a prefeitura não vai ressarcir a gente com o custo da manutenção.
8: O motorista fica incomodado, fica chateado em ter que passar por essa situação e preocupado também. Muito obrigado, Daniel Moraes, pela participação aqui na Rádio Jornal. E o que a gente está

0: vendo aqui na rua Nicolau Pereira, Raposão, é que tem várias peças de plástico dos veículos que acabaram se desprendendo quando os carros passaram por essa área de inundação. Aqui também, no ponto mais crítico, alguns moradores estão orientando motociclistas e motoristas a subirem a calçada justamente para passar pela área de inundação, para evitar, na verdade, passar por essa área alagada, onde tem muitos buracos acumulados aqui na pista. E a água fica acumulada também em uma outra rua, que é a Rua do Acre, também ao lado do Mercado Público aqui do bairro de Afogados. Uma situação bastante complicada, mesmo com a chuva tendo dado uma trégua, a área continua alagada. E os moradores, as pessoas que passam por aqui com frequência, me falaram que a área está desse jeito há aproximadamente 15 dias. Ou seja, já choveu forte, já estiou, voltou a chover e o cenário continua o mesmo. Essa rua aqui, a Nicolau Pereira, é uma via bastante importante para quem vem da Avenida Sul, no bairro de Afogados, em direção à Estrada dos Remédios, que fica no mesmo bairro. Bruno Araújo, Rádio Jornal, Rádio Notícia.
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2: 9h56.
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2: Combate ao crime organizado. Operação do BEP impede confronto entre facções rivais em Petrolina. Dois indivíduos da facção foram mortos. Edjane Almeida.
3: O cenário da segurança pública no Brasil segue em alerta máximo devido à capilarização das organizações criminosas que buscam expandir sua influência para além das capitais, ocupando cidades estratégicas localizadas no interior. O Sertão do São Francisco tornou-se um ponto de foco desse monitoramento, com forças de elite atuando para frear o avanço de grupos que disputam o controle do tráfico interestadual. Na noite desta terça-feira, dia 12, uma intervenção tática da Operação Protetor das Divisas desarticulou um plano de ataque coordenado pela facção Bonde do Maluco. Através de um trabalho de inteligência, o Batalhão Especializado de Policiamento do Interior, BEP, localizou o esconderijo do grupo em uma residência do bairro Jardim Petrópolis. Segundo o relatório oficial, os criminosos estavam homicidiados no local enquanto organizavam uma ofensiva armada contra integrantes de outra facção, uma facção rival, o Comando Vermelho. A rápida atuação policial evitou o que poderia ter sido um violento embate em área urbana. Ao cercarem a residência durante o período noturno, os policiais foram recebidos por disparos de arma de fogo efetuados pelos suspeitos. Diante da agressão, o revide veio e o efetivo do BEP reagiu. Dois indivíduos foram baleados durante a troca de tiros. A guarnição realizou o socorro imediato dos feridos, encaminhando-os para o Hospital Universitário, o Hospital de Traumas. Apesar da assistência médica, ambos os suspeitos não resistiram e faleceram na unidade hospitalar. No local da ocorrência, foram apreendidas armas de fogo e drogas, material que seria utilizado para manter a guerra de territórios. Todo o material ilícito foi apresentado à delegacia de plantão para as providências legais cabíveis. A operação marca mais um passo na contenção de facções externas que tentam se consolidar no interior de Pernambuco, reforçando o policiamento especializado nas zonas de divisa. Edjane Almeida, Rádio Jornal, Rádio Notícia.
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2: 10 em ponto.
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3: 10 e 3.
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3: A cratera da BR-101, no bairro de Comportas, segue causando transtornos. Quem está por lá é Suelen Breiner e tem a situação de momento.
4: Bom dia a você, bom dia a todos. Nós estamos em Comportas, na BR-101, aqui, sentido Cabo de Santo Agostinho, porque uma vala foi aberta e aí, de acordo com o DENIT, né, essa obra seria concluída em até 4 dias, ou seja, a nota que recebemos foi da última segunda-feira. Amanhã encerra o prazo para conclusão do fechamento dessa vala. É uma cratera muito grande, né, que se abriu, alguns maquinários já estão aqui no local, mas o transtorno é muito grande por causa dessa vala que está aberta, da obra que acontece. O trânsito, quando a gente veio para cá, a gente já encontrou retenção a partir do bairro de Prazeres. Então, muita cautela para o motorista que precisa seguir para o Cabo de Santo Agostinho, né, para Ipojuca, enfim, para essa parte do litoral do estado, porque o trânsito está bem delicado, justamente por causa dessa obra que está acontecendo na BR-101. Fica a dica para o condutor que vai precisar seguir para esses municípios, como eu falei, né, para o Cabo, para Ipojuca. É só seguir pela antiga BR, né, ali próximo à Vitarella, naquelas imediações, ou então seguir o fluxo tradicional, porque o trânsito está sendo desviado pela pista local. Suelen Breiner, né, Rádio Jornal, Rádio Notícia.
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3: 10 e 5.
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1: Mais um giro pela região metropolitana do Recife, 10 horas e 5 minutos. Hernani Tavares, você por aqui, bom dia.
2: Eu por aqui, Thiago Raposo, bom dia para você, bom dia também para quem nos acompanha aqui no Tudo é Notícia. Falo sobre o trânsito no centro da cidade, porque na Rua da Saudade tem fluxo parado de veículos, ou seja, congestionamento intenso. Já na Rua Gervásio Pires, trânsito intenso. Rua João Fernandes Vieira, também fluxo intenso de veículos. Mesmo cenário na Rua João Lira, no entorno do Parque 13 de Maio. Quem segue mais adiante, na Avenida Visconde de Suassuna, fluxo livre de veículos. Rádio Jornal, no trânsito.
1: Muito obrigado, Hernani. 10 horas e 6 minutos. Agora é a vez de Ernesto Pereira. E aí, Ernesto?
3: Vamos embora, Tiago. Olha, na zona oeste do Recife, os condutores enfrentam trânsito intenso na Avenida Caxangá, no sentido Derby. O mesmo cenário se repete na Rua Gomes Taborba e na Rua Real da Torre. Já na Rua José Osório e na Rua Eurico de Souza Leão, o trânsito segue moderado. Na Avenida Visconde Albuquerque e na Avenida Mário Álvares Pereira de Lira, o fluxo de carros é tranquilo. Rádio Jornal no trânsito.
1: Vai estar um inferno, sabe aonde, Ernesto? Na Rua Imperial. Minha amiga Paula, ela é minha amiga do colégio, desde pequenininha, 2 anos de idade. Ela mandou mais cedo sentido Recife, tudo travado. Agora ela diz, voltando também, mandou a foto. Menino, vou te contar, viu? Paciência, Paulinha, paciência. Paciência. Que a vida de quem trafega pela região metropolitana é essa mesmo. É. Ela tá ao lado do Carlos. Um abraço pro Carlos também. Valeu, valeu, Ernesto, valeu, Pereira. 10 horas e 7 minutos. O ouvinte participa, 991478520, manda um zap para mim. Cindy Clay, ele tá na Abdias de Carvalho. Será que tem engarrafamento por ali? É meio crônico, né? Fala, Cindy Clay.
4: Bom dia, Tiago Raposo. Abdias de Carvalho travada, viu? Alagamento em frente à Chester, como sempre. E muito trânsito, muito trânsito. Até chegar no Hospital Português, muito trânsito.
1: Ah, nossa. Então é Abdias todinha, né? Da Chester até o Hospital Português. É fogo na roupa. É, Petrolina, claro, às margens do Rio São Francisco, Rádio Jornal Petrolina FM 90.5, Edjane Almeida.
5: Muito bem, Tiago, já de volta trazendo mais informações e o trânsito continua fluindo tranquilamente pelas principais vias e avenidas da cidade. Nas imediações de acesso à ponte, tudo tranquilo na ponte também, na Avenida Cardoso de Sá, em vários trechos, nas orlas 1, 2 e 3 também. Tudo tranquilo. Avenida 7 de Setembro, fluxo moderado. Avenida das Nações, moderado. Um tantinho intenso, apenas na rotatória da Sementeira, da integração com a Avenida das Nações e também nas proximidades do terminal rodoviário. Rádio Jornal no trânsito.
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1: 10 e 8.
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0: Verdade, passei mas quase, nunca ouvi, né?
1: Passei quase 12 meses dedicado exclusivamente à TV, na né? TV. Enquanto o Ciro se recuperava. Graças a Deus, Cirão está aí de volta. E eu estou aqui, novamente, no Tudo é Notícia e ao seu lado com muito prazer. Muito te admiro pelo seu trabalho, até porque eu também tenho muito tempo de serviço no jornalismo com segurança pública, né? Então a gente se entende.
0: É recíproco, Tiago. Vamos embora.
1: Me fala aí sobre isso que está tão... está repercutindo tanto, né? A questão do plano contra as facções criminosas, o crime organizado. Detalhe aí pra gente, por gentileza. Isso,
0: o plano foi anunciado ontem, né? O governo Lula, o ministro da Justiça e Segurança Pública estava presente também lá em Brasília e detalhou.
1: Como é o nome que ficou no lugar do Lewandowski?
0: É o Wellington, né?
1: Enfim, é porque essa época de
0: eleição... Wellington César Lima e Silva.
1: Porque nessa
0: também
1: época...
0: teve a transição agora.
1: Explicar isso, né, para o ouvinte, porque nessa época de eleição muitos ministros saem para se candidatar e aí nessa troca a gente também não é máquina para decorar tudo, né, Rafa? Demora um tempinho aí.
0: É o Wellington. Ele detalhou uma das principais ações, Tiago, que os especialistas inclusive pontuaram que é bem importante, é a questão do sistema prisional. A gente sabe que primeiro Comando da Capital, Comando Vermelho, que são as principais facções do país, surgiram no sistema prisional e continuam atuando de lá de dentro, né? Não basta colocar um líder preso, o líder continua se comunicando, dando ordens. Então, o que é que vai acontecer? São 38 presídios.
1: Não, tem 138... coisa interessante que você falou, perdão pela interrupção, é que é uma coisa constante, não é uma exceção da regra. Exato. É uma regra.
0: Inclusive
1: é assim,
0: aqui em Pernambuco.
1: É assim,
0: né?
1: Ó, operação policial. Aí quantos presos? 18. Só que desses 18, 8 já estavam presos.
0: Mandados de prisão cumpridos no presídio.
1: Na prisão.
0: Né? É toda operação aqui em Pernambuco, inclusive, é assim. São 138 presídios do país que eles mapearam. Esse número representa praticamente 10% do sistema prisional brasileiro. E esses presídios, que são estaduais, vão receber um padrão federal. O que é isso? Mais regras. Dificuldade para visitação, mais câmeras de monitoramento, escutas. Aquelas regras mais difíceis, mais complicadas, para que o preso pare realmente de se comunicar com outras pessoas, com outros membros de facções, né? E o que é que eles dizem? Esses 138 presídios que foram mapeados, 80% das lideranças de organizações criminosas no país estão nesses presídios. Então, realmente, o foco é na liderança.
1: Entendi.
0: E a gente acha que realmente vai ser... Os especialistas, na verdade, comentam que realmente é um ponto importante, porque esse isolamento é que vai, de fato, diminuir a criminalidade no país.
1: Eu acho, na minha humilde opinião, que boa parte desses presídios precisariam ser demolidos e reconstruídos, não reformados. Né? Por exemplo, o Complexo Prisional do Curado, houve, há uns 15, 20 anos, né, ali uma requalificação... Dividiu em três. Era o presídio Aníbal Bruno.
0: Exato.
1: Não, pra mim é o seguinte, velho. Vai dar trabalho, vai ter que transferir esses presos, mas a gente vai derrubar e construir outro nos padrões do Itaquitinga.
0: E o que está sendo feito aqui em Pernambuco, inclusive. Né? Um dos presídios do Complexo do Curado agora realmente tem o quarto, né? Que disseram que era o quarto. Está seguindo padrões, né? Feito do Itaquitinga.
1: Isso.
0: Barreto Campelo foi destruído, né? Foi demolido.
1: Pois é. E aí você moderniza a estrutura, facilita o trabalho dos agentes penitenciários, inclusive nessa questão do monitoramento da comunicação.
0: Exato, porque a comunicação a gente sabe que é muito... que o pessoal entra com celular, mesmo com
1: detector
0: de metal...
1: Lá na Barreto Campelo...
0: Entra com arma de fogo.
1: Antes deles desativarem o Barreto Campelo, tinha para mais de 20 armas lá dentro, na mão dos líderes, né?
0: Exato.
1: Pois é, vamos ver, né? Se
0: então ameniza... Isso é um dos principais pontos, são 11 bilhões de recursos...
1: 11 bi,
0: é... E aí os estados, municípios também vão ter que se candidatar, porque é linha de
1: burocracia.
0: Crédito. Exato, né? Mas tem interesse do município, interesse do estado, até porque o problema não é só do governo federal.
1: Claro.
0: É de todo mundo, município, estado, então realmente tem que ter essa integração, né? Que é o principal fator para realmente combater a criminalidade.
1: Que ninguém espere que isso vai ser da noite pro dia.
0: Exato.
1: E também eu comentava com você fora do ar que acompanhava um especialista dizendo que o projeto está aí... Demorou algumas décadas para sair, consequentemente, a implantação dele e a sensação para a população também vai durar aí algum tempo.
0: Exato, vai durar algum tempo até porque a violência está muito alta, né? A gente sabe o crime, o roubo, o homicídio.
1: Dentro do projeto também tem a questão das fronteiras, que eu vi o presidente Lula falar.
0: Exato. Agora, realmente a integração, né?
1: Interessante. Ô, Rafa, você está bem mais por dentro do que eu. Esse projeto ele foi anunciado depois da visita de Lula a Trump. Tem relação?
0: Ele não falou exatamente que tem relação, mas ele comentou um

0: discurso que disse a Trump que muitos dos crimes acontecem também, vem dos Estados Unidos para cá. Né? De facções que existem por lá, que estão atuando.
1: As facções, né, existem no mundo todo.
0: Exato. É. A gente sabe que o PCC hoje é considerado a oitava facção maior do mundo.
1: Opa aí.
0: PCC que surgiu no presídio de São Paulo, né, depois do massacre do Carandiru.
1: E o Comando Vermelho é da época da ditadura, né?
0: Isso, o Comando Vermelho surgiu
1: antes. Nossa senhora.
0: Né, são as duas principais facções, então, que estão em todos os estados do país.
1: Olha, os detalhes a respeito desse projeto, que a gente torce muito para que dê certo, mas lógico, é preciso paciência, né? Chegamos nesse limite onde o Brasil já está sendo considerado por alguns outros países, né? Por algumas lideranças internacionais como o narco-estado. Oficialmente não seria, né, digamos assim, mas, por exemplo, o presidente Trump, ele considera o Brasil um narco-estado.
0: Quer considerar algumas dessas facções do primeiro comando,
1: terrorismo.
0: Comando Vermelho, como terrorismo, né?
1: Então a gente espera que, de fato, quem sabe num futuro breve, a gente possa passear no parque com mais tranquilidade.
0: Com certeza, Tiago.
1: Então os detalhes no jc.com.br, na coluna de segurança pública do nosso setorista Rafael Guerra. Um abraço, Rafa.
0: Abraço, Tiago. Até a próxima.
1: Seja sempre bem-vindo.
0: Valeu.
1: 10h21.
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0: Bomba! Bombou! Vamos bombar com a Natália Ribeiro, que já chegou. Tudo bom, Natália?
1: Tô aqui. Bom dia, Raposo, pra você, pra todo mundo. Bombaremos juntos.
0: Quarta-feira é dia de quebrar a semana.
1: Também.
0: Vamos quebrar com bomba. Diga
1: Vamos
0: lá.
1: Sim. Bomba sempre. Tá estourando por aí, chegou por aqui também. Rapaz, Rafa Kalimann, ex-BBB, apresentadora de TV, influenciadora digital.
0: E é.
1: Natan, cantor. Ator famoso no Brasil. Eles tiveram uma filha, Zoe, que nasceu no dia... Eles têm uma filha, melhor, nasceu no dia 6 de janeiro de 2026. Então aí tem pouco mais de 5 meses de vida. E por que eles estão no bomba com esse enredo familiar? Porque a Rafa Kalimann está produzindo, participando de um documentário do canal GNT, lançado nessa semana. O nome do documentário é Tempo para Amar. E nesse documentário, a Rafa faz declarações bombásticas sobre a sua gestação, especialmente no último mês de gravidez.
0: Tipo o quê?
1: Tipo o seguinte, meu amigo. Ela diz que ali, no período final da sua gestação, ela se sentiu totalmente desamparada pelo cantor, que é seu companheiro, Natan. Diz ela que se sentia muito sozinha, enfrentou um quadro severo de depressão, crises de pânico e isolamento. E que disse isso ao companheiro, só que Natan teria decidido o quê? Pular fora da barca. Ele foi pro mundo, ao invés de apoiar sua companheira. Palavras da Rafa Kalimann.
0: Mas assim, por opção ou por agenda?
1: Pois é, vamos embora. Esse pular da barca e ir pro mundo envolve uma rotina intensa de viagens, encontros com amigos e festas. Ele optou por não estar em casa naquele período com ela. Só que isso, gente, esses relatos fazem parte de uma produção. É um documentário que tem vários episódios. Tempo para Amar, que está sendo divulgado. E a repercussão, Raposo, nas redes sociais foi tão grande, mas tão grande, que o cantor Natan teve que gravar um vídeo que está lá no Instagram dele falando o seguinte: gente, assistam a toda a produção, vocês vão entender o passo a passo. Uhum. Esse foi o primeiro episódio, foi o começo, foi o início dessa dificuldade que sim, nós enfrentamos. Ele admite e admite, inclusive, que falhou e faltou naquele momento. Mas ele fez um vídeo, portanto, dizendo que eles estão bem, o relacionamento continua, tá tudo resolvido, reconhece o
0: Falha
1: erro,
0: humana.
1: Diz que falhou e diz, ó, assistam até o final que vocês vão entender tudo, tudo que aconteceu e toda essa dinâmica. Agora, que polêmica, Raposo. Olha, parte
0: Mas
1: dos internautas...
0: Coisas de internet, corte, recorte,
1: parte
0: internet...
1: Parte dos internautas compraram essa ideia, essa versão única ali inicial... E estão até achando que vai ter separação. Gente, por enquanto não. Eles estão juntos, tá tudo bem. Mas Raposo tá dando uma confusão danada lá na internet.
0: Esse negócio de internet, às vezes, né, é problemático, porque, primeiro, as pessoas, às vezes, só veem uma parte, né? E outras vezes, já existem ali alguns blogs que faz o recorte.
1: É que até o momento dessa declaração, também se via apenas os momentos bons. Se via apenas o dia bom da família,
0: sim,
1: as fotos produzidas.
0: Então
1: as pessoas,
0: isso.
1: Opa, peraí, quer dizer que não é como... Não, gente.
0: Claro, toda
1: não
0: a família tem
1: problema. Não é porque é um
0: problema.
1: Influenciador, um famoso, que não vai ter problema. As
0: Exato.
1: Pessoas também têm que cair na real, cair do cavalo, né, Raposo?
0: Perfeito,
1: concordo
0: com
1: você. Pra entender
0: que
1: problemas existem e que bom que eles conseguiram conversar, dialogar e chegar num consenso.
0: Esse é o caminho. Então, isso. Eu desejo muito amor. Como é o nome do programa?
1: O nome do programa é Tempo para Amar.
0: Tempo para Amar, tá faltando.
1: Tá disponível, pode buscar aí na internet.
0: E tá faltando tempo para amar mesmo, nessa vida corrida. A gente precisa buscar tempo para amar.
1: Querer fazer o bem também a quem tá com a gente,
0: com
1: né?
0: Certeza.
1: Reconhecer o outro.
0: Vamos lá, tem mais bomba aí.
1: Tem bombas do mundo da bola.
0: Ah, é?
1: Copa do Mundo.
0: Neymar tá fora.
1: Não é isso. A lista final, aliás, ele tá na pré-lista, né? A lista final, o Ancelotti vai anunciar no próximo dia 18, no Museu da Manhã, no Rio de Janeiro. Mas, Raposão, sabe qual é a bomba? O seu Gerard Piquet. Conhece ele?
0: Sim.
1: Jogador famosíssimo espanhol, Gerard Piquet.
0: Eu não gosto dele, não.
1: Não gosto por quê?
0: Porque ele foi um mau caráter com Shakira.
1: Eita, é bomba!
0: Eu li ontem, rapaz, que ele... Eu li ontem que ele botou a empregada pra fora, a babá, porque ela suspeitou.
1: Falou,
0: eu não sabia,
1: pra Shakira,
0: não.
1: Ó, disse, ó, olha a geleia aí que
0: a
1: terminou,
0: geleia.
1: Alguém tá comendo e não é você, minha filha.
0: E não pagou nenhum direito trabalhista a ela. Que
1: porque ela contou a Shakira sobre a traição.
0: Aí quando Shakira descobriu, chamou ela, pagou
1: contratou
0: todos os direitos,
1: ela.
0: Contratou ela pra participar de um clipe e pagou $1 milhão.
1: Tá bom pra você?
0: Rapaz, eu queria participar desse clipe.
1: Sabe o que o Piquet aprontou agora, rapaz?
0: Diga lá.
1: Ele participou de um quiz, de assim, uma série de perguntas e respostas em uma rede social, e que viralizou. Por quê? Ele era questionado sobre a Copa do Mundo.
0: Certo.
1: Aí, por exemplo, perguntaram assim pra ele: Gerard Piquet, você que é um atleta, né, conhecido no mundo todo, me diga, quem vai ser o artilheiro da Copa? Aí Sim. ele diz, Mbappé,
0: Sim.
1: da França.
0: Pode ser.
1: Aí, qual vai ser o melhor jogador? Yamal, que é o famoso aquele, né? Não sei como é o primeiro nome dele, mas eu acho que ele é francês também, Yamal. É. Não, ele é espanhol.
0: Espanhol,
1: ele
0: tá.
1: É espanhol,
0: essas
1: okay?
0: são as duas grandes favoritas, né?
1: Certo.
0: Espanha e França.
1: Aí perguntaram pra ele, qual vai ser a seleção surpresa do Mundial? Ele rapidamente, Marrocos. E qual vai ser a decepção da Copa de
0: Brasil.
1: 2026? E ele não hesita em falar, enche a boca e fala, Brasil. Rapaz... Bombas explodindo por todos os cantos.
0: Eu não posso condená-lo, né? Porque o Brasil vem decepcionando. Você, nas eliminatórias, você sabe que mudou a regra, né? Que, era, que eram 40 e...
1: Tem mais seleções
0: Eram 32, eram 32 países, agora são 48. Então aqui na América do Sul, eram 4 classificadas direto e uma para repescagem.
1: Uhum.
0: E o Brasil se classificou nessa em quinto, porque aumentou para 6. Então a gente poderia ter ido para repescagem, a gente corria o risco de ficar fora da Copa.
1: Sim, claro. A gente sabe que o momento, comparado a outros momentos,
0: agora,
1: a seleção não é bom, né?
0: O Brasil pode decepcionar? Pode. Mas também pode surpreender.
1: É o maior campeão. Respeita, Gerard Piquet. Respeite a seleção brasileira. Eu que às vezes tenho minhas desconfianças e acho que é difícil chegar ao título, eu fiquei chateada com ele.
0: Será que o Gerard Piquet é parente do Nelson Piquet? Porque o Nelson também gosta de polêmica.
1: É, agora vê, Piquet tá aposentado desde 2022, então ele não vai pra Copa. Primeiro ponto, tá certo? Só que aí, raposão, por que esse assunto tá bombando tanto? Porque o Brasil, os brasileiros... amam a Shakira. Tá lembrado que você falou no
0: eu
1: início?
0: Eu sou louco pela Shakira, desde menino.
1: Certo. E ela teve no Brasil recentemente, ok? Fez o show lá em Copacabana. O brasileiro e a brasileira que ama tanto a Shakira, pegou raiva dele.
0: Verdade.
1: Ficou bravo demais com o Piquet, com
0: assim,
1: o que não, ele fez.
0: Com
1: a Shakira.
0: Eu fiquei com raiva dele. Na verdade, eu não sabia muito bem do desenvolvimento, como era, né?
1: Uh-huh.
0: Eu fiquei mais com raiva pela canalice que ele fez com a
1: Não, tudo bem. Só que o brasileiro, em geral, tá com bronca com ele. E aí ele vem e fala que o Brasil vai ser a decepção. Eu acho que é bom ele não pisar no Brasil por enquanto, tá?
0: Fica longe, sabe?
1: Outra hora você vem pra cá, beleza?
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0: E você sabe que Marrocos, que o Piquet disse que vai surpreender, foi... tá no grupo do Brasil.
1: Então ele quer ver o Brasil mal mesmo, né?
0: E o que
1: lá,
0: bomba?
1: Piquet. Sempre aqui na Super Manhã, você sabendo de tudo.
0: Natália Ribeiro volta às 11 com o debate sobre o Mercosul.
1: Isso, o acordo Mercosul e União Europeia. Será que tem benefício para Pernambuco?
0: Rapaz, eu fiquei
1: Vamos
0: sabendo
1: descobrir?
0: Que a União Europeia vai boicotar a carne.
1: Foi ontem, a gente vai falar sobre isso também.
0: Então tá, até às 11.
1: Até.
0: Agora são 10h30.
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0: 10h35, vamos até Brasília.
19: A opinião de Romualdo de Souza.
20: Meu amigo, minha amiga, você deve ter ficado sabendo, porque eu contei isso muito rapidamente na Rádio Jornal ontem à tarde, depois escrevi no Jornal do Comércio nesta quarta-feira. Foi aprovado um projeto numa comissão, ainda está longe de valer, mas significa que tem gente discutindo esse assunto, viu? Pois foi aprovado um projeto, Comissão de Segurança Pública da Câmara, que diz o seguinte: todo brasileiro que tenha dinheiro no Fundo de Garantia do Tempo de Serviço, FGTS, pode sacar uma parte desses recursos para comprar uma arma, desde que seja a primeira arma. Se você já tem uma arma, então está fora. Mas se você não tem uma arma e tem dinheiro no FGTS, você pode recorrer ao Fundo de Garantia para comprar uma arma. A justificativa do deputado Marcos Polon, do PL de Mato Grosso do Sul, quando apresentou esse projeto, foi: a um alto custo para você comprar uma arma legalizada. Quando a arma é ilegal, tranquilo. Agora, e quando é legalizada? É uma taxa daqui, um carimbo daqui, realmente é muito caro. Então ele acha que, se é a primeira arma, pode usar o Fundo de Garantia. E ainda tem mais, viu? Ainda tem mais. Se você entrar nesse programa, minha arma, minha vida, vamos chamar assim, só uma hipótese de brincadeira, você pode, inclusive, sacar dinheiro do fundo de garantia para comprar a munição. Imaginemos que você vai comprar lá um 38, 38, 38, vai andar com 38 legalizado, e aí vai precisar de munição. E aí você está sem dinheiro para comprar a munição. Sabe como é que você vai fazer para comprar as balas? Mesmo dinheiro do fundo de garantia. Pode recorrer ao FGTS. O que você acha disso? Sacar dinheiro do fundo de garantia, comprar uma arma. Pense nisso.
0: Eu acho mais uma piada de péssimo gosto que chega diretamente de Brasília. Agora, eu tenho uma ideia sobre FGTS que poderia fomentar muito mais a economia e de forma mais positiva, como, por exemplo, a autorização para o saque para a compra de um automóvel com fabricação nacional ou uma motocicleta, até porque muita gente pode se utilizar do veículo para trabalhar. Isso gera emprego e renda porque mexe com a indústria. E a indústria nacional, claro, não poderia ser carro importado. Teria que ser um carro de fabricação nacional. Mas, Romualdo, é isso. Um abraço para você. Rapaz, tá duro para Romualdo, viu? Aguentar cada uma que chega de Brasília. Valeu, Romualdo. Um cafezinho para você. 10h38.
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0: Mulher esfaqueia marido em Olinda, Adúcio Lucena.
1: Um homem com 30 anos de idade foi vítima de golpes de faca peixeira na rua Canal do Mazadouro, no bairro do Fragoso, em Olinda. De acordo com a polícia, a suspeita do crime é a própria esposa da vítima, uma comerciante de 39 anos de idade. Após uma discussão entre o casal, ela desferiu vários golpes no peito do marido, que saiu correndo e pediu ajuda a uma equipe da Polícia Civil que passava pela localidade. O rapaz foi levado para a UPA da cidade de Tabajara e o estado de saúde dele não foi divulgado pela polícia. A mulher foi presa e autuada em flagrante pelo delegado Roberto Geraldo, titular da Delegacia do Varadouro, em Olinda. Agora ela fica à disposição da justiça.
0: PM troca tiros com suspeitos de facção criminosa e dois deles morrem em Petrolina. Adúcio Lucena.
1: Rian Ronielson Alcântara Barbosa, com 15 anos de idade, e Matheus Emanuel da Silva Souza, com 16, foram mortos a bala em confronto com policiais militares na rua 33, em Jardim Petrópolis, na cidade de Petrolina, sertão pernambucano. De acordo com a polícia, os policiais do BEP, que é o Batalhão Especializado de Policiamento do Interior, foram informados que suspeitos de uma facção criminosa estariam armados e foram até o local, mas foram recebidos a tiros. Houve tiroteio e os policiais conseguiram balear dois suspeitos que foram levados ao hospital de traumas, mas não resistiram. Com a dupla, a polícia apreendeu armas e droga. Os corpos dos dois suspeitos foram encaminhados ao IML.
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0: 10h40.
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0: 10h42.
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0: Cristiano Bassan.
25: Elenco alvirrubro se reapresentou após vitória do último domingo contra o América, pela 8ª rodada da Série B do Brasileirão. Os jogadores que participaram do jogo, chamado G1, realizaram apenas um trabalho regenerativo no hotel. E os atletas que não atuaram, os considerados reservas, realizaram treinamento sob o comando do técnico Guilherme dos Anjos. A novidade alvirrubra é que, finalmente, o atacante Paulo Sérgio deve ficar à disposição dos técnicos Guilherme e Hélio dos Anjos. Recuperado de lesão muscular de grau 2, o atleta tem desempenhado um trabalho que vem agradando e deve figurar pelo menos no banco de reservas neste confronto. O Náutico viaja nesta quinta-feira para o Paraná, onde deve encarar no sábado a equipe do Operário pela 9ª rodada da Série B. Adversário alvirrubro vem de uma derrota para o CRB, tem um ponto a menos que o Náutico e está na 8ª colocação. Destaques do Náutico aqui na Supermanhã. Você sabendo de tudo.
0: Igor Moura.
26: E passada a vitória por 2-1 em Limeira, diante da Inter de Limeira, que deixou o Santa na 13ª colocação da Série C do Campeonato Brasileiro, distanciou bem do Z2, né, da zona de rebaixamento, de 1 para 4 pontos agora, e se aproximou do G8, agora com apenas 2 pontos atrás do 8º colocado. Jogadores do Santa voltaram ontem à capital pernambucana com os 3 pontos na bagagem, vindos do interior de São Paulo, e a reapresentação no Arruda, marcada para a tarde desta quarta-feira. O Santa tentando otimizar esse tempo curto de preparação que vai ter entre um jogo e outro. Hoje tem a representação, amanhã tem treinamento e sexta também, depois regime de concentração, porque no sábado, 17h, com expectativa de um público interessante, na Arena de Pernambuco, o Santa vai enfrentar a equipe do Volta Redonda, que não faz uma boa Série C do Campeonato Brasileiro, e se o Santa Cruz vencer esse jogo, já é certo, vai dormir no G8. E a depender de resultados paralelos dessa 7ª rodada, o Santa pode terminar a rodada dentro do grupo de classificados para os quadrangulares de acesso à Série B 2027. Fica a dúvida se o Christian de Souza, que estreou com vitória no comando técnico tricolor, vai poder contar com algum dos desfalques nesse último jogo em Limeira. Fabinho, Thiago Enes ou Regis. São as últimas do tricolor aqui na Supermanhã, você sabendo de tudo.
0: O Alex Santos.
27: E o Esporte Clube do Recife completando nesse dia 13 de maio de 2026, 121 anos de existência. E tem uma programação que vai contar com atividades e solenidades na sede do clube no dia de hoje. A partir das 6 horas da noite, haverá uma missa de ação de graças na sede. E a sessão solene do Conselho Deliberativo no auditório, começando às 7h30. Corte do bolo no auditório do Conselho a partir das 8h30 da noite. Já no domingo, dia 17, que é o dia do jogo contra o CRB na Ilha do Retiro, também vai ser um dia de festa na ilha. A programação completa, ela será divulgada amanhã no site oficial do clube. E falando do clube, o Sport segue trabalhando, uma semana inteira de trabalhos visando esse compromisso contra a equipe do CRB no próximo domingo, sem Marcelo Aju e sem Christian Barleta. Aju foi expulso e Christian está suspenso pelo terceiro cartão amarelo. E o Leão, que não é mais líder do Campeonato Brasileiro da Série B, com a vitória do São Bernardo ontem para cima do Londrina, perdeu uma posição na tabela de classificação. Ele agora é o segundo colocado. Empata em número de pontos com a equipe paulista, porém perde no critério de desempate. Saldo de gols, 8 do São Bernardo contra 6 do Sport. Destaques do Leão para a Supermanhã, você sabendo de tudo.
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0: 10h47.
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0: Vem aí o Bola de Ouro que diz todas as verdades. Eu tô falando dele, Ralf de Carvalho, muito bom dia.
11: Bom dia, Tiago. Minha gente, hoje é dia de aniversário do Sport. Está completando 121 anos. É dia de festa. E para a felicidade rubro-negra, o Leão tem o que comemorar. O time é o vice-líder da Série B, está invicto na competição e, como de costume, hoje vai ter uma extensa programação na ilha que termina com a reunião solene do Conselho Deliberativo e o corte do bolo de aniversário por volta das 8h30 da noite. Parabéns a todos os rubro-negros. E no Santa Cruz, que vive uma semana feliz após a vitória de 2-1 sobre a Inter de Limeira, surgiu algo novo sobre a SAF. É que a Comissão de Finanças do clube enviou um ofício ao Conselho Deliberativo pedindo esclarecimentos do presidente Bruno Rodrigues sobre alguns assuntos importantes envolvendo o clube. Sobre a situação que envolve a SAF Cobra Coral, a situação financeira com o time, o novo contrato com a Reebok e o balanço financeiro de 2025. Neste documento, o conselheiro Adriano Costa, que é presidente da Comissão de Finanças do Conselho, apresenta vários pontos e pede ao presidente do clube, Bruno Rodrigues, esclarecimento formal e com documentação, com prazo de 72 horas, ou seja, em 3 dias. Como este ofício foi enviado segunda-feira, dia 11, quer dizer, tem até hoje, ou no máximo até amanhã, para que o presidente Bruno Rodrigues possa se pronunciar atendendo ao conselho. Quanto ao time, o astral mudou depois da vitória. O treinador Christian de Souza chegou a relatar na coletiva que o grupo estava para baixo, como o

0: O ambiente mudou. O Tricolor trabalha agora com alegria. Esta semana vai para a preparação para o jogo contra o Volta Redonda, sábado na Arena de Pernambuco. E o técnico Christian está priorizando o ajuste defensivo e que a estratégia é encarar jogo a jogo. E a escalação da equipe é o que a partida pedir, segundo ele. De acordo com o adversário, é que o Christian vai fazer a escalação do Santa Cruz. No Náutico, é esperada a volta de Paulo Sérgio para o jogo contra o Operário sábado. E o Sport, que joga contra o CRB no domingo, passou para o segundo lugar no Grupo B, com a vitória ontem do São Bernardo por 3-1 contra o Londrina. Os dois, Sport e São Bernardo, estão com 16 pontos, mas o São Bernardo tem uma vitória a mais. Por isso, ficou com o primeiro lugar na Série B. A rigor, a liderança da Série B está dividida entre São Bernardo e Sport. Bom dia, minha gente! Bom dia, Tiago!
1: Excelente dia, Ralf, e parabéns, né, para o Sport, 121 anos... O Sport campeão brasileiro de 1987, o Sport campeão da Copa do Brasil de 2008, o Sport campeão da Série B de 1990, o Sport 46 vezes campeão pernambucano, o Sport de muita história, né? Orgulho para Pernambuco, orgulho para o nosso futebol e o Sport que também vive um momento de busca pela reafirmação, assim como os demais clubes de Pernambuco. 10h52.
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1: 10h53.
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1: Nosso amigo Alexandre, do bairro do Janga, em Paulista, pergunta: minha esposa tá grávida. Ela pode tomar a vacina da gripe e da Covid? Quem responde é o Dr. Ricardo Albanese, pneumologista.
9: As gestantes foram um grupo que foram mais afetadas pelo Covid, né? Tiveram mais casos graves, a gente realmente se preocupa. E a vacina do Covid, ela protege inclusive o recém-nascido, que é um grupo que não tem como vacinar, certo? E também é um grupo que tem uma certa mortalidade no recém-nascido. Então, é bem importante que a gestante faça a vacina e pode seguir as orientações do Ministério da Saúde usando as duas juntas.
1: Perfeitamente, doutor Ricardo. Muito obrigado. Agora a dúvida é da dona Magda. Dona Magda, lá de Dois Irmãos, na Zona Norte. O que é cervicalgia? Vamos saber. Doutor Victor César Machado, neurocirurgião, responde.
10: Cervicalgia é um termo médico para dor na região do pescoço, né? É uma queixa muito comum. Quem nunca dormiu fora de casa, com um travesseiro que não está acostumado, fez uma atividade diferente no final de semana, ficou com dor, exagerou um pouco no uso do celular. Existem diversos tratamentos. Acho que o que é mais importante primeiro é fazer o diagnóstico da causa, né? Por isso tem que ser avaliado por um médico neurocirurgião, descobre-se a causa. Entre elas tem a artrose de coluna, as hérnias de disco, o canal estreito. Casos raros, pode ter até tumor de coluna cervical, né? E o tratamento é individualizado, direcionado para cada uma dessas causas. Pode ir desde uma reabilitação física, uma fisioterapia, até casos com cirurgias complexas, né? Para ressecção de lesão como tumor, né? Pacientes que têm coluna retificada, quem tem história de pais com dor na região cervical, a gente sabe que tem um componente genético, né? Pode ter criança, hoje a gente tem bastante adolescente com dor em coluna cervical. Hoje em dia, todas as medidas estão sendo adotadas no consultório para atender os pacientes com segurança.
1: Pois é, obrigado, doutor Vitor. Coluna é sempre algo meio chatinho, delicado, quando incomoda. Vamos aqui para a dúvida do seu Orlando José. Ele é do bairro dos Aflitos, também na zona norte do Recife. A pergunta é importante, olha só. Existe cura para o câncer de próstata? E qual o tratamento? Doutor Sérgio Augusto, urologista, responde.
11: Isso daí é uma pergunta muito importante, porque uma vez que a gente consegue fazer o diagnóstico bem no início, 90% dos casos são curáveis. E, claro, por isso todo esse nosso esforço de fazer com que a população tenha essa conscientização. E em relação ao tratamento, o tratamento ainda padrão ouro para os casos iniciais é a cirurgia, para retirada totalmente da próstata, e também como bom tratamento nós temos radioterapia. E naqueles casos menos indolentes e com uma grande possibilidade de acompanhamento, existe também o tratamento só de acompanhamento ativo, uma vigilância ativa do paciente, desde que ele seja comprometido a estar frequentemente fazendo esse acompanhamento.
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1: A certa hora, 10h57.
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1: Produção Hernani Tavares e João Carneiro, trabalhos técnicos Avanildo Cerqueira e Evandro Chaves, coordenação de jornalismo Victor Tavares. Vem aí o debate, bom dia.
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25: O acordo entre Mercosul e União Europeia volta ao centro do debate econômico internacional e pode, claro, ter reflexos importantes aqui para o estado de Pernambuco. Considerado um dos maiores tratados comerciais do mundo, o acordo prevê a redução de tarifas, ampliação das relações comerciais e fortalecimento da integração econômica entre os países dos dois blocos. É Mercosul de um lado, União Europeia do outro. No programa de hoje, nós vamos falar com os nossos convidados sobre o que quer dizer esse acordo, os efeitos positivos aqui para o Estado, pontos de alerta, desafios, questões geopolíticas, a cooperação entre os blocos econômicos e os reflexos, em especial nas cidades pernambucanas. Trazer para mais perto da gente isso que o mundo tem discutido. E para fazermos esse debate aqui hoje, alegria de ter de novo o Erson Caval, que é economista e especialista em gestão pública. Bom recebê-lo, bem-vindo.
26: Bom dia, Natália. Sempre uma grande satisfação estar com vocês todos. Bom dia a todos os ouvintes. E vamos aí para mais um debate, né? Para a gente falar um pouquinho aí sobre economia, sobre macroeconomia e principalmente sobre esse tratado.
25: Isso aí, já tá em vigor, né? De forma provisória, desde o começo do mês. Então o povo fica querendo entender o que é isso que tá sendo discutido ou não. E a gente tem que explicar, e vou explicar isso com vocês que sabem muito, viu? Também com a gente o Dr. Marcos Alcoforado, que é economista da Federação da Agricultura e da Pecuária no Estado, que é a FAEP, aqui no estado de Pernambuco. Seja bem-vindo, doutor. Bom dia.
27: Bom dia, Natália. Bom dia aos colegas aqui. Fico feliz com o convite. Vamos lá esclarecer esses pontos aí, os principais motivos que a gente vai ter de ganho e o que a gente precisa ter atenção dentro desse acordo.
25: Isso. Muito bem. Já já também a doutora Ana Dolores Samalta, que é advogada especialista em direito tributário, atua com essas pautas internacionais de exportação, também chega para que a gente possa fazer o nosso debate. 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E se você prefere o WhatsApp, tá mais prático aí, tá na mão, já manda mensagem pra gente. O WhatsApp é 991478520. 991478520. Deixa eu, antes de efetivamente começar, saudar também a doutora Ana Dolores Samalta, que é advogada especialista em direito tributário. Muito bom vê-la de novo, seja bem-vinda.
2: Obrigada, Natália. Bom dia a todos, bom dia a todos os ouvintes. É sempre um prazer estar com vocês.
25: Prazer é nosso. Gente, tem tanto para falar. Nossa, é sobre acordo Mercosul-União Europeia, é sobre a questão das carnes, ou melhor, da carne, que ontem a União Europeia disse que pretende vetar importações da carne do Brasil a partir de setembro. Um assunto é um assunto, o outro assunto é outro assunto. Não é? Quem é do setor está dizendo que não tem ligação. Um assunto está numa caixa, o outro está na outra. Mas deixa eu começar entendendo com o nosso querido Edson Caval se, de fato, esse acordo União Europeia, Mercosul, é importante, porque foram 20 anos de discussão. Chega em que momento? Chega num momento importante para o Brasil ou é mais um acordo que não vai dar em nada?
26: Então, Natália, para a gente começar, é interessante perceber que a gente está falando, quando se fala de bloco econômico, quando se fala de construção de parcerias, vamos dizer assim, a gente está falando de construção de rede. E toda rede, ele é basicamente uma rede de interesse. Isso não no sentido pejorativo, mas cada um trabalhando para que... Deveria ser um equilíbrio, como a gente chama na matemática de Nash, né? Para que a solução beneficiasse a todos. Mas, de certa forma, nós sabemos que esse acordo, ele já vem sendo trabalhado há muito tempo. Sim. Existe muita resistência, principalmente da União Europeia, por causa de seus produtores, suas proteções e tudo.
25: Teve
26: mais.
25: Teve protesto na França.
26: Sempre existiu isso, né? É uma dificuldade. Do ponto de vista econômico, seria interessante, porque a gente volta um pouquinho no passado para falar na questão de exportação, importação de mercado internacional, de cada país se especializar nas suas vantagens comparativas. O que é que eu produzo melhor, o que é que eu faço melhor. Porque, por exemplo, para o Brasil, é muito oportuno. Nós temos aí, nós somos celeiro do mundo, o agronegócio é muito forte, a gente manda bastante fruta para lá e tudo mais. Então é bastante interessante nesse sentido. Mas, por outro lado, o que é que a gente sempre recebe? Manufatura. Então termina que a conta pesa sempre muito para o lado de lá. E pensando do ponto de vista de desenvolvimento econômico em si, tem que ser muito trabalhado, porque se imaginarmos, aqui, pegando o estado de Pernambuco como um exemplo, o leite de Maceió, de Alagoas, chega mais barato do que o que é produzido aqui. Nós somos o maior produtor de gesso do Brasil, chega aí a 95% da produção. E a gipsita que vem da Espanha, que desembarca lá no Rio de Janeiro, chega mais barata do que é produzida aqui no sertão do Araripe.
25: Por conta de tributos ou por quê?
26: Por falta de barreiras alfandegárias, vamos dizer assim, por...
25: Regras.
26: Regra de ICMS, né? O governo, né, tira o ICMS ou baixa esse tipo de situação. Mas é interessante, do ponto de vista de acordo, eu considero que o fato de haver um diálogo já é muito positivo, que até então vai ser trabalhado, vai ser dialogado para que se chegue a um ponto comum. Mas você falou aí sobre a questão aí já do embargo das carnes. Sim. Quer dizer, isso me parece também já uma questão de retaliação. Acredito que o amigo Marcos aqui de bancada vai falar um pouquinho mais sobre isso, mas é complicado no momento que sai a notícia dessa, já conseguir algum ponto justamente para atacar um dos maiores commodities que a gente tem para o mundo.
25: Sim. A Associação Brasileira das Indústrias Exportadoras de Carne, a ABIEC, disse numa entrevista ao portal G1 que foi pega de surpresa com essa questão das carnes, mas que não teria nenhuma relação direta com o que foi negociado no acordo. Os termos do acordo, os produtos que estão lá no acordo. Agora, deixa eu entender com o Marcos se ele pensa que também pode ser uma retaliação, porque os assuntos eles vão dialogando, né? O povo querendo entender o acordo, o povo vendo a questão da carne. Ontem mesmo a gente provocou o internauta lá no Instagram dizendo, olha, você tem dúvida? Aí um cidadão falou... não tenho dúvida não, é que agora vocês querem falar de acordo dizendo que é bom, mas já estão proibindo a carne, né? Aí a política já entra em jogo, eita, vamos embora.
26: Política tá em tudo, né, Natália?
25: Tá em tudo, e que bom que tá, que ela tem que estar na nossa vida. Mas, Marcos, qual é a sua visão sobre o assunto?
27: Veja bem, Natália, a gente precisa, primeiro, para avançar nesse assunto, eu vou dar um passo para trás. O que é que foi esse acordo? Ele só saiu, conhecidamente como acordo interino, comércio, porque é interino, provisório. Porque se viu que existiam barreiras sanitárias, barreiras ambientais, para poder avançar esse assunto. O que é que o Parlamento da União Europeia pensou? Vamos separar em dois instrumentos. A gente trabalha um instrumento que é estritamente tarifa e cota comercial. O outro instrumento, a gente trabalha questões sanitárias e questões legislativas de cunho ambiental. Então, o que é que está vigente a partir de 1º de maio, que ficou vigente? Sim. A parte comercial, que é o pedaço que eles chamam de ITA, né? Que é o Acordo de Comércio Interino.
25: Então já pode fazer a negociação.
27: As negociações já estão em vigor. Então a gente tem o caso da uva, por exemplo. Antes do acordo, a gente pagava 11,5%. A gente não. O importador no destino pagava 11,5% pelas uvas do Mercosul. Agora está pagando zero. Uva tem um processo mais complexo aí de tributação. Eu posso explicar um pouco, sim, mais à frente.
25: E aí vai encher.

0: aí a Petrolina, o Sertão São
1: Isso,
0: Francisco,
1: isso.
0: toda aquela área que é nossa.
1: Extremamente positivo para a gente esse ponto no comércio, no acordo comercial. Mas a questão da carne é que ficou bem claro, como o nosso colega falou, existiu lá na União Europeia uma série de protestos e pressões ao Parlamento Europeu por conta dessa repartição de regras aí.
0: Entendi.
1: Esse instrumento foi dividido, a parte comercial não está sendo coberta juntamente com o cunho legislativo ambiental e sanitário. E aí, isso ocorreu também, vale lembrar, no acordo recente que foi elaborado com o Canadá junto com a União Europeia. Os produtores europeus fizeram essa pressão novamente. Se passou ali um ano e meio, 2 anos, até as coisas se acalmarem, e existe sim um fluxo comercial bem.

0: 38% é representativo do agronegócio, certo? Então, quando a gente conversa com o setor primário, produtor rural, isso representa quase que a totalidade desse comércio Pernambuco-União Europeia.
1: Por isso o impacto é tão grande.
0: A importância do setor primário, a importância para o setor primário desse acordo comercial. Então, o segundo ponto, a gente corresponde a 88% das exportações para a União Europeia, do Estado de Pernambuco, e dentro desses 88%, 95% são frutas. Então, quando a gente fala de acordo comercial, Mercosul-União Europeia, para fazer essa análise para Pernambuco, a gente tem que falar de frutas. Qual que foi o benefício e quais são os pontos de atenção que a gente precisa ter para o produtor rural da fruticultura? E se isso vai melhorar o custo de vida da população como um todo, certo? Um ponto importante é que a gente, se for puxar o histórico, não existiu nenhum tratado, nenhum acordo comercial no mundo que aumentou o custo de vida da população envolvida naquele acordo. Então, a gente de fato está falando do maior acordo da história entre um bloco, a União Europeia e o Mercosul. São 750 milhões de pessoas envolvidas nisso, a população somada desses países. A gente tem 27 países da União Europeia, mais 4 países do Mercosul. O PIB conjunto de todos esses países, desses 31 países, 22,5 trilhões de dólares. Então, é uma coisa muito, muito substancial que a gente está falando aqui. A gente precisa comunicar bem isso para a população e dizer: em nenhum momento da história o custo de vida aumentou após um acordo comercial desse tipo. Então, concordo com o Edson aqui, quando ele fala que os países precisam se especializar naquilo que detém vantagem comparativa. Você precisa trabalhar com eficiência. A abertura comercial é exatamente para proporcionar esse tipo de competitividade, exposição ao produto externo e aumento de eficiência. Eu costumo dar esse exemplo, que é o seguinte: quando a gente passou a poder utilizar aplicativo de delivery, a gente não ligou mais para uma pizzaria, para um hambúrguer. A gente meio que, na palma da nossa mão, a gente tem uma praça de alimentação à nossa disposição. Esse avanço tecnológico aumentou a concorrência entre os restaurantes e aquilo dali vai gerar um aumento de eficiência para cada um desses envolvidos aí. Então, ele vai precisar colocar um produto de melhor qualidade. Ele vai precisar, além de fornecer o seu pedido, ele vai precisar colocar um brigadeiro ali, colocar obrigado, até a próxima.
2: Né?
0: Vai precisar humanizar esse atendimento. Sim. Porque ele sabe que a concorrência é muito forte.
1: Então, esse é um desafio agora.
0: Esse é um desafio.
1: Como fazer essa aproximação, aproveitar o momento, mas usar também a seu favor, né?
0: Exatamente.
1: Para todo mundo no jogo.
0: É uma oportunidade excelente de você aumentar a eficiência, aumentar a produtividade e melhorar o serviço e os produtos para a população que consome aqueles produtos, certo?
3: E é interessante, complementando, Natália, que apesar de qualquer tipo de barreira, de confusão que se tenha, o mercado quer os produtos brasileiros, em qualquer tipo de mercado, né? Eles brigam pelo produto brasileiro.
1: A gente, às vezes, que é brasileiro, não reconhece isso e não quer reconhecer, então, né? Lembra da política, lembra dos problemas, e aí não reconhece também as propriedades, o que temos de bom para enviar para o mundo. E que enviamos muito, né, Wesson?
3: Com certeza.
1: Mas, doutora Ana, aí tem uma questão aqui que a gente já falou algumas vezes, mas só passamos por ela. Caráter provisório. É um acordo que está em caráter provisório. A gente fica lendo pesquisa sobre o tema e lê isso por aí, vê na televisão, escuta no rádio e lê no jornal. Qual é o grau de instabilidade que isso pode trazer? Porque a gente está aqui hoje falando de expectativas, o que pode acontecer aqui e acolá. E aí a senhora acredita que, de fato, pode, na integralidade, esse acordo ser publicado, que depende da União Europeia, para que saia um pouco desse ponto que, penso eu, ainda envolve uma certa instabilidade? O que a senhora pensa sobre isso?
4: Vamos lá, Natália. Eu acho que, antes de mais nada, é importante a gente fazer uma separação dos conceitos para que o ouvinte ele consiga entender o que é o acordo Mercosul-União Europeia, que já foi firmado, está em processo de integralização aqui no Brasil e lá também, e o que é esse suposto aumento das carnes bovinas, é importante ressaltar,
1: perfeito,
4: que deve acontecer em setembro, se acontecer.
1: Isso.
4: O acordo Mercosul-União Europeia, ele estava em trâmite, em negociação há mais de 20 anos. E sempre que a gente ia seguir para uma assinatura, algo acontecia. Acho que o estopim desse acordo nos últimos tempos foi a guerra Ucrânia-Rússia. E por quê? Porque a Europa ela acabou inundando o mercado europeu com grãos que vinham da Ucrânia. E isso fazia com que a economia da Ucrânia ela se mantenha minimamente dentro de um padrão que faça com que o pessoal da região ela consiga

0: sobreviver. E isso trouxe um impacto muito negativo, sobretudo para os agricultores franceses. É por isso que houve todo aquele rebuliço. Os agricultores disseram: ok, a gente já está inundando o nosso mercado, ou seja, com um produto que é competitivo com o nosso mercado interno, que são os grãos ucranianos. E aí, como se não bastasse, vocês vão aprovar um acordo com o Brasil, que, como o nosso colega falou, de fato é o celeiro do mundo, né? E eu diria, eu gosto de dizer que o Brasil hoje é o que o Egito já foi um
1: No
0: dia, né?
1: passado.
0: Exatamente. E aí esse acordo ele deu uma retrocedida. Por quê? Porque o nosso produto, o produto primário, as commodities, os grãos, as frutas, a carne, de fato eles são de qualidade muito alta e muito competitivo. Por isso que a França teve esses conflitos internos, e isso está se solucionando. O acordo ele foi aprovado, mas isso não significa dizer que vai ser fácil para a gente exportar.
2: Que é imediato, que
0: Que
2: tudo
0: é imediato e
2: acontece.
0: que a Europa está de portas abertas para receber
2: Isso.
0: nosso produto. Esse slogan ele é muito bonito, mas quem leu o acordo sabe que não é bem assim. O Brasil hoje ele não é adepto a algumas modernidades industriais, e não é porque o industrial não quer, é porque o mercado da gente não favorece isso. Por exemplo, no Brasil é proibido a gente importar máquinas industriais usadas, e máquinas industriais novas é extremamente
2: Claro.
0: caro, e a indústria ela não pode pagar por isso. E o Brasil ele não permite isso. Ou seja, o acordo Mercosul-União Europeia, ele exige modernização, ele exige um cumprimento de normas regulatórias que a gente ainda não tem. Então, não significa dizer que o mercado vai receber de maneira muito fácil nossas frutas, nossa carne, nossos grãos, e é uma lista infindável de 800 produtos com NCM próprias, que é o que a gente chama de número de classificação fiscal. Então, primeiro as empresas elas vão ter que passar por esse processo de adaptação. E é por isso que a gente fala que o acordo ele é provisório, porque o acordo ele é
2: Entendi.
0: firmado, todo acordo de livre comércio ele é firmado para que os mercados eles se conheçam. Eles desenvolvam esse namoro para efetivamente depois instituir esse casamento, que é algo mais sério. Se o mercado ele entende, se a União Europeia, que tem interesse em comprar os nossos produtos, ou seja, importar o produto brasileiro, e a indústria brasileira exportar o produto, não se adequar a essas normas, o acordo não vai para frente. Ponto final. Coisa diversa é o que está se discutindo agora, que a gente foi surpreendido ontem com
2: Ontem.
0: essa notícia de que a carne bovina ela deve ter algum tipo de restrição no mercado europeu. E isso não tem nada a
2: É
0: ver
2: outro
0: com o
2: papo, né,
0: acordo.
2: doutora?
0: É uma pauta totalmente distinta. E isso coloca em xeque, e eu acho que de maneira muito positiva, porque eu acho que restrição. Eu sempre falo para os meus alunos da universidade e falo para os meus clientes, que essencialmente são importadores e exportadores, que quando a gente está diante de uma crise, existem duas formas da gente responder essa crise. Uma é a gente queimando o pneu
1: Chamar
0: para
1: atenção
0: chamar atenção, para protestar. E outra é a gente vender o pneu para quem vai efetivamente queimar o pneu. Eu prefiro ser aquela pessoa que vai vender o pneu. Eu prefiro sair de uma maneira muito positiva de um estado de crise. E aí isso me levanta um alerta. O Brasil é um dos maiores produtores de carne bovina do mundo, e nós temos um mercado imenso, que é um mercado árabe, super aberto para receber a nossa carne bovina, inclusive do Nordeste brasileiro, que
2: Não,
0: quase não
2: Pernambuco, inclusive,
0: exporta.
2: tem frigoríficos e
0: Exatamente, que
2: se
0: quase.
2: preparou para isso, né, doutora? Estrutura, regras
0: Exato,
2: sanitárias.
0: porque o mercado árabe, ele exige uma certificação própria, que chama-se a certificação halal. O mercado árabe, ele é totalmente aberto à carne bovina, e nós não exportamos com um grau de competitividade alta, nem com a quantidade que é feito para a Europa. E tem um detalhe interessante. Quando a gente fala em mercado árabe, as pessoas sempre direcionam a ideia para o Oriente Médio. Mas não só. A China, por exemplo, tem uma população muçulmana que varia aí hoje entre 20 e 35 milhões de habitantes. E eles também consomem carne com certificado halal. Porque o certificado halal faz parte dessa adaptação da cultura muçulmana, da legislação xaria, da cultura do xaria, para a produção, que o Brasil também precisa se adaptar. Então, ora, se a União Europeia disser que não quer o nosso produto, não tem problema. O
2: Vira a
0: mercado
2: página.
0: está aberto
1: Vamos
0: e a
1: direcionar.
0: gente precisa direcionar o nosso produto para o lugar que está disposto a
2: Agora, não pode
0: comprar.
2: perder tempo também, porque
0: Não
2: 3 de
0: pode.
2: setembro, se entrar em vigor, é a partir de 3 de setembro. Então, o que o governo tem que fazer nessa hora é unir força, discutir aqui e acolá, entender o que de fato está sendo colocado, e
0: Exato.
2: aí reforçar essa organização dos frigoríficos e das empresas para que possa procurar um outro mercado, né, doutora?
0: Exato.
2: Tem
0: E
2: que ser rápido.
0: não só o governo, porque eu acho que o governo ele ajuda,
2: Isso,
0: mas
2: orienta.
0: o objetivo principal é que as empresas elas reconheçam o cenário e elas busquem outros mercados. Diferentemente do que acontece no mercado interno, que a gente conhece o perfil brasileiro, a gente conhece do marketing brasileiro, a gente sabe como vender para cá, a gente sabe o precificar. No mercado externo é diferente. Quando você vai competir lá fora, você tem que entender que o seu produto, para ficar competitivo e ser bem recebido em outra cultura totalmente distinta da nossa, ele precisa ter uma cara diferente, um marketing diferente, uma precificação diferente. E isso também inclui questões regulatórias distintas.
2: Sim.
0: E aí a gente precisa se adaptar, seja dentro do acordo, seja fora do acordo. Se a gente não passar por esse processo, fora do acordo ou dentro do acordo, as nossas exportações continuarão sendo pouco competitivas. E isso é o que o Brasil busca quando adere a um acordo desse livre comércio, é fazer com que as nossas exportações fiquem competitivas. Afinal de contas, é isso que faz um país desenvolver.
2: Claro, e é importante mais para a economia do país, que precisa tanto, né?
0: Exatamente.
2: Gente, que importante. Agora, só fazer aqui um adendo também a tudo que já foi dito sobre essa questão do possível veto, que ainda também não está confirmado, tá, gente? A carne bovina brasileira, né, doutora? A princípio, se entrar em vigor é a partir de 3 de setembro, é por conta de algo muito específico, gente. Utilização de antimicrobianos na pecuária. E aí, importante, o que são esses antimicrobianos? Seriam alguns elementos utilizados para o crescimento dos animais, para estimular esse crescimento. Aí tem aquelas palavrinhas difíceis e complexas que a gente, claro, não, talvez não vai expandir todas aqui para você agora, mas tilosina, avilamixina, que são alguns desses componentes. Então, o governo federal disse que recebeu com surpresa a retirada do Brasil dessa lista. Obviamente deve estar atuando, né, para conseguir dialogar com esse mercado e entender o que acontece. A questão da carne bovina não nos impacta tanto, falando de Pernambuco, falando Sim. do Nordeste, mas quando a gente fala, né, Wesson, de economia brasileira, sim. aí sim, porque você tem de um lado um acordo que pode representar o avanço, acordo União Europeia-Mercosul, enquanto de outro lado pode ter essa baixa, que é importante. Então, sim. é preciso agora unir as forças, é isso, não é?
3: Com certeza, união de forças, instituições, sociedade e tudo mais. É interessante isso. a gente falar de
2: Entender
3: Pernambuco.
2: Entender os critérios, né,
3: que Exato, tá envolvido. Até como foi bem colocado pela doutora Ana aqui, os produtos precisam se adequar ao mercado. Então, de certa forma, para a gente vai ser melhor também. A gente vai estar adequada aos Mais mercados preparado. Que nos interessam. E voltando, por exemplo, quando ela comentou sobre a questão de buscar novos mercados, foi o que a gente fez no tarifaço do Trump, né? E tivemos um impacto até menor do que se esperava. Mas é muito cômodo, muitas vezes, você já está com o mercado consumidor garantido, com precificação, como foi falado, e ter que ter todo o trabalho de prospectar. Mas eu acredito que isso gera novas oportunidades. E falando um pouquinho de Pernambuco, né, Natália? Convém lembrar, eu gosto de falar dos números de crescimento de 2024, onde, por exemplo, o nosso crescimento foi maior, em torno de 1%, um pouco mais de 1% do que o PIB brasileiro. Isso cresceu 3,6%, aqui 4,9%. O setor que menos cresceu em Pernambuco foi o da indústria, ali por volta de 4%, e o agronegócio quase 12%.
2: Veja, quase 12%.
3: Quase 12%, 2024. 2025, tudo bem, cresceu um pouquinho, chegou a 2,6%, se eu não me engano, eu tenho aqui, que foi basicamente o crescimento do Brasil também.
4: A base era alta, em comparação, né?
3: Exatamente. Mas, de qualquer forma, mostra o potencial que o Estado Sim. tem, principalmente na área do agronegócio, como foi comentado pelo amigo Marcos, para que a gente possa cada vez mais prospectar mercados, preparar os nossos produtos, né? Ou seja, o momento termina sendo oportuno. É lógico, vai ter muito debate, vai ter muito ainda disse-me-disse, né? E aqui e lá, é lógico. Nós estamos falando, como comentado também pelo Marcos, vamos dizer, de montantes de 25 trilhões. Ou seja, só que a União Europeia está com 19 trilhões desse montante. É o PIB da União Europeia. Nós ficamos aqui com 6. É. Mas para ser grande, a gente começa pequeno mesmo. Não tem jeito, né? E preparar para que a gente se adeque. Porque quando se adequa a uma regra de um bloco econômico em si, nós estamos nos preparando para o mundo e para novos mercados que vão estar aí aparecendo. Então, o momento, apesar do debate, que eu acho que é muito natural, ele Sim. tem que acontecer realmente, mas ele termina sendo benéfico. Como eu falei anteriormente, toda rede é uma rede de interesse.
2: Vamos fazer o seguinte, vamos fazer um intervalo. E Sim. na volta a gente fala mais sobre Pernambuco, esses impactos, os Sim. desafios. A preparação, inclusive, né, gente? Não é só pensar que tudo de bom está por vir, não. É imaginar que tem que estar preparado para enfrentar esse momento e essas novidades do acordo. A gente volta já.
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2: Voltamos com o debate, gente, na Supermanhã da Rádio Jornal. Acordo Mercosul, União Europeia e o impacto em Pernambuco. E olha, a gente fica debatendo aqui no intervalo também, viu, gente? Debatendo sobre a vida, sobre a economia, sobre o que é importante também para você. Tem alguns ouvintes aqui participando. Já eu vou dar uma olhada aqui nas mensagens também no YouTube, o que você está falando para a gente no WhatsApp também. 991478520. Vá mandando o seu recado. Eu vou voltar com o Marcos Alcoforado, que é economista da Federação da Agricultura e da Pecuária do Estado, que é a FAEP. A gente falou um pouquinho, né, Marcos, sobre a questão da uva, mas aí entra também a questão do açúcar, que você pontuou muito bem pra gente. Eu quero entender um pouco de impacto em Pernambuco, certo? Do acordo pra gente ampliar e também a questão de swap. Pro porto de swap, pode ter algum benefício? O porto tá atuando muito com ampliações recentes. Essa estrutura está preparada também para conseguir, eventualmente, movimentar mais carga? Como está Pernambuco levando em conta essa preparação para o acordo?
3: Certo. Bom ponto, Natália. A gente precisa mesmo abordar esse assunto. Hoje, a fruticultura de Pernambuco exporta principalmente pelos portos de Pecém e Salvador. Então, existe já um diálogo entre o Porto Suape e os produtores da região, com a Federação da Agricultura e Pecuária também, no sentido de que para viabilizar essas exportações pelo Porto Suape. Então, o que é que precisa?
2: Mas só deixa eu voltar aqui, dar um passinho atrás, descer um degrau da escada. Hoje, então, principalmente por Pecém, que é no Ceará, né? Isso. Salvador, na Bahia. Mas isso. Por quê? Por conta de estrutura, o que leva a dar prioridade para esses locais?
3: Primeiro são as rotas marítimas. Certo. Esses portos já têm rotas sólidas para a Europa, que é o destino principal das frutas. E também, no caso de Pecém, as frutas daqui do Vale de São Francisco se beneficiam do envio dos melões do Rio Grande do Norte também, que precisam de containers refrigerados.
2: Entendi.
3: Então, existe uma eficiência de escala aí no transporte logístico de lá do Ceará para Roterdã, que fica lá na Holanda, que é o principal ponto de destino das exportações de frutas. De lá, segue para ser distribuído por outros países da União Europeia. Então, precisa desse alinhamento de novas rotas marítimas aqui do porto. O porto, ele é... O porto de Recife e o de Suape, eles são excepcionais para atender o comércio de açúcar. Então, eles já têm uma rota bem estabelecida para os principais destinos do açúcar pernambucano, que é a região oeste da África, países como Mauritânia, Serra Leoa, Senegal, e vai também uma parte para os Estados Unidos. Então, o porto de Suape tem esse diálogo constante com a federação e com os agentes que estão envolvidos nesse fluxo comercial. Até o pacto pelo agro, lançado pelo governo do estado, com algumas ações, proporcionaram a primeira exportação de ovos de Pernambuco, por exemplo, no mês passado. Ovos que foram destinados para os países da Mauritânia e Serra Leoa na África, justamente porque é uma rota já sólida, claro, do porto de Suape com o continente africano.
2: Imagina exportar ovos, minha gente. Garantir que os ovos cheguem lá intactos.
3: Que tem um grau de perecibilidade enorme, né?
4: Se me permite fazer um adendo, doutora Marcos. Eu não acho que seja só esses pontos. Pecém, ele não tem uma rota melhor para Roterdã. Ele tem uma parceria com Roterdã. É diferente. Se você for ver geograficamente, o porto mais importante do Nordeste é Suape. É estrategicamente mais bem colocado geograficamente por natureza.
3: Sim.
4: É o porto com maior profundidade e é onde, teoricamente, o custo marítimo é mais barato. Tem uma diferença. PECEM, ele conseguiu internacionalizar o porto muito melhor do que nós conseguimos. Tanto é que a ZPE PECEM, ela tem parceria há mais de 10 anos com o porto de Rotterdam. E eu falo isso com muita tranquilidade, porque eu estudei em Rotterdam, então eu conheço isso profundamente. E o ponto, o segundo ponto, que na minha opinião é o crucial. O custo do modal rodoviário para o produto sair do Vale do São Francisco e vir para a Suape no rodoviário é caríssimo. Se a gente não tiver a Transnordestina chegando pelo menos em Lagoa Grande, esqueça, não vale a pena para a fruticultura vir para Pernambuco. Vale muito mais a pena ela escoar por Salvador e por Pecém. É por isso que, naturalmente, eles tiveram uma atração que historicamente facilitou as empresas do modal marítimo ali se instalarem. E também porque os portos, eles criaram uma internacionalização muito mais aprofundada. Ano passado, inclusive, eu fui para um lançamento lá em Brasília de uma rota marítima Salvador-China em 30 dias. Esse mesmo grupo que trouxe essa rota para Salvador, eles já estiveram aqui em Pernambuco e não conseguiram trazer para cá. Então, o que a gente precisa é que Suape ele esteja muito mais disposto a abrir o diálogo, trazer esses investidores para cá e, claro, o governo do estado tem que colocar a Transnordestina até o Vale do São Francisco. Senão, não vale a pena. A gente pode trazer rota marítima, a gente pode fazer parceria com o porto, não vai valer a pena o custo para o exportador trazer para o Pernambuco. Ou seja, a gente vai produzir aqui, mas a gente vai deixar a nossa riqueza nos outros estados. Eu posso estar equivocada, mas essa é a leitura que eu faço. E com o conhecimento que eu vejo do mercado, eu não vislumbro a possibilidade dos exportadores de frutas manterem as suas operações em Pernambuco se a Transnordestina não chegar ali na região. Do jeito que o projeto está hoje, dificilmente vai para frente.
5: Para ganhar competitividade, né?
2: Exatamente. Cobra muito, fala muito, né, da Transnordestina aqui. Hoje eu vi uma notícia ali, uma manchete, recebi uma informação. Banco do Nordeste libera a terceira parcela para a conclusão das obras da Transnordestina. Eu cheguei a me empolgar. Meu Deus, tá saindo dinheiro. Tem dinheiro, a gente sabe que o povo está negociando. Sim, tem vários grupos aí influenciando na situação e torcendo, né, querendo que passe por Pernambuco. Aí eu fui ler a notícia. Poxa, liberou dinheiro, né? 41 milhões de reais. Fiquei empolgada. Quando fui ler no detalhe, aí diz que é pro trecho entre Eliseu Martins no Piauí e o Complexo Industrial e Portuário de Pecém no Ceará. Sim. Esse recurso, então, do Banco do Nordeste. É uma notícia, gente, algo pontual, assim. Mas que a gente fica pensando, né? Poxa, Pernambuco precisa, né? Precisa.
6: Eu queria até fazer um complemento, porque, Natália, eu já tive, pelo menos, quando o Danilo Cabral era superintendente da Sudene, eu fiz pelo menos dois debates e um deles aqui. E é interessante que na semana que a gente estava conversando aqui, eu questionei ele porque tinham liberado 23 milhões para a PECEM e aqui nada, e ele como superintendente. E eu lembro que ele falou que é uma coisa que eu também falo muito aqui em relação à questão do Estado, a falta da união política, de todo mundo estar envolvido na mesma situação. Lógico que isso tem a ver com iniciativa privada que investe, com aqueles, vamos dizer, motivos escusos que não estão nas entrelinhas, por exemplo, de saber que o consórcio da Transnordestina, ele, de certa forma, ele é gerido pela PCSN, que tem terminal lá em PECEM e tudo mais. Mas é necessário que se volte para esses objetivos ou motivos, como foi bem colocado pela professora Ana aqui, para que a gente torne o nosso Porto de Suape competitivo. A Transnordestina, por exemplo, ele é um projeto de desenvolvimento regional, não é só para Pernambuco. Isso. É basicamente ligar ela norte e sul, trazer ração do centro-oeste para a nossa indústria de avicultura, elevar a gipsita, por exemplo, para ser beneficiada no Porto de Suape. E voltando um pouquinho para a Suape, a gente lembra que também é comentado muito sobre o custo de Suape, de ser mais alto que a maioria dos postos. Então, eu acredito que existe, né? O caminho está aí, basta se debater. Se a gente, até para finalizar, foi esperar por investimentos, até porque não existe, parece que, muito interesse em função de tudo que foi colocado. Vamos dizer que para finalizar a Transnordestina precisa de 5 bilhões. Se o governo federal, junto com o governo estadual, liberar 500 milhões por ano, vai ser 10 anos. Será que um dia sai mesmo?
2: E o Ceará já está voando.
6: Já está chegando lá.
4: E é interessante o que...
2: É difícil.
4: Verson falou, do ponto de vista político, nesse momento a gente tem um novo ministro da Agricultura que é pernambucano. Sim. Até pouquíssimo tempo atrás, nós tínhamos um ministro de Portos e Aeroportos que era pernambucano. Isso. Com isso, a gente não está querendo dizer que o fato de ter um pernambucano lá no ministério, a gente que vai puxar para a nossa sardinha. Mas, poxa, o que é que está faltando para Pernambuco ter um olhar mais sensível do governo federal.
6: De ser protagonista, realmente.
4: De ser protagonista, já que nós temos uma vantagem geográfica natural. Isso. O que é que falta?
2: Olha, a gente vai falar da Transnordestina tão quanto for necessário. Mas chega uma hora até que você cansa. Por quê? Porque faz tantos programas, faz debates, chama...
6: E é importante para o mercado internacional, né?
2: Olha aí. Então, e você não vê essa evolução na prática, né? De fato acontecendo.
6: Isso.
2: Temos garantia que vai passar aqui? Temos. Mas efetivamente o investimento, o que interessa é o dinheiro e colocar a gente na obra trabalhando.
6: Exato.
2: Inclusive a gente começou a falar do tema aqui, o ouvinte da Rádio Jornal que tá ligadinho, tá sempre, sabe que a gente fala sobre isso, o Canidé já disse, olha, essa Transnordestina sai ou não sai? Eu já tô vendo a hora de chegar um outro milênio e ainda não tô vendo a Transnordestina na prática. Pois é, Canidé. Mas a gente é esperançoso, né? A gente vai esperançar sempre.
6: Eu tenho
2: sempre.
6: Certeza que sai. Ó, eu não posso dizer o prazo.
2: Isso. Mas
6: que não vai fala sair, pra... vai.
4: Não se arrisca. Eu quero acreditar que nessa vida a gente vai
6: ver.
2: Isso.
3: E ainda bem que continuou com o braço Salgueiro Swap, porque isso. A gente quase que perdeu.
2: É verdade, exatamente.
6: Até o momento que foi tirado do projeto, isso. Depois que retomou.
3: Depois retomou. A gente tem aí 179 quilômetros finalizados e faltando 344 quilômetros, que é o trecho que liga Salgueiro Swap. A gente espera que isso seja...
4: Já imaginou se a gente tivesse um Porto Seco ali no sertão, em Salgueiro, por exemplo? Porque o polo da Gipsita, eles pararam de exportar há muito tempo.
6: Há muito tempo.
4: Eles perderam essa vocação já tem alguns anos, por falta de estímulo mesmo. Porque as grandes empresas, as grandes siderúrgicas, metalúrgicas, eles inundam o mercado com a Gipsita, como você bem citou.
6: Sim.
4: E não existe nenhum tipo de barreira alfandegária para isso.
6: Chega
4: nenhuma.
6: Ali,
4: então,
6: no Rio de Janeiro,
4: nós temos a maior reserva de gesso do mundo. Fica aqui no Brasil, ali, ó, na região da Araripina, Sertão do Araripe. E nada foi feito. Em relação a isso. E o governo não tem olhado para aquele espaço.
2: Bom, mas o que... Aí a gente muda a pauta, mas o que tem sido feito com os minerais raros, né? As terras raras.
6: Sim.
2: Vem uma empresa norte-americana, compra o espaço para explorar. O Brasil não tem legislação suficiente para discutir isso.
6: Aí a gente percebe, né, Natália, que o mercado é um só, independente do país que está. Por isso que falar de mercado internacional de exportação é tão interessante.
2: Você tem a propriedade, tem aqui, ó, tá aqui. É o maior celeiro.
6: Exato,
2: certo. Mas vai fazer o que com isso?
6: Como é que a gente vai negociar isso no mercado?
2: Não vai ter nenhuma transnordestina para viabilizar, então isso é muito difícil. E aí, nesse sentido, Marcos, tem uma mensagem aqui. Emanuel Bezerra, que está no YouTube, ele mandou várias mensagens. Eu vou aqui trazer, Emanuel, a sua conclusão aqui, seu fechamento. Porque ele fala sobre a carne, mas eu acho que é importante a gente trazer aqui para o aspecto geral que ele também faz. Ele diz assim... dificilmente você consegue competir em igualdade com a indústria europeia, altamente subsidiada e protegida pelo próprio Estado europeu. A própria União Europeia já demonstra isso na prática, embargo de restrições à carne brasileira, pressionados principalmente por agricultores franceses, mostram que o discurso de livre mercado vale apenas quando o interesse é dos países ricos. Quando o produtor brasileiro ameaça o mercado europeu, entram barreiras ambientais, sanitárias, burocráticas, para proteger o produtor local. Isso pode ser o início... Olha o que ele fala. E aí é o Emanuel que está dizendo, tá, gente? Isso pode ser o início de uma guerra comercial silenciosa, liderada pela Europa e não pelo Brasil. Lá o agronegócio, a indústria e o Estado atuam juntos para defender seus interesses estratégicos. E aqui... Aí ele fecha assim. E aqui... Cada setor luta sozinho. Concorda, Marcos?
3: Veja bem, em parte eu concordo.
2: Porque ele fez um... Eu fiz um resumão aqui, viu?
3: Ele percorreu alguns assuntos aí que são muito importantes para a gente discutir. Primeiro ponto é sobre a carne. O Brasil...
2: Posso segurar um pouquinho, Marcos?
3: À vontade.
2: Interromper, Marcos? Porque eu vou deixar o povo aqui na expectativa, Marcos, pela sua informação, porque tem informação de protesto. E aí, já a gente continua aqui na nossa resposta. Hernani Tavares.
5: Pois é, Natália Ribeiro. Neste momento, está acontecendo um protesto aqui na Avenida Cruz Cabugá. Digo aqui porque estamos no centro do Recife. Sim. Manifestantes atearam fogo em uma série de objetos, como pneus e entulhos, e bloqueiam a via ali nas proximidades do Mix Mateus de Santo Amaro. Esse protesto é por moradia. É importante falar também, Natália, que agora há pouco a Polícia Rodoviária Federal desmobilizou parcialmente um protesto no quilômetro 68 da BR-101, na cidade universitária, no sentido paulista. A manifestação também foi por moradia. Ela bloqueou uma faixa que agora está liberada no sentido paulista. Por lá, no quilômetro 68 da BR-101, o trânsito está lento nesse momento, mas está normalizando aos poucos. Já no sentido Jaboatão, a rodovia está livre. Então, só para recapitular, a Avenida Cruz Cabugá, protesto acontece agora neste momento. Manifestantes atearam fogo em objetos nas proximidades do Mix Mateus de Santo Amaro. A gente vai atualizando, né, na medida da manhã, o que vier de novidade. Natália, volto
2: muito
5: com você.
2: Muito bem, obrigada, Dani. Eu já estava olhando aqui nos mapas, né? Tá bem complicado o trânsito no local. Então, para você que está ouvindo a Rádio Jornal, já sabe do que se trata. Vai aí com o pé no freio, vai devagar, que a gente vai aqui lhe informando. Tá bem? Combinado? Mas, Marcos, vamos lá. Marcos falava o seguinte: concordo em partes. E aí?
3: Isso. O caro ouvinte aí, o Emanuel. Emanuel, é o seguinte: eu concordo em alguns pontos que você colocou, mas a gente precisa lembrar que essas negociações, elas foram avançando parte a parte durante 26 anos, certo? Durante 26 anos foram discutidos esses pontos. Em relação às carnes, o Brasil é o segundo maior produtor e o maior exportador de carnes. O nosso principal comprador, a nossa principal parceria é a China. E a China tem uma questão, doutora Ana, é que ela impõe cota de comercialização com o Brasil. Em 2025, foi 1 milhão e 700 mil toneladas. A gente só podia comercializar com a China, enviar para lá, até 1 milhão e 700 mil toneladas. Chegou no limite, parou. Não exporta mais. Conseguimos utilizar essa cota incompleta no ano passado. Acontece que para 2026 essa cota foi reduzida a 700 mil toneladas. A gente está com uma possibilidade de comercializar com a China 1 milhão e 100 mil toneladas. Existem expectativas de que essa cota vai ser preenchida até julho, agosto, no máximo setembro. Exatamente no momento em que chega esse embargo também com a União Europeia. Então a gente vai deixar de comercializar com a China. Existem tratativas sendo colocadas aí para a gente utilizar cotas de países que não utilizaram essa cota, então substituir isso, porque é uma questão de oferta e demanda no mercado interno de lá. Eles não querem que inunde de carne importada lá no mercado, porque os pecuaristas locais vão ter um preço a menor e vão se prejudicar com isso. Então, o Brasil utilizaria a cota de outros países, mas isso é algo que está sendo negociado. Vai ser aprovado ou não? Isso daí só com o tempo a gente vai saber. E essa proibição, a partir de setembro, do mercado com a União Europeia, chega exatamente nesse momento em que a gente possivelmente vai atingir a cota e vai fazer o quê? O que é que está acontecendo com os pecuaristas? A gente participa de comissões nacionais de bovinocultura de corte e tudo isso, aves, suínos, e a gente está começando a perceber que há um atraso nos abates. Primeiro, para esperar o ajuste de preço dos fertilizantes, rações,
2: então colocar
3: petróleo,
2: muito produto no mercado e não saber o que vai acontecer à frente.
3: Exatamente. Existe um grau de incerteza grande por conta do conflito Irã-Estados Unidos lá, que está impossibilitando a passagem dos navios pelo Estreito de Hormuz, por onde passam 20% do petróleo e gás natural do mundo, e 25% a 35% da ureia e amônia do mundo, que são os insumos também utilizados na agricultura.
2: Então, doutor, deixa eu entrar num ponto aqui que eu já ia esquecendo, mas eu tinha tomado nota, que eu vi uma notícia aí recentemente, já me preparando para o nosso programa. Fertilizantes, também aí o senhor sabe muito sobre isso, mas a questão dos fertilizantes no Estreito de Hormuz, a gente fala do petróleo, né? Petróleo, petróleo, petróleo. Mas aí tem os fertilizantes que também podem tá sofrendo, no sentido de não conseguir escoar.
3: Exato.
2: E tem impacto aqui no Brasil.
3: Exato, muito impacto. Nós importamos 90% dos fertilizantes que são utilizados aqui na nossa agropecuária.
4: Não
3: isso
4: só
3: é muita
4: do Estreito
3: coisa.
4: Do Hormuz, mas da Rússia e da Ucrânia. A gente já vem também sofrendo desde a guerra.
2: E aí agora acrescenta isso, né?
4: Exato, porque nós compramos muito fertilizante daquela região. Então esse impacto já vem acontecendo há um tempo considerável, mesmo antes da guerra do Irã e dos Estados Unidos.
2: E a gente acaba que não fala, mas quem está sentindo é quem precisa do fertilizante e por consequência, vai, por fim, aumentar o preço.
3: Exato. Então, a gente vê uma série de fatores que estão prejudicando o agricultor e o pecuarista aqui no nosso país. Tem a questão que a doutora lembrou, Rússia e Ucrânia. A Rússia é o maior produtor de milho do mundo. Milho muito utilizado para ração animal. Então, a gente já sofreu daí. A guerra lá começou em 2022, meados de 2022. O conflito aqui entre lá no Estreito de Hormuz e Irã e Estados Unidos começou no final de fevereiro. O preço do petróleo já disparou, saiu de 70 para 105 o barril. Se o presidente dos Estados Unidos emite algum pronunciamento dizendo que vai considerar algum tipo de ajuste aí nas imposições com o Irã, o mercado já arrefece, o petróleo baixa, aí o Irã fala, não é bem assim, o petróleo sobe. E isso está fazendo com que o produtor rural aqui do nosso país esteja em estado de alerta. Ele está esperando para ver o que vai acontecer.
2: E o investidor mais
3: então
2: está,
3: né, adiando os contratos, adiando a compra da próxima safra, adiando a compra de fertilizantes, adiando a compra de rações para o próximo ciclo pecuário. E o ponto do investimento, atrelado a esse aumento de custo de produção, setor logístico, distribuição, insumos, existe também o fator de que a gente está com um grau de incerteza associado ao conflito. A gente está com recordes de safra, para onde a gente vai escoar esse produto. Sim. E a gente tem um problema de distribuição nos portos do Brasil. Santos com problema, Paranaguá com problema. A gente tem a região, os envios saindo de lá, do Arco Norte para baixo, para ir via Porto de Santos. Também problemas logísticos, infraestrutura sucateada, problema nesse sentido que aumenta também o custo logístico. A gente tem esse problema para o agricultor e o pecuarista hoje. E o que está também colocando em alta é a taxa de juros está em 14.000%.
2: Sim.
3: A gente teve o maior evento agropecuário recentemente, AgriShow, no interior de São Paulo, Ribeirão Preto. Caiu 20% das receitas de venda, principalmente máquinas e implementos agrícolas. O que isso significa? O produtor rural está esperando para ver o que acontece lá fora e adiando a sua tomada de decisão para investir, tanto por conta da incerteza geopolítica como pela alta taxa de juros. Porque à medida que você vê uma taxa de juros de 14.000%, você precisa ter um investimento que ultrapasse essa taxa.
2: Aí veja, Marcos,
3: isso não faz sentido. Isso não faz sentido comprar.
2: Importantes, ao mesmo tempo que a gente fala de um acordo que levanta expectativas positivas, aí você coloca tudo na balança para conseguir equalizar isso e passar uma mensagem. Porque economia é isso, né, sim, gente? Tratados é isso. É você passar uma mensagem de confia em mim, vamos negociar e vamos aqui conseguir avançar.
6: É, Natália, do ponto de vista do brasileiro médio, ele não quer saber muito desse acordo aí. Ele quer saber o que vai sobrar aqui para ele, a vida dele, né? Justamente. Eu tenho meu dinheiro, essa minha inflação do bolso, eu vou conseguir comprar mais? Então, de certa forma, é isso que a população quer. Esses acordos ficam lá em cima, mas tem que trazer benefício. Eu, particularmente, como economista, eu, sinceramente, eu fico refletindo muito sobre isso. De que adianta indicadores econômicos, crescimento, quando, na verdade, de desenvolvimento social a gente não tem quase nada? Eu gosto muito de citar, por exemplo, eu falei de Pernambuco aqui, do PIB de Pernambuco. Interessante que se tenha uma gestão que seja efetiva, consolidada, que tenha uma agenda única e tudo mais. Mas de que adianta ter bons indicadores econômicos quando quase 50% da população é informal, quando você tem basicamente o maior número de taxa de desocupação do Brasil, mesmo que ela tenha diminuído? Sim. Então, isso tudo que a gente vê na economia, na macroeconomia, tem que se refletir em benefícios para a sociedade, para o brasileiro médio.
2: Não fica cabe tão distante,
3: mais,
2: né, gente?
3: Cabe mais uns 10 programas aí.
4: Eu acho que a fala que o Emanuel, não é? O Emanuel trouxe para a gente. É uma fala relativamente pessimista. Eu não vou falar nem que é pessimista, é um realista esperançoso, né? Parafraseando o Ariano Suassuna. O que eu acho é que, quando ele quis dizer que o empresário, ele meio que navega sozinho, os setores econômicos, e o doutor Marcos está aqui representando a federação, eu acho que ele tem uma certa razão. Por quê? Porque esse protecionismo econômico, ele sempre existiu. Essas cotas, elas não existem só para carne, elas existem para tudo. E inclusive para o próprio, né, açúcar. É. Sempre existiu. E essa lutar que exista. É errado estão os países que não criam as cotas. A China está certíssima de proteger a economia dela. Sim, coisa que a gente não faz com a mesma ponderação aqui no Brasil.
2: Foi o tema de casa que a China fez e que a levou
4: E faz há 60 anos. Pois não é. À toa, a China consegue inundar todo o mercado do mundo com as exportações dela, mas dificilmente os outros países conseguem inundar o mercado dele com as importações. Então, essas cotas, elas sempre existiram. E me parece que a fala dele tem uma certa razão quando ele fala desse protecionismo. Porque, veja... Eu até conversava recentemente com um cliente e ele me questionava o aumento do custo dos fretes. Os fretes, eles aumentaram exponencialmente. E chegou mês a bater 200% mais caro. Isso, o frete, que eu digo, o frete internacional. O custo de levar uma mercadoria de um país para o outro e vice-versa para trazer aqui no Brasil.
2: Especialmente agora, depois da guerra?
4: E especialmente após a guerra, porque toda a dinâmica... Uma coisa que o brasileiro precisa saber, o ouvinte precisa saber... Nós temos um oceano gigante, mas nem toda parte do oceano é navegável. Então, a gente precisa passar pelas rotas que são navegáveis. E as rotas que são navegáveis são justamente as rotas em que estão em guerra. A gente tem guerra, problema na região do Egito, guerra. A gente tem problema no Golfo Pérsico, guerra. A gente tem problema na América Central com questões internas relacionadas ao Canal do Panamá. Tudo isso faz com que o preço do frete, ele pipoque, ele aumenta consideravelmente o custo do produto. E quando as pessoas falam assim, ah, mas os Estados Unidos sempre entram em guerra. Os Estados Unidos sempre estará em guerra. Porque o PIB americano, ele é sobretudo composto pela indústria armamentista. Isso. Então, quando não tiver uma guerra, eles vão inventar uma nova guerra, que é para poder fazer a indústria armamentista girar e derramar dinheiro no mercado. E só tem arma sendo vendida no mercado se tem guerra. Então, o empresário, ele tem que trabalhar com essas hipóteses, não mais como um caso fortuito, que deveria ser, mas com uma perspectiva de que isso possa acontecer. Porque desde quando o mundo é mundo, o Oriente Médio está em guerra.
2: É,
4: desde verdade. Quando o mundo
2: nós
4: é mundo,
2: crescemos
6: o Oriente. E o imperialismo então, hoje é econômico.
4: E a China, ela já vê isso. E o que é que ela faz? Opa, eu não quero depender do petróleo. Vou fazer meu carrinho elétrico, compra quem quer. E aí, com isso, a gente vai se adaptando. O que eu acho que a gente precisa enxergar hoje é que, de fato, o empresariado, ele precisa ter um apoio maior do governo, para que o governo brasileiro enxergue que existe um protecionismo por parte dos outros países e trazer esse protecionismo na boa medida. Porque protecionismo na boa medida é saudável, desde que seja comedido. Por exemplo, essa semana, o presidente da República, mais uma vez, editou uma provisória derrubando a taxa das blusinhas. O que quer dizer que o polo têxtil de Pernambuco está em risco, porque a gente vai inundar o nosso mercado com produto chinês, produto têxtil, que é produzido aqui no nosso país. Toritama responde por quase 80% da produção do jeans do país. Por que é que a gente vai deixar que a Shein, a Shopee, sei lá o quê, venda roupa infinitamente mais barato? Historicamente, a Índia e a China sempre competiu com o polo têxtil brasileiro. Aí, em pré-véspera eleitoral, o presidente da República, mais uma vez, que a gente passou isso pelos outros anos, vem com a medida provisória, derruba a taxa das blusinhas, que não deixa de ser uma taxa protecionista para proteger o mercado interno como uma forma de garantir uma certa popularidade. E aqui eu não falo nem, não tenho opinião política, que a gente está falando realmente de ponto de vista econômico. E do ponto de vista econômico, isso é prejudicial para o Brasil. Para o consumidor é sensacional. É. Você vai entrar, vai fazer as comprinhas e eu faço aqui a meia culpa, porque eu também compro. É ótimo, é maravilhoso. Mas como consumidora, a gente tem opinião. Como técnico, do ponto de vista técnico, isso é prejudicial. E isso vale para todas as searas.
2: E foi falado algo, eu vou chamar o intervalo agora, mas foi falado algo na Rádio Jornal mais cedo, bem importante. Todo mundo sabia que isso poderia acontecer e foi via medida provisória. Os setores, e eu vou deixar aqui o ponto de interrogação que a gente falou mais cedo. Os setores se organizaram também para fazer essa pressão antes? Não é para discutir e dizer, não, peraí, levanta a bandeira e dizer, a gente tem que discutir, pode ser bom para cá, pode ser ruim para lá, então precisa também dessa mobilização, porque senão vai acontecer e o resultado, enfim, os impactos vêm depois. O intervalo a gente volta já.
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8: Bom demais, gente, estar com vocês aqui hoje com a gente discutir essas questões que envolvem acordo Mercosul e União Europeia. Essa globalização na forma geral da economia e como o Brasil precisa se preparar, então foi bom demais. Eu quero já começar agradecendo. Primeiro, a doutora Ana Dolores Samalta, que é advogada especialista em direito tributário. Muito bom, doutora. Até a próxima.
9: Muito obrigada, Natália. Sigo sempre à disposição de vocês. Contem
8: um abraço. Também o Edson Caval, economista especialista em gestão pública. O relógio está ali apertando a gente, mas o seu Francisco disse, olha... Não é Araripina, que tem o Paulo do Gesso. Ele tá chateado aqui.
10: Vamos
8: no
10: distribuir
8: WhatsApp.
10: Pelas quatro cidades, então. Certo. Araripina, Trindade, Oricuri e Pubi.
9: Eu até peço uma correção, Natália. Eu falei Araripina porque é a cidade o maior, o polo.
8: Ele é de
9: mas
8: Trindade.
9: Eu estava, exato, mas eu estava me referindo a toda a região.
8: E ele é de Trindade, nosso. Viu? Ele é de Trindade.
9: Trindade
8: então,
9: também tá no meio.
8: É
9: tá
8: bom,
9: no meio.
8: Seu Francisco, saber que o nosso debate está ecoando também aí em Trindade, viu? Obrigada por nos ouvir.
10: Obrigado, Natália. Obrigado, Ana, aos amigos de bancada, ao Marcos, tá? E, pessoal, vamos acompanhar o desenrolar. Porque a guerra proporciona paz. Vamos em frente.
8: Sempre. Muito obrigada. Também Marcos Alconforado, economista da FAEP, Federação da Agricultura e da Pecuária, aqui no estado. Um prazer, doutor. Até a próxima.
11: Muito obrigado, Natália, obrigado pelo convite. A federação está sempre pronta para auxiliar vocês aqui nas informações.
8: A gente agradece. 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
1: Agora 12 horas mais 3 minutos. Muito boa tarde para você que está com a gente nesta quarta-feira, dia 13 de maio. Já estamos ao vivo também na internet. Vamos aos destaques de hoje do Edição do Meio-Dia. O governo do estado autoriza início das obras de encostas em Camaragibe, com investimento de mais de 31 milhões de reais. ONG Habitat Brasil e Fundo Fica inauguram no Recife projeto de moradia social. Carreta da Mulher no bairro de Santo Amaro oferece serviços de saúde até o próximo sábado. E ainda a Semana do MEI reforça a importância da formalização e fortalecimento de negócios de pequeno porte. Tudo isso e muito mais a partir de agora no Edição do Meio-Dia, que está no ar.
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1: 12 horas 4 minutos. A gente começa falando que o Movimento Nacional de Luta pela Moradia e a Organização e Luta dos Movimentos Populares de Pernambuco realizam neste momento protesto na Avenida Cruz Cabugá, em Santo Amaro, nos dois sentidos, na altura da Frei Cassimiro. A via está interditada com fogo em entulho e pneu. E por conta disso, o trânsito desviado está sendo desviado pela Rua Pedro Afonso, pela Rua Araripina e Rua 2 de Julho. Há pouco, a Polícia Rodoviária Federal desmobilizou parcialmente um outro protesto no quilômetro 68 da BR-101 na cidade universitária, no sentido paulista. A manifestação também por moradia bloqueou uma faixa liberada no mesmo sentido. Por lá, no quilômetro 68 da BR-101, o trânsito está lento, mas normalizando. No sentido Jaboatão, a rodovia já está liberada, já está livre. Então, atenção, você que está circulando aqui pela área central do Recife, protesto acontecendo neste momento na Avenida Cruz Cabugá, em Santo Amaro, e você que circula, que trafega pela BR-101, no quilômetro 68, o sentido paulista ainda está com trânsito um tanto quanto lento. Mas no sentido Jaboatão, a rodovia já está liberada. Vamos acionar agora o nosso repórter Bruno Araújo, que está circulando pela cidade e traz informações do trânsito. Boa tarde, Bruno.
2: Olá, Vitor. Boa tarde a você, boa tarde aos ouvintes aqui da Rádio Jornal. O Estúdio Volante está circulando por Jaboatão dos Guararapes. Neste momento, nós estamos na Avenida Barão de Lucena, no centro do município, ao lado da estação de metrô. O trânsito por aqui está bastante complicado nos dois sentidos da via. Há um congestionamento. Alguns motoristas estacionam para embarque e desembarque de passageiros, o que acaba deixando a situação ainda mais complicada. Na Avenida General Manuel Rabelo, no bairro de Engenho Velho, aqui em Jaboatão, o trânsito também segue lento, com pontos de congestionamento nas próximas

0: unidades da unidade de pronto atendimento à UPA, já na Estrada da Luz, em Santo Aleixo, via que liga o centro de Jaboatão à BR-232, o fluxo de veículos é moderado nos dois sentidos. E agora nós vamos para a Rodovia Federal, para a BR-232. No trecho do bairro do Curado, o trânsito está livre nos dois sentidos, tanto para quem está chegando do interior em direção ao Recife, como quem sai do Recife para o Agreste Pernambucano. 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
1: Agora 12:07 em Pernambuco. O governo do estado autoriza início das obras de encostas em Camaragibe com investimento de mais de 30 milhões de reais. Mais de 1.000 famílias devem ser beneficiadas. Quem traz os detalhes agora é o repórter Henrique Lencaster. Boa tarde, Henrique.
2: Boa tarde para você. São 31 milhões de reais que vão beneficiar esses moradores, né, de áreas de encosta ali em Camaragibe. São quatro barreiras, né, quatro encostas que vão passar por intervenções. Essas encostas, elas estão distribuídas nas ruas, né, na João Félix, na Santa Verônica e também na 13 de Maio. A vice-governadora Priscila Kraus esteve lá em Camaragibe hoje pela manhã para assinar essa autorização, né, desses 31, a liberação desses 31 milhões de reais para beneficiar esses moradores. E a gente vai ouvir agora o que foi que a vice-governadora Priscila Kraus conversou com a nossa equipe.
3: É um momento importante aqui que a gente chega para iniciar essa obra já com canteiro montado, uma obra de contenção importante aqui na cidade de Camaragibe. Mais de 21 mil metros quadrados, são encostas que vão proteger cerca de 1.400 famílias. Hoje em Pernambuco, a gente tem tanto em obras concluídas como obras que estão em licitação e projetos que estão indo para licitação, quase 450 milhões de reais. O prazo de execução é de 180 dias e a gente vai trabalhar para que esse prazo ele seja cumprido absolutamente à risca, para que na próxima quadra chuvosa as famílias que moram aqui já não tenho mais receios.
2: A gente também conversou com uma comerciante de lá, Cristina Lima, e a gente vai ouvir agora o que essa comerciante falou.
4: Um sufoco muito grande, né? Nós moramos aqui junto dessa barreira. Tem uma fenda, né? Que é uma rachadura que já vem de outro bairro e passa por aqui. Inclusive, em 2022, essa barreira, parte de trás da igreja, caiu. Vivemos com medo porque a gente sabe que cada inverno, se não for feito algo, a barreira vai deslizando e vai criando uma cratera por baixo que pode chegar aqui na igreja, pode chegar aqui, né, na minha casa, na casa dos vizinhos que moram aqui embaixo.
2: Bom, como a vice-governadora até falou, prazo de 180 dias para a conclusão dessas obras. Está aí, ordem de serviço assinada, a população esperando agora que essas obras sejam concluídas para que eles não voltem a sofrer na próxima quadra chuvosa com deslizamento, com lama, né, entrando dentro das casas, essas pessoas perdendo seus móveis, porque a gente sabe que muitas vezes é falado que os transtornos são causados por conta da chuva, mas a gente sabe que a chuva ela vai acontecer todos os anos. Então, é preciso que exista um planejamento, é preciso que tenha um mapeamento dessas áreas de risco e que intervenções como essas sejam feitas para que a gente não esteja aqui, ano após ano, noticiando tragédias em áreas aqui da região metropolitana do Recife.
5: Eu volto com você.
1: Tá certo, Henrique, obrigado por suas informações e a gente segue falando ainda de habitação, porque a ONG Habitat Brasil e o Fundo Fica, uma organização sem fins lucrativos que atua pelo direito à moradia, inauguram no Recife o projeto de moradia social. Hernani Tavares é quem chega agora com os detalhes. Boa tarde, Hernani.
6: É isso mesmo, Vitor. Boa tarde para você. Boa tarde também para quem nos acompanha aqui no Edição do Meio-Dia. A ONG Habitat para a Humanidade Brasil e o Fundo Fica inauguram nesta quinta-feira no Recife a Casa da Concórdia, um projeto de moradia social voltado principalmente para famílias migrantes em situação de vulnerabilidade. A iniciativa funciona na Rua da Concórdia, no centro da capital pernambucana, e foi criada a partir da requalificação de um imóvel que estava subutilizado. O espaço vai oferecer moradia digna e acessível para 6 famílias. Depois da entrega das chaves, a Casa da Concórdia passa a integrar o programa Apartamentos do Fica. A partir daí, as famílias começam uma nova etapa de acompanhamento social. Segundo o projeto, o Fundo Fica será responsável por apoiar a gestão e a conservação do imóvel e também

0: projetos, aulas de português e auxílio para a entrada no mercado de trabalho, do inicial de US$ 200 mil para a reforma do prédio, e também pretende incentivar soluções sustentáveis para a habitação social no Brasil. É isso, eu volto com você, Vitor.
1: Obrigado, Hernani. Agora 12h12, a gente segue falando que a Carreta da Mulher está instalada no bairro de Santo Amaro e segue até o próximo sábado, oferecendo serviços de saúde, como exames de prevenção para o câncer de mama. Só aqui em Pernambuco a projeção é de cerca de 2.800 a 2.900 novos registros por ano. Emerson Pereira tem as informações. Oi, Emerson.
2: Olá, boa quarta-feira a você, também aos nossos ouvintes. A Carreta está no bairro de Santo Amaro, mais precisamente na rua Engenho Megaípe, em frente à praça conhecida como Praça do Sacolão, às margens da Avenida Gaminon Magalhães. O atendimento segue até o próximo sábado. Eu vou conversar com Ana Paula Lucena, ela é diretora-geral de linhas de cuidados assistenciais da Secretaria de Saúde do Estado, para entender, Ana Paula, quais são os serviços oferecidos às mulheres nessa carreta.
3: As carretas já consolidam uma das principais iniciativas do governo, uma das principais experiências mais exitosas, inclusive. As carretas, elas oferecem mamografia, ultrassonografia, colposcopia, citologia, consulta com mastologista, ginecologista e biópsia.
2: As mulheres, para serem atendidas, precisam pegar ficha ou se inscrever antes em algum lugar?
3: Elas vêm de livre demanda, por ordem de chegada, elas receberão aqui a ordem do atendimento e serão atendidas no equipamento.
2: E se esse exame apontar algum problema na saúde, o que é que acontece dali para frente?
3: Esse é o grande diferencial das nossas carretas. Os nossos equipamentos, eles não fazem simplesmente os exames. Se porventura a mulher apresentar lesões precursoras ou doença oncológica propriamente dita, elas são navegadas por uma equipe robusta de enfermeiras oncologistas que vão inserir essas mulheres na rede de atenção especializada. Então, todas elas são colocadas numa linha de cuidado e têm os seus tratamentos preservados e mantidos.
2: Para ser atendida nessa carreta, tem que ser moradora aqui do bairro de Santo Amaro ou quem vem de fora também consegue atendimento?
3: A proposta da carreta é justamente atender as mulheres perto da localidade onde moram, mas isso não impede que mulheres que moram nas regiões circunvizinhas se aproximem do equipamento e venham fazer os seus atendimentos.
2: Eu vou conversar também com Vanessa Farias, ela é enfermeira oncologista responsável pelo monitoramento das carretas da mulher em Pernambuco, para entender, Vanessa, sobre esse tratamento precoce. Faz uma diferença danada, né?
4: Eu costumo dizer que o diagnóstico precoce, ele salva vidas, né? O que é que a gente quer com essa estratégia? É justamente isso, né? Melhorar o prognóstico de Pernambuco, identificando as usuárias, né, que apresentam lesões precursoras. Diagnóstico oncológico, seja em estado inicial ou estágio avançado, para poder direcioná-las à rede o mais rapidamente possível. E aí a gente consegue melhorar a qualidade de vida dessa usuária, como também o prognóstico, né? Diminuir mortalidade, morbidade.
2: Muito obrigado pelas informações. Então, só reforçando, a Carreta da Mulher fica até o próximo sábado aqui na Praça do Sacolão, às margens da Avenida Gaminon Magalhães, no bairro de Santo Amaro. Até a próxima sexta-feira, o atendimento é das 8 às 5 da tarde. E no sábado, vai começar às 8 da manhã e encerra ao meio-dia. Emerson Pereira, Rádio Jornal, Rádio Notícia.
1: Obrigado, Emerson. 12 horas, 15 minutos. Vamos a um rápido intervalo. O Edição do Meio-Dia volta já.
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7: Agora 12h20.
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7: Vamos saber como está a movimentação do trânsito no Recife, região metropolitana. Quem chega agora com as informações é João Lubambo. Boa tarde, João.
8: Oi, Vitor. Boa tarde para você e para os nossos ouvintes. Dia de muitos protestos na região metropolitana do Recife. A gente começa falando do que terminou agora há pouco no quilômetro 68 da BR-101, na cidade universitária, no sentido paulista. A PRF acaba de informar que os manifestantes já saíram da rodovia e que a equipe está no local aguardando o corpo de bombeiros para a liberação total da via. No sentido Jaboatão, o trânsito flui normalmente. Já no protesto que ocorre na Avenida Cruz Cabugá, área central do Recife, a CTTU informa que o trânsito vai sendo liberado agora e daqui a alguns minutos deve normalizar. E na PE-15 o trânsito está parado no sentido Recife, ali nas mediações do terminal de Pelópidas. Aí a informação ainda não está confirmada, mas provavelmente também é outro protesto na área, já que a via está com bloqueios. E finalizando, vamos à Zona Norte, Avenida 17 de Agosto, com fluxo intenso de veículos neste início de tarde, causando retenções no trânsito. Cenário que se repete nas Avenidas Conselheiro Rosa e Silva e na Rui Barbosa. Na Avenida Norte, o trânsito flui sem retenções no trecho final dela, para quem está indo no sentido BR-101. 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
7: Tá certo, João. Obrigado por suas informações. Agora 12h21. O nosso assunto agora é economia. Porque negociações de dívidas pelo Desenrola Fies começam hoje. O programa

0: Vê descontos para quitação de até 99% do valor do débito. Max Augusto chega agora com os detalhes. Boa tarde, Max.
1: Muito boa tarde para você e para quem nos acompanha na edição do meio-dia. Isso mesmo, estudantes que acumularam dívidas com o Fundo de Financiamento Estudantil, o FIES, já podem respirar um pouco mais aliviados. As renegociações pelo programa Desenrola FIES estão oficialmente liberadas e trazem condições expressivas, podendo perdoar até 99% do valor total do débito do aluno. Mas preste atenção nas regras para saber se você tem direito. A renegociação é válida exclusivamente para quem firmou o contrato do FIES até o ano de 2017 e que no dia 4 de maio deste ano já se encontrava na fase contratual de amortização do financiamento. A expectativa do Ministério da Educação é gigantesca. Mais de 1 milhão de estudantes devem ser beneficiados por essa força-tarefa. E o melhor é que não precisa enfrentar fila em agência bancária. Todo o processo de renegociação é feito de forma totalmente digital pelos aplicativos da Caixa Econômica Federal ou do Banco do Brasil, dependendo de qual instituição o seu contrato original foi assinado. No próprio aplicativo do banco, basta procurar a opção de renegociação do FIES, conferir a modalidade que se encaixa no seu perfil de dívida, ler e aceitar o termo eletronicamente. O sistema vai indicar os próximos passos, inclusive se houver necessidade de envolver um fiador, e já emite o boleto ou autoriza o débito para o pagamento da primeira parcela de entrada. A recompensa é imediata. Assim que esse primeiro pagamento é confirmado, o nome do aluno e também dos seus fiadores são retirados de forma automática dos cadastros de inadimplentes. E tem vantagem para quem está com as contas em dia também. O programa oferece um desconto especial de 12% para o estudante adimplente que quiser quitar o saldo devedor de uma vez por todas e zerar o débito mais rápido. É isso. Volto com você.
0: Tá certo, Max, obrigado por suas informações e por falar em Desenrola. A nova etapa do programa conta com a aprovação da maior parte da população brasileira, segundo pesquisa Genial Quest divulgada nesta quarta-feira. Metade dos entrevistados considera o Desenrola 2.0 uma boa ideia por ajudar brasileiros endividados a saírem do vermelho, enquanto 23% avaliam que a iniciativa é ruim por estimular um novo endividamento. Outros 22% afirmaram que o programa pode ajudar parcialmente, mas não resolve estruturalmente o problema das dívidas. Já 5% não souberam ou preferiram não responder. A percepção sobre a efetividade prática da medida também pende para o lado positivo, embora de forma menos contundente. Para 38%, o novo Desenrola vai ajudar muito pessoas endividadas, enquanto 27% acreditam que vai ajudar pouco. Em sentido oposto, 33% disseram que o programa não deve produzir efeitos concretos. A gente muda de assunto agora para falar da Semana do MEI, que reforça a importância da formalização e o fortalecimento de negócios de pequeno porte em Pernambuco. João Carneiro chega agora e conta como participar. Boa tarde, João.
2: Oi, Vitor. Muito boa tarde para você. Boa tarde também para quem nos acompanha na edição do meio-dia. Pois é. Os microempreendedores individuais de Pernambuco já podem se inscrever para participar da programação da Semana do MEI, promovida pelo Sebrae Pernambuco. As inscrições são feitas pela plataforma virtual da instituição, onde o público encontra a agenda completa de cursos, oficinas, palestras e consultorias disponíveis em todas as regiões do estado. As atividades começam ainda antes da programação principal com o Esquenta Semana do MEI, que segue até o dia 22 deste mês. Já a Semana do MEI é realizada oficialmente entre os dias 25 e 29, ao reunir ações presenciais e online voltadas para quem deseja abrir um negócio, sair da informalidade ou fortalecer a própria empresa. Na região metropolitana do Recife e na Zona da Mata, parte da programação vai ser realizada presencialmente nas salas do empreendedor. Também haverá cursos online gratuitos e de curta duração, para permitir que empreendedores de diferentes cidades acompanhem os conteúdos de forma remota. Entre os temas abordados estão gestão financeira, marketing digital, vendas, inovação, transformação digital, planejamento empresarial e precificação de produtos e serviços. Os participantes também vão poder tirar dúvidas diretamente com especialistas do Sebrae, que vão oferecer orientações personalizadas para os pequenos negócios. Hoje, Pernambuco conta com cerca de 390 mil microempreendedores individuais em atividade, segundo dados da Receita Federal. E um dos focos da iniciativa é justamente incentivar a formalização para mostrar as vantagens de atuar como MEI. Com a formalização, o empreendedor pode emitir nota fiscal, acessar crédito com mais facilidade e garantir benefícios como aposentadoria e auxílio-doença. Segundo o Sebrae Pernambuco, a iniciativa busca fortalecer os pequenos negócios e impulsionar a economia local. Vitor, eu volto com você no estúdio.
0: Tá certo, João. Obrigado por suas informações. Agora 12h28.
3: Brasília.
0: Vamos direto para a capital federal, porque o senador Rodrigo Pacheco diz que o governo de Minas não está em seu horizonte. Assunto para o nosso correspondente em Brasília, Romualdo de Souza. Boa tarde, Romualdo.
4: A conversa já não estava muito aprumada, viu, Vitor? Muito boa tarde para você, boa tarde ao nosso ouvinte. O presidente nacional do PSB, João Campos, ele já tinha insistido várias vezes para que o senador Rodrigo Pacheco lançasse a pré-candidatura para começar a botar o time em campo, mas Pacheco estava meio relutando e ontem teve uma conversa do senador mineiro com o presidente nacional do PT, Edinho Silva, lá na sede do Tribunal Superior Eleitoral. E nessa conversa, Pacheco deixou claro que, por enquanto, não está no seu horizonte ser candidato ao governo de Minas Gerais. Lembrando que Rodrigo Pacheco termina agora o mandato dele, e aí poderia vir a ser o candidato para ter uma base, para formar um palanque sustentável para o candidato Lula da Silva. Só que Lula vai, pelo menos por enquanto, vai ter de ficar sem Pacheco. Pode até ser que recorra ao ex-presidente do Atlético Mineiro, Alexandre Calil. Mas isso aí é uma outra novela. Na atual novela, Pacheco está fora dos próximos capítulos. Vitor.
0: Tá certo, Romualdo. Obrigado por suas informações. A edição do meio-dia fica por aqui. O programa teve produção de Elis Martins, trabalhos técnicos de Evandro Chaves, Big Alves e Edilson Lima, ou melhor, Elivelton Henrique. Vem aí o comentário de Edinaldo Santos e em seguida o assunto é futebol primeiro tempo com Alexandre Costa. Uma ótima tarde para você, uma excelente quarta-feira e até amanhã. Tchau.
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6: Boa tarde, amigos e amantes do futebol. Quero aproveitar o espaço do comentário de hoje para lembrar que já se encontra em cartaz nos principais cinemas do país o documentário sobre o maior ídolo da história do Flamengo e um dos maiores da seleção brasileira. O documentário tem como título Zico, o Samurai de Quintino. Conta a história do ex-jogador rubro-negro e da seleção brasileira, que fez história também na Itália e no Japão. Acho que é uma justa homenagem a um dos maiores jogadores da história do futebol do Brasil e do mundo. E o brasileiro, que é sempre considerado aquele torcedor que esquece de homenagear os seus ídolos, chegou a hora de homenagearmos um dos maiores do nosso país. A obra, dirigida por João Weiner, apresenta ao público imagens raras, registros de arquivo e bastidores inéditos da carreira de Arthur Antunes Coimbra, o Zico. Além de depoimentos do eterno camisa 10 da Gávea e de familiares, amigos e personagens do futebol também participam, como Maestro Júnior, Paulo César Carpegiani, Carlos Alberto Parreira, Ronaldo Fenômeno, o radialista José Carlos Araújo, entre outros. Porque é o seguinte, os mais antigos sempre diziam: Vocês precisavam ter visto o Flamengo nos tempos de Biguá, Bria, Jaime e principalmente de Zizinho, mestre Ziza. Quando voltará a surgir um novo Zizinho na Gávea? Foi aí que apareceu no Flamengo um garotinho chamado apenas de Zico, atraindo a atenção de todos. E muitos tiveram a sorte de acompanhar a ascensão e a glória de um autêntico supercraque. O maior da história do Flamengo. Era um grande artilheiro? Muito mais do que isso, gente. Zico era ao mesmo tempo arco e flecha. Era uma perfeita definição de um artista que conseguia ser simultaneamente maestro e solista, absolutamente brilhante na execução das duas funções. E Zico conquistou uma sucessão alucinante de títulos e glórias. Praticamente em sequência foram 4 estaduais, 1 Libertadores, 1 Mundial Interclubes e 3 brasileiros. Zico comandava o time, mas sempre contou com o apoio luxuoso de coadjuvantes de primeira linha, como Júnior, Leandro, Nunes, Moser, Andrade, Adílio, Tita e tantos outros. A torcida do Flamengo entrou em pânico quando o Zico trocou o Flamengo pelo modesto time da Udinese, da Itália. Mas o filho pródigo retornou, 2 anos e pouco depois, mais ou menos, né? Ele retornou para o Flamengo. Ainda há tempo de faturar mais alguns importantes títulos. Infelizmente, a torcida acordou desse sonho incrível. O sonho acabou em 1990, gente, porque naquele ano o Zico pendurava as chuteiras. Felizmente, todos chegaram à conclusão definitiva, e não poderia ser diferente, que foi um sonho acordado, porque o sonho era real. Mas passou, como tudo passa nesta vida. A torcida do Flamengo entrou em pânico, mas depois ele retornou e conquistou mais títulos, como já falamos. Mas é muito importante fazer referência para aquele que está eternizado na galeria dos maiores jogadores do Brasil e do mundo. O Brasil diz muito obrigado a Zico. E eu recomendo, não percam a oportunidade de ver esse documentário no cinema. Ah, lembrando que no último mês de março, Zico completou 73 anos. Vida longa para o Galinho de Quintino. É isso aí, minha gente. Muito obrigado a todos. Sigam aqui na programação da Rádio Jornal, porque vai começar agora o primeiro tempo do Assunto é Futebol, comando Alexandre Costa. Boa tarde, Recife. Boa tarde, Brasil.
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9: Em Pernambuco, 12h36.
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1: Alexandre Costa. Boa tarde para você, se ligando aqui na maior audiência do rádio esportivo do Brasil. Estamos aqui com você na tarde da quarta-feira, dia 13 de maio de 2026. Abraçando o torcedor, torcedora, pernambucanos, pernambucanas e brasileiros e brasileiras. Você se liga aqui na Jornal Recife, Caruaru, Garanhuns, Limoeiro, Pesqueira, Petrolina. 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Agora tem destaques do nosso futebol.

0: Alvirrubro realiza treinamento no CT Wilson Campos, de olho no próximo confronto pela Série B. Lateral Alvirrubro Reginaldo fala do retorno ao time titular na última rodada, após meses sem atuação. Atacante Paulo Sérgio deve ficar à disposição do Timba para o duelo contra o Operário. Destaques do Náutico aqui no Assunto é Futebol. Primeiro tempo.
1: E passada a vitória importantíssima no interior de São Paulo, o elenco coral se reapresenta hoje à tarde no Arruda. Técnico Christian de Souza ainda não sabe se vai ter reforço vindo do DM para próximo compromisso na Série C. Sábado, já com ingressos à venda, o Santa vai receber na Arena o Volta Redonda, que já não ganha há um bom tempo na Série C do Brasileiro.
2: O Alex Santos.
3: 121 anos de muitas histórias e conquistas. O esporte completando mais um ano de existência. Hoje tem programação especial no clube, alusiva à data de aniversário.
4: Copa do Brasil, ontem o Internacional venceu o Atlético por 3-2. Inter classificado, Cruzeiro venceu o Goiás, placar de 1-0. Cruzeiro também classificou-se. O Fluminense venceu o Operário de Ponta Grossa, 2-1. Classificando-se então para a reta final da Copa do Brasil. Só ratificando, Internacional, Cruzeiro e Fluminense classificados para as quartas de final. E pelo Brasileiro Série B, o Londrina perdeu para o São Bernardo, placar de 3-1 em Londrina. Trabalhos técnicos Big Alves, Evandro Chaves e Elivelton Henrique.
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5: Faltando 15 minutos para 13h.
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5: Graças a você que se liga aqui na programação da Jornal 90.3, faixa estendida 76.1. 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Vamos começar com o Náutico. Cristiano Bassan tem as atualizações. Alô, Cristiano Bassan, boa tarde.
6: Olá, amigo. Uma ótima tarde a você e à imensa nação alvirrubra. O elenco do Náutico se reapresentou na tarde desta terça-feira após a vitória do último domingo contra o América Mineiro pela 8ª rodada do Brasileirão da Série B. Os jogadores que participaram do jogo do último domingo, o chamado G1, realizaram apenas um trabalho regenerativo no hotel. E os atletas que não atuaram, os considerados reservas, realizaram treinamento sob o comando do técnico Guilherme dos Anjos. Na reapresentação do Náutico, o lateral direito Reginaldo, que voltou a atuar no último jogo contra o América, ele que estava sem jogar 90 minutos desde o jogo de ida da final do Campeonato Pernambucano contra o Sport no 1º de março deste ano. Ele havia entrado no jogo contra o Botafogo, mas atuando 90 minutos foi a primeira vez após o período parado. Entrou bem contra o América e surge como opção na titularidade do Náutico, sendo mais uma opção ali, disputando a vaga com Arnaldo e até mesmo com o próprio Matheus Ribeiro. O bom momento do Náutico coincide com o bom momento do Atlético, que fala sobre o retorno e o que esperar daqui para frente.
7: Foi um tempo de muito aprendizado, de muita resistência.

0: resiliência. Ficar de fora é sempre muito ruim. Minha última partida tinha sido realmente na final contra o Sport. E uma partida jogando os 90 minutos tinha sido na semifinal contra o Santos. É um período sem jogos, assim, isso é muito ruim. Mas um período de muito preparo. Eu sabia que a oportunidade ia aparecer novamente e eu tinha que estar preparado. E eu me preparei muito nesse período para aproveitar a oportunidade. Ela apareceu e eu pude desempenhar um bom futebol, pude ajudar a equipe. A gente precisava vencer. Vencer em casa era muito importante. Eu fico feliz por ter ajudado a equipe nesse jogo. Fico feliz por isso. Óbvio que quando o time ganha, tem um peso maior e você tá na equipe quando o time ganha, isso é muito bom. Feliz por isso, mas isso é muito trabalho. Tanto eu, quanto o Matheus, quanto o Arnaldo, a gente tem trabalhado muito e eu tenho certeza que quem o professor Hélio, o professor Guilherme escolher vai ajudar o Náutico da melhor maneira. O estilo do professor Hélio, do professor Guilherme me ajuda muito a minha forma de jogar. Ano passado eu tava numa equipe que ela. Por ser uma equipe emergente na Série A, ela tem uma característica um pouco mais defensiva, então o lateral ele não consegue se expor muito. Diferente agora do nosso estilo de jogo, que é um estilo mais propositivo, e eu consigo me destacar mais dessa forma, consigo chegar mais ao ataque, minhas chances, minhas possibilidades de dar assistência, de fazer gols são maiores. Então eu acredito que a junção disso, o estilo de jogo dos professores, com o meu estilo de jogo. A preparação tem que ser a melhor possível. A gente sabe que o Operário jogando em casa é muito forte e a gente tem que estar preparado para um jogo muito difícil. Joga lá, vai estar frio possivelmente, é um clima que é oposto de Recife, então vão ter várias dificuldades durante o jogo que a gente tem que estar preparado. A gente vai ter essa semana toda para se preparar, para chegar lá da melhor maneira possível. A gente sabe que a Série B é um campeonato de regularidade, você tem que estar pontuando a todos os jogos. A gente está vendo aí equipes que 2 rodadas atrás estava na zona de rebaixamento, ganhou 2 jogos, está lá em cima. Então a gente tem que estar muito atento a isso, a sempre estar procurando somar pontos.
1: Aí as palavras do lateral direito alvirrubro Reginaldo. Outra novidade é que finalmente o atacante Paulo Sérgio deve ficar à disposição dos técnicos Guilherme e Hélio dos Anjos. Ele recuperado da lesão muscular de grau 2, o atleta tem desempenhado um trabalho que vem agradando e deve figurar pelo menos no banco de reservas neste confronto. Até agora, Paulo Sérgio disputou apenas 3 jogos nesta Série B, uma delas naquela derrota para o São Bernardo. Mesmo assim, ainda é o artilheiro do Timba, com 8 gols na temporada. Neste primeiro momento, Derek deve continuar na titularidade. O Náutico viaja na próxima quinta-feira para o Paraná, onde deve encarar no sábado a equipe do Operário pela 9ª rodada da Série B. O adversário do Náutico vem de uma derrota para o CRB, tem 1 ponto a menos que o Timba e está na 8ª colocação. Destaques do Náutico aqui no Assunto é Futebol. Primeiro tempo.
2: Olha, protagonista de uma briga com Tchouaméni durante um treino do Real Madrid. A gente falou 2 vezes aqui no Assunto é Futebol, né, essa notícia. Mas o detalhe é o seguinte, tem um desfecho agora. O Federico Valverde entrou na mira do Manchester United. De acordo com informações trazidas pelo jornal britânico Mirror, nesta quarta-feira, o clube inglês acompanha de perto a situação e aguarda para saber se o uruguaio terá interesse em deixar a Espanha. O clima não ficou muito legal, né? No meio do Real Madrid, nos últimos dias, se desentendendo lá com o Tchouaméni. Segundo a publicação, líderes do elenco teriam ficado do lado do Tchouaméni na briga, inclusive manifestado o desejo de que Valverde seja negociado ao fim da temporada, o que pode favorecer o Manchester United nessa investida. Apesar do interesse e do cenário atual, o Manchester está ciente de que não seria uma negociação tão fácil. Como Valverde tem um contrato até 2029, seria necessário um investimento considerável para tirá-lo do Real Madrid. Meio-campista será um setor tratado como prioridade pelo Manchester United na próxima janela, diante da provável saída do Casemiro. O Casemiro está para ir para jogar em outros... respirar outros ares, né? Vai deixar o Manchester United. O veículo inglês ainda está destacando que, curiosamente, o clube também tentou uma aproximação para contratar o Tchouaméni, mas o francês não mostrou interesse em deixar o Real Madrid. Faltando 9 para 1 em Pernambuco. Santa Cruz é destaque para você aqui no Assunto é Futebol, primeiro tempo desta quarta-feira. Alô, Igor Moura, boa tarde, Igor.
3: Fala, amigo, forte abraço pra você, boa tarde, um abraço pra todo mundo ligado aqui no Assunto é Futebol, primeiro tempo, e depois da vitória diante da equipe da Inter de Limeira na última segunda-feira, os jogadores do Santa ganharam a terça-feira de descanso, né, retorno do interior de São Paulo, e daqui a pouquinho, no período da tarde, no Arruda, todo mundo se reapresenta para o início da curta preparação para o duelo da sétima rodada da Série C do Campeonato Brasileiro. Santa Cruz quer embalar de vez na competição, ganhar dois jogos consecutivos poderia dar ao Santa Cruz, ou pode dar ao Santa Cruz, nesse caso, uma vaga no G8 ao final da sétima rodada, mas é claro que tudo vai depender de uma vitória coral e de resultados paralelos, porque o Santa precisaria ultrapassar 5 times que estão hoje separando o Santa do G8 da Série C do Brasileiro. Uma certeza, essa é matemática, né? Santa Cruz, como vai ter um dos primeiros jogos dessa sétima rodada, se o Tricolor venceu Volta Redonda sábado, 5 da tarde, na Arena de Pernambuco, perante o seu público, a sua torcida, vai dormir no G8 da competição. Santa que ainda não sabe, através do seu técnico Christian de Souza, se vai poder contar com os desfalques, né? Que não viajaram para o interior de São Paulo no duelo diante da Inter de Limeira, em que o Santa venceu por 2-1. O meia Regis, o lateral direito Thiago Enes, que já está inclusive na transição, e o volante Fabinho, que ficou de fora também por questão física. O Tricolor, que tem aí em Léo Costa, que estreou no jogo contra a Inter de Limeira, a possibilidade de já iniciar na titularidade nesse jogo do próximo sábado. Quem também pediu passagem, né, nessa disputa por titularidade, Alex Juan, que entrou bem no segundo tempo na lateral esquerda, no lugar do amarelado Zé Mário. Para esse duelo diante do Volta Redonda, os ingressos já estão à venda, né, o check-in do sócio já liberado, ingressos à venda para a torcida coral. A expectativa, principalmente por ter sido uma vitória na estreia do novo comandante, a expectativa é de um público bom acima dos 12 mil torcedores. Bom lembrar que até aqui nessa Série C, o melhor público coral nos dois jogos realizados, o Santa, que não teve menos de 10 mil em nenhum dos dois jogos em casa, né? Contra o Amazonas, o público foi de 13.501. Contra o Itabaiana, naquele dilúvio que caiu na capital pernambucana, o público foi pouco maior que 10 mil torcedores. A gente escuta aqui o Christian de Souza, técnico do Santa Cruz, falando da importância da vitória sobre a Inter de Limeira e dessa linha de raciocínio que ele terá na Série C de pensar jogo a jogo.
4: A Série C é extremamente equilibrada, está se mostrando isso nos jogos, a gente vem acompanhando tudo, né, que está acontecendo. São jogos definidos no equilíbrio, em jogos com muita bola parada. Hoje nós tivemos um aproveitamento de bola parada defensiva muito satisfatório. Nós tínhamos sofrido, né? O Santa Cruz tinha sofrido um gol no último jogo, no último minuto da partida, contra o Guarani, em bola parada. E a gente conseguiu, com esse espaço de tempo, dar um equilíbrio bacana. Então, nós passamos por um teste bastante difícil. Mas, como eu falei antes para o teu colega, a gente precisa agora recuperar, descansar, voltar para casa. E sabendo que, a cada jogo, nós temos que ser muito estratégicos, muito equilibrados, e fazer desse time competitivo tanto dentro como fora de casa.
3: Pronto, aí então, palavras do Christian de Souza aqui na Rádio Jornal. O adversário do Santa, Volta Redonda, vem de um empate sem gols em casa com a Ferroviária de Araraquara. O detalhe, só tem uma vitória na competição, está na 17ª colocação, 2 pontos a menos que o Santa, somou 5 até aqui. O Voltaço, que no ano passado caiu da Série B para a Série C. Volta Redonda aqui jogando fora de casa nessa Série C, perdeu para o Guarani em Campinas pelo placar de 2-0, perdeu para o Maranhão em São Luís pelo placar de 2-1, e os outros 4 jogos do Voltaço aconteceram no interior do Rio de Janeiro, na Terra do Aço, e o Volta Redonda só ganhou 1, exatamente, do Caxias na terceira rodada da Série C. São as últimas do Tricolor, aqui no Assunto é Futebol, primeiro tempo.
2: Olha, a MLS divulgou na terça-feira um documento com o salário de todos os jogadores que atuam na liga. O Lionel Messi, ele está aparecendo na liderança com folga e um salário na casa de US$28.300.000 por ano, aproximadamente R$139 milhões. Os vencimentos aí do Lionel Messi são maiores do que a folha salarial de quase todos os clubes da MLS. Legal, né? Apenas o Los Angeles FC gasta mais em seu elenco do que o Inter Miami, investindo aí 33 milhões de dólares, cerca de 165 milhões e 500 mil no ano. O clube tem o segundo jogador mais bem pago da La Liga. Perdão, da La Liga não, da Liga, né? Da Liga Norte-Americana, da MLS. Trata-se de Son Heung-min. O documento informa que o salário do sul-coreano é de 11 milhões e 100 mil dólares, ou seja, 54 milhões e 500 mil anuais. Qualquer desses valores aí, inclusive, o valor é 3 vezes menor do que o Lionel Messi. Os números englobam ainda os salários dos jogadores e não contabiliza contratos de patrocínio, vendas de camisa e outras quantias recebidas pelos atletas. Em março, um dos donos do Inter Miami afirmou que Lionel Messi está embolsando um total de 70 a 80 milhões de dólares, ou seja, cerca de 367 milhões a 420 milhões por ano. Então já desafinam aquilo que foi divulgado, né? A lista dos mais bem pagos ainda conta com outros nomes conhecidos do futebol. O volante argentino e campeão do mundo, Rodrigo De Paul, do Inter Miami. O paraguaio Miguel Almirón, do Atalanta United. E o Barcelona, o ex, né, jogador do Barcelona, o Rick Puig, do Los Angeles Galaxy. Nessa lista, portanto, Lionel Messi. Aí vem o Son, o De Paul, Lozano, do San Diego. Miguel Almirón. O Emil Forsberg também está nessa lista. Essa é a lista que a gente tá divulgando aqui, viu, gente? Dos mais bem pagos do futebol lá da MLS, a Liga de Futebol Americana. Os clubes que mais gastam, o Inter Miami, o Los Angeles FC, o Atlanta, o Los Angeles Galaxy, o Vancouver, San Diego, Cincinnati, Nashville, Columbus e Chicago Fire. É isso aí. Futebol norte-americano abrindo o bolso, abrindo os caixas. Faltando 1 minuto para 1 da tarde em Pernambuco. Agora o Leão em destaque para você. E hoje tá de idade nova, aniversário do Sport. Coloca aí os parabéns pro Sport. Está completando idade nova. O Leão tem mais de 100 anos, 121 anos de existência. 121 anos do Esporte Clube do Recife, fundado em 13 de maio de 1905 por Guilherme de Aquino. O Leão da Ilha está completando, portanto, 121 anos nesta quarta-feira, dia 13 de maio de 2026.
5: Parabéns
2: ao Leão da Ilha do Retiro. O Leão pernambucano completando idade nova nesta quarta-feira. O Esporte é destaque para você aqui com o Alex Santos. Boa tarde, Alex.
6: Valeu, muito boa tarde para você, meu amigo. Boa tarde para todo mundo que está acompanhando. O assunto é futebol primeiro tempo. 13 de maio de 2026, data onde o esporte completa mais um ano de existência. São 121 anos de muitas histórias e conquistas, e o torcedor rubro-negro já amanheceu festejando essa nova data do Esporte Clube do Recife. E detalhe, hein? Ontem, meia-noite, tinham alguns torcedores já comemorando em frente à sede do clube mais um ano de existência. E essa quarta-feira será uma quarta-feira repleta de programações referente a essa solenidade importante para o torcedor, né? Começando às 6 horas da noite com a missa de ação de graças que será realizada na sede. Depois, uma sessão solene do Conselho Deliberativo no auditório do Conselho às 7h30. E teremos depois um corte do bolo no auditório do Conselho às 8h30 da noite. E no próximo domingo, dia 17, que é o dia do jogo contra o CRB na Ilha do Retiro, pela Série B, também vai ser um dia de festa na ilha. Shows estão sendo programados para acontecer no primeiro andar da sede no domingo que vem. E falando um pouco da história do esporte, é o clube que tem mais títulos estaduais. São 46 títulos pernambucanos conquistados. Inclusive, é o atual tetracampeão. Campeonato Brasileiro, a maior conquista, com certeza, de 1987. Campeonato Brasileiro da primeira divisão. da segunda divisão, também conquistou o título nacional em 1990 e o último título importante, Copa do Brasil, em 2008, além de 3 títulos da Copa do Nordeste. Esse é um rápido currículo do Leão da Ilha. Agora, vamos falar do treinamento, né? O Sport que treinou hoje pela manhã no CT Rubro Negro, já avisando esse compromisso do próximo domingo, CRB 8:30 da noite. E o Sport, nesse momento, na tabela de classificação, é o vice-líder, tá? Ontem, com a vitória do São Bernardo para cima do Londrina, o Sport perdeu a liderança da Série B. Mas tá tudo bem, tá tudo dominado. O São Bernardo lidera com 16 pontos conquistados, o mesmo número de pontos do Sport. A equipe de São Paulo leva vantagem apenas no critério de desempate. Saldo de gols tem 8-6 do Leão da Ilha do Retiro. Mas o mais importante, ele está no topo da tabela de classificação. E com certeza essa posição se deve principalmente ao sistema ofensivo do time. 2 jogadores são destaques, o Pedro Perotti e o Christian Barleta. Lembrando que o Christian não joga domingo porque recebeu o 3º cartão amarelo. Mas o técnico Márcio Goiano fala justamente sobre o Christian Barleta na atual temporada.
7: É um jogador que tem uma identidade, né, com o clube, é um jogador que tem feito a diferença para a gente fica feliz. O jogo em si acabou nos dando uma oportunidade de mudar um pouco o posicionamento dele, né? É um jogador que joga um pouco de extremo do lado direito, um pouco mais pé na linha, né? E acabou, quando nós tomamos o primeiro gol, o Danilo fez a postura de uma linha de 4, vamos colocar dessa forma. E como não estava descendo muito, a gente trouxe o Barleta para dentro, né? Barleta Perotti, foi isso que a gente procurou fazer. Encaixou a marcação no meio campo com o Carlos e o Biel e o Zé Lucas um pouco, uma linha mais baixa. E aí a gente conseguiu, né? Conseguiu essa troca de passe, essa triangulação por dentro. E realmente foi um jogador que fez a diferença novamente. É um jogador importante para o clube, um jogador importante para o esporte. E existe uma sintonia, né, com alguns jogadores. Eu cobro muita personalidade até mesmo para jogar, né? A gente tem que ter um pouco mais de personalidade para jogar, pessoalmente, individualmente. Então ele é um jogador que tem esse individual e é importante para a gente, sim, com certeza.
6: E o Márcio, que tem dúvidas para montar a equipe apenas no sistema ofensivo. Eu digo no sistema ofensivo porque lá na zaga, com o Marcelo Aju, está fora também, né? Foi expulso no último jogo contra a Ponte. Mas lá o Zé Marcos deve pintar como titular ao lado do Marcelo Benevenuto. O Zé Marcos e o Abraão estariam disputando essa vaga, né? Mas pelo aproveitamento dos treinos, o Zé Marcos deve pintar como titular. Agora, lá no ataque, não. No ataque tem uma dúvida. Já que o Barleta não joga, o Marlon e o Cleison, eles podem atuar pela primeira vez juntos, completando ali o trio de atacantes com Pedro Perotti. E não um ou outro, né? Pode ser os dois. Mas tem um detalhe também. O Yuri Castilho voltou a treinar com bola. Então é outra opção também que pode pintar no ataque. Essas dúvidas só devem ser tiradas pelo menos até a próxima sexta-feira com os treinamentos do técnico Márcio Goiano. Destaques do esporte para o assunto é futebol. Primeiro tempo.
2: Hoje é dia de Copa do Brasil. Outras partidas aqui valendo classificação à próxima fase da Copa do Brasil 2026. 19 horas tem Vasco da Gama e Paysandu, Juventude e São Paulo. 7:30 tem Coritiba e Santos. 8:30 Mirassol e Bragantino. 9:30 Ceará e Atlético Mineiro. Remo e Bahia e Jacuipense e Palmeiras. Eita, Jacuipense. Palmeiras, né? Vamos lá. Copa Verde, 19 horas tem Vila Nova e Anápolis. Pela Copa Espírito Santo, 19h também tem Rio Branco e Vitória. Hoje, como destaque, tem também o futebol internacional. Vamos para a Premier League. A bola rola 16h para Manchester City e Crystal Palace. Copa da Itália, 16h tem Lazio e Internazionale. Espanha, La Liga. Bola rolando às 14h para Espanhol e Athletic Bilbao. Vídea Real e Sevilla, 16h, Getafe e Mallorca. E também às 16h tem Alavés e Barcelona. E no Campeonato Francês, às 14h tem Brest e Strasbourg. Às 16h, Lens e Paris Saint-Germain. Na Copa Argentina, alô Igor Moura, bola rola 16h15 para Platense e San Martín. E hoje também tem Copa do Brasil Feminina. Tem muitos jogos aqui às 15h. As partidas aqui na Copa do Brasil Feminina. Vou destacar aqui para vocês. São José e Prosperidade, esse jogo às 15h. Taubaté e Instituto, União de Natal e Atlético do Piauí, Itabirito e Ceará, Mauaense e Itacoatiara, Sampaio Corrêa e o Reis, também Teúda e Ipiranga, Coritiba e Rio Negro, Liga São Joanense e Ipojuca, Peñarol. Olha o time de Haroldo esse aqui,

0: É doce mel, ó. Doce mel. 16 horas, Misto e Ação. 19 horas, Minas Brasília e Vila Nova. Também às 7 horas, Planalto e Paysandu. E pra fechar, tem esporte. É o esporte contra o time do Criciúma. Esse jogo das 7 horas da noite pela Copa do Brasil Feminina. 1:07. Daqui a pouco, outros destaques do futebol pernambucano.
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0: Agora, 1:10.
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0: Alexandre Costa. Com você, se ligando aqui no assunto é futebol e um giro, novo giro de notícias do futebol do escrete. Cristiano Bassan.
10: Náutico viaja na próxima quinta-feira para o Paraná, onde deve encarar no sábado a equipe do Operário de Ponta Grossa. Pela 9ª rodada da Série B, o adversário alvirrubro vem de uma derrota para o CRB, tem um ponto a menos que o Náutico e está na 8ª colocação. Últimos destaques do Náutico aqui no Assunto é Futebol. Primeiro tempo.
0: Igor Moura.
11: Isso, voltando para dizer que até o final desse mês de maio, 3 jogos para o Santa Cruz, 2 na Arena de Pernambuco e 1 fora de casa. O Santa na sequência vai enfrentar a Volta Redonda na Arena, vai a Maringá.

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2: Vem aí, opinião de Ralf de Carvalho. Daqui a pouquinho tem um debate no segundo tempo do Assunto é Futebol.
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4: Ralf de Carvalho.
5: Minha gente, a arrancada de Náutico e Sport na Série B criou um ambiente positivo nos clubes. O Sport já fala em reforços e o Náutico também. Aqui e ali, os técnicos deixam escapar alguma coisa. Mas o técnico Márcio Goiano, do Sport, que até então era reticente sobre isso, resolveu falar. Ele projeta 5 reforços na próxima janela, que abre em julho, no dia 20. Mas Márcio admite que esse número de 5 possa sofrer alteração, que o elenco do Sport também sofra baixa pelo interesse de outras equipes naqueles jogadores que estão bem na ilha. Ele, falando à imprensa, não quis indicar para quais posições o Sport pretende contratar. Mas, de antemão, a gente sabe que o Leão há muito vem falando de um primeiro volante. A posição é tão carente que o Zé Lucas foi puxado para ser primeiro volante, deixando a posição de segundo volante, onde ele fazia muito bem. Isso mostra a carência do Sport. Além de que espera vender Zé Lucas nessa próxima janela. Aí a posição vai ficar mais carente ainda. É possível que o Leão contrate 2 volantes. Um seguramente para ser o primeiro volante. O outro pode ser um primeiro ou um segundo também. Precisa ainda de mais um meia com qualidade. O que tem em casa de Pena é titular, mas o reserva Max não vem agradando. Vai buscar ainda pelo menos um ponta e um centroavante. A carência no ataque é a princípio de um bom ponta, visto que só Barleta tem jogado bem e Yuri Castilho tem oscilado. E Cleison, Marlon e Gustavo Maia jogam, mas não conseguem convencer. Não tem regularidade. O centroavante é absolutamente importante também, porque mesmo o titular, Perotti, estando muito bem, porque ele é artilheiro da Série B pelo Sport com 4 gols, mas só tem ele. Zé Roberto não estava bem antes da contusão e depois disso ainda não voltou a jogar. Por isso, creio que o Leão vai trazer 2 volantes, um meia, um ponta e um centroavante, totalizando os 5 reforços falados pelo técnico Márcio Goiano. Mas devem sair também alguns jogadores, além de Zé Lucas, que é a oportunidade de venda do Sport até para se suprir financeiramente para aguentar o campeonato até o final do ano. No Náutico também a gente vê sinalização assim. Embora o técnico Hélio dos Anjos não tenha adiantado que também vai ao mercado, mas creio eu porque é visível a necessidade de um centroavante nos aflitos, visto que Derek

0: não deslanchou e Paulo Sérgio vive contundido. O time se vale ofensivamente pelas atuações de Vinícius e agora também de Vitor Andrade. A contratação de um camisa 9 é fundamental para o Náutico chegar e chegar bem até o fim. Mas tem mais, precisa outro lateral esquerdo, caso seja fixado Igor Fernandes como zagueiro. E a verdade mostra que o Igor Fernandes joga melhor como quarto zagueiro do que propriamente como lateral. Para a lateral esquerda tem o Yuri, mas aí o Náutico provavelmente queira mais, exatamente para ter qualidade numa posição importante para defender e para atacar. Além também de um ponta, pelo menos um, que jogue mais do que Júnior Todinho e Felipe Saraiva. Claro que para entrar jogador no time, tem que sair jogador do time. Isso a gente está esperando que aconteça nessa próxima janela com o Sport e com o Náutico também. Mas o que se entende é que qualquer time, para não oscilar em competição longa, tem que ter elenco que supra com qualidade. Tem que ter bons jogadores jogando e no banco também. Eu quero aproveitar, gente, para ir passando aqui, comentando pouco a pouco, porque todos os colegas vão fazer isso e já estão fazendo, para lembrar que a FIFA vai introduzir 12 inovações para uso das regras durante a Copa do Mundo e que ficarão vigentes depois para os campeonatos. Aí a gente sabe que esse processo com essas novas 12 modificações é um processo chamado de anticera no futebol. A gente sabe o que vai mudar. Primeiro, arremessos laterais. Após o árbitro iniciar a contagem, a reposição deverá ser feita em até 5 segundos. Se o prazo for ultrapassado, a posse de bola passará automaticamente para a equipe adversária. Tiro de meta, também sujeito ao limite de 5 segundos depois do início da contagem. Caso haja demora, além do tempo permitido, será assinalado escanteio para o oponente. Substituições. O atleta que deixar o gramado terá até 10 segundos para sair após a sinalização oficial da troca. Se não respeitar o período determinado, o jogador que entraria só poderá participar depois de 1 minuto de bola em jogo. Atendimento no campo. Qualquer jogador que recebe cuidados médicos durante a partida deverá permanecer fora por no mínimo 60 segundos antes de retornar. Interferência do VAR em escanteios. O árbitro de vídeo poderá corrigir decisões claramente equivocadas entre tiro de meta e escanteio, inclusive em lances rápidos, sem que o juiz precise revisar a jogada no monitor à beira do campo. Revisão de segundo cartão amarelo. O VAR também estará autorizado a atuar quando houver possível erro na aplicação do segundo amarelo que resulte em expulsão. Quando as novas regras entrarão em vigor, é só lembrar que depois da Copa do Mundo, e a Confederação Brasileira de Futebol, CBF, informou também, por meio de nota oficial, que já iniciou os preparativos para adotar as novas diretrizes a partir de 1º de julho nas competições sob sua organização. Segundo a entidade, será estruturado um programa de capacitação voltado para árbitros e assistentes. Agora, gente, isto aqui tem sido dito que são 12 novas regras. O esporte, o futebol, já tem 17. Então, não vai aumentar o número de regras. São novas ações ou interpretações para uso das regras vigentes. Mas tem que tomar em conta tudo isso que a FIFA colocou, que vai ser posto em prática agora na Copa do Mundo. Uma boa tarde, minha gente. Volta Alexandre Costa para comandar o segundo tempo do Assunto é Futebol.
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2: O lateral direito Cafu é o recordista absoluto de jogos pela seleção brasileira, com 150 partidas disputadas. Ele é seguido por Roberto Carlos, com 132 jogos, Neymar, 128 e Daniel Alves, 127, completando o topo da lista de jogadores que mais vestiram a camisa amarelinha na história.
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5: Alexandre Costa. Boa tarde, você continua se ligando aqui na sua Rádio Jornal, Recife, Caruaru, Garanhuns, Limoeiro, Pesqueira, Petrolina. No ar, o segundo tempo do Assunto é Futebol para toda a rede, pela internet, para todo mundo. 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
5: Alexandre Costa. Aqui com Haroldo Costa e Ralf de Carvalho para a gente debater, para comentar um pouco mais os assuntos do futebol pernambucano. Bem, o esporte hoje completa 121 anos. Não teve um ano dos seus 120, né? Muito feliz. Foi aquela trajetória tão ruim de 2025. 2026 começa a se reencontrar com a torcida, faz uma campanha de momento aí boa, até uma campanha de acesso, está numa reta final da Copa do Nordeste. Copa do Brasil não foi tão de êxito assim, mas avançou mais do que ano passado, que foi um ano de muitas dificuldades, e chega aos seus 121 anos, meio endividado, mas tem possibilidades, probabilidades de recuperar-se ainda no decorrer dessa temporada. Esses são os 121 anos do Esporte Clube do Recife hoje, viu, Haroldo? Boa tarde.
6: Boa tarde para você, Alexandre, para Ralf, para quem nos acompanha aqui na Rádio Jornal. O 13 de maio, né, sempre uma data marcante para os rubro-negros, para a torcida e para a família rubro-negra e para esse grande clube do Brasil, Esporte Clube do Recife, completando aí 121 anos de história. O Esporte campeão brasileiro de 1987, título reconhecido, né, na justiça, e já definido na mais alta corte aí do país, algumas vezes, né? O título que o Clube de Regatas do Flamengo deseja até dividir, nem quer mais para ele, ele quer dividir o título com o Sport, mas o reconhecido campeão brasileiro de 87 é o Sport, jogou a Libertadores 88, todo mundo sabe disso, e é uma decisão da justiça brasileira, né? O título para o Sport Clube do Recife. Além da Copa do Brasil de 2008, né? Esse grande título nacional também, único nordestino a vencer a Copa do Brasil, e todo mundo lembra aquela jornada memorável do Esporte Clube do Recife, passando por Internacional, passando por Vasco da Gama, derrotando o Corinthians na final, com grandes jogos, e realmente uma jornada memorável do Esporte Clube do Recife. Abraçar a família rubro-negra, dizer que a Rádio Jornal, o Sistema Jornal do Comércio e Comunicação, tem um respeito enorme a essa instituição, e a história da Rádio Jornal se mistura também com a história do esporte, contando seus grandes feitos e acompanhando esse clube. Você falou, Alexandre, sobre o momento do esporte, né? É claro que é um momento de rearrumação, né, financeira. O 2025 do esporte realmente foi decepcionante, né, tirando aquele título estadual, mas o que veio depois foi muito triste para a torcida rubro-negra. O rebaixamento da Série A daquela forma, né? Com um time que estava rebaixado nas 15 primeiras rodadas, já não tinha muito mais para onde avançar. Mas a gente prefere lembrar aqui as glórias e as vitórias do Esporte Clube do Recife. E faz um bom 2026, né? Já ganhou a estadual, mas tem outros objetivos maiores. A Copa do Nordeste é semifinalista, vai lutar por uma vaga na decisão para de novo retomar esse título, né? A hegemonia no Nordeste. A última vez que conquistou foi em 2014. E está fazendo uma boa Série B. Ontem perdeu a liderança, mas a competição tem 38 rodadas, só foram 8, faltam 30. O Sport está na luta para voltar à elite. Então, parabenizar o Sport, sua história, o Adelmar Costa Carvalho, o seu patrimônio e os que constroem a história do Sport Clube do Recife, sua diretoria, os rubro-negros históricos, a família e a torcida rubro-negra. A gente encontra, né, Alexandre, em várias gerações, né, de torcedores do Esporte Clube do Recife, garotos, garotas e outros rubro-negros mais antigos que frequentam a ilha, que fazem parte, né, e que fazem parte do patrimônio, né, do esporte, que é a sua torcida também, a sua grande torcida. Então a gente abraça aqui o esporte no seu dia do seu aniversário, o 13 de maio, sempre é um dia muito feliz para este grande clube do Brasil.
5: É isso, Ralf. Não custa nada lembrar, né, que o esporte revelou grandes jogadores aí para o futebol brasileiro, para o futebol mundial, e representa o nosso estado com títulos nacionais de grande importância também nessa história de 121 anos, né, Ralf?
0: É importante. Mas a gente olha para trás, separando essa questão aí de depredação financeira, esse passivo, a gente olha para trás. O futebol de Pernambuco tem história, tem glória. Logo, quando se fala o futebol de Pernambuco, obviamente se inclui aí times do interior e tudo mais, mas a representação de Pernambuco está no trio de ferro, Náutico, Santa Cruz e Sport. E o Sport é hoje o clube que tem mais título dentro do estado, tem um título nacional inédito em termos de Nordeste, que é a Copa do Brasil, o Campeonato Brasileiro, participou de Libertadores, como o Náutico também participou de Libertadores. Então a gente verifica que são clubes que têm a sua história passada, e no futebol o clube se lastreia na sua história, que quem tem. Até eu pensei aqui uma coisa, até uma brincadeira. Se eu fosse torcedor de um dos três e me perguntassem, você quer que seu clube cresça, avance? Eu digo, não, eu quero que ele volte ao que era. O Náutico em 60, o Sport nos anos 70 e o Santa Cruz de 80. Todos têm conquistas memoráveis. Sport tem esses títulos já citados aí. O Náutico conseguiu ser dono de uma década no futebol aqui de Pernambuco, também com participação nacional expressiva em campeonatos além das fronteiras do estado. Aí você vai para Santa Cruz, tem uma demonstração viva de um time feito dentro de casa, nascido no centro de treinamento, que era o próprio Arruda, nascido dentro de casa e que chegou a ser um quarto colocado em campeonato nacional de primeira divisão com o artilheiro nacional que foi Ramon. Então o futebol de Pernambuco tem sua história. E o momento, ele é bom. Até o Alexandre citou, o Haroldo reverberou aí. O Sport vive um ano que é um ano de retomada. O aniversariante é o Sport, a homenagem é para ele. Ele está tendo a retomada. Isso no campo técnico futebolístico. E financeiramente, apesar das dificuldades que os torcedores vão notar na hora que o presidente colocar para fora o relatório que já está em andamento, então vocês vão ver de que o time do Sport vai precisar do apoio geral da torcida para sair disso, mas vai sair porque tem um potencial incrível de faturamento, de tudo, o nome, a história, tudo isso está valendo nesse momento dos 121 anos, quando o povo rubro-negro está comemorando. Parabéns a todos do esporte.
5: É verdade. Parabéns ao Esporte Clube do Recife, 121 anos, e que 2027, né, nos 122, ele possa comemorar muito mais, com êxitos, menos dívidas, né, menos loucuras que foram feitas em outras administrações. Os nomes que passam, alguns deixam história, outros deixam feridas, essa é a verdade. Alguns presidentes deixam história, sim. Outros deixam só ferida aí para a torcida, para o clube se resolver. Tem gente que até ri, né? Diz, não, a dívida não é minha, não, é do clube aí. Infelizmente, isso acontece aí nos clubes de futebol do Brasil. Haroldo, aproveitando aqui do esporte, pegar uma deixa do Márcio Goiano. Diz que, no mínimo, 5 contratações. Só que também vai abrir espaço para muita gente deixar o elenco, né? Para chegar, tem que sair. Foi a palavra do Márcio. O que é que você achou disso aí, Haroldo?
6: Não, eu acho que ele está falando a realidade, né? É um treinador que agora, sim, está com a mão na massa, né? Até bem pouco tempo ele era o interino e foi conduzindo o time. Agora ele está vendo as lacunas, está vendo o que ele precisa, o que ele deseja, né? Então, por exemplo, vou pegar só uma posição aqui, Alexandre. Só uma. Uma só. Uhum. Meia. Tem o Depena.
5: É, o Depena.
6: Não é isso?
5: É.
6: O substituto, Max.
5: É. Não tá.
6: Não disse pra que veio,
5: não,
6: não ainda,
5: tá,
6: né?
5: Ainda.
6: Não disse pra que veio. Então,
5: jogos de repente, esporádicos.
6: Precisa de mais um meia, né? Só estou citando uma posição. Uhum. Então, o Márcio tem razão. Agora ele tá trabalhando diretamente com o Ítalo, ele tá observando o que pode ser feito. Vai se abrir aí uma nova janela e o Sport vai pro mercado e deve se reforçar. Até porque, Alexandre, a gente tá falando de uma competição muito longa, né?
5: Sim.
6: Se a gente vai pensar direitinho, o Sport ele tem mais 30 rodadas pela frente. Aí tem suspensão, tem cartão, tem contusões, tem agora, como é que eles estão falando lá nos clubes? Carga, controle de carga.
5: É, controle.
6: Às
5: controle
6: vezes o cara não tá pronto, que se lesão, esticar, né? A corda vai ficar fora, verdade, não tá bom fisicamente, não tá bem fisicamente. Então você tem muitos desafios pela frente. Eu acho que o Márcio foi bem realista aí para lutar para o que o Sport quer. E se o objetivo é mesmo chegar à primeira divisão, absolutamente normal ir para o mercado novamente.
5: 5 nomes. O que é que você acha, Ralf? E quem deixaria, né, esse elenco? Você vai fazer uma pequena reformulação durante uma competição. Porque se saem 5, na teoria, né, quase metade de um time, né? E chegam 5.
6: Mas às
5: também
6: vezes nem saem 5, Alexandre. Às vezes você compõe ali, né?
5: Às vezes tem como, né?
6: É.
5: Você empresta um, faz. Aliás, o Sport fez muito isso ano passado, né?
0: Às vezes também sai 6 e não fazem falta.
5: Esse é um problema que o Santa Cruz passou esse ano.
6: Ralf chutou a bola com força aí.
5: O Santa fez uma reformulação aí que
6: tá
5: sofrendo ainda. Mas você acha o quê, Ralf? Quais seriam as posições, no teu olhar, do que você tem acompanhado desse esporte aí na competição?
0: Eu creio que a minha visão, né, é igual à sua, de Haroldo, do torcedor, de um modo geral, do esporte. O técnico falou em 5 posições. E há pouco eu estava aqui relembrando a situação no esporte. Por exemplo, volantes. O esporte vai abrir mão, não tinha um primeiro volante confiável, puxou o Zé Lucas para a posição de primeiro volante. Zé Lucas pode ser vendido a qualquer momento. Certamente na segunda janela agora ele possa sair do esporte. Aí a carência na frente da área como primeiro volante aumenta. E a tendência é o esporte contratar 2, não apenas um volante, 2. Meia, Haroldo citou aí, só tem um, que é o De Pena. O outro, quando entra, não convence, que é o Max. Então você não pode, numa competição de 38 rodadas, viver com o meia, porque tem o cartão, tem, como diz o gaúcho, a machucadura, tem tudo. Então, e quem tem um não tem nada. Deve contratar 2 volantes, 1 meia. Ponta. Aí a gente vai arguir a questão da ponta. O que hoje o Sport tem? Tem um ponta correspondendo, que é o Barleta. Mas para aí, porque se você for buscar o Yuri Castilho, oscila, mas digamos, é o segundo ponta titular. Mas os demais, os 3 outros, eles não convencem e por isso não se fixam. Cleison, Marlon e Gustavo Maia. Marlon e Gustavo Maia. Então, há necessidade. Agora, há necessidade, além do ponta, de um centroavante, pelo menos, poderia ser 2. Ou poderiam ser 2, mas pelo menos 1, porque Perotti corresponde. É artilheiro, tem 4 gols na Série B, chegou para ganhar a titularidade e ganhou. É um jogador de qualidade, faz gols com regularidade. Mas para aí também, Zé Roberto estava muito questionado antes da contusão, nem sequer chutava em gol. Aí agora ficou bom, mas não voltou a jogar. De qualquer maneira, mesmo que Zé Roberto tivesse melhorado o seu futebol em relação a antes da contusão, ainda assim, o esporte ficaria vulnerável, porque machucava um, só teria um e não haveria ninguém no banco. Então tem que buscar um centroavante. Mas não é uma posição para trazer qualquer um, porque o esporte já teve isso e não se deu bem. Então o esporte tem que buscar alguém efetivo que esteja realizando, que esteja fazendo gols. Então chega no 5. 2 volantes, 1 meio, 1 ponta, 1 centroavante. E se é espremer, tem mais carência. Tem mais carência. Porque para você melhorar um time não tem limite. Mas para vencer essa etapa, com base no nivelamento que nós estamos vendo na Série B, essas 5 contratações, elas podem estabilizar o time. O que não pode é simplesmente por falta de dinheiro cruzar os braços. Aí vai entrar no risco de poder chegar no G6 ou não. E nessa história do ou não, o clube até se endivida mais para não voltar ao estado anterior.
5: Verdade.
6: Você tem uns meninos de valor, né, Alexandre? Uhum. Lipão, Mikael.
5: É, precisa eles trabalhar.
6: Estão,
5: né,
6: sempre figurando ali no banco de reservas, mas para entrar para decidir, não dá, né?
5: Não dá, não.
6: Esses são jogadores que você vai colocando com parcimônia, dando moral para eles
0: e
6: tal.
0: E que ainda poderão ser emprestados para pegar know-how, minutagem.
6: Aliás, Por exemplo, o Zé Lucas, né, que ganhou a titularidade, aí ganhou, virou o dono da primeira posição, como o Raul falou aí, da volância. Aí sim, você vê um menino que surgiu na base ali no sub-20, de repente vai ganhando personalidade, tem personalidade para jogar no time titular. Mas às vezes você tem outros garotos que precisam ser trabalhados.
5: Eu sou um entusiasta das categorias de base. Agora eu defendo a seguinte tese. Não dá para você colocar os caras na fogueira. Eu ouvia muito ano passado, você lembra que a gente trouxe aqui em vários debates, quando ficava debatendo em rede social, coloca aí os meninos para jogar, tem esses caras que não resolvem nada, põe os meninos aí, o time já tá apanhando. Não, você queima uma base. Você vai colocar os caras para tomar goleada, gente? Você pega o cara para pegar hoje um Cruzeiro, né? Um Internacional, você vai pegar um Palmeiras para tomar meia dúzia, 7 gols, 8 gols, você vai queimar a base. Você vai, de repente alguém vai olhar lá e o Ralf vai dizer, esses meninos aí não servem, né? Então assim, eu defendo a tese que você tem que trabalhá-los. Vai ter partida que eles serão escalados e vão corresponder. Naquela partida contra o Fortaleza, viu, Ralf, eu não defenderia não. Se dissesse para mim, vai colocar um banco todo na base, não, coloca uns 2 experientes. Você dá moral para os meninos que estão lá esperando a oportunidade e de repente você tem também peças de reposição. Agora, mexer em todo mundo, colocar um banco da base e queimá-los, eu não sou muito defensor disso.
0: Um jogador da base tem uma metodologia, tem uma maneira de lançar. Por exemplo, o Zé Lucas se encaixou porque, além dele ser bom, ele, ao mesmo tempo, coincidiu do Sport estar carente com a vaga aberta.
5: E não é todo mundo que vai ter o rendimento dos alunos.
0: Quer ver um outro jogador?
5: Tem gente que carece de mais minutagem, né, para isso.
0: É.
5: Né?
0: Quer ver um outro jogador que está jogando e que assumiu a titularidade num nível do time do Sport sem ter ainda a bagagem que não é necessário, mas ele é um bom jogador, tem qualidade e a carência? O Aju. Aju ainda faz coisa que a gente sabe que não é por falta de qualidade, é por falta de experiência, que é uma coisa que corre paralela.
6: Ô, Ralf, tem o Pussi também.
5: O Pussi.
0: O Pussi. Isso é comum a todo jogador novo. Portanto, aquele processo de ir botando devagar, mostrando ele para a comunidade esportiva do país todo, e emprestando para times que tenha o que dar. Emprestar para time que puxa o cara para baixo, aí é burrice. Então, emprestar para time que é crescente, para ele ter experiência, rodagem. Então, se constrói um jogador da base em 3 anos. Ele aí é um titular para brigar dentro da melhor equipe que o time possa fazer. E isso nem sempre é possível, porque por falta de grana, de dinheiro, de carência, bota o cara logo, porque não dá para contratar outro agora. E os garotos entram até antes da hora. E aí são muito criticados, às vezes, no princípio, mas que com o tempo a gente vê que não é a questão do talento que foi dado por Deus. É experiência, que toda competição precisa. É como um goleiro. O goleiro pode ser bom, mas ele tem que ter consciência a hora que tem que sair e a hora que tem que ficar embaixo dos paus. Isso se ganha com a experiência. E é assim que é feito o futebol.
5: Vamos fazer um intervalo, a gente volta já.
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5: Faltando 11 para as duas.
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6: Alexandre Costa.
5: Muito bem, deixa eu falar aqui do Náutico também, que anunciou o Daniel Neri, né? O português, é o novo técnico do Sub-20. Ele esteve lá como auxiliar técnico do Passos Ferreira, de Portugal. E tem uma história aí também com jogadores da base. Daniel Neri é jovem, né? 46 anos. E agora é o técnico do Sub-20 do Clube Náutico Capibaribe. O que, é que você achou dessa contratação aqui, Haroldo?
7: Houve uma mudança, né? Uma troca aí nos treinadores, né? O Miolo foi pro Sport, é. E aí ficou o espaço aberto lá, Daniel Neri. Legal, um cara que já conhece, né? O mercado pernambucano.
5: Teve no Salgueiro, lembra?
7: Sim, sim.
5: Fez um bom time no
7: Era
5: Salgueiro.
7: Era isso que eu ia citar, né? Agora, né? Ele conhece o estado, né? Já trabalhou no Salgueiro. Então, tá de volta aí ao futebol pernambucano e pode fazer um bom trabalho lá no Timbu, com os garotos lá do Sub-20 do Náutico.
5: E Ralf, o Náutico, como a gente tava falando de base aqui, né? Tá precisando revelar mais, né? Tem alguns atletas que, hora ou outra, entram no time do Hélio e do Guilherme. Mas eu diria num número bem reduzido. Se a gente estava falando de base, hoje quem mais revela é o Sport, né? O Náutico ainda tem uma certa dificuldade. Alguns que estiveram relacionados no início do ano, depois já não foram repetidos, né? Porque o Náutico fez um time mais cascudo, mais experiente aí para a Série B. E, de repente, esses caras ficam esperando a oportunidade. Quem sabe o Daniel não descobre aí uma gente para aproveitar mais nesse time do Náutico, né, Ralf?
8: Como foi dito, o Daniel Neri já conhece o ambiente aqui, né? Daniel tem 46 anos. Ele chegou aqui, pelo que se sabe, em 2013. Esteve na base do Porto, de Caruaru. Veio trabalhar com o Porfiro. E a seguir, na do Sport, tem uma experiência muito grande nessa área. Ele está vindo aí do Passos de Ferreira, lá de Portugal, mas já foi do Sub-20 do Porto, que é uma equipe de primeira linha do futebol português e europeu. Então, esse cara tem alguma coisa para dar, para acrescentar. Eu acho que o Náutico quis isso, mudar um pouco, ver as novidades que ele pode trazer, até porque o futebol europeu hoje é o espelho para todo mundo e os métodos de trabalho são sempre pesquisados, modernizados, avançados, primeiro na Europa. Eu acho que fez uma boa colocando aí. E eu quero desejar também, aproveitar aqui, e desejar sucesso para ele, porque acho que está na hora do Daniel Neri, ao sair aí agora, depois desse trabalho na base, de pegar um time titular. Esse intercâmbio com Portugal, apesar de que aqui em Pernambuco apareceu Antônio Oliveira, mas esse intercâmbio com Portugal, ele foi bom também para o futebol brasileiro. Depois da Copa do Mundo 2014, abriram-se canais e eles chegaram. E o que precisa é o Brasil colocar a gente lá também, com mais intensidade. É o que a gente está esperando nesse intercâmbio com Portugal. Porque agora, Brasil e Portugal, eles estão combinando em tudo, através de planos de saúde, de quem vai morar em Portugal, quem vem morar aqui no Brasil, de questão de escola, notas, o que o aluno consegue avançar no Brasil é correspondente em Portugal. Quer dizer, no campo do futebol está ficando a mesma coisa.
5: É verdade. Bem, sobre o time principal, Haroldo, estava conversando com alguns alvirrubros e eles diziam o seguinte: só falta o Paulo Sérgio para completar o encaixe desse time aí total. Não que o time não esteja dando resultado. A gente comentou sobre isso aqui ontem, né? O Derek, que é o cara bastante apostado pelo Hélio e pelo Guilherme, ainda não tem números bons, não tem um bom aproveitamento. Mas o Paulo Sérgio é o cara que sabe fazer gol, né? Ele ali, alinhando com o Vinícius, que está numa boa trajetória, com o Dodô, né, que tem uma boa temporada também. Evidentemente que se espera muito mais quando você tem um artilheiro, um centroavante. Não que o Derek não sirva, viu, gente? Vou só repetir aqui, se ele está sendo escalado... Aliás, o Hélio e o Guilherme fizeram elogios, né? Rasgaram elogios para ele, dizendo que ele tem um bom desempenho, que participa das jogadas, que é efetivo, só não tem marcado os gols, mas tem uma importância...
8: Mas aquilo ali, a minha leitura foi de que foi um guarda-chuva.
5: É, né, Ralf?
8: É. Foi para proteger, porque a realidade a gente está vendo, ninguém é cego.
7: Era isso que eu ia dizer. Né? Na sua primeira fala, você disse que ele não tem bons números, o Hélio e o Guilherme lhe contestariam rapidinho aqui.
5: Na hora.
7: Com outros números, né? Roubadas de bola.
5: Eles falam que
7: participação.
5: O gol é tudo, mas também o cara tem que participar dos gols, né? Se ele não fizer, mais que ele participe. Veja. E na leitura deles, ele participa dos gols.
7: Exatamente. Eles estão adotando um critério aí para avaliar o Derek, que, ok, o treinador pode ter esse critério, né? Roubada de bola, participação efetiva lá nos lances, tal, intensidade. Mas a gente aqui tá vendo que a bola do Derek ainda não entrou, né? E o Derek, quem joga no 9, quem joga na função, quem tá nessa função, vive de gols. O Paulo Sérgio é artilheiro,
5: o Paulo,
7: né?
5: Sérgio, o Paulo Sérgio 100% rende mais.
7: É artilheiro.
5: Rende mais.
7: E desde o ano passado vem fazendo os gols.
8: Ninguém quer tirar a azeitona da empada do Derek. Mas nesse capítulo que ele ajuda a desarmar, a gente coloca da seguinte maneira: quantas bolas ele conseguiu desarmar e quantas desarmaram dele? Eu acho que essa segunda tem um número mais alto. Então os números são para proteger, como na hora também pode ser para cobrar. Mas o centroavante que não chuta, porque o cara não fazer gol, pode acontecer. Mas não chutar em gol é pedir demais.
5: E o centroavante que não faz gol, mas desarma, então ele vai jogar em outra posição,
8: Volante.
5: Vai ser um volante. Até porque ele tem uma estatura boa,
7: Porque o que acontece aí é o seguinte: enquanto os outros estão fazendo os gols, tudo bem, né? Gols que dão vitórias.
5: Resolveu.
7: Por exemplo, Vinícius resolveu o jogo aí, dois belos gols.
5: Vitor Andrade bem também.
7: Vitor Andrade também. Mas e quando eles não brilharem e o centroavante não fizer também? Aí vai ficar carente. Mas eu acho que... O Hélio e o Guilherme...
5: Mas eu concordei com os alvirrubros. Se você hoje encaixa o Paulo ali 100%, O Paulo é, sem dúvida, né, de bom aproveitamento. É,
7: eu acho que ele e Guilherme, eles têm informações de treinos, né? Eles são eles que fazem os treinos, eles veem tudo que os jogadores produzem ali na preparação. Sim. E eles estão conscientes do que estão fazendo. Quando o Náutico estiver vencendo, está tudo bem. Agora, lá na frente, pode ser que você precise realmente desse goleador, que é o Paulo Sérgio, um goleador nato.
8: É verdade. Eu acho que de todos quantos o Hélio contratou, três jogadores ainda não corresponderam. E a gente sabe que o treinador fica preocupado, repete, porque foi ele que indicou. Mas o Hélio, ele pode se desarmar dessa preocupação, porque eu creio que é normal no futebol acontecer assim. Às vezes o jogador não se encaixa. Por exemplo, os três jogadores que eu me refiro que não chegaram ao nível da descrição do talento deles feito pela comissão técnica do Náutico. O Derek, o Júnior Todinho e o Juninho. O Juninho estão abaixo da expectativa que foi criada para o futebol deles. Mas isso não pode se responsabilizar o treinador, porque é assim mesmo. Se faz tentativa, uns dão certo, outros não. Enquanto o ponto esquerda está deslanchando aí agora, o Júnior Todinho parece inibido, né?
5: É verdade. Bem, para a gente fechar, Haroldo, rapidinho, ontem todo mundo na Série A passou de novo, Haroldo, Copa do Brasil. Eu estou sempre com a lembrança do que você falou aqui certa vez, a Copa do Brasil, ela ficou muito difícil.
7: Ficou.
5: Era difícil.
7: É uma diferença...
5: Entrando os da Série A, acaba com todo
7: aí
5: mundo
7: é
5: ali.
7: É a diferença técnica, financeira, tá na cara. A turma da primeira divisão...
5: E hoje tem mais.
7: Chega, né? Forte aí.
5: É verdade. Valeu, Haroldo, valeu, Ralf.
7: Valeu, Alexandre.
8: Uma boa tarde, gente.
5: O intervalo e a gente volta aqui para fechar o segundo tempo do Assunto é Futebol.
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11: Neymar é o maior artilheiro da história da seleção brasileira em jogos oficiais, acumulando 79 gols em 128 partidas, superando a marca anterior de Pelé. A contagem da FIFA considera jogos entre seleções principais, enquanto a CBF contabiliza gols em amistosos contra clubes, onde Pelé tem números superiores.
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8: Muito bem, fechando aqui o segundo tempo do assunto é futebol. Vai começar o Rádio Livre. Fala, Anne Barreto. Como é que você tá? Tudo bem, Anne?
9: Tudo certo.
8: Boa tarde.
9: Boa tarde para você. Tarde. Boa tarde, boa pessoas tarde. Bonitas que estão aqui com a gente na Rádio Jornal.
8: Estão ouvindo a Rádio Jornal. Estão ouvindo. Oi, Anne. Como é que estão aí os destaques para hoje? Por favor, Anne.
9: Todo dia essa resenha, mas vamos seguindo, né, minha
8: gente? Todo dia essa resenha, gostei. É a resenha que acabou aqui, o assunto é futebol.
9: Exato, aí começa outra resenha,
8: aí começa,
9: né?
8: Outra resenha.
9: Com a minha pessoa agora.
8: Não,
9: o assunto
8: não.
9: É resenha com Anne.
8: É como que você fala, mas tá tudo bem. Diga lá, Anne, pra gente, por favor.
9: Alexandre, a gente hoje vai falar no consultório do Rádio Livre sobre os hábitos que podem te levar a um transplante. A gente sabe que existem transplantes que podem ser feitos entre pessoas vivas, né? Por exemplo... O rim é um deles. Mas a gente até já falou sobre um transplante, sobre o transplante renal, aqui no consultório do Rádio Livre recentemente. Mas existem outros tipos de transplante que, infelizmente, a gente pode acabar sendo acometido ou precisando. Por exemplo, fígado, coração, pulmão, pâncreas, intestino. Tem alguns órgãos, né, que a gente pode trazer aqui como informação de que o transplante está muito ligado a hábitos de vida. Aí, por exemplo, hábitos que podem te levar a um transplante de rim, por exemplo. Uma diabetes descontrolada. Excesso de sal.
8: Entendi.
9: Excesso de alimentos processados, industrializados, enfim, né? A gente... Abuso de remédios como anti-inflamatórios.
8: Sim.
9: Então, assim... Tem outro, por exemplo, hábitos que podem levar a um transplante de fígado, uma vida sedentária, o consumo abusivo de álcool, por exemplo, pode levar, contaminação por hepatites virais, sei lá, B e C, a gente também tem essas informações assim. Também uso indiscriminado de medicamentos, ele aparece em vários hábitos que podem nos levar a precisar de um transplante. Não quer dizer, por exemplo, com minha diabetes controlada, sei lá, já vou precisar de um transplante? Não é isso. Isso pode te levar. Mas aí você pode estar descontrolada, você controla, você, enfim. Eu usei tal remédio, isso pode me levar? Lógico, se você usou uma vez ou outra, eu, Anne, acredito que não. A gente vai perguntar aos especialistas. Mas sim, se se faz crônico, você pode, sim, precisar. E é isso que a gente quer trazer aqui no consultório do Rádio Livre, é trazer esse alerta. A gente tem vários tipos de transplante de órgãos, fígado, pulmão, rim, pâncreas, coração, enfim. o que pode nos levar a precisar de um transplante como esse? Até porque, se a gente sabe disso, a gente pode prevenir.
8: Uhum.
9: Né? Se a gente tem consciência disso, a gente pode prevenir. Vai que a gente fala alguma coisa hoje aqui no consultório, um especialista traz e você faz, poxa, eu faço isso e nem sabia que era tão perigoso. Então, a gente quer trazer isso no consultório. E aí, eu convido todo mundo a participar, claro. 99147-8520 é o número do nosso WhatsApp para você participar com a gente, tá? 99147-8520. Porque você pode mandar a sua pergunta. Ah, eu quero saber, por exemplo, sobre o transplante de tal órgão. O que é que eu posso fazer para evitar?
8: Sim.
9: Aí a gente vai trazer, claro, todas as informações. Ou então você já tem alguma informação e quer saber se é verdade ou não. Participa. Aqui o intuito hoje do consultório é abrir a mente de todo mundo com essas informações para que a gente possa prevenir um transplante, seja ele
8: muito
9: de qualquer
8: bom.
9: Órgão, entendeu?
8: Entendi. Só uma pergunta para você, não sei se você vai saber responder, Anne. Não é sobre matemática, fique tranquilo. Embora você seja fera
9: não,
8: em matemática.
9: Não, aí se ele vier com matemática... Peraí, Rosé, deixa eu abrir a calculadora.
8: Não, você é bem. Anne, os protestos acabaram?
9: Não
8: eu
9: sei
8: tava
9: se...
8: Eu estava vendo na TV Jornal que estavam bloqueando rua aqui na Cabugá. Né?
9: Na Rio Branco também.
8: Lá no centro da cidade, havia promessa de bloquear mais ruas. Eu estava ouvindo até o Ciro, né, um comentário que o Ciro fez, que é bem interessante. O protesto ele é válido. Eu não sou contra protesto, que você vá lá de forma inteligente e vá reivindicar algo que você está se sentindo prejudicado, ou que foi prometido e não foi cumprido. Agora, eu acho que quando você prejudica a vida de muitas pessoas com aquilo que você está reivindicando, se torna uma coisa meio vazia. Né? De repente, você fecha um trânsito ali, que é uma via de acesso muito movimentada. A gente vê isso o tempo todo na H-Menor. Repito,
9: isso.
8: Viu, gente? Não sou contra protestar, não. Cada um faz seu protesto aí da melhor forma possível. Agora, em prejudicando outras pessoas que não têm algo a ver... Ah, mas tem que parar tudo, senão não vão prestar atenção na gente. Mas aí a gente faz aqui um retrospecto, né? Quantos protestos não já foram feitos e nada foi resolvido? Então, assim, você vai fazer só mais uma, né? Mais um protesto, e você vai tirar o direito de ir e vir de outras pessoas, e tá vendo ali que nada tá sendo resolvido. Tava vendo aí promessa de vários bloqueios, de muita coisa, né? Você para, interrompe vias que tem trânsito de ônibus, de carros, inclusive levando pessoas para hospitais, pessoas que vão trabalhar,
9: pronto,
8: né?
9: Eu cheguei na Cruz Cabugá, tava passando pela Cruz Cabugá hoje, no momento em que começou o protesto.
8: Você deu sorte, viu?
9: Não, eu peguei o protesto.
8: Você pegou o protesto?
9: Peguei, foi o que a gente fez. Eu desci do carro e fui
8: Meu
9: lá filmar.
8: Meu Deus do céu.
9: Aí filmei e mandei aqui para a redação, inclusive.
8: Então...
9: E era um protesto bem grande, assim. Jornalista é assim, tá, gente? Então a gente faz isso. Mas aí eu já avisei para a redação também, que já estava sabendo, só não sabia mais ou menos o motivo. O repórter estava chegando, eu fui lá, vi o motivo, falei. Mas assim, a gente está tendo muitos protestos. Se já acabou... todos os pontos, eu realmente não sei, mas a gente vai atualizar no Rádio Livre também essa questão dos protestos, porque mexe com a vida de todo mundo, como você estava falando. Até porque quando as pessoas vão fazer um protesto, elas procuram realmente vias que são bastante movimentadas.
8: Exatamente.
9: Para chamar mais atenção.
8: Eu sou muito mais a favor aí, é uma questão de opinião, viu, gente? A opinião é do Alexandre aqui, viu? Não culpem Anne Barreto, não. A opinião é de Alexandre Costa. Que você vai reivindicar em frente ao órgão que você está querendo que ele resolva, né? Vai na frente de uma prefeitura,
9: muita
8: vai na frente do Palácio do Governo. Vai lá, reivindica lá na frente que alguém vai te ouvir, vai sair, vai falar com você. Agora, você fechar as ruas, acho uma coisa meio... Mas enfim, cada um tem sua opinião. Né? E tomara que a gente possa transitar tranquilamente aí nesta quarta-feira. Essa é a expectativa, né, Anne?
9: E aí, para quem estiver com a gente também vai estar informando se os protestos acabaram ou não acabou, não acabaram todos, onde ainda acontece, como é que está, se ainda realmente está muito pesado com a via toda fechada ou se é só parcialmente bloqueada. A gente vai trazer tudo bem direitinho.
8: Muito bem, Anne. Bom trabalho para você e para todo mundo aqui na produção do Rádio Livre.
9: Valeu, Alexandre. Uma ótima tarde para você.
8: Obrigado a você também. Fechando aqui o segundo tempo do Assunto é Futebol. Trabalhos técnicos Big Alves e Elivelton Henrique. 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
12: Ministros do governo Lula e lideranças da Câmara dos Deputados acordaram nesta quarta-feira que a proposta de emenda à Constituição PEC do fim da escala 6x1 deve contar com um descanso remunerado de 2 dias por semana por meio da escala 5x2, além de reduzir a jornada semanal das atuais 44 para 40 horas. Ficou acordado também que, além da PEC, será aprovado o projeto de lei com urgência constitucional enviado pelo presidente Luiz Inácio Lula da Silva para dar celeridade à pauta. No caso do projeto de lei, ficou definido que ele vai tratar de temas específicos de algumas categorias, além de servir para ajustar a atual legislação à nova PEC. E especialistas em tecnologia da informação retornaram ao Tribunal Superior Eleitoral, TSE, nesta quarta-feira, para fazer o teste de confirmação das propostas que sugeriram em dezembro para aprimorar a segurança da urna eletrônica. Até a próxima sexta-feira, os pesquisadores vão realizar novos testes em busca de possíveis vulnerabilidades nos equipamentos. A primeira fase de teste ocorreu entre os dias 1º e 5 de dezembro do ano passado. De acordo com o TSE, os especialistas não encontraram inconsistências relevantes e garantiram que a segurança do sistema de votação continua íntegra. Ainda assim, foram feitas diversas sugestões para aprimorar o sistema eletrônico de votação. Os investigadores agora vão validar se as propostas foram de fato implementadas pela Justiça Eleitoral. Uma das

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1: Comigo, ações para todo o estado. Emop convoca doadores para ajudar a manter estoques de sangue durante as chuvas na região metropolitana. Senado aprova renovação automática da CNH para bons condutores. O Detran Pernambuco explica as regras da nova medida. No interior, fim da taxa das blusinhas preocupa setor de confecções do Agreste Pernambucano. No sertão, Petrolina recebe medicamento inédito contra intoxicação por fumaça em incêndios. E no nosso consultório, hoje você vai entender quais hábitos podem te levar a precisar de um transplante. Tem dúvidas? Quer participar do consultório? 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Vamos juntos até às 4 da tarde? O Rádio Livre está no ar.
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1: A gente começa já falando sobre o fim da chamada taxa das blusinhas, que isenta compras internacionais, né, por sites, aplicativos e tudo mais, de até 50 dólares. O governo federal anunciou essa medida, mas quem explica melhor para a gente o que muda para o consumidor é a repórter Suelen Brainer. Suelen, boa tarde.
2: Boa tarde para você, boa tarde para todos. Pois é, antes a gente pagava aí um imposto federal de 20% em cima de cada compra, compras internacionais de até 50 dólares. E agora essa retirada aí acaba causando uma surpresa para o consumidor. Mas para a gente entender melhor essa taxa da blusinha, como ficou popularmente conhecida, a gente conversa agora com Sandro Prado, que é economista e vai explicar para a gente, na prática, se isso realmente vai funcionar de uma forma tão simples, a retirada desse imposto. Sandro?
3: Bom, a famosa taxa das blusinhas, elas são dois impostos que eram colocados em cima de produtos até 50 dólares. Hoje, aproximadamente R$ 245,00. Ou seja, antes, quem faziam essas compras internacionais de marketplaces, como a Shopee, como a Amazon, não pagava. A partir do momento que tinha a taxa, a gente era tributado duas vezes. Primeiro, vamos pegar um exemplo aí de R$ 100. A gente tinha R$ 20, que era o imposto federal, que era o imposto sobre importação, e aqui em Pernambuco o nosso ICMS é de 20,5. Então ele vinha em cima dos R$ 120, o que dava mais ou menos aí R$ 145. Então, ao invés da gente pagar 100, a gente passou a pagar 145. O que está acontecendo agora? O tributo federal foi suprimido. Nós não vamos pagar esses 20%. Então, o que era 100 não tem o tributo federal, mas continua o ICMS, que é cobrado pelo governo do estado de Pernambuco, de 20,5. Então, ao invés de pagar 145, a gente vai pagar aproximadamente aí R$ 121. Ou seja, não voltou totalmente como era antes, mas com a retirada do tributo federal já alivia muito o bolso do consumidor nessas pequenas compras.
2: Ou seja, Sandro, professor também de economia, a blusinha vai ficar mais barata, mas ainda assim a gente não está livre de imposto, né?
3: Não estamos livres, porque o imposto chamado de ICMS, ele é de competência estadual. Aí depende do governo de cada estado de reduzir ou de retirar essa taxa. O que foi retirado a partir de hoje, a partir de uma decisão do governo federal, é o imposto sobre importação. Então, deu uma aliviada para quem faz essas pequenas compras.
2: Obrigada, Sandro, pelas explicações. Então, a gente também pede até cautela, né, pela condição financeira, que a gente sabe que a gente vive, né, sempre no aperto ali. Ah, não, retirou o imposto federal, vou atolar o pé na jaca e vou comprar blusinha. Não, vamos com cautela, vamos com calma e sentindo no mercado. Eu volto com você.
1: É, e o fim da taxa das blusinhas está gerando uma reação do Moda Center e preocupando também a indústria têxtil nacional. O síndico do Moda Center, Thales Neri, enviou para a gente um posicionamento sobre esse fim da taxa das blusinhas.
4: Recebemos ontem uma notícia que nos deixou muito tristes. O governo federal isentou a taxa das blusinhas, né? Uma taxa que trazia competitividade para a indústria nacional, porque tratava de uma isonomia do ponto de vista dos produtos que são importados para serem comercializados aqui e os produtos que são fabricados nacionalmente. Essa decisão, ela prejudica muito, não somente o polo de confecções do Agreste Pernambucano, mas toda a indústria de vestuário em todas as cadeias a nível nacional. Fico muito triste que essa decisão ela tenha sido tomada justamente nessa corrida eleitoral que está acontecendo, né? Uma decisão que não ouviu os players do setor, não ouviu a indústria têxtil, não ouviu o varejo, não ouviu o vestuário e que, infelizmente, ela é tomada de uma maneira unilateral somente para fins eleitoreiros, fins populistas. Fico muito triste que o posicionamento do governo federal seja esse e o Moda Center não apoia essa decisão do governo federal. Pelo contrário, o Moda Center apoia a indústria local, o Moda Center apoia a geração de emprego e renda que influencia mais de 300 mil pessoas aqui no polo de confecções do Agreste Pernambucano e milhões a nível nacional.
1: Vai dar muito o que falar ainda, né, gente? Vai dar muito o que falar, mas cada um tem aí os seus motivos para gostar ou não do fim dessa taxa das blusinhas. De fato, né? Pode gerar um prejuízo aí para a cadeia têxtil nacional. Os consumidores gostam porque pode ficar mais barato também essa compra internacional. Enfim, vamos ver como vai ser daqui para frente, depois do fim, né? Dessa taxa das blusinhas. Agora vamos falar de previsão do tempo. A gente está sempre de olho agora no céu, né? Para ver se vai chover, se está fazendo sol, como é que vai ser o dia. Cristiano Bassan traz os detalhes da previsão do tempo para os próximos dias. Bassan, boa tarde.
5: Oi, Anne, boa tarde para você e para os ouvintes do Rádio Livre. A Agência Pernambucana de Águas e Clima, APAC, informou que as chuvas devem começar a perder força em Pernambuco a partir do próximo domingo. A previsão aponta uma redução gradual das precipitações após uma semana marcada aí por acumulados intensos em várias regiões do estado, principalmente na região metropolitana do Recife e na Zona da Mata. De acordo com os meteorologistas da APAC, o sistema que provocou os temporais começa a se afastar do litoral pernambucano nos próximos dias. Mesmo assim, a orientação é que a população continue atenta aos alertas e comunicados oficiais da Defesa Civil, já que o solo permanece encharcado e ainda há risco para pequenos deslizamentos e alagamentos em áreas mais vulneráveis. Então, nas redes sociais, a Defesa Civil reforçou o monitoramento das áreas de risco e orientou os moradores a acionarem órgãos em situação de emergência. Equipes seguem de prontidão para atender possíveis ocorrências provocadas pelas chuvas. Então, as chuvas devem permanecer, mas esse ritmo vai diminuindo até o domingo. Enquanto isso, os municípios afetados continuam contabilizando transtornos, como pontos de alagamento, dificuldades no trânsito e suspensão de atividades em algumas localidades. A gente segue monitorando para deixar o ouvinte informado, Anne.
1: Tá certo, Bassan. Obrigada pelas informações. Agora eu faço um rápido intervalo e a gente volta já. 2h21.
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7: 2h24.
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7: Gente, o Sebrae Pernambuco promove neste mês de maio mais uma edição do Mutirão Acredita, que vai reunir instituições financeiras, inclusive, para orientar pequenos empreendedores. Vamos conversar então com Priscila Lapa, que está hoje com a gente. Boa tarde, Priscila, seja bem-vinda.
8: Boa tarde, Anne, boa tarde a todos. Vamos empreender.
7: Simbora empreender. Aí eu queria que você explicasse para os nossos ouvintes, Priscila, assim, o principal objetivo desse mutirão. Acredita, vai ter instituição financeira para estar oferecendo crédito, é orientação, o que que vai acontecer nesse mutirão?
8: A gente vai juntar duas grandes frentes. Uma frente de orientação, aí a gente vai ter palestrantes e vai ter também nosso time de atendimento focado no crédito, né, apresentando para as pessoas que é como é que elas precisam se organizar para ter acesso ao crédito. E a gente vai ter as instituições financeiras que ofertam linhas mais acessíveis para os empreendedores, principalmente os de menor porte, o microempreendedor individual. Então, a gente vai estar lá com essas agências também fazendo essa orientação direto com o cliente no balcão, naquele momento, analisando o perfil que a pessoa tem e se ela está realmente ali adequada para acessar o crédito ou não.
7: Uhum. Hoje a gente percebe muito que os empreendedores falam assim, que o crédito está muito difícil. Você também avalia assim essa dificuldade de acesso ao crédito?
8: Isso, a gente percebe isso historicamente, né, na nossa atuação, no dia a dia com os empreendedores. O crédito é um dos maiores desafios, porque ele tem uma lógica de mercado, né, que funciona olhando para o grande, né, e o pequeno acaba tendo que se adequar a uma lógica que não foi feita, pensada especificamente para o pequeno. E que lógica é essa? É de uma organização financeira, de uma capacidade de pagamento. É isso que a instituição financeira acaba avaliando, é a capacidade daquele empreendedor que acessa ao crédito, ele poder honrar com esse compromisso. Né? Então, por isso que é um desafio tão grande o acesso ao crédito, que é justamente essa barreira de mercado. Mas a gente tem conseguido nos últimos anos algumas linhas interessantes, algumas perspectivas que muitos pequenos já têm conseguido acessar com algumas instituições específicas, mas não tem jeito, precisa estar organizado. Não pode estar com o nome sujo, nem no CNPJ, nem no CPF. Precisa demonstrar essa capacidade de pagamento, essa organização financeira. E é por isso que o Sebrae, no dia a dia, nos seus diversos canais de atendimento, ele faz essa orientação, mas o Mutirão Acredita é um momento especial, é aquele momento que a gente reforça muito, traz pessoas de referência e acaba sendo um bom momento para a pessoa que está aí nessa empreitada aí de buscar o crédito, poder se organizar e saber o que precisa ser feito. Então, a gente convida, é para esse evento que é gratuito, acontece aqui na sede do Sebrae Recife, né? As inscrições são pelos nossos canais, pela nossa loja, né, lá no, na internet, pelo Instagram, e a gente convida todo mundo que tem essa dúvida, o que é que preciso fazer para acessar o crédito, para estar com a gente aqui no Mutirão Acredita.
7: Priscila, uma coisa que você trouxe para a gente, não pode estar, por exemplo, né, com o nome sujo e tal, e eu acho que o grande medo, vamos dizer assim, dos empreendedores também é com esse endividamento, né? Então, O quando saber que dá para pegar o crédito. É esse, a gente pode dizer assim, por exemplo, que essa orientação, vamos dizer, o foco principal desse mutirão para que os empreendedores consigam ter acesso a esse crédito, mas não ficarem endividados, assim, para não ter um problema ainda maior lá na frente?
8: Isso, é o que a gente chama do crédito orientado, uhum. né? Que você precisa entender realmente o tamanho da saúde financeira do seu negócio, da sua capacidade de gerar receita, da sua capacidade de realizar seus pagamentos, para que o crédito ele vire realmente algo que impulsione a empresa e não que gere novos problemas, né? novas armadilhas ali para aquele empreendedor. E aí foi ótima essa pergunta, Anne, porque também a gente vive um momento do desenrola, né? Que a gente falou Sim. aqui na semana passada, e essas instituições que vão estar presentes no Sebrae, no Mutirão Acredita, elas também vão poder falar com o empreendedor que está buscando essa renegociação, que está buscando se organizar e pagar aquela dívida que ele não conseguiu em outro momento, né? Então, como essa negociação do desenrola, ela é diretamente com cada instituição financeira. Então, aqui no nosso mutirão também vai ser uma oportunidade para o empreendedor se reorganizar, ganhar fôlego e, quem sabe, logo em breve, acessar novamente o crédito.
7: Então, vamos lá. Mutirão Acredita no Sebrae Pernambuco. Quando é que esse evento está marcado?
8: O mutirão vai acontecer agora no próximo dia 27 de maio, né, aqui na sede do Sebrae Recife. Por enquanto vai ser em Recife, mas a gente está levando também esse mutirão para o interior em breve a gente divulga aqui. Sede do Sebrae Recife, ele é presencial, na programação do Parque de Sucesso, né, começa ali à tarde, vai até à noite, e a inscrição completamente gratuita, e mesmo quem não conseguir fazer a inscrição, mas quiser vir no dia, também está disponível.
7: É só entrar nas redes sociais, no site do Sebrae para fazer a inscrição, Priscila? Eu acho que a gente...
8: Isso, né? A gente tem a nossa loja, né, que é loja.pe.sebrae.com.br, e o link para a nossa loja virtual. Você faz a inscrição para qualquer capacitação do Sebrae. Está em todas as...
7: Realmente a gente perdeu aqui a conexão com Priscila Lapa, que estava conversando com a gente sobre esse mutirão do Sebrae. Priscila, que é gerente de políticas públicas do Sebrae Pernambuco. Mas você vai lá no Instagram do Sebrae Pernambuco, que você vai ver a loja do Sebrae, que é o que ela estava dizendo, tá? Porque aí tem um linkzinho da loja, que é a que você vai fazer a sua inscrição. É de graça, não paga nada para você que é empreendedor e quer participar desse mutirão Acredita para ter orientação financeira. Agradecer aqui a Priscila Lapa. A gente perdeu o contato com ela, mas ela toda quarta-feira está com a gente no nosso quadro Bora Empreender e hoje trazendo informações sobre esse mutirão Acredita. Priscila é gerente de políticas públicas do Sebrae Pernambuco. Deixa eu fazer mais uma pausa. Daqui a pouco tem Boca no Trombone aqui no Rádio Livre, viu? Para você que quer botar a boca no trombone, fazer reclamação, denúncia, cobrança, 991478520 é o número do nosso WhatsApp. Daqui a pouquinho a gente está de volta. Até já. 2h31.
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3: 2h35.
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3: Rádio Livre está de volta com uma boa notícia, oportunidade para você que vive no Recife. A capital recebe uma feira de empregabilidade com 500 vagas. João Lubambo é quem traz os detalhes. Boa tarde, Lubambo.
4: Oi, Anne, boa tarde. Pois é, a faculdade UniFBV, o Aiden, no Recife, realiza no próximo dia 20 de maio a feira de empregabilidade Aiden 2026. A iniciativa reúne cerca de 20 empresas parceiras e deve ofertar aproximadamente 500 vagas de emprego e estágio para estudantes e para a comunidade em geral. A programação acontece das 5 da tarde às 9 da noite na sede da instituição no bairro da Imbiribeira e contará com palestras, oficinas de elaboração de currículo, workshops e até um espaço para fotos profissionais. A ação faz parte de um evento nacional promovido pela Aiden em 13 unidades no país, com expectativa de reunir cerca de 100 empresas e disponibilizar mais de 7.500 vagas. Segundo a instituição, o objetivo é aproximar os participantes do mercado de trabalho e preparar os candidatos para os processos seletivos, principalmente em áreas que seguem em alta, como tecnologia da informação, saúde, comércio, logística e construção civil. A entrada é gratuita e as inscrições podem ser feitas pela internet por meio do link disponibilizado pela organização do evento. Então, recapitulando, dia 20 de maio, próxima quarta-feira, das 5 da tarde às 9 da noite, Anne.
3: Tá certo, Lubambo. Obrigada pelas informações. É uma ótima oportunidade, né?
4: Muito
3: pra
4: boa
3: tá
4: mesmo.
3: Precisando.
4: E apoio.
3: Vamos embora. Agora a gente fala sobre renovação da Carteira Nacional de Habilitação, a carteira de motorista. O Senado Federal aprovou a medida que permite a renovação automática da CNH para bons condutores. A medida agora vai para a sanção do presidente Lula, mas já está todo mundo falando sobre isso. E Michael Carvalho vai trazer alguns detalhes. Boa tarde, Michael.
5: Oi, Anne. Boa tarde para você, boa tarde a todos. Pois é, uma informação importante para os motoristas brasileiros que já contavam com essa medida provisória que permitia a renovação da Carteira Nacional de Habilitação de forma automática. Agora, uma medida provisória pode ser transformada em lei. Mas será que muda alguma coisa? A gente vai entender tudo isso agora com o Cláudio Clécio, que é o porta-voz aqui do Detran de Pernambuco. Essa medida provisória já permitia essa renovação de um jeito. Vai mudar? Vai permanecer do mesmo jeito agora se transformando em uma lei? Cláudio, boa tarde, bem-vindo.
6: Boa tarde. Basicamente, houve uma única mudança. A volta da exigência do exame médico. As demais regras relacionadas à renovação automática vão permanecer. A pessoa não vai precisar fazer captura de foto, captura de impressões digitais, mas vai precisar fazer o exame médico obrigatoriamente.
5: Quem tem direito hoje a essa renovação automática precisa fazer o quê?
6: A pessoa, o primeiro passo é ela se cadastrar no Registro Nacional Positivo de Condutores. Ela faz isso por meio do aplicativo da Nova CNH do Brasil. Uhum. Depois que ela efetuar esse cadastro, o sistema vai identificar automaticamente, no momento da renovação da carteira, se ela possuía algum tipo de infração cometida nos 12 meses anteriores ao fim do prazo de validade da carteira. Para poder ter a carteira renovada automaticamente, a pessoa tem que estar com o cadastro de infrações zerado nos últimos 12 meses anteriores ao fim do prazo de validade da CNH.
5: Zé, aí muita gente que está ouvindo a Rádio Jornal nesse momento pode se perguntar o seguinte: tenho que esperar a data limite da validade da carteira para saber se eu fui aprovado ou não? Ou é preciso ficar de olho nesse processo dias antes?
6: Via de regra, se você está apto a ter sua CNH renovada automaticamente, essa informação vai aparecer de cara no aplicativo CNH do Brasil. Quando você acessar sua carteira, vai estar lá a informação de que ela foi renovada automaticamente. Eventualmente, pode acontecer alguma falha de comunicação entre o sistema da Secretaria Nacional de Trânsito e o sistema do Detran de Pernambuco. Mas isso é eventual. Então, a dica que a gente dá é a seguinte: a pessoa não se precipite, espere 2 ou 3 dias depois que vence esse prazo de validade da CNH para ver se está tudo ok. Se a pessoa tem ciência de que não cometeu infrações nos últimos 12 meses antes da carteira, então a pessoa entra em contato com o Detran de Pernambuco por meio do teleatendimento ou do Fale Conosco, que tem um formulário lá no site do Detran, e procura saber o que é que está acontecendo. Mas fica o alerta: se a pessoa tem alguma infração, cometeu alguma infração nos 12 meses anteriores à renovação da carteira, ela não vai ter direito a essa renovação automática. Outra coisa, a pessoa sempre deve estar atenta, acessar o site do Detran, www.detran.pe.gov.br. Lá ela vai ter a consulta de CNH, onde ela pode verificar o prazo de validade da carteira. E também tem a consulta de placa, onde, informando a placa do veículo, ela vai ter acesso as infrações que ela cometeu durante esse período anterior ao fim de prazo de validade da carteira.
5: Tá certo. Conversamos aqui com Cláudio Clécio, porta-voz do Detran. Yane, aproveito para reforçar outra informação também muito importante, que aquelas pessoas com idades acima dos 70 anos ainda precisam seguir obrigatoriamente todos os trâmites de exame médico, assim como a pessoa também precisa ficar atenta ao prazo de validade da renovação da carteira dela, porque dependendo da faixa de idade, essa renovação é feita com 3, com 4 anos, então é preciso ficar atento a esse prazo, que é diferente entre um motorista e outro, para não se confundir. Michael Carvalho para a Rádio Jornal, Rádio Notícia.
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3: Gente, uma das consequências das fortes chuvas, Recife, região metropolitana, em todo o estado, que pouca gente fala, é a redução do número de doadores no EMOP, doadores de sangue. E isso a gente sabe que é perigoso, porque provoca queda nos estoques, né, de sangue, deixa a rede hospitalar, inclusive, em alerta, o EMOP, que atende os hospitais públicos de todo o estado. Então, a gente vai conversar agora com o assistente social da captação de doadores de sangue do EMOP, a Valéria Moraes. Valéria, muito boa tarde, seja bem-vinda.
7: Boa tarde, Anne. Boa tarde aos ouvintes da Rádio Livre.
3: Que bom tê-la com a gente, viu, Valéria, nessa tarde de hoje, para a gente falar sobre essa consequência, né, das fortes chuvas, que pouca gente fala. Inclusive, vocês perceberam que houve uma queda no número de doadores de quantos por cento, assim, depois desses dias de chuva?
7: Exatamente, Anne. A gente vem percebendo uma queda do movimento dos candidatos de cerca de 20 a 30% da presença dos candidatos.
3: Isso quer dizer, assim, em números absolutos, quantas pessoas a menos, assim, por dia? Não sei como é que vocês fazem esse levantamento.
7: Em média, umas 100 a 120 pessoas a menos do nosso movimento diário.
3: Nossa, é muita gente, né? Porque vocês ouviram Valéria falando sobre candidatos, porque às vezes a gente vai lá no EMOP, né? Então, faz toda a triagem e muitas vezes pode acontecer de não poder doar. Então, ainda é candidato. Mas imagina se 120 pessoas estivessem aptas a doar e não conseguiram chegar, né, para poder doar sangue, enquanto isso reflete, de fato, no estoque e, claro, no dia a dia dos hospitais. E aí, Valéria, vocês estão realmente em alerta.
7: Exatamente. Isso é um convite, né, a toda a população que tem a possibilidade de comparecer, quem já é doador, quem nunca doou, que quer doar pela primeira vez. Uhum. Se tiver a possibilidade, a gente sabe, né, que nesse período de chuva a mobilidade fica mais reduzida. Sim. Mas em oportunidade, venha, nos ajude, né, porque a gente percebe a dificuldade de vocês chegarem até nós, mas quem consegue realmente vai ajudar, né, a gente atender a esse propósito.
3: Hoje, quais os tipos sanguíneos, assim, que estão em situação mais crítica?
7: Olha, todos os tipos sanguíneos são realmente necessários. A gente destaca a tipagem sanguínea negativa por ser realmente tipagens mais raras.
3: Entendi. Então, todos os negativos, O, A, tudo negativo que está...
7: Exatamente.
3: Entendi. Vocês têm alguma estratégia emergencial para garantir esse abastecimento enquanto o cenário de chuvas ainda dificulta, por exemplo, né, a mobilidade das pessoas?
7: Sim, a gente entra em contato com os nossos doadores, convoca eles a comparecer, a gente tem essa possibilidade do atendimento até as 18h30, então quando você largar do trabalho ainda dá tempo chegar.
3: Uhum. Assim, tentando facilitar de todas as formas, né?
7: Exatamente. A gente oferta a possibilidade do agendamento, né, para que ele tenha a comodidade do dia e horário, que é através do nosso 0800 081 1535, nosso canal de atendimento.
3: Entendi. Então, quem quiser já pode agendar o horário certinho, até para não atrasar muito e aí depois cumprir seus compromissos, não é isso?
7: Exatamente, é uma possibilidade que a gente oferta para esse candidato à doação já ter a comodidade do dia e horário e ele vem com a sua programação já pronta.
3: Agora, Valéria, está tendo a procura daqueles grupos? Às vezes tinham grupos, né, que se reuniam e iam fazer essas doações. Ainda tem?
7: Sim, a gente ainda tem alguns grupos que nos procuram. A gente tem uma parceria com a Grande Recife, que eles ofertam o traslado desses grupos, a ida e a volta, para estar reforçando esse nosso estoque. Então, as pessoas que são interessadas entram em contato com a gente para que a gente possa articular essa vinda desse grupo.
3: Aí, nesse caso do transporte com o Grande Recife, a gente até já falou disso aqui no Rádio Livre, seria com a empresa, né?
7: Aí, isso.
3: Ali o grupo de
7: a
3: colaboradores da empresa.
7: A pessoa sinaliza o interesse, né? A gente pede um mínimo de 20 pessoas para que a gente consiga articular tudo com eles.
3: Uhum. Vamos então trazer aqui para todos os nossos ouvintes o perfil das pessoas que são aptas a doarem sangue?
7: Claro, homens e mulheres com idades entre 18 e 60 anos, quem já é doador no EMOP pode doar até os 69 anos, os adolescentes de 16, 17 anos podem doar desde que estejam acompanhados do seu responsável legal.
3: Uhum.
7: Acima de 50 quilos, ter dormido bem, pelo menos 6 horas, estar portando seu documento original com foto, não ter apresentado sintoma gripal nos últimos 15 dias, uhum, estar realmente de boa saúde, né?
3: Uhum. Então, para quem puder doar, né, quem quiser doar sangue, você pode ir para o EMOP. Todo dia abre de que horas?
7: A gente abre das 7h15, o atendimento vai até as 18h30, uhum, de segunda a sábado.
3: De segunda a sábado, de 7h15 da manhã às 6h30 da noite. Você pode agendar também um horário 0800 081 1535. Valéria, a gente está falando para o estado todo. No estado todo funciona assim, nas outras unidades do EMOP ou só no Recife?
7: Esses horários que eu te passei é para a nossa unidade, Hemocentro Recife.
3: Certo.
7: Para os atendimentos no interior, o horário é especial. Aí a pessoa entra em contato com eles e vai saber direitinho os dias e horários de atendimento.
3: Uhum. E aí, é importante dizer isso para você que está nos ouvindo, que não está no Recife Região Metropolitana, está no Agreste, está na Mata Sul, na Mata Norte, quer fazer essa doação, você entra em contato, vê o horário direitinho e faz, porque de fato os estoques de sangue estão críticos e quando a pessoa precisa com urgência e não dá para esperar. Então, por isso que o EMOP está fazendo esse alerta e pedindo, né, para as pessoas irem doar sangue. Inclusive, houve uma queda de 30% dos doadores nesses dias de chuva forte, por causa da mobilidade que fica muito reduzida de fato. Valéria Moraes, muito obrigada por estar com a gente aqui no Rádio Livre, trazendo essas informações e fazendo esse apelo para todo mundo.
7: Obrigada, Anne. Nós da Fundação EMOP que agradecemos o espaço, né, para falar de uma temática tão importante que é a doação de sangue.
3: A gente que agradece também por poder ajudar. Valéria Moraes conversando com a gente, ela que é assistente social da captação de doadores de sangue do EMOP. Gente, daqui a pouco tem Boca no Trombone. Já mandou a sua mensagem, o seu áudio? Com a sua denúncia, cobrança, reclamação, fica à vontade. O número do nosso WhatsApp é o 99147-8520. Vou fazer um rápido intervalo e a gente volta já já. 2h49.
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3: 2h52.
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3: Rádio Livre está de volta falando sobre os protestos que aconteceram hoje na área central do Recife. Muitos desses protestos é um movimento por moradia. E neste momento tem um movimento desse durante o Fórum de Habitação que acontece no Centro Cultural Cais do Sertão, que fica na área central do Recife, no bairro do Recife, né? Mais conhecido como Recife Antigo. O repórter Pedro Benja está lá e traz outros detalhes. Boa tarde, Pedro.
14: Boa tarde a todo mundo que acompanha aqui a Rádio Jornal. A gente acompanha aqui o Fórum Nacional de Habitação de Interesse Social, que acontece aqui no Centro Cultural Cais do Sertão. E na chegada aqui ao evento, um protesto estava acontecendo na parte de baixo, de um movimento de moradia, mais especificamente do Movimento Nacional de Luta pela Moradia, o MNLM. Esse movimento estava fazendo, entoando gritos contrários ao governo do estado e a prefeitos, né, demandando ações para a moradia, especialmente aos afetados pelas fortes chuvas que atingiram o estado nos últimos dias. Esse movimento tinha faixas contra a prefeita Mirella Almeida, também contra a prefeitura do Recife, e na chegada do prefeito de Paulista, Ramos Santana, foi bastante vaiado na chegada aqui ao evento. Ele passou no meio dos manifestantes, acabou sendo bastante vaiado. Instantes depois, os líderes desse movimento foram chamados para conversar com membros do governo do estado. As informações que temos aqui é que estão com o movimento nesse momento numa sala o secretário de Desenvolvimento Urbano e Habitação, Rodrigo Ribeiro, Paulo Lira, presidente da SEAB, e Adriano Freitas, secretário executivo de Habitação do estado. Estão numa sala nesse momento com as lideranças do movimento para discutir. A gente aguarda o desfecho dessa conversa e também aguarda a chegada da governadora Raquel Lira para saber mais informações, desfechos e o que vai ser discutido também aqui no fórum, entre outros temas a serem abordados pela governadora também. Mais informações em instantes. Pedro Beija para a Rádio Jornal.
3: Obrigada, Pedro, pelas informações. Tá aí, então, né, a atualização. Não tem um bloqueio de vias nesse momento. Agora são 2h54. Mas está tendo lá esse protesto e a gente vai continuar acompanhando para ver se realmente vai continuar tudo calmo ou se mais tarde vai ter outros protestos, vão ter outros protestos. Bem, agora a gente segue para o sertão, porque a cidade de Petrolina recebeu um medicamento inédito contra intoxicação por fumaça em incêndios. Edjane Almeida, boa tarde.
15: Boa tarde, Anne Barreto. Uma excelente tarde para você e para todos acompanhando o Rádio Livre. Vamos de notícia boa com relação à saúde. É isso mesmo. Porque Petrolina recebeu essa medicação aqui, Cianokit, né? Tem um nome mais complicado, mas eu fui pro mais simples, porque quem vai explicar tudo pra gente, que medicamento é esse, em que situação ele é utilizado, é a Patrícia Nicole, diretora médica do SAMU aqui da cidade. Boa tarde, Patrícia, tudo bem?
16: Boa tarde, Jane, tudo bem? Boa tarde a todos os ouvintes.
15: Do que a gente está falando exatamente, para quem está ouvindo a gente entender?
16: Nós estamos falando do medicamento utilizado para as vítimas de inalação de fumaça, né? Então, ele chama-se hidroxicobalamina, né? O Cianokit é hidroxicobalamina e ela é utilizada nesses casos, né? Vítimas de incêndio que ficaram muito tempo expostas à fumaça. Então, a gente tem um risco de intoxicação por cianeto e a hidroxicobalamina vai agir exatamente aí. Porque essa inalação, essa intoxicação por cianeto pode levar à morte em poucos minutos. Essa medicação vai ficar aqui. Foi uma iniciativa do estado, né, do estado de Pernambuco. Vai ficar em Petrolina, Caruaru e Recife. E aqui em Petrolina a gente vai ficar com ela no SAMU, porque é uma medicação que precisa ficar refrigerada. E em casos de incêndio de grande proporção, os bombeiros vão nos acionar e a gente vai com essa medicação. E Petrolina foi escolhida também, junto com Caruaru e com Recife, por serem cidades com muitas construções verticais, com muitos prédios, onde a gente tem mais risco dessa inalação, de ficar mais exposto à fumaça. E além da população, né, de uma possível vítima, também para os próprios bombeiros. Como eles agem nos incêndios, eles têm um risco de inalação de fumaça, então essa medicação também serve para eles, para os próprios profissionais.
15: Entendi. Quando essa medicação não estava disponível aqui em nossa cidade, como é que o SAMU fazia? Como é que atendia? Como é que escorria o paciente nessas situações, Patrícia?
16: Graças a Deus, nunca tivemos uma situação de um incêndio em grande proporção assim com vítimas, tá? Mas, dando um exemplo, no Brasil essa medicação não existia. Na época do incidente com a Boate Kiss, essa medicação foi chegar 6 dias depois, vinda de fora. Então, hoje, o Ministério da Saúde adquiriu essa medicação e ela ainda estava ali sem ser muito utilizada. E aí foi distribuída nos estados e Pernambuco vai ser pioneiro, né, com essa medicação dessa forma que a gente está fazendo.
15: Gente, que informação importante, Patrícia. Você passou para a gente, quer dizer que na época do incêndio da Boate Kiss, né, tragédia, essa medicação ela vinha do exterior e agora está disponível no Brasil e nós, no estado de Pernambuco, recebendo aí em primeira mão.
16: Exatamente. Na época da Boate Kiss não existia essa medicação no país. A gente não tinha, né? Ela veio de fora 6 dias depois. É uma medicação que, para a eficácia dela, o quanto antes ela ser administrada, é melhor. Então, hoje, Pernambuco e Petrolina, a gente está aí com essa medicação sendo pioneiro. A gente torce que não precisemos usar, né? Mas, se caso aconteça, nós estamos preparados para agir.
15: Excelente, viu? Muito bem. Lembrando, gente, que essa medicação fica sob responsabilidade do SAMU. Acontecendo aí, né? A gente torce, como a Patrícia falou, que não aconteça, mas caso aconteça, os bombeiros são acionados e aí Aí sim é que entra o SAMU em ação com essa medicação. Muito obrigada, viu, Patrícia? Muito boa notícia. Elisiane Almeida, Rádio Jornal, Rádio Notícia.
3: Obrigada, Ediane. Agora, gente, vocês já ouviram falar em catalepsia? O nosso ouvinte, Leopoldino, pediu para que a gente explicasse o que é a catalepsia. Você sabe o que é essa condição?
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18: A catalepsia já foi responsável por enterrar pessoas vivas. O distúrbio raro provoca um estado de intensa rigidez muscular, deixando o paciente totalmente imobilizado por alguns minutos ou até mesmo dias, se não for administrada adequadamente. Mas o que causa a catalepsia? Quais são os principais sintomas? A gente explica. A catalepsia, que costuma ser atrelada a doenças neurológicas ou ao uso indevido de medicamentos, pode ser bastante assustadora, mas tem tratamento. Isso porque não há consenso sobre as causas exatas do problema. No entanto, sabe-se que ela é frequentemente desencadeada por episódios abruptos de excitação emocional. A presença de doenças neurológicas e psiquiátricas, como epilepsia, narcolepsia ou esquizofrenia, pode ser um fator de risco. Nesses casos, a incidência tende a ser maior em crises não medicadas, mas o uso indiscriminado de medicamentos para o tratamento das patologias pode ser um causador. As chances de desenvolver a condição são maiores para quem sofre com distúrbio do sono ou Parkinson. Pacientes com histórico de traumatismo craniano, infecções no sistema nervoso ou má formação cerebral também enfrentam maiores riscos. Entre os sintomas estão falta de ar, pânico e até mesmo alucinações. A condição é caracterizada especialmente pela rigidez dos músculos e paralisação dos movimentos do corpo. Geralmente, a pessoa costuma permanecer imóvel em uma postura fixa, mesmo que alguém tente movê-la. Além disso, a falta de reação a estímulos, a lentidão na respiração e a dificuldade para falar são sintomas comuns. Já o tratamento do distúrbio depende bastante da gravidade, da duração e da frequência dos sintomas. É essencial identificar o que está desencadeando o quadro para descobrir qual é a melhor maneira de administrá-lo. De modo geral, o primeiro passo é consultar um médico neurologista para investigar a condição e verificar como prosseguir. Em casos mais leves, relaxantes musculares podem ajudar. Além do uso de medicamentos, pode ser necessário investir em hábitos mais saudáveis, como manter uma alimentação adequada, priorizar o sono, evitar o consumo de álcool e drogas e também fazer exercícios físicos regularmente. Vale destacar que a utilização de fármacos costuma ser importante, principalmente quando o quadro está associado a alguma doença psiquiátrica. Já nos casos atrelados à ingestão indevida de substâncias químicas, uma lavagem gástrica ou uma diálise podem ser necessárias. 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Kevin Paes para o Rádio Livre.
3: Estão vendo? E se você que está nos ouvindo também tiver alguma dúvida sobre qualquer assunto, façam igual a seu Leopoldino. Mandem para a gente aí a sua dúvida, a sua pergunta e a gente explica. 99147-8520 é o número do nosso WhatsApp. Você manda sua dúvida, sua pergunta e a gente explica.
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3: Dona Lúcia do Ibura está começando o nosso Boca no Trombone.
20: Boa tarde, Anne Barreto. Boa tarde, ouvintes. É Dona Lúcia da Avenida Pernambuco, o R1. Minha denúncia hoje vai para Enlurbe. Eu liguei no dia 4. É que nós estamos aqui em frente à academia da cidade do Recife com uma lâmpada, duas, três lâmpadas apagadas, totalmente no escuro. E até agora a Inlurb não se pronunciou. Hoje eu liguei novamente reclamando e eles falaram que daqui a 7 dias de novo. Está uma escuridão tremenda, tremenda, Anne Barreto. À noite não se pode nem dar uma caminhada aqui na Avenida Pernambuco. Boa tarde a todos e todas.
3: Obrigada, dona Lúcia. Vamos embora cobrar, então, para a Inlurb ir mais rápido, né? Resolver essa situação. Pelo que a senhora falou, me parece que são postes de iluminação pública aí, referentes à prefeitura. Então, a gente vai falar com ele, sim. Obrigada pela sua participação. Marco Antônio, de Camaragibe, também coloca a boca no trombone.
1: Boa tarde, Ana Barreto. Boa tarde a todos da Rádio Jornal. Boa tarde a todos os ouvintes dessa rádio maravilhosa, que é a Rádio Jornal, que me deixa bem informado. Meu nome é Marco Antônio de Camaragibe. Anne, meu boca no trombone hoje é sobre esses protestos. Eu sou inteiramente contra esses protestos, do jeito que eles fazem. Eu não sou contra o protesto do jeito que eles fazem. Por exemplo, teve um dia que eu larguei e passei 4 horas dentro do ônibus. Imagine que a pessoa vai fazer uma consulta médica, vai fazer uma consulta do INSS, vai marcar uma perícia do INSS, que demora demais a marcar. Quando você consegue, aí você perde por conta de um protesto. Um médico especialista, você perde por causa de um protesto. Pô, gente, se o protesto é contra a Compesa, faz de frente à Compesa. Fecha na Compesa, diga, você só sai daqui e resolve o meu problema. Ah, é o governo do estado, vai para frente para lá. Se é a prefeitura, vai para frente da prefeitura. É a CEL, vai para frente da cidade. É a Neoenergia, para frente da Neoenergia. Não fazer do jeito que eles fazem. Você larga cansado do trabalho, passa 3-4 horas dentro de um ônibus com protesto, muito fazia isso aqui na Pecim, Camaragibe, e ficava 3-4 horas dentro do ônibus. Isso é um absurdo. Esse não é a melhor forma de fazer protesto. Pelo contrário, a população fica contra eles por causa disso. Esse é meu boca no trombone de hoje. Boa tarde, muito obrigado pelo espaço.
3: Obrigada também, seu Marco Antônio. Tá feito o seu desabafo, seu Marco Antônio de Camaragibe, num dia de muitos protestos, né, de vias bloqueadas, ele fazendo aqui esse desabafo no Boca no Trombone. Bem, gente, esse é o Boca no Trombone de hoje. Amanhã tem mais.
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3: Vamos fazer um giro com o nosso doutor da notícia, Kevin Paes. Boa tarde.
18: Olá, Anne. Boa tarde para você. Boa tarde também aos ouvintes da Rádio Jornal. A diretoria colegiada da Agência Nacional de Vigilância Sanitária, Anvisa, retirou da pauta desta quarta-feira o julgamento do recurso apresentado pela Química Amparo, fabricante dos produtos da marca IP, contra a resolução que determinou a suspensão da fabricação e o recolhimento de lotes de detergente lava-louças, sabão líquido para roupas e desinfetante. De acordo com o diretor-presidente da Anvisa, Leandro Pinheiro, o tema retornará para avaliação do colegiado na próxima sexta-feira. Leandro Pinheiro explicou que durante inspeção conjunta realizada pela Anvisa, pela Vigilância Sanitária do Estado de São Paulo e pela Vigilância Municipal de Amparo, foram identificadas 76 irregularidades na unidade da empresa. As falhas apontam problemas graves relacionados à qualidade microbiológica, com identificação de contaminação em mais de 100 lotes, além de ineficiência no controle de materiais embalados. Kevin Paes, Rádio Jornal, Rádio Notícia.
3: Obrigada, Kevin. Agora a gente vai para o intervalo. Na volta tem o consultório do Rádio Livre, hoje falando sobre hábitos que podem te levar a precisar de um transplante. Até já. 3 e 7.
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3: 3 e 10.
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3: Gente, a lista de pessoas que esperam por um transplante no Brasil vem aumentando, né? A gente tem estimativas de hoje mais de 50 mil pessoas precisarem de um transplante no nosso país. Alguns dos procedimentos podem ser necessários por problemas graves de saúde, inclusive doenças genéticas e tudo mais. Mas também, em muitos casos, alguns hábitos de vida podem nos levar a precisar de um transplante. Hábitos que a gente tem e leva para a vida toda. Chega um momento em que isso pode, por exemplo, ser necessário um transplante. Aí, que hábitos são esses? É o que a gente vai entender a partir de agora, no consultório do Rádio Livre. Nós estamos com o Dr. Pedro Alves, ele é médico clínico geral, preceptor das residências de clínica médica do Hospital das Clínicas e do Hospital Universitário Oswaldo Cruz. Boa tarde, Dr. Pedro, seja bem-vindo.
7: Boa tarde, Anne. Obrigado pelo convite. Espero, nessa tarde, esclarecer algumas dúvidas e falar sobre esses hábitos que podem trazer mais saúde para a gente de uma forma geral e que a gente possa preservar os nossos órgãos e não necessitar de um transplante futuro.
3: É isso aí. Obrigada também por topar, vir conversar com a gente nesse consultório. Agradecer também ao Dr. Samuel de Alencar Cavalcante, médico nefrologista, especialista em clínica médica também, tem doutorado em medicina translacional, atende no IMIP e está com a gente hoje aqui. Boa tarde, Dr. Samuel, seja bem-vindo.
24: Boa tarde. Obrigado, Anne. Obrigado mais uma vez pelo novo convite, né? Estamos aqui de volta para conversar sobre esse assunto que eu tanto gosto de falar, que é o meu dia a dia, né? Que é o transplante.
3: Isso, obrigada também, doutor, por topar e conversar com a gente, porque, gente, é sabendo disso que a gente, por exemplo, vai tentar prevenir aí, né? Uma necessidade de um transplante mais na frente. A gente sabe que tem transplante de vários órgãos, como o rim. Doutor Samuel já veio aqui conversar com a gente sobre transplante de rim, mas tem transplante de fígado, de coração, de pulmão. Isso de órgãos, tem de tecidos também. Vou focar hoje mais nos órgãos para a gente falar um pouco. E aí vou falar de fígado com o doutor Pedro, assim. Por quê? Esse é um dos transplantes, assim como o rim, que pode ser realizado entre doadores vivos e doadores mortos. Mas em muitos casos do transplante de fígado, está ligado justamente a hábitos de vida. Então, doutor Pedro, eu queria começar com o senhor explicando assim, que hábitos são tão nocivos assim à nossa saúde, que pode, por exemplo, no caso, né, de um transplante de fígado, fazer com que a gente precise

0: altamente eficaz para hepatite C. E aí, esse é um fator que vem caindo nos um grande fator de risco, que são as doenças metabólicas, né? Hipertensão, obesidade, diabetes. Isso também pode repercutir no fígado. Apesar da gente saber, classicamente, o álcool, um fator de risco muito preponderante para cirrose hepática, a gente tem nos últimos anos, por conta de hipertensão, diabetes e obesidade, o que a gente chamava antigamente de esteatohepatite não alcoólica, que é a gordura no fígado.
1: Sim.
0: Não por conta do hábito do álcool, que hoje a gente chama de doença hepática gordurosa associada à doença metabólica. Então, que é os grandes fatores de risco, tanto para transplante de fígado, mas de coração, de rim, a hipertensão, diabetes e obesidade é um trio de inimigos dos nossos órgãos e da nossa saúde.
1: Quando o senhor fala aí, por exemplo, dessa esteatose não alcoólica, né?
0: É.
1: Aí tá ligado à alimentação.
0: Sim,
1: Então, a má
0: porque.
1: alimentação pode
0: Isso,
1: também.
0: exatamente, porque é isso, a obesidade, a hipertensão diabética, que é a síndrome metabólica,
1: Ah,
0: né?
1: sim, entendi.
0: Que é a hepatite associada à síndrome metabólica,
1: Eu também.
0: que é uma causa que vem crescendo, infelizmente, né? Não
1: Uhum.
0: era algo tão comum no passado, era muito mais importante as hepatites virais. As hepatites virais, a gente está conseguindo um controle melhor, porque a hepatite B a gente tem vacinação, né? E é uma vacina que a gente toma logo no primeiro ano de vida. Enfim, é uma vacina que a gente tem uma boa cobertura. E a hepatite C, que a gente não tinha vacina e era um grande vilão, nos últimos 5 a 10 anos a gente tem tratamento muito bom para hepatite C, que a gente consegue curar o paciente da hepatite C. E se ele consegue essa cura antes da cirrose hepática, a gente evita a complicação futura. E aí, por conta dos hábitos de vida, o sedentarismo, tudo isso que a gente vive na nossa sociedade moderna, a questão da síndrome metabólica vem ganhando um peso importante, até mesmo para o transplante de fígado. Não é a principal causa ainda de transplante de
1: Sim.
0: fígado, o álcool ainda é o fator de risco, né, que a gente pode trabalhar melhor, mas vem ganhando espaço também a doença metabólica, até mesmo para o fígado.
1: E as medicações? Também tem muita
0: Perfeito.
1: gente que fala, né? Assim, ah, rapaz, teu fígado aguenta como um negócio desse? Tu toma tanto medicamento, tanto remédio, né? Tem gente que realmente, assim, toma muito. Uns porque precisam, outros porque, assim, sentem a necessidade. Muitas vezes não tem nem a indicação médica, por exemplo, de tomar, mas tem algum problema ali, algum incômodo e quer tomar e toma bastante, né? A automedicação que a gente fala tanto. Mas tem realmente relação, doutor?
0: Tem a drogas também, tanto medicamentos, né? A gente tem intoxicação pelo excesso de drogas, por exemplo, é um clássico, o excesso de paracetamol, de anti-inflamatórios, levando a hepatite aguda. Mas a gente também tem medicamentos que podem ali uma reação individual, o paciente reagir mal, principalmente antibióticos, enfim, aí tem uma série de medicamentos. Mas assim, tem por uso indevido, que é o excesso, e aí anti-inflamatório, que são medicamentos que a gente não precisa de receita para comprar, pode ter uma toxicidade aguda pelo excesso de anti-inflamatórios e paracetamol. E várias drogas podem, eventualmente, são casos mais raros, de reações do próprio organismo reagir àquela droga. E não só medicamentos, também tem até para ervas também. Então,
1: É?
0: fitoterápicos também podem ser causa de hepatite aguda. E aí, a depender do quadro, existem quadros de hepatite fulminante, tanto por drogas e até mesmo por fitoterápicos.
1: Então, tanto vai ter aquele caso agudo como o senhor trouxe, mas assim, se eu. Ah, não, eu já tomei esse anti-inflamatório, por
0: Sim.
1: exemplo, né? E se eu for no médico, ele vai me passar um anti-inflamatório, eu vou lá e vou comprar. Então, esse hábito de você sempre ficar comprando e tomando que eu tomei da outra vez, assim, isso
0: Sim,
1: também pode levar.
0: principalmente no excesso. Se
1: Certo.
0: ultrapassar a dose de segurança, porque tem drogas, qualquer droga, eventualmente, pode levar dano hepático, se for usado em excesso. Algumas têm uma predileção maior do que outras. Então, tenha também aquela questão da faixa terapêutica de segurança. E se você usa exageradamente, por exemplo, anti-inflamatório, se você usar numa dose exagerada, vai acontecer. Não é que pode, vai acontecer. Se você fizer uma dose elevada, excessiva, de anti-inflamatório, de analgésico, vai levar a dano hepático. Isso é uma coisa que se sabe.
2: Eu interrompi aqui rapidinho só, sem querer atrapalhar, mas assim, é só para ter um cuidado, porque assim, não. Obviamente que todo excesso ele vai ser danoso, e aqui a gente falando de tratamento também, não é? Mas tem um certo cuidado, porque eu escuto muito de paciente que chega para mim no ambulatório que tem sérias, várias comorbidades, é dislipidemia, tem colesterol alto, gordura alta no sangue, glicose alta, é hipertenso, tem doença no coração.

0: Tem que tomar uma série de remédios.
1: Perfeito.
0: E aí ele começa a culpar a série de remédios, problemas que vem agregado, que na verdade estão muito mais associados a má cuidado que ele tem da doença. Não toma o remédio na hora certa, não toma bem, não faz a dieta, não vai no médico com regularidade. Culpa o remédio do que a própria doença, né? Então aqui o vilão sempre vai ser muito maior a doença do que o tratamento. Eu acho que aqui no, na questão. Obviamente que excessos vão ser prejudiciais. É o caso do anti-inflamatório. O anti-inflamatório é uma das drogas mais usadas no mundo, tá certo? Então ela traz problema? Traz. Se o problema dela fosse um problema tão grave, a gente teria muito mais problemas do que tem, porque é a droga mais usada no mundo todo. Então não é que o anti-inflamatório seja um vilão. Talvez o uso incorreto dele, e aí onde entra a questão da automedicação, você não procurar ajuda, né? Achar que entende alguma coisa, já que de doido e médico todo mundo tem um pouco, né? Então, achar que você tem esse conhecimento e se automedicar, eu acho que é onde está o grande problema. Tá certo?
2: Eu acho que é bem esse ponto mesmo da automedicação. Porque quando você tem a indicação de tomar, você vai ter que tomar por N fatores, né?
0: Exatamente.
2: Mas às vezes as pessoas, por exemplo, que é um exemplo muito clássico, não sei nem se é uma classe de medicamentos que vai trazer, pode trazer assim um grande problema, mas você tem uma virose, um problema respiratório, sei lá, você vai numa emergência, muitas vezes você sai de lá com a indicação de um corticoide. Então tem gente que fala assim, não, mas da outra vez que eu fui, eu tomei, vou tomar de novo. E aí, se você tem essas viroses respiratórias com frequência, você vai estar tomando com muita frequência. Talvez esse uso indiscriminado traga algum problema. Acho que quando vocês falaram, eu entendi bem que é muito mais a
0: Exatamente.
2: automedicação, porque
0: Acho
2: você
0: que é o
2: pode estar
0: grande.
2: passando dessa dose de segurança, né? Essa
0: Exato.
2: constância, o antibiótico, não pode estar tomando sempre. Então, o
0: Perfeito.
2: médico vai trazer isso. Então, para a gente ter isso em mente, assim, não é.
1: Até porque a síndrome metabólica, que a gente estava falando, que é um grande vilão para transplante hepático, renal, de coração. Quem tem síndrome metabólica é uma síndrome, como está dizendo, que a pessoa tem hipertensão, diabetes, dislipidemia, obesidade. Ou seja, você está fazendo medicamentos para controlar cada uma dessas situações. Então, é paciente que toma muito remédio. Porque
0: Exatamente.
1: se eu sou hipertenso, diabético, obeso e dislipidêmico, vai ter medicamento para cada uma.
2: Sim.
1: E às vezes mais de um medicamento para cada uma dessas situações. Então, é um paciente que invariavelmente faz muitos medicamentos. Mas é como Samuel falou. São medicamentos para controlar as comorbidades, a situação médica dele, que, se não for controlada, leva à lesão hepática, à lesão renal, à lesão cardíaca. Então, o tratamento não é o vilão.
2: Isso, é a automedicação que pode ser
1: Perfeito.
2: essa vilã. Agora vamos para o transplante de rim, doutor.
0: Simbora.
2: Também pode estar associado assim a muitos hábitos que a gente tem e nem sabe que é tão nocivo assim.
0: Exatamente. Tem aquela noção popular de que o problema do rim está associado à água, né? Enquanto que, na verdade, nada tem a ver com o que leva ao transplante. A perda dos rins, a doença renal crônica, né? Aquela doença que vai destruindo o rim aos pouquinhos com o passar do tempo, até o momento que você perde a função do rim e vai precisar substituir ela, seja pela hemodiálise, seja pelo transplante renal, essa doença ela está muito mais associada a esses distúrbios metabólicos que Pedro está falando do que a falta de água. Tá certo? Eu acredito que se você tem acesso à água e você consegue se movimentar para chegar a ela, água nunca vai ser um problema. Certo? A única doença que eu diria a você que tem uma correlação direta com água seria o cálculo renal, né? A pedra nos rins. Então, a pedra nos rins realmente ela tem uma correlação com a quantidade de água que se bebe, mas a maioria, 60 a 70% dos pacientes que perdem o rim, perdem por doenças metabólicas. E aí, o grande vilão, os nossos grandes inimigos, não é? São os três, realmente, a tríade de diabetes, hipertensão e obesidade. Tá certo? Que eu chamo de as doenças da vida moderna, não é? Da vida do sedentarismo, da vida da fast food, não é? Da vida das comidas industrializadas rápidas, não é? Sem nutrientes e com muita caloria e muita gordura, né? Então, isso vai gerar um tecido adiposo em excesso, que o organismo da gente não precisa, porque ele está entendendo que precisa armazenar energia. Esse tecido gorduroso em excesso é inflamatório, ele causa inflamação, e essa inflamação vai gerar esses problemas em diversos órgãos. E aqui o fígado, hoje já é bem conhecido, né? O rim já de longa data, já sofre muito com esses distúrbios metabólicos.
2: Agora, no caso, a pessoa que tem, está nos ouvindo agora, dizer, eita, eu tenho hipertensão, diabetes e colesterol, por exemplo, né? Alto. Eu vou passar por um transplante algum dia? Para a gente deixar claro, é quem tem ou quem tem está descontrolado que tem mais risco?
0: Se você tem um risco. Então, você, em primeiro lugar, precisa pensar nisso. Porque A medicina primária, a medicina básica, né, de saúde básica, ela está muito voltada para controlar e diagnosticar essas doenças crônicas, aí diabetes, hipertensão, dislipidemia, né? Às vezes esquece um pouco que isso pode gerar outras complicações. Uhum. E a doença renal, ela é silenciosa. Ela, quando ela vai se manifestar, às vezes é muito tarde. Já é em fases terminais que começam a dar problemas. Então, a gente precisa pensar que ela pode estar comprometida para diagnosticar precoce e tentar tratar precoce, uhum, antes de chegar no estágio final. Então, se você é diabético, se você é hipertensente, você precisa fazer um exame de rim. Pelo menos uma vez ao ano.
2: Que exame é esse, doutor?
0: A creatinina.
2: Ah, sim.
0: E um exame de urina para saber se tem perda de proteína na urina. Que é, uhum, uma das primeiras manifestações dessas doenças no rim, é começar a ter perdas de proteína no exame de urina.
2: Então, para quem tem diabetes e hipertensão, é isso?
0: Diabetes, hipertensão e obesidade, pelo menos uma vez ao ano, precisa, uhum, ter uma avaliação de como é que estão os rins.
2: Veja, isso aí é muito comum, né? E diabetes e hipertensão...
0: Uhum. Isso é o que a gente bate muito na campanha mundial do rim, que foi agora em abril. Mas a gente faz um, sim, dia para conscientizar as pessoas, principalmente esse fator de risco, são os principais, né? Diabetes, hipertensão, obesidade, como eu falei. Também quem tem história familiar, como você comentou ali no comecinho, são as questões genéticas, uhum, né, que podem estar associadas a isso. Ou se você tem alguma doença no rim, como cálculo renal, você só tem um rim, nasceu com um rim só por um defeito congênito, que eu costumo chamar de defeito de fábrica, né? Nasceu com um defeito de fábrica com um rim só. Então, essas doenças você precisa, pelo menos uma vez ao ano, fazer uma avaliação com o seu próprio clínico, uhum, do posto de saúde ou seu clínico de família, como é que está a função desse rim. E aí, em diagnosticando alguma alteração, procurar um médico especialista para ser feito o devido tratamento e, sim, seguimento, né?
2: E o tabagismo? Quem fuma também prejudica os rins, doutor?
0: É uma coisa que às vezes eu fico pensando. Eu falo tão pouco porque eu ainda não consigo admitir que existe tabagismo hoje na nossa vida, com tanto conhecimento,
2: sim,
0: que a gente tem das doenças associadas ao tabagismo, né? Mas o tabagismo, se você tiver que classificar em ordem de vilão, ele está lá na frente, ele é, uhum, o mais perigoso. O tabagismo, ele traz sérias doenças, não só piorar essas doenças metabólicas, como também do câncer, né? Está muito, uhum, associado a câncer. Então, é um hábito aí que eu acho que não traz nenhum benefício. O diabetes, a hipertensão, a obesidade, ela está associada a uma maneira de viver, sim, que já está muito engrenada na sociedade, que a gente precisa quebrar isso. Você vê que está mudando, eu acho. Acho que essas novas gerações já têm um perfil muito mais de vida light, saudável, uhum, né? De caminhar, corrida, academia, atividade física, tentar diminuir industrializado na alimentação. Eu acho que já está tendo uma cultura dessa nas escolas, para as crianças, etc. Já está tentando caminhar para mudar a sociedade que a gente vive hoje, baseada muito no modelo americano, né, das décadas passadas. Mas o cigarro já era para ter acabado. O cigarro é um hábito que já nos últimos 50 anos já vem trabalhando para cada vez mais tirar, e virou lei. Você começa a proibir fumar nos lugares públicos, proibir fumar em avião, proibir fumar em um hospital, porque até década de 90 se fumava dentro, uhum, do hospital, né? Os profissionais de saúde, os pacientes fumavam dentro do hospital, não era proibido.
2: Era algo que mostrava assim, um certo poder, né? Um estilo, né?
0: Um charme e uma superioridade, vamos, isso, dizer assim, né? Mas, na verdade, eu acho que o cigarro é uma coisa que deveria estar realmente
2: abominada.
1: Isso, porque o cigarro... que toda a população consegue entender que ele faz mal para a via respiratória e para o pulmão, né? Que pode ser uma causa de falência pulmonar, que é a DPOC, doença, uhum, pulmonar obstrutiva crônica, que poderia ser uma indicação de transplante pulmonar. Mas o cigarro não só faz mal para a via aérea, para a parte respiratória. O cigarro é um grande vilão na saúde cardiovascular. Então, o cigarro é fator de risco para infarto, para AVC, que são desfechos de risco cardiovascular, que a falência renal crônica, uhum, a falência cardíaca crônica, a falência hepática crônica, também entra nesse modelo de avaliação de risco cardiovascular. Então, a gente sabe do cigarro, ali, a toxicidade dele direto ali na árvore brônquia, no pulmão, câncer de pulmão, doença pulmonar obstrutiva crônica, que pode levar à falência pulmonar, mas fora a saúde do pulmão, também tem a saúde cardiovascular. Então, quem fuma tem risco maior de infarto, AVC, e, cronicamente, lesão desses órgãos tão nobres da gente, que é o coração, os rins. E lembrar que não é só o cigarro tradicional, né? Porque, infelizmente, tem um novo hábito das novas gerações, que é o cigarro eletrônico.
2: O vape, né?
1: O vape, que ele também pode levar ao risco de tudo isso que a gente está conversando. Não é porque mudou a forma de tragar aquele

0: produto que isso inviabilizou o risco.
1: E que ficou mais saudável, né?
0: E que ficou
1: exatamente, melhor,
0: de
1: né?
0: forma no alguma. Corpo. Inclusive, alguns estudos mostrando até que seja pior por conta da quantidade. Porque como é cheirosinho, tem um saborzinho, então as pessoas abusam até às vezes mais do que o cigarro tradicional. E a gente vê jovens hoje com doença pulmonar grave por conta do uso desses produtos. E a longo prazo, a gente tem pouco uso ainda, né, disso exatamente. Na nossa sociedade.
2: E o cigarro é aquele mau hábito que depende exclusivamente de você, né?
0: É.
2: O diabetes e a hipertensão não, tem um componente genético atrás, sim, né? Não só de hábitos, mas você traz uma carga genética, sim, no diabetes, traz uma carga genética na hipertensão. A obesidade é uma doença, ela não é uma condição que eu adquiri porque eu, como se costuma algumas vezes taxar de relaxamento, de falta
1: de cuidado com você,
2: não. Né? Ela é uma doença, como é a hipertensão, como é a diabetes. Tem fundo genético, tem papel do ambiente nessa pessoa. O cigarro não, o cigarro depende só...
1: De
2: exclusivamente
1: você.
2: De você.
1: É realmente, né? Um hábito, assim.
2: Realmente,
1: né?
2: O hábito, um mau hábito que a sociedade precisa realmente deixar para o passado.
1: E bem interessante.
2: Os livros só.
1: E bem interessante isso a gente trazer, por quê? Porque todo mundo só pensa no cigarro com o pulmão, assim, com a questão respiratória. Ninguém pensa assim, associar o cigarro ao rim, por exemplo, não vai. Ao fígado, sei lá, ao coração, não vai, né? Vai ao pulmão. Eu acho que a gente está muito associando essa questão respiratória, mas não a outros órgãos. E aqui fica claro de que, se você fuma, você tem risco. Por exemplo, você está aí sendo sério candidato a poder, quem sabe no futuro, passar a precisar de um transplante de outros órgãos que não seja até nem o pulmão. Então, que fique claro que esse também é um mau hábito. Estou vendo que tem gente participando aqui, inclusive o Tadeu de Almeida. Ele é transplantado, ele não disse de quê, mas ele estava lá, muito bom o programa hoje, ele é do Arruda. Obrigada, Tadeu, pela sua participação com a gente, mandou uma mensagem agorinha. Tem outros ouvintes participando, fazendo pergunta também, mas eu vou precisar fazer um rápido intervalo aqui no consultório. Então, quem quiser participar, fazer pergunta, tirar dúvidas, 99147-8520 é o número do nosso WhatsApp, tá? A gente vai fazer um intervalo rapidinho e volto já. 3h31.
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16: 3h34.
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16: O consultório do Rádio Livre hoje está falando sobre os hábitos que podem nos levar a problemas de saúde e aí também precisar passar por um transplante de órgãos, por exemplo. Nós estamos conversando com o Dr. Pedro Alves, ele é médico, clínico geral, também com o Dr. Samuel de Alencar Cavalcante, médico nefrologista. Tem alguns ouvintes participando, mandando mensagens. Wagner de Oliveira, de Garanhuns, está dizendo aqui, ah, muito bom o programa. Que massa, obrigada também, Wagner, pela sua participação. O Tadeu, né, que já tinha dito aqui que era transplantado, agora ele respondeu que é transplantado de rim, inclusive é o seu paciente, doutor Samuel, e ele já está transplantado há 14 anos e agradece a todos os médicos do IMIP. Então, obrigada também, o Samuel, por ter trazido... Aliás, Samuel não, Tadeu, né?
0: Tadeu.
16: O Tadeu, Samuel, doutor. O Tadeu por ter trazido aqui essa mensagem. Tem mais gente aqui participando... Tem uma ouvinte que estava escutando vocês falar de cigarro e dizendo assim, rapaz, pior ainda é que tem médicos que ainda fumam. E aí fica difícil, né? Ela colocou assim, dá mau exemplo para os pacientes. Está correta, não colocou o nome, mas está correta. Sim, de fato tem, né? Alguns profissionais de saúde que ainda tem.
0: Ainda bem que assim, cada vez menos a gente tem visto, né? Assim, as gerações anteriores às nossas, a frequência do tabagismo era muito maior. Então, as políticas públicas desde a década de 90 contra o cigarro fizeram mudar o hábito em geral da população. Mas eu quando era estudante de medicina, tinha professor, inclusive, de pneumologia
16: que fumava. São coisas assim que a gente não consegue entender. Tem ouvinte conosco também, mandando áudio. Vamos ouvir o que ele pergunta.
18: Ô, Anne, boa tarde. Ô, Anne, é sobre esse fígado, problema de fígado. Eu tenho o hábito de sempre tomar umas 2-3 cervejas quase todos os dias. Eu passei que por semana, sempre 5 dias por semana, eu estou ingerindo um pouco de álcool. Mas nunca passo assim de 4 cervejas. É 2, 3 e no máximo 4. São litros no caso, né? Aí, final de semana, eu exagero um pouquinho. Aí, minha pergunta para os doutores aí, será que, mesmo assim, o consumo sendo um pouco de cerveja, às vezes alguma bebida de litro, corre o risco de uma cirrose no fígado?
16: Então, doutor Pedro.
0: Então, assim, ele bebe um pouco acima da média, né? Então, ele mesmo fala, né, que ele bebe 3... garrafas de cerveja. Não entendi se era garrafa, se era lata, mas enfim.
16: Ele bota assim, 2 a 3 cervejas, né?
0: Três cervejas por dia.
16: Não passa de 4, gente.
0: Não passa de 4, mas no final de semana bebe um pouco mais. Então, assim, a gente sabe hoje, antigamente a gente tinha uma tolerância maior ao álcool. Hoje, essa quantidade que ele vem ingerindo, 2 a 3 cervejas por dia, final de semana bebe um pouco mais, isso já está passando da conta. Uhum. Então, a carga alcoólica dele é um pouco exagerada. Assim, lógico que a gente sabe que tem várias condições genéticas, condições próprias. Tem gente que tem um hábito alcoólico um pouco acima da média e vai fazer sua bateria de exames e está tudo certo. Tem gente que é assim. Mas porque não é todo mundo que se expõe àquela mesma quantidade de álcool que vai evoluir para desfecho hepático negativo. Mas é uma situação de risco, porque a gente não sabe qual é a nossa condição genética previamente. Então, eu diria que ele tá bebendo exageradamente. A gente sabe que hoje, quanto menos álcool, melhor.
16: E aí, doutor Samuel, também isso vale para o rim? Assim, a gente fala muito de álcool, questão de fígado. Uhum. Como o tabagismo fala muito para o pulmão. Mas rim também, o álcool é um vilão?
2: Isso também. O hábito, como o Pedro falou, a ideia da gente é cada vez menos álcool na vida das pessoas. O álcool, ele tem essa crença popular de ser muito associado ao fígado, mas o excesso de álcool, ele também provoca hipertensão. O álcool é extremamente calórico, então ele tende a piorar a obesidade. essa obesidade vai dar inflamação a essa seiva, que vai gerar outros problemas também. Então, o álcool está

0: associado à hipertensão, descontrole de diabetes, porque tem acúmulo de gordura, caloria, açúcar no álcool, né? E pode levar a doenças cardíacas também, inclusive doenças próprias do álcool no coração, isso. Não só pelos efeitos colaterais que ele leva, né? Mas também diretamente. Então a gente tem aí realmente um conjunto de doenças que podem vir agregada ao uso abusivo de álcool.
1: Isso. Vocês falaram de coração? Quer complementar,
2: doutor? Não, é que é a velha barriguinha de chope. Ah, não, a minha barriga aqui é porque... Isso é gordura visceral.
0: Exatamente.
2: Isso é risco cardiovascular. Hoje... E isso pode levar a comprimento cardíaco e renal.
1: É, as pessoas brincam com essa coisa da barriguinha de chope. E hoje ainda tem aquela história da... É, o homem que não tem barriga não,
2: não
1: tem,
2: tem história.
1: Experiência, não tem
0: não
1: história.
0: Tem história
1: para
0: contar.
1: Então,
0: não deixa
1: calma.
0: De ser verdade, né?
1: Mas quando
0: mas
1: a gente fala
0: traz,
1: de saúde,
0: isso
1: né?
0: traz, exatamente. Isso traz uma carga para ser para carregar, entendeu? É. Além da barriga.
1: Ninguém tá falando aqui, ó, vamos ser tanquinho, né? Não é isso,
0: exatamente.
1: Né?
0: Não, sim, pelo sim, contrário. Sim. Ninguém tá querendo a cultura da perfeição, de
1: isso,
0: forma nenhuma.
1: Não é, isso.
0: É a cultura
1: é saúde,
0: da saúde,
1: né, doutor?
0: É a cultura da saúde.
1: Exato. Exatamente. E vocês tocaram aí no coração. E a gente sabe, assim, ah, para a pessoa precisar de um transplante de coração, tem que ter um problema muito sério, né? Como se o a gente, no popular, fala assim, não, o coração estava muito fraquinho e precisou de um transplante. Mas essa doença, essa insuficiência cardíaca, enfim... do coração, ela também vem de hábitos, porque assim, tudo que vocês falaram aqui parece que é uma lista, hábitos que pode levar a um transplante, aí vem lá, má alimentação, sedentarismo, tabagismo, né, álcool, parece que é uma lista para todos os riscos de transplantes, é isso, doutor Samuel?
0: É mais ou menos, vamos tentar raciocinar o seguinte, todos os órgãos do nosso sistema, eles recebem sangue através de vasos sanguíneos, né? Através das artérias, é onde vai levar os oxigênios, os nutrientes para os órgãos poderem funcionar adequadamente. O diabetes, a hipertensão, a obesidade, colesterol alto, eles vão prejudicando esses vasos. Então, esses nutrientes, esse oxigênio não vai chegar nos órgãos de forma como deveria.
1: Uhum.
0: Além de provocar uma inflamação, certo? Que gera uma série de substâncias tóxicas para as células. Então, a gente vai ter tanto um vaso doente que não consegue nutrir bem o órgão, como ele vai levar muita toxicidade inflamatória para esses órgãos. Isso conta o coração com a doença coronariana, infarto, angina... Isso no rim com a doença renal crônica. Isso no cérebro com os AVCs e demências. Isso no fígado com a cirrose. Então, todos os órgãos, isso nos membros, né? Causando úlceras, infecções e amputações. Então, todas essas doenças, no fundo, elas comprometem os vasos que vão gerar disfunções dos órgãos. Né? Então, no coração, esse conjunto de problemas, essa tríade aí, principal, hipertensão, diabetes, que está dentro dessa síndrome metabólica que o Pedro também falou... Ela vai levar a doença coronariana, infarto, insuficiência cardíaca. No rim, insuficiência renal crônica, necessidade de hemodiálise ou transplante. No fígado, insuficiência hepática crônica, necessidade de transplante. Né? E no cérebro pode levar AVCs e demências. Então, são doenças que vão gerar uma desordem global no organismo. Agora, alguns pacientes, aí é uma coisa que a gente não sabe explicar muito bem, e aí deve ter a genética por trás. Alguns pacientes tendem a ter mais umas do que outras. Tá certo? Então, aquele que bebe menos, às vezes, tem mais cirrose do que um que bebe mais.
2: Verdade.
0: Não é? Aquele que é diabético, às vezes, evolui muito mais com doença renal crônica, perde o rim, do que o outro que é até mais descompensado do que a diabetes. Entendeu? Então, tem um componente genético aí que deve explicar a evolução e o comportamento de cada doença em cada indivíduo. Afinal de contas, nós somos muito diferentes, né, do ponto de vista genético. Assim, é uma combinação de inúmeros genes dentro da gente que ainda sofre influência do ambiente externo, e é onde entra os hábitos. Né? Esses hábitos é que vão influenciar, de alguma forma, essas respostas genéticas e faz com que um caminhe de um jeito, outro caminhe de outro.
1: E a gente tem que pensar que cada um é cada um. A gente é muito singular, né? Cada um tem sua peculiaridade. Isso.
0: Exatamente.
1: Aí, né, doutor?
0: Mas quando a gente fala em termos de saúde pública, a gente tem que falar para a população de forma generalizada. Então, de forma generalizada, essas doenças, diabetes, hipertensão, obesidade, né? Esses hábitos como álcool e cigarro, né? Eles estão associados a disfunções desses órgãos e às necessidades de transplantes no futuro. Então isso precisa ser combatido, precisa ser entendido, né? Isso vai desde políticas públicas de saúde básica até os hospitais de terciários com os transplantes, né? As hemodiálises e os tratamentos mais complexos, vamos dizer assim.
1: E aí você tocou agora no ponto que eu realmente queria, quando o senhor fala aí da atenção básica, a gente está falando desse primeiro atendimento. Tem um hábito que muitos homens, inclusive, têm. A negligência com a saúde, né, gente? Uhum. E eu estou dizendo que só os homens, não, mulheres também, até pelo dia a dia corrido de todo mundo, acaba deixando para lá. Não, eu me cuido depois, eu vou para o médico depois, eu vejo isso depois. Mas os homens, historicamente, já eram assim. Então, essa negligência com a própria saúde, com o deixar para depois, para me cuidar depois, também é um hábito que pode fazer com que a gente, no futuro, precise de um transplante, doutor Pedro?
2: Sim, sim. Então, como o Samuel falou lá no começo, essa lesão de órgão, que pode ser o rim, pode ser o fígado, pode ser o coração, são doenças muito silenciosas no início. Então, até o paciente ter um sintoma de uma falência renal, ter um sintoma de uma falência hepática, ter um sintoma de uma falência cardíaca, ele já está ali, ó, anos e anos e anos com aquele órgão sofrendo por algum descontrole de uma condição como essas que a gente já falou aqui, hipertensão, diabetes, etc. e tal. Então, é importante a pessoa, mesmo que não sente nada, né, ele procurar fazer o check-up, né? Então, a cada 2, 3 anos, checar como é que estão as coisas, ver a pressão arterial, checar como é que estão as taxas, como é que está a glicose, como é que está o colesterol, como é que está o exame de urina. Então, isso a gente consegue identificar precocemente essas alterações, intervir, não só com medicamentos, mas também orientando a mudança de estilo de vida, início de atividade física, um encaminhamento para o nutricionista para mudar o hábito alimentar. E isso, se a gente descobre antes, em fases iniciais, faz com que a gente possa ter mudanças de estilo de vida e que isso faça com que a gente, no futuro, não precise nem de tratamentos mais avançados e nem de transplantes. Agora, se a gente negligencia isso, se a gente não faz acompanhamento médico, não vai para o médico em hipótese alguma, não faz a sua rotina de exames para checar se tem alguma alteração, alguma comorbidade, aí isso, quando vai sentir alguma coisa, já vai estar ali aos 50, 60 anos, já tendo um desfecho negativo. E aí já sendo muito sintomático, e aí, infelizmente, quando essas doenças crônicas chegam em estágios avançados, a probabilidade de controle e reversão fica muito mais difícil. Então, a gente, quando pega uma doença renal no estágio mais avançado, uma insuficiência cardíaca no estágio mais avançado, uma doença hepática no estágio mais avançado, mesmo que você faça os medicamentos adequados, mesmo que você tente mudar o estilo de vida ali, às vezes já levou a tanto dano ali naquele órgão que a gente não consegue mais reverter. Ou seja, aquela coisa de chegar atrasado. E aí aumenta o risco de uma necessidade de um transplante futuro.
0: Tá, eu falo até em termos de prevenção, né? A gente trabalhar com a prevenção antes de você ser diabetes, antes de você ser hipertenso, né? Que eu acho que vai desde as escolas mesmo, de ensinar as crianças a ter hábitos saudáveis de vida, a comer mais frutas e legumes, né? Eu lembro que eu estagiei um tempo na França e lá tinha muitos cartazes no metrô dizendo assim: você deve comer, sua criança e você deve comer pelo menos 5 frutas ou legumes por dia. Isso era espalhado nos metrôs, no metrô, no ônibus, na parada de ônibus, para incentivar as pessoas de que precisam ter hábitos saudáveis. Então, esse hábito saudável de prevenção, que deve vir desde a criança, do adolescente e do adulto, né, para evitar que ele fique hipertenso, e aí, uma vez hipertenso e diabético, obeso, ele vai ter que se cuidar para evitar que ele se leve a dano do órgão, uma vez dano, o órgão danificado. Ele tem que ser descoberto precoce para não chegar na fase terminal. O grande problema hoje é que a maioria dos doentes chegam para a gente já na fase terminal. Tá certo? Às vezes nem sabe que eram diabéticos. Já chegam com a insuficiência renal.
1: Nossa.
0: Entendeu? Então a gente vê isso não é pequeno aqui no nosso. Então falta um pouco aí, tanto de prevenção, de gastar tempo, dinheiro em prevenção e também em termos de saúde básica do diagnóstico precoce. Eu acho que esse é o alicerce que a gente tem que trabalhar mais. Porque a gente fica muito lá, nós aqui médicos, ficamos muito tapando o buraco do problema lá na frente, né? Que é apagando incêndios, na verdade, né? Trabalhando apagando incêndios, que são os pacientes que já chegam com os órgãos já em fase terminal. Pouca coisa a gente tem a fazer daqui para frente. Né? Além da assistência do cuidado e aí encaminhar para um transplante na maioria das vezes. Né? Mas a gente tem que trabalhar muito mais ali em prevenção e diagnóstico precoce.
1: Bem, essa foi a ideia, inclusive, desse consultório, tá? Para a gente trazer essas informações para que as pessoas, tendo essas informações de hábitos que são nocivos à saúde, poder já ir mudando um pouco esses hábitos e percebendo assim, não, se isso faz mal para mim, por que eu vou continuar? Né? Então, a gente ter essa informação mesmo para prevenir. Veja, não dá para dizer se vai precisar ou não de um transplante lá na frente, mas se a gente pode diminuir o risco, perfeito, por que não? Eu sei que tem muitos ouvintes participando, estão mandando mensagens, inclusive o Anderson Cleito de Piedade, em Jaboatão, ele está dizendo, ah, eu sou transplantado de córnea, né? E o programa está excelente, então fico feliz também que o Anderson esteja participando conosco. Deixa eu fazer mais uma pausa, a gente volta já já. 3h48.
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3: Agora 3h51.
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3: Consultório do Rádio Livre hoje falando sobre hábitos que podem te levar a precisar de um transplante de órgãos. A gente está conversando com o Dr. Pedro Alves, ele é médico, clínico geral. Também com o Dr. Samuel de Alencar Cavalcante, médico nefrologista. Na nossa vida de hoje, Dr. Samuel, também tem algo que esse não é um hábito, mas assim, toma conta da nossa vida, o estresse. E a gente sempre escuta falar que o estresse faz mal para a saúde de uma forma geral. Se a gente fosse também dizer assim, uma pessoa que vive o tempo todo em constante estresse. Claro que a gente está estressado, todo mundo está estressado, mas tem gente que tem um constante estresse assim, né? Não consegue relaxar. Essa pessoa também tem mais risco de, por exemplo, lá na frente,
4: vamos lá,
3: precisar de um transplante?
4: A gente vai voltar a bater na mesma tecla, né? Do mesmo assunto, mas só para a gente entender um pouco, né? Por que é que o organismo da gente se estressa, né? Por que é que existe o estresse, tá certo? Então, vamos voltar aí pro tempo dos homens das cavernas, né? Que saíam para caçar e ele parecia um leão perto dele. Uhum. Então, ele precisava se armar para fugir daquele leão. Então, ele precisava que a pupila dele dilatasse para ele enxergar melhor, ele precisava ter força para correr nas pernas, ele precisava ter força no braço para subir nas árvores rápido. Então, ele precisava de uma série de hormônios que liberavam uma série de substâncias que faziam com que o organismo dele tivesse mais uma capacidade acelerada naquele momento, tá certo? Isso levava a aumentar a pressão arterial, tá certo? Isso aumentava o aporte de glicose para que os músculos tivessem mais força, mais o que consumir energia. E isso aí, naquele momento ali, ajudava ele, passou, os hormônios baixavam, uhum, tudo entrava na ordem, né? E aí a gente hoje vive um tipo de estresse diferente, apesar de não ser a mesma selva, né? A gente vive uma selva muito diferente hoje, mas é uma selva bombardeada por uma série de outros leões, entendeu? E que ativam esse sistema hormonal aí de atenção todo o tempo, todo o tempo, todo o tempo, todo o tempo. Então isso vai aumentar a pressão, isso vai aumentar a glicose, tá certo? Isso vai gerar inflamação. Isso tudo vai danificar os órgãos, principalmente se você já é portador dessa doença. Uhum. Tá certo? Então se você já é diabético, se você já é hipertenso e vive com tanto estresse, você tende a desequilibrar mais essas doenças. E o resultado desse desequilíbrio vai ser o dano do órgão, uhum, como a gente comentou, né? Então, esse estresse constante, você se estressar dentro de uma situação diferente da sua vez, seu pai morreu, você perdeu o emprego, né? Se o filho está com um problema de saúde, isso é um estresse normal. Passou o problema, você provavelmente vai voltar ao seu ritmo normal. Mas se você se estressa constantemente, diante dos hábitos normais da sua vida, isso é patológico.
3: A gente tem que, de alguma forma, encontrar um jeito de se desestressar um pouquinho.
4: Exatamente. Não, precisa de tratamento, eu acredito. Eu acho que a partir do momento em que o estresse, ele passa desse ambiente de situações de normalidade, uhum, que exigem estresse, uhum, para situações em que você passa a se estressar constantemente, mesmo diante da sua vida, dos acontecimentos normais, uhum, da sua vida, então você houve um desequilíbrio aí na sua forma de interagir com aquele ambiente. Esse desequilíbrio precisa ser organizado. Não necessariamente medicamentoso o tratamento, sim, mas você vai precisar de algum tratamento, seja terapia, né, uhum, psiquiatra, remédio, sei lá o quê.
3: Alguma
4: mas
3: coisa
4: acho que tem que encarar como doença e precisa ser tratado.
5: Isso.
4: Né? Eu acho que é isso.
5: A terapia é importante. E aí, porque a gente tem que entender que se eu estou sob estresse crônico, vai me levar a maus hábitos também. Porque eu vou dormir mal, aí isso prejudica a pressão. Eu tenho que ser rápido ali no almoço porque eu tenho que resolver aquele outro problema. Aí, como mal, fast food. Então, é um ciclo vicioso. E aí, qual é o tratamento para o estresse? Normalmente é o quê? A gente fazer coisas que deixam a gente mais relaxado. É uma atividade lúdica. Ou seja, a gente gastar mais tempo com nós mesmos, com a nossa saúde.
3: Tem gente que diz que não consegue nem mais ter hobby. É. Não tem mais. Não, não tenho nem tempo para pensar nisso. É. Eu tenho que fazer muita coisa e tal. E uma coisa que você falou, sono.
5: Uhum.
3: O sono também. Hoje as pessoas estão assim, se acostumando a dormir menos, cada isso. vez menos, e muitas vezes dormir mal também, né?
5: Isso então, assim, conta chega.
3: A conta chega
5: desse sono ruim, porque também sabemos que dormir pouco, dormir mal, é fator de risco para hipertensão, para diabetes, para obesidade. Já tem vários estudos mostrando essa correlação de quem dorme mal, quem dorme menos, evolui mais com obesidade, evolui mais com hipertensão, evolui mais com diabetes, e vem tudo aquilo que a gente está conversando agora nessa tarde.
4: Ele acaba rodando o mesmo ciclo, mas você vê que são fatores que vão gerando, vão se agregando ali, né?
5: Isso.
4: Nesse ciclo vicioso aí.
3: Bem, só para a gente finalizar, seu José da Várzea mandou um áudio para a gente. Seu José, manda para a gente aí, Vicky, que eu acho que é ele mesmo.
6: Boa tarde, Ian. Aqui quem fala é José da Várzea. Eu fui operado 5 vezes do rim esquerdo. Já tirei 5 grandes pedras, certo? E aí eu estava escutando aí os doutores falando, quem urina espumoso tem problema no rins. Eu, quando urino, parece que eu estou urinando um detergente. Acho que é o detergente em pé que eu devo estar urinando, certo? Porque é espuma, viu? É muita espuma, entendeu?
5: É bronca.
6: E aí eu gostaria de saber aí dos doutores o que é que eu tenho que fazer. Porque realmente eu acho que está preocupando mesmo agora a situação.
3: Bem, seu José até brincou aí, né? Com o detergente, mas ele está preocupado, doutor Samuel.
4: Pronto, veja. Tem duas coisas aí para a gente ver, seu José. Primeiro, cálculo, né? A doença litiásica, as pedras nos rins, ela é uma doença que, além de ser dolorosa, pode trazer problemas para o rim. E essa formação de cálculo, ela está associada, de um lado, a pouca água, porque não está diluindo a urina e aí acumulando cristais que geram as pedras, e também metabólico, porque esses cristais vêm muito de reações dessas questões que a gente vem comentando, da obesidade, do diabetes, da hipertensão. Isso tudo gera a formação de um cristais em excesso que podem formar pedra nos rins. Então a gente precisa entender melhor quais são as doenças agregadas a esses seus cálculos. O cálculo em si não deve estar gerando, não deveria estar gerando essa urina espumosa.
3: Uhum.
4: Mesmo que o senhor tenha um excesso de cristais na urina, isso não deve gerar urina espumosa, né? A gente precisa entender se essa urina espumosa é realmente perda de proteína na urina, que geralmente a perda de proteína é quem gera essa espuma na urina.
5: Isso.
4: E se houver essa perda de proteína, a gente tem sim um dano no rim, certo? E que provavelmente não deve estar associada ao cálculo, e deve estar associado provavelmente a essas outras doenças aí, que eu não sei que o senhor possui, que podem gerar cálculo, mas que geram também doença renal, como diabetes, hipertensão, desglicemia, né, colesterol alto, obesidade. E aí a gente precisa procurar um nefrologista para a gente fazer um estudo melhor do que está acontecendo com o seu rim, entender quais são essas doenças que o senhor tem que podem estar causando isso, para a gente tentar frear esse processo antes que esse rim seja comprometido à função desse rim.
3: Doutor Samuel, muito obrigada por esse consultório, por trazer essas informações valiosíssimas para a gente poder diminuir o risco aí de um transplante, viu? Obrigada.
4: Nada, estamos sempre a ordens. Só mais uma coisa para finalizar, para você que está escutando aqui, nunca é tarde para mudar, tá certo? Só ficar essa ideia, não é fácil, mas nunca é tarde.
3: Boa, doutor Samuel também atende lá no IMIP e é médico nefrologista. Doutor Pedro Alves, muito obrigada também por esse consultório. Seja sempre muito bem-vindo aqui. Olha, a gente aprendeu muito hoje, né?
5: Ah, obrigado também. Foi um prazer participar hoje aqui com o Samuel e poder orientar a população um pouco mais sobre como cuidar da saúde da gente.
3: Obrigada, doutor Pedro. Doutor Pedro também é preceptor das residências de clínica médica do Hospital das Clínicas e do Oswaldo Cruz. Gente, esse foi o consultório do Rádio Livre hoje. A produção foi de Gabriela Bento. Trabalhos técnicos de Erivelton Henrique, Big Alves e João Alves. Na coordenação de jornalismo, Vitor Tavares. Vocês ficam agora com o Balanço de Notícias, Edinaldo Santos. E para quem está no interior, o Forró na Jornal. Uma ótima tarde, gente. Até amanhã.
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1: O dono do Banco Master, Daniel Vorcaro, pagou aproximadamente 61 milhões de reais para financiar o filme biográfico Dark Horse, sobre o ex-presidente Jair Bolsonaro. De acordo com informações divulgadas pelo jornal Intercept Brasil, os recursos foram solicitados pelo senador e pré-candidato a presidente Flávio Bolsonaro, do PL. Diálogos divulgados pelo site mostram Flávio Bolsonaro e Vorcaro falando sobre o filme. Uma das conversas ocorreu em 15 de novembro do ano passado, um dia antes de Vorcaro ser preso pela primeira vez no âmbito da Operação Compliance Zero e dois dias antes da liquidação do Banco Master. Segundo o Intercept, pelo menos 61 milhões de reais foram pagos entre fevereiro e maio deste ano em seis operações. O valor total negociado chegaria a 134 milhões de reais, mas não haveria evidências, segundo o site, de que todo o dinheiro tenha sido repassado. E duas advogadas foram multadas em R$ 84.200 em Paraupebas, no Pará, por tentar utilizar um mecanismo para enganar a inteligência artificial de um tribunal de justiça. Elas inseriram um comando oculto em uma petição para que o sistema do Tribunal Regional do Trabalho da 8ª Região, TRT-8, fizesse uma análise superficial do documento e não contestasse as provas. O caso foi divulgado pelo Procurador da República, Vladimir Aras, nas redes sociais e foi classificado pelo juiz como um ato contra a dignidade da justiça. A técnica usada é conhecida como Prompt Injection, que significa injeção de comando em tradução livre. Ela acontece quando a pessoa insere instruções escondidas para enganar ou manipular uma ferramenta de inteligência artificial.
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1: Pois é, vamos saber como é que está o trânsito agora no Recife, região metropolitana, na Zona Oeste, trânsito intenso na Avenida General San Martín. Na Zona Sul, movimentação intensa de veículos nas ruas Ernesto de Paula Santos e também na Antônio Falcão. Em Jaboatão dos Guararapes, o fluxo de veículos é intenso na Avenida Ayrton Senna. Já em Olinda, as retenções também são intensas na Avenida Senador Nilo Coelho. Kevin Paes, Rádio Jornal, Rádio Notícia.
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2: 16h07.
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2: Boa tarde, Recife. Boa tarde, Brasil. Um abraço a todos. Estamos começando mais um programa aqui pela Rádio Jornal, nesta quarta-feira, dia 13 de maio de 2026. É isso aí, gente. Chegou a hora. O Balanço de Notícias começa agora.
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2: Muito obrigado pela sua companhia, pela sua audiência e participação neste programa. Fique tranquilo que nós vamos colocar aí no seu rádio ou em qualquer outra plataforma que você esteja acompanhando o programa, Pernambuco, o Brasil e o mundo.
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2: Bom, minha gente, o detalhe é o seguinte. Esse assunto eu vou compartilhar com vocês como assunto do dia. E não poderia ser diferente por tudo que aconteceu no lançamento do novo plano de segurança pública do governo. Porque é o seguinte, para 68 milhões de brasileiros, repetindo, para 68 milhões e 700 mil brasileiros, o crime organizado está à porta, literalmente batendo na porta. De acordo com a pesquisa Datafolha divulgada na última segunda-feira, dia 11 de maio, 41% das pessoas relatam a existência de grupos criminosos envolvidos com o tráfico de drogas ou milícias em seu bairro. Para 25% das famílias, essa presença é muito ostensiva. O problema da segurança pública há muito tempo deixou de ser garantia à integridade do lar ou da carteira do cidadão. O crime organizado se infiltrou na sociedade nas mais diversas dimensões. O estudo mostra que para 42 milhões e 200 mil brasileiros, as quadrilhas são percebidas como a força que regula a vida local, ou seja, se tornaram uma força política que existe de mais essencial, no que existe de mais essencial, sem dúvida nenhuma. Segundo a Federação das Indústrias do Estado de São Paulo, vejam vocês, que é a Fiesp, né? O crime organizado, segundo a Fiesp, eles movimentam mais de 450 bilhões por ano em seus ramos na economia formal, principalmente para lavagem de dinheiro. Isso foi mostrado na Operação Carbono Oculto. Vocês já pensaram nisso? O crime organizado movimenta por ano, não é milhões não, é bilhões. 450 bilhões por ano. Por ano. A Federação das Indústrias do Estado de São Paulo diz que no país poucas empresas têm faturamento superior a esse valor. Na esfera do Executivo Federal, vocês já acompanharam, né? Tivemos ontem a divulgação de um pacote de 11 bilhões do governo para o enfrentamento do crime organizado. Lançado há 5 meses da eleição, o projeto traz esperanças à população, mas também desconfiança, que pode ser apenas para ganhar seu voto ou coisa parecida. O que não podemos negar é que os 4 eixos principais desse plano para aplicação dos recursos estão verdadeiramente corretos. Porque ele explica o seguinte, nós vamos ter essa aplicação de dinheiro no combate ao tráfico de armas, na asfixia financeira das facções, ou seja, indo em cima do dinheiro deles, qualificação das investigações de crimes graves e fortalecimento do sistema prisional. Então, não podemos negar que os 4 eixos principais do plano são corretíssimos. Tais deficiências são agravadas por divergências ideológicas, né, gente? Porque tem um problema em tudo isso, que é a continuidade de governo para o outro e de coordenação entre ações da administração federal e dos estados, porque falta essa coordenação. Tais deficiências, repito, são agravadas por divergências ideológicas entre Lula e muitos dos governadores em grande parte da linha conservadora. Não é à toa que a PEC da segurança está parada no Senado. A direita pode até ter captado melhor os anseios do eleitorado nessa seara de segurança, mas ela segue presa a um ideário populista que combina aumento de penas e operações espetaculosas, não raro, muito letais. A vertente bolsonarista piora a receita com liberação de armas, corporativismo policial e defesa da temerária equiparação de facções a grupos terroristas. Esse é realmente um grande problema. Mas a pergunta que eu queria fazer para vocês é a seguinte. Ontem foi divulgado um pacote de 11 bilhões do governo para o enfrentamento do crime organizado. Para você, esse projeto, na sua opinião, traz esperança para a população? Ou ele apenas levanta o temor de que estão visando mais o seu voto do que propriamente o fim do crime organizado no país? Traz esperanças ou é só o interesse pelo voto? O que você pensa a esse respeito? Nós vamos deixar à sua disposição o WhatsApp da Rádio Jornal para você começar a mandar seu áudio e participar do programa.
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Ok, muito obrigado. As pessoas vão começando aí a trazer seus áudios aqui para o WhatsApp da Rádio Jornal. A gente sempre pede que no máximo um minuto para suas opiniões, que é um tempo verdadeiramente tranquilo e cômodo para você dar sua opinião. Mas daqui a pouco nós vamos conversar com Murilo Cavalcante,

0: boa para o setor de combustíveis. Governo anuncia subsídio de até 89 centavos por litro de gasolina. Boa notícia, hein, Cristiano Bassan? Boa tarde.
1: Boa tarde, Edinaldo. Boa tarde aos ouvintes do Balanço Notícias. A medida foi divulgada hoje em meio à pressão provocada pela alta do petróleo no mercado internacional após a escalada da guerra no Oriente Médio. Então, segundo o governo, a proposta prevê cortes em impostos federais e mecanismos de compensação para distribuidoras e importadores numa tentativa de evitar que novos reajustes atinjam diretamente o consumidor brasileiro. A expectativa é que a redução comece a ser percebida nas bombas nos próximos dias. A medida provisória prevê um benefício tributário no CID e do PIS/COFINS, tributos aí federais que incidem sobre os combustíveis. A nova subversão terá início pela gasolina, que ainda não foi alvo de nenhuma medida para conter o aumento do preço, mas, de acordo com o governo, se estenderá ao diesel. O desconto no imposto não poderá ultrapassar o teto dos tributos federais. Atualmente, esses valores são de 89 centavos por litro de gasolina, o que inclui PIS, COFINS e CID, e 35 centavos de PIS e COFINS por litro do óleo diesel, que já teve sua tributação suspensa em março por meio de outra medida provisória. Então, a preocupação da equipe econômica aumentou após os conflitos envolvendo Israel, Irã e os Estados Unidos, que provocou aí a instabilidade no mercado global de energia, do barril de petróleo, que ficou também mais caro, Edinaldo.
0: É a intenção de se minimizar o impacto dessa guerra, né? Que a gente estava correndo o risco de botar o preço da gasolina lá nas alturas, e uma medida como essa, sem dúvida nenhuma, ajuda. Agora, eu fico preocupado porque ontem saíram várias notícias relacionadas com a presidente da Petrobras, ela dizendo que vem um aumento aí grande, o aumento da Petrobras em cima dos combustíveis. Aí,
1: uma coisa vai tirar outra. Então, talvez essa medida do governo, já seja, tomando conhecimento desse aumento, já seja no, na tentativa de mitigar os impactos que esse aumento causa.
0: Para diminuir o impacto, tem razão. Valeu, Bassan.
1: Valeu, Ed.
0: Agora são 4 da tarde, 17 minutos. Lula volta a ficar na frente em nova rodada de pesquisas, desta vez da Genial Quest. Daqui a pouco a gente vai ter esses detalhes para você acompanhar com a gente. Mas agora eu queria falar da taxa das blusinhas, que volta ao centro do debate econômico no Brasil. É assunto para você, viu, Gabriela Bento? Boa tarde.
2: Oi, Ed. Boa tarde para você e para os ouvintes da Rádio Jornal. Pois é. Com o fim da chamada taxa das blusinhas, compras internacionais até 50 dólares, feitas em plataformas como Shein, Shopee e AliExpress, voltam a pagar apenas o ICMS estadual. Na prática, especialistas apontam que os preços devem cair imediatamente para o consumidor. O produto, que antes custava cerca de R$ 354, pode passar a aproximadamente R$ 295, dependendo do estado. A medida do governo federal, no entanto, reacendeu o debate sobre os impactos para a indústria nacional. Entidades do setor têxtil e do varejo criticaram a decisão e afirmaram que a mudança prejudica empresas brasileiras e pode afetar empregos. Em Pernambuco, o Moda Center Santa Cruz de Capibaribe também se posicionou contra a isenção, alegando impacto direto no polo de confecções do Agreste. Já as plataformas de comércio internacional defendem o fim da cobrança e afirmaram que a taxação reduzia o poder da compra de classes mais baixas. Para compras acima de 50 dólares, continua valendo a tributação de 60% sobre importações, Ed. Ou seja, essa cobrança, né, em compras internacionais de até 50 dólares cai, mas quem ainda fizer compras acima de 50 dólares continua valendo a tributação de 60%.
0: Pois é, a reação do polo de confecções aqui em Pernambuco foi muito grande, né? Porque eles estão temendo a desigualdade da concorrência, porque as empresas de fora vão chegar também sem pagar impostos pelas importações.
2: Porque o preço não é exatamente competitivo, né? Uhum. Elas podem se beneficiar de outras formas, porque podem comprar aviamentos, linhas e suprimentos para o setor, mas não fica uma concorrência muito justa, porque realmente os preços são diferentes, os preços dos produtos importados, especialmente da China, né? E aí eles alegam essa questão da competitividade.
0: Estão colocando como concorrência desleal.
2: Exatamente. E aí fala...

0: em afetar o setor e impactar também na questão da manutenção dos empregos. De toda forma, a medida beneficia a população, parte da população, né, que tem um direito, que tem um acesso maior a produtos de menor preço, e aí a classe mais baixa pode ter acesso a outros produtos que não teriam.
1: É, porque todo mundo fica isento dessa taxinha agora, né? Todo mundo fica isento dela.
0: É, na verdade, eles tiraram só um imposto. O ICMS, que é o estadual, ele continua. Então, aquela taxa de 20% em cima de $50, ela caiu. Mas se você fizer compras acima de $50...
1: Acima de R$250.
0: Isso, e aí você continua pagando a taxa.
1: Ok.
0: Mas ainda é uma redução bem expressiva. Os economistas fizeram estimativa e aí um produto que antes custava cerca de R$ 354 pode passar para aproximadamente R$ 295.
1: Ok. Vamos aguardar a reação de tudo isso. Valeu, Gabi. Até amanhã. Agora são 4 da tarde, mais 21 minutos. Pois é, Lula volta a ficar na frente, né, em nova rodada da pesquisa Genial Quest. E quem traz os detalhes é João Lubambo. Boa tarde, João.
2: Oi, Edinaldo. Boa tarde. Pois é, a pesquisa foi divulgada nesta quarta-feira e aponta um cenário de empate técnico entre o presidente Luiz Inácio Lula da Silva do PT e o senador Flávio Bolsonaro do PL, em uma eventual disputa de segundo turno nas eleições de outubro. De acordo com o levantamento, Lula aparece com 42% das intenções de voto, enquanto Flávio Bolsonaro soma 41%, então assim Lula à frente, mas ainda com empate técnico, porque a diferença está dentro da margem de erro, que é de 2 pontos percentuais para mais ou para menos. Segundo a Quest, é o terceiro mês consecutivo em que os dois aparecem em situação de empate técnico. No cenário de primeiro turno, Lula lidera com 39% das intenções de voto, seguido por Flávio Bolsonaro com 33%, Os governadores Ronaldo Caiado e Romeu Zema aparecem com 4% cada. A pesquisa também mostrou melhora nos índices de aprovação do governo federal. A desaprovação ao governo Lula caiu de 52% para 49%, enquanto a aprovação subiu de 43% para 46%. Já a avaliação negativa da gestão passou de 42% para 39% e a positiva foi de 31% para 34%. O levantamento ainda apontou que 50% dos entrevistados consideram positiva a nova edição do programa Desenrola, voltado para famílias endividadas. Outro dado mostrado pela pesquisa é que 43% dos entrevistados avaliam que Lula saiu mais fortalecido após um encontro com o presidente dos Estados Unidos, Donald Trump. A pesquisa Quest foi encomendada pela Genial Investimentos e ouviu 2.004 pessoas entre os dias 8 e 11 de maio. O nível de confiança é de 95% e o levantamento está registrado no Tribunal Superior Eleitoral. Edinaldo.
1: É, o presidente Lula termina revertendo aquela tendência de queda, né?
2: Pois é.
1: Essa pesquisa pelo menos está dizendo isso. Agora é aquela história. É o vai e vem das pesquisas, né, amigo?
2: Sim, tem muita água para rolar nessa ponte.
1: Tem muita água para rolar. Valeu, João.
2: Valeu, Edinaldo.
1: Agora 4h24. Olha, Pernambuco registra redução de 85% nos crimes de feminicídios em abril. A informação é da Secretaria de Defesa Social. Depois a gente vai entrar em contato com vocês sobre essa informação. Agora 4h24. Ainda há pouco, Kevin Paes, você estava divulgando aqui uma notícia que tem repercutido muito a partir de agora em todo o Brasil, que é o envolvimento do Flávio Bolsonaro com o Vorcaro. Tem novidades?
3: Pois é, Edinaldo. O dono do Banco Master, né, o Daniel Vorcaro, teria pagado aproximadamente R$61 milhões para financiar o filme biográfico Dark Horse sobre o ex-presidente Jair Bolsonaro. Segundo informações divulgadas pelo jornal Intercept Brasil, os recursos foram solicitados pelo senador e pré-candidato a presidente Flávio Bolsonaro do PL. Diálogos divulgados pelo site Intercept Brasil mostram Flávio, Bolsonaro e Vorcaro falando sobre o filme. Em um áudio divulgado, Flávio teria dito a Vorcaro que havia preocupação e que não saberia como ia ser daqui pra frente. Vamos ouvir.
4: Irmão, preferi te mandar o áudio aqui pra você ouvir com calma. Bom, aqui a gente tá passando por um dos momentos mais difíceis da nossa vida, né? Não sei como é que vai ser daqui pra frente, como é que isso tudo vai acabar, mas tá na mão de Deus aí. E você também, eu sei que você está passando por um momento dificílimo aí também, essa confusão toda. Não, né? Você sem saber exatamente como é que vai caminhar isso tudo.

0: E apesar de você ter dado liberdade, Daniel, de a gente te cobrar, eu fico sem graça de ficar te cobrando, tá? Mas, enfim, não... é porque tá num momento muito decisivo aqui do filme. E como tem muita parcela para trás, cara, tá todo mundo tenso e fico preocupado aqui com o efeito ao contrário do que a gente sonhou pro filme, né? Imagina a gente dando calote num Jim Caviezel, num Cyrus, os caras, pô, renomadíssimos lá no cinema americano, mundial. Pô, ia ser muito ruim, né? Todo efeito positivo que a gente tem certeza que vai vir com esse filme pode ter efeito elevado a menos um aí, cara. Então, se você puder me dar um toque, uma posição ainda, né? Porque a gente precisa saber o que que faz, cara, da vida, porque já tem muita conta para pagar esse mês. E mês seguinte também. E agora que é a reta final, que a gente não pode vacilar, não pode não honrar com os compromissos aqui, porque senão a gente perde tudo, cara. Tudo contrato, perde ator, perde diretor, perde equipe, perde tudo. Podemos dar um toque aí, irmão. Desculpa o áudio longo aí, tá? Um abração, fica com Deus, cara.
1: Pois é,
2: Pois
1: Dinamo.
2: é, rapaz, uma coisa bombástica, né?
1: Pois é, lembrando
2: Bombástica.
1: que Daniel Forcaro, ele é o dono e principal controlador do Banco Master, que foi liquidado em novembro do ano passado pelo Banco Central, e ele é alvo da Polícia Federal em uma investigação que apura um esquema de fraudes financeiras, né? Ele já foi preso, continua preso, e esse
2: Ele é o
1: áudio...
2: grande artífice desse
1: É,
2: escândalo, né? Que é o
1: exatamente,
2: maior escândalo financeiro de todos os tempos no Brasil.
1: E esse áudio mostra que ele realmente estava solicitando, né, uma certa
2: Agora,
1: quantia.
2: mostra também que ele estava atuando em todas as frentes, né? Porque tem gente de tudo que é lado. É impressionante como esse Vorcaro botou a mão em cima de todo mundo. Estava dominando, né? Estava dominando o país. Estava dominando o país.
1: Com certeza. Vamos ver como é que vai ser. Ainda a gente não tem uma posição, né, do candidato a presidente e também senador Flávio Bolsonaro a respeito do assunto. Mas temos esses áudios aí, esse áudio, né, que foi vazado pelo Intercept Brasil, o jornal, e as informações a gente vai dando a qualquer momento, Edinaldo.
2: Eu quero crer que daqui para o final da tarde a gente vai ter muita notícia a esse respeito, que a repercussão é muito grande. Para onde a gente se vira tem manchete. Ó. Flávio negociou com o Vorcaro 134 milhões para bancar filme. Esse filme era em homenagem ao pai, ao
1: A
2: Jair
1: biografia,
2: Bolsonaro,
1: né,
2: a
1: do
2: biografia.
1: Jair Bolsonaro, o ex-presidente.
2: Ok?
1: Ok.
2: Valeu, Kevin, muito obrigado. Agora são

0: Olha, Pernambuco registra a redução de 85% nos crimes de feminicídios no mês de abril. A informação é da Secretaria de Defesa Social e quem traz os detalhes é Roberta Coutinho. Alô, Roberta, boa tarde.
1: Boa tarde, Edinaldo. E é isso, Pernambuco registrou uma queda nos casos de feminicídios no mês de abril. Segundo dados preliminares da Secretaria de Defesa Social, foram apenas 2 ocorrências no período, contra 14 registradas no mesmo mês do ano passado, o que representa uma redução de 85,7%. Outro dado que chama a atenção é que desde o início de 2023 até abril desse ano, 47% do território, né, pernambucano não teria registrado nenhum caso de feminicídio. O índice corresponde a 87 cidades, incluindo o arquipélago de Fernando Noronha e municípios como Bezerros, Escada, Palmares, Toritama e Moreno. O governo do estado atribuiu o resultado ao esforço das ações de enfrentamento à violência contra a mulher dentro do programa Juntos pela Segurança. A gente lembra, Edinaldo, que em casos de emergência, a orientação é ligar para o 190. Denúncias anônimas podem ser feitas pelos telefones 181 ou 0800 081 5001. A ligação é gratuita e o sigilo é garantido. Também é possível registrar denúncias sem sair de casa pelo site Denúncia Interativa, tudo junto, sds.pe.gov.br. É com você, Edinaldo.
0: É, aquela história, né, Roberta? A gente tem que ficar muito satisfeito com toda e qualquer redução quando se trata de crimes, e principalmente de feminicídios. Mas ainda estamos muito longe
1: da meta,
0: de atingir as metas, né?
1: Verdade.
0: Vamos esperar que as coisas melhorem e se acabe definitivamente,
1: exatamente,
0: essa história de assassinatos de mulheres. Valeu?
1: Valeu, até amanhã.
0: Até amanhã. Agora são...

0: 4h30.
1: Brasília.
0: Vamos a Brasília. Alô, Romualdo de Souza, boa tarde.
2: Edinaldo Santos, tudo bem? Por essa, João Campos e Lula não esperavam. Mas o senador Rodrigo Pacheco, Edinaldo, decidiu que não vai ser candidato a governador de Minas Gerais. João queria o senador como candidato ao governo para fazer um aceno com Lula. E o aceno que Lula precisava era um palanque. Lula vai continuar sem palanque. Eu volto já já, viu, Edinaldo? E aí vou te contar uma história, meu amigo, de um produtor de café lá de Ibitiranga, em Carnaíba. Até daqui a pouco, Edinaldo. Um abraço, amigo.
0: Um abraço, Romualdo. Daqui a pouco você volta. São 4h31.
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0: Nós estamos aqui participando do nosso programa hoje com o economista André Magalhães, que a gente agradece a presença, a participação no nosso Balanço de Notícias. Doutor André, muito boa tarde. Deixa eu pegar seu áudio aqui, que a gente está com uma dificuldadezinha do seu áudio, mas o pessoal já vai melhorar a nossa conexão para a gente lhe ouvir com toda a intensidade. Pois não, um abraço para o amigo.
3: Boa tarde, tudo bom?
0: Tudo ótimo, seja bem-vindo, seja bem-vindo. O detalhe é o seguinte, obrigado. André, o detalhe é o seguinte, essa nova versão do programa Desenrola, destinado a renegociar as dívidas das famílias, a gente sabe que tem amenizado a situação de muitas famílias, mas não resolve diretamente o problema. Ou seja, a população continua acumulando dívidas no cartão de crédito, nos refinanciamentos em aplicativos, prestações de perder de vista. Diante disso, passou a hora de essa disciplina de educação financeira tornar-se obrigatória no ensino básico. Eu chego à conclusão que se o brasileiro fosse educado desde cedo a fazer contas antes de agir por impulso, certamente esse endividamento talvez tivesse uma escala menor. O senhor concorda com isso, André?
3: Bom, certamente deveria ser algo obrigatório, né? Desde pequenininho a gente ter algo nesse sentido, né? A criança, o adolescente, todo mundo ter uma noção do que é o dinheiro, do valor do dinheiro, da educação financeira, e a gente não tem isso no Brasil. Então a gente tem um desafio maior ainda, porque os pais, né? Muita gente na geração velha não tem essa formação também, não consegue passar para os filhos, a gente não tem regras. Mesmo os economistas, digamos assim, têm visões diferentes de como fazer as coisas, cada família tem a sua forma, mas aprender isso, entender o que é que pode ser feito, o valor do dinheiro, como é que os juros afetam a vida da gente, isso são coisas básicas, civilizatórias, digamos assim, né? Então a gente teria que já ter isso. Tem muita gente fazendo isso na internet, dando alta ajuda, tentando acompanhar, mas é um processo difícil. Para quem já está mais velho, é mais difícil. Vamos tentar ajudar quem precisa e vamos tentar ajudar as gerações futuras. Eu acho que isso é uma meta fundamental para a gente pensar. Não dá para escapar disso, ainda mais agora, diante desse cenário que parece tão gritante, né? De vez em quando a gente esquece, né? Quando as pessoas têm um pouquinho de aumento de renda, melhora um pouquinho, a gente esquece. Mas isso é uma coisa que independe de renda, tá? Inclusive, não é porque a pessoa ganha pouco que ela tem. Tem muita gente que ganha bem e se mete os pés pelas mãos, como diz aí na história, né? Não sabe exatamente fazer conta, não presta atenção no orçamento e acaba se atrapalhando.
0: Ô André, vamos dizer o seguinte, ainda que o Brasil fosse um país de alta renda, ele deveria tratar de fornecer à população, vamos dizer assim, os instrumentos elementares de educação financeira, né? O Brasil já era para estar fazendo isso há muito tempo, né?
3: Veja, acho que o processo, o primeiro processo passa pela a gente aprender bem matemática, né? Então, assim, a gente tem uma baixa indicador de matemática lá na prova internacional, principalmente na escola pública. Então, matemática é uma base fundamental para isso. E depois, eu acho que já tem um pouco disso hoje em dia, as escolas privadas já fazem um pouco disso, já aprende, mas isso independe de renda, depende de país, depende da renda da pessoa, né? Quando você tem alguém em casa que oriente, melhor, mas em geral a gente não tem. Então, concordo, não é uma coisa para principalmente porque o Brasil é um país que tem uma renda média, a população, a maior parte da população ganha até 5 salários mínimos, grande parte ganha 2 salários mínimos, precisa fazer mágica com o salário, né? E ainda é mais importante ainda essa situação. Mas, de fato, eu acho que não tem muito a ver com o fato da gente ser pobre ou rico como país, mas é um fato de que é o que é civilizatório, ou seja, como você lida com o seu dinheiro para que você, no final, vai ficando mais velho, tenha condições de ter uma vida digna, sem passar perrengue, não passa, ninguém gosta de ficar devendo, ninguém gosta de ficar com o nome sujo. Então, acho que isso é uma coisa que a gente precisa seriamente considerar.
0: Ô André, vamos então demorar ainda um pouco, né, para ficarmos aí emparelhados com países como a Dinamarca, Bélgica, Canadá, países onde os estudantes lá de 15 anos têm mais conhecimento sobre as finanças do cotidiano pelos critérios da Organização de Cooperação e Desenvolvimento Econômico. Eu estava vendo aqui na estatística que numa relação de 21 países avaliados em 2022, o Brasil apareceu em 19º lugar, acima apenas de Arábia Saudita e Malásia. Então, falta muito para a gente chegar lá, né?
3: Se expandir isso aí, a gente vai caindo. Tá? Se está 50 países, a gente deve estar em 47. Aí, se não está 100, a gente está lá em 98, 95.
0: Até porque esse levantamento foi de 2022, né?
3: Esse levantamento. Veja, e outra... e uma coisa que, assim, de fato, é aquela coisa do... Abrir um caderno, abrir um arquivo, anotar suas contas. A gente não está falando de ciência difícil, né? A gente está falando de coisas simples do dia a dia, de você acompanhar o seu orçamento, ter a noção do que é o seu orçamento, do que você pode ou não pode pagar, o que é os juros, como é que os juros comem o seu dinheiro, né? O que é que o banco oferece, o que é um cheque especial, como é que oferece o cartão de crédito. Então, são coisas... E aparentemente parece muito lá quando você fala educação financeira muito distante, mas não devem ser coisas distantes, deve ser uma coisa fácil. Então, a gente até pode alcançar isso rapidamente em nível de conhecimento, mas aí tem uma base matemática que a população precisa melhorar, mas mesmo assim são contas simples. O difícil é lidar com isso, né? Assim, ter a noção básica, a gente até conseguiria, se a gente quisesse, colocar no currículo. Depois a gente precisa trabalhar o lado psicológico, emocional das pessoas, toda a demanda reprimida que a gente tem, compra de emoção versus razão, coisas que você precisa, que você gostaria de ter, mas você não pode, coisas que você não precisa, você compra. Então, são várias outras coisas que podem estar juntas, que a gente não precisa estar na ciência de ponta. E é triste que a gente não tenha isso oferecido ao brasileiro de forma ampla e geral, né? Então, a gente pode fazer isso, sim. Enfim, é uma coisa que tem muito. O Brasil tem muitos problemas, né? Esse é um dos problemas. E esse é um problema que seria relativamente fácil de fazer se a gente botar força para fazer isso. Não é caro. Pode colocar dentro do currículo lá mínimo da escola, que já tem tantas horas. E a gente começaria a fazer isso desde pequenininho. E faz aí o pessoal que está mais velho também poder ajudar. Então, não estamos falando de ciência de física, química, ciência de computação, né? Aprender nada sofisticado, é aprender o básico.
0: Aprender o básico, é verdade, concordo plenamente. Agora, a população também tem que se conter, né? Porque ela fica acumulando dívidas, o cartão de crédito é um buraco enorme na vida das pessoas, fazem refinanciamentos em aplicativos, tem essas prestações, inúmeras prestações, como eu disse ainda há pouco, são prestações de perder de vista. A população tem que colaborar com ela própria, né, professor?
3: Já o interesse é pessoal, né? É muito difícil. Eu não gosto de pensar assim, botar o dedo, apontar para ninguém. Cada um tem a sua realidade, cada um vive o seu, né? A sua vida, as suas preferências. Agora, as pessoas têm que ter capacidade, a gente tem que entregar o mínimo para que elas possam tomar decisões informadas. Além disso, hoje você tem diversos meios que a gente recebe aí. Eu tenho certeza que alguém que está ouvindo a gente já fez uma compra de impulso, estava olhando um Instagram, alguma coisa, viu uma coisa, apertou o botão, comprou, não lembra nem o que foi. Comprei, estava barato, era 20 reais, 30 reais. Comprou o quê? Nem sei, chegou no outro dia, nem lembro o que foi. Então, as pessoas, a gente está muito exposto a isso. Em algum momento, isso talvez a sociedade reveja isso de alguma forma, algum controle, como a gente, no passado, a gente fez a revisão sobre a propaganda de bebidas alcoólicas e cigarro, por exemplo, que a gente fez algumas restrições. Exato. Mas a gente está longe disso. Mas a população é exposta a isso. Todo mundo, todos nós, eu, você, todo mundo, Eu não estou imune a isso. De repente, você aperta o botão, comprar um curso de fazer alguma coisa que eu queria fazer. E vai ter tempo de fazer o curso? Não, mas era barato, eu comprei. E aí aquilo fica no seu orçamento, né? Tem brincadeiras aí que o pessoal faz. Quantos canais de streaming você tem? Você nem sabe quantos assinou. Então, isso são coisas que um básico da educação financeira, com a rotina de controle, aquela pergunta se vale a pena, se você precisa, as pessoas conseguem melhorar a situação. Mas dificilmente a gente vai escapar de uma situação dessa, porque a gente está exposto a isso todo dia, ainda mais como você falou, com cartão de crédito fácil. O cartão de crédito não é inimigo de ninguém, né? Ele é um aliado se você souber usar direitinho. Mas ele pode se tornar um grande inimigo se você usar ele sem controle. E não é aqui não só, né? Nos Estados Unidos isso é um problema de 30 anos, não? Mais de 30 anos. As pessoas têm 10 cartões de crédito, vão gastando, daqui a pouco você perde. Nos Estados Unidos você perde a casa, perde tudo,
0: É verdade.
3: né? E aí você fica sem nada porque você estava gastando o dinheiro e sem poder. Então não é um problema do Brasil, mas a gente está no Brasil, a gente quer resolver o problema da gente, né?
0: É.
3: Tem que ajudar a população brasileira. E aí. Tem essa coisa de um juros de 400% ao ano no cartão de crédito, que lá não tem, nos Estados Unidos, e mesmo assim nos Estados Unidos, não tendo isso, as pessoas se endividam. E tem essa coisa do consumo. Não dá pena, vou comprar uma camisa, um sapato, ou qualquer coisa que eu nem preciso, eu nem queria, eu nem sabia que queria. Aí chega e você faz, poxa, eu comprei isso por quê mesmo? Depois que eu comprei, ah, eu preciso trocar meu telefone todo ano. Veja, a gente não pode entrar na questão de pensar no que o outro quer ou não precisa. Mas a gente pode tentar informar e formar mesmo a cabeça das pessoas para entenderem o que é essencial, o que é que não é, e talvez isso vá ajudando nas contas. Tem gente que só compra se tiver o dinheiro na mão. Tem gente que compra tudo a prazo. Então, tem características diferentes das pessoas. Então, o
0: Verdade.
3: mais importante é dar a formação, dar a educação e dar meios para as pessoas escolherem de forma correta o que elas de fato precisam.
0: E a escola é um dos caminhos para ensinar que dívidas têm limites.
3: Exatamente. E a gente vai ter que formar professor. Porque,
0: É
3: veja,
0: verdade.
3: eu sou professor também. Na economia, de vez em quando eu digo, eita, eu acho que eu sou uma farsa, eu gastei o dinheiro que eu nem precisava, né? Tal. Pô, a gente vai lá se assim, equilibrando, vai. Mas, assim, sempre fazendo conta. Eu tenho a minha planilha de controle há muito tempo, tento usar. Tem hora que dói, você cortar na carne é muito difícil. Não é só, né, dinheiro, é emocional também. Você tem que fazer um corte de alguma coisa que você gostaria, ou cortar um lazer, ou cortar alguma coisa. Então, é muita coisa junto. Então, a gente tem que ajudar a formar o professor. Não é simplesmente chegar um professor de matemática e dizer assim, ensina aí esse pessoal como é que guarda dinheiro.
0: Tem que
3: Aí vai o
0: formar.
3: professor, está cheio de dívida lá, está cheio de dívida, cheio de problema, e ele não sabe, porque ele não está, né, pronto para fazer isso. Então,
0: Maravilha.
3: eu não gosto de julgar ninguém que está devendo, não gosto de ah, você errou. É muito difícil, cortar na carne é muito difícil. E a gente tem um exemplo de um governo, por exemplo, gosta de gastar. Então, o próprio presidente, né, atual, uns anos atrás, disse: gastem, gastem, gastem, que é bom. Então, assim, isso confunde muito a cabeça das pessoas. Então, acho que a gente tem
0: Professor.
3: que ajudar as pessoas a se protegerem.
0: Professor, foi um prazer enorme conversar com um amigo. Muito obrigado. Espero que a gente se reencontre aqui no microfone da Rádio Jornal o mais rápido possível. Grande abraço.
3: Grande abraço.
0: Pronto, minha gente. A gente acabou de ouvir o economista André Magalhães falando de educação financeira. Agora, 4h44.
1: Brasília.
0: Alô, alô, Romualdo de Souza, direto de Brasília.
4: Ô, Edinaldo, boa tarde, meu amigo. Olhe, silêncio total aqui em Brasília. Nem a oposição quer responder a uma denúncia veiculada pelo site The Intercept, nem os governistas querem acusar o filho do ex-presidente Jair Bolsonaro. Mas essa denúncia, essa notícia de que Flávio Bolsonaro, do PL do Rio de Janeiro, pré-candidato à presidência da República, teria pedido dinheiro ao banqueiro Daniel Vorcaro para acabar, para terminar a filmagem e a edição de um filme sobre o pai dele, o Jair Bolsonaro, isso caiu como uma bomba aqui em Brasília. E agora vamos ver como é que Flávio Bolsonaro vai se pronunciar. A reportagem da Rádio Jornal já esteve várias vezes. A informação é de que Flávio Bolsonaro não está na casa. A informação também no gabinete do senador Rogério Marinho, do PL do Rio Grande do Norte, o coordenador dessa pré-campanha, também não quer falar com a imprensa. E a informação mais concreta é: Flávio Bolsonaro teria pedido 134 milhões de reais a Vorkaro para concluir a filmagem e o documentário sobre a biografia de Jair Bolsonaro. Essa informação é veiculada, inclusive, com áudio, parte da gravação, em parte do diálogo de Flávio Bolsonaro com Daniel Vorkaro. Tudo isso se dá um dia antes da liquidação do Banco Master e até da prisão, quando o banqueiro tentava escapar do Brasil. Portanto, eu garanto para você que eu estou aqui na porta do gabinete esperando o senador Flávio Bolsonaro, porque, sendo verdadeira a informação, a notícia é grave.
0: É uma notícia bombástica. Eu, ainda há pouco a gente reproduziu aqui o áudio, e é realmente muito delicado, né? Porque ele cobra diretamente ao Vorkaro, essa quantia que você falou aí, 134 milhões de reais.
4: Exato.
0: Tem que se explicar isso urgentemente, urgentemente.
4: Tem que se explicar, e a conversa é assim, ele começa assim: ô irmão, eu estou e estarei sempre contigo, não tem meia conversa entre a gente, só preciso que me dê uma luz, quando está terminando. Ô irmão, estou e estarei contigo sempre, não tem meia conversa entre a gente,
0: verdade.
4: Só preciso que me dê uma luz. 134 milhões de reais era a luz que Flávio Bolsonaro, segundo o site The Intercept, estava pedindo a Daniel Vorkaro.
0: E ele, preocupado, porque já estava havendo cobrança dos integrantes lá da produção do filme, ele ficou preocupado e, por favor, agilize esse negócio aí, senão os caras vão me pressionar. Quer dizer, é muito grave, um depoimento realmente muito grave, tem que ser explicado urgentemente para o Brasil entender o que é que está acontecendo. Ok, Romualdo?
4: E a gente vai continuar apurando.
0: Vamos continuar apurando, sem dúvida. O café é mais tarde, tudo tranquilo?
4: Você que manda. Se quiser, a gente roda agora. Se quiser, roda depois.
0: Ah, tá. Então vamos pegar um cafezinho? O cafezinho é sempre bem-vindo. Vamos. É sempre
4: roda,
0: bem-vindo.
4: Roda a vinheta aí, Big.
0: Roda a vinheta, roda a vinheta, roda a vinheta.
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4: Eu quero contar a história de Reginaldo. Reginaldo, meu amigo, minha amiga, é um pequeno, pequeníssimo produtor lá num povoado em Carnaíba. Olha, se Carnaíba já é pequena, lá no Vale do Pajeú, imagine o povoado de Ibitiranga. Pois uma rocinha lá em torno do povoado, comandada por Reginaldo, está produzindo café. E aí o Reginaldo está lá vendendo o café dele a 10 conto o quilo e quase ninguém comprava. Até que eu peguei esse café, levei para Triunfo para ser torrado, porque entende de café, e agora Reginaldo está cuidando da produção dele. Significa dizer o seguinte, meu amigo, minha amiga: se você tem um roçado, ainda que seja pequeno, peça para alguém que entende de café analisar o seu café. Pode ser que você, assim como o Reginaldo lá de Ibitiranga, tenha uma joia raríssima na sua plantação e você está vendendo barato. Não é para vender também assim tão caro, mas é que o seu produto pode ser valorizado e entrar na rota até daqueles produtos especiais que só Pernambuco tem, Edinaldo.
0: Beleza. Obrigado, Romualdo. Grande abraço, amigo.
4: Tchau.
0: 4h49.
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3: 4h52.
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3: Hoje é dia de política e dia de política a gente tem o professor Eli Ferreira para conversar com a gente. Professor, muito boa tarde.
4: Boa tarde, Reinaldo. Boa tarde, os ouvintes.
3: Professor, eu sempre lembro do amigo quando saiu uma nova pesquisa, porque o amigo já tinha dito lá atrás: olha, não se preocupe não, que toda semana a gente vai ter uma pesquisa. E é o que está acontecendo, né? Praticamente toda semana sai uma nova pesquisa e é disso que eu quero tratar com um amigo, porque nós temos aí o resultado da última pesquisa da Quest, divulgada hoje, mostrando o presidente Lula e o senador Flávio Bolsonaro empatados tecnicamente em um cenário de segundo turno das eleições de outubro. Só que Lula voltou a ficar na frente numericamente, com 42% das intenções de voto. Flávio tem 41%. Na pesquisa anterior da Quest, de abril, era o senador quem aparecia à frente. Em março, eles estavam numericamente empatados com 41% cada. A pesquisa mostra também, professor, que a desaprovação de Lula oscilou de 52% para 49%. O índice de aprovação passou de 43% para 46%. A diferença entre a desaprovação e a aprovação era de 9 pontos em abril e agora é de 3 pontos. Como é que o senhor analisa esses números, professor?
4: Reinaldo, é como você bem disse, e agora a gente vai ter essa semana duas pesquisas, na quinta sexta-feira tem mais outra.
3: Ah, é verdade.
4: Mas veja só, esse cenário, Reinaldo, é interessante porque quem teve acesso à pesquisa como um todo, ela mostra algumas respostas por que isso está acontecendo. Veja, quando se pergunta com relação à rejeição do nome do Messias para o STF, a maioria da população sequer tomou conhecimento disso. Mas quando se fala com relação ao desenrola e a visita de Lula com Donald Trump, mostra de forma muito positiva a visita e o desenrola. Então isso faz com que alavancou o governo, fez com que alavancasse nesse momento. Então, você bem disse, é um empate técnico, mas agora Lula oscilando de forma para cima, um ponto, e Flávio Bolsonaro oscilando um ponto para baixo.
3: E tem um item aqui que eu queria que o professor ali analisasse, que diz o seguinte: segundo a Quest, 44% disseram ter mais medo da volta da família Bolsonaro ao poder, e para 42% o pior cenário seria a reeleição de Lula. Outros 7% afirmaram terem medo de ambos os cenários. E aí, professor?
4: É outro cenário interessante que você apontou, né? Parece que a população, embora esteja ali na margem de erro, mas a pesquisa mostra que a população tem mais medo do retorno da família Bolsonaro ao governo. E um outro detalhe, Aguinaldo, embora 14% ainda não tenha decidido na vontade que vota em branco ou vota nulo, é um eleitorado que os dois candidatos ou todos os outros pré-candidatos devem ir em busca de conquista, para fazer com que isso venha participar de forma mais ativa das eleições, mas é um número altíssimo que diz que já decidiu quem vai votar.
3: Agora, tem um assunto hoje bombástico que eu não poderia deixar de ouvi-lo, que é essa divulgação dessa notícia de um áudio em que o candidato Flávio Bolsonaro negociou com Vorcaro a quantia de 134 milhões para bancar o filme sobre Bolsonaro. Uma bomba, hein, professor?
4: Edinaldo, já se sabia, né, que quanto mais próximo da campanha vai ser tiroteio para tudo quanto é lado. Resta saber, eu sempre digo que as acusações, seja de que lado for, a gente tem que ter muita cautela para que as pessoas... Eu tenho muito receio de quando quando alguém tenta macular a imagem de alguém. Agora, se houver uma prova robusta, uma prova cristalina, não há o que se discutir. É uma bomba hoje que explode na campanha justamente no momento em que a pesquisa recente mostra um declínio do candidato.
3: Eu vou mostrar para o amigo, para o professor e para os ouvintes que não ouviram, a reprodução do áudio de Flávio Bolsonaro. Vamos ouvir.
5: Irmão, preferi te mandar o áudio aqui para você ouvir com calma. Bom, aqui a gente está passando por um dos momentos mais difíceis da nossa vida, né? Não sei como é que vai ser daqui para frente, como é que isso tudo vai acabar, mas está na mão de Deus aí. E você também, eu sei que você está passando por um momento dificílimo aí também, essa confusão toda. Não, né? Você sem saber exatamente como é que vai caminhar isso tudo. E apesar de você ter dado liberdade, Daniel, de a gente te cobrar, eu fico sem graça de ficar te cobrando, tá? Mas, enfim, não, é porque está num momento muito decisivo aqui do filme. E como tem muita parcela para trás, cara, tá todo mundo tenso e fico preocupado aqui com o efeito ao contrário do que a gente sonhou pro filme, né? Imagina a gente dando calote no Jim Caviezel, no Cyrus, os caras, pô, renomadíssimos lá no cinema americano, mundial. Pô, ia ser muito ruim, né? Todo efeito positivo que a gente tem certeza que vai vir com esse filme pode ter o efeito elevado a menos um aí, cara. Então, se você puder me dar um toque, uma posição ainda, né? Porque a gente precisa saber o que faz, cara, da vida, porque já tem muita conta para pagar esse mês e o mês seguinte também. E agora que é a reta final, que a gente não pode vacilar, não pode não honrar com os compromissos aqui, porque senão a gente perde tudo, cara. Tudo, contrato, perde ator, perde diretor, perde equipe, perde tudo. Poder me dar um toque aí, irmão. Desculpa o áudio longo aí, tá? Um abração. Fica com Deus, cara.
3: Viu aí, professor?
4: Ouvi, Edmundo. Eu não tinha escutado o áudio, mas eu já tinha lido o que ele tinha dito. É uma bomba, né? E um problema também, Edmundo, justamente quando o filme está sendo lançado nas telas de cinemas nacionais.
3: Pois é. Saíram 134 milhões do Vorcaro para este filme. É um negócio realmente escandaloso, né? Pois é, professor. Muito obrigado. E viva o Timba!
4: Eu não me iludo, não. Já disse a você que o Náutico é feito Botafogo e é portuguesa de desporto. Eu só posso namorar qualquer coisa depois que termina. Porque o impossível acontece.
3: Ah, tá bom. Um abraço, professor.
4: Um abraço, Adão. Sempre um prazer poder participar com você, que é um ícone do rádio pernambucano.
3: Obrigado, meu querido. Um abraço forte. Aí, portanto, o professor Eli Ferreira, com a nossa coluna de política de todas as quartas-feiras. Agora são 4h59. Aliás, hoje é quarta-feira, então você sabe que hoje é dia também do doutor Ney Araújo, advogado trabalhista e previdenciário. Todo mundo tem problemas na área trabalhista, na área previdenciária, ou pelo menos dúvidas. Quer tirar alguma dúvida sobre a área previdencialista, sobre a área trabalhista, é só você mandar a sua pergunta aqui para o WhatsApp da Rádio Jornal, que o doutor Ney Araújo vai responder a todo mundo daqui a pouquinho. Manda para cá a sua pergunta. Agora são 4h59.
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3: 5:04.
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3: É com você, Kevin Paz.
17: Olá, Edinaldo. A bactéria Pseudomonas aeruginosa foi identificada em mais de 100 lotes de produtos acabados da marca IP, informou a Agência Nacional de Vigilância Sanitária, Anvisa, nesta quarta-feira. É a primeira vez que a Anvisa confirma a identificação da bactéria em lotes de produtos da marca. Até então, a presença da Pseudomonas aeruginosa havia sido informada pela própria fabricante, que detectou o micro-organismo em lotes de lava-roupas em novembro do ano passado. A constatação faz parte das conclusões de uma inspeção conjunta realizada na última semana de abril deste ano pela Anvisa, pelo Centro de Vigilância Sanitária do Estado de São Paulo e também pela Vigilância Sanitária Municipal de Amparo, no interior paulista, onde fica a unidade da Química Amparo, fabricante dos produtos. E o secretário executivo da Fazenda, Rogério Seron, afirmou nesta quarta-feira que os estudantes que aderirem ao programa de renegociação de dívidas do Fundo de Financiamento Estudantil FIES, o Desenrola FIES, ficarão proibidos de fazer apostas online nas chamadas bets. A partir desta quarta, estudantes com dívidas do FIES passaram a poder renegociar o que devem com descontos. A renegociação no âmbito da nova versão do Desenrola lançada pelo governo deverá ser feita nos canais de atendimento da Caixa Econômica Federal ou do Banco do Brasil. Rogério Seron falou sobre a restrição para apostas online durante entrevista de um anúncio de uma medida para conter o aumento do preço da gasolina e do diesel.
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17: Pois é, vamos saber como é que está o trânsito agora no Recife, região metropolitana. Neste momento, trânsito intenso na Avenida Beira Rio. A Avenida Norte tem movimentação intensa de veículos nos dois sentidos, nas imediações do Sesc. Em Camaragibe, a Avenida Doutor Belmino Correia tem retenções moderadas. Kevin Paes, Rádio Jornal, Rádio Notícia.
3: 5:06.
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3: Como acontece todas as quartas-feiras, tá no seu direito, tem a presença do advogado Ney Araújo, advogado trabalhista e previdenciarista. Doutor Ney, boa tarde.
4: Boa tarde, Edinaldo Santos. Boa tarde para todos os ouvintes da nossa Rádio Jornal. Vamos trabalhar?
3: Vamos. Primeira pergunta que chegou aqui é de Edilza Melo, de Pontezinha. Ela disse, por estar recebendo o BPC, não vou poder receber pensão por morte? O que é que responde, doutor Ney?
4: Definitivamente não. Não há impedimento para que ela passe a receber a pensão por morte, por estar recebendo o BPC. Mas ela terá que abrir mão do BPC para receber a pensão. É bom calcular o seguinte, se essa pensão é de um salário mínimo e o BPC é de um salário mínimo, mesmo assim a pensão é mais vantajosa porque ela vai receber também o 13º salário e não terá que passar por novas perícias. Mas também tem que olhar o seguinte, se essa pensão por morte é para ser dividida para mais de uma pessoa, então o BPC poderá ser o mais vantajoso, de novo.
3: Ok, o Cizernando Antunes também mandou aqui uma pergunta para a gente. Doutor Ney, é certo que o INSS voltou a exigir prova de vida dos aposentados este ano?
4: Bom, o INSS é obrigado a fazer a prova de vida desde 2023. Ele é que tem que providenciar a prova de vida dos aposentados. E ele consegue fazer isso fazendo o cruzamento dos dados que há com o governo federal. Então, qualquer movimentação, um documento que seja retirado, uma vacina que seja tomada, um voto, uma eleição, tudo isso vai demonstrar que o beneficiado por aposentadoria, pensão ou outro benefício está vivo. E, portanto, não vai ser exigido dele que efetue prova de vida. Mas se não for encontrada nenhuma movimentação, normalmente ele vai receber um aviso pelo banco onde ele recebe o benefício de que precisa providenciar a prova de vida. Ou pode vir também em mensagem pelo INSS. E aí é que está o perigo, Edinaldo. Por quê? Os golpistas espalham pelas redes sociais que o aposentado vai perder a aposentadoria. O aposentado precisa fornecer os dados naquele momento, naquela hora, para que o benefício não seja cancelado. E muitos acabam caindo nos golpes.
3: Isso é terrorismo, então, né?
4: É. Terrorismo. Se tiver dúvida, pode pedir no Fone 135 ou converse com o advogado previdencialista. E não caia nesses golpes, como você disse aí, Edinaldo. Né? Eles plantam dificuldades, eles implantam terror justamente para levar os poucos recursos, né, que muitas vezes a pessoa tem.
3: Verdade. Deixa eu ver quem chegou para falar com a gente. Alô, boa tarde.
18: Boa tarde, Edinaldo Santos. Carlão de Prazeres. Minha pergunta para o doutor Ney Araújo é a seguinte. Há uns meses atrás, aí, agora há pouco, eu ouvi falar que o Supremo derrubou a aposentadoria especial de vigilantes. Eu estou com a causa desde 2020. Por sinal, estou para ir na advogada do sindicato. Gostaria de saber se ele pode informar alguma coisa melhor. Eu vi, mas eu vi por alto. Aí eu queria uma confirmação. Obrigado, uma boa tarde.
3: Um abraço. Foi, não, doutor Ney?
4: Sim, o Supremo Tribunal Federal decidiu que não é possível, né, a concessão da aposentadoria somente com base na periculosidade. Isso não quer dizer que, por exemplo, se o vigilante estiver exposto à insalubridade, ele não possa se aposentar, não possa contar esse tempo como especial. Então, é preciso dele estudar lá com a advogada dele o que ele pode fazer. Por exemplo, ele aproveitar o tempo que ele tem de vigilante para levar para uma aposentadoria por idade ou tempo de contribuição, ou dentro daquelas regras de transições, ele poderá conseguir, muitas vezes, até uma aposentadoria igual à que ele teria como especial.
3: Deixa eu ver aqui quem chega mais. Alô, boa tarde.
19: Boa tarde, doutor Ney. Aqui é o professor Ricardo do Janga. Vejam, eu fui guarda municipal por 6 anos. Eu fui militar marinheiro, né? Na Marinha, por 4 anos. E atualmente eu sou professor de matemática de 26 anos. Todas elas são consideradas como aposentadorias especiais. Eu posso somar todas essas especiais. Obrigado e boa tarde.
3: Pois não, doutor Ney? E
20: o tempo maior que ele tem aí é como professor. Então, se ele realmente pode contar esse tempo dele, não é? Se ele é professor aí do ensino médio, do ensino fundamental, mesmo do infantil, é contado, sim, como tempo especial. Tanto se ele trabalhar na rede pública como privada. Também é especial o tempo lá da Marinha. De guarda municipal, já não deverá ser classificado se for só por periculosidade, a não ser que ele tivesse também imposto a insalubridade. Então, ele deve decidir, não é, num planejamento com advogado previdencialista, qual seria melhor para ele, a aposentadoria como professor ou aproveitar esse tempo especial e ter uma outra aposentadoria, como por idade, como tempo de contribuição, ou com aquelas regras, não é? As 4 regras. O pedaço de 50%, 100%, da idade mínima progressiva, da por pontos, não é? Então é preciso de fazer essa análise e discutir para saber qual será melhor para ele.
3: Maravilha, doutor Ney. Obrigado por mais esta participação aqui no programa e até a próxima semana, amigo.
20: Eu que agradeço, Edinaldo. Um abraço aí para todos, uma feliz e abençoada semana.
3: Valeu, um abraço ao nosso doutor Ney Araújo, sempre aqui às quartas-feiras, se comunicando com o grande público. São 5 da tarde, 14 minutos.
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3: Bom, tá todo mundo procurando aí o Flávio Bolsonaro. O que é que tá acontecendo, Bassan, agora?
22: Oi, Ed, a campanha do senador Flávio Bolsonaro, do PL, pré-candidato à presidência da República, convocou uma reunião de emergência após o site The Intercept Brasil revelar uma conversa entre o parlamentar e o dono do Master, Daniel Vorcaro. Marqueteiros e conselheiros dos políticos, né, discutem o tom da nota oficial a ser emitida e a reação à notícia que fez o dólar disparar e o Ibovespa renovar mínimas. Então, o The Intercept Brasil publicou um áudio em que Flávio Bolsonaro cobra 134 milhões do Vorcaro para bancar um filme sobre a vida do pai, o ex-presidente Jair Bolsonaro, um dia antes de o banqueiro ser preso pela Polícia Federal em novembro de 2025. A informação foi confirmada pelo SBT News.
3: Beleza. Obrigado, Bassan.
22: Valeu.
3: Agora, 5h14. Vamos conversar aqui com os nossos ouvintes. É a primeira rodada, né? Primeira rodada de ouvintes sobre o assunto do dia. A gente está falando sobre o novo plano para a segurança pública do país, do governo federal. Foi divulgado ontem, né? Um pacote de 11 bilhões do governo para o enfrentamento do crime organizado. A gente não pode deixar de reconhecer que os 4 eixos principais para a aplicação dos recursos são corretos.

0: Os votos, Edinaldo. Toda eleição tem essas novidades. E derrubaram aquela coisa de 20% do imposto em cima daquelas comprinhas de 50 dólares, né? Tudo, só atitude populista para enganar os bestas. Forte abraço, querido.
1: Valeu, Andrade. Quem fala mais? Alô, boa tarde.
2: Tem que ter esperança, né, Edinaldo? Eu creio, sim, no bom interesse de alguns políticos. Agora, uns fazem parte até desse crime, e eu creio que o crime está bem perto, feito está sendo dito aí, a gente vê, é visível e notório, e cada vez vai aumentar mais, eles vão modificando aí a forma de agirem. Agora que ele está bem perto de nós, de todas as formas está. José Maria Filho, da cidade de Carpina, Pernambuco.
1: Valeu, Zé Maria. Obrigado, meu irmão. Alô, boa tarde.
3: Boa tarde, Edinaldo Santos, Daniel de Camaragibe.
1: Diga lá.
3: Traz esperanças para a população. Porém, tem um fim eleitoreiro. Forte abraço.
1: Ok. Quem fala mais? Alô, boa tarde.
4: Boa tarde. Aqui é José Luciano Dantas. Eu tenho 61 anos, vou fazer 62. Amanhã, que é 14 de maio, que eu sou de
1: 1964.
4: Eu sempre escuto a Rádio Jornal e eu trabalho aqui na limpeza do metrô desde 2009, tenho 17 anos, né? Auxílio a Civis Gerais, sou conhecido como delegado da limpeza. E a pesquisa aí sobre, que agora eu escutei, que os candidatos fazem, na minha opinião, só faz o interesse e voto, entendeu? Então já perdi a confiança a partir dessa eleição, não vou votar mais não. Vou só lá assinar, pegar o papel e pronto. Então tudo que ele faz agora é interesse de votação. Não faz nada para agradar o povo e quando faz para enganar.
1: Pronto, falou o delegado da limpeza lá, qual a cidade? Não, é do metrô, né? É do metrô. Tá aniversariando, parabéns para ele, saúde e paz. Quem fala mais? Alô, boa tarde.
5: Sérgio, boa tarde.
1: Boa.
5: Não vai acabar nunca. Sabe por quê, companheiro? Primeiro, é juiz, é vereadores, né? Advogados, policiais, certo? Pessoal da alta cúpula, tudo envolvido aí com a organização criminosa, né? Como vai acabar? Nunca vai acabar, é só intenção política, ok? Essa é a minha opinião, meu nome é Marcelo. Obrigado a todos, boa tarde.
1: Um abraço, Marcelo, volto sempre. Daqui a pouco vai ter outra rodada de opiniões dos nossos ouvintes, agora 5h19.
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1: Alô, Túlio Feitosa, boa tarde.
7: Alô, Arinaldo, muito boa tarde.
1: Você está trazendo aqui que o TCE de Pernambuco estabelece regras para fiscalização de shows e eventos pagos com recursos públicos, é isso mesmo?
7: Isso, nessa quarta o Pleno do TCE aprovou uma resolução que estabelece parâmetros para a fiscalização da contratação de artistas e realização de eventos culturais financiados com recursos públicos. Segundo explicou o presidente do TCE, né, o conselheiro Carlos Neves, o objetivo da resolução é fortalecer os mecanismos de controle sobre os gastos com eventos festivos, ampliar a transparência na aplicação dos recursos públicos e garantir mais segurança jurídica nas contratações realizadas pelo poder público. Entre as principais determinações da resolução está a obrigatoriedade de realização de licitação, chamamento público ou outro procedimento formal adequado para a contratação de artistas conforme cada caso. Além disso, o TCE de Pernambuco proibiu a realização de festas em municípios que estão em situação de calamidade pública, conforme previsto na legislação atual. E a resolução, ainda determina que os gastos com eventos culturais devem ser compatíveis com a capacidade financeira do município ou órgão público, sem comprometer despesas prioritárias como saúde, educação e previdência.
1: E isso é urgente, porque é uma farra de dinheiro, né? Esses shows. Impressionante, cara.
7: É, o que a gente vê de cachê superfaturado também.
1: É, todo mundo morde ali, né? Tem um pouquinho para cada um ali que está envolvido na festa. Bom, Atos no Recife reforçam campanha de combate à violência sexual contra crianças e adolescentes.
7: Isso, dois atos no Recife, nos próximos dias, reforçam as campanhas de combate a essa violência

0: sexual que acontece contra crianças e adolescentes. E somente no primeiro trimestre deste ano, 589 crimes contra vítimas de 0 a 17 anos foram registrados pela polícia em Pernambuco, que mostra essa urgência, né? A Rede de Enfrentamento à Violência Sexual de Pernambuco lança, nessa quinta-feira, dia 14, a campanha Não à Violência Sexual contra Crianças e Adolescentes, dois pontos: prevenir, enfrentar e proteger. Denuncie, Disque 100. Esse é o nome da campanha, nome bem longo. A mobilização será marcada por ato na Praça do Derby, área central do Recife, a partir das 14 horas. E a iniciativa integra as ações alusivas ao 18 de maio, que é o Dia Nacional de Combate ao Abuso e à Exploração Sexual de Crianças e Adolescentes. O objetivo é chamar a atenção da sociedade para a gravidade dos casos, além de reforçar a importância da prevenção, do enfrentamento e da denúncia.
1: Ok, valeu.
0: Ok.
1: Um abraço, Túlio.
0: Grande abraço.
1: Até amanhã.
0: Até.
1: Agora, 5 da tarde, 22 minutos.
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1: Agora são 5h23.
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1: Muito bem, nós estamos aqui no Balanço de Notícias, conversando com a população pernambucana. E vamos entrevistar agora o nosso querido Murilo Cavalcante, que eu não vi há tanto tempo, rapaz.
4: Pois é, Edinaldo, saudades, hein?
1: Prazer grande, tudo
4: Prazer
1: bom?
4: também, boa tarde a todos os ouvintes da Rádio Jornal. E especialmente aqui do Recife, né, a cidade que me acolheu e que eu tenho um carinho muito grande.
1: Maravilha. Murilo, é o seguinte, você que tem experiência nessa área, você inclusive foi ex-secretário de Segurança Cidadã do Recife, idealizador e ex-gestor da Rede Compaz, é realmente o cara ideal para a gente conversar sobre esse tema. A gente sabe que ontem o governo federal lançou esse plano novo para a segurança pública, um pacote inclusive de 11 bilhões de reais, não é? Do governo para o enfrentamento do crime organizado. Você esteve lá ontem?
4: Estive lá ontem. Eu faço parte do Conselho Nacional de Segurança Pública e desde já quero dizer que não é. Eu estou lá para o notório saber o convite do ministro Dino, né, quando era ministro da Justiça. E então eu tive assento ontem lá no Palácio do Planalto como
1: Maravilha.
4: representante do Conselho Nacional de Justiça.
1: Qual a sua impressão nesse momento sobre esse lançamento?
4: Olha, eu acho antes tarde do que nunca, né? Demorou, né? O governo demorou muito isso, né? Aliás, se a gente pegar fazer uma retrospectiva dos presidentes eleitos de 1989 para cá, nenhum presidente colocou literalmente no colo, né, a questão da segurança pública,
1: Ficou
4: né?
1: só no discurso.
4: Ficou só no discurso, né? E aí os presidentes de esquerda, de centro, de direita, né? Nenhum teve isso, né? E aí o crime já se diz, crime organizado. O Estado organizado não é organizado. Então o crime foi se expandindo, foi se fortalecendo, né? E
1: Se tornou
4: hoje,
1: internacional até, né?
4: internacional. E hoje é uma situação muito difícil. Eu tenho dito em entrevistas, em palestras, em conferências, que nenhum país isoladamente na América Latina tem mais condições de enfrentar o crime organizado. Então, eu já disse isso no Conselho Nacional de Segurança Pública, o governo brasileiro precisa urgentemente buscar parceria com o governo do México e do governo da Colômbia, que são os três países que têm maiores problemas de violência urbana, para se buscar uma solução conjunta, porque não tem mais condições, nenhum governo isoladamente, de enfrentar essas organizações criminosas.
1: Para você ter uma ideia do crescimento do crime organizado, eu anotei aqui, a Federação das Indústrias do Estado de São Paulo, a Fiesp, disse o seguinte: o crime organizado movimenta mais de 450 bilhões, não é
4: Bilhões.
1: milhões, bilhões por ano em seus ramos na economia formal, principalmente para lavagem de dinheiro. Quer dizer, como é que se deixa os caras crescerem a esse ponto, né? E o sistema financeiro tem todas as possibilidades de dá um break nisso, né?
4: Sim, claro, claro. Agora, foram quatro eixos, né, que o presidente Lula apresentou ontem.
1: Achei interessante os quatro eixos.
4: Eu também acho. Eu também acho que são importantes. A fiscalização financeira, né, dos grupos que fazem lavagem de dinheiro, né, a revisão do sistema prisional com 138 unidades passando a ser unidade de segurança máxima, os esclarecimentos dos homicídios. Edinaldo, é uma vergonha. Somente 36% dos homicídios são elucidados no Brasil. Isso é uma vergonha.
1: Verdade,
4: só para ter uma ideia do que isso representa hoje na Colômbia, Bogotá e Medellín, chega a 83%, você entendeu?
1: É uma vergonha.
4: É uma vergonha isso. Né? E o quarto eixo, né, do combate ao tráfico de armas. E o combate ao tráfico de armas é importante, mas o mais importante é o controle das armas que estão circulando no Brasil nas mãos de bandas criminosas. E esse é que tem seu foco.
1: Né? Cresceu muito, né?
4: Cresceu muito. Você veja essa realidade do Rio de Janeiro. Eu digo sempre isso nos debates, o pessoal do Rio de Janeiro não gosta muito disso, né? Não há nenhum lugar no planeta que tenha tantos territórios, no território, tantas facções armadas, né, com fuzil, metralhadora, como se tem no Rio de Janeiro. E, equivocadamente, os governos sucessivos do Rio de Janeiro só têm entrado na favela com operações midiáticas.
1: Espetaculosas. Né?
4: Espetaculosas. Se isso resolvesse o problema da violência, o Rio de Janeiro seria o lugar mais seguro do mundo. Porque não há um lugar no planeta que se tenha tantas intervenções militares como tem no Rio de Janeiro.
1: Concordo
4: e o Rio, com todo respeito aos cariocas, não é exemplo para nada. Né? Os últimos seis governadores ou foram presos ou foram afastados do cargo. Então, isso é uma cumplicidade também com o Estado.
1: O que me preocupa, Murilo, é exatamente isso, essa questão ideológica. Né?
4: Sim.
1: Porque o presidente quer fazer um trabalho envolvendo os estados, envolvendo os municípios. Mas você tem nos estádios uma quantidade enorme de governadores conservadores.
4: Sim.
1: E que optam exatamente por esse tipo de ação. Aumentar a pena, espetaculosa. Sim. E é diferente do que deve se fazer, né?
4: Claro.
1: Um trabalho investigativo, de inteligência.
4: E tem outro agravante, Ednaldo, tem outro agravante. Olha, eu estava conversando ali com o pessoal daqui da rádio, ali fora, antes de entrar aqui no estúdio com você. Eu disse o seguinte, nos últimos 20 anos, eu fui 52 vezes à Colômbia. 52 vezes.
1: Caramba!
4: Né? Talvez seja o brasileiro que mais estudou o modelo colombiano.
1: Uhum.
4: Né? Na área da segurança pública, de urbanismo social, de pacificação de favela. Né? Eles estão 20, 30 anos na frente da gente. Né? 30, o país é um país mais pobre do que o Brasil, a Colômbia. É um país que tem problemas muito mais graves do que os nossos, porque a Colômbia tem um grupo armado revolucionário chamado as FARC, que há 64 anos tenta derrubar, ganhar o poder central através das armas, né? E tem pactado muito, né? Embora hoje seja na zona mais rural. Né?
1: Agora, eles estão na frente porque botaram o assunto no colo mesmo e levaram adiante. Né?
4: Exatamente. O México está fazendo a mesma coisa que a Colômbia fez. Né? A prefeita da cidade do México hoje, Clara Brugada, é minha amiga particular, trouxe ela aqui a Recife. Toda segunda-feira, Edinaldo, faça sol, faça chuva, ela se senta com a presidenta da República do México, né?
1: Uhum.
4: Cláudia Sheinbaum, né? Para discutir a questão da segurança pública.
1: É uma agenda permanente.
4: Permanente. Eu pergunto, qual é o prefeito de capital, né, que se senta toda semana para discutir a questão da segurança pública e de que forma? Porque se não trabalharam os três entes juntos, né? O município com a prevenção social ao crime, que é o que a gente fez aqui com o Compaz.
1: Uhum.
4: O Estado, né, com a Polícia Civil, a Polícia Militar, né, com os presídios. E o governo federal dando esse suporte, né, através da inteligência, através da Polícia Federal, né, e tem muito controle da Receita Federal. O governo tem muito instrumento do governo federal. Uhum. Mas não se sentam, esses três entes, não se sentam, né, não se sentam. Então, eu acho que eu saí animado ontem de Brasília, eu acho que é um bom passo e espero que não seja uma agenda...
1: Como você disse, antes tarde do que nunca.
4: Do que nunca. Né? Espero e confio muito no presidente Lula, que não é uma agenda eleitoral, mas ele tem que ser uma agenda de curto, médio e longo prazo. Se não for dessa forma, Edinaldo, a gente está frito. Né? Já está frito já. Eu me pergunto muito a mim, por que é que o Brasil não fez ainda o que a Colômbia fez? Eu disse, porque a gente não chegou no inferno ainda, está muito perto já. A Colômbia chegou no inferno. E aí, Edinaldo, eu vou bem rapidinho, eu disse, ó, o Brasil, o Congresso fica jogando para a plateia. Aí bota lá a pena de 100, 150, 200 anos. Ninguém passa 100 anos numa cadeia, até porque não tem.
1: Claro,
4: então bota
1: não.
4: A pena mínima, eu já disse a vários parlamentares, pena mínima, o cara matou por motivo fútil, vai passar X anos na cadeia, o cara pode virar padre, pode virar evangélico, pastor.
1: Mas vai cumprir.
4: Vai cumprir a pena, claro. Entendeu? A outra coisa, tem que mudar o Código Penal. Eu vi aqui, há 2 anos atrás, na bomba do Emetério, um policial com ciúme, porque a namorada tinha terminado o namoro, estava namorando com outra pessoa, foi lá, matou a namorada, matou o namorado dela, no outro dia se livrou do flagrante, foi se apresentar na delegacia e foi solto, não foi, aliás, não foi preso.
1: Pelo entendeu? Amor de
4: então,
1: Deus.
4: Tem que mudar o Código Penal. Acho que a gente tem que colocar na mesa a questão da extradição, entendeu? A Colômbia fez isso, o México fez isso. E uma coisa que me encanta muito na Colômbia, eles fizeram uma lei no Congresso Nacional chamada extinção de domínio. Vou dar um exemplo. Lá tem um bairro chamado Novo Ocidente, que era uma fazenda de um narcotraficante. Teve extinção de domínio, no dia seguinte foi entregue à prefeitura, fez um conjunto residencial lá, entendeu?
1: Poxa.
4: Então tem que ser feito isso, não pode... Aí fica
1: e ação imediata, né?
4: Imediata, de semana. Um gringo lá dos Estados Unidos entrou lá no hotel com uma menina de 14 anos, no dia seguinte o hotel, porque permitiu a entrada, sofreu extinção de domínio.
1: Uhum.
4: Então é dessa forma, ágil. O Estado...
1: E tem umas coisas, né, Murilo? Desculpe interromper.
4: Não.
1: Tem umas coisas que aí chamam a atenção. Por exemplo... fala-se agora que vai ter bloqueador de celular. Isso é uma coisa tão...
4: Antiga.
1: Tão antiga.
4: Mas...
1: Só agora que a gente está despertando para isso, gente.
4: Olha, Ednaldo, dessas minhas idas e vindas à Colômbia, eu levei o ex-governador Eduardo Campos a Bogotá. E ele pediu a mim para que fosse ver a mão social, né, que são os equipamentos de altíssima qualidade dentro da periferia de Bogotá, e a mão dura. E eu levei ele para conhecer um presídio dentro da cidade de Bogotá. Esse presídio tinha 12 anos de construído, nunca houve uma fuga, nunca houve uma rebelião, nunca entrou uma prostituta, nunca entrou arma de fogo. E veja só, a gente foi numa cela...
1: Aqui nós somos dominados pelo crime organizado.
4: Pelo crime organizado.
1: Nas nossas penitenciárias.
4: Olha a particularidade, Ednaldo. Na cela não tem tomada para se carregar, nada. Nem ventilador, nem celular, nem nada.
1: Claro,
4: porque,
1: claro.
4: Entendeu? Claro, são pessoas... Então é isso, a gente precisa... A gente no Brasil precisa, Ednaldo, deixar de romantizar o crime. Porque o crime... E aí tem uma parte da esquerda, né, romantiza um pouco o narcotraficante, a direita total gosta do miliciano. São tudo bandidos. São tudo bandidos, Ednaldo, entendeu? O que o Estado precisa ser é o Estado forte, que sabe enfrentar essas organizações criminosas e, ao mesmo tempo, dar oportunidade para que o jovem da periferia tenha outro caminho que não seja o caminho da delinquência. É a mão dura e a mão social caminhando juntos.
1: E tem uma coisa que todo mundo está comentando e eu gostaria de ouvi-la a respeito. Essa possibilidade de equiparar as facções criminosas com o terrorismo. O que é que você acha disso?
4: Eu não gosto, porque isso abre uma brecha para que os Estados Unidos, que quer ser dono do mundo...
1: Essa é a temeridade.
4: É a temeridade, né? Quer ser dono do mundo, o presidente dos Estados Unidos acha que é um dono do mundo
1: o
4: atual.
1: Imperador
4: do mundo, maluco, e eu sou contra. Agora... O que eu acho que poderia se fazer no Brasil era mandar urgentemente uma lei para o Congresso Nacional, o porte e a posse de armamento de guerra, fuzil, metralhadora, ser crime inafiançável, e que a pessoa passe um X tempo preso, se for pego, né, com... Porque quem tem que andar armado é a população, é a polícia, que foi treinada, capacitada para isso. A gente já tem uma lei mais flexível, né, que dá direito às pessoas que morrem.
1: Você está sabendo, né, que um deputado, esqueci o nome dele agora...
4: Com fundo de garantia, né?
1: Isso vai um utilizar horror. O fundo de garantia para comprar armas.
4: Isso é um horror. Não tem o que fazer, né? Porque não dá para comprar livros, né? Medicamentos, treinar arte educadores. Eu digo sempre isso. Na última intervenção militar, que foi até o general Braga, que estava comandando lá no Rio de Janeiro, se gastou R$1.3 bilhão. Tu imagina se isso aí fosse com arte educadores, com livros, com quadra esportiva, né, com balé, né, com futebol. Né? Mas não fazem isso, né? Porque ficam naquela política de dentro.
1: E está provado que esse tipo de política não dá certo.
4: Não dá certo. Eu digo sempre isso. Me mostre um país do mundo, um só, que armou a população como política de segurança e que deu certo. Um só. Se me mostrar, eu vou ser um adepto de armar a sociedade civil. Porque não há um exemplo.
1: Agora, Murilo, uma coisa que a gente tem que pensar direito é que esses planos, por melhores que sejam, tem que ser uma política do país, não
4: eu
1: uma política
4: acho.
1: De governo.
4: Também. Você tá
1: porque você faz alguma coisa hoje e amanhã não tem continuidade, por algum motivo.
4: Eu também acho. Eu gosto muito disso, da Colômbia, a continuidade administrativa. Ele tem uma coisa lá, Naldo, que eles dizem bem assim, vamos fazer, não importa a popularidade, não pode ser moeda de troca por voto isso, entendeu? Tem que ser uma política de Estado. Isso não pode ser uma... Eu gosto muito disso, vamos fazer. Não importa a popularidade. Quer dizer, às vezes os governos ficam até com baixa popularidade, mas fazem medidas duras, né, para que a cidade ou o Estado se organize. Né?
1: Maravilha, Murilo. Muito bom tê-lo aqui.
4: Obrigado.
1: Abordando esse tema. Espero encontrar um amigo em outras oportunidades.
4: Vamos sim. Um abraço a todos os ouvintes da Rádio Jornal e parabenizo você, Adalto, que é uma voz sempre muito ouvida e muito respeitada no rádio brasileiro.
1: Obrigado, Murilo. Grande abraço. Acabamos de conversar aqui no programa com o ex-secretário de Segurança Cidadã do Recife, também idealizador e ex-gestor da Rede Compaz, nosso Murilo Cavalcante. Agora são

0: São 5h36.
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0: A gente colocou aqui ainda há pouco que ontem foi divulgado um pacote de 11 bilhões do governo para o enfrentamento do crime organizado. Esse projeto, na sua opinião, traz esperança à população? Muita gente achando que sim, mas alguns achando que está levantando aquele temor de que vire apenas uma conquista de votos e não para pôr fim ao crime organizado. O que é que você acha disso? Deixa eu ouvir mais uma rodada de ouvintes aqui no Balanço de Notícias. Alô, boa tarde.
2: Boa tarde, Edinaldo Santos. Sou fã e amigo do seu programa.
0: Obrigado, querido. Veja
2: bem. Isso aí é uma fraude. Isso é um meio de política, entendeu? Os homens querem voto. Eu acho que o crime organizado não se acaba nunca. Não tem quem acabe o crime organizado aqui no nosso Brasil. Isso é só jogo de cintura, conversa para boi dormir. Uma boa tarde e tudo de bom. Meu nome é Carlos, entendeu? Isso é uma verdade, isso é só jogo de cintura. Chegou a política, a gente inventa tudo. Fica com Deus, um abraço.
0: Valeu, uma Carlos, um abraço, muito obrigado, querido. Agora são 5h37, alô, boa tarde.
3: Boa tarde, Edinaldo Santos. Zé Carlos, Edinaldo Santos, meu
0: Fala,
3: amigo,
0: Zé.
3: Isso aí é só para ganhar voto. Porque nós estamos no final do governo, praticamente há 5 meses das eleições, e o governo agora vem falar sobre pacote de segurança. Isso aí, nenhum dos governos, nem o que passou, nem o de Michel Temer, nem o de Bolsonaro tem preocupação com a segurança pública. Todo mundo sabe que isso aí é só para enganar. Mas todo mundo também sabe que quando a gente que mora nas comunidades tiver alguma precisão, é mais fácil você falar com o traficante da área para resolver do que chamar a polícia. E o, infelizmente, Nelson Santos, o crime descobriu a maneira fácil de operar no Brasil, que é bancando os políticos. Eles não fazem nada para resolver, não vão fazer dia nenhum. Obrigado, boa tarde.
0: Boa tarde, amigo, obrigado. Deixa eu pegar aqui mais os três últimos participantes desse novo giro de opiniões. Alô, boa tarde.
4: Edinaldo Santos, boa tarde. Aqui é Kleber falando de Marabá, no Pará.
0: Fala, Kleber.
4: Edinaldo, acredito que esse projeto, ele tem uma proposta de nos trazer esperança, né, para a nossa segurança. Mas, lamentavelmente, esse projeto, né, da segurança pública está sendo lançado no período da política. Aí nos deixa a pensar, será que é um projeto que realmente está pensando na população ou está pensando no voto? É. Mas eu ainda fico, né, pensando que há esperança ainda na questão da segurança pública.
0: Maravilha. Tá,
4: fica com Deus, um abraço.
0: Um abraço, Kleber.
4: A todos da Rádio Jornal e até a próxima.
0: Até a próxima. Tem mais duas? Duas participações mais. Alô, boa tarde.
5: Boa tarde, Renato Santos. Rádio Jornal a todos que trabalham no seu confio. Zacarias do Brega, respondendo a sua pesquisa, Renato, sobre o crime organizado, traz nenhuma esperança, não. Quem está escutando seu programa é o diretor Macaxeira do Clube Nacional do Embora, viu? Que está fazendo aniversário para comemorar o próximo domingo.
0: Ah, rapaz, deixa eu aproveitar aqui o Zacarias, né? Ele está informando que neste sábado, no Clube Nacional do Ibura, vai rolar muita música e diversão com Adilson Ribeiro, banda Chama do Brega, o DJ Júnior nos intervalos. A partir das 21 horas, ingressos a R$20 cada. Homens e mulheres pagam. Clube Nacional do Ibura. Um abraço para os amigos lá do Clube Nacional do Ibura e parabéns por essa festa. Valeu, Zacarias. Quem fala mais? Alô, boa tarde.
6: Boa tarde, Adinaldo. Luciano de Piedade, Jardim Piedade.
0: Um abraço, querido.
6: Isso é uma balela, cara. Toda eleição acontece isso. Diminui imposto, diz que vai melhorar a segurança para obter voto. E ainda tem

0: jumentos que acreditam nesses caras.
1: Ok, um abraço. Obrigado a todos que colaboraram com mais um assunto do dia aqui no Balanço de Notícias. Amanhã tem mais. 5h41.
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1: Chegou a turma do Scratch. Olha o Leão, o Ale Santos.
4: Valeu, Ed. Boa tarde para você, boa tarde para todo mundo que acompanha o Balanço de Notícias. Daqui a pouco, no Bola Rolando, nós vamos destacar a programação de festa do esporte. O Leão da Ilha do Retiro completando hoje 121 anos de existência. Vamos falar também do treinamento que aconteceu hoje pela manhã, já avisando esse compromisso do próximo domingo, né? O Leão, que perdeu a liderança do Campeonato Brasileiro da Série B. Nesse momento, ele é o segundo colocado, mas pode retomar essa liderança nesse jogo contra os alagoanos. E o técnico Márcio Goiano vai definir os substitutos de Marcelo Aju e também de Barleta. O Esporte é Destaque aqui na Rádio Jornal, Rádio Notícia.
1: A gente tem que aproveitar para parabenizar o Leão da Ilha do Retiro. Afinal de contas, são 121 anos de glórias. Alô, rubro-negros, alô, esporte, parabéns!
5: Parabéns a você!
1: Isso, 5h43. É com você, Leonardo Boris.
6: Boa tarde para você, Edinaldo Santos. Boa tarde para você que está ligado aqui no Balanço de Notícias. E o Náutico anunciou um técnico campeão estadual para comandar seu sub-20. Trata-se do português Daniel Neri, que começará os seus trabalhos comandando a prata da casa do Clube Náutico Capibaribe. Enquanto isso, os profissionais treinaram hoje e amanhã à noite seguem viagem para Curitiba. Dormem em Curitiba e treinam na sexta-feira pela manhã no Atlético Paranaense. Daqui a pouco, no Bola Rolando, tem outros destaques do Náutico aqui na Rádio Jornal, Rádio Notícia.
1: Igor Moura.
7: Fala, amigo, forte abraço para você e para todo mundo ligado aqui na Rádio Jornal. E depois da vitória importante em Limeira, diante da Inter de Limeira por 2-1, o elenco do Santa, que ontem ganhou descanso, hoje já se reapresentou no estádio do Arruda. Amanhã tem prosseguimento dessa curta preparação para a sétima rodada da Série C. Sábado, o Santa vai receber na arena a equipe do Volta Redonda, buscando, pela primeira vez na competição, somar aí duas vitórias em sequência e, quem sabe, a depender dos resultados, terminar a rodada dentro do G8 da Série C. Santa querendo chegar aos 10 pontos ganhos na classificação. Amanhã, antes da movimentação, o volante Léo Costa, que pode vir a se tornar titular já nessa próxima partida, vai conceder entrevista coletiva. 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
1: 5h45.
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1: Observem que hoje teve tanta movimentação que só agora a gente vai apresentar as manchetes que estão saindo o tempo todo e a gente vai apresentar agora para você. O governo anuncia subsídio de até 89 centavos na gasolina e 35 centavos no diesel. Site diz que Flávio Bolsonaro negociou com Vorcaro 134 milhões para filme sobre Jair Bolsonaro. Em torno de Lula, vê Quest como uma boa notícia, mas com otimismo moderado. Quest, aprovação de Lula sobe 3 pontos e reverte tendência de queda. Gigante coreana falida no Brasil terá de pagar calote bilionário no Ceará, decide a justiça. PL fecha com Cleitinho e espera sim do senador para palanque forte em Minas Gerais. Ancelotti ainda vê duas vagas abertas na seleção e diz: poderemos competir com todas as seleções. Nunes Marques reúne Lula, Alcolumbre, Moraes e Mendonça em sala VIP do Tribunal Superior Eleitoral. Prefeito no Maranhão corta convênio com faculdade após aluno de medicina zombar de local de UBS. Aqui em Pernambuco, a justiça condena Ipojuca por ocupação irregular de Muro Alto e Camboa, mantendo assim e mandando a prefeitura garantir acesso a essas praias. Isso aconteceu lá em Muro Alto e também Gamboa. Ele manda, a justiça manda a prefeitura garantir acesso a essas praias. Protesto por mordida causam bloqueios no trânsito em três cidades do Grande Recife. Agora são 5h51. 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Pois é, trabalhadoras com carteira assinada, autônomas e donas de casa têm direito ao salário maternidade com apenas uma contribuição e a outros benefícios também, garantidos pelo STF. Os detalhes com Ernesto Pereira.
14: O número de concessões do salário maternidade pelo INSS registrou forte crescimento após mudanças nas regras definidas pelo Supremo Tribunal Federal, STF. Dados da Previdência Social revelam que, em 2025, o benefício passou de 48.888 concessões em janeiro para mais de 94.000 em dezembro. O aumento aconteceu após o STF ter derrubado em março de 2024 a exigência de carência mínima. A advogada Gabriele Moreno destaca que agora mulheres que começaram a trabalhar já têm direitos garantidos.
15: Para as mulheres que trabalham de carteira assinada, para ela receber esse salário maternidade pela empresa, não existe carência. A partir do momento que ela entra na empresa, ela já fica protegida. A empresa então não pode colocar essa mulher para fora. Só que aí a gente precisa entender, porque vai um pouco mais além. Se essa mulher trabalha de carteira assinada e, além disso, ela é autônoma, e aí ela contribui para o INSS, vende algum produto porta a porta, ou trabalham como design de sobrancelha, ou qualquer outra coisa. E aí elas podem estar fazendo essa contribuição para receber, além do salário maternidade pela empresa, receber também pelo INSS.
14: A doutora Gabriele Moreno também ressalta o caso das mulheres que foram demitidas e que, até determinado momento, podem receber sim o auxílio maternidade.
15: Bom, se essa mulher foi desempregada num período até 12 meses da demissão, ela fica no período de graça. Esse período de graça protege todos os direitos previdenciários dessa mulher. Ou seja, mesmo desempregada, ela pode estar requerendo ali um auxílio-doença, um salário maternidade, mas é necessário observar o seguinte: da data da demissão, ela fica protegida por 12 meses. Então, sim, se o parto ocorrer dentro desses 12 meses, ela vai estar protegida.
14: O Dia das Mães já passou, mas em alusão ao mês destas, o INSS promove uma ação especial de mobilização para análise dos pedidos de salário maternidade. A meta é concluir 61.616 requerimentos de salário maternidade, que aguardam resposta há mais de 30 dias. A ação segue até o dia 22 deste mês e pode ser feita pelo site ou aplicativo Meu INSS ou pela central telefônica 135, que funciona de segunda a sábado, das 7 da manhã às 10 da noite. O objetivo é mobilizar nacionalmente a priorização de requerimentos de salário maternidade. Ernesto Pereira, Rádio Jornal, Rádio Notícia.
1: Agora são 5h54.
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1: 5h57.
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1: Alô, Fernando Castilho, boa tarde.
25: Boa tarde, Edinaldo Santos. Boa tarde, ouvintes da Rádio Jornal. Edinaldo, a coluna JC Negócio de amanhã aborda a questão do apoio do governo Lula, ou melhor, do não apoio do governo Lula às pequenas e médias empresas do Brasil. Se você olhar um pouco, vai prestar atenção que, no caso da escala 6x1, que o governo quer aprovar até junho, as empresas mais prejudicadas serão rigorosamente as pequenas e médias empresas. Isso acontece também no caso dessa aprovação agora da MP das blusinhas, porque esse setor é constituído essencialmente de micro e pequenas empresas. Mas esse não é só uma atitude do governo Lula em relação a isso. Vários outros projetos prejudicam não só as pequenas e microempresas, como os estados onde estão essas micro e pequenas empresas. Por exemplo, quando o governo reduziu o imposto de renda para a pessoa física, a contribuição que a União devolve aos estados prejudicou principalmente os estados menores, que seriam as pequenas e microempresas. É uma situação curiosa de um governo que se diz apoiar os benefícios sociais, mas que na prática prejudica as pequenas e microempresas. Exatamente aqui, segundo o Ministério do Trabalho, atualmente geram 7 de cada 10 empregos novos no Brasil. Obrigado, Edinaldo Santos, e até amanhã.
1: Valeu, Castilho, um abraço, até amanhã, são 5h58. E o dólar, minha gente, como é que fechou no dia de hoje, hein? Vou passar para vocês aqui os detalhes da movimentação de hoje. O dólar disparou 2,3% e fecha a R$ 5,00. Isso após o vazamento de uma conversa entre Flávio Bolsonaro e Vorcaro. Portanto, vamos aos detalhes. O dólar fechou em alta de 2,3% nesta quarta-feira, cotado a R$ 5,00, um pouco acima de R$ 5,00. Já o Ibovespa, principal índice da Bolsa Brasileira, recuou 1,80%. Ficou nos 178 pontos. O mercado reagiu ao vazamento de conversas entre o senador Flávio Bolsonaro e o banqueiro Daniel Vorcaro, dono do Banco Master. As mensagens mostram que Vorcaro ajudou a financiar um filme sobre Jair Bolsonaro e que Flávio pressionou o banqueiro pela liberação dos pagamentos. Além disso, Nova pesquisa eleitoral mostrou que Lula voltou a aparecer numericamente à frente de Flávio Bolsonaro nas intenções de voto para um eventual segundo turno. Embora os dois permaneçam em empate técnico. Mas numericamente, Lula já ultrapassa o Flávio Bolsonaro. Lula aparece com 42% das intenções de voto, enquanto Flávio Bolsonaro registra 41%. Na sondagem anterior, divulgada em abril, o senador passou um pouco à frente de Lula, muito embora ambos tivessem empatado com 41% no mês de março. O cenário eleitoral influencia os mercados ao moldar as expectativas dos investidores. Agora, para porte deles, a continuidade do governo atual poderia reduzir a probabilidade de ajustes mais fortes nas contas públicas. E isso mudou um pouco o humor do mercado financeiro. Fim do balanço de notícias. Muito obrigado a todos, obrigado pela audiência, pelo carinho. Nós trabalhamos aqui no programa de hoje com a produção de Ingrid Santos. Os trabalhos técnicos de Big Alves e Edilson Lima. A coordenação de jornalismo da Rádio Jornal é de Vitor Tavares. Na sequência, a oração da Ave Maria e depois o futebol do Escrete de Ouro.
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Esta é a hora do Angelus, a hora da Anunciação. A humanidade esquece por um momento a sua luta em glória. Deixa de lado os pensamentos pecaminosos, a perseguição desenfreada dos homens contra os próprios homens e contempla, na paz da natureza, uma sombra pálida do olhar de Maria. Nos templos, nas ruas e nos campos, as preces brotam espontâneas de todos os lábios. Esta é a hora do Ângelus, a hora da Anunciação. Nós vos suplicamos, Maria, que olheis por nós, vossos filhos ingratos. Dai-nos a graça do arrependimento e a vossa bênção materna. Porém, mais do que nós, Maria, outros necessitam do vosso apoio nesta hora. Os que morrem de necessidade, os que blasfemam, os que não creem. Iluminai-os, Virgem Santíssima. Vós que fizestes os homens semelhantes a Deus, porque foste mãe de Jesus, olhai para os que perderam a fé. Protegei-os. Deslumbrai-os como um relâmpago aos olhos de Paulo. Lembrai-vos deles nesta hora, Maria, e sede para todo sempre louvada e bendita. Ave Maria, cheia de graças, o Senhor é convosco. Bendita sois vós entre as mulheres, bendito é o fruto do vosso ventre, Jesus.

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0: 18:06.
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0: Já é noite na capital pernambucana e o Bola Rolando está no ar. Bola Rolando, a mais completa resenha esportiva do rádio de Pernambuco. Atenção para as principais manchetes do programa de hoje.
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0: Esporte, o Alex Santos.
4: Noite de atividades e solenidades na sede do Esporte Clube do Recife. O Leão completando 121 anos de existência. Técnico masculino ainda com dúvidas na formação do ataque rubro-negro.
0: Náutico Leonardo Bori.
5: Técnico campeão estadual no Pernambucano assume base do Náutico. Com exceção do meio atacante Juninho, todos os jogadores treinando com o elenco. Náutico viaja amanhã à noite para Curitiba.
0: Santa Cruz, Igor Moura.
6: E já com foco no G8 da Série C após vitória em Limeira. Elenco do Santa se reapresentou hoje no Arruda. Mais duas sessões de treinamentos visando o duelo de sábado na Arena diante do Volta Redonda. Equipe do Rio ainda não venceu fora de casa na competição e está flertando com zona de rebaixamento. Técnico Christian de Souza, que estreou vencendo no comando coral, pode fazer alterações no Santa para duelo de sábado, com expectativa de bom público.
0: 18:09. 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

0: Hoje é dia de festa na Ilha do Retiro, 121 anos de tradição, de glórias no futebol de Pernambuco, do Nordeste e do Brasil. Parabéns aos rubro-negros. Alô, o Alex Santos.
1: Alô, Edinaldo Santos, boa noite. Realmente, parabéns ao Esporte Clube do Recife, um dos grandes do futebol brasileiro e o maior detentor de títulos aqui do estado de Pernambuco, né? São 46 títulos estaduais conquistados, 3 nacionais, 1 da primeira divisão em 87, tem a Copa do Brasil em 2008 e também tem a segunda divisão de 1990, além de 3 títulos da Copa do Nordeste. Mas o Esporte está de parabéns, inclusive as festividades, né, solenidades acontecendo nesse momento na Ilha do Retiro, missa de ação de graças, começando agora às 6 horas da noite. Depois a programação vai ter uma sessão solene do Conselho Deliberativo de 7h30. Teremos bolo com toda certeza, o corte do bolo no auditório do Conselho às 8h30 da noite. E as festas não param por hoje não. No próximo domingo, dia 17, que é o dia do jogo, né, contra o CRB na Ilha do Retiro, também vai ser um dia de festa na série do Esporte. Tem aqui, ó, só para você ter uma ideia, viu, Ed? A partir de 1h30 vai ter pagode com Sassarico, 3 horas João do Morro e 5 horas Michele Melo para completar as festividades na sede do Esporte Clube do Recife.
0: E a valorização para o artista da terra, né?
1: Com certeza, João do Morro, importante.
0: Michele Melo, quem mais?
1: E Sassarico.
0: Sassarico,
1: um bom pagode. Você curte o Sassarico, Edinaldo?
0: O Sassarico é sempre muito bom.
1: É bom, né?
0: Entendeu?
1: É importante. Pronto, então essas festividades aí acontecendo, inclusive, está toda a diretoria do Esporte hoje participando dessa solenidade, né? O Esporte que vive o bom momento, né? Na Série B, vice-líder, não é mais líder, mas isso aí é uma história que a gente vai falar daqui para frente. E também financeiramente se organizando e treinando, viu, Ed? Treinando porque domingo que vem, com festa ou sem festa, o Esporte vai enfrentar a equipe do CRB na Ilha do Retiro. O CRB que é o primeiro time que figura na zona de rebaixamento, 17º colocado. E tem um detalhe, vem de 2 vitórias seguidas. Dá para entender isso?
0: Dá sim, o futebol tem disso, né? E o CRB, não importa em que situação se encontre, é um time que merece muito respeito. É um time que tem tradição também no Nordeste. O Esporte não pode ficar pisando nos céus, com os pés nos céus. O Esporte tem que encarar a realidade de forma tranquila, claro, mas para continuar essa marcha vitoriosa, ele tem que encarar com muita responsabilidade, seja um time que esteja bem na tabela de classificação ou não. O CRB não está bem, mas pelo menos conseguiu essas 2 últimas vitórias que denota uma recuperação.

0: participação dentro dos treinamentos rubro-negros.
1: As informações que tivemos referentes aos treinos de ontem e hoje foram treinos táticos. Uhum. Ele simulando algumas situações e também colocando em práticas outras situações. Aí você vai me perguntar, quem vai substituir os jogadores que não podem atuar? O Zé Marcos praticamente está certa essa substituição. Agora no ataque...
0: Aí no lugar de Marcelo Aju,
1: do
0: né?
1: Marcelo Aju, que foi expulso
0: e
1: contra
0: o
1: Ponte Preta. O Barleta, os trabalhos que o Márcio realizou ontem e hoje não focou muito na questão ofensiva. Vai ficar para amanhã e sexta-feira. Então, amanhã e sexta-feira, ele deve realizar pelo menos... Ou tentar e ter uma ideia de quem vai substituir o Christian, né? É como a gente falou ontem, que são três jogadores que estão disputando duas vagas. O certo é o Perotti. Pedro Perotti está confirmado ali no ataque. Ao lado dele, Marlon, o Yuri Castilho ou o Cleison. Aí fica essa dúvida de três jogadores.
0: Eu iria com o Yuri Castilho. Eu iria com o Yuri.
1: Eu iria com o Yuri e ia com o Cleison. Eu começaria com esses três. O Yuri Castilho, Pedro Perotti e o Cleison. E eu deixaria o Marlon como opção para o segundo tempo.
0: Uhum.
1: Lembrando que o Zé Roberto também pode aparecer nessa relação, né? Já está trabalhando com todo o grupo, já está devidamente recuperado, já está trabalhando. Ele pode pintar, eu não tenho certeza, mas ele pode pintar como opção no banco de reservas, principalmente nesse quesito que o Sport
0: precisa. Deve ter passado por um momento de muita apreensão, né? Porque o cara que saiu da lesão que ele saiu, passando um ano praticamente sem voltar a jogar bola, e tem uma lesão daquela, né? Acho que na hora ele deve ter pensado, será
1: de
0: que é
1: novo,
0: mais uma?
1: É, de novo, né?
0: É, será que é mais uma, meu Deus do céu? Felizmente não foi.
1: Não foi. E o Márcio Goiano, ele deu entrevista ao podcast do GE, e ele chamou atenção para referente a reforços. Ele disse que o Sport vai precisar de, no mínimo, 5 jogadores de reforços. Agora, alguns vão chegar e, provavelmente, alguns devem sair. As posições, ele não quis enaltecer quais são, não quis falar detalhadamente, mas as informações que a gente apura é que já existem jogadores contatados, inclusive, para vir para o Sport. E o cenário agora é totalmente diferente, Ed. No começo do ano, existia aquela resistência dos jogadores de querer vir para cá, né? O Sport estava naquela indefinição, cheio de problemas financeiros. Não que os problemas não sumiram, ainda persistem, eles estão lá.
0: E muito.
1: Só
0: né?
1: que... Até o presente momento, as informações que todo mundo passa é que pagamentos em dia, até o presente momento, com o grupo atual, algumas pendências relativas ao ano passado estão sendo pagas também, que é o caso do atacante Zé Roberto, que vai começar a descontar a partir desse mês, né? Ele vai receber o valor que estavam devendo a ele desde o ano passado, divididos em parcelas, e também ele vai começar a receber integralmente esse valor, que foi juntamente com o salário dividido aí para facilitar.
0: E você vê o seguinte, o Sport tinha uma folha salarial em torno de 9 milhões de reais.
1: 9 milhões de reais.
0: Então ele teve que reduzir muito. Acho que hoje está na faixa de quê? 3 milhões?
1: 2,5, beirando os 3 milhões.
0: Em torno de 3 milhões, né? Foi por isso que o Sport conseguiu se manter pagando os seus jogadores em dia. Porque seria uma loucura continuar naquele patamar que a gestão anterior deixou. Uma folha de mais de 9 milhões de reais que não deu em absolutamente nada. Um orçamento de quase 200 milhões de reais, cara. E ainda terminou o ano de 2025 com um déficit de 12 milhões e 400 mil reais.
1: Impressionante, né? Isso chama atenção. E um detalhe é que toda vez que a gente fala com o executivo, diretor de futebol do clube, com o próprio técnico, em conversas, eles já dão como certa a saída do Zé Lucas. A gente já percebe nas entrelinhas que realmente
0: deve existir. Dinheiro, né?
1: Já existe uma negociação, tá? Eu não vou afirmar que existe, porque não houve essa confirmação do clube, mas nas conversas a gente já percebe que o tom é que o Zé realmente deve ser negociado, uma negociação internacional, que só deve acontecer realmente na janela, né? Então, com a saída do Zé Lucas, provável saída do Zé Lucas, um primeiro volante deve ser contratado para esse time do Sport.
0: Uhum.
1: O Márcio falou que, inclusive, o Zé Gabriel, ele faz bem essa função hoje, né? Mas não é um Zé Lucas, né? Então, com a saída, deve ter essa reposição de atletas. Agora, o que chama a atenção é que, pela primeira vez, né, já que ele assumiu o clube com uma equipe praticamente montada, ele vai poder participar ativamente de indicações, né? Porque...
0: Ele não tem comando, vai ter um poder decisivo na indicação. Logicamente envolvendo ali o pessoal que trabalha nessa área da direção do Esporte Clube do Recife.
1: E a gente fica nessa expectativa referente a tentar identificar quais são as posições que o Esporte Clube do Recife vai atrás do mercado. O que sabemos
0: aqui... Acho que o quantitativo que ele fala poderia

0: até ser um pouco mais, porque a competição é muito longa,
1: E
0: né?
1: diz,
0: O
1: é
0: esporte
1: muito.
0: precisa evoluir sempre. Está fazendo uma grande campanha? Tá, mas a gente sabe que ainda não chegou naquele ponto ideal que deixa o torcedor mais confiante e mais satisfeito.
1: É, porque inclusive eu conversava com alguns amigos que acompanham futebol e eles me perguntaram qual é o outro meio que o esporte tem além de Depena. É, eu falei o Maxi, mas só que o Maxi não convenceu ninguém, né?
0: Não.
1: Então hoje o esporte só pode dizer que ativamente só tem um meio de criação que é o Carlos Depena. Então, com certeza, na pauta de contratações, um meia
0: Certamente,
1: habilidoso deve estar
0: certamente.
1: figurando por lá.
0: Essa posição está fragilizada porque falta jogador à altura para substituir o Depena, né?
1: É porque o Maxi, até o presente
0: Não,
1: momento,
0: não
1: não disse para
0: desabrochou.
1: que veio, né? Não disse para que veio. Referente ao ataque também vamos aguardar a definição, mas acredito que o reforço deve girar até em torno de um goleiro também, né? Porque o Sport precisa de um goleiro que se o Thiago
0: O Sport
1: Couto.
0: está trabalhando com quantos jogadores no elenco hoje?
1: Acho que 27 ou 28 jogadores. Eu vou até confirmar essa
0: Eu pensei que
1: informação, mas
0: estava
1: nessa.
0: acima de 30, mas não está não, né?
1: Não, ele tá usando muitos garotos da base, né? É por isso que ele precisa dessa recomposição. Mas eu vou até confirmar a quantidade exata de quantos jogadores estão participando nesse momento do grupo do esporte. Então vamos. E um atacante vai ser contratado também. Já está chegando a informação aqui que eles vão atrás de um atacante. Muita gente fala que o Alex Bruno, aquele que jogou no contra o esporte no Asa,
0: Sim.
1: estaria no roteiro, mas a diretoria não confirma, não nega. E parece que o empresário do jogador lá fez uma amarração agora que. Para tirar vai ter que pagar uma grana bem alta, né? Bem considerável. Bom, a gente vai aguardar aí se realmente existe ou não existe essa amarração toda para tirar o Alex Bruno. Mas o Márcio elogiou bastante o jogo do Alex, inclusive chegou até a observar outros jogos do jogador para realmente colocar em pauta.
0: Ok,
1: É um
0: quem
1: bom
0: vai
1: nome.
0: falar com você aí?
1: O próprio Márcio Goiano falando do bom momento que vive o Christian Barleta, apesar de não jogar nessa Série B.
2: É um jogador que tem uma identidade, né, com o clube, é um jogador que tem feito a diferença para a gente fica feliz. O jogo em si acabou nos dando uma oportunidade de mudar um pouco o posicionamento dele, né? Um jogador que joga um pouco de extremo do lado direito, um pouco mais pé na linha, né? E acabou, quando nós tomamos o primeiro gol, o Danilo fez a postura de uma linha de quatro, vamos colocar dessa forma. E como não estava descendo muito, a gente trouxe o Barleta para dentro, né? Barleta Perotti, foi isso que a gente procurou fazer. Encaixou a marcação no meio campo com o Carlos e o Biel e o Zé Lucas um pouco, uma linha mais baixa. E aí a gente conseguiu, né? Conseguiu essa troca de passe, essa triangulação por dentro. E realmente foi um jogador que fez a diferença novamente. É um jogador importante para o clube, um jogador importante para o esporte. E existe uma sintonia, né? Com alguns jogadores. Eu cobro muita personalidade até mesmo para jogar, né? A gente tem que ter um pouco mais de personalidade para jogar, pessoalmente, individualmente. Então ele é um jogador que tem esse individual e é importante para a gente, sim, com certeza.
1: Pronto, tá aí o técnico Márcio Goiano, ele que já repassou para a diretoria os nomes que já estão conversando. Lembrando que essas contratações só podem ser confirmadas, obviamente, a partir do dia 20 de julho, que é quando abre a janela de negociação,
0: É,
1: seu
0: mas
1: Edinaldo.
0: aquilo que a gente sempre diz aqui, né? Os contratos começam com muita
1: Antes, bem
0: antecedência.
1: antes.
0: Ninguém contrata ao abrir da janela. Você contrata antes, as conversas acontecem antes, né? Vai firmando o contrato já a partir dali dessas conversas. Agora, para oficializar, tem que esperar a abertura da janela.
1: Olha, tá chegando a informação aqui. Zé Lucas deve ser negociado com um clube europeu. É, então internacional mesmo.
0: É a turma que tem grana, né?
1: É. Então,
0: Já falam da perspectiva de valor, não?
1: não fala da perspectiva, não, mas estão falando aqui que.
0: Porque o que mais
1: Ó.
0: saía na gestão de Yuri Romão ano passado era que tinham Barcelona, o Real Madrid, botando 80 milhões, 100 milhões, e tudo não passava de um engano. O famoso me engana que eu gosto.
1: É, agora, ainda bem que não foi verdade, né? Porque se tivesse sido com
0: Ele
1: esse
0: poderia
1: valor
0: ter
1: aí.
0: gasto o dinheiro todo, né, amigo? Era mais dinheiro que ele iria gastar. Aí o déficit não seria mais de 12 milhões e 400 mil reais. Iria subir para quase 20, meu amigo. Que loucura, né? Que loucura fizeram com o aniversariante de hoje. Impressionante.
1: Mas vamos comer bolo, que é o aniversário do Sport, 121 anos. E amanhã tem treino de manhã lá no CT Rubro Negro. Tá convidado, viu, Ed? Você, Aldo, todo mundo
0: Estarei
1: convidado.
0: lá, eu e Aldo, qual é o horário?
1: 8h30 da noite.
0: 8h30. Na hora que
1: É.
0: sair daqui,
1: Bom,
0: eu vou
1: certinho,
0: direto
1: vai
0: para lá.
1: combinar.
0: Beleza?
1: E aguardaremos lá na Ilha do Retiro.
0: Estaremos juntos. Agora, 18h27.
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0: Dezoito horas, 31 minutos.
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0: Alô, alô, Leonardo Bori.
1: Alô, alô, Edinaldo Santos. Boa noite pra você, amigo. Legal. Boa noite, amiga. Boa noite, amigo. Ligados aqui no Bola Rolando. Vamos falar da tarde do Clube Náutico Capibaribe. Jogadores que treinaram à tarde, amanhã. Eles treinam também à tarde. A viagem para Curitiba está programada para amanhã à noite. Uhum. Eles

0: vão dormir em Curitiba, vão treinar na sexta-feira no CT do Atlético Paranaense e depois do almoço seguem viagem para Ponta Grossa. Como sempre, uma viagem muito bem elaborada pelo Bruno Melo, ele que é supervisor do Clube Náutico Capibaribe. A viagem bem programada, porque Ponta Grossa não fica tão distante assim de Curitiba. Eu já estive lá, deve dar mais ou menos uns 100 quilômetros. 100 quilômetros.
1: Meu Deus do céu, daqui é a Vitória de Santa
0: Cruz. É verdade, 100 quilômetros. Mas aí, o que que acontece?
1: Não, perdão, daqui pra Vitória não.
0: Não,
1: daqui
0: Caruaru. Caruaru, 110.
1: É 130.
0: Pronto, então você tira, você vai, para ali no Edmilson da Carne Sol, tá bom assim?
1: Tá bom.
0: Tá bom assim? Gravatar, né? É, um pouquinho mais longe de Gravatar. Bom, enfim, são 100 quilômetros e aí dá uma hora e poucos minutos, uma hora e meia de ônibus, talvez duas de ônibus, mas aí você tem... Aí, você saiu à noite para Curitiba, você saindo daqui, evidentemente que é uma viagem longa. Você vai a São Paulo, São Paulo a Curitiba, e aí você para, descansa, dorme, e aí de manhã treina, tira o avião das costas, lá no CT do Atlético Paranaense, faz um treino de bola parada, almoçou, vai para Ponta Grossa, que é muito aprazível, por sinal, vai para Ponta Grossa e vai enfrentar o Operário. O Operário que ontem, inclusive, jogou pela Copa do Brasil contra o Fluminense e perdeu por 2-1.
1: Uhum.
0: O Operário também está nessa maratona. O Náutico deu uma freada, deu uma descansada melhor. Tem uma viagem longa, mas também uma viagem bem programada pela supervisão do Náutico, pelo Bruno Melo. E aí... A arbitragem será de Santa Catarina. Gustavo Ervino Balmer e Bruno Miller, Héctor André Lisboa, Jax, o trio de Santa Catarina. O VAR fica a cargo de Rodolfo Toschi Marques, de São Paulo. Outro detalhe, vamos falar do Paulo Sérgio. Paulo Isso. Sérgio recuperado. Treinando normalmente, sem problema nenhum.
1: Deve
0: aí
1: ir pro jogo,
0: a questão.
1: Né?
0: Não, pro jogo ele vai. Não sei se ele começa como titular.
1: Uhum.
0: Entendeu? Eu tenho até vontade numa volta ou numa coletiva perguntar em condições normais. Essa pergunta. Eu estava pensando nisso hoje. Em condições normais, Derek e Paulo Sérgio.
1: Paulo
0: qual é a
1: Sérgio
0: sua preferência?
1: Não.
0: Perguntar para os técnicos, uhum. Ou Guilherme ou Hélio dos Anjos. Qual a sua preferência? É claro que ia dar uma enroladinha aqui, ali, cada um vai fazer uma função. Mas porque o Paulo Sérgio, primeiro, é o artilheiro do Náutico com 8 gols.
1: É a maior referência,
0: entendeu?
1: Ofensiva.
0: Segundo,
1: do time.
0: O Derek, que eu até defendi o Derek quando o Paulo Sérgio estava machucado e tal, o Derek... Ele teve um lance na partida contra o time do Guarani, que esse lance me deixou, eu estava atrás do gol, uma bola bem transacionada aí pelo Enderson, Reginaldo, para no pé do Derek, com possibilidade de avançar, chutar e marcar.
1: Uhum.
0: Ele devolve para o Enderson.
1: Ele tá
0: ficou
1: sem segurança.
0: Sem segurança.
1: Sem segurança.
0: Exatamente. Ele devolve,
1: essa sua
0: e aí o Enderson bota pro Dodô, aí já enrolou, perdeu a chance.
1: Essa sua pergunta é interessante, mas o que pesa no contexto, para que os técnicos ainda tenham alguma dúvida, é simplesmente esse resquício que ficou daquela
0: discussão.
1: Eu acho
0: que não ficou mais não. Eu acho que não ficou mais
1: não.
0: Não sei,
1: Boris,
0: não sei. Sabe por que não ficou? Porque a mesma forma foi o Samuel. O Samuel talvez tenha sido até pior, que foi uma discussão. O Samuel voltou e acabou jogando, e o Samuel passado. E depois tem o seguinte, Edinaldo, a gente sabe, pelo menos quando o Haldney, antes de entrar de férias, ele falava com você, ouvia muito, que a culpa não foi do Paulo Sérgio. A culpa foi do empresário
1: isso, né?
0: do Paulo Sérgio.
1: Pois é,
0: ele não vai levar a culpa de uma coisa que...
1: Mas o Hélio descarregou no jogador.
0: Sim, descarrega, afasta,

0: como castigo, mas eu acho que isso passou. Inclusive, ficou claro para mim que teve uma conversa do Guilherme com o Paulo Sérgio sobre a questão dele voltar. Olha, não queremos que você volte arriscando ficar de fora mais um tempo. O cuidado com o Paulo Sérgio. Eu acho que
1: cuidado
0: esse,
1: tão grande que intitularam a lesão dele não, como uma lesão subjetiva.
0: Não, mas, né? Isso foi antes.
1: Sim,
0: isso
1: mas chegaram a fazer isso.
0: Não, chegaram a fazer, mas em outra circunstância. Essa lesão é constatada lesão grau 2. Claro. Não é subjetiva.
1: Mas o que eu quero dizer, Boris, para a gente resumir, é o seguinte. Qualquer pessoa que tenha um mínimo de noção de futebol vai dar uma resposta que o homem é Paulo Sérgio. Isso não poderia ser diferente com os treinadores, se não tivesse esse resquício. Mesmo ele saindo de uma lesão, eu botaria o cara de frente, porque o cara continua sendo a grande referência ofensiva do Clube Náutico Capibaribe. Torço para que esse resquício se acabe e o Náutico volte a ter paz nessa relação.
0: Eu vou dizer uma coisa para você, amigo. Se o Paulo Sérgio está em forma, jogando contra o Guarani, o placar era mais do que 4.
1: Pois é. Exatamente.
0: Era mais do que 4.
1: E o Derek, até agora não desabrochou.
0: É.
1: Está mostrando muita insegurança. A gente sabe que ele joga muito melhor do que está jogando hoje no Clube Náutico Capibaribe. Mas você tem que dar um tempo também. Ó, vamos dar uma melhorada na tua cabeça, te tranquiliza, para você voltar com mais segurança.
0: Para voltar a render. Exatamente. O Leonay também está treinando normalmente, tá? Mas eu não tenho dúvida que a vaga é do Luiz Felipe. Luiz Felipe ganhou a posição no meio-campo. Ele que tomou o terceiro cartão amarelo, não atuou contra o Guarani, mas o Luiz Felipe ganhou muitos elogios de Guilherme dos Anjos na coletiva pré-jogo, antes da partida contra o time campineiro, porque ele está sendo aquele jogador que era na Ponte Preta. Então, não tenho dúvida que o Luiz Felipe é o novo titular da cabeça de área. É Luiz Felipe, o Enderson, que está jogando muito.
1: É, não é de hoje.
0: E Dodô.
1: Né? O Enderson tem uma regularidade impressionante no time do Náutico.
0: É.
1: Agora fica... E o Samuel?
0: O Samuel fica na reserva.
1: O Samuel entrou bem pra caramba, viu? Voltou bem pra caramba. É outro jogador que tem que se olhar com carinho. Ele voltou muito bem.
0: Aliás, doutor Berilo está me corrigindo. É tanto jogo. Não foi o América Mineiro, não é? Porque é tudo verde, doutor. Foi o América Mineiro.
1: É.
0: Obrigado, doutor. É que é tudo verde. Obrigado. Aí, mas o Samuel, nós estávamos falando do Samuel. Vai jogar onde? No meio campo?
1: Eu não sei se optaria por ele ou por Luiz Felipe.
0: Não, Luiz Felipe está... Ele tá jogando bem.
1: Sim, mas o Samuel voltou muito bem, cara. Deu uma segurada ali no meio de campo, impressionante. E o Enderson é, sem dúvida nenhuma, um dos jogadores mais regulares do Clube Náutico Capibaribe. Esse está com posição garantida. Ele ficou muito falado depois do gol, mas se você analisar os jogos anteriores, ele mantém uma regularidade impressionante.
0: Uhum.
1: E o esforço que esse cara faz, todo jogo ele termina mortificado da cabeça aos pés, pela energia que ele gasta em nome do time. É impressionante.
0: Bom, aí o Leonay, ele está recuperado também, e o Matheus Silva também. Matheus Silva também está treinando com o grupo. Aí...
1: E é também previsível que o Náutico preserve o Vitor Andrade. Porque o cara jogou muita bola,
0: sim.
1: Né? O cara jogou muita bola.
0: E é previsível também manter a dupla de zaga diária, Betão e Igor Fernandes.
1: Pois é.
0: Que estão jogando
1: Fernandes
0: bem.
1: O Fernandes quebrou aquela ideia de que é um jogador de um tempo só.
0: É.
1: Ele jogou bem até onde esteve jogando, que foi por volta dos 35 minutos.
0: É, eu acredito que o Matheus Silva agora é banco. E...
1: O Reginaldo também deve se manter titular.
0: Sim, como,
1: né,
0: lateral direito. E quem está no departamento médico, começa a transição, é o Juninho. E a novidade de hoje foi a contratação de um técnico campeão estadual de
1: base, né?
0: 2020 para a base,
1: uhum,
0: para o sub-20 do Náutico, que é o português Daniel Neres. Ele foi campeão pernambucano pelo Salgueiro numa decisão contra o Santa Cruz.
1: É verdade.
0: E o Daniel Neres fala aqui no Bola Rolando.
2: Olá, torcida alvirrubra. Sou Daniel Neri, o novo treinador do sub-20 do Náutico. Estou muito feliz com o convite, estou muito feliz por regressar a Pernambuco, regressar a Recife, muito motivado, espero fazer um bom trabalho, dar o meu contributo, fortalecer ainda mais o Náutico, a base do Náutico, e que no final da época deste projeto, que a gente se abrace, comemorando um grande trabalho. Um grande abraço e até já.
0: Pronto, aí a palavra do Daniel Neri.
1: Foi rápido e rasteiro. Né?
0: Rápido e rasteiro, é porque foi só um alô ao torcedor do Náutico. É claro que ele vai dar outras entrevistas. E aí nós vamos aguardar como fica essa questão do time do Náutico. Eu não tenho muita dúvida, não. Muriel, Reginaldo, o Betão, o Igor Fernandes e Yuri Silva, que para mim é um baita lateral esquerdo, o Luiz Felipe, o Anderson e o Dodô, para muitos o Vitor Tavares, nosso coordenador de jornalismo, né? Mas é Vitor Andrade. Vitor Andrade, o Paulo Sérgio e também o Vinícius. O Vinícius pela ponta direita que está jogando muito, né?
1: Voltou a jogar bem, né?
0: Jogando muito. Ele contra o América Mineiro, ele...
1: Só deu ele.
0: Ele e o Anderson.
1: Dois belíssimos gols.
0: Eu tava vendo no Instagram, com a narração do Alexandre Costa, o primeiro gol com a jogada pela esquerda do Anderson. O Anderson dá um cruzamento, ele tira o peso da bola. O Vinícius, ele emenda de direita sem deixar a bola tocar no gramado. Sim. Ele dá uma chapada, uma porrada. Ele deu uma porrada mesmo.
1: E colocado, né?
0: É, e foi a bola ali no ângulo direito do goleiro. Foi um golaço. Um golaço.
1: O Vinícius, sem dúvida, é um dos jogadores mais importantes do Náutico, mas eu esperava que ele crescesse um pouco mais nos jogos anteriores. Mas demonstrou que está voltando ao Vinícius, que a gente sabe que tem futebol para valer. Com esses gols que ele fez, com o futebol que ele jogou, a intensidade com que joga também é impressionante.
0: E não é uma posição de costume dele.
1: É,
0: interessante,
1: ele sempre joga
0: isso.
1: Pela esquerda, né?
0: É, ele sempre cai pela esquerda. E jogou pela direita e bem. Ele evoluiu. Tanto é que no jogo, no segundo tempo, o técnico Hélio dos Anjos e Guilherme dos Anjos fizeram quatro alterações. Entrou o Alanzinho, Felipe Santana, entrou o Felipe Cardoso... Entrou Alanzinho, o Felipe Santana, Felipe Cardoso e o Auremir. O Felipe Santana não foi para a ponta direita. Ele continuou na esquerda porque o Vinícius estava à vontade demais pela ponta direita.
1: É verdade. Foi um jogador de fundamental importância e continua sendo.
0: O Felipe
1: sendo.
0: Santana não, o Felipe Saraiva, perdão.
1: Felipe Saraiva.
0: Isso pega.
1: Maravilha, Boris.
0: Tá bom, querido?
1: Pronto.
0: Pronto. Arthur,
1: você teve todas as notícias do Clube Náutico Capibaribe aqui no Bola Rolando. 18h45.
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3: Agora são 18h48. Vou lembrar aqui que o Instituto Vini Júnior está criando um escritório voltado aos crimes de racismo aqui no Brasil. Essa luta do Vini Júnior contra o racismo é uma coisa extraordinária. Ele faz um trabalho muito bonito em cima disso. O jogador do Real Madrid da seleção anunciou o escritório de advocacia gratuito com foco no combate aos crimes raciais no esporte e também na educação. Isso é um trabalho do instituto dele, Vinícius Júnior. Anunciou tudo isso exatamente hoje à tarde, o lançamento de um escritório de advocacia voltado aos crimes raciais no Brasil, inicialmente no esporte e também na educação. Em publicação em suas redes sociais, o atacante do Real Madrid da seleção afirmou escolher fazer a divulgação da iniciativa exatamente hoje, dia 13 de maio, data da sua estreia como profissional no Flamengo, dia de sua assinatura de contrato com o Real Madrid e data da abolição da escravidão aqui no Brasil. Tudo isso coincidiu com o dia 13 de maio. Parabéns pela luta desse grande guerreiro que é o Vinícius Júnior. Agora 18h49, vem aí o Tricolor do Arruda.
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5: Alô, alô, Edinaldo Santos. Boa noite para você, amigo. Um abraço para todo mundo ligado aqui no Bola Rolando. Depois do Santa Cruz voltar com 3 pontos na bagagem, né? Ontem, aterrissando no Aeroporto Internacional dos Guararapes com mais 3 pontos na classificação. Primeira vitória fora de casa. Os jogadores se reapresentaram hoje. A preparação para o jogo de sábado vai ser bem curtinha, né? Porque vai ser o seguinte, o Santa jogou segunda noite em Limeira, chegou ontem à capital pernambucana, foi todo mundo liberado, né? Uma espécie de recuperação física para todo mundo. E agora à tarde teve reapresentação no Arruda. Vai ter treino amanhã. Antecedendo a movimentação, o Léo Costa vai conceder uma entrevista. Léo Costa, que é minha maior aposta de mudança no time titular. Léo Costa entrando de frente como titular do time, já que entrou bem no segundo tempo. É um jogador que foi contratado com esse status de titularidade. Em tese, a dupla de volantes ideal do Santa seria, quando ele foi contratado, Léo Costa e Balotelli. Só que o Balotelli se mandou pro América do Natal e ficou Léo Costa para fazer dupla com alguém, né? E o Andrei voltou a cena, agora viajou com a lista de relacionados e entrou bem contra a Inter de Limeira. E depois da entrevista coletiva do Léo Costa amanhã, vai ter mais uma movimentação. Na sexta, o último treinamento, depois regime de concentração para o jogo de sábado, 5 da tarde contra o Volta Redonda. Minha aposta é que passa dos 12 mil. Tô torcendo para passar dos 12 mil. Ainda é muito prematuro para falar de parcial, né?
3: Não saiu nada ainda.
5: Ainda não. Ontem o Santa começou a check-in para sócio e posteriormente a venda de ingressos. Mas a partir de amanhã eu acredito que já vai ter alguma parcial. Se ultrapassou a casa dos 6, dos 7 mil. Minha aposta é algo em torno de 12 a 13 mil. Algo parecido com o que a gente viu em Santa Cruz 0, Amazonas 1. O Amazonas comandado por Cristiano de Souza, vencendo com o gol do uruguaio Schiappacassi. O Santa com aquele gol no segundo tempo, o público foi 13.501, foi 13,5 naquela ocasião. Vou até procurar a renda aqui, porque a gente já pode ter mais ou menos uma ideia de renda que o Santa Cruz pode contar, até pela questão dos atrasados, né? Que o Santa ainda, sim, deve duas imagens e uma CLT. Naquela ocasião, 13.501 público e a renda foi de 411 mil, e um quebrado, R$279. Ou seja, 411 mil fica 300 mil para o Santa líquido, porque tem o pagamento da arena, tem pagamento disso, tem pagamento daquilo.
3: É a verdadeira taxa da seleção, da federação.
5: É, 8%, tem pagamento de segurança privada, tem tudo isso, né? Tudo isso é taxado junto.
3: Quando você vai para o líquido, cai para caramba o dinheiro.
5: Diminui bastante. Então, a expectativa do Santa é essa, de ter um público pelo menos parecido com o jogo do Amazonas. Bom lembrar que eu não vou fazer essas conjecturas aqui, você pode ver que no meu caderno aqui tem um monte de si, de anotação disso, parece fórmula de Bhaskara. Mas é tudo que precisa acontecer para o Santa vencer o jogo contra o...
3: Isso aí é um retrato de trigonometria.
5: É porque não é meu.
3: Impressionante.
5: Se fosse, eu estaria reprovado, como quase reprovei várias vezes. Mas é o seguinte, Ed. O Santa, ele vai entrar em campo contra o Volta Redonda. O Volta Redonda tem 2 pontos a menos que o Santa. Não venceu ninguém fora de casa, o Volta Redonda. A única vitória do Voltaço foi no interior do Rio, né? Na cidade do Aço, quando venceram o Caxias do Marcelo Cabo. E fora de casa não conseguiram vitória alguma. E se o Santa vencer o Volta Redonda, vai a 10 pontos. E o que é que vai acontecer? Serão 7 duelos para o Santa ficar de olho nessa rodada. E se desses 7... 4 derem certo, o que o Santa tá precisando, alguém empatar ou perder, o outro ganhar o jogo, tal, o Santa termina na 8ª colocação, na pior das hipóteses. Ou seja, na 7ª rodada, mais do que 1/3, o Santa já vai poder terminar a rodada dentro da zona de classificação. Como muda rápido a Série C, né? A gente lembra do Náutico, do Hélio dos Anjos, que emendou duas ou três vitórias seguidas, saiu de perto do Z4 na época. Agora virou Z2, né? Só caiu em dois na Série C desse ano. Mas o Náutico já entrou no G8 ano passado. E agora, se o Santa vencer a segunda seguida...
4: De pontuação, né? Influencia
5: exato,
4: muito.
5: Muito
4: né?
5: Perto um time do outro, né? Então o Santa chegando a 10, ele já pode deixar pra trás Floresta, Barra, a própria Inter de Limeira, que perdeu pro Santa, Caxias e Marcelo Cabo, pode deixar pra trás o Maranhão, pode deixar pra trás Ituano, muita gente aí que tava na frente do Santa com boa vantagem se o Santa conquistar a segunda vitória consecutiva. E o próprio Christian de Souza falou sobre isso, de tentar recuperar a moral do grupo. A gente chegou a debater ontem, a fala dele foi bem interessante, ele falou, olha, eu encontrei um vestiário cabisbaixo, pra baixo, um ânimo...
4: O astral lá embaixo
5: por conta dos resultados, mas não vi sacanagem de ninguém. As informações eram que ninguém estava de sacanagem, estava fazendo corpo mole, nada disso. Vamos escutar o Christian de Souza falando sobre esse estado anímico do elenco dele pós-vitória sobre a Inter de Limeira. Vamos
6: lá. Nós chegamos na terça-feira, quarta, né? E sentimos um grupo muito magoado, muito chateado, um vestiário realmente para baixo, né? Sentido pelo resultado. Mas quando a gente recebeu o convite, nós... A primeira coisa que a gente conversou, eu e o Roberto, ainda lá em Manaus, era da qualidade desse grupo, a questão individual. Alguns jogadores eu já tinha trabalhado, então sabia também e tinha informações que não existia sacanagem, que não tinha ninguém fazendo corpo mole, que a gente tinha homens de caráter e perfil bom. Então isso é fundamental, né, para essa retomada, esse recomeço, para a gente remobilizar a nossa torcida, que vai ser muito importante. O fator casa do Santa Cruz é fundamental a sua história toda. Então, a gente quer que o nosso torcedor vá a campo, né, participe durante a semana também e que a gente possa, junto com o nosso torcedor, fazer essa sonhada segunda vitória que vai nos colocar de novo, né, na briga por classificação.
5: Pronto, tá então o Christian de Souza, que estreou bem, estreou vencendo no comando técnico do Santa. Bom lembrar que o Santa vai viver algo diferente agora nesse mês, né? Nesse mês de maio. Na Série C inteira, o Santa se habituou a jogar muito mais fora de casa do que em casa. O Santa, nos 6 jogos realizados até aqui, ele tem 2 em casa, ganhou 1 e perdeu 1.
4: Agora vai ter a compensação, né?
5: Isso, e 4 fora de casa, onde ele só ganhou 1 e perdeu... empatou 1 e perdeu 2. Agora, o Santa vai ter nesse mês de maio a sequência volta redonda em casa. Aí, no dia 23, viaja para Maringá. Sabe quando foi o último jogo do Maringá? Em casa levou 5-0 do Guarani.
4: Só isso.
5: Resultado mais surpreendente da divisão até aqui. E depois fecha no dia 31 de maio, esse mês, jogando em casa de novo, na Arena, contra a Ferroviária de Araraquara. É bom lembrar que enquanto o Santa joga na Arena, a patrimonial do Santa continua fazendo algumas obras pontuais para tentar receber os alvarás de público no Arruda o quanto antes.
4: Ok, Igor.
5: Ok, Edinaldo.
4: Você acaba de acompanhar aqui dentro do Bola Rolando a quarta-feira Tricolor.
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4: Fim do Bola Rolando. Na sequência tem um debate do movimento esportivo, com Marcelo Araújo e grande equipe. Boa noite, Recife. Boa noite, Brasil.
7: Brasil!
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0: Exatamente 7h04.
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0: Boa noite, vamos juntos a partir de agora com o programa Movimento Esportivo Debate, onde quer que você esteja, muito obrigado pelo carinho da audiência, a você que estava curtindo o Edinaldo Santos com o programa Bola Rolando e os Craques do Escrete de Ouro, Aldo Leite, também Emílio Bezerra, Guga Laruso nos trabalhos técnicos. Na mesa nós temos a Letícia Carneiro. Boa noite, Letícia.
2: Boa noite, Marcelo. Boa noite a todos que já estão aqui ligados conosco para o nosso debate noturno, né?
0: Maravilha. Haroldo Costa. Boa noite, Haroldo.
3: Boa noite, Marcelo. Boa noite, Letícia. Boa noite, Boris e quem nos acompanha aqui na Rádio Jornal.
0: Um abraço ao nosso querido Leonardo Boris. Um abraço ao nosso querido Leonardo Boris.
3: Estará conosco.
0: Ah, ok. Ok. Olha, já temos em andamento aqui Copa do Brasil. Aliás, ontem, queria começar por aqui com os amigos, com o Haroldo, com a Letícia. Nenhuma surpresa, né, Haroldo? Internacional, Cruzeiro, Fluminense, algum desses jogos aqui acabou lhe chamando a atenção. O Atlético, né? Eu queria começar até para oferecer subsídio, que conseguiu fazer 2 gols no Internacional, dentro do Beira-Rio. O Atlético não está na primeira prateleira do futebol, teve um jogador a menos e mesmo assim ofereceu resistência lá no Beira-Rio, né?
3: Veja, a turma da primeira divisão sempre se dá bem aí na Copa do Brasil. A verdade é que os últimos anos, fazendo esse recorte, a gente vai ver que a Copa do Brasil está sempre ficando com a turma da Série A. É uma divisão normal, né? Esse corte aí é financeiro, estrutural, né? Ele faz parte do futebol brasileiro e está dentro de um contexto absolutamente normal, né? Dentro do futebol. Clubes que têm mais dinheiro, que têm mais condição financeira, que têm mais condição de insistir no mercado para trazer grandes elencos, eles brilham em competições. É claro que a Copa do Brasil ela tem um contexto de que você pode tropeçar, você pode falhar, você pode realmente quebrar a cara. Nem sempre quem tem mais dinheiro vence no futebol. Mas até por ser caráter eliminatório, né? Você tem um jogo ali para decidir tudo. Em pontos corridos, a gente está vendo o que está acontecendo no futebol brasileiro, né? Existe uma espécie de espanholização, né? Que estão chamando. Sim. Real Madrid e Barça, quando não é Barça, né? É Real Madrid, quando não é o time merengue, é a turma da Catalunha. Então sempre fica lá entre eles. E aqui a gente está meio que Flamengo, Palmeiras, Palmeiras, Flamengo, Flamengo e Palmeiras. Mas no caso aqui da Copa do Brasil, que é o que a gente está avaliando, acabou aquela história de você ter um time que chegava, que atropelava, que conseguia um grande resultado. Quando fala assim, um time que você não esperava que chegasse até uma final. Então a Copa do Brasil do Santo André, a Copa do Brasil do Paulista de Jundiaí, a Copa do Brasil do Brasiliense, que chegou numa final contra o Corinthians.
0: Juventude
3: que tirou o Botafogo, né? O Paulista tirou o Fluminense, ganhou o título em cima do Fluminense. O Santo André ganhou no Maracanã lotado do Flamengo. Isso. Essa Copa do Brasil ela ficou mais no passado. Eu acho que a Copa do Brasil hoje ela é muito bem definida nesse ponto. Eles só entram depois e quando entram, entram realmente para decidir. Então ontem, apesar dos placares apertados, porque faz parte do futebol, nem sempre você atropela, né? Mas eles passaram. Internacional 3-2 no Atlético, surpreendente o Atlético fazer realmente 2 gols lá em Porto Alegre, como você falou. O Cruzeiro, que é time de primeira divisão, derrotando o Goiás, 1-0, placar apertado, mas passou o Cruzeiro. Fluminense 2-1 no Operário, apertado também no Maracanã, mas deu o Fluminense. E hoje você tem aqui os favoritos muito bem definidos, Juventude e São Paulo, né? Apesar que o jogo é em Caxias do Sul, pode ser que o São Paulo se atrapalhe, a bola já está rolando lá, 0-0. No jogo de ida deu São Paulo, né? 1-0. Então já tá com a vantagem. Vasco e Paysandu. Vasco. No jogo de ida, o Vasco venceu, né? 2-0, não é isso?
0: Venceu.
3: O Coritiba e Santos. Aí pode ser um jogo mais equilibrado, porque o Santos não tá bem das pernas, né? E o Coritiba também tá lá na turma da Série A. Mirassol e Bragantino tende a ser equilibrado também, 2 times da Série A. Aí Jacuipense e Palmeiras. Jacuipense e Palmeiras.
0: Por favor, né?
3: O Palmeiras meteu 3-0 no primeiro jogo. Então, isso aqui já está definido, né? O Palmeiras vai conseguir se complicar com a turma da Bahia aqui. E Aí Remo e Bahia. Remo e Bahia é um jogo equilibrado. Os dois estão na primeira divisão, né? Ceará e Atlético Mineiro. O Atlético é favorito contra um Ceará que acabou de perder em casa na Série B. Então, resumindo, a turma da primeira divisão brilha aqui na Copa do Brasil. A Copa do Brasil, que um dia era uma competição realmente possível, né? era um sonho possível, hoje a gente não está vendo, não. Quando pega o recorte dos últimos anos, ela realmente ficou com essa turma da elite, Marcelo. E é uma competição maravilhosa, sob o ponto de vista financeiro, rentável, é uma competição... que tem o caráter do mata-mata, né? Não é aquela coisa dos pontos corridos, que às vezes fica um pouco frio, um distanciou, o outro ficou mais para trás, a distância é de 6 pontos, a distância é de 8 pontos, aí tem um confronto do primeiro que está com 6 pontos na frente do terceiro, do segundo. Não tem muito caráter, assim, às vezes não tem aquele clima de decisão. Mas na Copa do Brasil, não, por ser um caráter eliminatório, os jogos tendem a ser muito mais animados, tende a ter muito mais entretenimento, mas... A turma da primeira divisão sobra aqui, viu, Marcelo?
0: Tá certo, Haroldo. Abraçar o nosso querido Boris.
3: Quando eu falo sobra, não é nos placares, porque foram apertados. Sobra no sentido de o título estar sempre na mão deles.
0: Maravilha. Te abraçar o nosso querido Boris. Boa noite, meu querido amigo.
4: Boa noite para você, Marcelo. Boa noite, Haroldo. Boa noite, Letícia. Boa noite aos amigos e amigas ligados no movimento.
0: Maravilha. Vamos continuar com o Boris. Deixa eu colher a opinião da Letícia também. Já foi apresentada a Letícia Carneiro, Leonardo Boris?
4: Já, e muito bem apresentado.
2: Tem sido meu professor.
4: Não, que isso.
0: Mas ele sua. É o professor. Ele é o verdadeiro professor, viu, Haroldo?
4: Você
0: o verdadeiro
4: é muito generoso.
3: Yata Júnior, né, que criou esse slogan pra você, não foi?
4: Foi.
3: Porque você falava
4: porque
3: com
4: eu sou biólogo.
3: Você falava com os treinadores e dizia, professor, tal, aí ele, aí é o professor.
4: Você vê, Hugo Esteves... Encontrou comigo no shopping e falou, Boris, eu fico impressionado e gosto muito quando você não se dirige a nenhum técnico sem ser professor e o senhor. O Guilherme dos Anjos mesmo. Guilherme dos Anjos eu vi moleque, vi pequeno. Ele acompanhava o Hélio dos Anjos aos treinamentos. É professor e senhor. É hábito.
0: Letícia, o que é que acabou lhe chamando a atenção dos jogos de hoje e o que poderia, o que é que você tem alguma, para algum desses grandes aí podem tropeçar na noite de hoje?
2: Olha, eu vejo que os resultados é aquilo que a gente esperava, né? Principalmente se a gente colocar lado a lado as equipes, quem vai jogar contra quem. A gente estava aqui falando sobre o confronto entre Internacional e Atlético, e sobre o Atlético surpreender, né? Marcar 2 gols diante do Internacional, principalmente jogando lá no Beira-Rio e também com um jogador a menos. De fato, o Haroldo estava falando sobre essa preferência, né? Esse destaque das equipes de primeira divisão sempre na Copa do Brasil. E de fato, o futebol brasileiro hoje se encontra elitizado. A gente, nós da imprensa pernambucana, tivemos aproximamos, né, de fato, para a gente entender um pouco disso ano passado, quando o Sport estava na Série A, a gente via um futebol inflacionado na contratação de jogadores. Então, passa muito por isso, né, a preferência, o favoritismo, melhor dizendo, por essas equipes de primeira divisão, porque, de fato, há uma condição melhor, um estruturamento melhor em condições financeiras, principalmente visando um futebol mais elitizado, mais inflacionado em questão monetária. Nos últimos anos também a Copa do Nordeste, né? Por exemplo, o Bahia, o Fortaleza, quando estava bem financeiramente, foram equipes que passaram a ser favoritas nos últimos anos, muito também por conta disso, por conta do poderio financeiro.
0: Leonardo Boris, o que é que lhe chamou a atenção ontem? Internacional 3, Atlético 2, Fluminense 1, Operário 1 e eu ia falar Vasco, mas Vasco está jogando agora. Cruzeiro 1, Goiás 0. Nem vou perguntar o jogo que você assistiu, viu?
4: Não, mas eu ia falar sobre esse jogo mesmo. Pela superioridade desses times, e eu vou colocar como base o Fluminense, que eu assisti realmente. O Fluminense botou 2-0 no placar. E teve um pênalti para fazer 3 e ser tranquilo, mas perdeu. Não sei, aí é questão de técnico. O Savarino é o batedor de pênalti do Fluminense. Aí mandou João Kennedy bater, ele deu uma porrada no travessão e perdeu o pênalti. Então o jogo poderia ser muito mais fácil. Aos 38, o Operário faz um gol e aí, evidentemente, que parte para cima e complica. Mas é um jogo muito fácil de ser explicado. O O Fluminense dominou totalmente, assim como o Internacional dominou o Atlético. Mas também deu uma...
0: relaxada.
4: Uma relaxada. É. É, o Haroldo estava falando do Juventude São Paulo. O São Paulo vem numa fase de pouco futebol e uma fase em que o Roger está sendo muito cobrado. E tem até uma declaração do presidente do São Paulo, em áudio, que não vai demitir o Roger. Isso causou maior rebuliço, porque não tinha dinheiro para pagar a rescisão. Isso causou maior rebuliço. É, isso causou. Esse negócio vazou. Mas para voltar à chamada vaca fria, como você estava perguntando, o Daniel Paulista, por exemplo, o Goiás estava há 4 jogos sem vencer, aí ganhou o clássico contra o Vila Nova, o Daniel Paulista estava ameaçado, continua ameaçado. Eu não vejo também nessa Copa do Brasil, nessas edições que se mudou aí a regra do jogo, com os times entrando na segunda fase, terceira fase, eu não vejo realmente mais essa lista extensa que Haroldo colocou, não tão extensa, mas de Santo André, de Paulista, de Juventude, Criciúma, entendeu? Eu não vejo mais. Vale mesmo quem tem mais bala na agulha, quem tem mais presença financeira, mais time, é o que vai acontecer. Dos 16 que estão saindo fora, quando você vê os 16 que vão ficar, você vai ver que não tem nenhuma surpresa. O problema dessa Copa do Brasil, o único problema que eu acho, é que a competição para. Ela vai parar hoje. Ela vai parar por conta da Copa do Mundo.
0: Sim.
4: E aí você tem um hiato muito grande. E o que é hoje pode não ser amanhã, né? Porque aí você ainda vai se reforçar.

0: o último jogo dele, ele perdeu também, em plena Fonte Nova.
1: Sim.
0: Entendeu?
1: Para você, Bahia pode reverter isso hoje? São dois gols de diferença,
0: É,
1: jogo no
0: na Fonte Nova?
1: Mangueirão.
0: Mangueirão?
1: É.
0: Eu acho muito difícil, sinceramente. Ele tem condição, ele tem time, mas ele não tá com uma boa fase para isso.
2: Ele perdeu pro Cruzeiro, né? 2-1 no fim de semana.
1: Isso.
0: E de virada.
2: Na Fonte Nova.
1: Letícia, tem condições do Bahia reverter?
3: Muito difícil, muito difícil. Uma equipe que passa por um momento complicado, desacreditada, vai enfrentar um Remo que venceu o primeiro confronto, vai ter a sua torcida no Mangueirão. E a gente tá vendo, né, o que é a torcida do Remo, principalmente nessa Série A, de fato é um espetáculo. Vai contar com a presença da sua torcida. Eu acho que é um cenário muito difícil. E eu não vou dizer improvável, porque no futebol tudo pode
0: É verdade,
3: acontecer.
0: é
3: Mas eu vejo como muito difícil essa reversão da equipe baiana.
1: verdade. E aí,
0: Porque não
1: Haroldo?
0: é difícil ganhar, se fosse no papel, não é
1: Sim.
0: difícil ganhar o Remo de 2 gols de diferença para levar para os pênaltis.
1: Sim.
0: Mas
1: Momento,
0: a
1: né?
0: condição, o momento, não
3: Exato.
0: é muito difícil.
1: E aí, Haroldo, é por aí? Fica complicado pro velho Bahia?
2: Tá mais pro time do Norte porque do time do Nordeste. Eu acho que o Remo realmente tem muita chance de classificação. É um momento ruim do Bahia, né? A gente olha o Rogério Ceni lá, tá meio quase como morto-vivo, porque ninguém tá acreditando mais no trabalho dele. É claro que por trás você tem o Grupo City, né? Que é uma outra mentalidade, que é mentalidade europeia, o treinador para fazer longo período de trabalho. E eles tentam quebrar essa cultura do futebol brasileiro, mas tem hora que fica insustentável, né? É um grupo City comandando um clube brasileiro. Então, eles
0: De massa.
2: não estão fora da realidade do que é a cultura do
0: É
2: futebol
0: verdade.
2: brasileiro. O Ceni tá balançando. Pode ser que eles segurem, né? Mas tô vendo aí a situação ficando quase perto do insustentável lá pro Rogério.
1: Geralmente a maioria das
2: A não ser que ele
1: pessoas.
2: consiga o grande feito hoje, né?
1: Sim,
2: Eliminar o Remo, né?
0: E aí ele volta
1: seria
0: como
1: um
0: herói.
1: golpe, né?
0: É
1: Seria
0: o
1: um
0: up,
1: golpe.
0: é o up.
1: Amigos, quando a gente completa data nova, quando a gente completa aniversário, geralmente a gente faz reflexões, geralmente a gente pensa o que se passou em nossa carreira, em nossos estudos, infância, adolescência. A gente pensa também no futuro. E hoje não é uma pessoa, é uma instituição, um dos maiores clubes do nosso estado, né? Faz parte do trio de ferro, dos maiores do Nordeste, camisa pesada do Brasil, 121 anos do Esporte Clube do Recife. E muitos torcedores, desde os mais experientes, eles começam a pensar: quem é o Esporte nesse momento? E eu queria desenvolver esse papo aqui. Quem é o Esporte nesse momento, Boris? Suas perspectivas, o seu passado, que passou, ficou lá atrás, mas muito do passado tem que ser recuperado. Enfim, eu não vou falar não, porque queria ouvir os amigos falarem,
0: Não,
1: né?
0: eu vou muito pelo que o Alexandre Costa falou hoje no assunto é futebol segundo tempo. É uma instituição de 121 anos e uma instituição que a cada ano você tem uma comemoração diferente. O ano passado não foi uma comemoração para se comemorar, mas o aniversário da instituição, esse é sagrado. Eu estava lá embaixo e teve um torcedor com a camisa do Esporte, boné do Esporte. Ele mora ali na rua próximo à igreja.
1: Sim.
0: Ele falou: "Tô indo para a ilha, tô indo para a missa."
1: Passei lá, vi muita
0: Entendeu?
1: gente, passei
0: Então,
1: na Sé.
0: essa questão é para se pensar, porque quem está aniversariando não é uma gestão. Isso foi que o Alexandre Costa deixou bem claro hoje. As gestões passam, mas o clube fica. Então, o aniversário é da instituição. E a instituição, a história num todo, que foi uma história construída, e talvez se a gente for colocar na balança muito mais alegrias do que tristezas, você tem que comemorar.
1: Letícia, qual a reflexão você faz desse dia? Para os rubro-negros está bem claro, é o dia divino, celebrado o dia divino, 13 de maio. E aí, Letícia?
3: É um momento muito melhor do Esporte se comparado ao ano anterior, né? Onde o Esporte completa seus 120 anos, tinha um momento muito conturbado de total baixa da equipe rubro-negra. Eu diria que é um momento de recuperação do Esporte em diversos sentidos. Momento de recuperação dentro da sua

0: diretoria, momento de recuperação, principalmente dentro do futebol, porque no início da temporada, no Campeonato Pernambucano, por exemplo, se havia muita desconfiança do que era o esporte de Roger Silva. A gente vê o Márcio Goiano, que estava muito desacreditado por parte da torcida, de pessoas da imprensa. Eu também estava desacreditada do que poderia ser o Márcio Goiano efetivado no esporte, e ele vem surpreendendo, né? Vem recuperando o futebol do esporte. É claro que tem coisas pontuais que precisam ser melhoradas, mas é um time que vive um momento de recuperação, recuperação de confiança da sua torcida. Veja, era um esporte onde a torcida se fazia pouco presente numa Ilha do Retiro em um sábado à tarde. Hoje a gente já consegue ver uma boa junção da torcida e o esporte após esse momento de recuperação em diversos fatores. O ano anterior foi de fato um momento muito difícil, de continuação desse vínculo, né, de torcida e instituição do esporte, mas que hoje vem se recuperando, vem melhorando. Então, eu destacaria isso. É um momento de recuperação de
1: Recuperação
0: elos.
1: é o que a Letícia fala, recuperação de time e recuperação do clube.
2: Sim,
0: Exato.
2: exato.
1: Do clube. Do clube, inclusive na questão patrimonial.
2: Sim.
0: Sim.
1: Agora, é uma instituição, entendeu?
2: Haroldo Costa, e para você, qual seria a reflexão para esse dia de aniversário dos rubro-negros, Haroldo?
3: É como Letícia falou, né? Um clube em reestruturação. Reestruturação em vários pontos. Reestruturação que passa. Principalmente na questão financeira, né? O que aconteceu com o esporte no ano passado refletiu diretamente ali na campanha do Campeonato Brasileiro, um time fraco jogando na primeira divisão, uma equipe que foi humilhada, né? Na competição nacional, com uma diretoria que não conseguiu se sustentar no final, com a renúncia, sem nenhuma condição política de permanecer no comando do clube, e deu no que deu. A gente viu ali um rebaixamento triste, né? Então, 15 rodadas da primeira divisão, o Sport já jogava como rebaixado. Isso é muito triste, né? Numa competição que tem 38 rodadas. Então, antes da metade, você já dizia, é muito difícil, não vai se sustentar. E o que a gente viu até a reta final foi um clube realmente muito pressionado, decepcionado, torcida decepcionada, frustrada, né? Isso foi muito ruim. Mas o 2026 do Sport é um 2026 positivo até aqui. Eu não falo nem da conquista do estadual. Acho que a conquista do estadual ela é boa também, é uma conquista, mas falo de uma recuperação maior, de uma confiança, né? De você ver o clube brigando nas primeiras posições na Série B, né? Um time que acabou de cair de divisão. Você vê também um time que é semifinalista da Copa do Nordeste, pode ir para a final, né? Vai fazer dois bons confrontos com o Fortaleza. E até mesmo no âmbito fora das quatro linhas, Marcelo, porque. Se nas quatro linhas já tem algo para comemorar, né? Essa competitividade do esporte é legal, ela resgata a confiança da torcida, como disse Letícia. A torcida está novamente voltando ao estádio, voltando a ser feliz, né? Acompanhando aí o esporte. Mas há também um conceito de que tem gente lá que está querendo recuperar a imagem do clube, né? E quando fala recuperar a imagem, é recuperar a instituição como um todo. O esporte do ano passado foi realmente achincalhado, né? Com aquela vergonha naquela campanha na primeira divisão. A torcida rubro-negra ficou muito envergonhada de tudo aquilo. Mas o Sport de 26 tem gente agora que está tentando conduzir o clube para um outro momento, com toda a dificuldade financeira que a gente sabe que existe. Eles deixam claro aqui, eu recentemente recebi aqui na Rádio Jornal, aqui no Sistema Jornal do Comércio e Comunicação, o CEO, né, do Sport, o Felipe Ximenes, e ele falava para a gente, disse, olha, é desafiador o que o esporte tem pela frente, né? Para ser um clube competitivo, para tratar bem o seu sócio, sua torcida, num panorama que não é tão agradável. O esporte tem problemas para serem resolvidos, né? Então, o esporte também tem questão de recuperação judicial, passivo, tudo isso que todo mundo já sabe aí de clubes que têm realmente dificuldade financeira. Mas, mesmo assim, eu acho que é um dia realmente de festa, né? Para a torcida rubro-negra. Você não fez questão, né? Eu vi aí na sua fala, você não fez questão de falar de história e passado, né?
2: Isso.
3: Você quis focar o momento. O momento é de recuperação. Letícia disse bem, Boris também, é de uma recuperação da instituição como um todo, da imagem do clube. Mas se a gente for no passado, aí sim, é claro que a torcida rubro-negra será sempre muito feliz, né, com as glórias dessa camisa que já brilhou tanto no futebol nacional. Eu falei aqui mais cedo, a conquista do Brasileiro de 87, numa luta ferrenha, né, contra um gigante do futebol brasileiro, que foi o Flamengo, decidida na justiça, pró-esporte, né, e uma decisão que já foi tomada pela mais alta instância do nosso país. O título é do Sport. O Sport jogou a Libertadores de 88. E a própria Copa do Brasil 2008. A gente acabou de falar da Copa do Brasil, né?
2: Isso,
3: também um orgulho dos rubro-negros. O único clube do Nordeste que conquistou essa competição. Então, o Sport nunca pisou na Série C, né? É um clube que sempre se manteve Série A, Série B, Série A, Série B, Série A, Série... Não conhece a Série C. Você vê, por exemplo, Bahia e Vitória caíram juntos para a Série C.
2: Exato.
3: Lá no começo do século. CRB já jogou... É só Sport Ceará... que nunca pisaram na Série C, né? Das grandes camisas nordestinas, né? do nosso aqui, um G8 do Nordeste aqui, se a gente colocar. Então, são orgulhos, realmente, resultados que causam orgulho na torcida rubro-negra, tudo que eu falei aqui, e é um dia muito feliz para a torcida do Sport Clube do Recife.
1: Claro. E havia uma preocupação muito grande da forma que o Sport terminou a Série A, dele ir direto do tubo da B para C.
3: É verdade.
1: Existia um medo muito grande, não só um medo do torcedor, como de nós da imprensa
3: a
1: também.
3: A sensação da terra arrasada.
1: Da terra arrasada. É. A sensação da terra arrasada era muito efetiva, era muito cravada na gente e dava essa impressão. Você vê que hoje se montou um time, se desfez de jogadores que era preciso para você aliviar, emagrecer a sua folha, evidentemente...
3: Cai na realidade,
1: tem,
3: né?
1: Evidentemente que você tem um caixa, você tem uma folha paralela, mas você está ali administrando, né? Mas hoje o Sport, ele perdeu ontem a primeira colocação, mas ele está
2: ali,
1: no... Ele não é nem G6, ele é G4, entendeu? Se fosse acabar, ele estaria... Na Série A.
3: No caso, G2.
1: G2, né? Ele é G2.
3: Os dois primeiros sobem.
1: Os dois primeiros sobem. Não, mas eu digo que ele já ser G6, legal. E G4, melhor ainda. G2, então, nem se fala.
2: Exato.
1: Então, o Sport vem em recuperação. E aí, o que ele tem que procurar agora é ter uma sequência. É o equilíbrio. É para não ir... Porque é uma competição longa, é uma competição dificílima, mesmo nivelada por baixo, é difícil. Você não pode perder, você não pode perder, como diz na Fórmula 1, o contato com os primeiros.
2: Isso.
1: Se você perder o contato com os primeiros, você não entra nem no vácuo.
2: Exato. Aí tem uma coisa, parabéns ao torcedor do Sport, comemore seu dia. Enquanto o Boris discorria sobre seu pensamento, eu lembrava que eu passei na Abdias Carvalho e vi uma movimentação,
1: sim,
2: né? Na sede, muitas pessoas, muitos rubro-negros têm que parabenizar pelo seu dia.
1: Porque é uma instituição, né?
2: Exato. E
1: é mais do que... É uma história. É uma história, né?
2: Centenário e um quinto do centenário. Então é uma história bonita.
1: É uma história.
2: Sabe?
1: É uma história.
2: Mesmo com os percalços, e aí repete-se o que Haroldo, Letícia e Boris falaram sobre o ano passado, mas ela está de pé e com perspectivas para o futuro. Agora eu queria entrar no assunto campo de futebol. A gente tem discutido muito aqui quais as posições mais carentes do Sport. Ajustou ali a defesa, ajustou o meio, às vezes não funciona, às vezes sim, o ataque tem dificuldades. E Márcio Goiano já deixou claro a sua perspectiva, que é de pelo menos 5 reforços.
1: Eu vou fazer um Ctrl-C, Ctrl-V com o Haroldo Costa do assunto é futebol segundo tempo. O meio campo do Sport, ele precisa se reforçar. A meia... vou fazer um Ctrl-C, Ctrl-V com o Ralf também, o primeiro volante. Eu não vejo essa facilidade toda de se vender o Zé Lucas. Porque se venderem o Zé Lucas hoje, para mim, não vai se vender num preço que seja acessível e o Sport não vai vender por qualquer preço de banana.
3: Mas por que, Boris?
1: Preço... preço morrendo.
3: Desculpa te interromper, porque não, ele perdeu o valor no mercado?
1: Não, não é que ele perdeu o valor no mercado.
3: Ele continua jogando uma bola legal.
1: Ele é a seleção sub-20. Não, nem tanto. Nem tanto. E aí você não tem mais a competição de seleção. Quando você para a competição de seleção e ele foi para primeiro volante, segundo volante, ele não tem feito aquelas partidas da maneira que ele fazia. Isso, você tem mercado, mas não tem o valor que ele merece. Que
3: você
1: o esporte
3: não acha que
1: merece
3: é
1: ter.
3: Que é uma questão de vitrine, não?
1: É vitrine, eu acho.
3: Por exemplo, ano passado ele estava na Série A.
1: Eu acho.
3: E esse ano ele veio para a Série B.
1: Você foi perfeito, Haroldo. Mas a questão
3: isso reduziu o valor dele?
1: Ele tem mercado de procura, mas que não vão comprar no valor do ano passado. Se no ano passado, desculpe, Letícia, se no ano passado ofereceram 80 milhões, você vê que o Botafogo... Queria, mas Botafogo está no transfer ban. Botafogo pode ser... Botafogo tem um risco até de cair para de série. Diante de tanta dívida que ele contraiu. Então, como é que vai? Não, você me dá... Eu te dou 8 milhões, ó. 8 milhões, eu perdoo a dívida com Carlos Alberto. Ia ser um push and call. Não, não.
2: É como se tivesse perdido um pouco do interesse nele no mercado.
1: Não, interesse tem. Mas aí
2: não
1: é questão
2: valor.
1: De valor de mercado, entendeu?
2: Sim.
1: Ele tem procura.
2: Sim.
1: Mas o valor de mercado, por conta da vitrine, diminui muito.
2: Haroldo, você teria 5 posições baseado no que o Márcio Goiano estabeleceu como o necessário.
1: E o meia também que você precisa, tá?
2: Então, eu não complementei. Então, no seu caso, seria... Dois volantes e um meia.
1: Dois volantes e um meia.
2: E mais dois. Atacante.
1: Não, não. Atacantes? Isso é que o Márcio Goiano, eu acho que imprescindível hoje é você ter dois volantes, um de pegada.
2: Sim.
1: E mais um volante para a vaga possível do Zé Lucas e um meia, porque o Max, quando entra, nada.
3: Dizem que o Sport estaria a fim de um goleiro, né?
0: Sim.
1: Um goleiro também precisa.
3: Mais um goleiro. O meia eu falei aqui mais cedo, só tem o Depena. Quer dizer, tem o Max, mas
1: tem o Biel,
3: não briga,
1: pode fazer.
2: Não mantém
3: não briga pela posição, né? Diferente das laterais, né, que você tem ali já o Pussi, o Madson, Edson Lucas e Filipinho estão no mesmo nível ali, brigando pela posição. Mas pode ser um novo atacante, né? Tem o Perotti e o Yuri Castilho, que faz a 9, Zé Roberto
2: e o lado esquerdo.
3: Um luzio.
2: Eu tenho uma visão no lado esquerdo que o Sport.
3: Então, eu já falei aqui 3 posições. Mas você pode ter mais um ponta, né? Você pode ter talvez um volante a mais. O Zé Gabriel perdeu espaço também. Enfim, o Márcio sabe lá, né?
2: Diga.
0: Eu vou abrir um espaço.
2: Sim.
0: Vocês confiam nos reservas do Sport na zaga atualmente, Zé Marcos e Abraão?
2: Ótima questão.
0: Ótima
2: reflexão. Dá pra fazer.
0: Porque a gente tem ali o Marcelo Benevenuto muito bem, sendo esse homem de referência na zaga rubro-negra. O Marcelo Aju, que vem um momento de baixa.
2: Isso.
0: E temos o Zé Marcos e o Abraão, que a gente já viu algumas fragilidades dele. O Zé Marcos, por exemplo, quando é pressionado, quando tem essa saída de bola, acaba dando umas bobeadas que prejudicam a equipe rubro-negra. Então, eu acho que é um ponto também para se ter uma visão. O Sport, no ano passado, né, na Série A, também sofreu com essa zaga. A gente, na verdade, o Sport tinha no seu plantel bastante reservas, né, na zaga rubro-negra, mas que nem todos convenciam. Se tinha o João Silva, que, na minha opinião, era um homem de confiança do Sport, que acabou perdendo a confiança no decorrer de todas as tragédias que aconteceram com a equipe rubro-negra. Tinha o Rafael Thierry, que, para mim, é um bom jogador, mas que atualmente não é um jogador de confiança. E principalmente pensando na temporada passada do Sport, porque é um atleta que se lesiona muito, acabou deixando o Sport desfalcado por muito tempo. Chico também, que quando joga no esquema de 3 zagueiros, conseguia mostrar um bom futebol, mas com 2 zagueiros era um jogador muito fragilizado. Lucas Cunha, enfim, Tinha outro também, atleta, que agora eu não consigo me lembrar.
1: Ramon Menezes.
0: O Ramon Menezes, pra mim, era um atleta confiável, mas depois daquela falha
1: ele
0: dele...
1: Ele jogou até contra o Cruzeiro.
0: Isso. E
2: era Goiás.
1: Ele tá Goiás. No Goiás.
0: No Goiás, exatamente. E pra mim, o Ramon Menezes não teve clima no esporte após aquela falha, né, contra o Atlético na Copa do Brasil. Mas que, sinceramente, eu prefiro o Ramon Menezes do que o Zé Marcos ou o Abraão.
2: Então, um zagueiro estaria na sua conta.
3: Um zagueiro está na sua lista.
0: Estaria na minha lista.
1: Ou plural, né? Dois, zagueiros. Né?
0: E aí pode haver a dispensa, né? Quem sabe?
3: Aí a famosa troca, né?
1: Não, e o Márcio Goiano deixou isso claro,
2: exato,
1: né?
2: Exato.
1: Para entrar tem que sair.
2: Exato. E também tem a própria movimentação do mercado.
3: Também,
1: né?
3: Também.
1: De repente, porque para entrar realmente... tem que sair, né?
3: Exato. Agora, eu queria falar um pouquinho ainda sobre o Zé Lucas, que o Boris acabou levantando esse tema aqui, que é interessante. O Zé saiu da sub-17 para a sub-20.
1: Sim.
3: Então ele teve valorização, né? Onde ele perdeu espaço? Um rebaixamento da Série A para a Série B.
1: É.
3: Aí ele perde espaço, porque a vitrine da Série A é muito maior, a gente sabe disso.
1: Claro.
3: Agora, eu fico tentando aqui entender o tamanho dessa desvalorização, porque é só vitrine mesmo que vai tirar?
1: Não, e é um jogador do Nordeste.
3: É?
1: É um jogador do Nordeste.
3: Mas se tivesse no banco do Flamengo, no banco
1: aí
3: do São Paulo,
1: coisa.
3: Teria...
1: É outra coisa.
2: Cabe uma pergunta nisso que Haroldo provocou e eu queria provocar mais
3: porque
2: ainda.
3: Porque é sempre bom lembrar, Marcelo, desculpa te interromper, que os jornais europeus encheram a bola do menino, né? Criaram um clima para ele ir para a Europa.
1: Mas um esvaziamento, né?
2: E aí o seguinte, seria, vamos dizer, as gestões, a gestão passada e a gestão atual, em termos de valores... Eles pensam parecido ou essa gestão
1: não,
2: quer uma
1: não,
2: valorização
1: não,
2: maior?
1: Não,
2: não, seria isso?
1: Essa gestão quer a valorização de merecimento.
3: Não está olhando mais para os valores do passado.
1: Não, quer uma de merecimento. E o de merecimento que eu também acho que deveria. Não pode ser para um prato e papa.
2: Então isso distancia mais.
1: A possível contratação. Hoje, sim.
2: É para a gente entender, né?
1: Hoje sim.
2: Mas é necessário.
1: Hoje sim.
2: A gestão é que está lá no lugar e sabe o que é que...
1: Hoje sim. Porque propostas chegam.
2: Sim.
1: Você não tem a dúvida que propostas chegam. A última que chegou é do Botafogo e o Sport não quis nem conversar. Propostas chegam. E ainda bem que não quis conversar. Então, para vender por qualquer coisa...
2: Entendo.
1: O qualquer coisa que eu digo é o seguinte... Vamos colocar também. Vou vender o Zé Lucas por 40 milhões. Para mim não fez nada.
2: Uhum. 40 milhões de reais.
1: Reais. Para mim não fez nada. O Zé Lucas, com o potencial dele, para mim é um papo de 80 acima. Entendeu? Com o potencial dele. Não sei se vocês concordam.
3: Não está superestimado não, Boris?
1: Não, não. Muito pelo contrário. Tá vendo? Tá vendo como é que são as coisas?
0: Eu concordo com
1: você,
0: Boris.
1: Porque ele já teve segundo...
3: Pode discordar, viu, Letícia?
1: Não,
3: fica à vontade.
1: Não, mas...
3: mas eu acho que
1: está... Segundo informações, o ano passado, ele na Série A... O Sport teve uma proposta de 85 milhões.
3: Rejeitou 85.
1: Ora.
0: E que foi baixa.
1: Então ele tem café no bule. Talvez ele tenha muito mais café no bule do que o Pedro Lima. E o Pedro Lima se perdeu no meio do caminho. Ninguém fala em Pedro Lima. A mesma forma, o Mikael. O Mikael, na minha opinião, foi vendido baixo e acabou quem vendeu fazendo um grande negócio. Porque o Salernitana até hoje se arrepende.
3: Agora é muito complicado esse timing de negociação, né?
1: Porque mas a expressão
3: vocês
1: é
3: lembram,
1: essa. Bro.
3: Vocês lembram do
1: time.
3: Ciro?
1: É time.
3: Lembra do Ciro?
1: O Ciro tinha 7 milhões. 8 milhões, 10 milhões, 12 milhões não venderam esperando uma proposta melhor. Foi vendido por 4.
3: Exato. Então é muito complicado.
1: É questão de timing.
0: Luciano Juba também é um exemplo.
3: Juba também.
1: Não, Juba
0: saiu
1: não
0: gratuitamente.
1: Foi vendido.
3: Juba foi pior ainda. Não teve negociação e depois foi embora. Mas é porque... Tudo bem, ele deve ter esses valores que o Boris falou aí. Letícia também concorda assim com o Boris. Mas agora eu acho que é mais uma questão de time de negociação. Porque...
1: Não, e ele é um menino esperando... de 17 anos, Haroldo.
3: É, ok.
1: Eu não tô superestimando. Quem
3: tivesse.
1: Eu tô valorizando.
3: Não, sou eu que tô falando em superestimando. Tô falando assim, acho que você tá dentro da sua realidade, até pelos números que você já sabe. Mas eu tô vendo mais uma questão de timing, sabe? Se você talvez espere muito.
1: Não, não.
3: E o preço caia.
1: Não, não. É, aí o timing vai depender da vitrine.
2: E aí tem mais uma coisa que
1: aí,
2: às vezes não
1: e aí E aí também, eu não sei se Marcelo me permite, pode ser que se você concorde ou não, é a questão do Nordeste. Porque o Zé Lucas, se você for comparar com jogadores do Sul-Sudeste, ou vá para qualquer região do país, tem jogador muito menos capacitado do que ele, que sai por 140, 180
2: tem
1: milhões.
2: Tem o CEP.
0: E aí tem até a questão da posição, CEP, né? É. Não sei se vocês concordam, né? Um volante,
3: fica também.
1: Novo.
0: São muitos fatores de 17
1: anos, sim.
2: Agora vejam como o assunto é complexo e envolve várias situações. E se a gente falar do homem, do ser humano, Zé Lucas? Todo mundo já percebeu que houve uma queda de rendimento do Zé Lucas naquele time que estava naufragado e ele se sobressaía. E hoje ele tem momentos de lucidez, mas parece ser mais um. E aí mas seria ele... o psicológico dele de ter esperado...
1: Mas ele,
2: e
1: caiu,
2: ter...
1: ele caiu como o Sport caiu.
2: Mas mesmo assim, Borges, naquele time ele era maior.
1: Ele era maior porque hoje... o Sport estava na Série A e ele fazia boas partidas.
2: Mas,
1: isso, alguns jogadores também faziam boa partida naquela época.
2: Mas ele fazia sozinho também.
1: Entendeu? É, mas cai. Sabe, é psicológico, psicológico.
2: É isso que eu penso. Aquela coisa de dizer, se você. Se Haroldo citou o Ciro também houve um momento assim. Toda aquela expectativa e ele fazendo gol e aparecendo de repente quando a poeira baixou. O Ciro baixou também, é tanto que baixou o valor, baixou tudo.
3: Mas ele é um bom jogador, né? Eu acho que oscilações são normais.
0: Principalmente pela idade.
3: Sim, exatamente.
2: Pode retomar, né? Pode retomar.
1: Pode.
2: Isso tudo
1: você coloca na balança financeira de avaliação de mercado.
2: Exato.
1: Que o avaliação de mercado, entre parênteses, o que o mercado avalia. Entendeu? Eu tenho uma avaliação para o Zé Lucas. Para mim, o Zé Lucas, pura e simplesmente Zé Lucas, capitão da Sub-17, volante da Sub-20, capitão da Sub-20, para mim, ele não deveria sair do Sport por menos de 85 milhões de reais.
2: Vamos
1: é a minha opinião.
2: Beleza, entendeu? Bom. Vamos ao intervalo, é muito rápido, 7h44, somente pontuar que o Vasco já abriu o placar em São Januário de pênalti, 2-0, já fez o segundo, Aldo me lembra aqui, 43 da primeira etapa, e aí já vai colocando um saldo de 4 em cima do Paysandu, né? Primeiro
1: não,
2: jogo em Belém
1: não,
2: foi
1: não tem nem...
2: Não tem brincadeira, né, Boris? Acabou, né?
3: Agora o Renato era. Gaúcho é estrela, né?
1: O Renato
3: pegou esse time aí no buraco, é brincadeira, né? Talvez por isso o Renato tenha aquele jeitão assim, meio arrogante, né?
2: E ele fala a linguagem da boleirada, né? Ele fala a linguagem lá do...
3: Aliás, tinha gente que achava que o Renato não sabia nada de tática, né? Não, mas não, o Renato é...
1: Ele tá disputando Sul-Americana.
3: Ele é um estrategista.
1: Tá se classificando Copa do Brasil e bem posicionado no Campeonato Brasileiro.
3: E vocês viram aí o que ele fez? Só não deu certo no Flamengo, né? Mas o que ele fez nos últimos trabalhos sempre...
1: Bom, o que ele fez na Copa de Mundial de Clubes com o Fluminense...
3: Mundial de Clubes, era isso que eu tava tentando lembrar aqui.
1: Entendeu? Exato. Aí ele perdeu uma Sul-Americana que ele pediu para sair. Ele pediu para sair até por um momento, uma crítica... Ele não aguentava mais as críticas da imprensa. Ele tem esses problemas, né?
2: O ego, tem um ego,
1: inflado, né? O ego dele é...
2: Vamos ao intervalo, são 7h46 aqui no Movimento Esportivo Debate. É pênalti ali, um jogador expulso do São Paulo, é o que eu vi de longe.
1: Pode ser para você que o São Paulo
2: só com a imagem.
1: É um perigo.
2: É fora da área, falta perigosa. O detalhe é que o São Paulo agora tem um a menos, venceu o primeiro jogo por 1-0. Então,
3: é outro que tá com um treinador arriscado.
1: Olha...
3: Mas vai ficar trocando de treinador a cada um mês? Todo mês um treinador diferente?
2: Isso há quatro anos.
3: Ainda faltam 6 meses para acabar o ano.
1: O teu treinador escuta uma declaração do presidente falar: eu não posso demitir ele porque eu não tenho dinheiro para pagar. Como é que não, eu vou trabalhar? Eu Roger pagaria, Machado.
2: Eu pagaria a rescisão.
1: É, presidente, um abraço, até logo.
2: Pois é,
1: senhor presidente, quando o senhor quer que eu pague, puder pagar, o senhor paga, eu vou me embora, porque...
3: Mas corre o risco dele dizer isso, Boris. É, presidente, até logo, ele dizer, eu não tenho dinheiro para pagar.
1: Não, aí corre o risco o risco do presidente falar assim: tu tá quebrando o contrato, é tu que vai ter que me pagar.
2: Não, agora vê, nós vamos a esse comercial, mas é tipo assim, o cara chega para mim e diz: olha, velho, você está aqui porque eu não posso pagar a tua rescisão.
1: Já então, pensou, Marcelo?
2: O cara está dizendo que eu não estou servindo
1: para a instituição.
2: Exato.
1: Você não presta.
0: Eu queria me demitir, mas eu não estou podendo.
1: Isso, questão moral. Letícia, isso...
2: Eu vou para casa chorando de cabeça baixa.
1: Isso,
2: velho,
1: não é fofoca, não. É gravação aberta, pois é, publicada na imprensa.
2: É.
1: E isso aí, é uma vergonha,
2: e
1: cara.
2: E aí esse vazamento, que às vezes é intencional.
1: Isso é uma vergonha.
3: Era isso que eu ia dizer. Às vezes o cara fala isso já pensando, né?
1: Vai repercutir. Então é bom porque ele vai pegar o boné e vai embora.
2: Pois é.
1: Mas não pegou.
2: Vamos lá. 7 horas e 47 minutos. Tem mais no Movimento Esportivo Debate. 7h47.
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17: Marcelo Araújo.
2: Às 7 horas e 50 minutos, falamos do G6 da Série B do Campeonato Brasileiro. Quem está bem obrigado também é o Náutico, né? São Bernardo é primeiro com 16. Fechou a rodada ontem, vencendo Londrina fora de casa por 3-1. Sport é segundo com 16, terceiro Fortaleza com 15, o Náutico é quarto lugar com 13 pontos ganhos. E aí a notícia que parte dos alvirrubros aguardavam, não sei se a parte é maior que 50 ou menor que 50, por isso nós vamos colocar aqui na mesa para Haroldo Costa, para Leonardo Borges e para Letícia Carneiro, que é: Paulo Sérgio pode retornar? Já era uma expectativa.
1: Vai retornar.
2: Vai, né?
1: Vai retornar, quer dizer, vai viajar.
2: Sim.
1: Você quer retornar ao time?
2: E aí você já pode falar também pra gente sobre esse Operário que recebe o Náutico no sábado.
1: Que perdeu do Fluminense.
2: Isso.
1: E é sempre uma partida dificílima no Germano Krieger.
2: Agora, deve voltar como titular, Boris, o Paulo?
1: Eu acredito que sim. O Leonai é que pode não viajar. Matheus Silva viaja, Paulo Sérgio viaja. A zaga está formada. É Betão e Igor Fernandes. Isso. Mas eu recebi uma informação agora mesmo à noite que o Paulo Sérgio viaja e aí pode ser que ele volte ao time. Aí é uma questão de treinadores, né? Eu não sei. Fica muito difícil para quem não pode ver o treino, fica muito difícil. Tá recuperado? Legal, tá recuperado. Tá bem? Tá bem. Vai ser titular? Não sei não.
2: Com os
1: eu colocaria ele como titular.
2: Sim.
1: Ainda mais na partida contra o América Mineiro, ficou muito evidente para mim a insegurança do Derek.
2: Uhum.
1: Porque ele teve uma bola no primeiro tempo, essa bola eu tava atrás do gol, eu volto a repetir. Ele recebe uma jogada do Reginaldo, ele recebe no meio da meia-lua, na meia-lua de grande área, a defesa do América Mineiro aberta, ele podia partir, fazer um golaço. Se você não quer o golaço, tira o golaço, mas um gol simples, mas
2: sim,
1: faria.
2: Sim.
1: Ele, com medo, ele devolve para o Anderson, que devolve para o Dodô, que se enrola com a bola, acabou.
2: Desperdiçou o ataque.
1: Desperdiçou o ataque.
2: E aí, Haroldo, titular? Seria titular na sua visão, Paulo Sérgio?
3: Olha, Marcelo, Boris, Letícia, Derek e Paulo Sérgio, os dois 100%. Acho que a torcida alvirrubra toda, ninguém, né, nem pensaria duas vezes, joga Paulo Sérgio. Paulo Sérgio 90%, Derek 100%.
2: Paulo Sérgio.
3: Paulo Sérgio. Paulo Sérgio 80%, Paulo Derek 100%. Aí eu acho que já você mexe já com pensa, a cabeça, né? de Guilherme e de Hélio. Eu ainda apostaria.
2: Eu iria no 70%. Até
3: eu
2: 70,
3: ainda aposto aí. 80% Paulo Sérgio, 100% Derek ainda colocaria. Mas na cabeça dos treinadores, porque o Náutico quer jogar dessa forma aguda, né? Sempre, intensa, né? Essa intensidade, o cara tem que estar voando. Tem que estar voando. Para esse tipo de jogo que o Hélio quer fazer, né? E o Guilherme, o Hélio chamou de nariz arrebitado, né? Tem que estar voando. E aí, eu acho que nesse ponto o Paulo está perdendo espaço. Ele lá atrás perdeu espaço por outros motivos que nós já sabemos, né? Aquela história de negociação que não pintou, o Hélio, como disse na coletiva, paguei para ver e realmente estava certo, não teve proposta do Cuiabá, não teve nada, e aí o Paulo se desgastou, o empresário dele acabou desgastando o próprio Paulo lá dentro. Mas depois, aí veio a questão da contusão. Os dois 100% joga o Paulo com certeza, o Paulo é o artilheiro. Agora, talvez por não estar neste estágio físico que está o Derek, o Paulo perca espaço. Agora, para mim, o Paulo é o titular.
2: Ontem tivemos um papo super legal aqui sobre Neymar e eu estava fazendo essa relação que Haroldo fez. Se tivéssemos, atenção, cuidado com os cortes aí, tá? Se tivéssemos Guilherme e Hélio lá na seleção, tenho certeza que Neymar não iria. Aliás, até eu faria essa pergunta pessoalmente a eles. Por isso que Haroldo falou, porque ele exige intensidade. Exige o máximo do atleta, né?
0: E exige a boa preparação física, né, do atleta para seus confrontos. É algo que o Ancelotti até fala um pouco sobre,
2: isso,
0: né?
2: Isso.
0: E aí é que vem a situação. Se o Neymar for convocado, será que será
2: vai
0: de fato
2: oferecer, né?
0: É uma contraversão aí do que propõe o Ancelotti?
2: Pois é. E aí, Letícia, para você, Paulo Sérgio volta já para titularidade ou não?
0: Se tiver 100%, Paulo Sérgio. E seria algo até benéfico para o Derek, pensando no desgaste dele com a torcida alvirrubra também. Se a gente tem um atleta que não está confiante no que está fazendo, no que está jogando, é melhor que ele se reclua. Principalmente se você tem alguém que tem a confiança da torcida, vive apesar do desgaste com o Hélio, com o Náutico, mas que tem a confiança da torcida pelo que estava sendo feito nessa temporada, é melhor que ele jogue, principalmente se ele estiver bem fisicamente. E que reclua o Derek, pensando também nessa diminuição de desgaste, que não seria um ambiente agradável para ele no Náutico, para ele com a torcida.
2: Haroldo teve no jogo do Santa Cruz na segunda-feira, é óbvio que nós escutamos, mas quem acompanha aqui o Movimento Esportivo Debate talvez não tenha escutado ainda. O que é que ficou de positivo, fora a vitória? E aí tem a questão dos gols, a participação do goleiro, tem tudo isso. Mas o que é que ficou positivo da estreia do Christian no comando do Santa, Arulho?
3: Remotivou o grupo, né, Marcelo? Acho que tecnicamente o Santa Cruz ainda deixou a desejar. Não foi nada brilhante, né? A apresentação do Santa Cruz. Santa Cruz sai vencedor do confronto, mas ainda com problemas. A gente vê que o time ainda tem dificuldade lá. A defesa está até mais sólida, né? A defesa do Santa Cruz não toma tantos gols. A derrota para o Guarani, 1-0. Amazonas, mesma coisa. Então, assim, o Santa não toma muitos gols. O problema é você tomar um e não fazer nenhum, né? É que você sai derrotado.
2: O maior problema ainda é nem chutar em gol, né?
3: Também. Aí você já falou de outra coisa. Aí era justamente para onde eu queria ir. Se a defesa, ela tenta mostrar uma certa consistência, né? Tomando poucos gols, o ataque é que não pode ser uma nulidade, né? Não pode sair sem chute a gol, não pode sair sem chance criada. Eu estava ouvindo vocês ontem aqui no debate e ouvi até quando Letícia falou, o problema é bom ganhar o jogo, a questão é, será que toda vez vai precisar da falha do goleiro? Essa é a questão, né? Tem que ganhar jogo. Eu sei que o Santa Cruz não estava naquela fase de ganhar e convencer, né? Era ganhar mesmo, ganhar era importante, mas tem que produzir um pouco mais, o time tem que ser um pouco mais produtivo. Eu acho que é essa a imagem que fica, né? Quem não pode ficar de chances raras. Né? Então aí o ataque tem que ser mais produtivo. Tem coisas para serem encaixadas ali ainda.
0: É muito cedo, né? A gente tem uma conclusão agora do Christian e Santa Cruz. Eu acho
3: o rapaz
0: que
3: deu o quê? Dois treinos, né? Um treino, né?
1: Dois treinos.
0: É muito pouco, né? Para você implementar a sua figura de jogo, sua filosofia de jogo, e a gente tá aqui tendo uma conclusão. Mas o que fica é isso que eu disse, né? Será que todo jogo Santa Cruz vai contar com a boa sorte de ter um goleiro falhando, uma defesa falhando? É algo que é para se pensar. A gente ainda vai estar observando a evolução do Santa Cruz dentro de campo, mas uma vitória importante que veio num momento importante.
2: E aí o seguinte,
1: mas eu gostei,
2: né, Boris,
1: que guerreou, né?
2: E aí o seguinte, você que antes frequentávamos mais os clubes, e a gente viu o quanto isso aí acaba impulsionando positivamente no astral, na esperança para adiante, para se trabalhar, né, Borges?
1: Eu sou um cara que eu gosto de ver muito os detalhes afora a partida. Por exemplo, a comemoração do gol do Ronald, que ele sai correndo em direção ao técnico, ele não chega ao técnico, mas bate na camisa, puxa a camisa, puxa o escudo. Eu gosto de ver muito isso, que isso realmente era uma pressão que o time estava sofrendo, entendeu? Então, é um recomeço. É um recomeço. É muito cedo. Mas é um recomeço. É um recomeço que pode vir a vingar. E eu espero que vingue. Porque, para muitos, e para mim também, o time do Santa Cruz esse ano é melhor do que do ano passado. A Letícia não gostou, papel, não. Né? Letícia não gostou.
0: Tava pensando.
1: Ela olhou assim como quem diz.
3: Será mesmo?
1: Não, eu acho o time melhor. Não, você, assim, tem, você tem jogadores, por Sim. exemplo, que até agora não. Por exemplo, você não vai comparar um Balotelli com Silva, né?
2: Não.
1: Por favor. Aí, aí o Balotelli.
3: E os Thiagos, o Galhardo com o Marques?
1: Os dois podem, de braços dados, sair do Arruda.
2: Um já foi, só puxou o outro, né?
1: Porque
2: vamos ver se o Christian recupera.
1: Não,
2: né?
1: O Thiago Galhardo jogou com o nome. O Thiago Marques nem nome tinha. Ele veio como um artilheiro do CSA e tal. Mas a bola, como você narrou, a bola passando, a bola tava dando nele. Entendeu? A bola tava dando nele. Aí você. Aí que começa a novela. O reserva, Quirino, Heron, aí pronto, aí você começa a novela, o desenrolar, entendeu? Então vai ter que esperar a janela abrir, o próprio Ariel, o Ariel tá lá ainda.
2: Eu ainda acredito em peças desse time, por exemplo, o Regis, ele pode apresentar mais.
1: Eu não acredito mais não.
2: Um Ronald apresentou?
1: Não, o
2: correu,
1: Ronald pra
2: chutou.
1: Mim baixou a cabeça e
2: mas nem isso,
1: zuniu.
2: Nem isso ele
1: não,
2: vinha fazendo.
1: Não, mas é legal. É legal, mas é legal.
2: Mas você concorda? Nem isso ele vinha fazendo. Voltou a fazer, baixar a cabeça e correr.
1: Eu também acho
2: isso.
1: Legal. Eu acho legal. O Léo Costa foi por muito tempo o titular do Criciúma. Léo Costa tem uma bagagem.
2: Zé Mário ainda tem bola.
1: Zé Mário ainda tem bola. Apesar de que o lateral, o ponta da Inter de Limeira deu um trabalho danado.
3: Melhor jogador do Santa Cruz hoje.
2: Olhar meio cansado assim.
3: Não, né? O melhor jogador do Santa Cruz hoje é o Everaldo, que tá tentando se reencontrar fisicamente também, né? Tecnicamente um jogador muito bom. E talvez o Everaldo já conduza.
1: Não, ele já mudou alguma coisa no jogo contra a Inter de Limeira. Ele já mudou. E numa posição de construção.
0: Uhum.
1: Ele mudou. Ele dando passos longos. Porque ele, na verdade, ele é um ponto esquerdo.
2: Botou o Ronald pra correr, né?
1: Exatamente, exatamente. Agora, tem um caminho longo pela frente, né?
2: Amigo Boris, continuaríamos.
1: Mas o otimismo é grande.
2: Abraço, amigo.
1: O papo é bom, acaba logo.
2: Bom demais. Abraço, Letícia.
0: Abraço, valeu. Marcelo, Boris, Haroldo e a todos que estavam aqui conosco.
2: Valeu, Haroldo, um abraço.
3: Valeu, Marcelo, Boris, Letícia, você que nos acompanha, muito boa noite.
2: Valeu, alô, João Vitor. O passarinho tá bem, João?
1: Projota.
2: Abraço, passarinho. Tá o quê? Cantando, entendi. Esse é o avô dele, viu? Esse é o avô. Vem aí, Agência Nacional, a voz do Brasil, em seguida o Movimento Esportivo Debate. Grande abraço.
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19: 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As notícias do governo federal que movimentaram o país no dia de hoje.
20: Olá, boa noite.
21: Boa noite para você que nos acompanha em todo o país.
20: Quarta-feira, 13 de maio de 2026.
21: E vamos ao destaque do dia: medida para conter a alta no preço do combustível.
20: O governo do Brasil anuncia subvenção a produtores e importadores de gasolina. Gabriela Noronha.
22: A expectativa é que essa subvenção reduza em até 62 centavos o preço do litro da gasolina ao consumidor após a mistura obrigatória de etanol.
21: E ainda, número de empregos formais no país cresceu 5% no ano passado.
20: São quase 60 milhões de vínculos ativos entre trabalhadores dos setores público e privado. Pablo Mundim.
23: Nos últimos 3 anos, foram mais de 7 milhões e 800 mil novos vínculos registrados. O resultado confirma a continuidade da expansão do emprego formal no país.
21: Você vai ouvir também: Brasil registra o menor número de homicídios da década para os 3 primeiros meses do ano.
20: Aumenta também a apreensão de armas e munições.
21: Para falar como o país alcançou esses resultados, vamos conversar ao vivo com o secretário nacional de Segurança Pública, Chico Lucas.
20: Hoje, na apresentação da Voz do Brasil, eu, Mariana Jungmann e Nazi Brum.
21: E acompanhe a gente ao vivo, acesse radiogov.abc.com.br ou o canal Gov na sua TV aberta.
20: O governo do Brasil anunciou hoje mais uma medida para conter os impactos da alta dos combustíveis em razão dos conflitos no Oriente Médio.
21: A nova medida foi publicada agora há pouco em edição extra do Diário Oficial da União e vai garantir subsídios para a gasolina produzida aqui ou importada de outros países.
20: O valor do auxílio será definido por meio de portaria do Ministério da Fazenda.
22: Para conter a alta dos combustíveis provocada pela guerra no Oriente Médio, o governo do Brasil anunciou nesta quarta-feira uma subvenção aos produtores e importadores de gasolina. A expectativa é que essa subvenção reduza em até 62 centavos o preço do litro da gasolina ao consumidor após a mistura obrigatória de etanol. De acordo com Alexandre Silveira, ministro de Minas e Energia, o objetivo é tentar uma ação imediata sobre os preços dos combustíveis, com resultados efetivos.
5: Nenhum outro país do mundo teve menor impacto do que o Brasil, exatamente porque nós fomos rápidos, proativos.
22: A nova subvenção começa pela gasolina, mas poderá ser estendida ao óleo diesel a partir de junho. Segundo o ministro do Planejamento, Bruno Moretti, a subvenção funcionará como um cashback do tributo fiscal. Isso significa que quando o importador ou produtor pagar o imposto, o valor será devolvido em forma de subvenção.
6: O que nós estamos colocando é que a gente devolve esse tributo como uma subvenção, e essa devolução é uma espécie de cashback desse tributo, capaz de amortecer eventuais choques de preço, eventuais aumentos de preço de combustível.
22: Segundo o governo, a medida atenta uma sinergia entre o setor público e o setor privado. Apesar do impacto da guerra no aumento do preço do petróleo, o Brasil ocupa a posição favorável em comparação com outros países. De acordo com o ministro do Planejamento, Bruno Moretti, a estratégia de mitigação reflete a preocupação do governo do Brasil com a situação financeira das famílias.
6: O que a gente pretende aqui fazer é converter parcela dessa arrecadação adicional em medidas de mitigação dos impactos de preço, sempre resguardada a premissa da neutralidade fiscal.
22: As medidas utilizarão recursos do Orçamento Geral da União. A despesa mensal estimada é de R$ 272 milhões de reais para cada 10 centavos de subvenção no litro de gasolina e de R$ 492 milhões para cada 10 centavos de subvenção no litro do diesel. O secretário executivo do Ministério da Fazenda, Rogério Seron, explica que a medida será neutra do ponto de vista fiscal, porque a arrecadação com a receita do petróleo subiu.
7: É impossível neutralizar 100%, mas é possível sim atuar de forma rápida, eficiente, com inteligência e ter um bom desempenho, reduzir o impacto à população.
22: A nova subvenção faz parte de uma série de medidas que o governo do Brasil tem adotado para conter a alta dos combustíveis provocada pela guerra no Oriente Médio. Em março, o governo zerou a tributação de PIS e COFINS sobre óleo diesel, além de aumentar a tributação sobre as exportações do combustível. Reportagem Gabriela Noronha.
21: Brasil contra o crime organizado. Um dos objetivos do plano anunciado pelo governo federal é fechar as fontes de financiamento das organizações criminosas no país.
20: Ele também quer impedir que os presídios brasileiros continuem servindo como centros de comando e recrutamento para facções criminosas.
21: Em entrevista ao programa Bom Dia Ministro, transmitido pela empresa Brasil de Comunicação, o ministro da Justiça e Segurança Pública, Wellington Lima, afirmou que a ideia é atuar contra o planejamento das organizações criminosas.
8: Nós vamos tirar da cadeia esta característica de escritório do crime. Realmente instituir padrões de excelência, como acontece no sistema prisional federal. E esse padrão de excelência envolve treinamento do pessoal, equipamento de raio-x, drones, equipamentos tecnológicos que aumentarão o padrão de segurança.
20: O programa tem foco ainda no combate ao tráfico de armas e ampliação das taxas de esclarecimento de homicídios.
21: A estratégia prevê investimentos que ultrapassam os 11 bilhões de reais.
20: Pois é, mas antes mesmo do lançamento do plano, o Brasil registrou o menor número de homicídios da década no primeiro trimestre, com uma redução de 25% frente a 2022.
21: Os latrocínios também caíram 48% e os roubos de veículos 42,3% nos primeiros três meses de 2026.
20: Hoje a gente conversa com o secretário nacional de Segurança Pública, Chico Lucas, para saber mais sobre os dados de segurança e o que foi feito pelo governo para alcançar esses resultados. Boa noite, secretário.
24: Boa noite, Mariana. Boa noite, Nazi. Boa noite a todos os ouvintes do Brasil.
20: Secretário, vamos começar então falando sobre os dados de homicídios. Eles caíram 25% e essa queda ocorreu em todo o país ou ela foi concentrada mais em algumas regiões do que outras?
24: Todas as regiões apresentaram queda no número de homicídios, principalmente os estados do Nordeste, em razão também de números anteriores, nos períodos anteriores de avaliação, mais altos. Então a gente tem essa redução, fruto muito de uma política em que há um maior cumprimento dos mandados de prisão, maior investimento por parte do governo federal E, na nossa visão, uma das principais políticas, que é a restrição ao uso de armas. Quanto menos armas em circulação, há uma causalidade óbvia entre armas em circulação e homicídios. Principalmente esses homicídios de proximidade, onde você está num contexto de uma disputa ou de uma briga. Então, esse tipo de crime, ele é muito decorrente da facilidade das pessoas em ter acesso a armas. Então, todas essas combinações com outros fatores, como o próprio envelhecimento da população, tem feito com que os índices estejam reduzindo, e nós apresentamos nesse primeiro trimestre o menor número da série histórica da última década. Então é um importante índice que reforça o papel de articulação do governo federal, mas também da atuação das forças de segurança estaduais.
9: Secretário, como a gente disse no começo, outros crimes como latrocínio e roubos de veículos também tiveram redução acentuada, né? A que se deve a essas reduções?
24: Olha, são vários fatores. O fenômeno da segurança pública, ele é multidimensional. Então, além do trabalho das polícias, que têm sido cada vez mais atuantes, por exemplo, com o uso de ferramentas como o vídeo monitoramento, onde você tem a tecnologia do OCR, da leitura de placas, que fiscalizam cada vez mais em tempo real os veículos que são roubados, o compartilhamento de informações e de dados, que tem sido a tônica, inclusive, e é essa a nossa intenção com a PEC da Segurança Pública, fazer com que essa integração seja efetiva. Você tem o maior investimento por parte do governo federal com o Fundo Nacional de Segurança Pública. Isso tem combinado, trazido esses números. Então, menos ocorrências de roubo e furto de veículos, de celulares em alguns estados, como a gente vinha falando aqui sobre as políticas de recuperação de celular, somados têm diminuído o latrocínio. E também outros aspectos são negativos que a gente também tem que colocar, que é a mudança do perfil do criminoso. Tem muito criminoso migrando para o mundo digital. Então, tudo isso combinado faz com que menos crimes sejam cometidos no ambiente real, né? Fora do mundo das redes sociais e da internet.
20: E a gente teve também um aumento do cumprimento dos mandados de prisão, apreensão de armas e de munições. Como que a integração maior das polícias, o senhor até já mencionou isso agora na sua última resposta, essa integração das polícias federais com as polícias estaduais, isso ajudou a melhorar esses índices?
24: Olha, esse é um dos fatores que são diretamente afetados pela integração dos dados que nós implementamos no Ministério da Justiça e Segurança Pública e nas gestões anteriores, porque nós temos um Banco Nacional de Mandados de Prisão, que são os mandados conferidos pela Justiça e que ficam num banco. Muitas vezes os foragidos, eles fogem dos estados da federação e cada estado cuida do seu banco. O que é que o Ministério da Justiça fez? Ele cruzou esses dados com vários bancos de endereços para atualizar a localização dos foragidos. Fizemos isso tanto no Centro Integrado Mulher Segura, para cumprir os mandados de prisão no mês de março, e a gente vai fazer isso continuamente, das pessoas que cometeram crimes contra a vida das mulheres, como também nos crimes violentos. Esse aumento do cumprimento de mandados de prisão, combinado também com a RENARME, que é a Rede de Enfrentamento ao Tráfico de Armas, fez com que essas duas coisas, que é o cumprimento de mandado de prisão e a apreensão de armas, aumentasse. Ora, menos armas em circulação, menos pessoas violentas que cometeram crimes anteriores foragidas, fazem com que o número de crimes violentos, no caso os homicídios, tenham diminuído. Então, essa integração é fundamental para a gente chegar nesses bons números.
9: Secretário, o senhor citou que esses dados aí refletem o fortalecimento das forças de segurança com investimentos em equipamentos e inteligência. São estes que o governo também aposta no novo programa Brasil contra o Crime Organizado, que foi lançado ontem. O senhor pode falar mais para a gente sobre como será esse trabalho a partir de agora?
24: O Brasil contra o Crime Organizado é a executoriedade da lei antifacção. A lei que foi aprovada, encaminhada pelo presidente Lula, e que traz um tipo penal, que é o domínio social estruturado feito por organizações criminosas ultraviolentas. A gente vai combater essas organizações. Primeiro, pela asfixia financeira. Elas querem dinheiro. O dinheiro é o objetivo e é o fundamento de tudo. Nós vamos asfixiá-las, evitar o fluxo de armas, combatendo o tráfico de armas, elucidar os homicídios e, principalmente, estabelecer um padrão de segurança máxima nos presídios estaduais. Isso tudo para que a gente possa devolver os territórios às populações que são os seus verdadeiros donos.
20: A ideia é cercar essas organizações por todos os lados, né?
24: O objetivo é esse, com uma cooperação interfederativa entre estados, União, com recursos provenientes do orçamento e, principalmente, com integração. Nós temos várias instituições funcionando, mas nós precisamos agora trabalhar em conjunto para atacar esse crime organizado.
21: Bom, nós conversamos com o Chico Lucas, secretário nacional de segurança pública. Secretário, muito obrigado pela presença aqui na Voz do Brasil.
24: Eu que agradeço o espaço.
20: O estoque de empregos formais no Brasil chegou a quase 60 milhões.
21: É o que mostrou a RAIS, a Relação Anual de Informações Sociais, divulgada hoje.
20: O resultado foi positivo em todos os grupos econômicos e em todos os estados do país, além do Distrito Federal.
10: O número de empregos formais no país alcançou 59.970.000 vínculos em 2025, um crescimento de 5% em relação ao ano anterior. É o que mostra os dados da RAIS, Relação Anual de Informações Sociais, divulgada nesta quarta-feira pelo Ministério do Trabalho e Emprego. O setor privado segue como o principal empregador, mas o setor público teve um crescimento mais intenso no período da pesquisa. Para o concursado Patrick Acker, foi a segurança de um salário fixo, os benefícios e a estabilidade que o fizeram optar pela carreira pública.
11: Ter a segurança de um plano de saúde, ter a segurança de uma previdência privada, um vale-refeição, um salário fixo ali todo mês.

0: do INSS, né, ter tido o apoio da empresa. É um benefício assim incomparável, inenarrável a questão da gente ter um CLT.
1: O número de estabelecimentos com empregados também cresceu, passando de 4 milhões e 700 mil para 4 milhões e 800 mil, com variação de 2,1%. A RAIS consolida de forma automática as informações do E-Social, enviadas por empregadores. Por meio desse sistema, o processo tornou-se mais rápido, seguro e preciso, avalia o analista de recursos humanos, Alan Rogério de Souza.
2: A mesma informação que eu passei para o Ministério do Trabalho, eu passei para a Caixa, eu passei para todos os órgãos, o INSS, todo mundo está sabendo dessa informação. Então é muito mais rápida, muito menos burocrática para a gente acaba diminuindo muito nossos problemas.
1: Nos últimos 3 anos, foram mais de 7 milhões e 800 mil novos vínculos registrados. O resultado confirma a continuidade da expansão do emprego formal no país, afirmou o ministro do Trabalho e Emprego, Luiz Marinho.
3: O país ele continua num processo de crescimento consistente, de forma sustentável, gerando emprego de qualidade. Nós estamos num momento de menor taxa de desemprego da nossa história, um momento muito bom, apesar dos juros altos, né?
1: Do ponto de vista regional, Norte e Nordeste apresentaram o maior crescimento no ano passado, com alta de 10%, o dobro da média nacional. Entre as unidades da federação, todas apresentaram variação absoluta positiva no estoque de vínculos formais. Reportagem Pablo Mundim.
4: E a redução da jornada de trabalho está sendo implantada para os servidores terceirizados do governo federal.
5: A medida deve alcançar 40 mil trabalhadores que passam a cumprir 40 horas semanais.
4: A ação vai de encontro à proposta, vai ao encontro da proposta do governo de pôr fim à escala 6x1, ou seja, 6 dias de trabalho e 1 de descanso.
6: No Serviço Federal de Processamento de Dados, SERPRO, a rotina dos trabalhadores terceirizados está passando por mudanças. O órgão aprovou a redução gradual da jornada de trabalho de 44 horas para 40 horas semanais, sem mudança no salário. Cecília Beatriz trabalha como recepcionista no SERPRO e também está no 5º semestre da Faculdade de Enfermagem. Para ela, o tempo extra vai melhorar a qualidade de vida.
7: Eu saí daqui e vou para a faculdade. Se eu sair daqui e vou para a faculdade, eu chego em casa tarde, acordo cedo para vir para o CERN. Para mim é mais questão de descanso, eu tenho uma hora mais para estudar, eu tenho uma hora mais para descansar.
6: A superintendente de logística do SERPRO, Elaine Dalcol, defende que a mudança é benéfica e não afeta a produtividade.
8: A produtividade ela não se mede pela quantidade de horas, mas pela qualidade do trabalho, porque reduz a sobrecarga e eleva o engajamento.
6: Entre as medidas adotadas pelo governo federal para os terceirizados da administração pública estão a redução da jornada de trabalho de 44 horas para 40 horas semanais, sem prejuízo de salário. Mais de 40 mil terceirizados serão beneficiados. As ações fazem parte de um conjunto de medidas tomadas pelo governo do Brasil em defesa dos trabalhadores. Entre elas está o projeto de lei que propõe o fim da escala 6x1. O ministro da Secretaria-Geral da Presidência da República, Guilherme Boulos, destacou que a mudança da escala e da jornada deve beneficiar principalmente quem trabalha no comércio.
9: O comércio de varejo, de maneira geral, é onde você tem a maior incidência dos 14, 15 milhões de trabalhadores brasileiros que estão na escala 6x1. Uma regulamentação que proteja o trabalhador, as empresas têm condições de precificar e de se adaptar a isso.
6: O governo do Brasil enviou ao Congresso Nacional, em abril, o projeto de lei que propõe o fim da escala 6x1. O texto foi enviado com pedido de urgência constitucional e está sendo analisado na Câmara dos Deputados. O projeto propõe a redução da jornada para 40 horas semanais e a garantia de 2 dias de descanso remunerado por semana, sem redução de salário. Reportagem Márcia Fernandes.
5: A venda no comércio está aumentando.
4: Uma pesquisa divulgada hoje pelo IBGE mostra que a venda no varejo cresceu 4% em março, quando comparado ao mesmo mês do ano passado.
5: E essa expansão tem sido contínua nos últimos 6 meses.
10: Ano de Copa do Mundo e muita gente quer garantir a melhor imagem para assistir aos jogos. O Luiz Salles, de São Luís, no Maranhão, comprou uma televisão novinha e maior.
11: Acredito que tenha sido uma boa compra, porque quanto maior a tela para ver o jogo e numa resolução de alta definição, tem uma sensação diferente.
10: E foi justamente a compra de novos televisores e celulares uma das responsáveis

0: Pelo aumento do volume de vendas do comércio varejista no mês de março. Quando comparado a fevereiro, o índice cresceu 0,5%. Esses aparelhos fazem parte do grupo de equipamentos e material para escritório, informática e comunicação, que teve um aumento na venda de 5,7% em relação ao mês anterior. Os dados da pesquisa mensal de comércio foram divulgados nesta quarta-feira pelo IBGE. De acordo com o gerente do estudo, Cristiano Santos, a valorização do real frente ao dólar foi um dos motivos de o setor atingir essa taxa.
1: Essa atividade de equipamentos para escritório, informática e comunicação oferta e vende produtos que são, da maioria, importados. Essa atividade, então, ela tem ali um componente com relação a custos muito ligado à variação do dólar.
0: O crescimento das vendas no varejo atinge o nível mais alto da série histórica pelo terceiro mês seguido. Além dos equipamentos e material para escritório, contribuíram para o aumento das vendas no mês de março os combustíveis e lubrificantes, artigos de uso pessoal e doméstico, livros, jornais, revistas e papelaria. Reportagem Raquel Mariano.
2: Menos impostos para quem faz compras online em sites internacionais.
3: O governo do Brasil zerou a chamada taxa das blusinhas em itens de menos de 50 dólares vendidos online.
2: A expectativa é beneficiar principalmente as famílias de menor renda.
4: As compras online em sites internacionais fazem parte do dia a dia da estudante universitária Lívia Barros, de Brasília, e vão além das chamadas blusinhas.
5: Calça, quadro, colcha de cama, até acessórios para pets, para gato, para cachorro.
4: Na hora de colocar as compras no carrinho virtual, era só alegria. Mas quando o valor final aparecia na tela, os impostos estavam pesando no bolso.
5: Eu ficava, tipo, muito cabisbaixa de comprar por conta da taxa, que os impostos eram terríveis.
4: Para quem faz compras online, como a Lívia, veio em boa hora o anúncio de que os impostos federais que incidiam sobre os produtos internacionais estão zerados. A iniciativa do governo do Brasil vale para itens abaixo de 50 dólares, ou seja, pouco menos de R$250. A medida provisória, que zera a chamada taxa das blusinhas, assinada pelo presidente Luiz Inácio Lula da Silva, vai beneficiar o segmento mais pobre da população, como explicou o ministro do Planejamento e Orçamento, Bruno Moretti.
6: São produtos de consumo popular. Os números mostram que a maior parte das compras é de pequeno valor. Então, é retirar impostos federais do consumo popular, do consumo das pessoas mais pobres, melhorando o perfil da nossa tributação.
4: O imposto federal cobrado sobre essas compras era de 20%. Do valor do produto e agora não será mais aplicado. Mas continua incidindo o ICMS, imposto estadual cuja alíquota varia entre os estados. A economia vai chegar de imediato ao bolso do consumidor. Um exemplo, um item que custa o equivalente a R$100 subiria para R$120 com o imposto federal. No caso de um estado com ICMS de 17%, esse preço final passaria para cerca de R$140. O economista Ademir Marchetti explica como fica o preço nessa situação com as novas regras.
7: Com a isenção do imposto federal, agora ficou somente o ICMS. O mesmo R$100 vai pagar um imposto de 17%, mais R$17. Um preço final, então, sai por R$117. A economia é de R$23 numa compra de 100, ou seja, redução bastante significativa para o consumidor final. Então, justamente, né, as famílias que têm uma renda menor que vão acabar se beneficiando mais.
4: Segundo o governo federal, o fim da taxa das blusinhas foi possível devido ao combate efetivo ao contrabando e à regularização do setor desde 2024. Reportagem Graziela Mendonça.

0: E essas são as notícias do Governo do Brasil.
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1: Fique agora com o Minuto do TCU e em seguida as notícias do Poder Judiciário e do Congresso Nacional. Boa noite.
0: Boa noite para você e até amanhã.
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6: Presidente do STF defende diálogo entre cortes constitucionais na abertura da 16ª Conferência Ibero-Americana.
7: Operação Faroeste. STJ recebe nova denúncia contra magistradas baianas.
6: Justiça do Trabalho levará serviços jurídicos gratuitos ao arquipélago do Marajó, no Pará.
7: Boa noite, eu sou Marcela Luiza.
6: E eu sou Walter Lima.
7: Começou hoje no Supremo Tribunal Federal a 16ª edição da Conferência Ibero-Americana de Justiça Constitucional.
6: Pela primeira vez, o Brasil sedia o evento, que reúne cortes de diversos países para debater o futuro do direito e da democracia. Judite Aragão.
8: Na abertura, o discurso do presidente do Supremo Tribunal Federal e do Conselho Nacional de Justiça, ministro Edson Fachin, foi um alerta sobre a defesa da independência judicial como pilar da cidadania.
9: Eleições continuam ocorrendo, parlamentos permanecem abertos, tribunais seguem decidindo até o dia em que tudo isso deixe de acontecer. E mesmo antes desse dia, a democracia já terá sido esvaziada de toda a sua substância constitucional. Nosso papel como jurisdição constitucional, quero crer, é precisamente identificar essa trajetória antes que ela se torne irreversível e valendo-nos dos mecanismos de proteção que as próprias constituições nos outorgam, defender o Estado de Direito e defender a ordem democrática.
8: O evento vai até amanhã e pode ser acompanhado pelo YouTube do STF.
7: STJ recebe nova denúncia contra 4 pessoas no âmbito da Operação Faroeste.
6: A operação investiga possível venda de decisões judiciais em esquema de grilagem e disputa de terras no oeste da Bahia. Fátima Uchoa.
10: Com a denúncia recebida, tornaram-se réus a desembargadora Maria do Socorro Barreto Santiago e a juíza Marivalda Almeida Moutinho, ambas do Tribunal de Justiça da Bahia, e os empresários Adailton Maturino dos Santos e Gessiane Souza Maturino dos Santos. E segundo o Ministério Público Federal, as práticas criminosas incluíram manobras no julgamento de recurso administrativo sobre a legalidade de portaria da Corregedoria do Tribunal Estadual, que determinava o bloqueio de matrículas imobiliárias, além de uma ação possessória sobre imóvel rural de grande extensão. Os dois empresários teriam entregado às magistradas dinheiro e bens de alto valor em troca de favores nos processos. O relator na Corte Especial do STJ é o ministro Og Fernandes.
7: Nunes Marques é o novo presidente do Tribunal Superior Eleitoral.
6: A cerimônia foi conduzida pela ministra Carmen Lúcia, que deixou a presidência após quase 2 anos no cargo. Estevam Furtado.
11: No primeiro discurso como presidente do TSE, Nunes Marques destacou que a democracia brasileira continua sendo decidida pela vontade livre do povo nas urnas. Ele defendeu a segurança das urnas eletrônicas, falou da importância do voto livre e sem pressão política ou econômica, e alertou para os riscos do uso irresponsável da inteligência artificial nas eleições. Depois de assinar o termo de posse, Nunes Marques deu posse ao ministro André Mendonça como vice-presidente do TSE.
7: Justiça do Trabalho levará serviços jurídicos gratuitos ao arquipélago do Marajó, no Pará, entre os dias 18 e 22 de maio.
6: A ação é coordenada pelo Conselho Nacional de Justiça e envolve mais de 50 entidades parceiras do Judiciário, Executivo e Sociedade Civil. Larissa Batista.
12: A ação quer garantir serviços judiciais de cidadania e de saúde para os moradores dos municípios de Breves e Portel, no arquipélago do Marajó, no Pará. A população vizinha do município de Melgaço também será atendida. Diariamente, um barco da Prefeitura Municipal fará o deslocamento dos interessados até os pontos de atendimento. Para mais informações, acesse o site tst.jus.br ou as redes sociais do TST.
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7: Uma boa noite.
6: E até amanhã.
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14: Eu sou Paula Groba e estes são os destaques de hoje do Jornal do Senado, que começa agora. Senado aprova e segue para sanção um projeto que torna crime exercício ilegal da medicina veterinária. Comissão estende prazo para denúncia de violência doméstica. Sugestão popular pode beneficiar trabalhador em casos de FGTS atrasado. Boa noite. Mulheres vítimas de violência doméstica e familiar poderão ter mais tempo para denunciar os agressores. A Comissão de Constituição e Justiça aprovou um projeto que amplia de 6 meses para até 1 ano o prazo para a apresentação das denúncias. O texto seguiu com pedido de urgência para votação em plenário. Repórter Bruno Lourenço.
15: O projeto de lei aprovado pelos senadores dá às vítimas de violência doméstica e familiar até 1 ano para tomar providências legais contra seus agressores. O prazo hoje é de 6 meses, contado do dia em que a mulher tem o conhecimento do autor do crime. O senador Isalci Lucas, do PL do Distrito Federal, defendeu a extensão do prazo.
16: Nos casos de violência doméstica e familiar contra a mulher, a ofendida mora com o agressor, tem laços afetivos com ele e muitas vezes depende economicamente dele. Assim, a vítima necessita de um prazo maior de reflexão para exercer o direito de queixa ou representação, a fim de vencer o medo, a vergonha, o trauma e até mesmo o eventual sentimento que ainda nutre sobre o agressor e reunir as condições para denunciar as agressões sofridas.
15: Em caso de falha do Ministério Público, esse prazo também vai a 1 ano e começaria a contar a partir do término do período reservado à promotoria para o oferecimento da denúncia à Justiça. A proposta, que já passou pela Câmara dos Deputados e nas Comissões de Direitos Humanos e Segurança Pública do Senado, seguiu com pedido de urgência para a votação no plenário. Se aprovada, vai à sanção presidencial.
14: E a Voz do Brasil deve ganhar um novo espaço de orientação e combate à violência contra a mulher. O Senado aprovou um projeto que reserva 1 minuto do programa para divulgar serviços de prevenção e enfrentamento, como o Ligue 180. O texto seguiu para a sanção. Repórter Pedro Pince.
17: O Senado aprovou o projeto da deputada Lídice da Mata, do PSB da Bahia, que obriga a divulgação de serviços de enfrentamento à violência contra a mulher no programa A Voz do Brasil. Pela proposta, o programa deverá reservar 1 minuto para divulgar serviços destinados à prevenção prevenção e ao enfrentamento desse tipo de violência, como o Ligue 180, Central de Atendimento à Mulher, que recebe denúncias e fornece orientações sobre leis, direitos das mulheres e serviços da rede de atendimento. A Voz do Brasil é o programa oficial de informações dos três poderes, transmitido de segunda a sexta-feira pelas emissoras de rádio entre 7 e 10 da noite. O projeto altera o Código Brasileiro de Telecomunicações, que obriga a retransmissão do programa. A relatora, senadora Damares Alves, do Republicanos do Distrito Federal, destacou a popularidade da Voz do Brasil.
18: Trazer para esse programa, que o Brasil inteiro ama, a canais de atendimento sobre violência contra a mulher, é um passo tão importante, presidente, na proteção e na defesa da mulher. E que agora a gente possa falar com todos, nos lugares mais longe do Brasil, onde às vezes a gente não consegue ir, a Voz do Brasil chega.
17: O minuto destinado à divulgação será incluído no tempo reservado à Câmara dos Deputados. O texto segue agora para a sanção presidencial.
14: Quem maltratar animais poderá enfrentar penas mais duras. A Comissão de Meio Ambiente aprovou um projeto que aumenta a punição para maus tratos, com previsão de 2 a 5 anos de reclusão, além de multa. Hoje a pena varia de 3 meses a 1 ano de detenção. As informações com Márcio Maturana.
19: A pena para quem maltratar qualquer animal pode aumentar dos atuais 3 meses a 1 ano de detenção, mais multa, para de 2 a 5 anos de reclusão, mais multa. Igual a pena já prevista para maus tratos de cães e gatos. Esse projeto avançou da Comissão de Meio Ambiente para a Comissão de Constituição e Justiça. O texto do senador Confúcio Moura, do MDB de Rondônia, foi aprovado na forma de um substitutivo, incorporando outras 9 proposições sobre o mesmo tema, apresentado pela relatora, Leila Barros, do PDT do Distrito Federal.
20: Em agosto de 2025, no município de Bananal, em São Paulo, um indivíduo forçou um cavalo a marchar por longa distância até a exaustão, o que teria causado sua morte.
19: Ainda segundo o projeto, a pena pode ser aumentada em casos que envolvam tortura, abuso sexual ou transmissão das agressões em redes sociais.
14: Além do aumento das penas para crimes de maus tratos, o Senado aprovou uma proposta que torna crime o exercício ilegal da medicina veterinária. A medida busca garantir mais segurança no atendimento aos animais e evitar riscos à saúde pública. Pelo texto, quem atuar como veterinário sem autorização poderá pegar de 6 meses a 2 anos de detenção, além de multa. A proposta segue para a sanção presidencial. O relator, senador Sérgio Moro, do PL do Paraná, afirmou que a punição será direcionada à prática clandestina, sem prejudicar profissionais como agrônomos e zootecnistas.
21: O PL, na verdade, mira o verdadeiro criminoso, o fraudador, o leigo e o clandestino que ameaçam a saúde única.
14: O senador Efraim Filho, do PL da Paraíba, disse que o projeto aprovado representa um pleito dos Conselhos Regionais de Medicina Veterinária.
22: Uma demanda pela aprovação desse projeto é um tema que impacta no dia a dia do segmento, da categoria. Hoje, né, a relação com os animais é uma relação são cada vez vínculos mais estreitos. A medicina veterinária está presente em muitas atividades do setor produtivo. Então, o exercício ilegal dessa profissão mereceu essa tipificação.
14: Quando o empregador atrasa o depósito do FGTS, o trabalhador pode sair no prejuízo. Uma sugestão popular transformada pelo Senado em projeto de lei quer garantir que as multas por esse atraso sejam repassadas ao próprio empregado. A proposta surgiu no programa E-Cidadania do Senado. A reportagem é de Rodrigo Rezende.
23: O Senado irá discutir como projeto de lei uma ideia apresentada no programa E-Cidadania, que determina que o valor total das multas e encargos arrecadados em razão do atraso ou falta de recolhimento do Fundo de Garantia do Tempo de Serviço, o FGTS, sejam repassados diretamente ao trabalhador prejudicado. O senador Paulo Paim, do PT do Rio Grande do Sul, que foi relator da sugestão legislativa na Comissão de Direitos Humanos e Legislação Participativa, afirmou que a proposta traz justiça.
24: Razoável, portanto, que eventuais multas incidentes sobre o recolhimento em atraso sejam destinados à conta vinculada do trabalhador. De igual maneira, o empregador que não recolher ou recolher intensamente respectivamente às contribuições para o FGTS, deve arcar com eventuais prejuízos sofridos pelo trabalhador.
23: A sugestão legislativa foi apresentada pelo Instituto Fundo de Garantia do Trabalhador. Qualquer cidadão pode apresentar ideias de novas leis ao Senado. Para isso, basta acessar senado.leg.br/e-cidadania.
14: O senador Espiridião Amin, do PP de Santa Catarina, criticou a decisão do governo federal de zerar a cobrança de tributos sobre as compras internacionais de até 50 dólares, conhecidas popularmente como a taxa das blusinhas. A medida provisória já está em vigor, mas precisa ser analisada pelo Congresso Nacional em até 120 dias para não perder a validade. Amin afirmou que, em 2024, a taxação havia sido aprovada em acordo com o próprio governo para proteger empregos e a cadeia produtiva da indústria têxtil brasileira. Na avaliação do parlamentar, a mudança representa oportunismo político e provoca instabilidade tributária, o que pode prejudicar setores produtivos.
0: O governo concordou e agora toma uma decisão, no mínimo com cheiro de politicagem. Criar solavancos tributários é uma forma de sabotar a economia.
14: Já o senador Paulo Paim, do PT do Rio Grande do Sul, lembrou os 138 anos da assinatura da Lei Áurea. Ao mencionar a data, o parlamentar destacou iniciativas legislativas aprovadas ao longo dos anos, como o Estatuto da Igualdade Racial e a Lei de Cotas, mas defendeu novos avanços na ampliação de políticas públicas de inclusão social e de ações afirmativas. Paim também citou dados sobre desigualdade racial no país. Segundo o senador, a maioria das vítimas de homicídio no Brasil ainda são pessoas pretas e pardas. E as mulheres negras ainda enfrentam taxas de desemprego mais altas.
24: Segundo a RAIS, no segundo trimestre de 2024, havia 7,5 milhões de desocupados e a taxa média de desemprego para os homens não negros era de 4,6%. Para as mulheres negras, 10,1%.
14: Com trabalhos técnicos de João Lira, o Jornal do Senado fica por aqui. Acompanhe agora as notícias da Câmara dos Deputados. Boa noite e até amanhã.
5: Jornal Câmara dos Deputados. Plenário aprova restrições a condenados por crimes sexuais contra menores.
1: Deputados e governo encaminham acordo para diminuir escala de trabalho.
5: Câmara aumenta a punição para estupro de vulneráveis no ambiente militar.
1: Boa noite. A Câmara aprovou uma punição mais rigorosa para estupro de vulnerável no meio militar. O repórter Marcelo Larcher explica por que a mudança está sendo discutida.
2: A Câmara dos Deputados aprovou o projeto que altera as regras do Código Penal Militar para o crime de estupro de vulnerável, ou seja, quando a vítima tem menos de 14 anos de idade ou é uma pessoa com deficiência. O texto aumenta as penas previstas pela legislação militar, que é geralmente aplicada para punir militares em serviço. Dessa maneira, a punição iguala às previstas no Código Penal Comum. Atualmente, o Código Penal Militar prevê pena de 8 a 15 anos de prisão para o crime de estupro de menores de 14 anos, pessoas com deficiência ou sem discernimento para consentir. Já a legislação penal comum estabelece pena de 10 a 18 anos, sendo que a pena aumenta para 12 a 24 anos quando há lesão corporal grave e quando o estupro causar a morte da vítima, a pena é de 20 a 40 anos. O texto aprovado adota essas mesmas penas para os crimes ocorridos no âmbito militar. A proposta apresentada pela deputada Laura Carneiro, do PSD do Rio de Janeiro, também inclui regras que já existem no Código Penal. As penas se aplicam independentemente do consentimento da vítima, da experiência sexual anterior ou até da ocorrência de gravidez decorrente do crime. Relatora da proposta, a deputada Camila Jara, do PT do Mato Grosso do Sul, afirmou que o projeto corrige uma diferença entre o Código Penal Militar e a legislação penal comum, garantindo maior proteção a crianças e adolescentes e pessoas vulneráveis. Segundo a relatora, a proposta evita que militares recebam punições mais brandas do que civis em crimes da mesma gravidade. No plenário, o parecer foi lido pela deputada Érica Cocai, do PT do Distrito Federal.
3: O projeto e o parecer, eles equivalem ao Código Penal Militar ao que é previsto no Código Penal comum, ou seja, a recrudescimento penal no Código Militar. E, para além disso, ele exclui os atenuantes em casos de violência sexual. E aí, qualquer violência, qualquer que seja a vítima de violência sexual.
2: O projeto que aumenta penas para estupro de vulnerável no âmbito militar seguiu para análise do Senado. Da Rádio Câmara de Brasília, com informações de Daniela Lessa e Antônio Vital, Marcelo Larcher.
4: Homenagem. Roberto Monteiro, pai do PL, celebra os 217 anos da Polícia Militar do Rio de Janeiro, comemorados em 13 de maio. O congressista destaca o trabalho da Secretaria de Estado da Corporação e cumprimenta os quase 47 mil policiais, aos quais chama de heróis anônimos.
1: Roberto Monteiro Paes se sente orgulhoso por ter enviado mais de 35 milhões de reais em emendas de sua autoria para as diversas forças de segurança fluminenses e acrescenta que a proteção da população é a prioridade do seu mandato.
4: Sargento Portugal, do Podemos, lista nominalmente os 46 agentes de segurança do Rio de Janeiro envolvidos em operações históricas contra o crime organizado, com apreensão de drogas e de armas, e dois policiais mortos durante assalto, para solicitar a promoção de todos por bravura.
1: Sargento Portugal presta sua homenagem aos 217 anos da Polícia Militar Fluminense e critica políticos que usam a corporação para fazer propaganda, mas ignoram as dificuldades da tropa. O parlamentar cita sua linhagem familiar de militares para reafirmar seu orgulho em ser policial.
5: Segurança Pública.
4: Na avaliação de Carlos Jordi, do PL do Rio de Janeiro, o programa Brasil contra o Crime Organizado tem caráter eleitoreiro. O parlamentar afirma que os investimentos anunciados são insuficientes e que as medidas não enfrentam as facções criminosas de forma efetiva.
1: Carlos Jordi critica ainda o veto do governo a trechos de um projeto que endurecia regras para condenados pelo assassinato de policiais. Segundo o deputado, a retirada de dispositivos sobre progressão de pena e regime disciplinar diferenciado beneficia criminosos.
4: Alberto Fraga, do PL do Distrito Federal, classifica o novo plano do governo para a segurança pública como uma proposta sem inovação. Ele argumenta que medidas como o fortalecimento do sistema prisional, combate ao tráfico de armas e ampliação da perícia já existem há anos.
1: Alberto Fraga também alerta que o financiamento do programa, via BNDES, pode aumentar as dívidas dos estados. O deputado defende mais investimentos na fiscalização das fronteiras e na reformulação da Força Nacional.
4: Raimundo, do PT do Rio de Janeiro, critica a proposta aprovada na Comissão de Segurança Pública que permite o saque do FGTS para a compra de arma de fogo. O deputado afirma que o objetivo do Fundo de Garantia é proteger o trabalhador em áreas como habitação e aposentadoria.
1: Raimond se diz preocupado com políticas de segurança pública baseadas na ampliação do acesso a armas. Ele avalia que o Congresso deve rejeitar esse caminho para preservar ações voltadas ao amparo social e ao fortalecimento da democracia.
4: Coronel Crisóstomo, do PL de Rondônia, defende a redução da maioridade para 16 anos nos casos de crimes graves. Ele afirma que a discussão na Comissão de Constituição e Justiça busca responsabilizar adolescentes que cometem crimes hediondos conforme as regras aplicadas aos adultos.
1: Coronel Crisóstomo avalia que a mudança é necessária para enfrentar a participação de adolescentes em crimes violentos. Ele avalia que a legislação atual não garante punição adequada para esse tipo de ocorrência, aumentando a sensação de impunidade.
4: General Girão, do PL do Rio Grande do Norte, critica a condução das políticas de segurança pública, afirmando que o aumento da violência exige mais do que os investimentos financeiros anunciados pelo governo federal.
1: O deputado também defende o fortalecimento das forças policiais, com mais garantias aos agentes de segurança. General Girão ainda critica o sistema de justiça do país e defende a redução da maioridade penal como responsável resposta ao avanço da criminalidade.
5: Justiça.
4: A Câmara aprovou restrições para condenados por crimes sexuais contra crianças e adolescentes. A repórter Daniela Lessa acompanhou a votação.
8: O plenário da Câmara dos Deputados aprovou o texto principal do projeto que cria restrições para pessoas condenadas por crimes sexuais contra crianças e adolescentes, como estupro de vulnerável, exploração sexual infantil e produção ou divulgação de pornografia infantil. A proposta altera a Lei de Execução Penal. Pelo texto aprovado, a Justiça poderá determinar o uso de tornozeleira eletrônica e estabelecer limites de circulação quando o condenado deixar o presídio ou estiver cumprindo pena em regime aberto. Essas restrições poderão impedir a aproximação da vítima e de sua família, escolas, creches, parques, praças e outros locais frequentados por crianças. O condenado também poderá ser proibido de trabalhar em atividades voltadas ao público infantil, pedir guarda ou adoção de menores, morar em locais com crianças que não sejam seus filhos ou enteados e manter contato com menores de 14 anos por meios digitais sem autorização judicial. O relator do projeto, o deputado Kim Kataguiri, do Missão de São Paulo, defendeu que o objetivo é reduzir o risco de reincidência e criar mecanismos permanentes de proteção a crianças e adolescentes.
7: A gente impõe medidas penas restritivas de direito para pedófilos, a gente impede que o pedófilo tenha uma creche, tenha um parquinho, seja dono de qualquer estabelecimento frequentado ou que tenha como clientela crianças, adolescentes.
8: Outro ponto previsto é a obrigação de comunicar formalmente ao cônjuge ou companheiro sobre a condenação e as restrições vigentes. Para concluir a votação, ainda falta os deputados votarem uma modificação que amplia a medida também para menores acusados de crimes sexuais contra crianças e adolescentes. A emenda, apresentada pelo deputado Marcel Van Hatten, do Novo, do Rio Grande do Sul, altera penalidades previstas no Estatuto da Criança e do Adolescente. O debate sobre esse ponto gerou polêmica entre os parlamentares. A votação do texto principal chegou a ser suspensa. A emenda amplia de 3 para 6 anos o prazo máximo de internação de adolescentes que pratiquem atos infracionais com violência. E nos casos análogos a crimes hediondos, o prazo pode chegar a 12 anos. A emenda também prevê transferência para estabelecimento prisional comum quando o adolescente atingir a maioridade durante o cumprimento da medida socioeducativa em local separado dos detentos comuns. O deputado Marcel Van Hatten defendeu que os deputados se manifestem em votação nominal.
7: Se eles quiserem votar a favor de criminoso hediondo, vota a favor, mas deixa votar. Que acordo é esse que nós, do Novo, temos que retirar um destaque que é para punir melhor aqueles que são criminosos, porque senão eu não voto o resto do texto. Eu não vou admitir passar pano para esse tipo de bandido, não. Não vou retirar o meu destaque nem o pedido de nominar. Isso é um direito nosso.
8: A votação do projeto que cria restrições para condenados por crimes sexuais contra crianças e adolescentes ainda precisa ser concluída pelos deputados antes de a proposta seguir para o Senado. Da Rádio Câmara de Brasília, Daniele Lessa.
1: Política. Clarissa Tércio, do PP de Pernambuco, protesta contra a decisão do Ministério Público Federal de arquivar denúncia de violência política e de gênero que ela teria sofrido na Comissão da Mulher, contradizendo conclusões da Polícia Legislativa, que comprovam a injúria e o ataque misógino.
9: Clarissa Tércio evidencia a insegurança no ambiente de trabalho a que deputadas estão expostas e questiona qual o limite tolerável para a liberdade de expressão. Para a deputada, o arquivamento de seu processo evidencia a parcialidade das decisões judiciais, razão pela qual ela vai recorrer.
1: Paulão do PT critica a tramitação de um processo eleitoral em Alagoas que determinou a cassação de seu mandato. O deputado alega que a ação avançou sem que ele pudesse exercer plenamente o direito à ampla defesa e ao contraditório.
9: O deputado também afirma que vai continuar recorrendo da decisão e defendendo a legitimidade do mandato obtido nas urnas. Paulão sustenta que a eventual mudança no resultado eleitoral desconsidera a votação recebida e reafirma a disposição para seguir na disputa política.
1: Márcio Gerri, do PCdoB, acusa membros do governo do Maranhão de utilizarem um aparato estatal em favor de interesses políticos e familiares. O parlamentar denuncia a articulação de uma CPI na Assembleia Legislativa com o objetivo de atingir adversários da atual gestão.
9: De acordo com Márcio Gerri, o governo deixou de lado compromissos com a população para priorizar ações com foco eleitoral. Para ele, trata-se de uma tentativa de manutenção no poder.
5: Desenvolvimento regional.
1: Ricardo Maia, do MDB da Bahia, mostra como as emendas impositivas são fundamentais, especialmente para garantir saúde e infraestrutura para municípios com receitas precárias. Ele citou como exemplo a compra de UTIs móveis e viaturas para as cidades de Araci, Vanderlei e Jaguaripe.
9: Ricardo Maia defende também que ações do Executivo, como a duplicação da BR-116 e a construção de institutos federais, são fundamentais para o crescimento do sertão baiano e do Brasil, reforçando o Pacto Federativo e os investimentos no futuro do país.
5: Meio Ambiente.
1: Pedro Lucas Fernandes, do União, alerta para os impactos econômicos da possível criação da reserva extrativista Tauamirim, no Maranhão. Segundo o parlamentar, a medida pode comprometer empregos, investimentos e o funcionamento do complexo portuário do estado.
9: Pedro Lucas Fernandes assinala que comunidades locais não teriam sido ouvidas durante o processo conduzido pelo ICMBio e Ministério do Meio Ambiente. Em nome da conciliação entre preservação ambiental e desenvolvimento econômico, o deputado pede a suspensão da criação da reserva.
5: Economia.
1: Merlon Solano, do PT do Piauí, cumprimenta o governo federal pela decisão de reduzir impostos para compras internacionais até $50 e reduzir para 30% as taxas para aquisições até $3 mil. Em seu entendimento, a medida valoriza o salário e insere o Brasil no comércio global.
9: Merlon Solano destaca inovações trazidas pela reforma tributária, como a criação do cashback. Ele defende a compensação de perda de arrecadação com a taxação de apostas eletrônicas e dos super-ricos e classifica como enganosa as afirmações de que o governo só aumenta tributos.
1: Lafayette de Andrada, do PL de Minas Gerais, critica o leilão de energia promovido pelo governo federal para a contratação de termoelétricas. Ele alerta que a medida contraria compromissos ambientais assumidos pelo Brasil e pode aumentar em mais de 10% a conta de luz dos consumidores.
9: Lafayette de Andrada acrescenta que órgãos de fiscalização já pediram a suspensão do leilão por falta de transparência e por mudanças repentinas nos preços. Segundo o parlamentar, o edital também ameaça desalojar milhares de famílias de agricultores assentadas no norte de Minas.
1: O STF começou a julgar as ações que tratam das regras de distribuição dos recursos da produção do petróleo. Segundo Marcelo Crivella, do Republicanos do Rio de Janeiro, não há justificativa para retirar receitas dos estados produtores, enquanto se mantém a arrecadação integral de outros recursos naturais, como os minérios.
9: De acordo com Marcelo Crivella, o Rio de Janeiro já sofreu impactos econômicos históricos, como a transferência da capital para Brasília. O parlamentar reforça que o estado depende dos royalties para financiar áreas críticas como segurança pública, saúde e educação.
1: Bongás, do PT do Rio Grande do Sul, defende a ampliação da faixa de isenção do imposto de renda, argumentando que reduzir a tributação fortalece o consumo das famílias.
9: O deputado também sustenta que a mudança impulsiona a economia ao ampliar o poder de compra da população. Além disso, Bongás reforça o apoio a propostas voltadas às condições de trabalho, como o fim da escala 6x1.
5: Trabalho.
1: Deputados fecham acordo para simplificar proposta de redução da jornada de trabalho. A repórter Silvia Munhato tem as informações.
6: O presidente da Câmara dos Deputados, Hugo Mota, afirmou que as negociações sobre o fim da escala de trabalho 6x1 se encaminham para uma alteração constitucional que reduz a jornada de trabalho de 44 horas semanais para 40 horas, com 2 dias de descanso e sem perdas salariais. Hugo Mota teve uma reunião para debater o tema com o ministro do Trabalho, Luiz Marinho, o ministro das Relações Institucionais, José Guimarães, líderes do governo e membros da comissão especial que trata da redução da jornada. Segundo Mota, situações específicas poderão ser tratadas pelos próprios trabalhadores e empregadores.
10: Nós queremos também fortalecer as convenções coletivas para que elas possam tratar das particularidades de cada setor. Também estabelecemos que será necessário o projeto de lei encaminhado pelo Executivo para podermos adequar a legislação às mudanças que faremos à nossa Constituição pela redução da jornada de trabalho.
6: O presidente da comissão especial que analisa a redução da jornada, deputado Alencar Santana, do PT de São Paulo, disse que vai ficar faltando decidir se haverá alguma compensação para os empresários e se haverá transição. Alencar defendeu a implementação imediata da mudança de jornada.
11: Eu, de minha parte, entendo que nós temos que implementar tudo que pudermos já. Há uma necessidade. Mas esse é o debate que nós vamos continuar amadurecendo. Logicamente, queremos e vamos garantir esse direito aos trabalhadores, mas, ao mesmo tempo, ninguém jamais pense em quebrar a economia brasileira. Na verdade, nós entendemos que vai ter um ganho de escala de produtividade adiante.
6: A comissão especial fez audiência pública para debater os efeitos das mudanças para as mulheres e para pequenas empresas. Da Rádio Câmara de Brasília, Silvia Minhato.
9: Fernando Mineiro, do PT do Rio Grande do Norte, compara a resistência ao fim da escala 6x1 com os movimentos contrários à abolição da escravidão no Brasil. O parlamentar entende que a redução da jornada para 40 horas semanais representa uma medida de justiça social.
12: Nós temos também aqueles e aquelas que pregam o terror na sociedade com mentiras, com fake news, com manipulações, da mesma forma que aconteceu quando, em 1940, foi criado o salário mínimo, da mesma forma quando se colocou